0: com meu parceiro Henrique Magini. Por enquanto na TMC faltam 19. Botafogo e Vitória, o placar não sai do zero, tá 0-0.
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0: 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Huguinho enfiou o bolão pro Vitinho, cruzou o Gasteiro na grande área e isolou Medina.
2: Inacreditável.
0: Tem algumas camadas esse lance. O Vitinho acertou dessa vez. Eu até ia pontuar, acabou que passou, porque ele é um cara que participa muito, né? Então às vezes o pessoal deixa passar, mesmo ele errando pra caramba. Só que dessa vez ele acertou. Chegou bem e cruzou. O Medina tem se posicionado pra finalizar o jogo inteiro. E dessa vez era uma chance, ele tava sozinho e mandou lá na estação, Rodrigo Brandão.
2: Tirando aquela chance do Arthur Cabral, a cabeçada, essa foi a melhor chance do segundo tempo, incrível. Começando com um passe sensacional do Guinho.
0: Sim.
2: Para o Vitinho, que fez o cruzamento, mais uma vez, bom cruzamento na medida, na altura da marca do pênalti, ele conseguiu errar, mandou lá na estação, como você falou, tiro de meta já cobrado, 0-0.
0: O Arlesson na pequena área, dá um chutão na direção do Lucas Emanuel, que não domina, ela vai voltar com o time do Bota pelo meio de campo, Medina mata no peito e bota no chão, ela volta com o Guinho pelo campo defensivo, rapidinho, Farias não pode perder esse gol, Gabriel Faria.
3: Primeiro passe do Guinho é qualquer coisa, né? Que partida faz o Guinho, e o Vitinho que falávamos, né? Não acerta, acertou dessa vez, redondinha. Passe na medida. E o Medina, exemplo, semana passada, lembra aquele gol inacreditável?
0: É verdade.
3: Que perdeu o Medina quando o jogo ainda estava empatado. Espero que não faça falta hoje, como não fez na semana passada. Mas é um defeito do Medina, né? Um jogador que transita bem com a bola no meio de campo, mas na hora que tem que se projetar, não entrega uma finalização tão refinada. O Botafogo foi para uma espécie de quadrado no meio de campo, né? Com o Medina, o Guinho. Aí Danilo um pouco mais à direita avançado, o Montoro um pouco mais à esquerda avançado. Quando o Botafogo vai empurrando Vitória para a defesa, o Montoro fica um pouquinho mais aberto pela esquerda ali com o Teles. E o Vitinho vira um ponta à direita para que o Danilo possa jogar um pouco mais na faixa central do campo. É a alternativa que escolhe o Franklin Carvalho, agora com dois centroavantes na área, o Lucas Emanuel e o Arthur Cabral, para ver se numa dessas sobra no pé de um deles.
0: Ramon botou na grande área, subiu o Vitinho de cabeça para tirar o perigo. Lucas Emanuel completa também de cabeça. Ela volta um pouco mais para trás pela intermediária. Jamerson abre lá em cima no bico da grande área. Vem cruzamento perigoso, buscava o Renato Kaiser. A bola foi passando, vem cabeçada do Táxia. E afasta Marçal para tirar o perigo. Insistiu de cabeça, Kaká. Ela sobra no campo de ataque, caiu, pediu cama de gato. Juizão não deu nada. Danilo tem bola, contra-ataque do Bota, ligação direta. A bola pro Lucas Emanuel. Ele conduziu, chegou Kaká, cotando e botando para lateral. Vai ficar agora caído meia hora o Kaká. Olha lá. Ele bate no gramado com raivinha de quê? Foi nada, filho. Lateral pro Bota. Vem por aqui Danilo, na direção do Arthur Cabral. Volta com Danilo pelo bico da grande área. Danilo com Arthur Cabral. Ele tá fora da área. Arthur Cabral tem o Vitinho pra trás. Vamos ver o que ele faz. A bola um pouco mais pelo meio com o Montoro. Devolveu Danilo, tá na área. Ajeitou Arthur Cabral. Travado. A zaga afasta a segunda bola. Ela vem com o Vitinho. Insistência do Bota. Arthur Cabral, bolão pra ele. Não teve domínio. Bateram a carteira dele na hora H. E o Zé Vitor afastou o perigo. Chegada com pressão do Bota, Rodrigo Brandão.
2: Boa chegada, né? Insiste o Fogão.
0: Vem com o Danilo pela altura da meia-lua. Danilo limpou. Foi travado pela marcação. Volta com o domínio do Huguinho. Lançou no bico da grande área. Alex Telles invadiu a área. Danilo tentou limpar. Danilo se engolou uma, duas vezes. Golou para trás pro Telles. De canhota, travado pela zaga. Recuperação de Marçal lá em cima pela esquerda. Na intermediária, partiu Marçal. Levantou a marca do pênalti. Lucas Emanuel tentou emendar. Não conseguiu. Ela voltou na meia-lua. Medina rola para trás com o domínio do Montoro. O Fogão tenta botar pressão para sair o gol. O Franklin pede intensidade. Vitinho cruzou mal na grande área.
2: Voltou normal.
0: É, voltou a ser o Vitinho. Aí o jogador do Vitória cai no chão.
2: Cara, é impressionante.
3: Breno, vou falar antes do resultado, que é para eu não ser o comentarista de resultado.
0: Tá.
3: É, porque o Botafogo.
0: Pô, mas é bom ser o comentarista de resultado.
3: Não, é bom, mas não é o meu caso. O Botafogo tem tudo para vencer o jogo, constrói para isso, faz um segundo tempo espetacular, muito boa. A partida do Botafogo é muito boa. É, pode acontecer um empate, como já temos no momento. Pode ser que o Vitória saia no contra-ataque e vença o jogo. Mas eu quero dizer o quanto eu tô gostando da atuação do Botafogo. O Botafogo venceu semana passada e não me agradou tanto quanto me agrada nesse empate até aqui.
0: Vem por aqui Vitinho, Vitinho rola um pouco mais para trás com o Montoro. Ele pelo meio na direção de Huguinho. Vamos avançando no segundo tempo por enquanto. 0-0, placar tá teimoso. Partiu Montoro, quem sabe agora. Lançou pro Vitinho, linha de fundo, acerta aí Vitinho. Cortou a marcação, se enrolou o Vitinho. Ele foi puxado, invadiu a área. Cruzou a cabeçada por cima do gol. Impressionante do Lucas Emanuel. Não é possível. Se eu assistir o replay, eu acho que sai o gol do Botafogo. O Lucas Emanuel no pé da trave. Outro cruzamento certeiro do Vitinho, Rodrigo Brandão.
2: Tá complicado, né, Breno? O Botafogo tá empilhando chances e desperdiçando. O Lucas Emanuel no primeiro poste.
0: É pra baixo,
2: na medida, filho. Na medida. O cara conseguiu mandar por cima. O Arcanjo já vendido. Desperdiça mais uma boa chance. No momento que o Vitória vai fazer mais uma alteração, o Zé Vitor deixando o campo com a 88. Vai entrar o Pochettino com a 8. E o Franklin vai fazer mais duas mudanças. No aquecimento, Santi Rodrigues e o Kadir.
0: Vem aí Santi Rodrigues e vem aí o Kadir. Ô, Gabriel Fareza, pra cabecear pra baixo. Aí esse garoto ia se consagrar de vez, pô.
3: É, talvez ele não tenha acertado exatamente o tempo de bola. E como ele chega muito em cima pra cabeçada, ele não consegue direcionar pro chão. A fala do Vitinho, mas acertou duas assistências. É aquela história. O cara não tá saindo com uma assistência hoje pra gol, porque os companheiros não capricharam. Uma rasteirinha pro Medina e agora uma por cima pro Lucas Emanuel. Tudo isso numa partida em que o Vitinho nem está tão bem. Eu vim até criticando, falei sobre uma possível substituição.
0: É, mas vem o Ponte aí também, né, o Brandão? Tá ali posicionado. Vão ser três mexidas no Botafogo, né?
2: Três mexidas. O Ponte apareceu ali também.
0: É, o Ponte também tá ali pertinho pra entrar no jogo. Ah, meus amigos, vamos pro zap, hein? Manda o seu zap no 21 995 57 1013. Manda o seu zap, ele vai pro ar na TMC no 21 995 57 1013. Então eu vou esperar a substituição, porque ó, vai ser agora. Vão ser agora, na verdade, as três substituições. Vamos lá, Rodrigo Brandão.
2: Arthur Cabral sai para a entrada do Kadir. O Huguinho saindo para a entrada do Santi Rodrigues. E o Vitinho saindo para a entrada do Ponte.
0: É, assim, não inventou não, né? Mexeu, mas
3: não inventou. O Kadir no Arthur Cabral é um centroavante por outro. O Kadir com um pouco mais de movimentação, com um pouco mais de velocidade. O Ponte no Vitinho é um lateral no outro. E no meio é o que me chama mais a atenção. Sai o Guinho, partidaça.
0: Partida
3: de
0: dele,
3: gente
0: ó.
3: Grande.
2: Mais
3: tem
2: uma,
3: que gritar,
2: né?
3: Mesmo, porque é mais uma grande partida do Guinho. O Guinho vinha jogando mais travadão com o Medina e o Guinho é mais volante. Já o Santi é um meio atacante que vai jogar por dentro para tentar ampliar um pouco mais a criação da equipe. O Franklin Carvalho faz o papel dele, arrisca tudo em busca da vitória.
0: Bola com o time do Bota, vem Danilo matando peito e bota no chão, passou, bola pela meia lua, a inversão era pro Kadir, ele consegue o domínio. Não foi tão bom porque a marcação tinha desviado a bola, né? A bola era certinha pro Kadir, mas teve um desvio providencial na hora H. É lateral pra equipe, vai dar falta lá atrás pro time do Vitória. Bom, nessa altura do campeonato, com 34 minutos, faltando 11, esse 0x0 pro Vitória é uma vitória. Os caras vão fazer toda a cena do mundo. O Ramon tá caído, Rodrigo Brandão?
2: Tá caído, né? Dando aquele migué, tal, botando ali a mão na perna.
0: E o Kaiser também aqui, ó.
2: É, o Kaiser tá caindo desde que ele entrou, né? Tá caído ali, tá sendo levantado agora pelo companheiro? Não, ainda tá sentado. Jogo paralisado.
0: É, parece que entra pra isso, né? O Renato Kaiser, enfim, já tá de pé. É bola para a equipe do Vitória, que loucura. Manda o seu zap no 21 995 57 1013. E aqui no YouTube da TMC, obrigado pela moral. 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E aí, você quer saber o tempo de jogo? 35, hein? Faltam 10. Faltam 10 para acabar o jogo aqui no estádio Nilton Santos. É Brasileirão, quarta rodada, jogo atrasado e por enquanto na Melhor do Futebol, Botafogo e Vitória segue 0x0. Não é possível que esse jogo vai acabar 0x0, cara.
2: Começou a chover.
0: Putz, ainda tem isso ainda, hein? Começou a cair a chuvinha, tá protegido, Brandão?
2: Não, ainda não, porque não é o suficiente para isso. Uma chuvinha bem fina.
0: Tá bom. Bom, Gabriel Farias, 35 minutos, faltam 10. Vamos ver quanto de acréscimo que ele vai dar. Na primeira etapa ele só deu 2, né? O jogo picotou pra caramba. Vamos ver o Santos, bola com o Montoro. Ele tá pelo câmbio e ataque, bateu o Montoro pro time do Bota, dá uma escorregadinha. Montoro tem que ver esse gramado aí também, né? Porque ó, o Montoro já deu uma escorregada. Marçal, o Gendro com o Medina, bola com o Montoro, pela esquerda ele avança, pede bola na frente, o Kadir prefere soltar na ponta esquerda com o Teles. Teles vai ficar os 90 minutos em campo. Alex Teles limpou, ainda ele, Teles tentou girar, conseguiu, roladinho um pouco mais pra trás com o Medina, soltou no bico da grande área pro Montoro, pede bola na frente, o Teles bateu o Montoro contra a marcação, limpou o Montoro, entrou na área pro Teles, tentou girar, não teve domínio. Bom, eles tentam o contra-ataque, bola com o Kaiser. Vai ter o contra-ataque, bola com o Kaiser. A marcação do Justino chegou pra cima dele, mas ele conseguiu o passe pela direita. Avança com perigo o time do Vitória. Conduziu, jogada lá em cima pela direita. Queria a bola por dentro, o Baralhas. ela voltou no campo defensivo. Farias, faltam 9 minutos. Devo me preocupar com esse placar por enquanto de 0-0, Gabriel?
3: Ah, claro que é um placar extremamente perigoso, porque o Botafogo massacrou quase que o jogo inteiro, tem uma atuação muito boa, um volume de chances criadas mais uma vez bem interessante. É um time que no segundo tempo não sofre na defesa, ao contrário do primeiro tempo, onde ainda teve um ou outro momento de instabilidade.
0: O Arlesson chegou a defender.
3: Então, no segundo tempo, o Arlesson é quase que um espectador. Só que tá 0-0, o adversário pode achar um contra-ataque, o Botafogo pode... O 0-0 já é amargo, né? Considerando o contexto do jogo. E o Vitória pode espetar um contra-ataque, que não parece que vai acontecer, mas pode acontecer, enfim. É um jogo nas mãos do Botafogo em tese.
0: Tá, Zé bota na grande área, vem cabeçada pra fora do gol! Pareceu que o Kaká subiu de cabeça nessa aí, foi ele mesmo, a bola passou à direita. Perigo da bola parada, Rodrigo Brandão, é tiro de meta.
2: É, cabeçada perigosa, melhor do Vitória nesse segundo tempo, se lamenta aqui o Kaká, porque a cabeçada foi forte, mas sem direção, 0-0.
0: 37,5, logo depois que acabar o jogo, tem o fim de papo com o Henrique Maggini, com o Gabriel Farias comentando, analisando, projetando o que vem pela frente, as informações do Brandão com a zona mista, inclusive, entrevistas, e também a coletiva do Franklin Carvalho. Daqui a pouquinho, no fim de papo, assim que acabar o jogo, tem o detalhe do Brandão, e eu passo a bola pro Henrique Imagine comandar o fim de papo aqui na TMC. A bola com o time do Bota lá por trás, campo defensivo com o Justino. Ele volta na pequena área com o Arlesson. Goleirão do Bota, o Arlesson. Parou, pensou. Ainda ele, vai parar o jogo, vai dar falta. Aí também é aquela velha história, né? Pô, a bola já tá com o Botafogo. Pô. Aí vai parar o jogo, dá a falta, ele dá a falta, o jogo continua. Santi! Tentou enfiar na ponta esquerda para o Alex Telles, que corre demais. Ele não vai chegar nessa bola. Mas um ponto que eu até falei, o Telles vai ficar os 90 minutos em campo.
3: É, não é algo que acontece sempre, né? O Botafogo hoje tem o Marçal já jogando de início, mas tem o Paulinho estreando no banco de reservas pela primeira vez à disposição. Mas o jogo foi pedindo ao Franklin outro tipo de alternativa, né? Outro tipo de substituição que pudesse transformar o Botafogo num time mais poderoso ofensivamente. E talvez o Telles esteja resistindo bem, já que é um jogo em que o Botafogo basicamente aluga o campo de defesa do adversário e não exige do Telles esse retorno o tempo inteiro.
0: É bola com o time do Botafogo pela esquerda, Montoro, chuta em cima da marcação, correu atrás dela, Santi Rodrigues, Montoro vai ganhar o lateral, não, bola do Vitória. Bola do Vitória, lateral para a equipe do Vitória pela direita, no campo defensivo, 39, contagem regressiva, faltam 6 minutos, mais acréscimos, vamos ver quanto que o juizão vai dar nessa segunda etapa. É bola com o time do Botafogo, vai voltar lá pro crash com o Matheus Ponte. A marcação chegou pra cima dele do Tárzia. Conseguiu escapar e respirar. Justino. Tem bola pelo campo defensivo, escapou bonito. Sai jogando pro time do Bota aqui embaixo pela direita no campo defensivo com 2 jogadas. Avança o Bota, cruza a linha. Justino, passe no campo de ataque. Na tabelinha ela vem aqui embaixo com o Danilo na inversão. Buscava o Kadir, não foi bem feita. Não foi bem feita a inversão. Recuperação. Santi Rodrigues pressionou de ladrão e ganhou. Santi ajeitou mal. Na frente buscava o Lucas Emanuel. A zaga do Vitória conseguiu tirar o perigo lá do campo defensivo, 39-40. Vamos lá, Fogão. Bola pela esquerda no campo de ataque, Telles. Ajeitadinha com o Danilo, lateral da grande área. Danilo cruzou em cima da marcação e ganha o escanteio. Quem sabe agora o gol do Fogão, Rodrigo Brandão.
2: Pressão incrível no Botafogo. Escanteio pelo lado esquerdo, de novo Telles na bola.
0: É escanteio para a equipe do Bota. Alex Telles está lá na cobrança. Quem sabe agora, Fogão, vamos lá. Para sair o gol do Fogão. Para garantir essa vitória. Vem levantamento na área, lembrando que já mexeu às 5. Montoro, ele domina a lateral da grande área, partiu Montoro, limpou de pega na direita, cruzou fechadinho na pequena área, buscava o Marçal de cabeça, afasta a zaga. Tira a zaga de perigo. Lá de trás, essa bola do time do Vitória. Insistiu o Fogão. Bola pelo bico da grande área. Medina soltou essa bola pro domínio do Danilo, que avança. Foi o Ponte, perdão, pro Danilo. Pega na esquerda, cruzou. Mal. E a bola saiu do outro lado. Em apenas tiro de meta, hein, Rodrigo Brandão?
2: Cruzou mal, não. Cruzou muito mal o Danilo. Muito forte cruzamento. Tiro de meta para o Vitória. Momento em que o Jair Ventura vai fazer mais uma alteração. Vai deixar o campo o Eric com a 33. Vai entrar o
0: Matheus Silva.
2: Silva, né? 98. Matheus Silva, a última alteração no Vitória.
0: E aí? Você quer saber o tempo de jogo? 41, hein? 41, faltam 4, mais acréscimos. Finalzinho de jogo no Nilton Santos, é o Brasileirão, quarta rodada, jogo atrasado, remarcado para hoje. E, meus amigos, o placar segue zerado. Botafogo e Vitória, tá 0-0. 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Daqui a pouco o Brandão vai trazer pra gente o público em renda. Tô de olho ali, hein? Cara, o Brandão vai acertar de novo.

0: R$173.220, essa graninha aí, Marcão Viana usa pra lanchar.
1: Ah, usa, porque ele lancha pra caramba, né?
0: Isso, ele lança. Numa jornada esportiva, o lanche dele é bem caprichado.
1: Não, já falei, teve amigo meu aí que morreu porque lanchou duas vezes. Cuidado aí, cara, é pra lanchar uma vez só, pô. É, cada refeição você faz uma vez, entendeu? Você almoça, aí se quiser lanchar, lanche, depois janta, entendeu? E não pode jantar duas vezes também, não. Veio, bota! Bateu o ponte, disparou! Vem pela direita, cruzou na grande área pro Cadir, ela passou por ele! Ó, o Franklin tem que marcar pra amanhã, 7 da manhã, treino de cruzamento na área e finalização. Aí vem, rasteiro, pelo alto, a meia altura.
2: Finalização pra ontem.
1: Ô, pra todo mundo, Arthur Cabral... já tinha errado, Medina errou, e agora o Kadir, o Rodrigo Brandão?
0: É, o Kadir, diria que chegou um pouquinho atrasado, né? Ele até foi na bola, mas não alcançou. Mas tem outra chance agora, mais uma falta a favor do Botafogo, na meia esquerda, Santi Rodrigues e Alex Telles. Quem sabe agora, Breno?
1: Pega na direita, Santi, vai ficar pra ele, o Telles saiu da bola. É pelo lado esquerdo, na intermediária, expectativa total aqui no Nilton Santos, silêncio. É quase que palpável no ar aqui do Nilton Santos. É falta pro Bota. Santi, de pé na direita. Juizão autorizou. Lá em cima na esquerda vem aí cobrança para a equipe do Botafogo. Bora, o Beckstein. Autoriza isso aí, cara. Agora vai. Santi Rodrigues pega na direita, bateu na grande área, sumiu a zaga de cabeça com o Kaká para tirar o perigo. Briga pelo alto mais uma vez, Santi, para tentar a recuperação. Ele vai dar falta. Óbvio que ele vai dar a falta do Santi Rodrigues. E aí para o jogo, foi na tua frente o lance, Brandola.
0: É, houve a falta, né, para cima do Matheus Silva, que acabou de entrar. Vitória não tem pressa nenhuma, vai segurando o jogo para conseguir esse empate, 0-0.
1: 44 minutos, finalzinho de jogo. Você ligado na TMC, lembrando assim que acabar o jogo, tem o fim de papo com o meu parceiro Henrique Magini, com Gabriel Farias, com o Rodrigo Brandão. Então acabou o jogo, você não vai embora no YouTube, no rádio também, porque vem aí o fim de papo, repercutindo tudo de por enquanto, Botafogo e Vitória 0-0. Lucas Arcanjo bota em jogo pro campo de ataque, interceptação feita pelo Marçal de cabeça. Recuperação pro Bota, Medina. Abre pelo meio com o Danilo, vem Danilo. Ajeitadinha pro Matheus Ponte, que domina essa bola pelo campo de ataque. Ele partiu, Matheus Ponte, vamos lá, Fogão, Ponte. Campo de ataque. Matheus Ponte puxou essa bola pelo meio, triangulação pro time do Bota. Santi Rodrigues tentou escapar da marcação. Santi conduziu o Totozinho e ele vai perder a bola, porque a bola é do Vitória. O Santi teve um lapso para tentar ganhar um lateral. Só que ele tocou por último na bola, foi lateral para o time do Vitória, que não tem pressa pela esquerda no campo defensivo. 45 minutos.
0: Mais 6.
1: Bom, então temos 6 minutos. Gabriel Farias, temos 6 minutos para o Botafogo fazer esse golzinho, hein, Gabriel?
2: É, o ritmo do Botafogo caiu um pouquinho, né? Mas quem sabe não abafa.
1: Vamos ver o Fogão pelo meio, partiu Montoro. Conduz jogada, Montoro passou pela marcação. Montoro lançou lá em cima na esquerda pro Telles. Bigo da grande área, Alex Telles. Fogueiro com o domínio do Santi Rodrigues. Escapa da marcação que era do Baralhas. Um pouco mais para trás, com o domínio agora de Fernando Marçal. Marçal, rasteiro, pelo meio com o Montoro. Conduziu, Montoro, parou, pensou, tentou a triangulação com o Danilo. Ficou com o Danilo, abriu com o Santi. Pela esquerda ele conduziu o Santi no bico da grande área. Rolou essa bola pro Telles, cruzou na grande área. Corta a zaga de cabeça lá de trás com o Kaká para tirar o perigo. Ela sobra pela esquerda com o time do Bota. Telles, queria essa bola na frente, mas esse aí é o Santi Rodrigues. Ajeita a bola, o Fogão em toda a expectativa aqui no Nilton Santos. Bateu o ponte, perdeu a bola. E aí foi forçado a fazer a falta, vai tomar cartão, será? Ele perdeu a bola e agarrou o adversário, que é o Táxia. Ah, e vai dar o cartão porque teve pressão. O árbitro não ia dar o cartão. O Jair Ventura ganhou esse cartão no grito pro jogador do Botafogo, pro Matheus Ponte, hein, Rodrigo Brandão?
0: E aí bate palma, né? O Jair Ventura bate palma pro árbitro pelo cartão aplicado. Bem aplicado, né? Matheus Ponte foi brincar ali na frente da marcação. Pô, não dá, né, irmão? Falta pro Vitória, 0-0.
1: Vem falta pro time do Vitória, que óbvio que não tem pressa nenhuma. Passamos de 46,5. Finalzinho de jogo aqui no Nilton Santos, 0-0. Faltando 4 minutos e meio, dá um chutão, goleirão, que é o Lucas Arcanjo. Ela vem pro campo de ataque, brigou pelo alto, Ponte, a bola bateu nele. Bateu no gramado, na verdade, não bateu nele. Saiu em lateral, já cobrado pelo Matheus Ponte. Na direção do Justino, dele pra Marçal, pela esquerda, campo defensivo da equipe do Bota. Ainda Marçal, marcação do Baralhas pra cima dele, conseguiu escapar. Marçal pega na esquerda, ele dá um chutão, buscava o Cadi pelo alto, tá sozinho o Cadi. Ele do Botafogo, né, porque tem dois jogadores do Vitória próximos dele. Ainda Cadi conseguiu escapar uma, duas vezes, Cadi ganhou, penteou, ajeitou, lado pelo meio, buscava Medina. O problema é esse aí, ó. Renato Kaiser, lançado na direita, Justino por baixo, bem demais.

0: pra fazer agora.
1: Que partida!
0: Só que ele se enrolou e cedeu o escanteio, porque tá cansado também. Mas que roubada de bola espetacular para evitar o contra-ataque, Rodrigo Brandão.
2: Monstro, né, cara? Que moleque bom de bola esse zagueiro. Surgiu no momento certo, né, para ocupar ali a vaga na equipe titular. Tem escanteio, Vitória. Torcida aqui, ó. Ao meu fundo aqui, gritando.
0: Ah, é? É. Aonde? É.
2: Ao meu fundo.
0: Ah, sim.
2: Entendeu?
0: Sim,
2: falta
0: sim.
2: Aqui pela... Aliás, escanteio. Até perdi aqui as escrivelas.
0: Eu tô percebendo.
2: É,
0: quer passar, quer devolver pela... logo, não?
2: É melhor, né? Escanteio, irmão. Vai.
0: 0-0, né? Numa dessas você fala 0-0 e pronto. Melhor, é o Brandão. É escanteio. Táxia levantou na grande área. Deu uma cabeçada pelo meio do caminho. Calma, não conseguiu. Quem sabe o contra-ataque aí do Bota Medina. Lançou na frente. Vamos ver se... Ah, não teve domínio. Fiquei na expectativa do domínio do Santi Rodrigo, mas não teve. Vai sobrar com o Arlesson lá na grande área. 48 minutos. Faltam 2 minutos e meio para acabar o jogo. Por enquanto, 0-0. Finalzinho de jogo tenso aqui no Nilton. Bola com Medina pelo meio, cruzamento pelo campo e ataque, partiu Medina. Ele conduziu o Medina. Abre aqui com o Matheus Ponte pela direita. Matheus Ponte tentou o passe, perdeu a bola, hein? Perdeu a bola, Matheus Ponte. Era melhor ter deixado o Vitinho. Ligação na frente, vai chegar nela o Justino para botar para lateral.
1: O Matheus Ponte. Tá explicado porque que o Vitinho joga?
0: É. Pois é, isso que ganhou homenagem, né? Ganhou uma camisa legal antes do jogo. Só um ponto rápido, o Brandão usou um termo que eu tava buscando, porque eu ia falar que foi um achado o Justino, mas ele é da base. Então, assim, surgiu na hora certa, né? Eu acho que a melhor definição é essa, né?
1: É isso, um moleque surgimento de muita personalidade. Qualidade muitos têm na hora que sobem, mas personalidade pra jogar, ainda mais, né, no momento de instabilidade que o Botafogo já viveu esse ano. O Justino é uma grande notícia. Vai ser difícil, inclusive, de tirar da equipe, tá?
0: Ele e o Guinho estão bem demais, cara. Jogadores da base que estão aí dando conta do recado no momento difícil do Botafogo. Vem, Kaiser. Passou pelo Matheus Ponte. E aí o Danilo bota pra escanteio.
1: O Matheus Ponte, que tiriça, irmão.
0: Entrou mal,
1: que
0: hein?
1: Preguiça.
0: Entrou muito mal o Matheus Ponte. E aí o Danilo foi forçado a botar pra escanteio, Rodrigo Brandão.
2: Mais um escanteio pro Vitória. Agora pelo lado esquerdo. Olha a pressa que eles estão pra cobrar o escanteio. 0-0.
0: Falta 1 minuto e meio. 1 minuto e meio pro fim. 0-0. Tem escanteio Vitória. Táxia na cobrança. Uma demora gigantesca. Vem aqui de perna esquerda para fazer a cobrança pro time do Vitória, autorizado. Partiu Táxia. Perna esquerda, cobrança pro meio da grande área. Cabeçada esquisita, sai. O Arlesson! Pra ficar com ela! Tentou ligar o contra-ataque, mas não conseguiu. Minuto final de jogo. Minuto final aqui no Nilton Santos. Bola com o goleiro Lucas Arcanjo. Cara, o Arlesson teve que ir no pé do jogador do Vitória, Rodrigo Brandão.
2: Boa defesa, né? Quase que era surpreendido. Fez bem a defesa o goleiro estreante da noite.
0: Minuto final de jogo. Vamos até 51. Aí agora tem o quê? Tem impedimento. Impedimento do ataque do Vitória. Já cobrado, Justino. Vamos lá, Fogão. Quem sabe é o último lance, hein? É o finuto final. Último minuto de jogo. Alex Telles por dentro com o Medina. Ele cruzaria, pode ser o último lance da partida. Medina, por enquanto, 0-0 aqui no Nilton. Obrigado pelo carinho, hein? E não vai embora não quando acabar o jogo. Aí o Santi Rodrigues deu passe errado. É porque ele esperou o Matheus Ponte avançar, né? Os dois erraram nesse lance aí.
1: O Santi entrou mal também.
0: É, o Santi entrou mal, ele esperou uma passada do Matheus Ponte. Isso não aconteceu, o juizão vai pedir a bola? Vai. Olha lá, segura a bola. Vai pedir a bola na mão, porque é claro que é um performático. Fim de papo no Nilton Santos. Vaias?
2: Sim.
0: Vaias? 0 para o Botafogo, 0 para o Vitória. O jogo está encerrado, sem gols. Botafogo criou, teve boas chances. O Botafogo, mas não conseguiu mandar em gol. Até o Franklin foi lá falar com o árbitro, né? Deve ter ido reclamar, né, da atuação do árbitro hoje. Fim de papo, 0-0. Eu quero o seu detalhe aí de baixo, meu parceiro Rodrigo Brandão.
2: Detalhe é esse, né, Bernardo, que você falou, o Franklin Carvalho reclamando com o árbitro da partida. Eu fiquei percebendo, né, reparando o Franklin, em alguns momentos ele dando aquele gesto como se deixasse o jogo rolar, né? Deixa o jogo rolar, foi um recado pro árbitro. E agora ele tá falando justamente isso. Dá pra ver pelo gesto dele aqui com o árbitro, conversando. Tá conversando até agora, inclusive, muito exaltado até. O Franklin Carvalho com o ato da partida reclamando. E o outro detalhe foi esse das vaias, né? Ouvimos vaias aqui, vaias não tão efusivas assim, que de todos os torcedores, mas elas foram abafadas na sequência por outros aplausos que também não foram tão efusivos. Enfim, o torcedor sai decepcionado, obviamente, porque esperava uma vitória depois da vitória sobre o Santos na semana passada. E com reforços, né, de hoje, o Danilo voltando, o Arlesson, enfim, a volta do Arthur Cabral, esperava-se um resultado positivo, que não aconteceu. Pelo menos um empate, um pontinho a mais na conta. Botafogo vai a 26, mas não sobe tanto assim na tabela de classificação. Daqui a pouco o Henrique Magini vai trazer pra gente a classificação. Botafogo que volta a campo no domingo, vai jogar fora de casa contra o Cruzeiro. O reencontro do Botafogo com o Arthur Jorge e o reencontro também do Franklin Carvalho, ex-auxiliar técnico do Arthur Jorge. Esse jogo vai acontecer no Mineirão, domingo às 16 horas. E o Vitória vai visitar o Remo, domingo também no Mangueirão. Fim de papo aqui no estádio Nilton Santos. Deu empate, 0 para o Botafogo, 0 para o Vitória. E depois dos trabalhos de reportagens, ele está de volta, o locutor que explode a massa.
0: Valeu, meu parceiro Rodrigo Brandão, do campo de jogo, aqui à beira do campo, na verdade, né? Aqui do estádio Nilton Santos, 0 pro Botafogo, 0 pro Vitória, jogo encerrado aqui no Nilton. E eu quero você continuando com a gente, tá? Porque vem aí o fim de papo pra vocês trocarem ideia, mandar mensagem pelo nosso WhatsApp no 21 99557-1013. Você continua no chat também, continua no chat aí comentando, que o Henrique Magini vai ler sua mensagem, vai trocar ideia com você. O Brandão vai ter entrevista na Zona Mista, vai trazer detalhe, informação, projeção do que vem pela frente e, claro, a coletiva também do Franklin Carvalho aqui dentro do fim de papo, tá bom? Obrigado, você curtiu, mas a programação não acaba sem intervalo, sem nada, sabe por quê? Porque vem aí Henrique Magini e o fim de papo!
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4: Boa noite para você que tá com a gente na TMC, a Transamérica TMC, quem escuta sabe, começando o nosso fim de papo. O Botafogo empatou com Vitória no Nilton Santos em 0-0, somou apenas um ponto na tabela. Daqui a pouco o Farias está por aqui também para conversar com a gente. O Brandão também trazendo as observações lá do estádio Nilton Santos para esse empate em 0-0. E você participa com a gente aqui do nosso fim de papo através do WhatsApp, DDD 21 99557-1013, também no YouTube, TMC Esporte Live do Rio de Janeiro. A gente acompanhando essa partida, jogo atrasado, quarta rodada do Campeonato Brasileiro, o Botafogo empatando com o Vitória em 0-0. A gente dá o F5 na tabela de classificação do Campeonato Brasileiro, com a liderança do Palmeiras com 44 pontos, o Flamengo em segundo, 37, o Atlético Paranaense em terceiro, 33, o Fluminense em quarto com 32, o Bragantino é o quinto com 30, Bahia é o sexto com 30 pontos. O Corinthians venceu o Remo 3-0, subiu 6 posições na tabela e aparece agora na 7ª colocação com 27 pontos. O Botafogo é o 8º, o Cruzeiro é o 8º com 27, o Botafogo é o 9º com 26. O Botafogo tem a mesma pontuação do Curitiba, do Vitória. E aí, em 12º tem o São Paulo com 25, o Atlético Mineiro também com 25, Internacional, Santos e Grêmio com 21. E na zona de rebaixamento temos o Vasco da Gama com 20, o Mirassol com 19, Remo com 18 e a Chapecoense com 9 pontos conquistados nesse Campeonato Brasileiro até aqui. 19 jogos feitos pelas equipes, faltando apenas Flamengo e Mirassol para todo mundo ter 19 jogos na tabela de classificação, mas já a gente já informa para você que o próximo compromisso do Botafogo, que seria contra o Grêmio, já vai ser um jogo adiado por conta de compromissos das equipes nos torneios internacionais. Então a gente tem muita coisa ainda para acontecer nesse segundo turno de Campeonato Brasileiro, mas a gente já começa falando desse jogo de Vitória e Botafogo. Botafogo e Vitória 0-0 no Nilton Santos, a sua participação aqui com a gente, beleza? Daqui a pouco eu mando um abraço pra galera que tá com a gente no nosso YouTube. Eu quero seu zap aqui também pra gente colocar no ar a sua indignação. Você tá feliz com o resultado do Botafogo, tá chateado com o resultado do Botafogo? Manda o seu zap pra gente, que aqui ele vai pro ar na transmissão mais interativa do seu dial. Pra você que tá acompanhando a gente no FM, valeu demais pela moral, pela carona, tamo junto, tá? 101.3 FM no Rio, 100,1 FM em Brasília, valeu demais pela companhia e eu te faço companhia até as 11 da noite aqui com o nosso fim de papo. Vamos fazer conexão de novo lá com o estádio Nilton Santos, trazendo o Gabriel Farias pra essa resenha. Farias, boa noite pra você. O time do Botafogo empatou em casa com esse time do Vitória. Time do Vitória que também não é aquele time ruim do Vitória, não é um time... É, não é uma baba do campeonato não, Farias. É um bom time esse time do Vitória, esse time do técnico Jair Ventura. Jair Ventura que depois a gente pode até aprofundar mais sobre o tema e falar que ele mudou até o rótulo do estilo de treinador, né? Que era aquele mais retranqueiro, apostando por uma bola, já consegue ser até propositivo em alguns momentos. O elenco do Vitória tem as suas limitações, o Botafogo foi melhor durante boa parte do jogo, mas não consegue sair com resultado positivo, Farias. Boa noite pra você, é uma honra estarmos juntos.
1: Fala, Magini, beleza, irmão? Boa noite pra você. Beleza. Satisfação estar contigo e mais esse fim de papo. Um abraço pra galera que segue nos acompanhando aqui na TMC em 101,3 FM no Rio, em 100,1 em Brasília e também no TMC Esporte do YouTube. Cara, assim, uma atuação, vou te dizer, atuação excelente e resultado terrível pro Botafogo. E eu falo de resultado terrível com um gosto extremamente amargo na garganta, justamente porque a atuação foi muito boa. Um time produzindo mais uma vez, um time se defendendo bem até, ao contrário do que aconteceu semana passada, mais compacto, não sofrendo tanto. Ofensivamente produzindo, criando chances inúmeras chances. Um time chegando de maneira até fácil ao ataque. Só que aí entra o acabamento das jogadas, né? E isso o Botafogo, infelizmente, não teve, até por isso não sai com o resultado. Inclusive, essa é aquela atuação, é um resultado que deve deixar o treinador, assim, extremamente pé da vida. Deve ficar muito puto o treinador com um resultado como esse, porque a gente percebe um time encaixado, bem coletivamente, mas que não consegue concluir as jogadas. E aí o treinador fica sem ter o que fazer, né? Na semana passada eu até realizei algumas críticas ao Franklin Carvalho por conta de desajuste defensivo. Hoje eu não tenho o que falar. O time fez todo o necessário para terminar com o resultado. Agora não é culpa do técnico se o Botafogo é um time que finaliza da maneira inadequada, se é um time que não capricha tanto nas finalizações. Para quem consegue analisar futebol além do resultado, dá para ficar satisfeito sim com o que o Botafogo apresentou. É um bom indicativo do que vem pela frente, né? Novas opções do elenco, jogadores saindo do banco na segunda etapa, por mais que nem todos tenham entrado tão bem, opções que surgiram no segundo tempo. Mas o resultado realmente não aconteceu. E aí tem que se lamentar, e lamentar bastante, porque o time do Vitória é um bom time, como você falou, é organizado, mas é um visitante ruim no campeonato. Chegou ao quarto ponto somente como visitante em 10 jogos até aqui fora lá do Barradão. Então é pra se lamentar, é pra ficar chateado. Mas é aquilo, né? Futebol não tem muita explicação. Eu fico mais satisfeito com o desempenho de hoje do empate do que o desempenho de semana passada com a vitória sobre o Santos. Claro que uma questão óbvia, né? O resultado de semana passada é muito melhor. Afinal de contas, vencer é melhor do que empatar. Mas pra quem consegue analisar futebol com um pouquinho mais de profundidade, né, que vai além daquela profundidade de piscina infantil, quem consegue botar um pouquinho mais de peso na análise vai perceber que o Botafogo teve uma noite muito boa, infelizmente não conseguiu definir bem e por isso sai com esse 0-0 com um gostinho amargo.
4: O popular faltou capricho na finalização, né, Farias? Em determinados momentos aí o time do Botafogo conseguiu criar mais uma partida também, Farias. Agora a gente tentando ser mais observador no quesito individual com esses jogadores que estiveram em campo, mais uma partida fraca do Vitinho, né, cara? Que durante boa parte do período pré-copa foi um cara que conseguia ser o desafogo e talvez um dos principais responsáveis pelas bolas na área para o Arthur Cabral poder definir, para uma jogada de infiltração e velocidade por um lado do campo, para que o Danilo mesmo dentro da área conseguisse definir melhor, o próprio Medina conseguisse fazer uma finalização mais próxima do gol, desse trabalho para o goleiro adversário. E o Vitinho, mais uma vez, não conseguindo ser esse cara do desafogo ali, né? De uma jogada mais aguda. A gente tem, né, a memória recente do Vitinho ser esse jogador de recurso técnico muito bom para colocar essa bola na área, colocar os atacantes numa condição melhor de finalização, mas hoje foi mais uma vez abaixo. Foi abaixo na vitória contra o Santos e foi abaixo hoje de novo no empate. E dois cenários diferentes, né? Contra o Santos, o time como um todo não foi tão bem e passou também pela questão da análise do treinador, que não foi tão feliz naquele momento. mas conseguiu os três pontos. Você falou da obviedade do resultado positivo. E hoje o time consegue produzir até com uma certa frequência. Faltou capricho nas finalizações, mas faltou também um pouco desse cara que tinha sido importante em diversos momentos, o Vitinho muito abaixo hoje, né?
1: É, o Vitinho teve mais uma atuação ruim. Justiça seja feita. Duas das grandes chances do Botafogo saíram dos pés dele. Um cruzamento rasteirinho na medida pro Medina, que jogou lá na PQP, finalizando muito mal dentro da grande área, na altura da marca do pênalti. E depois um cruzamento por cima, em que o Lucas Emanuel chega cabeceando e a bola acaba passando por cima da meta. Mas realmente, são muitos erros, né? E o Vitinho é um cara que eu sempre falo sobre isso, né? Conforme o tempo vai passando e ele vai errando, o Vitinho ele vai sentindo um pouco esse peso, ele vai sentindo um pouco essa dificuldade. E aí a equipe do Botafogo passa a não poder contar muito com ele. A tomada de decisão, o encaixe dentro da área, né? Aquele passe, o cruzamento final não sai redondo. O Vitinho sempre teve essa deficiência, né? É um lateral taticamente dos mais qualificados do futebol brasileiro. Tecnicamente, não é que ele é ruim, ele tem bom domínio, ele tem boa habilidade, mas da definição não acontece, não acontece. Ele participa muito do jogo, tem isso também, né? O cara que participa muito vai errar muito também. E até por participar muito, ele ainda, mesmo numa noite infeliz, consegue acertar dois cruzamentos que poderiam terminar em gols. Hoje o Botafogo poderia ter vencido, sabe como? 2-0. Um gol do Medina, um gol do Lucas Emanuel. E as duas assistências teriam partido do Vitinho. Só que pra assistência contar, né? Como uma assistência pra gol, o teu colega de time
4: precisa finalizar
1: de uma forma mais qualificada. Então consigo ponderar. E outro ponto, o Matheus Ponte entra muito mal, pelo amor de Deus. Os dois ou três momentos em que ele teve que participar do jogo, ou ele errou e gerou contra-ataque com o adversário, ou foi facilmente superado na marcação, ou não fez nenhuma jogada que tenha realizado algum sentido no fim das contas. Então você acaba entendendo por que o Vitinho joga tanto e joga com tamanha frequência, mesmo que não consiga apresentar um rendimento dos mais elevados. O Vitinho é um atleta que tem até mercado fora do país. O Botafogo talvez entenda que pode ser uma boa negociar ele, não porque quer se livrar do jogador, mas porque seria uma boa fonte de renda, né? Uma boa fonte de você adquirir uma graninha para tentar ajustar ainda mais a casa. Só que eu fico sempre pensando isso, né? Talvez esteja não tão bom com ele e fique pior sem ele, porque é difícil de achar lateral. E o Vitinho, bem ou mal, é isso. Numa noite em que ele irrita muito o torcedor, ele ainda desenrola duas assistências, dois passes maravilhosos, que infelizmente não foram bem concluídos. O do Medina é um espetáculo, o passe do Vitinho. É um cruzamento rasteirinho, na medida, na velocidade correta, no espaço correto. O Medina é só chegar de primeiro e o Medina isola. O segundo é um cruzamento por cima pro Lucas Emanuel. Se o Lucas consegue atacar essa bola num tempo de bola um pouquinho melhor, ele cabeceia pro fundo da rede, porque é um cruzamento tão bem feito que ele já deixa o atacante ali quase que na pequena área para testar direto pro gol. E o Lucas Emanuel não foi tão feliz no cabeceio ao executar o fundamento, que seria o fundamento do centroavante. Então é isso, aí entendo as críticas. Eu sou um cara até que defendo muito o Vitinho, defendo muito. Já me expus muito aqui tentando convencer quem está do outro lado de que o Vitinho é um atleta importante, um jogador que pode ajudar muito a equipe do Botafogo, mas assim, a verdade é que o torcedor tem uma certa razão de reclamar. São dois jogos ruins, fazendo essa ressalva, dois jogos ruins, mas hoje o Botafogo poderia ter vencido com assistências do Vitinho, só que Medina e Lucas Emanuel infelizmente não ajudaram.
4: E o Farias até avisou durante a transmissão que ele não queria ser o comentarista de resultado. Ele falou antes, né? Mesmo que o Botafogo sofresse um gol ou empatasse o jogo como empatou, o Botafogo já estava desempenhando um bom futebol para a noite de hoje no Nilton Santos. Eu deixei para a gente analisar depois o goleiro Arlesson, que é estreia hoje e tudo mais, e aí eu já fui para a lateral direita, você já trouxe também. Fica fácil trabalhar com o Farias, porque ele já trouxe observação também do Matheus Ponte. Então já soluciona várias questões aqui de uma vez só, dentro da mesma observação. O sistema defensivo do Botafogo ali, o do Teles, eu não tenho o que falar, tranquilo, seguro, e o capitão da equipe mantendo essa sobriedade aí. Essa dupla de zaga do Justino com o Marçal foi bem hoje, hein, ô Farias? O garoto tá bem demais também, né? O Justino tá bem demais.
1: Atuação muito segura da dupla. É o Marçal, cara, eu não me canso de render elogios ao Marçal. Te entrega onde precisar, vai entregar desempenho. Na lateral esquerda, entrega desempenho. Quando é utilizado na zaga, não é a primeira vez, já aconteceu em outros momentos, né? No ano passado, com o David Ancelotti, por exemplo, isso já aconteceu. E consegue entregar um futebol consistente. É preciso ressaltar isso, né? O quanto o Marçal é um cara confiável. Você contar tudo que ele exerce de positivo no vestiário, é um cara reconhecidamente adorado pelos colegas de elenco, porque tem uma liderança muito positiva, entende bem o que é o clube, é um dos remanescentes daquele Botafogo vencedor. Na verdade, cara, Marçal tá no Botafogo desde a segunda janela de 2022, ou seja, ele chegou no início da era SAF, atravessou todo esse período, teve uma breve saída ali no início do ano passado, mas logo retornou e comprova o porquê é tão importante. No momento em que você está com poucos zagueiros no elenco e que você não tinha ali o Ferrarese por conta da suspensão, o Marçal entra e entrega um jogo realmente muito bom. Mas preciso ressaltar o Justino, meu amigo. Olha, zagueiro de verdade. Zagueiro com vigor físico, com velocidade, com capacidade de reação e, acima de tudo, personalidade. Porque, olha só, jogador que chega no profissional de time grande, como o Justino chegou, é jogador que tem qualidade. Não tem pereba que chega em time profissional. Não existe isso. Ah, Gabriel, mas tem um monte que sobe e não joga nada. Porque a adaptação não é tão simples. Porque o cara não consegue se adaptar ao ritmo de um jogo profissional. Pra zagueiro, então, que precisa combater, perseguir, sair na porrada com o atacante que é mais velho, que é mais malandro e que muitas vezes leva vantagem no porte físico, é ainda mais complexo. E o Justino, desde que subiu, demonstra uma personalidade, uma capacidade de adaptação ao cenário de um jogo profissional, que é algo que me assusta, que me chama muito a atenção, me assusta de maneira positiva. Mais uma partidaça do Justino, reta final do segundo tempo, ele já cansado, ele faz uma perseguição no Renato Kaiser, dá um carrinho, recupera a bola, qualquer zagueiro ali efetuaria apenas o corte, ele vai correr, quase evita a saída, acaba cedendo um escanteio porque se enrola um pouco no domínio, mas é um zagueiro assim, excepcional. Claro que se ele vai se desenvolver ou não como um grande talento, como um grande jogador, aí a gente precisa aguardar com o tempo, entender como ele lida com a sequência de jogos, né, num ambiente profissional que é difícil, mas é um zagueiro espetacular, é um jogador que subiu com muita responsabilidade nas costas, em momentos até de maior instabilidade, e tá aí agora comprovando o quão é importante para essa equipe do Botafogo. Uma partida excepcional. Mas vamos combinar que jogar ao lado do Marçal ajuda um pouquinho também, né? Esperei ali do lado, um cara cascudo facilita um pouco a vida. Mas é preciso salientar, a base do Botafogo vai dando resposta num momento muito importante. E o Justino vai se configurando como uma peça bem legal para esse miolo de zaga. E vou além, vai ser difícil de barrar o moleque. Porque assim, Ferrarese volta, Ferrarese e Justino. O Lucas Monzon chegou, não é também nenhum zagueiro assim, top de mercado. É uma contratação basicamente pro Botafogo encorpar um pouco mais elenco. Tem mais experiência? Tem. Mas eu não sou do ponto de vista de ter que barrar logo o moleque pra colocar o mais experiente, não. O Justino tem jogado muito bem e tem jogado com maturidade, que é justamente o que falta pra jogador muito jovem. Então, se o cara tá jogando bem, se ele está fisicamente ali, ó, a ponto de bala, como qualquer moleque da idade dele, e se ele joga com maturidade, sangue frio, meu amigo, mantém na equipe. Aí se daqui a pouco apresentar uma oscilação ou outra, é natural. Até por ser garoto, você vai trabalhar de uma maneira cuidadosa com o atleta. Mas nesse momento, para mim, zaga titular do Botafogo não tem nem dúvida. É Ferrarese e é Justino. E aí o Lucas Monzon chega para compor o elenco, assim como o Marçal acompanha o elenco e entra em momentos esporádicos.
5: Vai ter gente pagando recibo lá na equipe, né, ô Farias? Porque tinha colegas aí, colegas nossos aí, comentaristas, né?
1: É mesmo?
5: Que não era muito fã do Justino, não. Nas primeiras partidas dele, é um lance de... A gente tá falando de um garoto, eu não sei a idade dele aqui, me fugiu agora. Deve ter uns 18 ou 19 anos no máximo. Um garoto que assume a titularidade de um clube, de um time como o Botafogo, normal você ter uma butinada, um lance...
1: 20 anos,
5: eu falei 19 no máximo, é 20 anos. Um lance de insegurança e tal. E disseram que não é tudo isso não, que não sei o quê. E eu cravando, esse moleque é bom, esse moleque vai dar caldo. Aí comprovado, ganhou a vaga, se firmou na zaga do Botafogo. E você falando do Marçal, concordo com tudo que você falou a respeito do profissional e da pessoa. É um cara que está no clube desde 2022, sabe muito bem o que é vestir essa camisa, é um dos ídolos da torcida, é impressionante o carisma que ele tem com o torcedor, ele respeita muito o torcedor, por isso é respeitado por todos. e sobre o contrato dele. Ele vai até o final do ano e ele já disse, inclusive, que não quer encerrar a carreira. Lembrando que no ano passado o Marçal saiu, aí teve aquele... não conseguiu encontrar espaço em uma outra equipe, aí ele pediu ao Textor para voltar. O Textor aceitou a volta dele, recebendo um salário bem menor, obviamente. E na época ele dizia que queria encerrar a carreira, né? Ah, eu quero jogar mais um ano para encerrar a carreira. Mas hoje ele já mudou o discurso. Ele quer continuar no Botafogo, quer continuar jogando e quer continuar no Botafogo. Inclusive até brincou dizendo para a galera, pro torcedor, fazer a hashtag aí Fica Marçal, Renova Marçal, melhor dizendo. Assim, só mostra o grande profissional que esse cara é e tem todo o respeito de todo mundo.
4: Show de bola, Brandão, participando com a gente já desse fim de papo aqui na TMC. A gente está falando de personalidade, o Brandão exaltou aí a personalidade do Justino, o Farias também. O Guinho, né, cara, nesse meio campo do Botafogo é outro garoto com esse perfil de personalidade também. Tudo bem, tem um caminho mais curto, né, recente com a camisa do Botafogo, mas é um cara que... Mais uma vez, né? A base do Botafogo sendo acionada no momento certo e dando a resposta que o time pede e que o time precisa, né, Farias?
1: O Guinho fez uma partida hoje excepcional, meu parceiro. Inclusive naquele lance que eu falei do Vitinho, né? Que o Vitinho cruza a bola de maneira perfeita pro Medina isolar. É um passe do Guinho que corta completamente a zaga do adversário, a zaga da equipe do Vitória, que permite ao Vitinho chegar em condição de realizar aquela bela assistência. Eu falei da base, né? Quando eu encerrei o raciocínio do Justino. É a base do Botafogo dando resultado, entregando opções num momento muito importante. Desde que o Botafogo virou SAF lá em 2022, né? O Botafogo começou ali a investir, aí foi evoluindo, aí começou a gastar um pouco mais, fez contratações de impacto como Luiz Henrique, como Almada, né? Foi campeão de brasileiro de Libertadores. Só que o Botafogo dependia quase sempre de ataque ao mercado. Botafogo precisava muito contratar, Botafogo precisava o tempo inteiro buscar no mercado. E nem sempre, cara, você precisa ir ao mercado, desde que você tenha a base. A base pode te ajudar compondo o elenco. Salvo alguma exceção de quando surge um astro, assim, um moleque muito jovem, com uma capacidade técnica muito acima do comum, a base ela tem que te ajudar dando-lhe opção de elenco. Isso está acontecendo. E em algum momento, uma dessas opções entra no time e pode ganhar espaço, pode se tornar titular. Aconteceu com o Justino, tá acontecendo com o Guinho, antes ainda da pausa pra Copa, né? O Guinho já vinha apresentando um bom desempenho, me lembro daquela partida contra o Corinthians, em que ele acaba bobeando e gerando uma jogada de gol pra equipe do Corinthians, o Corinthians empata o jogo naquela altura, e o Guinho se recupera, mantém a mente fria, faz um bom jogo, e depois repetiu boas atuações no jogo contra o Bahia, faz um golaço, né? Apesar daquela derrota, e volta da pausa pra Copa com duas atuações muito boas. Na semana passada contra o Santos já tinha gostado, hoje achei assim exuberante, achei beirando a perfeição, tanto para gerar o jogo com bola no pé, dando passes verticais, ou para circular a posse da bola buscando companheiros mais bem posicionados, ou também dando pegada na marcação. Ele é muito importante na pressão pós-perda, né? O Botafogo jogou quase que o tempo inteiro no campo de ataque no jogo de hoje, o segundo tempo foi um amasso, e cada vez que o Botafogo perde a posse de bola, é importante ter esse jogador com vigor e com inteligência para fazer a leitura do espaço e entender em quem dá o bote para ou já recuperar a posse da bola ou ao menos quebrar as jogadas do adversário. E o Guinho faz isso muito bem. Jogador que está evoluindo jogo após jogo, esse é até um titular, pelo menos no momento. Claro que agora com o Danilo à disposição por mais alguns jogos, vai ser vendido ou não para a Europa, a gente não sabe, mas com o Danilo à disposição, talvez, né, o espaço do Guinho possa reduzir um pouco. Mas vou te dizer, cara, é outro que eu não sei se eu tiraria da equipe assim, de maneira sumária, não.
5: E é um volante que também chega na frente, né, cara? Hoje foram umas 3 ou 4 conclusões de longa distância, tem que aprimorar um pouco mais isso, né, claro. Mas também chega, além de fazer bem a função dele principal, que é desarmar e armar ali a jogada, né? Fazer essa transição da defesa para o meio campo, ele ainda chega, conclui, e é um jogador também fantástico, cara. A base do Botafogo produzindo bons frutos.
1: Bom volante, né? Uma capacidade de chegada no ataque. Tem pegada, é baixinho, né? Baixolinha, então tem que se garantir muito na agilidade, na percepção de espaço, de encontrar atalho dentro do campo, e tudo isso tem apresentado. Eu vou te dizer, cara, olha, o Botafogo contratou o Domingos Andrade, né? Que é um volante, acho que, para jogar um pouquinho mais fixo, pelo que a gente tem de informação, né? O angolano que chega
6: para a equipe do Botafogo. Mas eu gostei do funcionamento do meio de campo hoje, no primeiro tempo, com o Guinho, Medina e Montoro. Não é um meio de campo forte fisicamente. Eu tenho preocupação em jogos contra adversários mais poderosos, o quanto esse meio de campo é capaz de combater ou não. Mas o Danilo, até segunda ordem, vai ser jogador do Botafogo, né? Até que chegue uma proposta da Europa, já que agora fechou a porta do Palmeiras, até que chegue uma proposta da Europa, o Danilo é jogador do Botafogo e vai ser encaixado nesse meio de campo. E aí talvez sobre pro Guinho, mas, cara, não vou achar nenhum absurdo se em algum jogo, de repente, o Franklin Carvalho entender que vai tirar o Montoro e vai jogar com o Guinho, Medina e Danilo, ou vai tirar o Medina e vai jogar com o Guinho, Danilo e Montoro. São opções que vão aparecendo, né? O Montoro, por exemplo, voltou bem, daqui a pouco a gente fala um pouco mais sobre ele, mas só pra gente falar sobre meio de campo, né? Porque na semana passada foram dois meias na equipe, dois volantes, o Guinho e Medina, e quatro atacantes, Matheus Martins, Vidalba, Cauã Toledo e Lucas Emanuel. Hoje, Franklin já recalculou. Como ele teve mais jogadores à disposição, ele trouxe o Montoro. Botafogo ganhou meio de campo, teve controle da partida, né? Teve um jogo refinado no meio de campo, muito por conta também do Guinho. Cara, jogador, hein? Jogador interessante que está surgindo. Mais uma vez, mesmo raciocínio que vale para o Justino, vale para o Guinho. Com calma, né? Pode oscilar, pode ter uma partida aqui um pouquinho mais abaixo, deixa desejar um pouquinho ali, mas evolui em outro ponto. E é importante que esteja no elenco. E aí, mais uma vez, você não precisa contratar. Você vai buscar, de repente, mais um zagueiro. Acho que o Botafogo até demanda mais um zagueiro, né, Brandão?
5: Vai correr atrás
6: de um zagueiro. Vai correr atrás, mas tem ali o Justino ajudando. E, de repente, numa dessas, o Justino cresce e se torna dono da posição. E aí, o contratado é quem fica ali um pouquinho mais encostado. No meio de campo, a mesma coisa. Botafogo buscou o Domingos Andrade. É um volante para ter um pouco mais de pegada. Já tem o Medina, já tem o Danilo. Ou seja, outras opções. Mas o Guinho tá ali, compondo o elenco, aparecendo e se mostrando cada vez mais uma peça confiável para o Franklin Carvalho.
4: Não abriu o microfone, ele não sai o som, né? A gente precisa fazer isso. Bom, aqui ó, um abraço pro HD Foto Drone.
5: Tem cursos para isso também.
4: Tá? Exatamente, cara, eu tô precisando.
6: Pô, o Senai algum... tem um técnico de
5: Madureira
6: de
5: tem alguns, né?
6: O Senai que é também. Bom, mano.
5: Depois a gente conversa, imagina.
4: Show de bola, manda um abraço aqui pro Beto Nascimento, que se ele ver uma cena dessa aí, dá ruim pro meu lado. O HD Foto Drone aqui participando com a gente, dizendo, imagine, cheguei dando like. O Eden Lopes está aqui dizendo, timezinho medíocre, não entendo como uma equipe que teve tempo para treinar e apresentar um futebol tão medíocre. Fico triste em ver esse meu Botafogo.
6: Pô, cara, eu fico triste em ver um raciocínio assim tão equivocado sobre um jogo. Cara, respeito muito a opinião do amigo, mas se teve uma coisa que o Botafogo não foi hoje, foi medíocre. Agora, provavelmente, esse mesmo amigo aí que tá reclamando, semana passada tava feliz da vida com a vitória. E é pra ficar feliz, obviamente, com a vitória. Mas com senso crítico. Inclusive, semana passada, quando eu salientei na minha análise, né, pós-jogo, depois nas redes sociais até da TMC, falando que o time defensivamente era ruim, que deixava espaço, muita gente, nossa, mas o time ganhou, tem que comemorar, tem que festejar. A gente precisa ter o senso crítico também, né, imagina? Eu sei que o papel do torcedor é torcer, mas já que está se propondo a falar um pouquinho sobre o jogo também, tenta analisar com um pouquinho mais de frieza o que foi a atuação. A atuação hoje foi muito boa, só que é isso, o resultado não foi. Eu vou repetir aqui, atuação muito boa e resultado péssimo. E o resultado é péssimo, não é porque o Botafogo tomou 2-3 gols, porque foi atropelado em casa, não. O empate é péssimo porque o Botafogo jogou muito bem. E se você joga muito bem, você tem que vencer o jogo, pô. Quando você não vence, aí fica realmente um gosto amargo. Agora, futebol medíocre, pelo contrário. Agora, o amigo precisa lembrar também que ele torce pro Botafogo de 2026. Se ele acha que torce pro Botafogo da década de 60, ou se ele acha que torce pro Botafogo de 95, ou pro Botafogo de 2024, ele tá perdido na expectativa. O Botafogo de 2026 é com o Matheus Martins, é com o Vidalba, jogadores mais limitados. O Botafogo de 2026 tem que olhar pro banco e recorrer ao Kadir, recorrer ao Santi Rodrigues. E aí, irmão, aparece deficiência. Deficiência técnica vai existir porque o time é limitado e hoje o orçamento é mais baixo para pensar em contratação. O Botafogo foi pro mercado, tá aí 5, 6, daqui a pouco 7 reforços. E nenhum deles foi muito caro. Se não é muito caro, obviamente não vai ser espetacular, não vai ser exuberante. Mas aí tem que cair na realidade. Se você ficar esperando que o Nilton Santos incorpore em alguém aqui ou que o Garrincha levante do túmulo para jogar, você vai ficar esperando, pô, porque não vai acontecer. Se você tá esperando que o Botafogo traga um Luiz Henrique, um Almada, como trouxe em 2024, vai ficar esperando, porque também não vai acontecer. É se adequar à realidade. Dentro do que é a realidade do Botafogo hoje, atuação muito boa, repito, um time que se comportou muito bem, tecnicamente, taticamente. Agora, falta o acabamento da jogada. É um time que constrói bem, triangula, acha espaços, e aí na hora de finalizar, não finaliza. Aí eu acho que cabe a crítica. Se o amigo fala assim, pô, hoje o time, brincadeira, hein, tá com uma pontaria péssima, isso me deixa pé da vida. Vou concordar, porque é a mesma frustração que eu tenho. E aí não se trata nem de análise, eu acho que o Brandão pode falar um pouquinho também com a visão de quem tá dentro do campo, que você percebe também movimentos de uma maneira diferente estando ali na beira do campo. Mas é, eu acho que é um fato. O Botafogo se comportou bem em campo. Por mais que o jogo de futebol permita análises subjetivas e pensamentos diferentes, me parece um fato que o Botafogo jogou bem. Só que, né, para ser perfeito, deveria ter finalizado melhor as jogadas.
5: Foi melhor sim, na minha percepção, lá dentro de campo, pude ver uma equipe que não deu tantos espaços quanto deu contra o Santos na semana passada. Eu acho que nesse ponto ainda tem coisa a corrigir, tá? Ainda vi algumas falhas, principalmente nessas bolas longas, né, por trás da zaga, nas costas da zaga, mas bem menos do que houve na semana passada. O time foi muito menos ameaçado hoje do que contra o Santos. E ofensivamente também gostei. É difícil a gente avaliar essa questão ofensiva quando não se faz gol, né, Farias? Mas, assim, a equipe criou, teve condições de jogo, pô, foram 25 conclusões a gol, né? E o Vitória teve 6. Então, assim, faltou mesmo aquele capricho no último passe ou uma conclusão mais bem acertada. Lucas Arcanjo, uma atuação também fantástica, não à toa foi o melhor jogador da partida, né? Saiu daqui com o troféu, inclusive. Então, assim, pegar pesado chamando essa atuação de medíocre aqui, também não concordo e acho que o torcedor não tem razão nessa, não.
4: Seguinte, vamos fazer uma rápida pausa aqui no nosso fim de papo. Daqui a pouco tem entrevista coletiva do Franklin Carvalho pra gente ouvir aqui também na TMC. O fim de papo, a gente faz uma pausa rapidinha, daqui a pouco a gente volta.
5: Mista, tá, Maginho?
4: Show de bola, valeu, Brandão. E tem mensagem aqui da galera do Márcio Chaves, do FS Motors, do Jockey, do Futsal dos Toques, do Seja Esteja, da Thaís Santana. Depois do break eu leio as mensagens, mando um abraço para todo mundo. A gente vai continuar debatendo, tem mais para falar de Botafogo e Vitória nesse empate em 0-0 no Nilton Santos. O break é rápido, hein? 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

0: empatou com o Vitória no Nilton Santos por 0-0, jogo adiado da quarta rodada. Você tá com a gente no nosso fim de papo. Participa também pelo WhatsApp 21 995 57 1013, 21 995 57 1013, e participa também pelo nosso YouTube TMC Esporte Live do Rio de Janeiro, TMC Esporte, para você que está acompanhando a gente também pelo dial 101.3 FM Rio de Janeiro, 100,1 FM Brasília. Valeu demais pela moral na audiência. O Thaís Santana tá aqui reclamando do técnico, tá reclamando também que não tem atacante o time do Botafogo. O Sérgio Esteves está dizendo que o Matheus Martins pouco apareceu, quando apareceu errou, perdeu o gol feito. O melhor em campo foi o Guinho ou Montoro. Preferência pelo Guinho, a gente já falou disso aqui, né? Sobre essa personalidade, essa tranquilidade que tanto o Justino quanto o Guinho tem para assumir esse meio campo da equipe do Botafogo. A defesa e o meio campo ali, principalmente no setor defensivo, né? Na parte de desarmar e tentar construir a jogada, o Guinho sendo fundamental para esse time do Botafogo. O RD tá participando aqui com a gente, um abraço, irmão, tá dizendo boa noite, senhores, será que o Botafogo não aceitou a proposta do Palmeiras porque o Danilo não quis sair para nenhum time do Rio ou do Brasil, né? Sabemos que a palavra do atleta conta muito. RD, o que eu consegui de informação foi que as propostas que chegaram, o Botafogo não aceitou. A que o Botafogo queria, que era a do Zenit, né? Que o Botafogo aceitaria, seria a do Zenit. Lembrei de outro personagem, meu amigo. Mas a que o Botafogo gostaria de aceitar, que seria a do Zenit, o Danilo não quis. Ficou nesse impasse. A proposta do Palmeiras não chegou daquilo que foi do agrado do Botafogo. Então, nessa queda de braço aí entre clube e jogador, o Danilo permaneceu na equipe do Botafogo. O Jock tá aqui empatando com Vitória, não empatamos com derrota. O Medina não podia perder aquela chance. O empate tem um gostinho de derrota aí pro torcedor do Botafogo. O Farias, a Thaís Santana tá dizendo aqui que estamos sem técnico e não temos atacante. É realmente essa a situação do Botafogo? O treinador hoje até que foi bem.
1: Não, então, eu tenho uma crítica muito clara. A parte defensiva do Botafogo com o Franklin Carvalho. É um time que me parece muito exposto, frágil defensivamente, não foi o caso hoje. No primeiro tempo até sofrendo um pouquinho, com algumas jogadas em transição, alguns lançamentos da equipe do Vitória, mas o segundo tempo em que o Botafogo praticamente não é exigido na defesa. A gente não lembra, assim, de uma grande defesa do Arlesson no segundo tempo, foi quase que um espectador. Então, para hoje, assim, óbvio, falando do trabalho como um todo, e é justo que se fale do trabalho como um todo, o Botafogo defensivamente deixa a desejar muitas vezes com o Franklin Carvalho. Hoje passou em branco. Botafogo não foi vazado, um raro momento em que o Botafogo não é vazado no Campeonato Brasileiro, o que indica que a equipe se comportou bem. Ah, mas o adversário não jogou nada. Tá, mas o Botafogo se comportou bem. De repente o adversário não jogou nada também, porque o Botafogo esteve mais compactado. O Brandão falou, né, a visão dele de dentro do campo, do cara que ali na beira do gramado tem uma outra visão. Ele falou, entendi um Botafogo mais compactado, um time mais equilibrado, um time não dando tantos espaços ao adversário. E ofensivamente, cara, não tem nem muito o que falar do Franklin, porque o time do Botafogo produz muito. O Botafogo é um segundo melhor ataque da competição, se não me engano, ou terceiro, é porque ontem o Flamengo fez 4 gols, o Palmeiras fez 3, mas o Botafogo tá ali nas cabeças, é um dos melhores ataques do campeonato. O Botafogo produz muito, o Botafogo chega na frente com muita tranquilidade. Agora, não é culpa do técnico se o jogador não define da melhor forma, ou se o ponta não dá um passe tão açucarado, ou se a jogada não se desenvolve por conta de um erro técnico. Pô, o cara também não pode entrar em campo e finalizar ou dar o passe final no lugar do jogador. Então, tem minhas críticas ao Franklin, mas também não acho que é o caso de dizer que o Botafogo está sem técnico. Sobre atacante, de fato, o Arthur Cabral, ele não consegue entregar tamanha regularidade. Eu acho que ele vinha até no momento um pouquinho melhor naquele pré-Copa do Mundo, faz aqueles 2 belos gols contra a equipe do Corinthians. Hoje me pareceu que faltou essa presença diária, uns 2 ou 3 momentos em que a bola passou e ele não chegou, mas ele também acertou uma cabeçada muito boa e termina talvez na grande defesa do jogo no Lucas Arcanjo. No primeiro tempo ele acerta um chutaço do meio da rua e o Lucas Arcanjo faz uma outra grande defesa. Entendo as críticas, acho que essas críticas são mais equilibradas, tá? Ao contrário daquelas do amigo anterior, agora a nossa amiga, qual é o nome dela? Desculpa.
0: Thaís Santana,
1: obrigado pela participação. Já acho que as críticas da Thaís são mais ponderadas, estão mais dentro da realidade. Eu só não pegaria tão pesado no sentido de dizer que o Botafogo está sem treinador, porque eu acho que bem ou mal o Botafogo tem bons pontos. O Botafogo tem pontos que são extremamente positivos, principalmente no que diz respeito à parte ofensiva. É um técnico que faz o time jogar. Ele cria padrões e o Botafogo tem movimentos bem ensaiados e bem treinados para produzir chances em sequência. Só que, repito mais uma vez, a definição é do jogador.
0: O Márcio Chaves pergunta aqui pro Farias o seguinte: o sistema ofensivo é o mais carente hoje na equipe do Botafogo? O Arthur pode voltar ofensivo? O Arthur pode voltar? Fez um golaço de falta, Arthur.
1: O Arthur voltar? Não entendi como é que é. Quem voltar? O Arthur?
0: O Arthur.
1: O Arthur que tá no São Paulo?
0: Eu entendi que foi o Arthur que tá no São Paulo.
1: Se é isso, não. Não vejo necessidade dele voltar, não. Cara, não sei se é o sistema. Ainda acho que o Botafogo precisa de mais reforços na defesa. Por exemplo, no miolo de zaga, o Justino jogou bem. O Ferrarese, eu acho que é um zagueiro legal, bem correto. Você contratou o Monzon e aí as opções já estão acabando. Não tô esquecendo de alguém, não, né? Aí você tem o Marçal, que hoje jogou improvisado, mas não é bem um zagueiro. E as outras opções da zaga, né? O Anthony nem jogou, um moleque muito jovem que veio do Goiás. O Ítalo tá para ser negociado. Então acho que o Botafogo ele precisa buscar mais um zagueiro, pelo menos, para esse elenco. Óbvio, né? Se pudesse contratar ali um outro centroavante, e ao que tudo indica, o Danilo Pereira tá fechando, né? É bom a gente trazer essa informação de novo. Eu sei que o Brandão tá falando todo dia sobre isso, mas o Botafogo foi buscar o Danilo Pereira lá no Rangers da Escócia. É um jogador justamente para ser essa opção ao Arthur Cabral, para que o Lucas Emanuel ou o Kadir não sejam opções talvez tão imediatas, não tenham que entrar com tanta frequência, porque são muito jovens, principalmente o Lucas Emanuel, com seus 17 anos, que é mais um centroavante. O Kadir ainda entra muitas vezes fazendo um corredor pelo lado esquerdo, fazendo uma ponta, pode ser utilizado em mais funções. Então o Botafogo está se movimentando, só que aí eu vou recuperar lá no amigo que deu aquela cornetada mais forte antes do break. Pô, gente, é o Botafogo de 2026. Vocês querem que organize as contas? Tem que organizar. Aí você não vai buscar um super atacante no mercado, você vai buscar o Danilo Pereira, que é um cara que tá ali já no momento mais de baixa na carreira, que teve bons momentos na Holanda, mas que já não vinha tão bem na Escócia. Mas você busca oportunidade de mercado, um empréstimo, que você pode de repente pagar lá na frente com um pouco mais de calma, um jogador que não tá em alta, mas que de repente pode se reencontrar vestindo a camisa do seu clube. Mas acho que é isso, o Botafogo precisa aí desse jogador que já tá acertado. Então é como já é uma contratação bem encaminhada, já vou entender que essa carência o Botafogo está eliminando. Ficaria a necessidade de pelo menos mais um zagueiro. Reforço nunca é demais, né? Imagina assim.
0: É, eu ia falar isso.
1: Mas e mais um meia, Gabriel? Contrata. E mais um volante? Contrata. E mais um lateral? Contrata. Por mim, irmão, contrata mais um pra cada posição. Mas tô tentando, assim, analisar friamente. Contratou dois goleiros, contratou um lateral esquerdo, agora são três no elenco. Tem dois laterais direitos que não são os dos sonhos, mas ajudam. Na zaga, eu acho que tá faltando um. No meio de campo tá chegando o Domingos Andrade, que é mais um volante para se juntar aos que já estão no elenco. Meias de criação, Botafogo bem ou mal, tem o Montoro, tem o Santos, que pode jogar ali por dentro também. O Danilo é um cara que é meio volante, meio meia, consegue fazer quase que tudo no meio de campo. Aí você vai para as pontas, me incomoda um pouquinho o nível das pontas. Matheus Martins e Vidalba, acho que deixam a desejar em alguns momentos. Mas vale lembrar, Botafogo tem o Júnior Santos, né, que é um atleta que está se recuperando de lesão. Poderia ajudar. Talvez mais um ponta. Vamos lá, mais um ponta, falando de urgência. Mais um pontinho, um cara que pudesse fazer os dois lados, né? Ou, pelo menos, assim, eu fico até na dúvida se a carência maior é pela direita no ataque ou pela esquerda. Considerando que o Júnior Santos daqui a pouco volta, vamos considerar que a carência maior é na esquerda, já que o Matheus Martins não entrega, assim, tanta qualidade. Aí, mas, assim, o Montoro pode jogar também pela esquerda.
0: É, e aí, na verdade, tipo, o retorno de alguns jogadores que estão no estaleiro, vamos dizer assim, seria o reforço caseiro e aquela dor de cabeça boa para as possíveis variações do Franklin para o sistema ofensivo. Sim. Mas um reforço ali para dar até uma certa disputa, né, no treinamento, para ter um interesse maior ali em entregar algo a mais para esses jogadores, também seria de certa forma, interessante. E é o que você falou, né? O reforço nunca é demais, obviamente, analisando a qualidade, a chance de ser utilizado ali, o retorno que isso pode trazer também para a equipe, eu acho bacana demais. O Futsal do Ostoque estava perguntando, Farias, será que o Botafogo não aceitou a proposta do Palmeiras porque o Danilo não quis sair para nenhum time do Rio? Sabemos que a palavra do atleta conta muito. Eu interpretei aqui até como o time do Brasil também, tá? Sobre a questão dele não sair do Botafogo.
1: Eu acho que o Danilo, no fim das contas, estava falando a verdade quando ele sinalizou o seguinte: olha, eu vou entregar para os meus representantes e para o Botafogo, eles que se entendam. É isso. É porque, assim, antes da pausa para a Copa, o Danilo chega a pedir para ficar de fora, né? O Franklin Carvalho tratou isso de maneira aberta. Naquele jogo contra o Corinthians, o Danilo falou assim: olha, eu não estou com cabeça, não me escala, porque senão eu vou ficar sem possibilidade de negociar com outros clubes do futebol brasileiro após a pausa para a Copa. E o Danilo não voltou a atuar até que viajou com a seleção e etc. Então, assim, Foi isso. Acho que o Botafogo, não é nem que ele não quer vender para clube brasileiro. Acho que o Botafogo botou um valor.
0: Sim.
1: E o Palmeiras não chegou nesse valor, ou pelo menos não chegou na condição ideal. Parece que a proposta do Palmeiras tinha um parcelamento um pouquinho mais esticado. Então, assim, é isso, cara. Tem um valor de mercado. O Palmeiras não chegou, o Botafogo não vendeu. De repente vai pintar um clube da Europa e fatalmente o Botafogo vai vender. Mas mesmo que não pinte, ao que tudo indica, pelo que a gente está recebendo de informação e pelo que já é o cenário do Botafogo agora com o novo investidor, o Botafogo realmente já não está mais desesperado por dinheiro. Precisa de dinheiro? Aí eu vou brincar. O que eu falei do reforço, tá? Precisa de reforço? Ah, reforço sempre é bom. Dinheiro? Também, sempre é bom. Qualquer dinheiro a mais é bom. Você pode ter 10 milhões na conta, mas ganhar mais um milhão é ruim? Claro que não.
0: Acho que não.
1: Então, se pintar uma proposta pro Botafogo negociar o Danilo, maravilha. Mas se não chegar a proposta dos sonhos, também não vai ser uma terra arrasada. Ele vai jogar, pô. Vai ajudar em campo. E é preciso entender futebol também, além do business, né? Assim, futebol, sim, também não é apenas resumido a negócios, a cifras. Tem um impacto dentro do campo. Imagina que não pinte a proposta da Europa. Ué, o Danilo vai ficar e vai jogar até o final do Brasileiro. Vai ajudar o Botafogo a ter uma campanha mais tranquila e vai ajudar o Botafogo na busca por um título de Copa Sul-Americana. Cara, futebol também não é só cifra, negócios e contas bancárias. Eu sei que futebol virou um negócio altamente lucrativo. Os clubes precisam ter dinheiro, precisam caminhar com saúde financeira. O Botafogo, mais do que ninguém, se envolveu agora numa recuperação judicial, precisa pagar seus credores, maravilha. Mas parece que o Botafogo encontrou formas de tocar o seu dia a dia com um novo investidor que já aportou dinheiro e vai aportar mais uma grana assim que o contrato foi efetivado. Mas é um investidor que já dá as cartas no clube. Então o Botafogo estabeleceu a meta, o Palmeiras não atingiu essa meta. Claro que tem também um pouquinho aquela coisa, parece que tá mudando já, né? Parece que é um novo comportamento do Botafogo, sejamos sinceros aqui. O Textor vendia pra qualquer um.
0: Sim.
1: Qualquer time brasileiro que balançasse duas notas de 100, o Textor ia lá e vendia. Me parece que agora surgiu um novo posicionamento. O Botafogo não ter vendido, com o Palmeiras esticando tanto a corda, com toda essa pressão que se formou até na imprensa, com o Palmeiras subindo a proposta, chegando a um valor bem elevado para uma transação nacional, o Botafogo não vender, e inaugura um novo tempo assim para o Botafogo. Um tempo em que o Botafogo, mesmo sem tanta grana para sair gastando como gastava com o Texo, que no fim das contas nem tinha grana, porque ficou devendo um monte de gente, deu um monte de calote, mas não é mais aquele Botafogo que tinha muita grana, mas vendia para qualquer um. Sim. Agora parece um Botafogo que vai... Não, calma aí, vou negociar dentro do mercado interno, mas só se pintar um negócio assim, muito irresistível, um negócio muito fora da curva. Caso contrário, eu vou negociar com a Europa, que é o mais óbvio, que é o mais natural, até para um atleta tão valioso, tão talentoso e tão jovem como é o caso do Danilo. E o Botafogo se posicionou, é um novo posicionamento do Botafogo no mercado, mesmo com toda a situação da recuperação judicial. Se fosse o Botafogo desesperado por dinheiro, imagine, o Palmeiras não tinha chegado nem em 25 e 28, o Palmeiras chegava com 15, 20, levava.
0: Isso aí.
1: Como o Botafogo agora tá, pelo menos, não tá jorrando dinheiro, gente, pelo amor de Deus. Sim. Tanto que não tá contratando nenhum craque, nenhum astro. Mas como agora as coisas estão razoavelmente ajustadas, aí o Botafogo pode se dar o luxo de esperar uma proposta perfeitinha para vender o Danilo.
0: E tem um cenário que eu venho pensando nas últimas semanas sobre essa questão do Danilo, principalmente, de segurança do controle do clube. Ele sabe que agora pode ter uma estabilidade e que mesmo que alguma coisa aconteça, e aí eu falo de direito de imagem atrasado, salário atrasado que seja, isso, mas ele consegue conversar com alguém sem o autoritarismo do Textor, por exemplo, como acontecia anteriormente. Então, um ambiente, vamos dizer assim, empresarial para ser trabalhado ali pelo Danilo com o seu staff, também com o Botafogo, se tornando um ambiente mais saudável. Por isso o Danilo até se mantém. Poxa, mudou o comando. É mais ou menos quando o treinador sai, aquele treinador que não está entregando resultado, está começando a bater de frente com os atletas, troca-se o treinador, cria-se uma nova atmosfera. Acho até que seja essa a sensação dessa negociação do Danilo. Um novo ar dentro do Botafogo traz essa oxigenação que o Danilo também procurava para essa manutenção, né, no elenco do Botafogo. Para o mercado interno, para o mercado brasileiro, tá parado. O Danilo, esse ano, pelo menos, né, não sai.
1: Não, imagina, assim, só para acrescentar, um outro ponto também, né? O Botafogo pré-Copa tá bem, é bem diferente, né, desse Botafogo pós-Copa. Que resolveu a situação com a GDA, tem um novo investidor, entrou aporte e as coisas acalmaram. O Botafogo tem um plano de recuperação judicial que está basicamente aprovado para ser tocado daqui para frente. Então o Botafogo ele já tem

0: tá atrasando meu direito de imagem, meu salário. Não, é um clube que vai me pagar ali direitinho, porque agora deu garantias pra isso. E claro, o Botafogo vai ter que cumprir com essas garantias. É um clube mais estabilizado. Contratou, não contratou nenhum craque, nenhum gênio, mas contratou, reforçou. O atleta vai percebendo isso também. E aí o Danilo deve ter pensado, olha, forçar a barra eu não vou. E aí aquilo também, né? Imagina, forçar a barra seria pior. Porque aí vai forçar a barra, ué, e aí como é que faz? Vai fazer pirraça? Vai bater o pé?
1: Desgasta tudo de uma vez?
0: Se desgasta e não joga mais lugar nenhum. E aí, de repente, se o Botafogo bater o pé, não joga nem no Palmeiras, não joga nem no Botafogo. E, de repente, nem encontra a negociação dos sonhos com a Europa. Então, no fim das contas, é isso. O Botafogo traçou um preço, o Palmeiras não chegou. Então, vai vender para outro.
1: É isso, a situação do Danilo é essa, tá meio que resolvido por enquanto. Pro Brasileirão ele não sai, para nenhuma outra equipe do Campeonato Brasileiro o Danilo não vai poder sair na janela de transferência, e aí fica a critério da Europa, né? Se alguém tiver interesse e tudo mais, e aí as negociações vão acontecer no âmbito do exterior. O Jock tá participando aqui dizendo que os salários estão sendo acertados, tranquilidade para a rapaziada trabalhar, foi isso que o Farias falou aqui, né, de você enxergar que o cenário do clube está se tornando um cenário mais tranquilo, menos conturbado. A gente falou aqui antes da, né, durante a Copa do Mundo, de 6 transfer bans, o Botafogo sofrendo com várias medidas da FIFA empilhadas em diversas oportunidades, e o cenário foi mudando conforme a GDA foi assumindo o controle do futebol do Botafogo. Então hoje tem um cenário de mais tranquilidade. Não vou dizer estabilidade ainda, porque a gente precisa entender por tudo que esse processo vai passar, né? O que vai ser feito nesse caminho aí, mas o Botafogo trabalhando para que a situação seja contornada, para que tudo seja mais fácil, para que dentro de campo o resultado aconteça. Uma coisa que me deixou muito confortável também para poder falar aqui, ô Farias, foi a questão dos jogadores. Desde o período conturbado lá no pré-copa, deles blindarem, a gente já falou isso aqui em outra oportunidade, blindar a situação de extracampo com o que estava acontecendo dentro de campo, né? Os jogadores se dedicando, apesar de tava aparecendo aquelas cenas de filme de ação, né? No final que o mocinho vai saindo assim e tá tudo explodindo no fundo, prédio desabando, os carros colidindo e os jogadores dentro de campo entregando um resultado esportivo, de certa forma, até considerável, por tudo que a gente enxergava de prejuízo fora do campo, né?
0: Esse é um outro ponto positivo, porque se no meio do caos a galera deu uma resposta boa, não tem por que imaginar que vai ser diferente.
1: Exato.
0: Com um clube estabilizado. O Botafogo trouxe do pré-copa 20... O Botafogo tá com 26 pontos?
1: 26,
0: então, o Botafogo
1: 27.
0: Trouxe do pré-copa... 27?
1: Eu corrigi
0: não,
1: aqui.
0: Não, 26 pontos.
1: 26 pontos.
0: O Botafogo trouxe do pré-copa 22 pontos. Falávamos sobre isso na semana passada também.
1: Sim.
0: O Botafogo poderia ter fechado ali aquela primeira parte do campeonato, antes do Mundial, afundado em zona de rebaixamento, cara. Com 12, 15 pontos, numa campanha muito pior, que necessitaria de uma arrancada, de uma recuperação. E o Botafogo respondeu bem, no meio do caos, no meio da doideira, no meio de toda aquela loucura, e era transfer ban toda hora, e instabilidade, e vai ser texto e não vai ser texto. E fofoquinha pra lá. E repara como o noticiário mudou. A gente até brinca com o Brandão, né? Brandão, no pré-copa, era só bomba. E não era culpa dele, porque só tinha realmente notícia ruim pra dar. Aí veio a Copa. Eu até percebo isso, imagina. A galera que não acompanha o clube. Tem uma galera que não acompanha tão bem. E aí, quando volta, assim, a atenção pro futebol brasileiro, depois da Copa do Mundo, mas o Botafogo, transfer ban... Não, o Botafogo não tem mais transfer ban. Botafogo tem uma recuperação judicial para ser tratada. Botafogo tem um novo investidor, já recebeu o aporte desse novo investidor e está fechando a sexta contratação agora, com a chegada do Danilo Pereira. É mil maravilhas? Não, claro que não. Botafogo está nadando em dinheiro? Óbvio que não. É uma nova realidade, mas ajustou, acalmou. E se acalmou, é melhor para o atleta não tem mais que ficar se preocupando em dar resposta para jornalista na entrevista. Sobre caos administrativo. Quantas e quantas vezes o Teles foi falar, o Barbosa, quando ainda estava aqui, falava, tinha que responder sobre o caos administrativo do Botafogo, sobre como isso impactaria. Olha, mas está atrasando o direito de imagem. Daqui a pouco o atleta pode sair na justiça. Mas vai ter que vender o Barbosa por qualquer dinheiro, porque precisa pagar salário. Foi isso que aconteceu. O Botafogo vendeu o Barbosa pro Palmeiras correndo para pagar salário, para jogador não sair na justiça. E agora a situação mudou, acalmou. Então o atleta que vai trabalhar no Botafogo, ele vai ter um pouco mais de paz. Seja o novo que está chegando, ou seja aqueles que são remanescentes, né? Vão poder tratar mais de campo e bola. E aí a gente pode se concentrar também, criticar.

0: criticar o cara em cima do campo de bola. Até pra criticar ou pra elogiar fica melhor, né, o Magini?
1: Porque, exato.
0: Imagina, naquele contexto do pré-copa, quando o time fazia uma coisinha um pouco melhor, eu já me sentia na obrigação de elogiar, porque eu pensava assim, caramba, é tanta zona no clube que o atleta apresentar um feijãozinho com arroz dentro de campo, eu já me sinto no dever de elogiar, pô. Sim. Ao mesmo tempo, quando errava, quando não se saía bem, eu já tinha uma desculpa pronta e me sentia um covarde muitas vezes de criticar um jogador que tá vivendo ali um pandemônio no dia a dia do clube. Só que aí passa toda essa turbulência, esse terremoto, e agora o Botafogo tá mais estabilizado, eu consigo até analisar o campo de bola com um pouco mais de tranquilidade. Olha, o jogador tá mal porque tá mal, porque o salário tá em dia, as contas estão em dia, o ambiente é legal, você sabe quem manda, você tem chefe, você tem gerente, você tem supervisor, você tem treinador, tá tudo certinho, tá tudo ali, ó, dentro do quadrado onde tem que estar. E aí, se o jogador rende ou não, a gente pode falar do cara estar rendendo ou não, porque ele tá bem, porque ele tá mal, ou quando for elogiar, a gente não precisa supervalorizar, né, uma qualidade só porque o cara tá se saindo bem num ambiente ruim. Agora, não, o ambiente tá bom, se você tá saindo bem, é meio que sua obrigação, pô, desempenhar bem, apresentar um bom rendimento dentro de campo. Então, eu tô bem tranquilo quanto a isso, é óbvio, né, são 26 pontos, faltam 20 para você atingir uma pontuação de segurança, e aí eu sempre falo sobre isso. Não é pro Botafogo, serve pra qualquer clube do futebol brasileiro, com exceção ali de Flamengo, Palmeiras, talvez Cruzeiro. A meta é sempre bater 46 pontos. É 45, 46, né? Que é a pontuação mágica. Pra todos. É pro Botafogo, é pro Fluminense, é pro Vasco, é pro São Paulo, é pro Atlético Paranaense. Ah, Gabriel, mas o Atlético Paranaense tá fazendo uma boa campanha. Irmão, chega em 45 logo pra garantir.
1: Sim, chega, depois pensa no resto.
0: Ah, o Crespo deu uma entrevista no início desse ano no São Paulo, falando que ia ser difícil, que tinha que chegar na pontuação de segurança. Ele foi atacado, depois foi demitido, e ele tá certo. Pra qualquer clube do futebol brasileiro, num campeonato tão maluco como é o nosso, onde o quarto lugar se parece muito com o vigésimo, é melhor garantir logo a pontuação. Então, assim, antes que o torcedor fique chateado com o que eu tô falando aqui, esse raciocínio vale até para equipes que hoje têm uma pontuação maior que a do Botafogo. Falando do Fluminense, do Atlético Paranaense, que possuem investimentos que não são gigantescos, mas que já tem uma pontuação maior. Essas equipes também precisam chegar logo. Quando chega em 45, 46, você já bate a primeira meta do campeonato. E aí, depois você pensa no que vai acontecer. Então, pro Botafogo ainda falta um pouquinho. Mas eu tô mais tranquilo. No pré-copa, eu tava desesperado. Eu ficava calculando, imagina. Tentava imaginar em qual cenário o Botafogo chegaria em 45 pontos. E assim, ah, beleza, até existiria algum cenário. Mas cenário com muito sangramento, com muita dificuldade, com muita gente sendo baleada no meio do caminho. E agora eu já consigo imaginar o Botafogo chegando aos 45, aos 46, em paz. Vai ser um campeonato maravilhoso, né? Título não vai acontecer, mas vai bater uma vaga em Libertadores? Não sei, talvez não, é provável que não. Mas vai sofrer muito lá embaixo? Acho que não, acho que é bem provável que não. Aí vai ficar no meio de tabela. No meio de tabela vai ser o quê? Vai ser uma pré-Libertadores? Num G5, ou abrindo uma vaga extra em sexto, em sétimo lugar, ou vai ser uma vaguinha de Sul-Americana, que não contenta ninguém mais, né? Dentro do que era o perfil do ano lá no início, de repente até te agrada. Outra coisa, tendo um brasileiro mais tranquilo, pontuando com sequência, você pode olhar para a Sul-Americana com carinho. Agora, essa semana, o Botafogo pode olhar o exemplo do vizinho. O Vasco tá jogando Sul-Americana e o torcedor não consegue nem pensar em Sul-Americana, pô, porque o time tá em zona de rebaixamento no brasileiro. Então, se você trata o brasileiro com calma, com cuidado e tem uma campanha sólida dentro da sua realidade, pô, meu amigo, aí você pode até olhar pra Copa com um pouco mais de cuidado.
1: Você falou do vizinho que o treinador também foi achincalhado quando disse que precisava priorizar o Campeonato Brasileiro por causa dos 45 pontos. Enfim. Farias, aquele momento antes do nosso break pra você escolher dois personagens desse jogo.
0: Bora.
1: E a gente começa com quem foi o...
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1: E aí, Farias, quem foi o melhor em campo pra você?
0: Vou fechar com o Huguinho. Menção honrosa a Justino pela belíssima partida na zaga. Menção honrosa ao grande primeiro tempo do Montoro. Mas o Huguinho teve uma atuação mais equilibrada e mais sólida, no meu entendimento. O baixolinha do Botafogo é o brabo do jogo.
1: Show de bola. E aí, tu tem que escolher agora quem foi aquele cara que não foi tão bem assim. O...
3: Cupim!

0: E aí, Farias, quem foi o pior em campo?
1: Matheus Martins, me incomodou um pouquinho, cara. Me incomodou, acho que erra muito na parte técnica. Eu até gosto do Matheus, tá? Eu entendo o jogador que ele é. Você, assim, titular absoluto, vai tomar conta da posição? Não, não vai acontecer. Ele sendo uma peça útil no elenco, eu consigo encontrar alternativas em que eu enxergue ali uma utilidade bem legal no Matheus Martins. Mas, quando começa jogando, talvez estresse um pouquinho. Hoje ele perdeu uma boa chance, se enrola com a bola, não dá sequência nas jogadas, em alguns momentos parece meio displicente. Então, vou ficar com o Matheus Martins como o bananada do jogo.
0: Show de bola, Gabriel Farias analisando o brabo bananada do jogo. Farias, um abraço. Eu ia até te perguntar sobre o Arlesson, mas não teve tanto trabalho o goleiro do Botafogo, né?
1: Cara, eu gostei, porque assim, ele faz uma boa defesa no primeiro tempo, a defesa que ele foi exigido. O atacante tava cara a cara, foi o René, e o Arlesson, ele, como a bola veio muito em cima, ele ficou sem ter muito como espalmar, né? Então ele meio que ajeita com o peito, acho que depois ele ficou até um pouquinho sem ar, né? Que ele pediu um atendimento ali, não sei se foi Miguel, mas ele foi bem ali. Algumas saídas do gol foram necessárias, ele demonstrou um mínimo de agilidade para jogar um pouquinho mais adiantado e ter que efetuar essas saídas. No mais, não foi muito exigido, é verdade. Agora, imagine, para goleiro passar em branco, pô, numa estreia.
0: Tá então, ótimo.
1: Combinar. Cara, eu queria. Depois eu vou até buscar isso com calma. A última partida que o Botafogo não sofreu gols no Campeonato Brasileiro. Posso até olhar rapidinho aqui, cara, porque o Botafogo sofre gols em quase todas as partidas. Tem um jogo aqui de Sul-Americana contra aquele Independente Petroleiro que é terrível. Mas, cara, o Botafogo, assim, brasileiro, ó. Tô passando aqui a lista, ó.
0: Caçando, e não acho.
1: Se bobear, foi um feito inédito do Botafogo no Campeonato Brasileiro. A galera aí dos dados, a galera das estatísticas já deve estar adiantada com relação a isso. E pode carimbar, hein? Pode carimbar,
0: é o primeiro jogo.
1: Do Campeonato Brasileiro em que o Botafogo não sofreu. Desculpa, segundo jogo, teve a estreia 4-0 contra o Cruzeiro no finalzinho da lista. Ele tinha, no finalzinho do arco-íris, tinha um pote de ouro. O Arlesson teve uma atuação aí, segura. Saída de bola dele eu não gostei. Aquela quebrada clássica,
0: sim,
1: que você tá com a bola na mão e tem que quebrar, não gostei.
0: Alguns passes ali também, de primeira, ele dá um pé fraco ali, né? Um pé mole na bola.
1: Assim, de primeira é difícil sentir dificuldade nele com a bola no pé. Eu sei que bola no pé não chega a ser, né, a primeira necessidade quando estamos falando de um clube.
0: Exato.
1: Que tava penando com um goleiro que não conseguia espalmar a bola pro lado, mas tô tentando falar sobre o que eu vi do jogo, né? Porque ele não foi tão exigido. Bola no pé, de prima, com dificuldade, e até quando ele dominava a bola, respirava e tinha tempo, ele não conseguia acertar aquela fatiada perfeita para conectar no atacante. Então talvez não seja um goleiro tão bom com o jogo tendo bola nos pés. Só que aí, meu amigo, isso vira um detalhe. Depois da sequência Neto, Léo Link e Raul, isso vira um detalhe. Então, boa sorte ao Arlesson. O Arlesson hoje foi uma atuação realmente tímida, porque ele não foi tão exigido. Quando foi exigido, se saiu bem. E como eu falei, pra quem tava estreando, e desculpa, é um cenário novo pra ele. Ele é cria do Atlético Paranaense, mas não jogou no time principal. Depois jogou num time pequeno de São Paulo, se eu não me engano. Jogou acho que no Sampaio Correia, do Maranhão. Aí vai pra Bélgica, cara. É diferente. Ele jogava no futebol da Bélgica, que tem alguma tradição, mas o clube dele, o Cercle Brugge, também não é um dos maiores. Aqui é outra brincadeira, irmão. Fale aqui pra você ver o que acontece, né?
0: Aqui é então, o popular, vamos falar de nível técnico? Vamos falar de nível técnico.
1: Então, acho que vale um elogio aí pra atuação, mesmo que ele não tenha sido tão exigido. Que venham partidas com maior nível de exigência e que ele consiga ampliar a confiança. Caso não dê com ele, né? O Gabriel Batista já estava no banco de reservas.
0: Show de bola. Farias, um beijo pra você, abraço, irmão, bom descanso. Até uma próxima, mais uma vez uma honra a gente poder estar junto aqui dividindo essa resenha nesse fim de papo. Rápido break, eu já volto porque tem entrevista coletiva do Franklin Carvalho, direto do Newton Santos. 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
1: De volta no Fim de Papo aqui na TMC 101.3 FM Rio de Janeiro, 100,1 FM Brasília. Você com a gente no nosso YouTube, no nosso WhatsApp. Você manda mensagem no zap 21 99557 1013. Participa com a gente. Você que tá com a gente também no nosso YouTube, no TMC Esporte. Um abraço pra galera aqui, ó. O Seja Esteja por aqui. O Futsal dos Toques tá junto aqui com a gente também. O Jockey tá por aqui também participando. O Seja Esteja disse: o Alisson estava me dando medo quando recuavam a bola pra ele. Escuta, ele ainda vai levar um gol perdendo a bola ou furando ela. Atrasa muito o chutão e é desengonçado chutando. A gente falou disso aqui, justamente sobre esses medos que o Arlesson vai passando pro torcedor do Botafogo. O RD tá dizendo que excelente programa, como sempre, senhores. Forte abraço, valeu demais. Tamo junto com a galera no nosso YouTube, que deixa o like, se inscreve no canal e ativa as notificações no YouTube da TMC. Pra você que tá com a gente no Dial também, tamo junto. Fazer o seguinte, vamos ouvir o Franklin Carvalho após esse resultado, empate do Botafogo com vitória em 0-0 no Nilton Santos.
2: O goleiro não sofreu gols, eu só me lembro de uma defesa deles, que acho que foi o único remate do adversário à nossa baliza. A análise é muito simples, não concretizamos uma de, vou dizer algumas para não dizer muitas, oportunidades que nós criamos. Já tivemos jogos em que criámos menos chances ou menos claras, digamos assim, e fizemos gol. Hoje não fizemos, desde que nós chegámos. Hoje é o 18º jogo e é o segundo que não fazemos gol. Custa-nos sempre, porque nós queremos, em todos os jogos, queremos chances para fazer gol. Hoje voltámos a criar. O goleiro, já recebi a informação, o goleiro do adversário foi considerado o homem do jogo, o melhor em campo. Portanto, eu acho que isto reflete o que eu estou a dizer. É um ponto para a nossa caminhada, que está na minha responsabilidade, apenas e só isso.
3: Boa noite, Franklin. Thiago Carvalho, da Band. Eu acho que o torcedor do Botafogo hoje está aliviado, pelo menos, com a questão de ver o Danilo dentro de campo. Eu acho que o Danilo foi festejado quando entrou e tinha toda uma expectativa se ele completaria ou não esse 13º jogo defendendo o Botafogo. Inclusive, tinha sido afastado antes da Copa do Mundo. Eu queria saber se o senhor teve uma conversa com ele, como foi isso, e se agora o Botafogo pode realmente contar com o Danilo em definitivo, aí, até pelo menos o fim da temporada. Obrigado.
2: E desculpa, eu não percebi a última parte. Não percebi, não estava atento, peço desculpa. Qual foi a última parte da questão?
3: Não, só concluindo se o torcedor do Botafogo agora pode ficar tranquilo em contar com o Danilo até o final da temporada.
2: Eu acho, e vou-vos dizer, com todo o respeito que tenho por vocês todos, até porque eu gosto de falar a verdade, porque acho que faz parte da minha função falar a verdade para vocês, porque vocês estão a fazer o vosso trabalho. Eu disse antes do jogo que vocês, jornalistas, e vou dizer vocês porque é todo mundo, não têm respeitado o Botafogo, não têm respeitado o Danilo, não têm respeitado o futebol brasileiro. E porquê é que eu digo isto? Eu acho que é uma falta de respeito às notícias que têm circulado nos últimos dias. Sinceramente. A mim não me entra na cabeça o que vocês têm feito. Vocês, eu tenho que dizer vocês porque é a imprensa toda, não me entra na cabeça. Eu todos os dias recebo links ou páginas ou o que lhe quiserem chamar, ou notícias, de, não é todos os dias, é a toda a hora, por causa do Danilo. O Danilo jogou, por questões regulamentares, já não pode ser transferido no ano 26 para mais nenhuma equipa brasileira. E eu chego aqui, você ainda me está a perguntar se o torcedor do Botafoguense pode estar descansado com o Danilo ou não. Eu acho que o torcedor do Botafoguense não está é descansado com a imprensa, porque vocês vão continuar a falar deste assunto, que a mim causa-me estranheza, sinceramente. Um atleta que nós tivemos na Copa do Mundo a representar a nossa seleção, ter sido tratado assim, a situação foi muito, muito mal gerida da vossa parte. E como eu comecei, eu tento dizer-vos sempre a verdade, e eu não estou a dizer isto para si contra si, estou a dizer no geral. Eu tento dizer-vos sempre a verdade e procuro dizer-vos a verdade porque vocês estão a fazer o vosso trabalho. Por isso é que eu chego aqui e não estou aqui com tangas ou com floreados a andar aqui à volta. Não. O Danilo estava disponível, foi relacionado, entrou no jogo. Porquê é que não jogou de início? Não tinha condição física para. Como o Monzon não tinha. Como o Paulinho não tem. Não tinha, não tem. Como o Gabriel está atrás do Arlesson nesse aspecto. Só, pura e simplesmente. E depois o treinador tem que decidir. Jogou, jogou, porque o treinador entendeu que o Danilo poderia acrescentar naqueles 25, 30 minutos, já não sei quanto tempo jogou o Danilo, poderia acrescentar para o que o jogo estava a pedir. Apenas e só. Para mim, e peço desculpa pela forma como estou a responder, mas é um não assunto a questão do Danilo. Bom, está aí, por acaso, está ali. Está aí a diretoria. Vocês agora dizem assim, mas quanto é que custa o Danilo? Não perguntem a mim, perguntem à diretoria. O Danilo está disponível para jogar e para treinar, joga e treina.
4: Franklin, boa noite. Boa noite, Rafael Bizzarella do GE. Eu entendi tudo o que você falou sobre o Danilo agora, mas
2: obrigado.
4: Eu queria entender como isso afetou ali no dia a dia, desde aquele jogo contra o Corinthians. Desculpa, mas é o assunto do momento, né? O Danilo Botafogo e ele jogando esse jogo é o assunto do momento. Desde aquele jogo contra o Corinthians, que ele pediu para não jogar e depois foi afastado, tem a Copa do Mundo toda. O que, que mudou nesse tempo para ter essa mudança dentro do clube, né? O que, que essa negociação, que essas notícias sobre o Palmeiras afetaram ali no dia a dia do Botafogo, principalmente com o Danilo? Obrigado.
2: Essas notícias do Palmeiras, tenho que perguntar à presidente do Palmeiras, que ela é que falou do Danilo, não fui eu, nem foi ninguém do Botafogo, foi a presidente do Palmeiras, tenho que lhe perguntar. Como é que o Danilo ficou afetado durante este período? Não sei, porque eu não estive na Copa do Mundo. Estive no Botafogo e ele estava lá. Como é que eu encontrei o Danilo na segunda-feira? Espetacular. Sorridente, alegre e disponível para trabalhar com a camisa que traz ao peito, que é o Botafogo. É o que eu lhe tenho a responder sobre isto.
5: Franklin aqui, não vou perguntar sobre o Danilo, não.
2: Pô, eu respondo a tudo.
5: Não, na verdade eu queria perguntar sobre outro volante, o Huguinho, que jogou muito bem hoje, muito confiante, para driblar na frente da área, para chutar. Se não me engano, ele foi o jogador do Botafogo que mais finalizou, foram 5 finalizações. Teve uma ali boa que ele driblou uns 2, 3 jogadores do Vitória e depois parou no Lucas Arcanjo. Queria que você falasse sobre a atuação dele, sobre o crescimento dele, porque parece que por ser um jogador vindo da base, às vezes os jogadores carecem um pouco de adaptação. Ele teve período na Bélgica e está muito bem nesse retorno ao Botafogo. E também sobre as substituições que você fez no segundo tempo, com as entradas do Lucas Emanuel, do Ponte, do Kadir, do Santi, se você achou que o time caiu um pouco de rendimento depois das substituições. Obrigado.
2: Estamos de acordo nas suas duas questões, análise. O Huguinho, acho que todo mundo viu que fez um jogo bom. Foi o nosso atleta, está a dizer, eu não sei, foi o nosso atleta com mais remates na baliza, mas ainda assim não foi suficiente para nós fazermos gol. O Huguinho connosco trabalha mais como primeiro volante, é um homem mais de equilíbrios e assim dá mais liberdade ao segundo volante, que hoje era o Medina, e o Medina, vocês sabem, gosta de aparecer, pode ser o Danilo. O Guinho também sabe que o Domingos é um primeiro volante, portanto tem concorrência. É bom nós termos esta concorrência e qualidade interna, porque isto é que nos faz crescer enquanto equipa e depois, obviamente, que sobressai o individual. Depois, sobre as substituições, todas por opção, exceto a do Vitinho, que estava com queimbras. Acho sim que nós demorámos ali a acertar quando colocámos os dois atacantes na frente, o Lucas junto do Cabral. Tivemos ali 5, 6, 7 minutos até encontrar novamente o ritmo do jogo, e depois procurámos com a entrada do Santi, juntar o Santi, o Danilo e o Monte para criar muito jogo, porque o adversário estava-nos a dar esse espaço, o adversário estava mais baixo. Nós precisávamos de jogadores com decisão nos últimos 30 metros. Todos estes três têm, Montoro, Danilo e Santi, e tínhamos dois homens na área, primeiro o Cabral e o Lucas, depois o Lucas e o Kadir. Acabámos por não estar tão em cima do adversário. Parece-me a mim que com o avançar do tempo, com o decorrer do tempo, é normal haver uma crescente de ansiedade, digamos assim, de já temos pouco tempo para resolver isto. E depois o adversário teve mérito, porque controlou muito bem o jogo sem a bola e com a bola fora do terreno e com a bola parada, controlou muito bem. Eu disse ao árbitro no final que não, eu não estava chateado por ele ter dado 5 minutos e 50 e não os 6 que deu, mas eu acho que tinha que dar mais que 6 minutos, como no primeiro tinha que dar mais de 2, até porque o árbitro avisou o goleiro no primeiro tempo sobre a questão da demora do tempo. Não é por isto que nós empatamos, obviamente, a responsabilidade é minha, como eu disse aqui na primeira intervenção, na primeira resposta, mas acho que nós temos que valorizar o nosso produto. Não estou a criticar o adversário, porque nós eventualmente também já poderemos ter feito isto em algum momento, contra a minha vontade, mas em algum momento já poderemos ter feito isto. Mas acho que o árbitro pode promover mais jogo, e se tiver que dar mais tempo, tem que dar mais tempo, porque nós queremos alegria, queremos golos, e o Brasileirão dá-nos isto.
6: Do Fogo na rede. Me pareceu que hoje, assim como na partida contra o Santos, o Botafogo não levou tanto perigo nas bolas paradas. Foram 4 escanteios, outras faltas jogadas para dentro da área e só uma chance clara de gol com a cabeçada do Cabral, que obriga o Lucas Akanji a fazer uma grande defesa. Queria saber se você considera isso um problema, o Botafogo corrigir para os próximos jogos, e se a equipe vai continuar alternando entre bater curto, bater direto, se existem outras soluções, jogadas ensaiadas, para essas bolas paradas melhorarem nas próximas partidas. Obrigado.
2: Provavelmente, se temos feito essa situação do Cabral, se o homem do jogo não tem defendido essa bola, não estaríamos a falar disso. Ainda assim, é uma situação que temos de trabalhar como todas as outras. O problema aqui é nós não termos ganho. E é o que me deixa a mim afetado e, não vou dizer preocupado, mas afetado, é o termo correto. Porque nós queremos ganhar, obviamente, fizemos, no meu entender, muita coisa boa para ganhar, outras que temos que fazer melhor para conseguirmos isso mesmo. Como eu disse, acho eu, na primeira intervenção, nós criámos chances suficientes para fazer golo, não fizemos, mérito do adversário, mérito do goleiro do adversário, que contra nós engata sempre, não fizemos golo, paciência. Essa questão da bola parada, claro que nos é um ponto que nós trabalhamos, temos um batedor exímio que é o Alex, tem 3 ou 4 assistências já de bola parada desde que nós chegamos. E hoje tínhamos uma equipa baixinha dentro do terreno de jogo, principalmente desde o início da partida. Temos que tentar de outras formas, até porque o adversário era grande, temos tentado de outras formas. Procurámos fazer, não deu. Próximo jogo estamos cá para isso.
7: Boa noite, Franklin. Alan Viana, Provisão Botafoguense do YouTube. Bom, eu queria te parabenizar e te agradecer, porque acho que todos os canais especializados em Botafogo estão falando do Danilo todos os dias. A programação tem sido mais Danilo, Danilo e você, hora do Danilo, e por aí vai, né? Então eu queria agradecer muito, porque a gente vai poder fazer uma pauta diferente. Mas eu queria te perguntar em relação à postura tática do Botafogo, que mudou nas últimas partidas. Botafogo jogava muito mais com 3 atacantes abertos, com um centralizado fazendo pivô. Hoje o Botafogo me parece um 4-4-2, variando 4-2-4, em alguns momentos vai variando essa parte tática. Queria que você pudesse explicar um pouquinho mais para a gente sobre essa mudança de postura, se é pela característica do elenco ou apenas momentâneo esse tipo de postura tática atual.
2: Nós entendemos que temos atletas que podem jogar em vários sistemas ou várias estruturas. Como eu disse na semana passada ou no jogo anterior, eu, se jogar com Montoro e Cabral na frente, é diferente do que jogar com Kadir e Lucas, por exemplo, ou com Cabral e Lucas. Se jogar com o Vila e o Mateus nas costas, é diferente do que se jogar o Monto e o Santi, por exemplo, ou o Danilo. Eu acho que nós temos jogadores com características diferentes para determinados tipos de jogos, para determinado momento do jogo, e nós procuramos trabalhar com essas características de cada um e tirar o máximo rendimento. Obviamente que nós temos um ponto de partida, uma estrutura de partida, mas depois eu não posso castrar jogadores como o Montoro, como o Danilo, como o Santi, como o próprio Mateus, que gostam de ter liberdade e que encontram muitas vezes o espaço vazio e tiram referência de marcação ao adversário. Isto é o que nós procuramos, obviamente mantendo a equipa equilibrada, e não esquecendo este ponto de partida que eu estou a dizer que nós temos em termos estruturais, mas são jogadores que podem ter essa mobilidade. Pois temos jogadores mais verticais, como o Cauã, como o Vila, o Mateus também pode ser, o Kadir, o Lucas, são jogadores mais verticais, o próprio Jordan, que nos oferecem isso, e que se nós necessitarmos também teremos isso no jogo. Hoje tínhamos o Vila e o Mateus, como eu disse há pouco, concordei ali que acho que nós baixamos de rendimento com as alterações, responsabilidade do treinador, mas eu entendi que estávamos com pouco espaço nas costas e que precisávamos de decisão ali, por isso é que fiz essas alterações, e precisávamos de presença na área, porque a bola estava ali muitas vezes a passar e nós queríamos 2 atacantes de referência, por isso é que fizemos essas alterações. Lembro que o Lucas teve uma no primeiro posto de cabeça, lembro que tem uma que passa a pequena área, lembro da do Medina, não sei se é antes ou depois dessas alterações, mas volto a dizer que nós, independentemente de estar 2 pontas mais verticais ou mais de apoio, criámos oportunidades suficientes para ter feito um gol na partida de hoje.
1: Tá aí o Franklin Carvalho trazendo um pouco também dessa entrevista coletiva nesse pós-jogo de Botafogo 0, Vitória 0. E quem traz informação pra gente desse jogo também é Rodrigo Brandão. Fala, Brandola!
8: Beleza, Magini, tô chegando aqui pro meu destaque final do Botafogo. Primeiro, para informar que não houve zona mista, a gente desceu para tentar pegar uma palavra de algum jogador, mas normalmente, infelizmente, é assim que acontece quando o time não vence uma partida, né? Os jogadores não falam, só o treinador. Foi o que aconteceu com a coletiva do Franklin Carvalho. Mas a gente já pode trazer algumas informações aqui. O elenco se reapresenta amanhã no Espaço Lunier, no CT Lunier, já para iniciar a preparação para o duelo contra o Cruzeiro, domingo no Mineirão, partida pela 20ª rodada do Campeonato Brasileiro. Para essa partida, o Franklin terá o retorno do Ferrarese, que não atuou hoje, estava suspenso. Com isso, o Marçal volta a ser opção no banco de reservas. A tendência é que o Arlesson seja mantido na meta, ele que estreou bem hoje defendendo a meta do Botafogo. Expectativa também para que o Domingos Andrade seja regularizado e possa ser relacionado para essa partida. Esse duelo contra o Cruzeiro marca o reencontro do criador com a criatura, né? Vamos dizer assim, o Franklin Carvalho com o Arthur Jorge, eles que formaram a comissão técnica campeã, que fez história no Botafogo no ano de 2024, conquistando o Libertadores e Campeonato Brasileiro. Pela primeira vez, eles irão se encontrar como adversários domingo no Mineirão. E como última informação, imagine, confirmando a informação que a gente trouxe durante a transmissão e no Papo de Craque segundo tempo também, Botafogo acertou a contratação do atacante Danilo Pereira, jogador de 27 anos, veio do Rangers da Escócia. Ele já está no Rio de Janeiro, chegou hoje à noite mesmo e ainda não foi oficialmente anunciado pelo Botafogo, mas isso deve acontecer amanhã. O sexto reforço do Botafogo nessa janela chega para ser sombra do Arthur Cabral e também do Kadir. Lembrando que o Botafogo está correndo atrás de mais um reforço, aí sim, para fechar esse ciclo de contratações, o clube entende que ainda precisa de um zagueiro para completar o elenco. Beleza, Magini? Amanhã, dentro do Papo de Craque primeiro tempo, a gente vai repercutir mais sobre esse empate frustrante do Fogão em casa diante do Vitória. Valeu, irmão. Um abraço para você e uma boa noite.
1: Valeu, Rodrigo Brandão, direto do Nilton Santos, trazendo o destaque final dele e também as informações do Botafogo. Como ele disse, amanhã, a partir de meio-dia, tem muito mais pra você aqui também na TMC com o Papo de Craque primeiro tempo. Último break, daqui a pouco eu volto. 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
1: Tô de volta no fim de papo da TMC com você, participando com a gente no nosso YouTube, valeu demais, tamo junto, aqui é o Futsal dos Toques, ao Seja Estejo, o Jock, o Amaury Salgado também por aqui, participando com a gente, o FS Motors também participando no nosso YouTube. Você deixa o like, se inscreve no canal, ativa as notificações lá no nosso YouTube, no dial 101.3 FM, 100,1 FM, 101.3 FM no Rio de Janeiro, 100,1 FM em Brasília. Você com a gente no nosso WhatsApp, valeu demais pela moral, no 21 99557 1013. Reforço o convite, amanhã a partir de meio-dia tem o Papo de Craque primeiro tempo, Yuri Duque no comando amanhã do nosso Papo 1. No Papo de Craque segundo tempo, Breno Monsef é quem dá o recado, a partir das 5 da tarde, de 5 às 8 tem o Papo 2. Semana que vem, dia 27, tem estreia do Rio TMC segunda edição, de 5 às 6, e aí o Papo de Craque segundo tempo vai de 6 às 8. Então você já anota na agenda que a partir de segunda-feira teremos o Rio TMC segunda edição de 5 às 6 e o Papo de Craque começando às 6 horas da tarde. Então você já anota aí para não ser pego de surpresa, a gente já tá avisando, informando essa semana toda para você. Teremos duas edições do Rio TMC. Um abraço a todos e até a próxima. Valeu!
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0: está no ar a Voz do Brasil. As notícias do governo federal que movimentaram o país no dia de hoje.
1: Olá, boa noite.
0: Boa noite para você que nos acompanha em todo o país.
1: Quinta-feira, 23 de julho de 2026.
0: E vamos ao destaque do dia.
1: Governo contesta a decisão dos Estados Unidos de impor nova tarifa de 12,5% a produtos brasileiros.
0: E diz que o Brasil é reconhecido na Organização Internacional do Trabalho pelo combate ao trabalho forçado.
1: Restituição do imposto de renda.
0: Receita Federal abre amanhã consulta ao terceiro lote de pagamento.
1: Depósito será feito no dia 31 de julho, Thaisa de Araújo.
2: Para saber se a sua restituição foi liberada, basta acessar o serviço Meu Imposto de Renda no site da Receita Federal ou consultar pelo aplicativo oficial do órgão em celulares e tablets.
0: Ciência e inovação contra desigualdades.
1: Prêmio Jovem Cientista reconhece iniciativas que desenvolvem tecnologias de inteligência artificial com impacto social.
0: Sobre o assunto, conversamos com Olival Freire Júnior, presidente do CNPq.
3: Em princípio, todos os alunos do segundo grau da universidade, aluno de mestrado, aluno de doutorado, um jovem pesquisador já com doutorado, todos esses podem se candidatar.
1: Na apresentação da Voz do Brasil, Luciana Vasconcelos e eu, Ellen Bernardes.
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1: Produtores rurais devem ficar atentos. Os imóveis cadastrados no Cadastro Ambiental Rural, o CAR, precisam ter as informações validadas ou corrigidas.
0: A consulta é simples e pode ser feita pela internet.
1: Quem não verificar possíveis pendências pode perder benefícios. Saiba como consultar a situação do cadastro.
4: Mais de 845 mil produtores rurais de todo o Brasil receberam notificação para validar as informações de seus imóveis no Cadastro Ambiental Rural. As notificações foram enviadas pelo gov.br. Para consultar se o imóvel tem alguma pendência, o proprietário deve acessar o site www.car.gov.br e consultar a caixa de mensagem da Central Proprietário Possuidor, como explica Henrique Dolabella, diretor do Cadastro Ambiental Rural.
5: A mensagem pode ser para validar a análise que o Estado fez, pode ser para retificar alguma informação que o Estado identificou que não estava corretamente declarado, ou pode ser para subir algum documento comprovando aquela informação. Em outros estados que não usam o sistema federal, que usam o sistema estadual próprio, aí ele vai ter que entrar no SICAR do estado, né, e cada estado vai ter o seu processo.
4: O CAR funciona como um mapa digital das áreas rurais e compõe uma base de dados para controle, monitoramento, planejamento ambiental e econômico e combate ao desmatamento. Atualmente, 8 milhões de propriedades estão inscritas no Cadastro Ambiental Rural. De acordo com Gabriela Gonçalves, coordenadora-geral da gestão do SICAR, o registro é obrigatório, gratuito e dá oportunidades para quem vive no campo.
6: É muito importante estar com o cadastro em dia e acompanhar as notificações da Central do Proprietário Possuidor, porque o Cadastro Ambiental Rural ele é obrigatório para o acesso ao crédito, ele também traz melhores condições de acesso ao crédito quando ele está regularizado. Então, é necessário e vale muito a pena acompanhar o Cadastro Ambiental Rural através da Central do Proprietário Possuidor.
4: Produtores do Acre, Rondônia, Pará, Tocantins, Mato Grosso, Mato Grosso do Sul, Goiás, Bahia, Espírito Santo, São Paulo e Santa Catarina devem acessar os cadastros ambientais do próprio estado para checar pendências. Todos os demais vão encontrar as informações no sistema federal, car.gov.br. Reportagem Graziele Bezerra.
0: E produtores rurais podem procurar na Embrapa orientações sobre as mudanças climáticas causadas pelo El Niño.
1: É, as previsões climáticas indicam mais chuva e temperaturas acima da média para a região sul do país nos próximos meses.
0: Diante desse cenário, produtores rurais podem adotar medidas de planejamento para reduzir os impactos nas lavouras e na pecuária.
7: O El Niño deve permanecer até o início de 2027 e trazer mais chuva, maior nebulosidade e temperaturas acima da média para a região sul do país. Mas, segundo especialistas, conhecer o fenômeno com antecedência permite reduzir riscos no campo. Orientações técnicas voltadas às principais atividades agropecuárias da região reúnem recomendações que podem auxiliar os produtores nesse planejamento, explica José Reinaldo Moraes, pesquisador da Embrapa Clima Temperado.
8: Ele reúne aí recomendações específicas para grãos, fruticultura, silvicultura, horticultura, pastagem, né, diversas aí, né, tipo de manejo, sempre com base no histórico de eventos, né, anteriores que nós tivemos e também no conhecimento acumulado de anos, né, que a gente tem aí de convivência com esse fenômeno.
7: O documento recomenda que o produtor acompanhe as previsões meteorológicas oficiais, respeite o zoneamento agrícola de risco climático, planeje os investimentos e considere a contratação do seguro rural. A orientação é adaptar o manejo de acordo com cada cultura, já que os efeitos do El Niño variam entre lavouras e sistemas de produção. Nos cereais de inverno, como trigo, cevada e aveia, a atenção deve ser redobrada com doenças e com o planejamento da colheita. Para soja, milho e arroz irrigado, o foco está na drenagem das áreas, conservação do solo e monitoramento fitossanitário, para detectar pragas e doenças. Já na fruticultura, o excesso de chuva pode favorecer erosões, doenças e até comprometer a produtividade dos pomares. O pesquisador José Reinaldo da Embrapa ressalta que planejar pode evitar grandes perdas no campo.
8: Quanto antes o produtor incorporar essas orientações, né, no plano da sua safra, menor tende ele a sofrer os impactos financeiros, né, que pode levar o El Niño.
7: Além das recomendações para cada atividade, prevenir perdas começa antes mesmo da chegada das chuvas. O acompanhamento das informações climáticas e a adoção de práticas já conhecidas pela pesquisa ajudam o produtor a tomar decisões mais seguras e aumentar a capacidade de enfrentar os desafios provocados pelo El Niño. Reportagem Pablo Mundim.
1: E a chegada do El Niño com previsão de mudanças climáticas acendem o alerta dos cuidados para evitar doenças transmitidas por insetos e mosquitos, como dengue e chikungunya.
0: Altas temperaturas e maior volume de chuva em algumas regiões podem favorecer a circulação do mosquito Aedes aegypti a partir do segundo semestre desse ano.
1: E o Ministério da Saúde recomenda que estados e municípios intensifiquem as ações de vigilância e controle. Saiba mais com Diego Freitas.
9: O Ministério da Saúde emitiu uma nota técnica em que alerta estados e municípios para a possibilidade de aumento na transmissão de arboviroses, como dengue e chikungunya, em razão da previsão de ocorrência do fenômeno El Niño ao longo do segundo semestre deste ano. Segundo projeções citadas no documento, o aumento das temperaturas e das chuvas em algumas regiões e os períodos de seca em outras áreas podem favorecer a proliferação do mosquito Aedes aegypti. A estimativa é de cerca de 1.700.000 casos de dengue em 2027, considerando cenários climáticos que ainda podem ser atualizados. A orientação é reforçar as ações de vigilância e controle, com bloqueio da transmissão nos primeiros casos identificados, reorganização das atividades dos agentes de combate às endemias e adoção das medidas de controle do vetor. A população também deve eliminar possíveis criadouros do mosquito, observar os sintomas das arboviroses e procurar atendimento de saúde ao surgimento dos primeiros sinais da doença. Para acompanhar os alertas, basta acessar o portal info.dengue.mate.br. Diego Freitas, para a Voz do Brasil.
0: Os Estados Unidos anunciaram novas tarifas de importação a produtos brasileiros.
1: E o governo brasileiro acaba de divulgar nota contestando a decisão.
0: A repórter Luana Karen está aqui no estúdio da Voz do Brasil e tem mais informações pra gente. Boa noite, Luana.
10: Boa noite, Luciana e Ellen. Boa noite aos ouvintes da Voz do Brasil. Olha, em nota divulgada há pouco, o governo brasileiro rechaçou a decisão do governo dos Estados Unidos de impor tarifas de 12,5% sobre produtos brasileiros. A nova tarifa está relacionada a investigações sobre trabalho forçado. De acordo com a nota assinada pela Secretaria de Comunicação Social da Presidência da República, ao longo da investigação, o Ministério do Trabalho e Emprego prestou explicações e forneceu farta documentação sobre a legislação brasileira e da atuação das autoridades aduaneiras para coibir importações de bens produzidos por trabalho forçado. O documento afirma que o Brasil é reconhecido há décadas pela pela Organização Internacional do Trabalho, pelos fortes compromissos assumidos no combate ao trabalho forçado. Além do compromisso internacional com o combate ao trabalho forçado, o governo brasileiro cita o compromisso interno intensificado pelas políticas domésticas de fiscalização, prevenção, acolhimento das vítimas e combate ao trabalho escravo contemporâneo. A nota ainda destaca que o governo brasileiro responsabiliza as empresas e indivíduos, aplicando multas severas e mantendo um cadastro de lista suja de empregadores.
1: Luana, e o governo indicou quais são as medidas que deve tomar a partir de agora?
10: Indicou sim, Ellen. O documento afirma que o Brasil iniciará imediatamente os trâmites para acionar os instrumentos previstos na Lei de Reciprocidade, aprovada por unanimidade pelo Congresso Nacional, e levará o tema ao Mecanismo de Solução de Controvérsias da Organização Mundial do Comércio. Ellen e Luciana.
0: Luana, muito obrigada pela sua participação ao vivo aqui na Voz do Brasil.
1: O papel da ciência é transformar a realidade e trazer melhorias práticas para o dia a dia da sociedade.
0: Com essa missão, o Prêmio Jovem Cientista chega à sua 32ª edição, destacando a inteligência artificial para o bem comum.
1: O objetivo é reconhecer projetos de estudantes e pesquisadores que utilizem a inteligência artificial para reduzir desigualdades, proteger o meio ambiente e melhorar os serviços públicos no Brasil.
0: Para falar sobre o prêmio e como a ciência pode revolucionar o uso da tecnologia no nosso dia a dia, eu e Nazi Brum conversamos mais cedo com Olival Freire Júnior, presidente do Conselho Nacional de Desenvolvimento Científico e Tecnológico, CNPq. Vamos ouvir. Nós vamos conversar agora sobre ciência. Presidente, muito obrigada pela sua participação aqui na Voz Brasil.
11: Muito obrigado.
0: Para começar, vamos falar sobre o Prêmio Jovem Cientista. O que é esse prêmio?
11: É uma das ações mais tradicionais do CNPq. Ela tem quase 50 anos de existência. É uma iniciativa conjunta do CNPq com a Fundação Roberto Marinho. E temos também sempre um patrocinador master que pode variar ao longo do tempo. Atualmente é a Shell. Qual é a importância desse prêmio? Eu gosto de dizer que prêmios são importantes em todas as atividades humanas. Acabamos de ver um exemplo de um prêmio que foi um fracasso para nós brasileiros. Qual é o brasileiro que não ficou frustrado com a Copa do Mundo? E qual é o brasileiro que não ficou contente com o desempenho do Wagner Moura e da Fernanda Torres na premiação do cinema? Então, prêmios são importantes em quaisquer atividades e na ciência não é diferente. A particularidade desse prêmio, que é um prêmio para tentar fisgar um jovem promissor. Então não é o prêmio, não é um prêmio Nobel, não é o prêmio Álvaro Alberto, então não é o prêmio para o pesquisador já consolidado. Então é uma tentativa, nos mantendo na questão do futebol, de você olhar para a divisão de base e dizer aquilo ali tem futuro. Essa que é a ideia. Na última rodada, nós premiamos várias pessoas, algumas delas foram tão destacadas que na comemoração dos 75 anos do CNPq, nós convidamos alguns deles, Emanuele, Elisângela, o Raul, para apresentarem seus trabalhos para aquele público, que era um público diversificado, que estava comemorando os 75 anos do CNPq.
12: Uhum. Bom, presidente, esse ano, qual que é o tema do Prêmio Jovem Cientista e por que que ele foi escolhido?
11: Então, isso é muito importante porque o tema, ele orienta a escolha e orienta quem vai se candidatar, e a gente sempre busca um tema na fronteira da pesquisa. Já tivemos o tema, como no ano passado, o problema da mudança climática em escala global, e o tema desse ano é inteligência artificial relacionada ao bem comum. Esse dilema que o mundo inteiro hoje atravessa de uma transição tecnológica disruptiva, mas uma transição em que nós estamos preocupados com o modo como a sociedade incorpora e não se perde nessa transição.
0: E como é que o investimento em jovens talentos pode contribuir para esse desenvolvimento tecnológico, científico do país?
11: Veja, os prêmios, eles são importantes também pelo valor financeiro, pelas bolsas que são atribuídos. Mas eles também colocam luz sobre certos projetos. Eu falei dos projetos desse ano. Um dos projetos que eu posso reportar para vocês é um projeto que foi destacado. Era um projeto de você ter uma célula fotoelétrica portátil que aquele coletor de castanha na floresta amazônica, veja que eu estou falando de um produto que o Brasil vende para o mundo inteiro. Não, Brasília Noites, aqui a gente chama de castanha do Pará, o pessoal do Acre, do Amapá vai me matar, né? Mas eu estou fazendo a ressalva, né? É a castanha do Brasil. Né? E, então o prêmio é um kit portátil que você carrega nas costas. Eu confesso para vocês que eu participei da entrega desse prêmio. Eu achei importante, mas eu não entendi a profundidade do impacto desse prêmio. Eu só compreendi tempos depois, numa viagem ao Amapá, e eu conversando com mais calma com o orientador da Emanuele, e aí ele me explicou o tempo que o castanheiro passa sem contato telefônico, sem luz à noite, 40 dias, 60 dias. Então você veja que é algo que, é claro que ainda é um projeto, é um piloto, ainda precisa chegar, ter escala para chegar no mercado, mas é algo que impacta na vida dos povos da Amazônia e impacta na economia brasileira, porque é o pessoal que coleta um dos produtos de exportação do Brasil.
12: Então são projetos que podem fazer a diferença realmente, né?
11: Exatamente, exatamente.
0: E quem pode participar desse prêmio, que vai falar de inteligência artificial, que é um tema tão atual, como o senhor disse, né?
11: Em princípio, porque o prêmio tem faixas, então, em princípio, todos os alunos do segundo grau, da universidade, aluno de mestrado, aluno de doutorado, um jovem pesquisador já com doutorado, todos esses podem se candidatar. Aí tem que olhar no edital qual a faixa em que ele se enquadra.
0: E vamos lembrar que o endereço, para quem tiver interesse no prêmio, é jovemcientista.cnpq.br.
11: Perfeito.
0: Todo mundo pode participar e tentar impactar, mandar projetos que impactem, né, a vida, não só do cientista, mas também do país, né, presidente?
11: E se tiver alguma confusão, bota lá no Google, Jovem Pesquisador CNPq, não vai dar outro endereço, é esse que você acabou de falar.
12: Agora, presidente, vamos falar rapidamente sobre a SBPC, a Sociedade Brasileira para o Progresso da Ciência, que começa agora. Como é que vai ser a participação do CNPq?
11: Veja, a SBPC é uma entidade da sociedade civil, até um pouco mais antiga do que o CNPq, né? Mas que tem tido um importante papel ao longo da história do Brasil. É a voz do cientista, que como sociedade civil se dirige à própria sociedade e ao governo. Então, o CNPq sempre apoiou essa reunião da Sociedade Brasileira do Progresso da Ciência e sempre participou dessa reunião. Esse ano, em Niterói, belíssima cidade, nós vamos participar com uma atração, dentre outras, que essa atração eu queria chamar a atenção. Nós concebemos uma linha do tempo, a propósito dos 75 anos do CNPq, uma linha do tempo que dá corpo e voz ao lema dos 75 anos, que é olhando bem, tem CNPq. É a ideia de que em muitas das atividades de ciência e tecnologia que nós brasileiros nos orgulhamos, por vezes a gente não percebe que tem a marca do CNPq. Então, nessa linha do tempo, a gente vai encontrar, por exemplo, pesquisa de petróleo em águas profundas, tem o DNA do CNPq. A atividade do ITA, que permitiu a criação da Embraer, que hoje o Brasil tem a terceira empresa de aeronáutica do mundo, tem o DNA do CNPq. Citei esses exemplos, mas tem, eu diria, vários outros. O desafio do enriquecimento do urânio, o desafio de ter transformado o Brasil nessa enorme potência agrícola, tem lá o selo da Embrapa. Não? Então, por vezes, o selo do CNPq não aparece tão diretamente. É preciso olhar bem para ver o apoio do CNPq. Então, quem tiver a oportunidade de ir a Niterói, eu convido para que passe no estande do CNPq para ver essa linha do tempo.
0: Muito obrigada pela sua participação aqui na Voz do Brasil. A gente conversou com o presidente do Conselho Nacional de Desenvolvimento Científico e Tecnológico, Olival Freire Júnior. Muito obrigada, presidente.
11: Eu Agradeço a vocês pela possibilidade de falar do CNPq, de falar da pesquisa no Brasil, e agradeço também, claro, à EBC e ao público que nos acompanhou.
1: E a consulta ao terceiro lote de restituição do Imposto de Renda 2026 será aberta nesta sexta-feira, dia 24 de julho.
0: Quem ainda não recebeu a restituição

0: De acordo com a Receita Federal, cerca de 165 mil restituições não foram creditadas, porque o contribuinte informou o CPF como chave PIX para recebimento, mas não possui conta bancária vinculada a essa chave. Nesses casos, é possível cadastrar uma chave PIX CPF junto a uma instituição financeira, atualizar os dados pelo serviço Meu Imposto de Renda ou enviar uma declaração retificadora. Após o processamento, permanecerão pendentes apenas restituições que ficaram retidas em malha fiscal ou que apresentam inconsistências nos dados bancários informados para recebimento, como os casos relacionados à chave PIX. Thaís de Araújo, para A Voz do Brasil.
1: Atenção, microempreendedores individuais e microempresários.
2: A implantação do novo Cadastro Nacional da Pessoa Jurídica pela Receita Federal vai suspender temporariamente os serviços de abertura, alteração e baixa de empresas realizadas pelas juntas comerciais.
1: Até o próximo sábado, às 7 horas da manhã, a base do CNPJ fica disponível apenas para consultas.
2: No sábado, a base ficará totalmente indisponível, impossibilitando consultas e qualquer outra operação relacionada ao cadastro.
1: O prazo para o restabelecimento total dos serviços está previsto para segunda-feira, 27 de julho.
2: A emissão do novo formato do CNPJ alfanumérico está marcada para o dia 31 de julho.
1: E atenção, estudantes, termina amanhã o prazo para os pré-selecionados da primeira chamada do ProUni entregarem a documentação que comprova as informações de inscrição à instituição de ensino onde foram selecionados.
2: Neste segundo semestre, o programa oferece mais de 471 mil bolsas de estudos parciais e integrais em todo o país.
3: Os estudantes pré-selecionados no programa Universidade para Todos, o ProUni, do segundo semestre deste ano, têm até sexta-feira, dia 24, para comprovar as informações passadas durante a inscrição. A documentação exigida pode ser apresentada diretamente na instituição em que o aluno foi pré-selecionado. É responsabilidade do candidato verificar com a universidade os horários e locais para realizar este processo. A perda do prazo ou não comprovação das informações implicará na reprovação dos alunos. Quem não foi pré-selecionado nesta etapa poderá participar da segunda chamada do ProUni, prevista para o dia 5 de agosto. Também será possível manifestar interesse na lista de espera entre os dias 26 e 27 de agosto. A divulgação da lista ocorrerá no dia 1º de setembro e a comprovação das informações deve ser feita entre 1º e 14 de setembro. Nesta edição, o ProUni recebeu mais de 529 mil inscrições e ofertou 471.304 bolsas de estudo em 380 cursos de graduação. A iniciativa oferece bolsas de estudo integrais que cobrem 100% do valor da mensalidade e parciais, que correspondem a 50%. A iniciativa é realizada duas vezes ao ano. Mais informações em acessounico.mec.gov.br/ProUni. Thaísa Vitória para a Voz do Brasil.
1: O Ministério da Educação recebe até o dia 31 de julho a declaração do Censo Escolar 2026 e orienta gestores a preencherem os dados referente aos alunos da educação especial.
2: Eles podem acessar um guia do INEP com orientações específicas sobre oferta de atendimento educacional especializado.
1: Os dados devem ser fornecidos em educacenso.inep.gov.br.
2: E essas foram as notícias do Governo Federal.
1: Uma realização da Secretaria de Comunicação Social da Presidência da República.
2: Com produção da empresa Brasil de Comunicação.
1: Fique agora com as notícias do Poder Judiciário e do Congresso Nacional. Uma boa noite.
2: Boa noite e até amanhã.
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6: Decisão do Supremo Tribunal Federal permite retomada da cobrança de IPTU em Teresina, no Piauí.
7: STJ reafirma que quando a vítima de homicídio deixa filhos menores, essa consequência pode aumentar

0: pena base do condenado.
1: TSE orienta tribunais regionais a criarem parcerias com instituições especializadas para combater a desinformação eleitoral.
0: Boa noite, eu sou Marcela Luiz.
1: Eu sou Walter Lima.
0: O Supremo Tribunal Federal suspendeu o liminar do Tribunal de Justiça do Piauí, que havia interrompido a cobrança de IPTU na cidade de Teresina.
1: De acordo com a decisão do ministro Alexandre de Moraes, o município declarou que a queda da arrecadação poderia causar grave impacto na economia pública e comprometer a execução de serviços essenciais. Fernanda Porto.
2: Diante da urgência, o caso foi julgado pelo ministro Alexandre de Moraes, que está na presidência do STF nesta segunda quinzena de julho. Ao atender o pedido para restabelecer a cobrança do imposto, o ministro Alexandre de Moraes considerou o levantamento da Secretaria Municipal de Finanças de Teresina, que indica que a paralisação da cobrança do IPTU impactou em arrecadação de mais de 84 milhões de reais. Na decisão, o ministro Alexandre de Moraes ressaltou que o município demonstrou que a queda de arrecadação poderia causar grave impacto na economia pública e comprometer a execução de serviços essenciais.
0: Quando a vítima de um homicídio deixa filhos menores, essa consequência pode aumentar a pena base do condenado.
1: Esse entendimento foi reafirmado pelo Superior Tribunal de Justiça. Fátima Uchoa.
3: Agora, sob o rito dos recursos repetitivos, a terceira sessão do STJ fixou essa tese que deve ser observada por juízes e tribunais. De acordo com o relator ministro Reinaldo Soares da Fonseca, o fato de a vítima do crime deixar filhos menores pode repercutir no aspecto material e gerar impacto em questões emocionais. Mas esse posicionamento não pode ser aplicado automaticamente porque transformaria uma circunstância judicial em fator objetivo de aumento da pena. Ainda segundo o ministro, não é necessário exigir a comprovação de impacto excepcional ou individualizado para os dependentes da vítima, sob o risco de se esvaziar a própria finalidade da análise dessa circunstância judicial.
0: O Tribunal Superior Eleitoral orienta tribunais regionais a criarem parcerias com instituições especializadas para combater a desinformação eleitoral.
1: A ação permitirá a ampliação da capacidade técnica da Justiça Eleitoral, garantindo segurança jurídica na análise de processos que envolvam desinformação e conteúdo gerado por inteligência artificial. Juliana Cariri.
4: Os acordos poderão prever o compartilhamento de metodologias, o acesso a profissionais especializados, laboratórios e ações de capacitação. O TSE ressalta que as parcerias não alteram as competências das autoridades judiciárias nem as garantias.
0: Tribunal Superior do Trabalho mantém decisão que anulou reintegração de metalúrgico demitido por justa causa.
1: O trabalhador foi dispensado após comentar em rede social sobre a empresa em que ele trabalhava. Marla Lacerda.
5: O metalúrgico havia sido reintegrado por decisão provisória em primeira instância, alegando que sofria de depressão e que não podia ser dispensado por motivo de doença ocupacional. Mas o TRT de Campinas, São Paulo, suspendeu a medida. O caso foi analisado então pela SDI2 do TST, que confirmou a decisão de segundo grau. Para o colegiado, ainda não há elementos suficientes para concluir que a demissão foi irregular. Os ministros destacaram também que a estabilidade pela doença ocupacional não impede a dispensa por justa causa. Portanto, a validade da demissão ainda será analisada na ação principal após a produção das provas necessárias.
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0: Uma boa noite.
1: E até amanhã.
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1: Eu sou Humberto Pinheiro e estes são os destaques de hoje do Jornal do Senado, que começa agora. Nova lei fortalece a produção nacional de medicamentos e vacina. Piso dos professores, frete rodoviário e renovação da CNH estão entre as medidas aprovadas pelo Senado. Emendas parlamentares para shows podem ser proibidas. Boa noite. Foi sancionada a lei que cria a Estratégia Nacional para o Desenvolvimento do Complexo Econômico Industrial da Saúde. A nova legislação busca fortalecer a produção nacional de medicamentos, vacinas, equipamentos e insumos médicos. O objetivo é reduzir a dependência do Brasil de produtos importados, ampliar a capacidade da indústria nacional e garantir mais segurança no abastecimento do sistema de saúde. A reportagem é de Patrícia Oliveira.
2: São mecanismos para incentivar empresas e instituições de pesquisa a desenvolver e fabricar esses produtos no país. A nova lei também amplia parcerias entre o governo, universidades e empresas e prevê linhas de crédito. Para o relator do projeto que deu origem à lei, senador Rogério Carvalho, do PT de Sergipe, a pesquisa tecnológica em saúde deve se voltar para soluções dos problemas brasileiros.
3: A pandemia de Covid-19 demonstrou que buscar a autossuficiência em fármacos, vacinas e equipamentos hospitalares é um dever do Estado para assegurar o direito constitucional à saúde.
2: A nova lei também altera normas do SUS e a lei de licitações para facilitar as compras públicas no setor de saúde.
1: No primeiro semestre de 2026, o Senado aprovou medidas provisórias que tratam do piso salarial dos professores da educação básica e do frete rodoviário de cargas. Os senadores também deram aval à renovação automática da Carteira Nacional de Habilitação. Repórter Pedro Pincer.
4: O Congresso Nacional aprovou medidas provisórias importantes, como a que reajusta o piso salarial dos professores da educação básica para R$ 5.130,63 em 2026, um aumento de 5,4% sobre o valor anterior, com ganho real de 1,5 ponto percentual acima da inflação. O texto aprovado estabelece novo cálculo para reajuste anual. A senadora professora Dorinha Seabra, do União do Tocantins, destacou a importância de valorizar o trabalho dos docentes.
5: Não tem educação boa, nem educação de qualidade, se os profissionais da educação não forem devidamente respeitados e valorizados. Esse é o nosso apelo para que, a partir do piso, as carreiras sejam reorganizadas nos diferentes municípios brasileiros e nossos estados.
4: Outro destaque foi a medida provisória que altera as regras e o cálculo do piso mínimo do frete rodoviário de cargas para considerar custos operacionais. A medida beneficia os caminhoneiros por estabelecer novas regras de regulamentação para empresas que contratem caminhoneiros para a realização de transporte rodoviário de cargas. Para o senador Stevenson Valentim, do Podemos do Rio Grande do Norte, a medida faz justiça e traz tranquilidade para a categoria.
6: Entendo que esse viés da multa já atingiu a sua pedagogia e permanecer com essa injustiça é passar uma ideia de vingança e que não contribui nada para a sociedade. É importante que o caminhoneiro esteja preocupado com a carga, com o seu horário de entrega, com a distância da família, com as condições das nossas rodovias.
4: Outra medida provisória aprovada no primeiro semestre do ano garante a renovação automática da Carteira Nacional de Habilitação de motoristas que, ao término da validade do documento, estiverem no Registro Nacional Positivo de Condutores. O cadastro mostrará o nome das pessoas que não tenham cometido nenhuma infração de trânsito nos últimos 12 meses.
1: E o Senado deve analisar a partir de agosto um projeto que cria o Prêmio Nacional da Educação Brasileira. A proposta busca reconhecer iniciativas de estados, municípios, escolas e estudantes que contribuam para melhorar a educação. O objetivo é valorizar boas práticas e incentivar ações que fortaleçam a educação em diferentes etapas, da educação infantil ao ensino médio. A proposta prevê categorias específicas para reconhecer experiências bem-sucedidas em todo o país. Os detalhes com o repórter Rodrigo Rezende.
7: O Senado deve analisar a partir de agosto um projeto que cria o Prêmio Nacional da Educação Brasileira. A ideia, apresentada pelo senador Camilo Santana, do PT do Ceará, reconhece estratégias e iniciativas para a promoção de avanços na melhoria da qualidade da aprendizagem na educação básica feitas por estados, municípios, escolas ou estudantes brasileiros. Camilo Santana, atual presidente da Comissão de Educação do Senado, ressalta que todas as formas de desenvolvimento da educação brasileira devem ser valorizadas.
8: Eu sempre digo que a educação precisa estar acima de qualquer questão política ou partidária nesse país. Está em jogo a qualidade da educação para nossas crianças e jovens desse país. Temos muito ainda a fazer, muito caminho a ser percorrido.
7: O prêmio terá 8 categorias e regulamento posterior irá definir a forma de seleção dos vencedores. A proposta de criação do Prêmio Nacional da Educação Brasileira ainda será analisada pelas comissões do Senado.
1: Um projeto apresentado no Senado tipifica como ilícito o uso de emendas parlamentares para o financiamento de shows e apresentações artísticas. A medida pretende modificar a lei de improbidade administrativa para penalizar os gestores públicos infratores de maneira mais dura e até mesmo com a perda da função. Mais informações com o repórter Douglas Castilho.
9: Apresentado pelo senador Eduardo Girão, do Novo do Ceará, o texto prevê que o uso de emendas parlamentares para financiamento de shows e apresentações artísticas seja enquadrado como ato que causa prejuízo ao erário. Essa modalidade de infração tem também como sanções a perda dos direitos políticos por até 8 anos, multa de até 2 vezes o valor do dano causado e o ressarcimento integral dos danos verificados.
10: É um dinheiro que se evapora e que, se for em equipamentos para o hospital, fica lá por anos, por décadas, né? E esse projeto nosso visa normatizar isso e considerar como improbidade administrativa, com punição.
9: O autor do projeto justificou ainda que a medida pode combater o superfaturamento e os desvios que costumam ocorrer nesse tipo de transação. Além disso, segundo ele, haveria diversas vezes um conflito de interesses, pelo fato de gestores usarem dinheiro público para contratarem bandas ou grupos que têm eles próprios como empresários. O projeto aguarda a destinação para discussão nas comissões do Senado.
1: Mais de 158 milhões de brasileiros estão aptos a votar nas eleições de 4 de outubro. O número é o maior da história e representa um crescimento de mais de 2 milhões de eleitores em relação a 2022. No primeiro turno, os eleitores vão escolher presidente da República, governadores, 2 senadores, deputados federais, deputados estaduais e distritais. A reportagem é de Rodrigo Rezende.
7: 158 milhões e 700 mil pessoas devem decidir os mandatários dos próximos anos para a presidência da República, governos estaduais e distrital, Senado, Câmara dos Deputados e Assembleias Estaduais. Em relação às eleições de 2022, houve um acréscimo de 2 milhões e 200 mil eleitores. As mulheres representam quase 53% do eleitorado e cerca de 3 milhões e 500 mil eleitores têm 18 anos ou menos. O presidente do Tribunal Superior Eleitoral, ministro Nunes Marques, ressalta que a população brasileira é soberana para escolher seus representantes e definir o futuro do país.
11: O futuro da nossa democracia não será delineado por máquinas, mas pelos milhões de brasileiras e brasileiros que depositam nas urnas sua mensagem de esperança, traduzida no voto direto, secreto, universal e periódico.
7: Os 3 maiores colégios eleitorais estão na região Sudeste: São Paulo, com 34 milhões, Minas Gerais com 16 milhões e Rio de Janeiro com quase 13 milhões de eleitores. 918 mil brasileiros vivendo no exterior estão aptos para votar.
1: O senador Wellington Fagundes, do PL de Mato Grosso, defendeu o projeto de lei que permite a destinação de emendas parlamentares da saúde para o atendimento pré-hospitalar realizado pelos corpos de bombeiros militares. Na análise dele, a proposta reconhece que esse serviço integra a rede de atendimento em saúde e amplia as responsabilidades de investimento na estrutura das corporações. Com trabalhos técnicos de Josivaldo Souza, o Jornal do Senado fica por aqui. Acompanhe agora as notícias da Câmara dos Deputados. Boa noite.

0: 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Câmara dos Deputados. Câmara transforma em lei atendimento a brasileiras que vivem no exterior.
1: Herdeiros poderão retirar valores de até 40 salários mínimos sem inventário.
0: Comissão aprova inclusão digital de alunos com deficiência da rede pública.
1: Boa noite. A Comissão de Educação aprovou a criação da Política de Alfabetização Digital das Pessoas com Deficiência. A repórter Sofia Peçanha tem os detalhes da votação.
2: A Comissão de Educação da Câmara dos Deputados aprovou o projeto que institui a Política Nacional de Alfabetização Digital das Pessoas com Deficiência. Antes disso, o texto também foi aprovado pela Comissão de Defesa dos Direitos das Pessoas com Deficiência. A proposta tem como objetivo garantir o letramento digital de estudantes com deficiência da rede pública de ensino. Isso inclui desde o uso básico de computadores e internet, até ferramentas que auxiliam na comunicação, no acesso à informação e no desenvolvimento escolar. A relatora do projeto na Comissão de Educação, a deputada Maria Rosas, do Republicanos de São Paulo, destacou a importância da medida para promover a inclusão.
3: Aprovar essa política nacional de alfabetização digital, especificamente para as pessoas com deficiência, é um marco para que nós possamos trazer e falar na ação a pessoa com deficiência, dizendo: nós lutamos pela inclusão dos direitos da pessoa com deficiência.
2: Para isso, o projeto prevê a capacitação de professores e gestores, a adaptação dos métodos de ensino e investimento em infraestrutura tecnológica nas escolas, como equipamentos e conexão à internet. A ideia é que a tecnologia deixe de ser um obstáculo e passe a ser uma ferramenta de inclusão, como ressaltou a relatora ao afirmar que a transformação digital precisa considerar as necessidades de todos os estudantes.
3: A transformação digital da educação somente se realiza plenamente quando contempla a diversidade dos estudantes e assegura a eliminação de barreiras que dificultam o acesso à participação e aprendizagem das pessoas com deficiência.
2: A política de educação digital para pessoas com deficiência também estabelece que o desenvolvimento dos alunos e da instituição deverá ser acompanhado bimestralmente. Segundo o autor da proposta, o deputado Carlos Henrique Gaguim, do União de Tocantins, com mais acesso e preparo, os estudantes com deficiência podem ter mais autonomia nos estudos, mais participação nas atividades escolares e melhores oportunidades no futuro, inclusive no mercado de trabalho. O próximo passo para a aprovação da Política Nacional de Alfabetização Digital das Pessoas com Deficiência será a análise pela Comissão de Finanças e Tributação. Da Rádio Câmara de Brasília, Sofia Peçanha.
0: Educação. Bibo Nunes, do PL do Rio Grande do Sul, é autor do projeto que proíbe a aprovação automática de alunos não alfabetizados nos três primeiros anos do ensino fundamental. O texto altera a Lei de Diretrizes e Bases da Educação Nacional e aguarda análise pela Comissão de Constituição e Justiça.
4: Tem que saber ler e escrever, isso é o mínimo. Escola é para educar, que acima de tudo o objetivo das escolas é a educação. Se não for educação, não tem o menor fundamento. Espero que aprove para o bem da educação no Brasil. Não tem fundamento uma criança no primeiro, segundo, terceiro ano serem aprovados sem saber ler e escrever. Essa é a minha luta para melhorar de fato a educação no Brasil.
1: Bibo Nunes acredita que a promoção automática dos alunos serve apenas para melhorar indicadores educacionais. Na avaliação do deputado, a medida desestimula estudantes e professores, cria uma falsa sensação de aprendizado e compromete a qualidade da educação.
0: Justiça. Comissão aprova a proposta que permite até 40 salários mínimos para a retirada de valores a herdeiros. A repórter Júlia Lopes explica a atualização dos valores.
5: A Comissão de Finanças e Tributação da Câmara dos Deputados aprovou um projeto que atualiza para até 40 salários mínimos, o equivalente hoje a R$ 64.840, o valor que poderá ser liberado a herdeiros sem necessidade de inventário em cadernetas de poupança e fundos de investimento. A proposta foi apresentada pelo deputado Celso Russomano, do Republicanos de São Paulo, e altera a lei que trata do pagamento a dependentes ou sucessores de valores não recebidos em vida pelo titular, como restituições no imposto de renda e outros tributos. A regra vale para casos em que não há outros bens sujeitos a inventário. No texto, o autor explica que, nesses casos, os herdeiros costumam utilizar os valores recebidos para cobrir despesas como impostos, custas judiciais e honorários de advogados, entre outros gastos. O relator da proposta, deputado Hildo Rocha, do MDB do Maranhão, afirma que a atualização é necessária, porque a legislação atual utiliza como referência a obrigação do Tesouro Nacional, a OTN, que não existe mais, o que gera dificuldades de interpretação.
6: Essa regra já existia, só que como ele estava estipulado, referenciado em cima de um título do governo, que era a antiga OTN, e como a OTN não existe mais, não existia mais a referência de até quanto poderia ser pago de forma imediata para a viúva, ou para o viúvo, ou para o filho. Então isso impedia a evolução e a facilidade e a rapidez da transferência desses recursos de uma conta para a conta do herdeiro. E isso é facilitado agora.
5: Além disso, a proposta altera o Código de Processo Civil para estabelecer que o juiz não poderá negar o pedido de gratuidade da justiça apenas com base na renda de um herdeiro ou na posse de um imóvel. O projeto, que busca atualizar o limite a ser retirado por herdeiros em cadernetas de poupança e outras aplicações no valor até 40 salários mínimos, segue em análise na Comissão de Constituição e Justiça. Da Rádio Câmara de Brasília, Júlia Lopes.
7: Economia.
1: A Câmara aprovou proposta que garante imunidade tributária aos templos religiosos e suas entidades filantrópicas, também sobre tributos incidentes no consumo de bens e serviços. Marcelo Crivella, do Republicanos do Rio de Janeiro, afirma que a medida regulamenta um direito já previsto na Constituição.
8: Essa é a grande, eu diria, notícia para os templos religiosos, é fazer com que a imunidade prevista na Constituição Federal se torne realidade com relação aos tributos que incidem no consumo de bens e de serviços. Essa PEC foi aprovada no plenário com 385 votos favoráveis, 93 votos contrários e 7 abstenções. Portanto, teve ampla maioria.
0: Na opinião de Marcelo Crivella, a medida pode reduzir os custos de igrejas e instituições beneficentes na aquisição de equipamentos e insumos utilizados em atividades religiosas, assistenciais e sociais. A proposta agora será analisada pelo Senado.
7: Eleições.
1: Depois de ser aprovado na Comissão de Constituição e Justiça, o projeto que aumenta o prazo para transferência de domicílio eleitoral está pronto para ser votado pelo plenário da Câmara.
0: A proposta também altera as regras para comprovação de vínculo com a localidade, como informa a repórter Silvia Munhato.
9: A Comissão de Constituição e Justiça da Câmara aprovou o projeto que amplia de 150 para 180 dias antes das eleições o prazo final para o pedido de transferência do domicílio eleitoral. Pelo texto, o tempo de residência mínima no novo município também muda de 3 para 6 meses. A deputada Júlia Zanata, do PL de Santa Catarina, relatora do texto, foi favorável à mudança.
10: A prática do turismo eleitoral, a transferência fraudulenta de domicílio com fins meramente eleitoreiros, constitui uma burla que corrói a representatividade democrática e a soberania popular em sua dimensão municipal. O voto é o exercício de soberania localizado e a fraude de domicílio rompe o nexo da pertinência essencial entre o eleitor e a comunidade política local, cujos rumos ele pretende definir.
9: A proposta também altera a forma de comprovação de vínculo com a localidade. Será exigida a apresentação de comprovante de residência oficial em nome do eleitor, como contas de água, luz, gás, telefone fixo ou correspondência oficial de órgãos governamentais. A lei atual permite a comprovação por meio de declaração do próprio eleitor ou outros meios que forem considerados convincentes pelo juiz eleitoral. Da Rádio Câmara de Brasília, Silvia Munhato.
7: Desenvolvimento Regional.
1: Rodrigo Hollenberg, do PSB, teme que o empréstimo de 6 bilhões de reais feito pelo governo do Distrito Federal para cobrir o rombo do Banco de Brasília, no caso Master, comprometa a saúde e a educação públicas. Por isso, o deputado acionou a justiça em defesa de crianças e famílias atípicas.
11: Nós, então, oficiamos ao Ministério Público do Distrito Federal e Territórios, solicitando que determine que o governo do Distrito Federal faça concurso para orientadores educacionais para que essas crianças, esses jovens com deficiência possam ser acolhidos adequadamente na rede pública de educação do Distrito Federal. Do mesmo modo, nós estamos solicitando ao governo do Distrito Federal que realize a contratação de médicos, de enfermeiros, de técnicos de enfermagem, que possam garantir o atendimento a essas famílias.
0: Presidente da Comissão de Defesa dos Direitos das Pessoas com Deficiência, Rodrigo Hollenberg, relata o drama de famílias atípicas sem atendimento adequado e lamenta a falta de concurso para orientadores educacionais no Distrito Federal desde 2017.
7: Previdência.
1: O tempo para a aposentadoria de policiais militares e bombeiros poderá ser reduzido. Uma proposta aprovada pela Câmara permite que os estados e o Distrito Federal editem leis locais para diminuir esse prazo. Confira na reportagem de Maria Neves.
12: Aprovado na Comissão de Constituição e Justiça da Câmara dos Deputados, projeto que reduz o tempo de serviço de policiais e bombeiros militares para ter direito à aposentadoria integral, pode seguir para o Senado. Pela proposta, os estados poderão editar legislação própria para reduzir em até 5 anos o tempo mínimo de exercício na função para receber proventos integrais. O autor do projeto, deputado Júnior Amaral, do PL Mineiro, argumenta que a medida busca trazer justiça para policiais e bombeiros militares que trabalham em condições difíceis e são pouco valorizados.
13: Os profissionais de segurança pública no Brasil já sofrem com falta de retaguarda jurídica, já sofrem com falta de logística adequada para trabalhar, já sofrem com baixos salários. Então essa questão da previdência é algo mínimo que a gente pode fazer aqui na Câmara dos Deputados para impedir que esses homens e mulheres sejam ainda mais desprestigiados, como infelizmente são historicamente no nosso país.
12: Atualmente, a lei exige 35 anos de serviço para militares receberem a aposentadoria com valor integral. Desse tempo, pelo menos 30 anos devem ser em atividades militares. Com o texto aprovado, o período mínimo de atividade militar poderá cair de 30 para 25 anos. Na regra de transição vigente, militares que ingressaram no cargo há mais tempo, antes de 2020, e ainda não cumprem os requisitos, têm de contar pelo menos 25 anos de serviço militar, mais um pedágio. Eles devem trabalhar mais 4 meses para cada ano que falta. A proposta também permite que os estados reduzam esse tempo de pedágio para 20 anos por lei local. Da Rádio Câmara de Brasília, Maria Neves.
0: Tarcísio Mota, do PSOL do Rio de Janeiro, apresentou projeto que estabelece regras para a aplicação de recursos dos regimes próprios de previdência dos servidores públicos. A proposta busca reduzir os riscos nas aplicações financeiras e aumentar a segurança do dinheiro destinado às aposentadorias.
14: Nós não podemos deixar que os institutos de previdência e os governos apliquem os recursos dos servidores em bancos que não têm condições de garantir a liquidez e garantir a rentabilidade e garantir que esses recursos não serão perdidos. Então a proposição desse PLP é de que os institutos de previdência de cada município brasileiro e dos estados brasileiros, eles tenham um limite, que 80% dos recursos dos servidores sejam obrigatoriamente aplicados em títulos que estão lastreados no Tesouro Nacional e em bancos públicos que dão garantia de que esse recurso não será perdido. E os demais 20% sejam aplicados em critérios muito rígidos de solidez dessas instituições financeiras.
1: Segundo Tarcísio Mota, a medida evita perdas em aplicações de alto risco e garante maior segurança aos recursos descontados de cada servidor. Ele argumenta ainda que o texto reduz a influência de interesses políticos e financeiros na gestão dos fundos previdenciários dos servidores.
7: Habitação.
0: Padre João, do PT de Minas Gerais, defende a aprovação de projetos que incentivam cooperativas habitacionais a participarem do Minha Casa Minha Vida. Ele avalia que a contribuição dessas entidades pode ampliar o acesso à casa própria com unidades mais acessíveis e de melhor qualidade.
15: Então temos que continuar avançando e avançando também com a nossa relatoria, com o projeto de lei que garanta a autogestão. Ou seja, além da responsabilidade e disposição de estados, do Distrito Federal e municípios, a sociedade civil organizada em forma de entidade ou cooperativa poder não só construir as moradias na forma de autogestão, mas também outros equipamentos importantes para a comunidade.
1: Padre João observa que o déficit habitacional atinge quase 5 milhões e 700 mil famílias no país. Ele afirma que a autogestão dá segurança jurídica a experiências já existentes e permite incluir equipamentos comunitários nos empreendimentos habitacionais.
7: Segurança Pública.
0: A Câmara aprovou proposta que transforma em lei o atendimento a brasileiras no exterior. Saiba mais sobre o assunto na reportagem de Paula Bittar.
9: A Comissão de Constituição e Justiça da Câmara aprovou uma proposta que transforma em lei a política de atendimento a brasileiras que vivem no exterior por meio dos Espaços da Mulher Brasileira. A iniciativa, desenvolvida pelo Ministério das Relações Exteriores em consulados brasileiros, oferece orientação e apoio especializado com prioridade a mulheres em situação de vulnerabilidade. Entre os objetivos da política estão o combate à violência doméstica, a orientação sobre direitos e o apoio à capacitação profissional, ao empreendedorismo feminino e ao aprimoramento educacional. O texto aprovado também prevê que o atendimento poderá contar com profissionais especializados e instituições parceiras em áreas como imigração, direito de família, legislação trabalhista e previdenciária, apoio psicológico e capacitação linguística, educacional e financeira. A proposta estabelece que a implantação dos espaços da mulher brasileira ocorrerá de forma gradual, conforme a avaliação do Itamaraty. A prioridade será dada às localidades onde houver maior necessidade de reforço do atendimento às mulheres, conforme a disponibilidade de orçamento, funcionários e de espaço físico nas repartições consulares. De acordo com dados do Ministério das Relações Exteriores, a rede consular brasileira realizou 1.556 atendimentos a brasileiras vítimas de violência doméstica e de gênero no exterior em 2023. Segundo a relatora na comissão, deputada Maria do Rosário, do PT do Rio Grande do Sul, o projeto garante a segurança jurídica de uma prática que o Itamaraty já desenvolve com sucesso.
16: Os objetivos específicos da criação deste espaço da mulher brasileira é o combate à violência doméstica, é a defesa das imigrantes contra a discriminação e a orientação a elas para a salvaguarda dos seus direitos humanos, é garantir a sua capacitação, o apoio ao empreendedorismo feminino, o apoio ao respeito, o aprimoramento educacional. Então, estas mulheres brasileiras que vivem no exterior passarão a ter um apoio maior dentro dos consulados como mulheres. E esse trabalho, sinceramente, será muito importante para a valorização dessas mulheres e tranquilidade das suas famílias que se encontram aqui no Brasil.
9: O projeto que transforma em lei a política de atendimento a brasileiras que vivem no exterior por meio dos espaços da mulher brasileira já pode ir diretamente para o Senado, a menos que haja recurso para votação antes pelo plenário da Câmara. Da Rádio Câmara de Brasília, Paula Bittar.
7: Meio Ambiente.
1: Delegado Palumbo, do Podemos de São Paulo, é autor de projeto de lei que aumenta a punição para quem maltratar animais. O deputado explica que a proposta eleva a pena máxima de prisão dos atuais 5 para até 12 anos para os condenados por esse tipo de crime.
17: Nós estamos lutando. O meu projeto estipula uma pena de até 12 anos de cadeia. O indivíduo que maltrata o animal tem que ficar encarcerado, de preferência trabalhando para pagar o próprio sustento. É assim que a gente trata criminoso, gente desalmada, que não tem coração, que maltrata os animais. Se esse projeto for aprovado, espero que seja, nós estamos lutando para isso, o criminoso que maltratar animal vai ficar 12 anos enjaulado, que é onde ele tem que ficar.
0: Delegado Palumbo argumenta que a legislação atual não consegue manter presos os autores de maus tratos. O parlamentar também destaca sua atuação em defesa da causa animal e cita outras iniciativas apresentadas por ele ao longo da vida pública.
1: Termina agora o Jornal Câmara dos Deputados, produzido pela Rádio Câmara, com trabalhos técnicos de Everson Urani e a apresentação de José Carlos Andrade e Luciana Vieira. Uma boa noite para você.
0: Ótima noite. 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
2: Muito bom dia, uma ótima sexta-feira para você que sintoniza a TMC. Hoje é dia 24 de julho. Seja muito bem-vindo e muito bem-vindo ao Amanhã TMC. Eu sou o Diego Andrade, eu te faço companhia ao vivo até as 5 da manhã. Aqui no Amanhã TMC você fica por dentro de tudo que aconteceu de mais importante no noticiário do Brasil e do mundo, além de saber das primeiras notícias que vão impactar aí a sua sexta-feira. 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Em Recife, 92.7, São Paulo e Brasília, 100.1, em Curitiba, 100.3 e no Rio de Janeiro estamos no 101.3. O meu muito obrigado a você que sintoniza a TMC de qualquer canto deste país. O WhatsApp está aberto para você participar, manda a sua mensagem, comenta as principais informações aqui do Amanhã TMC no 119-7221-1001. 119-7221-1001, vamos às principais manchetes do programa de hoje. O governo brasileiro rejeitou a nova tarifa de 12,5% imposta pelos Estados Unidos sobre produtos nacionais e anunciou que vai recorrer à Lei de Reciprocidade e à Organização Mundial do Comércio. O Planalto classificou a medida como arbitrária, afirmou que o Brasil cumpre normas internacionais de combate ao trabalho forçado e reforçou que seguirá apoiando empresas afetadas pelas tarifas por meio do Plano Brasil Soberano. Michele Bolsonaro confirmou que aceitou o pedido de desculpas de Flávio Bolsonaro e anunciou a reconciliação entre os dois. Em vídeo publicado nas redes sociais, a ex-primeira-dama afirmou que o momento exige união e disse que pretende conversar com o senador para alinhar os próximos passos da campanha e fortalecer o grupo político ligado a Jair Bolsonaro. O ex-governador Ronaldo Caiado criticou Lula e Flávio Bolsonaro ao comentar a tarifa anunciada pelos Estados Unidos sobre produtos brasileiros. Segundo Caiado, os dois estão mais preocupados com a disputa eleitoral do que com a economia. Ele defendeu o diálogo com outros países para proteger as exportações e buscar novos mercados para o Brasil. Procurador-Geral da República Paulo Gonet recomendou ao Supremo Tribunal Federal a abertura de um inquérito para investigar os repasses ao filme Dark Horse sobre o ex-presidente Jair Bolsonaro. O caso ganhou repercussão após a divulgação de um áudio em que Flávio Bolsonaro pede recursos a Daniel Vorcaro, dono do Banco Master, para financiar a produção. A Polícia Federal também apura se parte do dinheiro pode ter sido usada para custear despesas de Eduardo Bolsonaro nos Estados Unidos, o que é negado pela defesa do senador. Governador de São Paulo, Tarcísio de Freitas, classificou como inaceitáveis as falhas nas linhas 11 Coral, 12 Safira e 13 Jade e afirmou que a prioridade do governo é garantir um bom atendimento aos passageiros. Após o incêndio interromper a circulação dos trens, o governo determinou que a CPTM reassuma a operação das linhas por 90 dias. Tarcísio disse que os responsáveis serão investigados e que a concessionária pode sofrer as punições previstas em contrato. O governo prorrogou por mais 30 dias o subsídio de 44 por litro da gasolina para reduzir o impacto da alta do petróleo no preço dos combustíveis. Segundo o ministro da Fazenda, o benefício vai ser financiado com o aumento de arrecadação no setor de petróleo. A medida foi anunciada em meio à escalada da tensão no Oriente Médio e à alta do barril, que voltou a superar os $100. O governo brasileiro manifestou preocupação com a decisão da Nicarágua de deixar de realizar eleições e pediu que o país garanta votações livres e transparentes. A reação veio após o presidente Daniel Ortega afirmar que a oposição não voltará ao poder pelas urnas. Os advogados de Carla Zambelli afirmaram que não sabem onde a ex-deputada está. A declaração foi feita após um deputado italiano dizer que ela desapareceu da vida pública. A extradição de Zambelli para o Brasil continua suspensa. A Justiça da Itália decidiu recomeçar o processo e um novo julgamento deve ocorrer ainda este ano. Muito bom dia a você que sintoniza a TMC. Vamos à previsão do tempo para todo o país nesta sexta-feira. Curitiba, o dia é nublado com possibilidade de garoa de dia e à noite. Máximas de 15 e mínimas de 10 graus. Em São Paulo, chove o dia todo. Máximas de 18 e mínimas de 14 graus. Já no Rio de Janeiro, o dia começa com sol entre nuvens, tarde e noite mais chuvosas, viu? Máximas de 25 e mínimas de 18 graus. Em Belo Horizonte, a sexta é de sol entre nuvens. À noite ocorrem pancadas de chuva com máximas de 29 e mínimas de 16 graus. Em Brasília, o dia começa com sol. Nuvens aparecem durante a tarde, mas não chove. Máximas de 28 e mínimas de 15 graus. Para fechar em Recife, chove o dia todo com máximas de 27 e mínimas de 23 graus. E os Estados Unidos começaram a aplicar novas tarifas comerciais da seção 301 sobre produtos brasileiros. O repórter Murilo Hernandes traz as informações.
3: Os Estados Unidos deram início à cobrança das novas tarifas comerciais da seção 301 sobre as exportações do Brasil. A medida impositiva atinge diversos segmentos da indústria nacional e amplia a pressão econômica sobre o comércio exterior do país. Diante da decisão norte-americana, o governo brasileiro estuda o uso de instrumentos jurídicos para proteger o mercado nacional. O executivo sinalizou que não descarta aplicar as regras da Lei da Reciprocidade Econômica para responder de forma equivalente às barreiras impostas por Washington. O ministro do Desenvolvimento, Indústria, Comércio e Serviços, Márcio Elias Rosa, explicou a posição da gestão federal em relação à legislação de retaliação.
4: O governo do presidente Lula não vai renunciar nunca à possibilidade de efetivamente, de todos os meios e formas, defender aos interesses dos setores produtivos. O momento e a forma de fazê-lo é que o tempo vai determinar. É óbvio que o interesse primário é negociar. É óbvio que o objetivo é evitar de afastar essas tarifações, porque elas são extremamente injustas e muito danosas.
3: Paralelamente à análise das medidas legais, equipes técnicas do governo trabalham no mapeamento detalhado de todos os setores e cadeias produtivas afetadas pelas novas alíquotas. O objetivo é dimensionar os prejuízos e os custos adicionais impostos às exportações brasileiras. O ministro Márcio Elias Rosa confirmou que o governo brasileiro planeja abrir diálogo direto com a administração norte-americana assim que os levantamentos de dados forem concluídos.
4: Passado nos Estados Unidos, a partir do dia 29, é que fica sujeito a essa tarifa. Antes desses marcos legais, acho que não haverá nenhum contato entre ambas as partes. Nós faremos esse contato no mês que vem. Depois de concluirmos todos esses levantamentos, e a prioridade neste momento é acolher os setores atingidos.
3: As interlocuções entre Brasília e Washington devem definir se haverá margem para as negociações bilaterais de isenção ou se o Brasil avançará na aplicação de sanções recíprocas aos produtos americanos.
2: A ex-primeira-dama Michele Bolsonaro e o senador Flávio Bolsonaro deram o primeiro passo para uma reconciliação em meio à campanha eleitoral. O repórter Adrian de Almeida, direto de Brasília, traz os detalhes pra gente.
5: Horas após um pedido de desculpas público, a ex-primeira-dama Michele Bolsonaro postou um vídeo nas redes sociais em que aceita a oferta de paz. Na publicação, ela deixa aberta a possibilidade de diálogo. Ela afirma ainda que existe um Brasil pronto para ser reconstruído e que eles podem unir forças para levar isso adiante. Michele agradece à senadora Damares Alves e à governadora do Distrito Federal, Celina Leão, por ajudarem no processo de reaproximação entre os dois. A resposta dela foi a um vídeo postado horas antes em que o senador Flávio Bolsonaro pede desculpas públicas a Michele.
6: Então eu quero mais uma vez me dirigir a Michele. Todos nós reconhecemos o grande trabalho que ela fez no PL Mulher, percorreu o Brasil inteiro por uma causa, valorizando e inspirando milhares de mulheres a ingressarem na vida pública e também o seu trabalho para ajudar as pessoas com doenças raras e os surdos.
5: Ele ainda reforçou no vídeo o pedido de desculpas e disse que o Brasil precisa de união neste momento para tirar o atual governo do poder. Flávio também reconheceu a responsabilidade da madrasta em cuidar do pai dele em um momento em que os filhos não têm acesso, como antes, à casa do pai. Esse aceno entre os dois, depois que Michele publicou um vídeo em junho de quase 30 minutos expondo a situação entre eles, pode acabar ajudando Flávio a reconquistar a confiança do eleitorado feminino conservador.
2: A Justiça Federal anulou a denúncia da Operação Lava Jato, que apurava suposto esquema de corrupção e lavagem de dinheiro na Petrobras. Os detalhes chegam de Curitiba com Leonardo Gomes.
7: Decisão que afeta diretamente 6 denunciados nesta ação penal, incluindo diretores alto escalão da Petrobras e também sócios de consultorias, empresas que estariam envolvidas neste suposto esquema de corrupção, envolvendo inclusive a construtora Odebrecht, claro, segundo o Ministério Público Federal. Só que agora tudo cai por terra, isso porque a Justiça Federal se baseou em uma decisão do Supremo Tribunal Federal, decisão do ministro Dias Toffoli do ano de 2023, que declarou imprestáveis, é este o termo técnico utilizado pelos magistrados, pelo Poder Judiciário, imprestáveis as provas obtidas a partir de um acordo de leniência da Odebrecht de 2 sistemas diferentes. A gente está falando do sistema o Droysius e também o MyWeb DB. As investigações do Ministério Público Federal, claro, em conjunto com a Polícia Federal, apontaram que a empreiteira mantinha os 2 sistemas para gerenciar pagamentos ilegais, pagamentos ilícitos. Enquanto o Droysius era destinado à troca de mensagens criptografadas entre os operadores, o MyWeb DB era utilizado para controlar pagamentos, por exemplo, além de saldos e movimentações do que foi chamado uma contabilidade paralela da empreiteira. No entanto, o Supremo Tribunal Federal anulou as provas obtidas a partir desses sistemas. Na decisão, Dias Toffoli apontou a contaminação dos elementos utilizados na Lava Jato e destacou falhas relacionadas à obtenção e o compartilhamento dos dados que fizeram parte dessa investigação. E a denúncia que a gente está falando aqui do Ministério Público Federal se baseou basicamente nisso, né? Nesses dados, nas informações contidas nesses sistemas. Claro, o Ministério Público Federal pode recorrer da decisão, nós procuramos o MPF, que ainda não se manifestou.
2: Presidente do Tribunal Superior Eleitoral, ministro Cássio Nunes Marques, prepara um novo modelo para o registro de pesquisas eleitorais. Rodrigo Vicente traz as informações.
8: Um dos itens em avaliação pelo Tribunal Superior Eleitoral é a exigência de que as empresas informem previamente os bairros em que a pesquisa vai ocorrer. Segundo especialistas, a iniciativa pode dar margem para interferências indevidas e manipulação também de resultados. Hoje, os institutos de pesquisa que realizam entrevistas presenciais tomam precauções para evitar que grupos políticos procurem ativamente os entrevistadores com o objetivo de manipular o resultado final. Esse risco poderia ficar ainda maior caso houvesse a divulgação prévia das regiões em que o levantamento será feito. Bem, a medida é mais um capítulo da investida de Nunes Marques para determinar regras para pesquisas eleitorais após uma decisão que suspendeu um levantamento feito pela Atlas Bloomberg e que resultou numa queda na intenção de voto do senador e pré-candidato à presidência pelo PL, Flávio Bolsonaro. Bem, outra proposta seria um selo de acurácia para os institutos que publicarem pesquisas com resultados próximos do apurado nas urnas. As duas iniciativas foram alvos de críticas de empresas e especialistas. O ministro orientou também os tribunais eleitorais nos estados a firmar acordos com as instituições especializadas em inteligência artificial para agilizar a identificação de conteúdos adulterados durante a campanha agora de 2026. Bem, de acordo com o TSE, a orientação aos tribunais responde aos desafios impostos pelos avanços das tecnologias digitais e pelo uso crescente da inteligência artificial na produção e disseminação de conteúdos.
2: O ex-prefeito de Belo Horizonte, Alexandre Calil, foi absolvido na justiça e poderá concorrer ao governo de Minas nas eleições de outubro. A repórter Mariana Reis conta mais sobre essa decisão.
9: O Tribunal de Justiça de Minas Gerais inocentou por unanimidade o ex-prefeito de Belo Horizonte, Alexandre Calil. Com a decisão em segunda instância por 3-0, o pré-candidato do PDT ao governo de Minas garante os direitos políticos e pode concorrer nas eleições de outubro. O processo envolvia a instalação de uma cancela em um condomínio da capital. Equipamento colocado por moradores ainda em 2005, bem antes de Calil assumir a prefeitura em 2017. Em primeira instância, o ex-prefeito havia sido condenado a pagar multa e também a perda dos direitos políticos por não ter retirado a barreira. A relatora do caso na segunda instância, juíza Beatriz Guimarães, votou pela absolvição completa, sendo acompanhada pelos demais desembargadores. Com isso, a defesa confirma que a ação movida pelo Ministério Público está encerrada.
2: O Banco do Brasil simplificou os candidatos e já pode abrir contas eleitorais por aplicativo. Confira os detalhes com o repórter Rafael Felitti.
10: A desburocratização e a rastreabilidade foram intensificadas nas eleições deste ano com as novas funcionalidades da conta eleitoral digital do Banco do Brasil. Sem a necessidade de uma agência física, a conta é integrada diretamente com a Justiça Eleitoral, que permite a validação automática das informações e do requerimento de abertura de conta. Todo o processo é feito pelo aplicativo do banco, onde é possível abrir até 5 contas diferentes utilizando apenas um documento de identificação e a biometria facial. Segundo a instituição, a medida busca oferecer mais agilidade, segurança e autonomia às equipes de campanha, além de assegurar o cumprimento da legislação eleitoral. A estratégia digital havia mostrado resultados nas eleições de 2024, quando mais da metade das contas foram abertas por canais digitais. A ferramenta está disponível e os candidatos podem acessar mais informações na página oficial do Banco do Brasil.
2: O ministro André Mendonça, do Supremo Tribunal Federal, autorizou a abertura de um inquérito para investigar repasses de Daniel Vorcaro, que era dono do Banco Master, para a produção do filme Dark Horse. A cinebiografia conta a história do ex-presidente Jair Bolsonaro. E o repórter Adrian de Almeida tem os detalhes.
11: A decisão do magistrado atende a um pedido da Polícia Federal que contou com o aval da Procuradoria-Geral da República, visto que o próprio ministro havia solicitado a manifestação da PGR para avaliar uma possível investigação. O caso ganhou projeção em maio após o jornal The Intercept Brasil revelar trocas de mensagens entre o senador Flávio Bolsonaro, pré-candidato à presidência, e Daniel Vorcaro, ex-dono do Banco Master, em que o parlamentar cobrava recursos para o filme Dark Horse. Em um áudio enviado por Flávio em 8 de setembro do ano passado, ele teria dito ao Vorcaro que estava preocupado com o atraso nos pagamentos para bancar a produção do longa-metragem. Segundo as apurações iniciais da PF, a quantia de R$61 milhões teria chegado a um fundo de financiamento do filme nos Estados Unidos. Eles teriam utilizado uma empresa suspeita de integrar um esquema de fraudes do Banco Master, identificada pelo nome Entre Investimentos e Participações. A PF também deve investigar se, de alguma forma, esses valores foram usados para bancar o ex-deputado Eduardo Bolsonaro nos Estados Unidos. A Polícia Federal agora busca confirmar o valor exato dos repasses e esclarecer se eles foram entregues em troca de eventuais favores políticos prestados pelo senador ou por aliados dele. Flávio Bolsonaro nega a existência de irregularidades no caso e afirmou que busca apenas viabilizar um financiamento de natureza privada para a produção sobre a vida do ex-presidente Jair Bolsonaro.
2: Flávio Bolsonaro tenta contornar isolamento político e oposição enfrenta desafios na reta final das negociações para a corrida eleitoral. Quem traz os detalhes é o Rafael Felitti, direto de Brasília.
10: Às vésperas da oficialização de Flávio Bolsonaro como candidato à presidência da República pelo PL, a campanha ainda tenta consolidar alianças. O Partido Progressista de Ciro Nogueira anunciou que vai manter a neutralidade no pleito. Com a decisão, o PL perde o tempo de rádio e TV da federação formada por PP e União Brasil, que soma 120 deputados federais. O afastamento entre as legendas ganhou força após Ciro Nogueira ser citado em investigações do caso Banco Master. Na ocasião, Flávio tentou se distanciar do aliado político publicamente e até mesmo nos bastidores. Mas depois, o próprio pré-candidato foi citado no escândalo devido a um vazamento de mensagens em que Flávio aparece pedindo recursos ao banqueiro Daniel Vorcaro para financiar o filme Dark Horse, sobre o pai, o ex-presidente Jair Bolsonaro. Nas últimas semanas...

0: homenagem ao senador. Os outros partidos do chamado Centrão seguem o mesmo caminho. O Republicanos também descartou uma aliança com o PL no primeiro turno. Além do desfalque com as negativas de PP e Republicanos, as declarações de Flávio Bolsonaro contra o sistema eleitoral nessa semana provocaram atritos públicos com o ex-governador de São Paulo, Tarcísio de Freitas, e o pré-candidato à presidência, Ronaldo Caiado. Sem vice definido e com racha na família Bolsonaro exposto após o vídeo publicado por Michele Bolsonaro, o senador corre para formar a chapa que vai disputar o Palácio do Planalto. Flávio precisa confirmar a chapa à Justiça Eleitoral até o dia 15 de agosto.
1: Presidente nacional do PL, Valdemar Costa Neto, descartou uma chapa formada apenas por nomes do partido para a disputa presidencial. O repórter Murilo Hernandes traz os detalhes.
2: A declaração foi feita após o comunicado oficial do PP e do União Brasil de que adotarão neutralidade na corrida presidencial, liberando as alianças nos estados. Segundo a avaliação do presidente do PL, Valdemar Costa Neto, a indicação de um vice de outra sigla é necessária para a ampliação de palanques e a busca por votos fora do eleitorado tradicional da legenda. A definição do nome do candidato ao vice-presidente na chapa do senador Flávio Bolsonaro passa a focar em negociações com partidos do centro e da oposição, como Republicanos e setores do PSD. A neutralidade anunciada pelo PP e pela União Brasil reduz o tempo de rádio e televisão que estaria disponível para a propaganda eleitoral do candidato do PL, além de afastar o repasse de recursos do fundo partidário dessa coligação. O comando da campanha mantém as conversas nos estados para garantir o apoio de governadores e lideranças regionais dessas siglas, mesmo sem a formalização do acordo na eleição nacional. As articulações partidárias seguem antes das convenções oficiais que definirão os registros das candidaturas e do formato definitivo das alianças para o pleito presidencial.
1: O ex-governador de Minas Gerais e pré-candidato à presidência da República, Romeu Zema, responsabilizou o governo brasileiro pelo tarifaço que entrou em vigor nesta semana. As informações chegam com Ricardo Sparvoli.
3: A declaração foi feita durante uma visita de Zema à Associação Paulista de Supermercados, a APAS. Segundo o Mineiro, o governo Lula tem culpa, sim, no tarifaço imposto pelos Estados Unidos.
4: O tarifaço, para mim, ele foi causado por tudo que o governo Lula tem feito. O governo Lula, desde o início, tem questionado o padrão dólar como se um padrão euro, como se um padrão yuan fosse superior ao dólar. É a mesma coisa que mudar metro para polegada. A vida de alguém aqui vai melhorar se, em vez de usar metro, a gente passar a usar polegada? Eu acho que não. Então, um questionamento que não tem nada a ver, mas que afronta os Estados Unidos.
3: O ex-governador de Minas Gerais também saiu em defesa das urnas eletrônicas. Ao contrário de um dos seus concorrentes à presidência da República, o senador Flávio Bolsonaro, que questionou a eficácia das urnas nesses últimos dias.
4: Então, eu confio nas urnas. Eu acho que deveria, como já foi proposto, uma amostra das mesmas ter a impressão do voto para uma posterior conferência para poder tirar todas as dúvidas. Por que não pegar 5% das urnas, imprimir e depois conferir? Que aí sanaria todas as dúvidas, mas eu confio muito. Pode ter fraude? Pode. Mas nada que possa impactar o resultado de uma eleição.
3: Por fim, Zema afirmou que, caso seja eleito presidente, ele vai criar uma alternativa à CLT.
4: E o que eu quero é que o brasileiro tenha essa opção, como o presidente disse aqui muito bem, de trabalhar por hora, como existe em todo país sério e civilizado. Tem gente que trabalha de segunda a sexta e fala: eu ainda estou com gás, queria ter aqui um emprego para fazer no sábado ou no domingo, que são dias que os shoppings, supermercados estão lotados, e hoje a legislação não prevê isso, não.
1: E olha, começou nesta semana a fase que decide quem vai aparecer na sua tela de votação em outubro, as convenções partidárias. Até o dia 5 de agosto, os partidos se reúnem para fechar alianças e escolher oficialmente seus candidatos a presidente, governador, senador e...

0: deputado. E logo depois vem o registro das candidaturas até o dia 15 de agosto. A propaganda eleitoral nas ruas e na internet só pode começar no dia 16. Ou seja, enquanto o eleitor ainda nem prestou atenção, os bastidores já estão a todo vapor. A TMC conversou com o consultor e estrategista político Felipe Soutelo para entender como se planeja uma campanha.
1: Um momento importantíssimo, nós estamos começando a campanha eleitoral, que é uma das convenções, né, onde os partidos vão formalizar as suas chapas, né, ao legislativo e ao executivo pelo Brasil inteiro. Ainda é um momento de alguma instabilidade, né? Algumas chapas não definiram vices, estão ainda negociando coligações, então há alguma surpresa ainda que pode acontecer. Nesse momento, há mais instabilidade na chapa em torno do candidato Flávio Bolsonaro, do senador Flávio Bolsonaro, porque está em busca de um vice ainda. Já houve uma negativa da Federação União Brasil e PP em relação a compor a coligação com ele, né? E ainda há uma tratativa na tentativa dos republicanos compor essa negociação. Então, muita água vai rolar debaixo da ponte até o dia 5 de agosto, que é o prazo final das convenções partidárias. O que a gente faz, na verdade, é uma transposição. E o grande segredo hoje é a combinação entre os meios, né? É preciso atuar muito fortemente em internet, em redes sociais, no YouTube, todas as ferramentas disponíveis, né? Mas também manter uma capilaridade, uma capacidade de fazer uma agenda, de conversar com a sociedade, de estar presente na vida social do país, da cidade, do estado. Então, a combinação de meios é que é importante. A questão do vice, até porque o Brasil tem uma certa tradição dos vices assumirem o poder, né? Seja por impeachment, seja por afastamento para disputar outro cargo, quer dizer, o Brasil virou um país onde os vices protagonizaram o poder político nesse tempo recente. Então, cada vez mais há uma preocupação, uma observação da sociedade sobre quem é aquele perfil. Normalmente você pensa um perfil que seja complementar ao do candidato, seja trazendo, agregando forças políticas, outros partidos que possam dar mais tempo de televisão, dar mais recursos do fundo partidário, que é muito importante, o dinheiro numa campanha eleitoral, não há dúvida, não se faz nada de graça, né? É importante ter condição estrutural e também capilaridade política, partidos que possam ajudar a mensagem chegar e você ter uma estrutura acontecendo. Então, cada vez mais, o nome do vice, seja para vice-presidente, vice-governador, suplência de Senado, não importa as composições, é importante ter perfis que complementem. E a questão de ser um influenciador, ter mais espaço em redes sociais e internet, é um fator muito importante a ser levado em consideração hoje em dia. Eu acho que, de uma maneira geral, agora os eleitores começam a se conectar um pouco mais à eleição. Ainda nós estamos muito nessa lógica de presidente Lula ou candidato à família Bolsonaro. É bom lembrar que a eleição presidencial desse ano tem uma característica um pouco distinta, porque ela é mais sobre se o presidente Lula merece ou não um segundo mandato, né? Isso tem a ver com a aprovação e o que ele tem de ótimo e bom, muito mais sobre isso do que qualquer outra coisa, e ainda um embate muito forte de rejeições, né? Eu voto no presidente Lula porque rejeito senador Flávio Bolsonaro, ou ao contrário, voto em Bolsonaro, é outra opção, em razão da minha rejeição ao presidente Lula. Administrar os problemas e as surpresas que podem aparecer é também uma forma de prevenir rejeições, né? E eu estava dizendo isso, que o presidente Lula, ele tem já uma visão consolidada da sociedade. Quem o rejeita, o rejeita. Quem gosta dele, né? O senador Flávio é um pouco diferente. Apesar dele carregar a rejeição conecta com a questão da família Bolsonaro, ele é um candidato que está sendo apresentado agora à sociedade brasileira. Ele é conhecido no Rio de Janeiro e está ampliando o conhecimento dele pelo Brasil. Então, cada vez que aparece alguma situação embaraçosa, essa questão agora recente das notas fiscais, um problema desse, você vai, vamos dizer assim, maculando um pouco a imagem do ponto de vista negativo. E saber administrar essas crises é uma forma muito importante de refletir.
0: Vamos às principais manchetes do programa de hoje, porque o Centro de Investigação e Prevenção de Acidentes Aeronáuticos, o CENIPA, apontou que o avião da Voepass, que caiu em Vinhedo, no interior do Paulista, não poderia ter colocado em horário com previsão de chuva, porque tinha uma falha no sistema de limpador de para-brisa. A informação foi confirmada nesta quinta-feira durante a apresentação do relatório final sobre o acidente aéreo que matou 62 pessoas em agosto de 2024. O avião também apresentou falhas no sistema de degelo de asas em dois voos na véspera da queda, mas a tripulação responsável não registrou em diário de bordo. Os investigadores analisaram ainda que os conteúdos das duas caixas pretas e das condições meteorológicas registradas no dia do acidente. Paralelo ao trabalho do CENIPA, a Polícia Federal conduz um inquérito para apurar se houve crimes e eventuais responsáveis pela tragédia. A expectativa da PF é finalizar ainda em agosto. O Ministério Público Federal pediu na Justiça a suspensão cautelar do aumento obrigatório de etanol na gasolina de 30% para 32%. Foi alegado que os estudos técnicos ainda não dariam segurança sobre o aumento da mistura. O chamado mandato do E32 foi aprovado neste mês pelo Conselho Nacional de Política Energética e terá validade a partir da primeira semana de agosto. Já além da revogação da medida, o MP também pede à Justiça que determine a realização de uma perícia independente e obrigue a União a adotar protocolo rígido para futuras alterações na composição de combustível. O aumento de 32% terá vigência nos 180 dias, com possibilidade de prorrogação mais uma vez. Os motoristas do Vale do Paraíba, no interior paulista, já podem encontrar bombas de combustível com tecnologia antifraude em postos de São José dos Campos e Lorena. Ao todo, 4 estabelecimentos em São José e 2 em Lorena receberam a certificação do Instituto de Pesos e Medidas do Estado de São Paulo após passarem por fiscalização. A tecnologia tem como objetivo assegurar que o volume de combustível abastecido corresponda exatamente ao valor pago pelo consumidor. Para facilitar a consulta, o IPEM disponibiliza uma plataforma digital onde os consumidores podem verificar quais postos contam com as bombas antifraude certificadas.
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0: TMC. 7 ex-assessores do gabinete de Carlos Bolsonaro podem ser obrigados a devolver quase 2 milhões de reais aos cofres públicos. E a repórter Beatriz Trindade explica tudo pra gente.
3: O Ministério Público do Rio pediu à Justiça uma ação de improbidade administrativa contra 7 ex-assessores do gabinete do ex-vereador Carlos Bolsonaro. A medida é usada para responsabilizar pessoas que causaram prejuízo ao dinheiro público ou violaram os princípios da administração pública. O Ministério Público suspeita de que os ex-assessores tenham participado de um esquema de rachadinha. Por isso, entrou com um pedido para tentar recuperar o dinheiro que teria sido desviado. Na ação, o MP pede que os investigados devolvam 1 milhão e 900 mil reais aos cofres públicos. Carlos Bolsonaro não está entre os processados por improbidade e a investigação sobre a conduta dele continua em andamento. De acordo com o Ministério Público, o então chefe de gabinete, Jorge Luiz Fernandes, era o principal operador do esquema. A investigação aponta que ele recebia repasses de assessores parlamentares com a ajuda da esposa, Regina Célia Sobral Fernandes, que também trabalhava no gabinete. No mês passado, Jorge Luiz e os outros 6 assessores já tinham se tornado réus na esfera criminal pelos crimes de organização criminosa e peculato. A gente tenta contato agora com a defesa dos citados.
0: O relatório final do CENIPA confirmou que o comandante da Voepar sabia da pane no sistema de degelo e apontou falha da ANAC na fiscalização do voo. A investigação descartou a exaustão física da tripulação, enquanto a fabricante reformulou o painel de alertas e as famílias anunciaram medidas na justiça. O repórter Murilo Hernandes traz o balanço das conclusões apresentadas em Brasília.
4: O relatório final do CENIPA confirmou que o comandante do avião da Voipes tinha conhecimento da pane no sistema de degelo antes da queda em Vinhedo. As gravações da Caixa Preta registraram comentários do piloto sobre a falha, o que reforçou a constatação de uma rotina de desvios e omissões de registros nos diários de bordo da empresa. O órgão militar incluiu a atuação da Agência Nacional de Aviação Civil entre os 19 fatores contribuintes da tragédia. A comissão de investigação concluiu que as fiscalizações, suspensões de rotas e sanções aplicadas pela ANAC foram insuficientes para barrar a degradação da segurança da operadora. A apuração técnica descartou a presença de fadiga ou exaustão física do comandante e do copiloto. A avaliação do CENIPA indicou que fatores emocionais podem ter provocado episódios de distração na cabine durante as etapas estratégicas do voo. O investigador do CENIPA, Tenente Coronel Paulo Frois, destacou as conclusões sobre a rotina da tripulação.
5: Antes, foi de, inclusive, dias antes do próprio acidente, monitorando exatamente o que estava fazendo. E em relação à fadiga, nós não chegamos a nenhum ponto que indicasse que os pilotos estavam com fadiga nesse momento. O que nós chegamos à conclusão, sim, é que talvez o fator emocional dos tripulantes possa ter afetado e resultado em distrações em certos momentos do voo dos dois jetpacks.
4: Diante dos apontamentos da investigação, a fabricante ATR atualizou o software do sistema de performance das aeronaves. A nova versão passou a realizar monitoramento contínuo durante todo o voo e fixou a permanência dos alertas na tela por no mínimo 60 segundos, evitando que mensagens fiquem piscando e dando tempo para a reação dos pilotos. Em decorrência do relatório, a associação que representa os parentes das vítimas confirmou o envio de uma ação coletiva por danos morais e materiais à sociedade. A medida judicial será movida contra a companhia aérea, os fabricantes do avião e os órgãos de regulação do governo federal. A presidente da Associação dos Familiares das Vítimas, Fátima Albuquerque, ressaltou os objetivos do processo.
6: O sentimento não é de alívio, é de dor, é de indignação, é de revolta, porque tudo eles poderiam ter sido evitado, né? Todos sabiam que aquele avião ia cair, menos os nossos que entraram. Então não é alívio, pelo contrário, é revolta, é muita luta, é saber que a gente continua unido, né? Pelo amor aos nossos. Então não existe alívio. O alívio ele nunca vai existir para nós, vai existir sim sempre uma revolta e uma busca de justiça, porque não foi uma fatalidade. Foi um crime anunciado.
4: A queda da aeronave em Vinhedo resultou na morte das 72 pessoas a bordo. Em agosto, o acidente irá completar 2 anos.
0: As regiões sul, centro-oeste e sudeste do Brasil registraram alta nos casos de feminicídio no primeiro semestre de 2026. O repórter Ângelo Sfer tem as informações.
7: 6 estados tiveram as altas mais preocupantes: Goiás, Santa Catarina, Paraná, Sergipe, Amazonas e São Paulo. No Paraná, por exemplo, o número de vítimas de feminicídio aumentou 17% nos primeiros 6 meses deste ano, na comparação com o mesmo período de 2025. Os dados constam em relatório do Ministério da Justiça e Segurança Pública, elaborado em conjunto com o Ministério das Mulheres. Ao todo, o Paraná teve 55 casos no primeiro semestre deste ano, contra 47 registrados no período anterior. Regionalmente, o Sul lidera o aumento de casos com 19,2%. A região Centro-Oeste teve aumento de 19% nos casos, enquanto a região Sudeste registrou alta de 2,6%. Na contramão dessa tendência, as regiões Norte e Nordeste tiveram reduções no número de casos, redução expressiva na casa de 20%. Essa queda importante nessas duas grandes regiões ajudou o Brasil a encerrar o primeiro semestre de 2026 com uma redução média de 2,5% nos casos de feminicídios.
0: A análise do celular encontrado na cela de Jairinho, condenado pela morte de Henry Borel, ainda pode acontecer. A repórter Érica Levigardi traz os detalhes.
8: A Justiça do Rio suspende temporariamente a análise do celular encontrado na cela de Jairinho, condenado pela morte de Henry Borel. A medida acontece após a defesa entrar com um habeas corpus contra a análise do aparelho. De acordo com a decisão, a defesa de Jairinho alega que o aparelho não deve ser incluído no processo, já que foi encontrado após a decisão da sentença e que a decisão da análise deve acontecer pela vara de execução penal, que a perícia realizada pelo Ministério Público pode comprometer a integridade da prova. Além de justificar que a juíza não teria competência para decidir sobre o aparelho celular. De acordo com a juíza Elizabeth Louro, do 2º Tribunal do Júri do Rio, a análise do aparelho pelo Ministério Público será fundamental para determinar se Jairinho usou o aparelho para interferir no processo, há quanto tempo ele estava com o celular e se fez contato com outras pessoas envolvidas no julgamento. Segundo a magistrada, como Jairinho foi preso por determinação daquele juízo e como o processo ainda não foi finalizado, ela tem total competência para decidir sobre o aparelho e que, caso seja necessário, o celular pode passar por nova perícia depois da análise do Ministério Público. No entanto, a juíza entendeu que a análise é válida e que poderá ocorrer futuramente, dependendo da decisão do habeas corpus, que ainda não foi julgado.
0: As fortes chuvas que atingem o Rio Grande do Sul continuam provocando estragos em diversas regiões do estado e a preocupação agora é com o avanço da onda de cheia, que segue elevando o nível dos rios. Os detalhes chegam com Brian Valêncio.
9: Além do aumento no número de cidades atingidas e de pessoas fora de casa, o novo boletim da Defesa Civil do Rio Grande do Sul aponta que a preocupação agora é com a propagação da onda de cheia. Mesmo onde a chuva perdeu força, rios como Taquari seguem em elevação e fazem a água avançar para municípios localizados mais abaixo da bacia, como Estrela, Encantado, Mussum e Roca Salles. A situação também preocupa na região metropolitana. A Defesa Civil emitiu um alerta para a elevação do Rio Guaíba e informou que há risco alto de inundação nas ilhas de Porto Alegre. O aviso é válido até o fim da tarde de sexta-feira, com orientação para que moradores evitem áreas de risco. A estratégia das autoridades tem sido retirar moradores antes que as residências sejam inundadas. Em Lajeado, cerca de 220 pessoas foram removidas preventivamente de áreas de risco. Já em Arroio do Meio, famílias da localidade da Barra da Forqueta foram encaminhadas para um abrigo montado no ginásio da comunidade diante da elevação do rio Taquari. O levantamento também mostra que ainda há comunidades isoladas. Em Sinimbu, no Vale do Rio Pardo, 40 pessoas permanecem sem acesso por terra, 36 na localidade de Cerro da Mula e outras 4 em Alto Rio Pequeno, em razão da cheia do Rio Pardinho. Os reflexos do temporal vão além das áreas alagadas. A chuva provocou a suspensão de aulas em diferentes municípios, afetou hospitais e unidades de saúde e levou à interdição de pontes e rodovias. Em David Canabarro, houve alagamento na prefeitura, no hospital e no posto de saúde. Já em Santa Maria, o Hospital São Francisco também registrou pontos de inundação.
0: Um homem morreu depois de tentar roubar a moto de um policial militar de folga. O caso aconteceu em uma das ruas mais emblemáticas da capital paulista, a Augusta, e assustou quem passava pela região. Quem traz as informações é a nossa repórter Luísa Mutoni.
10: A troca de tiros aconteceu depois que o homem que foi baleado tentou atropelar o policial, que rapidamente agiu quando viu que o homem baleado e o comparsa dele tentavam roubar a moto do policial, que estava estacionada na Alameda Jaú. O homem de 21 anos foi baleado, chegou a ser socorrido ao Hospital das Clínicas, mas acabou não resistindo. O comparsa dele, que estava em outra moto, conseguiu fugir. A polícia segue atrás dele. O caso foi registrado como tentativa de roubo, resistência e morte em decorrência de intervenção policial. A Rua Augusta é uma das mais emblemáticas da cidade de São Paulo. Corta a Avenida Paulista e liga o bairro de alta classe Jardins ao centro histórico. Esse tipo de ocorrência não é comum na região e, por isso, os pedestres ficaram assustados com a troca de tiros. Durante a ação, o policial não ficou ferido.
0: Depois de acumular uma das maiores dívidas tributárias do país, a Refit agora tem um dos principais bens leiloados por decisão da Justiça Federal. A repórter Beatriz Trindade traz as informações.
3: O terreno da Refit, a antiga refinaria de Manguinhos, vai ser leiloado para pagamentos de dívidas da empresa com a União. Ele é avaliado em 23 milhões de reais. Esse espaço na Zona Norte vai ser vendido para melhor oferta. O pregão foi determinado pela Justiça Federal quando o juiz Carlos Ferreira de Aguiar fixou ali um lance mínimo de 11 milhões de reais. Esses lances vão ser feitos exclusivamente de forma online em 6 datas previstas entre setembro e dezembro ainda de 2025. Segundo o edital, o imóvel é descrito de natureza industrial, composto por amplo terreno com edificações e instalações destinadas ao refino de petróleo. Recentemente, a companhia foi alvo de uma ação da Polícia Federal. O responsável por ela, o empresário Ricardo Magro, chegou a ter o nome incluído ali na difusão vermelha da Interpol. Além dele, a PF cumpriu mandados de busca e apreensão contra o ex-governador Cláudio Castro.
0: A Polícia Federal realizou uma operação de combate ao tráfico internacional de drogas. A quadrilha enviou 6,5 toneladas de drogas para a Europa e levava bilhões de reais através de uma empresa de fachada, a Holdings e Criptomoedas. E a Luísa Mutoni acompanhou e conta tudo pra gente.
10: A Operação Commodity cumpriu 13 mandados de prisão preventiva e 44 de busca e apreensão em São Paulo, Minas Gerais, no Espírito Santo e em Santa Catarina. A investigação apontou que o grupo criminoso organizou uma rede complexa de exportação de cocaína via marítima para países da Europa. A quadrilha tinha também braços na América do Sul e na Ásia. Desde 2021, a organização criminosa enviou cerca de 6,5 toneladas de cocaína para países da Europa. O grupo também tinha ligações com o PCC e o Comando Vermelho. Para burlar a fiscalização alfandegária, eles camuflavam as drogas em sacos de café, cimento e argamassa e até diluíam a cocaína em garrafas de refrigerante. Além disso, o grupo também é acusado de lavar cifras bilionárias do tráfico internacional de drogas. A justiça determinou o sequestro e o bloqueio de bens dos investigados, que são pessoas físicas e jurídicas.
0: A AGTransp, agência responsável por regularizar e fiscalizar os transportes concedidos no estado do Rio, enfrenta um período de indefinição. E quem traz os detalhes é a repórter Luísa Rodrigues.
11: O presidente da Agência Reguladora de Transporte do Estado do Rio de Janeiro, Adolfo Konder, enviou ofícios ao governador em exercício, Ricardo Couto, e a outras 14 autoridades para alertar que o conselho diretor da agência está sem um número mínimo de integrantes para tomar decisões. A AGTransp é responsável por fiscalizar e acompanhar os contratos de concessão dos transportes estaduais. A redução no número de conselheiros aconteceu após uma sequência de saídas neste ano. Em abril, Charles Batista renunciou ao cargo. Depois, terminaram os mandatos de Murilo Leal e Fernando Moraes em 30 de junho e Vicente Loureiro em 4 de julho. Loureiro foi nomeado nesta semana para a diretoria do Instituto Rio Metrópole. Com isso, dos 5 integrantes previstos em lei, restou apenas Adolfo Konder. Pela legislação, são necessários pelo menos 3 conselheiros para que o colegiado possa realizar sessões e tomar decisões. O diretor da FGV Transportes, Marcos Quintela, explica os impactos dessa situação.
12: Essa fiscalização de rotina, né, o monitoramento diário da conservação dos trens, da malha ferroviária, das estações, isso é fundamental para a prestação do serviço. Né? Então, não pode, hoje, numa situação de desfalque de um conselheiro, isso realmente prejudica as decisões. Fiscalização de rotina, regulação tarifária, né, a defesa do usuário. O governador precisa realmente retomar essas indicações para que seja normalizado a situação da AGTransp.
11: O presidente da Comissão de Transportes da Alerj, deputado Dionísio Lins, afirma que a recomposição do conselho é necessária, mas avalia que o momento político pode dificultar novas indicações.
13: Sempre é importante, o coro está efetivamente completo. Entretanto, nós estamos num momento político. Qualquer indicação nesse momento de transição é constrangedora, porque nós temos que deixar para o novo governo indicar aqueles que necessitam efetivamente de representar os interesses da população. Entretanto, não impede a Getransp de tomar providências em caso urgente.
11: Em nota, o governo do estado informou que está analisando a indicação de novos conselheiros com perfil técnico adequado. Os nomes ainda precisam passar por uma sabatina e aprovação da Assembleia Legislativa, que está em recesso parlamentar. A AGETRANSP afirmou que continua exercendo suas atribuições de fiscalização, acompanhamento dos contratos de concessão, inspeções técnicas e análise de processos administrativos. Segundo a agência, não houve interrupção das atividades.
0: E a violência contra professores, que colocou o Brasil no topo de uma pesquisa internacional, tem um desdobramento que aparece depois da aula: o adoecimento de quem ensina. No país, 16% dos professores dizem que a profissão afeta intensamente a saúde mental, contra 10% na média do país pesquisados. E o estresse no trabalho cresceu 7 pontos em 6 anos. Para falar sobre o que essa rotina provoca e quem está na sala de aula, a TMC conversou com a psicóloga Renata Paparelli, que é professora da PUC de São Paulo, que atende clinicamente professores vítimas de violência na rede municipal.
14: Atendo no consultório e também supervisiono alunos, né, que atendem na clínica da PUC, na clínica do trabalho. O que eles trazem, o que elas em geral trazem, são questões de violência na escola, do tipo receberem xingamentos, agressões físicas e psicológicas de estudantes e familiares. Também violências e agressões relacionadas com gestão, direção, coordenação da escola, que acaba ficando muito alheia às necessidades dos educadores, das educadoras. E também a violência das políticas públicas, que muitas vezes desconsideram a própria natureza do trabalho docente, né? Então, acabam exigindo coisas que as próprias condições de trabalho não permitem oferecer, né? Salas superlotadas, projetos de inclusão que não incluem, na medida em que você tem muitos alunos por sala, você não tem apoio. Então, é uma série de circunstâncias que a gente pode dizer de violências, tanto físicas quanto psicossociais. Além disso, a gente recebe muitos casos de estresse pós-traumático relacionado ao trabalho, de burnout, esgotamento profissional e também de depressão, né? Quando a professora não consegue realizar o trabalho para o qual se formou, e um trabalho que tem tanto sentido, né, para essa pessoa. Veja, existe um desgaste, né, da vida, do trabalho que a gente tem, e esse desgaste ele passa a ser excessivo e adoecedor quando a gente se vê todos os dias tendo que ultrapassar o próprio limite subjetivo. Então, quadros de exaustão, quadros em que a pessoa ela fica como se fosse sequestrada por um só afeto. Então, tudo aquilo que acontece, ela fica triste. Tudo aquilo que acontece com ela, ela tem medo. Tudo aquilo que acontece com ela, ela fica com raiva. Ao invés de ter vários afetos e modos de sentir as coisas no dia a dia, né? Insônia, quando a pessoa passa a não se reconhecer mais, quando ela entra naquele estado de exaustão profunda, não consegue se desconectar, né? Hoje a gente tem uma grande questão que é o direito à desconexão no trabalho, e tudo isso acaba afetando as educadoras e os educadores no dia a dia da escola, né? Você vê aquela pessoa que antes tinha alguma tranquilidade, serenidade, sempre nervosa, sempre estressada. E uma coisa que os educadores, quando chegam ao nosso grupo, ou mesmo ao consultório, costumam dizer é dos sintomas físicos, né? Da expressão física dos sintomas e das questões psicológicas, né? É, então, vários tipos de adoecimentos também do corpo, então baixa imunidade, a pessoa não consegue mais levar adiante atividades de vida diária, não tem mais paciência, não tem paciência com filhos, não tem paciência com companheiro, com companheira, né? São alguns dos sinais que a gente identifica. E quem trabalha com saúde mental, de educadores, identifica que essa situação, ela parece que só se intensifica, né? Acho importante tua pergunta, por vários motivos. Um é assim, cada nível de ensino tem sua especificidade, né? Se eu estou falando de educação infantil, se eu estou falando de ensino fundamental, médio, ensino superior, se eu estou falando de escolas rurais, de escolas urbanas, de escolas públicas ou privadas. Então, tem diferença, sim. As escolas privadas, a gente tem muito menos estudos, porque há uma dificuldade dos pesquisadores entrarem nessas escolas, então é uma espécie de caixa preta, não quer dizer que sejam boas, mas quer dizer que a gente tem menos dados. Então, a gente tem muito mais dados das escolas públicas, né? Uma das violências que sabemos que ocorre nas escolas particulares é essa violência da família e do aluno, que é o cliente. Você é meu empregado, você trabalha para mim, quem paga o salário é você. Então, há muitas e muitas ingerências no trabalho docente. O patrulhamento que os professores têm vivido, então, com relação a conteúdos, né? Então, toda essa coisa ideológica de esquerda, de direita, que então daí cerceia o conteúdo. Muitas vezes o conteúdo científico que você precisa passar para o aluno, você cerceamento por causa de questões religiosas, familiares. Agora, uma coisa que a gente identifica muito fortemente, que deve ser objeto de estudo e de intervenção, são as condições de trabalho oferecidas, né? O professor, a professora que trabalha numa sala de aula superlotada, com crianças pequenas, num projeto, né, numa política pública que impede o professor de exercer sua autonomia docente, porque uma das coisas que caracteriza o trabalho docente é a autonomia, ou deveria ser a autonomia. Então, essa plataformização da educação, por exemplo, no estado de São Paulo, é uma tragédia, né, para a saúde mental dos educadores, das educadoras. Então, tudo isso que vai conspirando contra a própria realização do trabalho.
0: E nesta quinta, a ministra Carmen Lúcia falou sobre eleições e democracia em uma das mesas do Festival da Flip. A Rebeca Renzi traz as informações.
15: O segundo dia da Flip foi marcado pelas longas filas das mesas mais concorridas. Nomes como Marcelo Freixo e Carla Madeira atraíram verdadeiras multidões que esperaram horas para ouvir as suas palestras. Ao lado da escritora, Walter Ugumãe foi um dos primeiros autores internacionais a receber o público na festa. Para a TMC, ele explicou que Paraty vira uma verdadeira terra de maravilhas durante a Festa Literária Internacional. Falando em política, a ministra Carmen Lúcia recebeu a imprensa no lançamento do seu livro Pelas Mãos do Povo e deixa o seu recado para o ano eleitoral.
16: E eu espero que este ano a gente simplesmente dê um passo bem adiante no processo democrático e no processo de amadurecimento cívico de cada cidadão, de cada cidadã, para que a gente tenha votos coerentes com o que a sociedade quer, seja o que for que ela quer. Isso é democracia.
15: Mostrando a diversidade da programação, Marcela Ceribelli e Lela Brandão fizeram um dia para quem acompanha os seus podcasts. Nessa sexta, nomes como Conceição Evaristo, Drauzio Varella e a própria ministra Carmen Lúcia encontram o público da Festa Literária Internacional de Paraty em suas palestras.
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0: Vamos às principais manchetes do programa de hoje. O governo brasileiro rejeitou a nova tarifa de 12,5% imposta pelos Estados Unidos sobre produtos nacionais e anunciou que vai recorrer à lei de reciprocidade e à Organização Mundial do Comércio. Planalto classificou a medida como arbitrária, afirmou que o Brasil cumpre normas internacionais de combate ao trabalho forçado e reforçou que seguirá apoiando empresas afetadas pelas tarifas por meio do Plano Brasil Soberano. Michele Bolsonaro confirmou que aceitou o pedido de desculpas de Flávio Bolsonaro e anunciou a reconciliação entre os dois. Em vídeo publicado nas redes sociais, a ex-primeira-dama afirmou que o momento exige união e disse que pretende conversar com o senador para alinhar os próximos passos da campanha e fortalecer o grupo político ligado a Jair Bolsonaro. O ex-governador Ronaldo Caiado criticou Lula e Flávio Bolsonaro ao comentar a tarifa anunciada pelos Estados Unidos sobre produtos brasileiros. Segundo Caiado, os dois estão mais preocupados com a disputa eleitoral do que com a economia. Ele defendeu o diálogo com outros países para proteger as exportações e buscar novos mercados para o Brasil. O procurador-geral da República, Paulo Gonet, recomendou ao Supremo Tribunal Federal a abertura de um inquérito para investigar os repasses ao filme Dark Horse sobre o ex-presidente Jair Bolsonaro. O caso ganhou repercussão após a divulgação de um áudio em que Flávio Bolsonaro pede recursos a Daniel Vorcaro, dono do Banco Master, para financiar a produção. A Polícia Federal também apura se parte do dinheiro pode ter sido usada para custear despesas de Eduardo Bolsonaro nos Estados Unidos, o que é negado pela defesa do senador. O governador de São Paulo, Tarcísio de Freitas, classificou como inaceitáveis as falhas nas linhas 11 Coral, 12 Safira e 13 Jade e afirmou que a prioridade do governo é garantir um bom atendimento aos passageiros. Após o incêndio interromper a circulação dos trens, o governo determinou que a CPTM reassuma a operação das linhas por 90 dias. Tarcísio disse que os responsáveis serão investigados e que a concessionária poderá sofrer as punições previstas em contrato. O governo prorrogou por mais 30 dias o subsídio de 44 por litro da gasolina para reduzir o impacto da alta do petróleo no preço do combustível. Segundo o Ministério da Fazenda, o benefício será financiado com o aumento da arrecadação do setor de petróleo. A medida foi anunciada em meio à escalada da tensão no Oriente Médio e à alta do barril, que voltou a superar os 100 dólares. O governo brasileiro manifestou preocupação com a decisão da Nicarágua de deixar de realizar eleições e pediu que o país garanta votações livres e transparentes. A reação veio após o presidente Daniel Ortega afirmar que a oposição não voltará ao poder pelas urnas. Os advogados de Carla Zambelli afirmaram que não sabem onde a ex-deputada está. A declaração foi feita após um deputado italiano dizer que ela desapareceu da vida pública. A extradição de Zambelli para o Brasil continua suspensa. A Justiça da Itália decidiu recomeçar o processo e um novo julgamento deve ocorrer ainda este ano. 1:03 pelo horário de Brasília. Muito bom dia a você que sintoniza a TMC. Lembrando que Transamérica agora é TMC, quem escuta sabe, no programa Cidade é Sua, da TMC de Belo Horizonte, conversamos com o Beto Mateus, historiador e especialista em cultura mineira. Em pauta, a história de Minas Gerais, que completou 330 anos em julho. A gente acompanha esse bate-papo agora.
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2: Olá para você sintonizado na TMC, seja muito mais que bem-vindo, muito mais que bem-vinda. Eu sou Júnior de Castro e está começando mais uma edição do A Cidade é Sua. Esse programa que percorre pela política, economia, saúde, comportamento e cultura e, claro, sempre te deixa muito mais que bem informado. E no programa de hoje, o destaque é para o nosso estado de Minas Gerais, que neste mês de julho homenageia a Fundação também da cidade de Mariana, que completa 330 anos. E hoje a gente vai falar um pouco de história, de identidade, de tradição. E para esse bate-papo, eu recebo aqui o Beto Mateus, que é pesquisador da história de Minas Gerais e do patrimônio cultural, graduado em jornalismo pela PUC Minas e em arquivologia pela UFMG. Seja bem-vindo, Beto.
3: Muito obrigado, Júnior. É um prazer estar com vocês aqui.
2: E comigo também o Edson Puiati, que é diretor de hospitalidade e gastronomia do Senac Minas. Bem-vindo, Edson.
4: Oi, obrigado. Muito feliz de estar aqui com vocês, viu, Beto e Júnior.
2: E hoje, para a gente falar do nosso estado, Minas Gerais, que delícia esse programa, essa edição super especial. E para isso, eu queria começar com você, Edson. Olha só, no dia 16 de julho, que a gente comemora aí o Dia de Minas Gerais, essa é uma data muito importante, mas a gente vai dar início do princípio, né? Como é que nasceu essa história de Minas?
3: A história de Minas, Júnior, é muito antiga, né? A gente tem os povos originários, aqueles que já ocupavam esse território, mas a história da colonização portuguesa, né, no Brasil, a partir do descobrimento, ela vai desvendando a criação de um território e de formação de um povo. Um povo que, como a gente sabe, é de várias frentes, né, de várias origens, e que vão formando essa identidade, no nosso caso mineira, a partir mesmo, expedições a gente teve aqui desde 1500 e pouco, as expedições começaram a entrar no território pelo norte mineiro, chegando ali bem próximo à região do que hoje é a divisa de Bahia e Espírito Santo, mas essas expedições, elas não fincaram zonas de povoamento. Isso vai acontecer efetivamente aí no século XVII, no final do século XVII. Então a gente está dizendo aí, ao falar do Dia de Minas, a gente está lembrando de Mariana, né? 1696, né? Então é quando essas correntes, essas caravanas exploratórias estavam saindo tanto do norte do Brasil, vindo pela Bahia, que a gente tinha uma tradição de uma zona exploratória vinda da Bahia, como assim aquelas que partiram de São Paulo. A mais conhecida de todas delas é aquela de Fernão Dias, que saiu em 1674 e tinha feito algumas povoações, algumas zonas de ocupação que faziam roças. Uma delas bem próxima a Belo Horizonte, que é Roça Grande, onde hoje é território do município de Sabará. Então, mas essas zonas de povoamento, elas não tiveram, assim, vamos dizer, um apoio efetivo naquele momento para institucionalizar esses arraiais. O que, de fato, acontece a partir de 1696, quando se descobre o ouro no Ribeirão do Carmo, né, que foi denominado Ribeirão do Carmo, em homenagem à Nossa Senhora do Carmo, que é uma santa de devoção desse dia 16 de julho, quando se celebra a primeira missa naquele arraial do Ribeirão do Carmo, que depois vai ser consagrado como Mariana, né? Então, é essa história aí que a gente é o ponto inicial de celebrar Minas Gerais, porque é uma institucionalização dessa ocupação do território.
2: E quando a gente fala em Mariana, que foi a primeira vila, primeira capital, primeira cidade, primeira diocese, na prática, o que, que isso significa até geograficamente aqui para o nosso estado?
3: Geograficamente, ela representa uma organização administrativa. Então, Mariana, quando é eleito como esse lugar que seria criada, erigida, a primeira vila, né? Isso aí se deu alguns anos após essa ocupação inicial, né? Então, a primeira vila, ela é ereta em 8 de abril de 1711, é quando o governo português diz: agora nós vamos organizar administrativamente essa região, porque ela tem interesses econômicos, ela tem interesses de administração política. Então, nós não podemos deixar esse território sem lei, sem organização, sem uma presença efetiva. Então, ali a gente tem, antes um pouco de 1711, a gente teve a questão da Guerra dos Emboabas, que é já uma disputa que acontece nesse território politicamente, e que aí a gente vai ter a criação da capitania de São Paulo e Minas do Ouro. Então, esses dois territórios até então vinculados, São Paulo e Minas do Ouro, mas com o governador habitando nas Minas. E isso vai ser definitivamente separado, né, organizado definitivamente em 1720, quando a gente tem a separação da capitania de São Paulo e Minas do Ouro, que a gente vai ter a criação da capitania das Minas e a capitania de São Paulo, né? A gente vai ter essa separação oficial. Então, isso tudo quer nos dizer de uma organização da coroa portuguesa desse território, tendo em vista as riquezas minerais que nós tínhamos aqui, né? E temos, né?
2: Mariana aí, 330 anos, mas depois desse início em Mariana, como é que foi ramificando dentro do estado? Porque muita gente ainda acha que Belo Horizonte está aí há muitos anos, mas ele veio muito depois, né? A cidade veio muito depois como capital, como principal ponto político aqui dentro do estado.
3: Essa organização das vilas, né? Essa ereção das vilas, que é o termo utilizado historicamente, né? Então a gente teve a primeira Mariana, em seguida a gente teve Ouro Preto no dia 8 de julho de 1711 e depois nós tivemos Sabará no dia 17 de julho de 1711, as três primeiras vilas. Depois nós fomos sucedendo a outras criações de vila no território, como é a Vila Nova da Rainha, que é a atual Caeté. Depois nós tivemos a criação da Vila de São João del Rei, a Vila de Pitangui, até o final do século XVIII, quando a gente ainda tem a criação de vilas. A essas vilas estavam subordinados arraiais, como é o caso de Sabará, era a cabeça da vila, né, cabeça da comarca. Depois a gente tinha o Curral del Rei, que era um arraial. A gente tinha, então, a organização primeiro dessas vilas administrativamente, mas isso não impede que o nosso território fosse sendo, fosse despontando no nosso território vários arraiais subordinados a essas vilas, e aí o território passa a ser todo ocupado, né? E aí a gente vai tendo uma história em Minas Gerais muito rica, porque a gente chega até o século XIX com a aquisição de novas porções desse território, como acontece com o Triângulo Mineiro, que em 1816 vai ter aquela porção administrativamente desligada de Goiás e ligada a Minas Gerais. Então, a gente, quando fala de uma história de Minas Gerais, a gente está falando de uma história que de organização administrativa, porque, como eu disse, os povos originais já estavam aqui no território, né? Mas essa organização administrativa, ela se dá durante mais de 200 anos. É uma evolução, né? De crescimento, tanto de ocupação do território, como de uma ocupação também que vai se organizando administrativamente, né?
2: Agora, você citou até Minas e a relação com o ouro. Vamos falar um pouquinho sobre exploração, sobre economia também. Porque o ouro acabou em Minas, né?
3: Sim.
2: Mas o estado continuou sendo muito influente até hoje de outras formas. Como é que Minas Gerais conseguiu se segurar a partir disso?
3: Nós falamos muito da questão da exploração do ouro, Júnior. Mas há um detalhe importantíssimo nessa mesma época que o ouro é descoberto, que é a questão do abastecimento. E isso o norte mineiro contribui muito numa economia que são das fazendas de gado, que acompanhava o curso do Rio das Velhas e do Rio São Francisco. Então, essas boiadas que vinham alimentar essa população que afluiu de uma forma significativa, saindo de Portugal e vindo para ocupar Minas Gerais em busca do ouro, né? A gente teve essa questão do abastecimento. E a questão da economia em Minas Gerais, ela vai alcançando perfis diferentes à medida que esse território vai crescendo e a gente vai abrindo novas frentes de exploração econômica. Então, por exemplo, quando o café passa a ser um motivo de de um novo motor da economia, a gente tem o sul de Minas que ocupa esse papel de destaque. A gente tem o gado leiteiro que também vai transformar numa potência econômica para o Estado, a ponto de influenciar uma política nacional como é a política de café com leite. Então, assim, Minas Gerais diversifica seu campo de atuação econômica acompanhando também as características desse território. Então, Minas Gerais, ele tem uma identidade consolidada, o Estado de Minas Gerais tem uma identidade cultural consolidada, mas tem uma economia diversificada de acordo com esse território, que vamos dizer, eu não vou dizer que ele é fracionado, mas ele expressa essas características das regiões limítrofes dessas regiões. Então a gente tem o Triângulo Mineiro com uma característica econômica que se aproxima daquela zona de pecuária, de Goiás, Mato Grosso, a gente tem o Sul de Minas com uma proximidade de identidade com São Paulo, muito grande, mas de economia similar ali do que se dá para fazer na região, e assim a gente pode destacar cada porção do nosso território de acordo com essas características geográficas, né? E essa geopolítica que é feita para poder organizar isso tudo, né? Deixar todo mundo junto como parte de uma identidade mineira, né?
2: Você citou aí sobre identidade mineira, aí a gente fica pensando assim, Minas Gerais tem uma identidade muito particular, né? Muito bem definida, mas isso com certeza nasceu a partir de um determinado momento. Porque se a gente pensa, por exemplo, em outro estado como São Paulo, você não vê tantas características que você possa dizer, talvez até porque São Paulo seja um estado também que venha muitas pessoas de outros estados. Mas existe algum momento dentro da história que a identidade mineira ficou cravada?
3: Olha, os historiadores apontam o fato da luta pela liberdade. Isso é um amálgama dessa identidade mineira, porque desde a Guerra dos Emboabas, quando há esses registros de sublevações, de protestos, de revoluções, o que sempre se passa, o que sempre a gente extrai dessa história de Minas Gerais é uma identificação com um sentimento de liberdade muito forte, né? E hoje, quando a gente já tem no século XXI outros parâmetros de análise dessa identidade, a gente vê muito essa palavra envolvida com a nossa defesa, com a defesa da nossa identidade, a palavra liberdade. Eu acredito que o povo mineiro, ele soube se constituir, mesmo enquanto as diferenças que ele tem, que essas diferenças que principalmente a geografia dá. Olha o Vale do Jequitinhonha como é uma cidade, uma região absolutamente diferenciada, né? Com escassez de outras situações que a geografia podia dar, mas é um povo que se constitui absolutamente em criatividade com novos elementos. Como a gente vê a potência, a vivência daquela população do Vale de Jequitinhonha, que mesmo diante uma diversidade que a terra poderia oferecer, e ele se constitui com outros elementos que vão ser todos traduzidos sobre a identidade mineira. Então eu acredito que ao longo da nossa história nós tivemos vários momentos para poder reafirmar nossa identidade através dessas lutas, dessas revoluções, dessas questões políticas que perpassavam esses momentos de cada localidade, mas que acabava se traduzindo para todos os outros como elemento de todos, né? E isso aí a gente vê até no século XX, quando a gente tem a Revolução de 30, né? Que Minas se posiciona como uma potência política ali, para poder fazer uma aliança liberal e ter um novo cenário político no Brasil a partir disso. Então, eu acho que, através da nossa história, por meio da nossa história, a gente faz a leitura de vários momentos onde essa identidade foi sendo reforçada por episódios em que os mineiros souberam gritar, expressar sua voz, expressar sua identidade e se unir, né?
2: Mas então aquela frase, o jeitinho mineiro, ela é real.
3: Com certeza, o jeitinho mineiro, ele perpassa, né? Essa autoafirmação de quem somos, né? Então a gente diz quem somos porque a gente tem um jeito especial.
2: Mas apesar disso, a gente tem várias regiões dentro de Minas Gerais, né? Como você disse, tem Triângulo Mineiro, Sul de Minas, Norte de Minas, Vale do Jequitinhonha, Zona da Mata, que ao mesmo tempo são muito diferentes entre si, né?
3: Sim. Eles são diferentes, Júnior, mas eu acho que nós, com o nosso jeitinho, nós soubemos, assim, construir pontes para poder unir essa população, esse povo, né? Eu acho que até o Dia de Minas é um exemplo disso. Quando o Dia de Minas foi instituído em 1979, ali sob a liderança de um pesquisador marianense, que é o Roque Camelo, a gente teve identificado o Dia de Minas. E depois surge um movimento muito legítimo, interessantíssimo, que é o movimento catrumano na região norte de Minas Gerais, e que vai defender a criação do Dia dos Gerais. Então a gente tem o Dia de Minas em 16 de julho, a gente tem o Dia dos Gerais em 8 de dezembro, com a sede do governo sendo transferida simbolicamente para Matias Cardoso, que é um ponto antigo.

0: pública que reconheça o bem cultural. Ele não se elege por si só como patrimônio cultural. Então tem que ter uma política pública alinhada para reconhecer, dar esse status de patrimônio cultural. Então, quando você tem uma história rica, um patrimônio rico, você tem elementos para poder associar ao que a gente diz que é a nossa identidade, né? Então, por exemplo, quando a gente diz de patrimônio, nós estamos tendo ali em todo o território mineiro bens culturais que ajudam a reafirmar essa identidade e ajudam a reafirmar esse sentimento de que aquele bem cultural na nossa cidade, ali no nosso distrito, né, por mais simples que ele seja, ele diz sobre a história do nosso povo. Então, eu acho que são essas leituras que a gente pode fazer de um Estado que se autoafirma diferenciado, né? Nós se autoafirmamos como diferenciado com essas múltiplas características, mas que nós sabemos bem encará-las como de uma leitura de povo mineiro, de identidade mineira.
1: Agora, a gente falando de identidade mineira, de patrimônio, não tem como não falar de gastronomia.
2: Com certeza, né?
1: E por isso, Edson, agora...
2: Ninguém fica sem comer, né?
1: Não, pois é. E a gente remontando aí sobre a história da gastronomia, da culinária, da cozinha de Minas, ela ganhou força também desde o início, né?
2: Sim, eu ouvindo ele dizendo essa história é tão bacana e associando isso à gastronomia, eram muitos viajantes, né? E precisa comer, tem que se alimentar de alguma forma. E é interessante que aí já começam as influências gastronômicas nas regiões de Minas. É muito interessante quando você fala de pelo menos três ícones que a gente entende pela formação gastronômica de Minas. Eu sei que você vai poder me ajudar muito também aqui nessa fala. Eu não sou muito bom de história, mas eu gosto muito da parte gastronômica e já respiro a gastronomia em Minas nos quatro cantos do estado e dá para perceber isso muito bem. Então, quando a gente fala de mandioca, milho e cana-de-açúcar, você observa esses movimentos, todos que ele disse aqui nessa história. Desses movimentos de busca pelo tesouro, de busca pelo ouro, de ocupação mesmo, né? Que eu acho que a palavra é essa, dessas ocupações, a cozinha vem junto, né? A gente vê as discussões que a gente tem até hoje, ainda gastronomicamente falando, né? Do virada paulista e do feijão tropeiro, que afinal de contas, o paulista às vezes fala, não, mas o feijão tropeiro nasceu em São Paulo, não, mas nasceu em Minas. Essas discussões eu acho que vão ser eternas. Mas você percebe esse movimento das gerais, da entrada ali do Nordeste, que eu acho que o Nordeste traz muito a questão da mandioca. E aí quando você chega aqui mais para a área do ouro aqui, né, você tem muito milho. E aí, a partir desses dois ingredientes, o tanto de riquezas que a gente traz, né? Aí algum virada paulista acaba usando farinha de milho, o feijão tropeiro já usa farinha de mandioca. Então, tudo isso, e aí também reservadas as proporções da questão da perenidade desses alimentos durante essas viagens, né? O feijão tropeiro nasce de um feijão, que é o feijão ferrado, que chamava, que eles carregavam ali, um tocinho curado no sal, com feijão cozinhava na hora e aí se derretia o tocinho, aquela gordura que depois de fritar você então aquecia até pegar fogo, que hoje a gente nem faz isso mais, né? A gordura fumegava, né? Entrava em chama, porque é um óleo, né? Uma gordura e ela é combustível. E quando ela pegava fogo, você jogava em cima do feijão como se fosse refogado, né? E aí você chamava de feijão ferrado. Daí começa as primeiras incursões aí do feijão, do famoso feijão tropeiro. Então é muito legal de ver isso nas bebidas, como começam também a cachaça, os destilados, né? Como que a gente vai se fortalecendo e criando características, né? Aí quando você fala de Triângulo Mineiro, né? Que tem aquelas influências agrícolas, você vê que tem realmente uma pegada. Aí se você encosta em Goiás, a cozinha mineira é muito próxima, porque aí a gente tem um bioma também que facilita, né? E eu acho que a culinária, né? A gastronomia, ela está muito sedimentada nos biomas, porque é o que traz para a gente insumos, né? Tirando o que você pode carregar nas viagens, os frutos e os legumes que são mais próximos, mais apropriados, se apropriam mais dos biomas, é muito fácil. Quando você fala das gerais, é completamente diferente das Minas, né? A comida é outra.

0: Sintra, eles realmente têm um território que produz um gênero alimentício, um produto diferenciado do que está aqui na nossa região, mais de Mata Atlântica, né? Então, os pratos começam a nascer e aí essa riqueza vem junto, né? E eu acho que isso não para, porque em pleno 2026 a gente tem criado sabores, novas receitas, comida contemporânea, usando os ingredientes lá da época do descobrimento mesmo. Então, é muito criativo isso, né? Você vê, saber utilizar, né? O pequi, por exemplo. Hoje você tem a castanha do pequi, que a gente chama hoje, eu costumo dizer que é a trufa do pequi, é um dos produtos mais nobres que tem, que você vai de um drink a um prato nobre de cozinha internacional. Então, é saber explorar o ingrediente no seu máximo dentro da sua safra, né? Hoje você tem sorvetes, né? Você tem sucos, polpas, e tem muitas coisas que, assim, que cada dia aparece uma coisa nova, né? Hoje já tem rapadura com pequi. Então, é o uso da cana com o fruto do cerrado. E, enfim, ela é muito rica nesse ponto, né? E aí vamos criando as comidas regionais, né? Ela é muito ímpar, né? Sul de Minas tem uma tendência mais forte ali, uma cozinha paulista, né? E eu brinco muito porque São Paulo não se apropriou da cozinha que ele deveria ter se apropriado. E eu acho que você não vai me deixar mentir por isso. Ele tem uma cozinha que é muito rica, que é a cozinha caiçara, que pega muito na parte litorânea de São Paulo. É uma cozinha indígena caiçara muito rica, pouco explorada por São Paulo, né? E eu falo também o seguinte: São Paulo tem as melhores cozinhas do Brasil, né? Se você quiser comer um bom tropeiro, você vai comer lá também. Então, dada realmente uma cidade cosmopolita, uma cidade pujante.
1: E né? Minas tem uma tradição muito da cozinha de casa também, sim, né? E vem dessa miscelânea, talvez, dessa mescla da cozinha africana, da cozinha indígena, sim, da cozinha portuguesa. Isso faz toda a diferença.
0: Muito. As influências étnicas são muito importantes para a nossa cultura alimentar também, não tenha dúvida, né? Você pode...
2: Não, eu acho interessante observar a cozinha mineira. Ela tem uma distinção tão única, que eu acredito, assim, essa distinção que dá ela esse caráter tão... É porque a gente consegue olhar para ela de uma panorâmica que a gente não consegue... A gente sabe a influência, mas a gente sabe que aquilo passou a ser de um todo, sim, né? Sim. Então eu fico pensando na hora que o Edson começou a falar aqui dessa... A minha avó fazia uma rosquinha que era com banha e cachaça. Então você vê que são dois elementos distintos, mas que encontraram aqui um casamento para formar um produto, exato, que você não consegue apontar de onde ele exatamente nasceu. Exato. Então, por exemplo, essa influência indígena fortíssima, essa questão da mandioca e do milho é um elemento dessas tribos originárias daqui. Mas só que a gente consegue ver tudo como Minas Gerais, Minas, né? Gerais. A gente não consegue apontar, como você disse, é que eu fiquei observando, você falou assim, uma cozinha, uma culinária de tradição caiçara, e aqui a gente não consegue apontar, a gente não. Fica perdido. Porque eu acho que justamente a bruaca dos tropeiros, sim, elas fizeram apresentar um combo, né?
0: Exato.
2: Você abriu a bruaca de um tropeiro, você teve ali o queijo, o feijão tropeiro, sim, esse trabalho tocinho com as carnes para poder durar, porque a gente está dizendo de um território adverso, muito, né? Um território muito no interior do Brasil, com dificuldades de penetração, de exploração, verdade, e que esse alimento teve que encontrar, as pessoas tiveram que encontrar estratégias para se alimentar. Porque
0: sobrevivência, viagem, né? Questão de sobrevivência, eram viagens muito longas. Né?
2: A viagem longa, partindo principalmente de São Paulo e Rio de Janeiro, a gente já está dizendo aí de uma época da Estrada Real, mas de um caminho hostil. um caminho hostil, enfrentando serras, enfrentando cerrados brutos, né? Exatamente. O cerrado é bruto, não é qualquer um.
0: Vê o Sertão Veredas aí.
2: Então o cerrado, ele vai te pedir estratégias de sobrevivência. Verdade. E a nossa culinária vai ser fruto dessa coragem, dessa resiliência dentro desse território.
0: E o que é bacana são também as influências que chegam aí, né? De italianos. Minha família, por exemplo, é de origem italiana, né? Meus avós, meus bisavós vieram da região do Vêneto, então assim, se apropriaram muito ali pela região de Juiz de Fora, vem pelo Rio, né? Então vem de Juiz de Fora, Barbacena. E a gente vê que tem várias, né, colônias que vão se agrupando de várias etnias, né? Você percebe pelos próprios queijos, né? A produção de queijos do sul de Minas está muito, muito ligado à Europa, né? É muito europeu. Né? Temos queijos maravilhosos ali que vêm dessa linha. Então, só para fazer uma analogia interessante sobre a gastronomia, né? Tem um escritor muito famoso na Itália, que aí entra já nas receitas, que é Pellegrino Artusi, que fica numa cidade chamada Forlimpopoli, na Itália. E ele é muito parecido com Dona Maria Stella Libanio Cristo, que foi uma das grandes, das primeiras a escrever sobre a cozinha mineira, sobre a culinária. E os dois tinham a mesma premissa. Eles colecionavam e trocavam e cambiavam receitas. Né, os famosos cadernos de receitas, eu acho que isso é muito histórico, né? A gente tem, até pouco tempo eu tinha o caderno da minha mãe de receita lá, eu sumiu agora, eu não sei por onde anda, se alguém me pegou o caderno. Mas assim, os cadernos de receitas eram uma bíblia da cozinha, né? Então, minha avó...
1: Toda avó tinha caderno de receita,
0: a minha avó,
1: né?
0: fazia muita quitanda, era uma quitandeira de mão cheia, que toda quarta-feira ela enchia as latas lá com os produtos de quitanda, biscoito salamoníaco, ainda coisas, puxa, que hoje você nem vê mais. Mas enfim, essa coletânea de receitas, a Pellegrino Artusi fazia isso, ele trocava, só, eu te dou uma receita, você me dá uma. E com isso, ele foi criando um acervo enorme de receitas, foi onde hoje é um dos caras que são considerados, né, foram considerados lá um patrimônio para a cozinha italiana, por ele preservar as receitas, né? E os modos de fazer. A mesma coisa fez Dona Maria Estela, né? Dona Lucinha, que traz aí a cozinha mineira é muito feita por mulheres, né? Isso é muito legal também, né? A gente perceber que assim, eu pude conviver praticamente com todas as principais mulheres mais famosas cozinheiras aqui de Minas Gerais, que é Dona Maria Estela, que eu ajudei a produzir o primeiro livro dela, Sabores e Cores das Minas Gerais, que foi até produzido pelo Senac. Dona Lucinha, cozinhei com ela muitas vezes, Dona Nelsa, Dadete. Poxa, Dadete, os primeiros festivais de gastronomia de Tiradentes, era uma das chefes mais importantes que a gente tinha aqui, com formação em escolas francesas. Então essas etnias também, que vêm de fora, europeias e fora, que a gente já tem, africanas, portuguesas, isso faz da nossa cozinha, e eu digo ainda, que já temos aí influências asiáticas na nossa cultura, claro, entendeu? Claro. Isso é uma evolução muito rica e muito, muito saudável, né? Eu vejo com muito bons olhos isso.
1: Agora, quando a gente fala da gastronomia da culinária mineira, a gente também lembra muito da fartura, né? Sim. A gente não está falando nem da sofisticação, mas da fartura mesmo. Sempre, quando você é recebido aí na casa de um, sim, mineiro, você tem alguma coisinha, tem várias coisinhas, às vezes. Tem até um episódio, não sei se vocês devem ter visto, talvez na internet, de uma participante de um reality show que vai lá e a jurada fala: nossa, mas por que esse trem tão grande? Aí ela fala: não, uai, porque Minas é assim. Isso é uma característica nossa também?
2: Eu acho que, e tem um caso interessante aí, que é, além da fartura, a gente tem também uma briga contra o desperdício.
0: É uma fartura consciente.
2: Então,
0: eu digo,
2: assim, você disse aí da rosquinha, e eu lembrei da rosquinha de nata. Nossa, então, assim, olha para você ver, a gente não perde nada. A gente aproveita tudo que a terra dá. Exatamente. E do que a gente vai produzir.
0: A gente é muito sustentável.
1: Meses, né? Coloca na geladeira, lá congela.
0: É muito sustentável. Eu tô falando assim, são memórias afetivas que eu tenho, de infância mesmo, meus 8 anos, 7 anos de idade. A minha avó, por parte de mãe, criava porco de forma comunitária. Eles eram trabalhadores de uma fazenda, então eles viviam numa vila, que é sempre, isso é comum da história, né? E o porco era criado na casa da minha avó, mas de forma colaborativa. Então, assim, as sobras, as cascas de legumes que tinha da colônia ali, eles levavam tudo para lá para criar o porco. E o dia da matança do porco é uma festa, era um evento. E levando em consideração as precariedades de conservação, não tinha geladeira, freezer, né? Longe de ter lá, energia elétrica, né? Vamos lá. E aí, o que que acontece? Esse porco, quando era abatido, tinha carne para todo mundo. Daí surge a carne de lata, tudo acompanhado na banha, as carnes no fumeiro. Né? Então, assim,
2: que é uma delícia.
0: Os processos, né? Eu falo muito porque, como eu trabalho com educação, eu gosto de ensinar para os alunos aprenderem processos e técnicas. Quem sabe processo e técnica sabe transformar qualquer alimento em um bom prato. Então, é muito importante a gente ver e aprender com os antepassados como é que eles se viravam com o que tinham, né? Os próprios topeiros, né? Com as suas broacas, como você disse ali. Como que trazia aquilo com toda a segurança e que comiam bem até, relativamente bem com o que tinham. Então essas carnes eram guardadas ainda na própria gordura do animal, cheio de técnica, recheados de técnicas, porque assim, qualquer procedimento mal feito, você perderia toda aquela produção. Então é muito legal, porque apesar, né, vamos dizer, por um fator positivo, né, de termos uma fartura, ela é uma fartura consciente, de fato. Ela é sustentável, ela é baseada, não é baseada em desperdício. A gente não joga nada fora. Nunca vi jogar nada fora. Tudo, até a borra do café, você aproveita como adubo, elemento de...
2: Então, assim, nem que fazer tapete na Semana Santa.
0: Ainda passa a ver na Semana Santa. Aí. Então, assim, é muito sustentável a nossa cozinha. Eu tenho muito orgulho de fazer parte dessa cultura alimentar mineira. E a gente leva, eu levo muito a cultura alimentar mineira para fora do Brasil. A gente é muito respeitado... Portugal, prêmios, né? Itália, não é à toa que a gente tem esses patrimônios, né?
2: E outro elemento associado à fartura é essa casa aberta para essas culturas convergirem, né? Então, o Edson lembrou aqui da questão da imigração, né? Disse aí da rosquinha, e eu lembrei da rosquinha de nata. Nossa, então, assim, olha para você ver, a gente não perde nada. A gente aproveita tudo que a terra dá. Exatamente. E do que a gente vai produzir.
0: E a gente é muito sustentável.
1: Coloca na geladeira, lá congela.
0: É muito sustentável. Eu tô falando assim, são memórias afetivas que eu tenho, de infância mesmo, meus 8 anos, 7 anos de idade. A minha avó, por parte de mãe, criava porco de forma comunitária. Eles eram trabalhadores de uma fazenda, então eles viviam numa vila, que é sempre, isso é comum da história, né? E o porco era criado na casa da minha avó, mas de forma colaborativa. Então, assim, as sobras, as cascas de legumes que tinha da colônia ali, eles levavam tudo para lá para criar o porco. E o dia da matança do porco é uma festa, era um evento. E levando em consideração as precariedades de conservação, não tinha geladeira, freezer, né? Longe de ter energia elétrica, né? Vamos lá. E aí, o que que acontece? Esse porco, quando era abatido, tinha carne para todo mundo. Daí surge a carne de lata, tudo acompanhado na banha, as carnes no fumeiro. Né? Então, assim,
2: que é uma delícia.
0: Os processos, né? Eu falo muito porque, como eu trabalho com educação, eu gosto de ensinar para os alunos aprenderem processos e técnicas. Quem sabe processo e técnica sabe transformar qualquer alimento em um bom prato. Então, é muito importante a gente ver e aprender com os antepassados como é que eles se viravam com o que tinham, né? Os próprios topeiros, né? Com as suas broacas, como você disse ali. Como que trazia aquilo com toda a segurança e que comiam bem até, relativamente bem com o que tinham. Então essas carnes eram guardadas ainda na própria gordura do animal, cheio de técnica, recheados de técnicas, porque assim, qualquer procedimento mal feito, você perderia toda aquela produção. Então é muito legal, porque apesar, né, vamos dizer, por um fator positivo, né, de termos uma fartura, ela é uma fartura consciente, de fato. Ela é sustentável, ela é baseada, não é baseada em desperdício. A gente não joga nada fora. Nunca vi jogar nada fora. Tudo, até a borra do café, você aproveita como, Um adubo, elemento de adubo.
2: Então, e nem assim, que seja pra fazer tapete na Semana Santa.
0: Ainda passa a ver na Semana Santa aí. Então, assim, é muito sustentável a nossa cozinha. Eu tenho muito orgulho de fazer parte dessa cultura alimentar mineira. E a gente leva, eu levo muito a cultura alimentar mineira para fora do Brasil. É, a gente é muito respeitado. Portugal, prêmios, né? Itália, tem, não é à toa que a gente tem esses patrimônios, né?
2: E outro elemento associado à fartura é essa casa aberta para essas culturas convergirem, né? Então, o Edson lembrou aqui da questão da imigração, né? Não só a italiana, como a espanhola, a portuguesa, sim, todas aquelas vindas da Europa, né? No século XIX, aí você lembrou os asiáticos também. Isso é dentro do ambiente mineiro, tem outras consequências, e consequências ricas de renovação. Sim. Da tradição do nosso lugar de fazer, né? De preparar. Então, eu acho que esse elemento, essa identidade mineira, Júnior, ela proporciona todas essas elaborações, reelaborações que hoje a gente tem para oferecer para todos. Porque não só nós temos a fartura, como nós temos também a característica da hospitalidade.
0: Que é
2: porque
0: fundamental.
2: Se a gente tivesse a fartura, mas fôssemos os aquilo que se falava muito, né? Que algumas cidades tinham os gaveteiros, né? Que
0: abria gaveta. O Frieiro falou muito disso.
2: E guardava comida. E isso aí, eu acho que isso vai virando um certo boato contra Minas, porque não é assim.
0: Não é.
2: A gente abre e põe a mesa, né? A gente põe a mesa com fartura e abre a casa pro outro vir, né?
0: É legal, eu até falava, porque Mariana disse que lá é que era a cidade dos gaveteiros, né? Eles, no Frieiro cita isso no livro dele, né? Feijão, angu e couve, que Eduardo Frieiro não foi um escritor de gastronomia, mas ele escreveu, ele fez um ensaio sobre o jeito do mineiro comer, que é engraçadíssimo. É um convite que eu faço até para lerem esse livro, que é muito legal, que até nos inspirou a criar o Dia da Gastronomia Mineira, que é o dia do nascimento de Eduardo Frieiro, que era de Matias Barbosa, foi membro da Academia Mineira de Letras. E o interessante é que essa questão do gaveteiro tem várias versões, né? Mas numa delas, assim, o mineiro ele tinha vergonha, às vezes, de mostrar o que ele tinha para comer, porque não era muito diverso como hoje, né? Você tinha dois, três ingredientes, milho, mandioca e um feijão, uma coisa assim. Então, assim, às vezes chegava uma visita, põe na gaveta, porque senão não dividia. Mas
1: e as mesas tinham as
0: sim, gavetas, né, mas ouvinte. É pela vergonha de que eu só tenho isso. Porque assim, tem também na história, Frieiro retrata um pouco disso, que assim, a carne não era abundante, né? Não. Todo mundo que tinha acesso, né, à proteína, né? Então assim...
2: E nós tivemos períodos de seca, de escassez de alimentos seríssimas no início do século XVIII, e que talvez pode ter influenciado algum comportamento preventivo, mas que foi completamente modificado.
0: Mas é interessante esses movimentos, né? E o tanto que isso foi importante, é importante para nós. E quando você fala da hospitalidade, e aí a gente tem um elemento que eu acho que nem nenhum outro estado no país e quiçá no mundo, nenhuma outra cidade possa ter, é que o mineiro, por qualquer região que for, a sala dele é a cozinha.
1: Sem dúvida.
0: Eu tô falando assim, eu vivi isso e faço isso hoje. Pensa bem, eu não sei nem quantas gerações já tem atrás da minha, eu já tenho netos e tudo mais, eu recebo as pessoas na minha cozinha. Ainda, porque isso era assim na casa da minha avó, minha mãe fazia isso, eu faço isso. Isso é hereditário, receber as pessoas na cozinha.
1: E as cozinhas sempre com aquelas mesas sempre imensas, muito grande. Maior cômodo da casa, às vezes até separada,
2: a porta,
1: né?
2: Da entrada. E muitas casas só se entram pela porta da cozinha.
1: Na minha casa sempre só foi assim, das minhas avós.
0: Sala fica de enfeite. Isso é hospitalidade na veia. Sabe, você já recebe na cozinha, com fogão a lenha para aquecer nos dias de inverno. Para tomar um café, para tomar uma cachaçinha com uma carne ali na chapa do fogão. Isso é...
2: Você me lembrou aqui uma vivência. Eu fui visitar uma fazenda em Itabira, Júnior. Fazenda Cabo de Agosto. E lá foi feita uma estrutura de banquinho em cima do fogão de lenha. Porque o frio da região... E o lugar onde as pessoas estavam conversando, onde se estavam batendo papo. É, eu acho assim, é, e a gente vê isso em Minas, você entra numa casa antiga, a sala de estar é uma sala intocável.
3: Íntegra.
2: Intocável, nem almofada muda de
3: é
2: lugar,
3: verdade.
2: Porque é na cozinha que acontece
0: tudo. Acontece tudo, acontece, você recebe a visita, você toma puxão de orelha do pai e da mãe, né? Você faz reunião de família. A cozinha é onde tudo acontece, né? Isso é muito importante.
2: Eu lembro aqui um episódio de uma conterrânea minha, é, a Elisinha Moreira Salles, que ela implantou um hábito no Rio de Janeiro dos anos 80, que era justamente receber as visitas na cozinha da casa, e aquilo foi a notícia do momento e tal, porque imagina, socialite, você vê, mas é porque é isso, essa herança mineira nos diz sobre isso, né?
0: A hospitalidade é uma coisa muito nata nossa. Não, eu acho que tanto quanto a gastronomia, que é muito ímpar, eu acho que a gente precisa carregar esse mantra também de que a hospitalidade mineira, ela é única e exclusiva, não tenha dúvida. Em qualquer lugar que você for, as pessoas nem precisam te conhecer. Mas já te convidar para você, não, vem cá tomar um cafezinho aqui comigo.
1: O cafezinho sempre dá.
0: É sempre, é incrível. Eu acho que isso não existe em lugar nenhum. Já rodei muitos lugares aqui fora do Brasil, não vejo nada parecido com o que a gente tem ainda hoje, né? Em pleno ano de 2026.
1: Agora, vocês dois citaram a respeito de um dos principais ingredientes aqui de Minas, que vem da cultura indígena, né? Que é a mandioca. Eu vou puxar um pouquinho de sardinha aqui pro meu lado agora. Eu sou de uma cidade que se chama Conceição dos Ouros. Não sei se vocês já ouviram falar, que é a capital mundial, inclusive, do polvilho, porque lá tem mais de 50 fábricas de polvilho, tem essa tradição da mandioca lá, e quando a gente fala de polvilho, a principal matéria-prima é pro pão de queijo. E eu quero contar um pouquinho sobre a história do surgimento aqui do pão de queijo e dessa tradição pro nosso estado.
2: Olha, nós dizemos aqui o queijo, né? O queijo com esse ouro que nasce nas fazendas, né? E muito interessante como que a gente vê o queijo, né? Aí eu tô dizendo do queijo, assim, esse produto, esse carro-chefe, né? Que ele vai justamente viver uma batalha para continuar sendo queijo, né?
0: E ele vive até hoje.
2: Ele se transforma em patrimônio para poder fazer frente a imposições de vigilância sanitária, isso, que queriam mudar o processo e a desconfigurar esse produto, né? Então, o queijo, ele vence essa primeira batalha, né? Se afirmando como algo da nossa identidade, como um patrimônio cultural, né? E o pão de queijo, né? O pão de queijo, que é essa mistura de produtos que vai no forno e sai com esse cheiro, com essa... Porque eu acho assim, tudo que sai do fogo é aconchegante, né? O queijo ali frio, ali ele tá frio, ele precisa da conjunção do café quentinho para poder. Agora, o pão de queijo, quando abre o forno sai um cheiro, sai aquele calor, eu acho assim, o Edson vai poder dizer mais sobre isso, assim, como que essa gastronomia que fumega, né? Essa coisa que sai desse fogão e o fogão a lenha, né? Aquecendo a casa, é diferenciado, né?
0: Eu acho que ele vem muito junto com as quitandas, né? Nós somos muito. O pão de queijo se tornou um pouco mais notório porque ele é ímpar, né? É tudo até porque você, por isso que você está dizendo, né? Quando abre o forno, gente, ele vai para o quarteirão inteiro. Ele não fica só na sala ou na cozinha, né? Ele vai para o quarteirão. E é legal. É, a gente tem milhões de receitas de pão de queijo, né? Mas tem sempre aquelas que são mais honestas, né? Eu quero dizer porque... Às vezes ele leva só cheiro do queijo, essência do queijo. Porque hoje, com a indústria, a gente vê cada coisa, né? Usa margarina para fazer pão de queijo. Eu acho isso um
2: e ninguém pecado. Vai entender, porque eu acho que só nós somos capazes de abrir um pão de queijo e colocar uma fatia de queijo.
0: Só nós, é verdade. Nada como um pão de queijo com recheio de uma fatia, diga-se de passar, generosa de queijo, né?
1: Não, na internet você vê, por exemplo, mussarela, maisena, você mistura lá, faz pão de queijo com dois ingredientes. Isso não é pão
0: não
1: de
0: dá,
1: queijo,
0: não dá,
1: né?
0: Pra comparar, né? Aí você tava falando do polvilho. O polvilho é um negócio bacana. E existe ainda muitas discussões sobre, em torno do pão de queijo, Júnior, sobre o preparo dele, porque tem aí isso depende muito de região para região. Você tem o pão de queijo com polvilho escaldado, tem polvilho sem escaldar. Então, tem polvilho doce, tem polvilho azedo, que inclusive o polvilho azedo é um dos, para mim, os melhores para fazer o pão de queijo. E não é um polvilho muito comum, é um polvilho que está se perdendo, porque ele passa por uma fermentação. Então, você não tem muita gente produzindo isso mais.
2: As casas de farinha estão ficando raras.
0: Estão ficando raras. Isso é uma preocupação, porque é uma identidade nossa. Né? Você ter um polvilho azedo, né? Você vai fazer ele escaldado para fazer, para depois fazer preparar o pão de queijo. Isso faz muita diferença na receita. Isso são aprendizados de nossos antepassados, que a gente ainda precisa manter e sustentar. E isso gera uma qualidade diferente. Fazer um pão de queijo com polvilho azedo, polvilho doce, é completamente diferente. Estou falando assim, às vezes uma pessoa que não conhece pode não achar tanta diferença, mas a gente que trabalha...
1: faz com a mistura dos dois também,
0: tem gente que faz mistura com os dois. Eu gostava ainda de colocar, nas minhas vezes gosto, né, de colocar na minha receita, às vezes, um pouquinho da farinha de milho, a farinha de milho mesmo, aquela de biju, torrada e esfarinhada. Eu sempre gosto de colocar um pouquinho dentro da receita para secar um pouco mais. Porque há pessoas que gostam do pão de queijo mais molhado por dentro e há que gostam mais sequinho, né? Quando a gente quer botar um naco de queijo dentro do pão de queijo, eu prefiro ele mais sequinho por dentro.
1: Derrete e ele dá aquela umidade.
0: Exatamente.
1: Dentro,
0: então,
1: né?
0: Então tem várias milhares de formas. Não existe a receita mais correta ou mais perfeita, mas existe a mais honesta. O que eu quero dizer é isso, né? Pão de queijo feito com maisena, meu Deus do céu, é uma heresia. Né? Não dá para se fazer pão de queijo com isso, né? O pão de queijo é feito com polvilho, ponto final. Aí tem algumas variações que pode ser, a gente pode seguir se é escaldado, se não é, se é azedo, se é doce, se é os dois juntos, enfim.
2: E o que vai dizer para nós, né? Na semana passada eu comi um pão de queijo em São Sebastião do Paraíso, que a pessoa foi comprar o queijo e não percebeu que o queijo estava mofado. E aí, deu um sabor diferente no pão de queijo. Interessante. E eu pensei assim...
1: E não era
2: assim,
1: um gorgonzola.
2: Não. Era um queijo mineiro, uh-huh, né? E aí eu pensei assim, falei assim... Pô, pão de queijo, se a pessoa souber fazer, ela vai dar o contorno que o queijo lhe der, né?
0: Isso
2: é interessante porque, assim, o quanto mais a gente se aproximar daquilo que a gente gosta, melhor vai ser. Porque você vai comer um pão de queijo... fora de Minas, é um pouco... É uma experiência diferenciada.
0: Não, e cada lugar você vai ter um pão de queijo diferente. Porque o terroir, né, que a gente chama, que vem muito dessa origem francesa, né, que é o território, ele varia, ele também altera o sabor do queijo das Gerais. Não é igual o queijo aqui da nossa região, nunca.
1: Sem dúvida.
0: Ele é de vaca, passa pelos mesmos processos, mas os sabores são diferentes. Tem a ver com o que o gado come, com a temperatura, né, com a guarda, com todas as microbiotas que tem ali naquela região. Então, é muito bonito você ver, né? A ciência hoje consegue te mostrar essas diferenças, né? A gente tem o Instituto Cândido Tostes hoje que fala muito bem do queijo, explica muito bem do queijo e como que a gente ganha premiações internacionais hoje com o nosso queijo, que hoje é um patrimônio imaterial
2: da humanidade,
0: né? Isso eu acho que é um troféu, é um prêmio que a gente tem, que a gente precisa reverenciar isso todos os dias. Eu acho que todas as escolas têm que falar isso para os seus alunos, para as crianças que estão aprendendo hoje, porque assim, não é simples você ser reconhecido um elemento alimentar tão criticado e tão vigiado que é o queijo, e ser realmente se tornar como
2: primeiro
0: um patrimônio.
2: Brasil, né?
0: Primeiro do Brasil.
2: E o que a gente tem que pensar, né? Porque não é o produto em si, é um modo de fazer. É uma fazenda, é um meio ambiente preservado.
0: É a cultura.
2: Então, é a cultura. Então, assim, porque quando a gente fala assim, o que? Não é o queijo produto. É um modo de fazer. Exato. Que envolve toda a nossa conversa. Exatamente. Aqui. Aquele produto tem uma história associada que é de mais de 300 anos. Então, a gente tem que saber reconhecer isso para poder fazer frente até aos processos de modificação da nossa paisagem. Essa perda desses lugares, o capim que nasce naquele lugar, que aquele gado se alimenta dele, é constituinte desse produto, que é reconhecido como patrimônio da humanidade.
1: Quando a gente fala de queijo, a gente acaba lembrando também da goiabada. Da goiabada, a gente lembra dos doces mineiros, que são muito tradicionais também. E pesquisando a nossa pauta aqui, eu vi que muitos dos doces, ou alguns dos doces mineiros, também vieram aí de conventos, né? Vem dessa história dos conventos. Vocês podem falar um pouquinho sobre isso também?
2: Em Minas, Júnior, a gente vai ter uma característica diferenciada porque a exploração do ouro incidiu, né? Por causa dela, incidiu uma vigilância maior. Então, a coroa proibiu conventos e mosteiros em Minas Gerais. Então, a nossa herança, eu acho que ela vai ser traduzida mesmo nos lares das famílias. A gente tem uma tradição de doces muito fortes, a gente tem descrições de festas que eram dadas no século XIX. Eu tenho uma descrição de uma festa que foi dada pelo Barão de Santa Luzia, que a mesa foi renovada 3 vezes por conta de doces produzidos no recolhimento de Macaúbas, que é uma espécie de mosteiro, uma espécie de convento, mas que não é por causa da falta de autorização para ser. Mas então, o que é que a gente percebe? Que apesar da gente não ter esse elemento que em Portugal é fundante dessa tradição da doceria, né?
1: Então, essa tradição dos conventos vem mais da questão de Portugal.
0: Acho que as receitas dos conventos, nós nos apropriamos delas.
1: Sim, a gente fez uma adaptação.
2: Em Minas, as receitas chegaram e o doce se transformou numa tradição mineira. A gente não pode dissociar ela da nossa culinária, porque se tem culinária salgada, a de doce é fundamental.
0: Entendi. Ela é fundamental porque
2: ela é o coroamento, ela é a conclusão da boa mesa, né?
0: Exato.
2: Porque você termina um banquete, tudo aquilo que você serviu com um doce, né?
1: E a gente pode classificar aí quais os doces mais tradicionais aqui do nosso estado?
0: Olha, essa doçaria, Júnior, ela vem acompanhada também de alguns arquétipos interessantes, né? O tacho de cobre, que esse não podemos deixar
1: que
0: de falar.
1: Que ficou proibido um tempo, poxa, inclusive.
0: A Vigilância Sanitária chegou a proibir nacionalmente o uso dele, fez uma lambança, eu posso te falar isso com propriedade, porque teve um período que foi orientado que as produções de doce, de quem já produzia doce em tacho de cobre, estanhasse o tacho de cobre, porque o tacho de cobre faria mal. E aí a gente sabe hoje que o estanho é muito mais perigoso para a saúde do que o cobre. A limpeza do cobre, do tacho de cobre, eu acompanhava minha avó fazendo doce de laranja, doce de figo. Tem gente fazer doce de figo se não for no tacho de cobre, entendeu? A reação química que dá ali, dele ficar verdinho, saudável, gostoso, doce laranja da terra, que levava uma semana para fazer. Então a gente, a limpeza da higienização daquele tacho de cobre, para tirar aquele zinabre que a gente chama, né? Aquela meio que ferrugem do cobre, que aquilo realmente faz mal para a saúde. Isso foi um crime ter proibido o uso do tacho de cobre, que recentemente nós conseguimos, né, reverter isso até numa comissão na Assembleia Legislativa, né, da Comissão de Turismo e Gastronomia. Então, os doces mais importantes que eu vejo aí são os doces de compota, que esses vêm sempre acompanhados de um naco de queijo, né? Então, você vai doce de abóbora, aí depende da região, né? Você tem doce de figo, doce de laranja. Hoje
1: de casca
0: mais
1: de laranja, a gente falou de reaproveitamento.
0: Da laranja da terra.
2: Que também tá ficando raríssimo,
0: né? Laranja da terra, doce de laranja da terra é maravilhoso. Doce de figo, doce de abóbora, doce de leite, sempre. É o doce de leite, eu acho que é
1: ímpar,
0: né? Mamão. Então, assim, cara, são muitos, muitos e muitos doces. A nossa doçaria, ela é muito rica.
2: E é interessante, porque tudo que a gente vai dizer sobre o nosso espaço, Júnior. Então, a gente tem que ter
0: fala
2: quintal.
0: Do território.
2: A gente tem que ter quintal.
0: É
2: pra ter
0: aí.
2: Pé de jabuticaba, pra ter laranja da terra, pra ter aquilo que vai ser transformado açúcar em doce.
0: Porque
2: é muita riqueza. E o que eu digo, essas proibições, quando vêm, elas estão tratando aquele elemento tradicional, bem localizado, de uma tradição bem localizada, numa esfera de exportação, de produto de exportação.
0: De desenvolvimento econômico.
2: Mas nós temos que lembrar também que a gente tem o consumo no próprio lugar.
0: Sim.
2: Então você tem o consumo, a avó que fazia. Eu vi vizinhas fazendo doce de goiabada, do goiabada cascão, com tacho com lenha do quintal. E no quintal. É isso. É, isso aí não é a vigilância sanitária que vai proibir não o que vai. É que nasceu daquela, daquela cultura e daquela tradição familiar de fazer esse doce.
1: Perfeito, tá aí. Agradeço mais uma vez o Beto Matheus, que é pesquisador da história de Minas Gerais e do patrimônio cultural, e também o Edson Puiati, que é diretor de hospitalidade e gastronomia do Senac Minas. E agradeço principalmente você que ficou sintonizado comigo aqui no A Cidade é Sua, na sua TMC.
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6: 2:01, bom dia. Governo brasileiro rejeitou a nova tarifa de 12,5% imposta pelos Estados Unidos sobre produtos nacionais e anunciou que vai recorrer à Lei da Reciprocidade e à Organização Mundial do Comércio. O Planalto classificou a medida como arbitrária, afirmou que o Brasil cumpre as normas internacionais de combate ao trabalho forçado e reforçou que seguirá apoiando empresas afetadas pelas tarifas por meio do Plano Brasil Soberano. Michele Bolsonaro confirmou que aceitou o pedido de desculpas de Flávio Bolsonaro e anunciou a reconciliação entre os dois. Em vídeo publicado nas redes sociais, a ex-primeira-dama afirmou que o momento exige união e disse que pretende conversar com o senador para alinhar os próximos passos da campanha e fortalecer o grupo político ligado a Jair Bolsonaro. O ex-governador Ronaldo Caiado criticou Lula e Flávio Bolsonaro ao comentar a tarifa anunciada pelos Estados Unidos sobre produtos brasileiros. Segundo Caiado, os dois estão mais preocupados com a disputa eleitoral do que com a economia. Ele defendeu diálogo com outros países para proteger as exportações e buscar novos mercados para o Brasil. O Procurador-Geral da República, Paulo Gonê, recomendou ao Supremo Tribunal Federal a abertura de um inquérito para investigar os repasses ao filme Dark Horse sobre o ex-presidente Jair Bolsonaro. O caso ganhou repercussão após a divulgação de um áudio em que Flávio Bolsonaro pede recursos a Daniel Vorcaro, dono do Banco Master até então, para financiar a produção. A Polícia Federal também apura se parte do dinheiro pode ter sido usado para custear despesas de Eduardo Bolsonaro nos Estados Unidos, o que é negado pela defesa do senador. O governador de São Paulo, Tarcísio de Freitas, classificou como inaceitáveis as falhas nas linhas 11 Coral, 12 Safira e 13 Jade e afirmou que a prioridade do governo é garantir um bom atendimento aos passageiros. Após um incêndio interromper a circulação dos trens, o governo determinou que a CPTM reassuma a operação das linhas por 90 dias. Tarcísio disse que os responsáveis serão investigados e que a concessionária poderá sofrer as punições previstas em contrato. O governo prorrogou por mais 30 dias o subsídio de 44 por litro de gasolina para reduzir o impacto da alta do petróleo no preço dos combustíveis. Segundo o Ministério da Fazenda, o benefício será anunciado financiado com o aumento da arrecadação do setor de petróleo. A medida foi anunciada em meio à escalada da tensão no Oriente Médio e à alta do barril, que voltou a superar os 100 dólares. 2:04 pelo horário de Brasília. Muito bom dia a você que sintoniza a TMC. O governo brasileiro manifestou preocupação com a decisão da Nicarágua de deixar de realizar eleições e pediu que o país garanta votações livres e transparentes. A reação veio após o presidente Daniel Ortega afirmar que a oposição não voltará ao poder pelas urnas. Os advogados de Carla Zambelli afirmaram que não sabem onde a ex-deputada está. A declaração foi feita após um deputado italiano dizer que desapareceu da vida pública. A extradição de Zambelli para o Brasil continua suspensa. A Justiça da Itália decidiu recomeçar o processo e o novo julgamento deve ocorrer ainda este ano. 2:05 pelo horário de Brasília. Vamos à previsão do tempo para todo o país nesta sexta-feira. Curitiba, o dia é nublado com possibilidade de garoa de dia e à noite, máximas de 15 e mínimas de 10 graus. Já em São Paulo, chove o dia todo, máximas de 18 e mínimas de 14 graus. No Rio de Janeiro, o dia começa com sol entre nuvens, tarde e noite chuvosas, máximas de 25 e mínimas de 18 graus. Belo Horizonte, a sexta é de sol entre nuvens. À noite ocorre pancadas de chuva, máximas de 29 e mínimas de 16 graus. Em Brasília, o dia começa com sol, nuvens aparecem à tarde. Não chove, máximas de 28 e mínimas de 15 graus. E para fechar em Recife, chove o dia todo, máximas de 27 e mínimas de 23 graus. No Dinheiro TMC desta semana, o tema é sobre os conflitos internacionais. 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A gente acompanha esse bate-papo agora.
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7: Olá, sejam todos muito bem-vindos ao programa Dinheiro TMC, esse cantinho aqui da nossa programação dedicado a fazer você entender e cuidar melhor do seu din-din. Eu sou Estela Ribeiro e vou estar aqui com você pela próxima uma hora, atualizando os principais temas que fazem diferença no seu bolso. E claro, muitíssimo bem acompanhada de Thiago Matheus. Oi, Thiago.
8: Oi, Estela, um abraço para você, para nossa audiência. Vamos lá, Dinheiro TMC no ar, mais uma edição descomplicando a economia para você, aliás, ajudando você a ser o melhor amigo do seu bolso. A gente sempre fala isso na abertura do nosso Dinheiro TMC. No programa de hoje não é diferente. A gente vai falar, inclusive, Estela, do alto custo que os conflitos eles estão gerando na economia mundial e também os reflexos aqui no bolso do brasileiro. É o assunto de hoje, tenho certeza que interessa muita gente.
7: Pois é, e se você sente aí no seu bolso os reflexos dos conflitos no Oriente Médio, por exemplo, da guerra na Ucrânia e todo o panorama mundial que pode afetar, inclusive, o nosso dia a dia ali, a compra dos produtos alimentícios, mande sua mensagem aqui pra gente no nosso WhatsApp 11972211001. E logo para começar com esse assunto, a gente recebe aqui com muito prazer o economista Fábio Silveira, que vai ajudar a gente a entender um pouquinho dos impactos desses conflitos na nossa economia. Senhor Fábio, seja muito bem-vindo ao Dinheiro TMC.
9: Bem-vindo. Obrigado, agradeço o convite.
7: E é isso mesmo, né, senhor Fábio? A gente nota que as coisas acontecem lá do outro lado do planeta, mas refletem no dia a dia de todos nós aqui no Brasil, né?
9: É, sem dúvida. A economia mundial continua interligada, felizmente, né? Ela continua apresentando traços de globalização, coisa que se aprofundou nos últimos 10, 15 anos no planeta. Então, problemas ocorridos que ocorrem de forma distante do Brasil acabam, evidentemente, tendo reflexos aqui no Brasil, sobretudo porque a economia brasileira continua felizmente, uma economia relativamente aberta. Seria ideal que ela tivesse um pouco mais de abertura, mas, enfim, é um grau que favorece para o bem e para o mal, né? Então, nesse momento, temos alguns fatores de desestabilização em que os conflitos no Oriente Médio são parte dessa desestabilização.
8: Agora, quando a gente fala de efeitos práticos, né, seu Fábio, a gente cita bastante a gasolina. Isso impacta diretamente e é perceptível para quem tem o seu carro, para quem está aí no dia a dia. Mas vamos falar de outros setores da economia? Na prática, o que acaba acontecendo? Quais são os setores mais vulneráveis? Aquilo que, na prática, acontece para a gente, né, para o consumidor, para o brasileiro com esses conflitos internacionais?
9: Bom, nesse momento em que temos uma pressão altista derivada dos conflitos no Oriente Médio, Evidentemente, o que prejudica mais é a majoração do preço do petróleo, que consequentemente tem impacto sobre preço de gasolina e diesel. E também não podemos esquecer que o preço da energia elétrica, que é energia também, né, subiu de forma importante nos últimos meses. Não houve uma pressão altista maior de inflação, porque houve, paralelamente, ao longo dos primeiros meses desse ano, um enfraquecimento de preços de produtos agrícolas, commodities. Então, isso deu uma relativa estabilizada. Mas, sem dúvida, que esse recente movimento, de coisa de 3 semanas, 1 mês, de alta novamente de preço de petróleo, vai ter um impacto adicional na inflação do segundo semestre aqui no Brasil.
7: Seu Fábio, que bom que o senhor está aqui com a gente, porque agora a gente começa um giro pelo Brasil, pelas nossas praças da TMC, para saber como é que esses impactos são sentidos em cada uma das regiões, Sul, Sudeste e Nordeste. E a gente começa agora pelo estado do Paraná, que tem a sua economia puxada pelo agronegócio. O Paraná é um dos estados que mais enfrenta dificuldade devido aos conflitos internacionais. E quem explica isso melhor para a gente é o Brian Valêncio.
10: Os conflitos no Oriente Médio e entre Rússia e Ucrânia seguem provocando reflexos na economia mundial, e os efeitos também são sentidos no Paraná. Mesmo longe das áreas de guerra, o estado enfrenta impactos em setores estratégicos, como o agronegócio, a indústria e o transporte, principalmente por causa da alta dos combustíveis, do encarecimento dos fertilizantes e do aumento dos custos de produção. Como a economia é fortemente ligada ao campo, o Paraná acaba sendo mais vulnerável às oscilações do mercado internacional. O estado depende do transporte rodoviário para escoar grande parte da produção agrícola, o que faz com que qualquer aumento no preço do diesel encareça a logística. Além disso, a guerra entre Rússia e Ucrânia afetou a oferta global de fertilizantes, elevando os custos para produtores rurais. O economista João Adolfo Stadler Colombo diz que a combinação entre despesas maiores e preços internacionais estáveis reduz a margem de lucro do setor agrícola do Paraná.
11: Ele traz efeitos negativos por conta do agronegócio ter todo o seu escopo realizado em sua maioria pelo sistema rodoviário. Então encarece a logística. Outro ponto é que impactou também negativamente no mercado de fertilizantes. Então eleva também os custos com plantio e o manejo. Enfim, aqui nós temos forte cultura de soja e de milho. Se a gente acompanha no mercado internacional, não houve uma elevação dos seus preços. Então, quando você mantém um preço com um custo elevado, você diminui a margem ou até inverte de resultado positivo para prejuízo. E outros segmentos, não só o agro, mas a construção civil, as indústrias que se utilizam de plástico, viram também elevar muito os custos de produção.
10: O resultado é uma pressão sobre os preços de diversos produtos e serviços que acaba chegando ao consumidor. Com logística mais cara, energia pressionada e insumos também mais caros, o custo de vida da população paranaense também sofre os efeitos das tensões internacionais.
12: Valeu, Brian. Obrigado pelas informações. Vamos para a região Nordeste agora. Do Sul para o Nordeste. Aliás, Nordeste é uma das mais afetadas pela crise no Oriente Médio, especialmente os setores de combustíveis e agricultura. Foram citados aqui pelo professor, o repórter Kelly de Lacerda. Ele tem os detalhes para você.
13: O aumento do litro do diesel no Nordeste foi de aproximadamente 15% durante o período mais agudo da guerra. A forte dependência do transporte rodoviário agravou os impactos. Com o combustível mais caro, o custo do frete aumentou e pressionou os valores de alimentos e diversos produtos que dependem das rodovias para chegar aos consumidores. Outra cadeia impactada foi a do agronegócio. A disparada do preço da ureia, principal fertilizante nitrogenado utilizado na agricultura, elevou os custos de produção. No pico da guerra, o insumo chegou a acumular alta de aproximadamente 63%. Isso, claro, afetou produtores do Nordeste, especialmente nas culturas de frutas, cana-de-açúcar, milho, feijão e soja.
7: Obrigada, Kennedy, pelas informações. E a gente vai agora para o Rio de Janeiro, porque os impactos são sentidos também no valor da cesta básica. Quem traz as informações para a gente é a Larissa Cardoso.
14: Uma pesquisa do Departamento Intersindical de Estatística e Estudos Socioeconômicos mostra uma alta de mais de 60% na cesta básica no estado do Rio de Janeiro em junho de 2026. Segundo o estudo, a cesta subiu quase 4 vezes mais que a inflação em 2026. Os produtos que mais tiveram aumentos foram a farinha de trigo com 5% e o tomate com 4%. Quando comparado a fevereiro de 2022, ano do início dos conflitos entre Rússia e Ucrânia, a cesta básica comprometia mais de 50% do rendimento do piso salarial, tendo um crescimento de quase 10% em 4 anos. O presidente executivo da Associação Brasileira dos Importadores de Combustíveis, Sérgio Araújo, explicou como o estado do Rio de Janeiro é impactado.
15: O estado do Rio de Janeiro, ele não depende da importação de diesel e gasolina para atendimento da demanda. Como a Petrobras está com os preços, os seus preços estão congelados, não vejo aí necessidade e de aumento de preço para o consumidor carioca, não. Tá bom? Um abraço.
14: Já na energia, o efeito é menos expressivo. O preço do gás natural no mundo flutua com as crises internacionais. Caso o sistema elétrico precise ligar as usinas térmicas em momentos de seca, o custo da luz pode subir por causa das bandeiras tarifárias.
12: Valeu, Larissa. Ó, grande produtor rural, o estado de Minas Gerais, para onde a gente vai agora, sente os custos de produção e também os impactos da guerra. O nosso repórter Júnior de Castro, ele tem todos os detalhes a partir de agora.
16: Os conflitos no Oriente Médio e a guerra entre Rússia e Ucrânia também têm provocado impactos aqui em Minas. Para entender melhor esse cenário, eu conversei com 3 especialistas. O João Gabriel Pio, economista-chefe da FIENG, explica que no caso do petróleo, por exemplo, o Brasil pode até se beneficiar, em certa medida, por ser um exportador do óleo mineral bruto. Mas, na outra ponta, há prejuízos na política monetária.
17: O Brasil é um importador líquido de derivados de petróleo, né? Basicamente gasolina e diesel. Então, o aumento do preço do barril tende a produzir, né, um impacto, uma pressão inflacionária aqui no Brasil. Esse cenário, tanto global quanto interno, de pressão inflacionária, ele disputa a política monetária. Né? No caso do Brasil, né, o Banco Central reduziu a taxa de juros de 14,5% para 14,25%, e esse cenário tende a dificultar uma possível redução da taxa de juros, né, agora em agosto.
16: No campo, a preocupação também existe. Fertilizantes, combustíveis e custos de produção acabam sendo influenciados por esses conflitos. Para Natália Rabelo, analista de agronegócio do sistema FAENG Senar, o momento é de cautela.
18: A gente já tem observado, mas caso esse cenário persista, podemos ter ainda maior volatilidade nos preços do diesel, dos fretes, de fertilizantes importantes para a agricultura, como a ureia e o MAP, refletindo diretamente nos custos de produção. Para o produtor mineiro, o momento é de acompanhar a evolução do mercado e manter o planejamento. Ainda é cedo para mensurar impactos mais significativos.
16: E no fim das contas, quem sente o impacto é o consumidor. Quando os custos aumentam para produzir e transportar, o comércio acaba sendo afetado. Sobre esse reflexo, eu conversei com a Fernanda Gonçalves, da Fecomércio MG.
19: O conflito lá fora vira custo aqui dentro e faz com que o consumidor priorize gastos essenciais e adie decisões de consumo em relação a semiduráveis e duráveis. A gente pode observar no dólar, essa instabilidade global faz com que a moeda encarece e, com isso, encarece também em relação a produtos de importados, insumos, produtos eletrônicos, produtos em relação a alimentos, custo alimentício. Porque o Brasil, ele depende da importação dos fertilizantes e faz com que o aumento do preço e produção dos alimentos fique mais caro.
7: Obrigada, Júnior. Então é isso, senhor Fábio. A gente tem a alta do petróleo que reflete imediatamente no valor dos transportes e aí encarece também o preço da logística, da movimentação dos alimentos ao longo do país. É nítido, né? É uma cadeia de impacto.
9: Sim, é houve pressão altista meses atrás, teremos uma pressão altista adicional ao longo dos próximos meses, mas é importante ponderar alguns aspectos, né? Que a pressão altista ocorrida no primeiro semestre de 2026 sobre preço de gasolina e diesel, principalmente no caso da gasolina, só não foi maior porque houve a efetivação de subsídio por parte do governo. Então, o preço da Petrobras na refinaria não subiu o quanto deveria subir. Aí é uma discussão larga, né? Há mercados em que o impacto sobre preços é imediato, né? Há outros mercados em que se adota política de subsídio, que não é algo a ser aplicado durante muito tempo, né? Isso desequilibra, no caso do Brasil, a remuneração da Petrobras, né? Em que o preço da gasolina e do diesel ficaram atrasados aqui no Brasil.

0: países, né? Muito se fala sobre a produção de petróleo no Brasil e por que que a gente fica tão dependente, por exemplo, dessa importação de diesel de outros países. É porque a gente não tem a capacidade necessária para o refinamento do petróleo aqui, suficiente para abastecer a economia nacional?
1: Isso. Esse é um ponto, né? Nós temos um petróleo, nós temos uma capacidade de refino que não é suficiente para você atender o mercado doméstico. Nós temos um tipo de petróleo que, ao ser refinado, ele não ainda vira todo o volume necessário de gasolina e diesel para você abastecer o mercado doméstico, né? Em consequência, a gente até exporta petróleo, né, para o resto do mundo, porque aquele petróleo não é compatível com a capacidade de refino nacional. E importamos derivados de outros países que têm uma capacidade produtiva maior de gasolina, mas principalmente de óleo diesel, para atender o mercado doméstico. É um problema técnico que não é solúvel, que não é resolvível a curto prazo.
2: Uhum. A gente está batendo um papo, com o Fábio Silveira, ele que é economista, participando aqui do nosso Dinheiro TMC, ainda pegando no assunto do petróleo. Eu acho que esses conflitos acabam por afetar, mas o petróleo talvez, né, Fábio, ele é a commodity mais afetada pelos conflitos. A gente está falando da agricultura, a gente está falando do transporte, a gente está falando de tudo.
1: Sim.
2: Mas para o nosso ouvinte entender, é mais ou menos aquele efeito dominó, ou seja, a guerra, os conflitos afetam o petróleo, que por sua vez afeta a gasolina, uhum, e aí vai prejudicar no transporte. O custo é maior. Se o custo é maior do transporte, é o custo maior para o plantio, para a colheita, para a venda, enfim, chega no consumidor final. É esse efeito dominó mesmo? É assim que funciona?
1: É esse efeito dominó no mundo todo, digamos que tem economia aberta, né, e que não adota subsídios nessa hora. Então, aqui no Brasil, como eu disse, os preços foram relativamente controlados. Nos Estados Unidos, não. Lá os preços subiram, que é um mercado, vamos dizer, mais ou menos, ou melhor, quase todo aberto, né, no sentido de refletir sobre os custos de transporte, aquilo de maneira mais realista. Aqui não. A situação ficou relativamente escamoteada. Espera-se que esses preços sejam corrigidos em futuro próximo, porque se ficar muito tempo distorcido esse preço, nós estamos nos enganando com o preço de gasolina e diesel que está um pouco abaixo do mercado. Isso não pode perdurar muito tempo, porque caso contrário nós vamos prejudicar a Petrobras, que é a principal empresa que opera nesse setor. Então a expectativa é que haja agora no segundo semestre alguma alta do preço da gasolina e do diesel, pequena, vai continuar sendo subsídio, mas isto terá que ser corrigido, essa distorção entre preço e custo na economia brasileira precisará ser corrigido o ano que vem, de alguma maneira, sob pena de você desequilibrar toda a estrutura do país. A gente está andando hoje com os preços relativamente artificiais. Essa que é a realidade e ela não pode perdurar durante muito tempo.
2: Então, o que fazer, hein, senhor Fábio? É esperar, portanto, essas mudanças? É apenas isso que o brasileiro pode fazer? Esperar uma possível correção no futuro, como você sugeriu? Existe alternativa? O que fazer?
1: Não há, neste momento, condições, a não ser de esperar que o governo mantenha esses preços sob subsídio, como forma de sobrevivência da economia de uma forma mais ou menos equilibrada no final deste ano. Se nós liberarmos a alta de preços, o impacto sobre a economia brasileira em 2027 será razoavelmente forte. Nós esperamos que o preço do petróleo ele volte mais ou menos ao normal no ano que vem. Espera-se que haja uma relativa pacificação. Espera-se que o Trump não seja reeleito, ou melhor, que ele perca cadeiras do Congresso americano, porque senão ele continuará desequilibrando a economia internacional. Essa que é a realidade, né? Então, o petróleo hoje, ele está no mercado internacional um pouco acima do preço médio dos últimos anos. Qual é o preço médio do petróleo atual nos últimos 5, 10 anos? Algo em torno de 70 a 75 dólares. Esse é o preço médio, o preço de equilíbrio. Quanto está o preço do petróleo hoje? 80, 83, 85. Então, estamos um pouco acima do preço internacional. Espera-se, portanto, que o preço tenha uma relativa estabilização no médio e longo prazo. E aí a correção desses desequilíbrios possa ser feita. Nesse momento, não.

0: uma palavra, uma ação mágica que conserte a situação, digamos assim.
1: E, senhor Fábio, a gente está falando então de uma prospecção para esse próximo semestre, para o próximo ano, que podem ser consideradas impactos de curto prazo. Agora, se a gente pensar numa projeção a longo prazo, as energias alternativas podem ser uma solução? Investimento, por exemplo, em biodiesel e outras formas de obtenção de energia podem deixar a gente menos vulnerável diante desse mercado?
0: O efeito, o benefício disso, a gente já sabe, é relativamente modesto. Nós não podemos abrir mão do petróleo, feliz ou infelizmente, nos próximos 15, 20 anos. Ainda continuaremos dependendo do petróleo. É óbvio que essas outras formas de energia vão mitigar pressões adicionais sobre custos derivadas de uma sustentação do preço do petróleo acima daqueles 75 dólares que a gente comentou. A gente espera que haja um pouco mais de consenso global, né, um pouco mais de uma diretriz de pacificação internacional para que os preços possam voltar a patamares aceitáveis, né, pela economia brasileira, digamos assim.
2: É, só que a gente está aí numa guerra entre Rússia e Ucrânia há mais de 4 anos.
0: Sim.
2: A gente vê que o conflito Estados Unidos e Irã suspende cessar fogo, depois tem a quebra do cessar fogo, ou seja, a gente não sabe onde vai parar isso. Agora, se esses conflitos perdurarem, senhor Fábio, qual que pode ser o pior cenário para a nossa economia? Vamos falar aqui do Brasil, economia brasileira, caso esses conflitos permaneçam.
0: A economia brasileira, ela nos últimos anos já não vem apresentando um desempenho tão satisfatório, né? Ela teve taxas de crescimento mais próximas de 3,5%, 4% alguns anos atrás. Este ano ela deve crescer algo próximo de 1,5% a 2%. Né? Então, qual é a consequência de uma sustentação do preço do petróleo em um patamar de 85 dólares durante 2, 3 anos, que eu acho que é isso que você está tentando dizer. Seria, evidentemente, a economia brasileira crescer 1%, crescer bem pouco, né? E o problema de desemprego, que não é tão grave hoje, né? Porque houve um aumento do pessoal ocupado, o problema do desemprego fique mais acentuado em 2027 e 2028. Então, espera-se que haja uma relativa pacificação no ano que vem, mas isso passa, evidentemente, por uma perda de protagonismo do Partido Republicano nos Estados Unidos. Enquanto o Partido Republicano continuar com essa política de agressão com o mundo, ou entre eles mesmos, nós continuaremos vivendo num quadro de tensão internacional. Essa que também é uma parte importante do problema. Não só a guerra na Ucrânia, também isso leva estresse no mercado europeu, mas temos aí alguns fatores que estão trazendo e poderão continuar trazendo insegurança nos próximos 2, 3 anos ainda.
1: Senhor Fábio, o senhor já citou aqui algumas vezes a interferência do governo Donald Trump nessa logística mundial. A gente não pode deixar, então, de falar dessa última atualização do tarifaço contra o Brasil, porque é uma história que já começou lá no ano passado, foi, se discutiu, voltou, retiraram a taxa de 50% sobre os produtos brasileiros importados para os Estados Unidos, agora voltou uma taxa de 25% sobre outros produtos diferentes. Faz parte desse jogo da geopolítica, não tem jeito, né? A economia sofre os impactos desse movimento geopolítico também.
0: Sim, não tem a menor dúvida. O Brasil foi afetado relativamente por essa alta no ano passado, vem perdendo algum espaço, apesar dos acordos setoriais terem, de uma certa forma, atuado no sentido de mitigar o efeito negativo da redução das exportações brasileiras para o mercado americano, que é o maior mercado do mundo, né? Digamos, por sorte, o que pesa no caso do Brasil é principalmente ele exportar commodities agrícolas para o mercado asiático, né? Mas temos algumas exportações importantes lá para os Estados Unidos, sobretudo no caso de máquinas e equipamentos, né? Algum pouco ali de produto têxtil,
2: celulose,
0: aço. Então, temos alguns mercados que são ainda sensíveis. E aí, o efeito não será mais grave, porque o Brasil tem capacidade de redirecionamento das suas exportações para outros mercados, mas isso leva tempo. Uhum. Né? Então, é importante, talvez, né, que voltemos a insistir em negociar com o mercado americano para tentar mitigar esses efeitos. Os 25%, como foi resolvido recentemente, eu não sei. Eles tiveram tantas idas e vindas que eles podem cair para 15, 10. Tudo depende da capacidade de negociação daqui para frente, que ela não vai cessar nunca.
2: Sim. Agora, para a gente encerrar, e ainda falando desse assunto, falando de capacidade de negociação entre os dois governos, o governo brasileiro já prometeu aí a lei da reciprocidade também contra o governo dos Estados Unidos. Como um economista, como que você enxerga isso, que não é uma guerra? A gente está falando de guerra entre outros países, mas uma batalha entre dois governos. Essa taxa da reciprocidade, essas ameaças e agora a aplicação da taxa por parte dos Estados Unidos, economicamente, como que o senhor enxerga com a sua experiência?
0: Eu acho que o governo brasileiro deveria esperar não adotar a política de reciprocidade, que é, digamos, do ponto de vista comercial, a mais correta, né? Mas eu deveria esperar, por quê? Porque há tanta instabilidade no mercado internacional, na economia internacional e tanto na economia norte-americana, que, como mais uma vez, eu não acredito que isso vá ficar nesses termos, né? O que foi dito como irremovível há 6 meses atrás, 1 ano atrás, foi removido e depois foi alterado. Então, há tanta incerteza que eu esperaria, antes de adotar uma medida até antipática, lógico, né? É eticamente correto, digamos assim, mas eu ainda esperaria um pouco para adotar essa política de reciprocidade.
1: Tá joia. Senhor Fábio Silveira, muitíssimo obrigada pela sua participação aqui. Muito importante essa repercussão para a gente entender melhor quais são os impactos no nosso bolso, né? No dia a dia, ali no poder de compra do brasileiro, dos produtos, sejam alimentícios ou de outro caráter, mas que sim são afetados por esses conflitos pelo mundo. Muito obrigada e seja sempre muito bem-vindo ao Dinheiro TMC.
0: Eu agradeço o convite.
2: Valeu, valeu. A gente que agradece. Depois desse bate-papo bacana, hora de ir pras ruas. Pois é, fomos pras ruas de São Paulo e a nossa reportagem conversou com as pessoas para ver se elas estão entendendo, né? E sabendo aí se virá por conta desses aumentos. As pessoas sabem ou não o motivo dos aumentos, do custo de vida e o que elas estão fazendo para driblar esses aumentos. Reportagem nas ruas, as pessoas falando, você ouvindo também aqui no Dinheiro TMC.
3: Sim, tenho percebido sim, tá variando muito o valor do combustível de posto para posto. Tem posto que você paga R$3,29 no litro do álcool, tem posto que você paga R$4 e tem posto que chega até R$5,69 o litro do álcool. E eu, que sou taxista, preciso abastecer o carro todo dia para poder trabalhar, a gente sente um pouco no alto preço do combustível, né?
4: A alta do combustível nós sempre percebemos, com a gente que roda no dia a dia, então todo dia, uma varia muito dos postos de gasolina, né?
5: Tá prejudicando muito a população aqui também, né? Porque o pessoal tá com medo, por exemplo, a gasolina tem aumentado muito e o pessoal aqui no transporte coletivo, transporte rodoviário, tá tudo um caos. Aumentou tudo, né? Aqui a nossa alimentação também tá muito, muito complicada.
6: Sim, tem diferença, sim. Ainda continua alterado, assim, né? Não tem muita divergência, assim, de preço, né? Não tem um patamar exato. O pessoal abusa. Alguns postos são um pouco mais caros, outros mais barato.
3: Devido a essa guerra que está tendo no Oriente Médio aí, né? E acaba afetando o Brasil, né? Não sabemos aí hoje ter esse valor, mas pelo andamento que está indo aí, a tendência é aumentar mais e mais, né?
5: Muito, mudou muito, porque começamos a pegar o transporte coletivo, mas só que você pega ônibus lotado, aí final de semana já não tem transporte, já eles afetam, assim, tira 20%, 30% do transporte. No domingo é um caos, então não dá para contar também com transporte.
4: Afetado geralmente afeta a gente mesmo que trabalha no dia a dia com o táxi, entendeu? Combustível, você passa num posto, tá um preço, do outro lado tá outro preço, entendeu?
6: A despesa aumenta, né? Com a demanda do preço do combustível, a gente sente no preço das coisas. O governo alega que é devido à guerra e tal, mas eu acho que não seja tão assim, porque demora um pouco para chegar a essa situação, né? De aumentar as coisas.
7: Mandou ele fora.
6: E com certeza vai vir uma consequência mais forte se continuar desse jeito, que uma hora sobe, uma hora baixa, fica oscilando muito e a gente fica sem ter uma perspectiva de melhora, né?
2: Bom, a gente vai seguindo por aqui nesse nosso programa Dinheiro TMC especial e falar da escalada aí das tensões entre Estados Unidos e Irã, que continuam trazendo reflexos aí para os mercados. O petróleo, aliás, petróleo e gasolina, coisa que a gente vem falando bastante aqui nesse Dinheiro TMC, o petróleo voltou a subir e atingiu maior alta em um mês, enquanto as atenções se voltam para o Estreito de Hormuz, que é por onde passa cerca de um quinto do petróleo no mundo todo. Então, para continuar essa análise aqui com a gente, os impactos desse cenário na economia, a gente recebe o economista da Austin Rating, que é o Rodolfo Sartori. Ele vai fazer uma análise para a gente aqui no Dinheiro TMC.
8: Na última semana, as tensões entre Irã e Estados Unidos foram retomadas de forma bastante intensa. Três navios que passavam pelo Estreito de Hormuz foram atacados. Os Estados Unidos culpam o Irã por esses ataques, e esse evento foi necessário para que a estabilidade frágil que se tinha acabasse de vez. Todo mundo via que o memorando que eles haviam assinado no mês passado era frágil, todo mundo sabia disso, e ele se confirmou muito frágil. Então, os efeitos econômicos passaram a aparecer, né? O petróleo, que estava oscilando próximo de 70, 71 dólares desde o memorando, subiu logo para 85, em coisas de poucos dias, 2, 3 dias, o petróleo foi 85 dólares, o Brent, né? E esse é o primeiro efeito econômico, porque quando a gente vê uma alta no preço do petróleo em termos globais, no Brent, que é negociado nas bolsas do mundo todo, é natural que o preço da gasolina no globo como um todo suba. Ou seja, caso essa guerra se mantenha e esse conflito, essa tensão, sem nenhum acerto mais claro, continue, a tendência é que a inflação retome alguns picos que a gente viu no mês passado. Recentemente, a gente viu que o IPCA no Brasil se comportou melhor, assim como o PCI dos Estados Unidos, que teve até deflação. Realmente, foram dados bons. Mas com a retomada da guerra, ou quiçá, mesmo com uma retomada de tensão, mesmo que a guerra não volte com ataques diários, mas só essa possibilidade de ataque e essa tensão entre os dois países é o suficiente para que o preço do petróleo, principalmente o preço futuro do petróleo, fique oscilando para cima. 85 dólares o Brent já é um valor bem desconfortável, pensando que no início do ano, antes do conflito, o Brent oscilava próximo de 60 dólares, 65 dólares. E esse breve recuo que a gente viu já parece ter ficado de lado, dado que os ataques voltaram. A gente não espera que na Austin que a guerra retome com intensidade como foi visto anteriormente. Mas o quadro de paz que parecia estar começando a se desenhar já foi deixado de lado. Os Estados Unidos já falou que não vai ter nenhum compromisso tão claro com o memorando, dado que houve o ataque do Irã. Ao mesmo tempo, o Irã diz que seu objetivo é inativar as bases americanas no Oriente Médio. Quer dizer, uma sinalização clara de que as tensões ainda vão existir. E para o Brasil isso traz efeitos, né? Caso o Brent realmente suba e se mantenha próximo de 85 dólares o barril, né? A gente vai estar realmente olhando ali da Petrobras com uma defasagem muito alta em relação ao mercado internacional. Então, podem ocorrer novas correções por parte da Petrobras, o que geraria, sim, uma correção na bomba da gasolina no Brasil. Isso é um primeiro ponto. Mas também, os insumos produtivos, os setores produtivos que dependem de petróleo de alguma forma, ou importação de derivados, tendem a ficar mais caros. Por sorte, o Brasil é um país autossuficiente, praticamente, em petróleo, exportador líquido, e tem uma contrapartida positiva ali, que é na arrecadação. Então, o preço alto do petróleo acaba ajudando o governo em termos de arrecadação, mesmo com o governo fazendo medidas para subsidiar produtores, para ter ali alguns descontos, para baratear esse preço. Mesmo assim, ele tem ganho arrecadatório, porque quando o orçamento foi feito, por exemplo, o petróleo estava perto de 60,70, como eu disse. Agora ele está oscilando sempre próximo de 80, 85. A gente teve um mês, desde que a guerra começou, de um preço mais equilibrado. Então, realmente, por um lado, a inflação pode voltar a ser incômoda caso essa guerra se mantenha, tanto aquela inflação mais ao produtor, dado que os setores logísticos vão sofrer muito, mas também aquela inflação mais evidente ao consumidor, que é a inflação da bomba de gasolina, caso a Petrobras se veja obrigada a corrigir os preços se o petróleo continuar oscilando próximo de $85. Por outro lado, mesmo com as medidas do governo visando conter essa alta de preços, que são subsídios e outras medidas que acabam fazendo ele perder a arrecadação, a alta do petróleo por si só já gera um extra, ainda mais com o imposto de exportação que o Brasil colocou, já gera um extra de arrecadação que praticamente empata ali em termos fiscais e gera até um ganho líquido, na verdade. Então, por um lado, caso a guerra siga, tem um cenário desconfortável de inflação, tanto logística quanto na bomba, caso a Petrobras corrija, mas, por outro, o governo acaba tendo ali um alívio ou arrecadatório que não se contava, dado que o petróleo está bem acima do preço que foi projetado no começo do ano.
1: Pois é, e vamos continuar falando sobre o impacto dos conflitos internacionais, só que agora sobre uma visão mais política e não tão econômica. A gente recebe agora o professor Vinícius Vieira, professor de Relações Internacionais da Fundação Getúlio Vargas. Professor, muitíssimo obrigada pela sua presença aqui no Dinheiro TMC. Seja bem-vindo.
2: Bem-vindo, professor.
9: Muito obrigado pelo convite, Tiago e Estela. É um prazer estar com vocês.
1: Professor Vinícius, a gente fala do conflito no Oriente Médio, a gente também fala há 4 anos da guerra entre Rússia e Ucrânia. Esses conflitos estão longe de terminar?
9: Nós temos, principalmente, a guerra Rússia-Ucrânia hoje num estágio que pode nos levar aí no próximo ano a alguma conclusão do conflito, porque pela primeira vez em muito tempo a Ucrânia tem conquistado posições em relação à Rússia. Da mesma maneira, acredito que o conflito no Oriente Médio, ele pode ter ali, levar-nos a algum acordo em breve. A grande questão que fica, tanto no caso da Rússia-Ucrânia, quanto no caso ali do Oriente Médio, é se qualquer acordo que vier a surgir nos próximos tempos, será um acordo duradouro. Por quê? São tantas questões envolvidas em ambos os casos, que é muito difícil que apenas um acordo ele dê conta de tudo. É muito provável que um acordo surgindo nesses dois casos, ele apenas o quê? Adie um conflito mais profundo. Fazendo aqui uma analogia, é basicamente o que muitos historiadores dizem que aconteceu ao fim da Primeira Guerra Mundial. A Primeira Guerra Mundial terminou. Foram impostas ali indenizações consideradas humilhantes e restrições igualmente consideradas problemáticas para a Alemanha. O que aconteceu 20 anos depois? Uma revanche na forma da Segunda Guerra Mundial. Então, esses conflitos regionais podem ter, infelizmente, o mesmo destino. Um fim, algum acordo, mas sem, de fato, resolver todas as questões que impactam os lados em conflito.
2: Professor, a gente assiste esses conflitos regionais, como você mesmo mencionou, à distância, né? Oriente Médio, Leste Europeu. Mas quando que um conflito regional ele passa a representar um risco de estabilidade mundial? Aliás, pergunto também se a gente já está nesse ponto hoje.
9: Estamos sem dúvida, Tiago. E até eu gostaria de trazer aqui uma interpretação, embora eu não concorde com ela. Ela circula muito aí nos meios acadêmicos, entre formuladores de decisão, que é o fato de que, no fundo, esses conflitos regionais, Rússia, Ucrânia, Leste Europeu, quanto ali no Oriente Médio, com foco em Irã, envolvimento americano, mas principalmente as tensões entre Irã e Israel, na verdade já seriam conflitos mundiais, porque eles têm, ainda que indiretamente, a participação de duas ou mais grandes potências. No caso do conflito Rússia-Ucrânia, de um lado, obviamente, a Rússia como grande potência, que tem ali armamentos nucleares, um exército muito forte, ainda que economicamente a Rússia tenha perdido muita força desde o fim, claro, da União Soviética lá em 91. Nós temos, do lado ucraniano, potências como a Inglaterra, o Reino Unido, no caso, a França, que são potências nucleares, apoiando indiretamente a Ucrânia, e os Estados Unidos hoje com uma postura, para dizer o mínimo, ambígua em relação à ação russa, mas que no governo anterior ao segundo mandato de Donald Trump, o governo de Joe Biden, o apoio esteve incondicional ali com a Ucrânia, dado por Washington ao presidente Zelensky. Já no Oriente Médio, muitos colocam ali indiretamente do lado iraniano um papel tanto da Rússia quanto da China, sem que, claro, o Irã seja meramente um proxy, né? Ou numa tradução aqui, para deixar mais claro, uma espécie de elemento que faz a guerra por procuração contra os Estados Unidos em nome de outras grandes potências. No caso da Ucrânia, essa condição fica mais evidente porque a Ucrânia ali sendo apoiada diretamente com armas do Ocidente, hoje principalmente da Europa, embora antes tenha contado ali com apoio ostensivo americano. Mas sejam ou não guerras de fato mundiais ou regionais, o fato é que por serem pontos sensíveis, né, pontos chamados pontos de estrangulamento da economia global, no caso da Rússia, nós temos ali o fornecimento de fertilizantes, o fornecimento de grãos, o fornecimento de gás natural sendo totalmente prejudicado por esse conflito. E no caso do Oriente Médio, o fluxo de petróleo pelo Estreito de Hormuz. Então as consequências vão muito além ali da vizinhança imediata e tendem a durar, ainda que, como eu falei antes, tenhamos aí algum acordo de paz em breve.
1: Ô professor, a gente costuma dizer, né, quem ganhou a guerra, quem perdeu a guerra, e acho que numa guerra não tem quem ganha, né, todo mundo sai perdendo. Mas no caso desses conflitos, no caso da Ucrânia e da Rússia, que já vem perdurando ao longo dos 4 anos, e esse do Oriente Médio, que é mais recente, a gente consegue fazer um balanço do que cada nação se beneficiou ou quais foram os maiores prejuízos para um ou para outro diante desses conflitos? A gente sabe que no caso do Oriente Médio, por exemplo, os Estados Unidos têm essa intenção, o argumento de que luta contra uma possível potência nuclear. Já por outro lado, o Irã oferece uma resistência que não pode ser considerada menos significativa, né? Quem é que está ganhando e quem é que está perdendo nesses conflitos?
9: Bem, Stella, vamos começar pelo conflito Rússia-Ucrânia, porque ele é mais difícil de ser mapeado, porque, como eu costumo dizer, a Rússia, ela não era tão forte quanto nós imaginávamos para derrotar a Ucrânia, mas tampouco ao Ucrânia, ela era tão fraca assim para ser conquistada pela Rússia. Então você tem ali um empate, no mínimo. Mas, como eu falei antes, temos demonstrações de a Ucrânia obter avanços ali, recuperando territórios antes dominados pelo inimigo. Mas o que eu queria chamar a atenção por causa da Rússia é que muitos imaginavam o Ocidente que a Rússia ela capitularia por conta das sanções. As sanções, né, impostas pelos Estados Unidos, pelos europeus, pelos aliados, né, ali também como o Japão, né, Austrália, Nova Zelândia, Singapura, Coreia do Sul. Essas sanções elas fizeram, por hora, cócegas na Rússia. Muito se fala da situação ruim da economia russa. De fato, tem todo ali um esforço de guerra e das muitas mortes, houve mais mortes ali, mais alguns números colocam até 300 mil já baixas, o que é uma tragédia para qualquer sociedade. Mas a Rússia, goste-se ou não de Vladimir Putin, e aqui deixando claro, não estou defendendo o presidente autoritário russo, mas constatando, ele conseguiu sobreviver muito bem, sobreviveu até ali uma tentativa, tudo indica, de golpe, né, do grupo Wagner, né, que era o grupo ali de mercenários que eles bancam, né, até hoje ali na África, né, na região do Sahel, que é entre o Saara e a África subsaariana, a África ali com savanas, com florestas. Então nós temos a Rússia resistindo e Putin resistindo, ainda que haja toda essa pressão. Por quê? Por conta da assistência dada pela China, não na forma de armas, há relatos nesse sentido, mas nos sistemas de pagamento e comércio com a China ou via outros países que fazem essa intermediação com o Ocidente. Por exemplo, a Rússia ela ainda se beneficia muito da exportação indireta de recursos naturais para a Europa. Por exemplo, o petróleo vai hoje para a Índia refina e depois exporta para a Europa e todo mundo faz de conta que nada está acontecendo. Uhum. Do lado ucraniano, nós temos aqui um benefício forte, me parece, a manutenção do Zelensky no poder. O Zelensky já teria, acho que, saído do poder se não fosse o conflito e, portanto, nós temos ali a manutenção clara de um aliado do Ocidente. Então, por isso que nós temos um empate. A Rússia não caiu e, ao mesmo tempo, a Ucrânia ainda continua leal ao Ocidente. E no Oriente Médio, me parece que a vitória é inequívoca do lado iraniano, porque alguém vai perguntar e com legitimidade, com bastante lógica, mas o Irã ainda está sendo atacado. Mas o Irã ele conseguiu fechar o Estreito de Hormuz, que era um ponto livre de navegação, que no melhor aqui do nosso conhecimento histórico, ele só tinha sido ali pedagiado, né, no começo da era moderna por Portugal, que tomou ali, né, o estreito por quase um século e cobrava pedágio de quem ali passava. E o Trump não conseguiu derrubar o regime iraniano, que continua firme e forte e estava ali à mercê de uma queda ou de uma contestação significativa, no mínimo em função de protestos que ocorriam por parte dos próprios iranianos em função do alto custo de vida. E por tabela, Israel também é um perdedor, porque Netanyahu apostou junto com Trump todas as fichas numa mudança de regime que não aconteceu, e hoje o Irã tem muito mais poder de barganha. Então, no caso ali do Oriente Médio, o Irã ele descobriu ser muito mais forte do que imaginava, e claro, isso tem impactos para o mundo como um todo.
2: A gente está batendo esse papo com o professor Vinícius Vieira, ele que é professor de Relações Internacionais da FGV. Um pouquinho antes, aqui no nosso Dinheiro TMC, a gente trouxe o ponto de vista econômico para esses conflitos internacionais, agora um olhar das relações internacionais. Assunto que você domina, professor, e eu quero saber se você concorda com a afirmação que o mundo está vivendo um enfraquecimento dos organismos internacionais, das instituições. A ONU, por exemplo, muita gente criticando a ONU e dizendo que ela talvez não tenha mais capacidade de mediar esses conflitos. Você concorda com essa informação? As grandes potências estão fazendo valer os seus interesses e a ONU ficando cada vez mais de lado? Ou é uma afirmação equivocada, professor?
9: Infelizmente, Tiago, a ONU tem aqui ficado sim de lado. Por quê? Por conta do próprio comportamento das grandes potências. De um lado, os Estados Unidos, que sempre foram o grande garantidor daquilo que a gente chama em relações internacionais da ordem multilateral, uma ordem fundamentada o quê? Em organismos como a ONU, e a ONU, grande símbolo do multilateralismo. E de outro lado, China e Rússia buscando fazer conexões diretas com aliados e fustigando quando podem, e se defendendo em função dos seus interesses no âmbito da ONU contra as investidas americanas. É importante, porém, não ser alarmista a ponto de dizer que a ONU está prestes a colapsar, porque no melhor aqui das evidências que hoje estão nas mãos dos pesquisadores de relações internacionais, percebe-se que a gente, na verdade, voltou ao período 45-89, ou seja, o período da Guerra Fria entre União Soviética e Estados Unidos. Por quê? Ali já existia a ONU, que foi fundada em 45, e, claro, o Conselho de Segurança da ONU, que é formado por 15 membros, 5 dos quais são permanentes, Estados Unidos, Reino Unido, França, do lado ocidental, China e Rússia, aí, do lado não ocidental. E o que nós tínhamos ali era um número baixíssimo de resoluções sendo aprovadas. Enquanto isso, Estados Unidos e União Soviética, né, agora o Estado sucessor da União Soviética é a Rússia, desde 91, nós tínhamos ali esses países fazendo guerras por procuração, como foi o caso, por exemplo, da guerra do Vietnã. Há também a guerra, né, muitos colocam ali, a guerra do Afeganistão, em que a União Soviética foi derrotada ali nos anos 80. Então nós temos aí talvez um retorno nesse período em que a ONU vai continuar lá, só que com muito menor relevância do que ela teve durante a chamada era da unipolaridade, né, ou da primazia, da Pax, né, da paz americana, que foi ali o período, alguns consideram ali o começo no pós-Guerra Fria, sem dúvida, ou queda do Muro de Berlim em 89 ou 91 com a queda ali da União Soviética, até mais ou menos 2008, crise financeira internacional que marca a ascensão econômica do chamado mundo emergente, em definitivo, ou então até 2016, quando Trump foi eleito pela primeira vez, e os próprios Estados Unidos, que sempre garantiram essa ordem multilateral, a força da ONU, começaram a deixar organismos multilaterais de lado. Então, nós temos aí um cenário que se assemelha a Guerra Fria, tanto que muitos já chamam que nós estamos, na verdade, numa segunda Guerra Fria. Uhum. Estados Unidos de um lado, China e Rússia de outro.
1: Pois é, e como é importante essa contextualização histórica, né? Fazer essa visita a tudo que já aconteceu, porque as coisas não acontecem porque sim agora, né? Elas têm esse caminho e é muito importante que o nosso ouvinte aqui, o nosso espectador também possa fazer essa análise a partir dessa contextualização histórica. Agora, professor, como é que a gente coloca o Brasil nesse tabuleiro? A gente sabe que passamos por anos em que a visão do Brasil como país, né, de boas relações diplomáticas climáticas ficou ali mais deixadinho de lado. Agora a gente sabe que retomamos esse papel de importância, tanto que em grandes eventos da geopolítica mundial, o Brasil tem um papel de destaque. Onde é que a gente está no meio desse tabuleiro?
9: Nós estamos como outras chamadas potências emergentes, que são potências também regionais, ou como parte dos acadêmicos em relações internacionais chamam, de potências médias. São países que não conseguem competir diretamente com os Estados Unidos nem com a China, mas que ao mesmo tempo não são tão fracos assim para escolher, pelo menos neste estágio, um lado ou outro. Tem uma expressão em relações internacionais, em inglês, que se chama hedging, ou seja, você ampliar o seu poder de barganha, como tentando lidar com ambos os lados. O Brasil, porém, como nós sabemos, vem sendo aí alvo de uma ofensiva por parte do governo Trump. Uhum. O governo Trump é impondo tarifas ao Brasil, o que indica que haverá, né, dentro do contexto também da abordagem do Trump para a América Latina como um todo, para o hemisfério ocidental, maior pressão para que o Brasil tenha um lado, né? E esse lado seria o lado americano. E qual é o grande problema da atual Guerra Fria em comparação à Guerra Fria anterior, né? Na Guerra Fria anterior, era fácil o Brasil escolher esse lado em função de interesses econômicos, porque nós comercializávamos sobretudo com o Ocidente, Estados Unidos e Europa. Hoje, o nosso principal parceiro comercial é a China, e não só no comércio, mas também em termos de investimentos. Então isso vai fazer com que o Brasil esteja numa situação muito mais delicada do que ele esteve ali nos anos de 45 a 90, em que houve a oposição entre Estados Unidos e União Soviética. Com o acirramento de uma oposição entre China e Estados Unidos, o Brasil sofrerá cada vez mais pressões e será muito difícil escolher de qual lado ficar. Porque se fica do lado americano, quebra laços econômicos com a China. Mas se mantém laços econômicos com a China, vai acabar sob pressão americana, se elas se intensificarem, tudo indica que em algum momento elas vão se intensificar, pode ali resolver, ou melhor dizendo, perdão, receber sanções ainda maiores por parte de Washington.
2: Uma aula de geopolítica e de relações internacionais tivemos agora com Vinícius Vieira. A gente quer agradecer demais, professor da FGV, que esteve aqui conosco no nosso Dinheiro TMC. Muito obrigado pelas palavras, pelas explicações, análises, professor. Valeu pela contribuição e até uma próxima.
1: Obrigada, professor.
9: Muito obrigado, foi um prazer estar com vocês. Até a próxima.
1: E é isso, nosso Dinheiro TMC vai ficando por aqui. Você sabe que aqui você sempre tem os principais assuntos que afetam sim o seu bolso, no caso dos conflitos internacionais, como é que eles interferem nos preços dos produtos que chegam às prateleiras aqui para o consumidor. Você pode dar a sua opinião através do nosso WhatsApp 11972211001. Tá pesando aí no seu bolso o preço da gasolina, o preço dos alimentos? Conta pra gente.
2: E você pode dar a sua sugestão também de outros assuntos pra gente trazer aqui no nosso Dinheiro TMC. Hoje foram os conflitos internacionais que afetam, sim, o nosso bolso. Mas semana que vem a gente tá de volta com outro tema, outros assuntos importantes pra você. Valeu, Estela.
1: É isso, parceiro. Obrigado, ouvinte. Obrigado, espectador. Até a semana que vem. Até mais.
2: Abraço.
1: Tchau.
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2: 3 e 1, bom dia. O governo brasileiro rejeitou a nova tarifa de 12,5% imposta pelos Estados Unidos sobre produtos nacionais e anunciou que vai recorrer à Lei de Reciprocidade e à Organização Mundial do Comércio. O Planalto classificou a medida como arbitrária, afirmou que o Brasil cumpre normas internacionais de combate ao trabalho forçado e reforçou que seguirá apoiando empresas afetadas pelas tarifas por meio do Plano Brasil Soberano. Michele Bolsonaro confirmou que aceitou o pedido de desculpas de Flávio Bolsonaro e anunciou a reconciliação entre os dois.
12: Em vídeo publicado nas redes sociais, a ex-primeira-dama afirmou que o momento exige união e disse que pretende conversar com o senador para alinhar os próximos passos da campanha e fortalecer o grupo político ligado a Jair Bolsonaro. O ex-governador Ronaldo Caiado criticou Lula e Flávio Bolsonaro ao comentar a tarifa anunciada pelos Estados Unidos sobre produtos brasileiros. Segundo Caiado, os dois estão mais preocupados com a disputa eleitoral do que com a economia. Ele defendeu o diálogo com outros países para proteger as exportações e buscar novos mercados para o Brasil. O Procurador-Geral da República, Paulo Gonê, recomendou ao Supremo Tribunal Federal a abertura de um inquérito para investigar os repasses do filme Dark Horse sobre o ex-presidente Jair Bolsonaro. O caso ganhou repercussão após a divulgação de um áudio em que Flávio Bolsonaro pede recursos a Daniel Vorcaro, dono do Banco Master, para financiar a produção. A Polícia Federal também apura se parte do dinheiro pode ter sido usado para custear despesas de Eduardo Bolsonaro nos Estados Unidos, o que é negado pela defesa do senador. O governador de São Paulo, Tarcísio de Freitas, classificou como inaceitáveis as falhas nas linhas 11 Coral, 12 Safira e 13 Jade e afirmou que a prioridade do governo é garantir um bom atendimento aos passageiros. Após o incêndio interromper a circulação dos trens, o governo determinou que a CPTM assuma a operação das linhas por 90 dias. Tarcísio disse que os responsáveis serão investigados e que a concessionária poderá sofrer as punições previstas em contrato. O governo prorrogou por mais 30 dias o subsídio de 44 por litro da gasolina para reduzir o impacto da alta do petróleo no preço dos combustíveis. Segundo o Ministério da Fazenda, o benefício será financiado com o aumento da arrecadação do setor de petróleo. A medida foi anunciada por meio de uma escalada de tensões no Oriente Médio e a alta do barril, que voltou a superar os 100 dólares. O governo brasileiro manifestou preocupação com a decisão da Nicarágua de deixar de realizar eleições e pediu que o país garanta votações livres e transparentes. A reação veio após o presidente Daniel Ortega afirmar que a oposição não voltará ao poder pelas urnas. E os advogados de Carla Zambelli afirmaram que não sabem onde a ex-deputada está. A declaração foi feita após um deputado italiano dizer que ela desapareceu da vida pública. A extradição de Zambelli para o Brasil continua suspensa. A Justiça da Itália decidiu recomeçar o processo e um novo julgamento deve ocorrer ainda este ano. 3:04 pelo horário de Brasília. Muito bom dia a você que sintoniza a TMC. Vamos à previsão do tempo para todo o país nesta sexta-feira. Alô, Curitiba. O dia é nublado com possibilidade de garoas de dia e à noite. Máximas de 15 e mínimas de 10 graus. Em São Paulo, chove o dia todo, máximas de 18 e mínimas de 14 graus. No Rio de Janeiro, o dia começa com sol entre nuvens, tarde e noite chuvosas, máximas de 25 e mínimas de 18 graus. Em Belo Horizonte, a sexta é de sol entre nuvens, à noite ocorrem pancadas de chuva, com máximas de 29 e mínimas de 16 graus. Em Brasília, o dia começa com sol, nuvens aparecem à tarde, não chove, máximas de 28 e mínimas de 15 graus. E para fechar em Recife, o dia todo fica chuvoso, viu? Máximas de 27 e mínimas de 23 graus. 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
1: Pra você que tá sintonizado na TMC. Sim, Transamérica agora é TMC. Quem escuta sabe, seja muito bem-vindo ao Sobremesa, o seu programa favorito. Comigo, Lucas Salles, e também com ela, Mini Ruth.
2: Oi, gente, bora começar mais um Sobremesa.
3: Você pode mandar pergunta pro nosso convidado, pode fazer críticas, elogios, deixa o seu joinha, se inscreva no canal. Você pode participar por lá ou pelo nosso WhatsApp, que é o 11 972 21 1001. Com a nossa perguntinha de hoje, é uma perguntinha muito boa. Qual o apelido mais engraçado que você já ouviu assim no seu trabalho? Sabe aqueles que os caras inventam agora?
2: Ah,
3: um funcionário
2: sim.
3: Tal, sabe?
2: Ah, já me deram o apelido de remedinho, né?
3: Remedinho?
2: É, porque eu só trabalho de 8 em 8 horas, assim.
1: E você, Batista?
3: Ah, acho que eu já vi aquele o funcionário The Voice.
1: The Voice?
3: The Voice. É aquele que ele sempre fica sentado de costa pra todo mundo, aí ele ouve uma fofoca, alguém falando mal de alguém, ele vira a cadeira já
1: entendi,
3: na hora.
1: Entendi.
3: É o The Voice.
1: Então manda pra gente qual foi o apelido que você já ouviu aí na sua empresa. Daquele seu colega que não trabalha nada, ou daquele que chega falando alto, eu já ouvi um apelido do Caixa Sonora. É o cara que só fala gritando. Ele chama, ô, João, ele fala, quê? Vai, o Caixa Sonora. Manda pra gente no 011 972211001. Muito bem. Amigos e amigas, hoje a nossa entrevista é com um convidado de honra, mas ele é mais do que de honra. Ele é de vendas. O nosso convidado, ele tem o talento de fazer você comprar coisas que talvez você nem soubesse que precisaria. Ele faz isso há quase 40 anos na televisão, no rádio e agora na internet. Ele é o cara, é o rei das vendas. Ele faz live de vendas, campanhas publicitárias de pequenas e médias empresas e também dá palestras. Senhoras e senhores, vamos receber ele, Ciro Bottini!
4: Aê! Ai, Bottini, você veio!
5: Bottini, sim, estou aqui no Sobremesa para vender, vender, vender. Sobrou alguma coisa aqui na bancada, vou vender.
4: Ai, que microfone lindo, Bottini.
5: Bonito, ele é grande.
4: Nossa, como é grande, Bottini.
5: Vamos vender, vamos vender.
1: Ciro, muito obrigado pela sua presença.
5: A Mini já está querendo comprar o microfone, Bottini.
2: Tô querendo.
1: E a nossa primeira pergunta de hoje pro Ciro Bottini é dele, Marcelo Batista.
3: Ô Bottini, qual a sua sobremesa preferida, predileta, aquela que você mais ama, mais gosta?
5: É, qualquer coisa de chocolate amargo.
3: Chocolate amargo. Meio de fresco isso aí, hein?
5: Eu gosto
3: de chocolate 70% amargo. Cacau.
5: Mas não é todo mundo que gosta, porque é amargo.
3: Então,
5: agora, o chocolate amargo, vou vender, hein? Chocolate mais amargo, ele tem flavonoides. Que são substâncias, é uma substância que favorece as coronárias. Faz bem para o coração, tem pouco açúcar e pouquíssimo leite.
1: Entendi. Mais um bom vendedor, faria você comprar um chocolate ao leite?
5: Olha, um bom vendedor, com aquele atendimento, feliz, sorriso, faria. Eu não nego o chocolate, prefiro o amargo.
3: E Bottini, você como vendedor, o que você acha, a gente falou um bom vendedor, o que você acha desses vendedores quando entra na loja e já vem enchendo o teu saco e você quer comprar um negócio, aí você fala, olha, eu gostei daquele tênis, branco. Aí o cara volta com 18 caixas e fala, olha, o branco eu não tenho, eu tenho azul, roxo, vermelho, o verde, limão. O que você acha disso?
5: Eu acho isso muito ruim, acontece comigo.
3: Claro.
5: Quando eu entro em lojas, eu adoro loja física, eu vou comprar um tênis, um sapato, um óculos. E o vendedor já gruda, não é bom. O vendedor traz aquilo que eu não pedi, não é bom. Porque a primeira coisa para um vendedor ser um vendedor de sucesso, que encanta o cliente, é ele entender o cliente. Tem que olhar para o cliente, fazer uma leitura rápida do cliente, fazer perguntas para o cliente. O bom vendedor, ele fala menos e ouve mais. Ele faz perguntas, perguntas abertas. O que você faz? Você vai na academia? Que tipo de atividade você gostaria? Esse é o tipo de pergunta para ele traçar o perfil do cliente, entender o cliente e aí sim trazer o produto que o cliente pediu e outros que o cliente pode não ter pedido, mas ele, vendedor, Como é uma pessoa que tem esse olhar mais objetivo, ele pode pensar, esse é o produto certo, mesmo ele não tendo pedido.
1: Olha aí, palavras de quem entende do assunto, senhoras e senhores. É, o rapaz, ele está há 40 anos.
5: Obrigado pelo 40 rapaz.
1: Anos vendendo. É um rapaz, Ciro Bottini, você aparenta ser muito mais jovem do que você realmente é. É impressionante. Bom. Você fez algum trabalho de plástica, algo desse nível?
5: Há muitos anos eu fiz aqui a pálpebra e só. Eu acho que sabe o que acontece? Não é a idade física, é a idade mental, é a idade da alma, do espírito. Eu sou um cara muito feliz por causa da minha família, da minha atividade profissional. Cheguei até aqui e continuo trabalhando e sendo contratado o tempo todo. Gosto do que eu faço. Para mim, isso aqui que nós fazemos não é trabalho. Isso aqui é diversão. Olha, me comunicar com as pessoas, ouvir o cliente, ouvir a audiência, oferecer o produto certo para a pessoa certa, ver que a pessoa ficou feliz. Nossa, Bottini, aquele negócio que você sugeriu naquela live, eu comprei e foi ótimo. Isso me deixa muito feliz. Tem mais... Desculpe, Lucas. Uma coisa que é bem legal e me deixa muito feliz e orgulhoso é ouvir com frequência é o seguinte, sou abordado em aeroporto, shopping, enfim, qualquer lugar, e aí chega alguém, normalmente jovem, 30 e poucos anos, e fala assim, Bottini, eu via você lá no Shoptime vendendo, ficava horas vendendo, e lá, vendo você vender, eu entendi que a profissão de vendas é muito legal, não é chata, pelo contrário. Foi lá que eu comecei a achar que ser vendedor era um bom caminho. Virei vendedor, sou muito feliz e estou ganhando muito dinheiro com vendas, Bottini.
2: Olha, que maravilha.
1: Inclusive, essa vozinha, você descobriu que ela fazia efeito quando? Fazia a vozinha do compra, Bottini.
5: Olha, isso veio porque eu morava, hoje eu moro no Rio, mas eu morava em São Paulo. E aqui perto, inclusive, e tinha uma senhora, comecinho do Shoptime, tinha uma senhora que... morava no apartamento vizinho ao meu e eu encontrava com ela no elevador, no hall do prédio o tempo todo. E ela via, amava ver o Shoptime. Aí no dia seguinte ela me encontrava e perguntava. Era a objeção. Todo vendedor tem que saber enfrentar objeções. E ela chegava para mim e perguntava com essa voz fininha. Era uma senhora. Aquela panela que você vendeu era boa mesmo, seu Bottini? Era exatamente assim. Eu falava, dona, não lembro o nome dela. Pode comprar aquela panela, é sensacional, ela esquenta muito. E aquele fogão, Bottini, excelente! Aí, do nada, no ar, eu ficava muitas horas no ar, ao vivo, tendo que contar história, falar de produto. Ficava uma hora vendendo o mesmo produto. Então, eu tinha que tornar aquilo legal. Pra mim, inclusive. E eu começava a inventar esses maneirismos de comunicação. E do nada, ao vivo, veio a voz dela na minha mente. Aí eu olhei para a câmera, você deve estar perguntando, esta panela é boa? Claro que é boa, Bottini. Quando eu fiz a primeira vez, eu notei que a equipe em volta, tinha três câmeras, o produtor, eram 5, 6 pessoas em volta. Todo mundo começou a rir. Eu pensei, opa, tem aí um tipo de bordão que vai me diferenciar perante a maioria. E esse é um caminho que eu sempre sugiro em eventos e palestras para vendedores. Primeira coisa, você tem que ser autêntico, tem que ser diferente dos outros, ter uma maneira única e original de apresentar o produto, o serviço, a marca, ter uma comunicação diferente, ficar marcado na mente do cliente. Isso faz uma diferença gigante.
1: Salva de palmas pra eles. Ciro Bottini, o vendedor do Shoptime. Completando quase 40 anos de venda, amigos. Não é pra qualquer um, não. Este homem sabe vender. Sabe tanto vender que tava quase fazendo com que Mini Ruth, apresentadora aqui do Sobremesa, comprasse o microfone que já...
5: Eu via você lá no Shoptime vendendo, ficava horas vendendo e lá, vendo você vender, eu entendi que a profissão de vendas é muito legal. Não é chata, pelo contrário. Foi lá que eu comecei a achar que ser vendedor era um bom caminho. Virei vendedor, sou muito feliz e estou ganhando muito dinheiro com vendas, Bottini.
2: Olha, que maravilha.
1: Inclusive, essa vozinha, você descobriu que ela fazia efeito quando? Fazia a vozinha do compra, Bottini.
5: Olha, isso veio porque eu morava, hoje eu moro no Rio, mas eu morava em São Paulo. E aqui perto, inclusive, e tinha uma senhora, comecinho do Shoptime, tinha uma senhora que... morava no apartamento vizinho ao meu e eu encontrava com ela no elevador, no hall do prédio o tempo todo. E ela via, amava ver o Shoptime. Aí no dia seguinte ela me encontrava e perguntava, era a objeção. Todo vendedor tem que saber enfrentar objeções. E ela chegava para mim e perguntava com essa voz fininha, era uma senhora: aquela panela que você vendeu era boa mesmo, seu Botini? Era exatamente assim. Eu falava: dona, não lembro o nome dela, pode comprar aquela panela, é sensacional, ela esquenta muito. E aquele fogão, Botini, excelente! Aí, do nada, no ar, eu ficava muitas horas no ar, ao vivo, tendo que contar a história, falar de produto, ficava uma hora vendendo o mesmo produto, então eu tinha que tornar aquilo legal, pra mim, inclusive. E eu começava a inventar esses maneirismos de comunicação, e uma, do nada, ao vivo, veio a voz dela na minha mente. Aí eu olhei para a câmera: você deve estar perguntando, esta panela é boa? Claro que é boa, Botini! Quando eu fiz a primeira vez, eu notei que a equipe em volta tinha 3 câmeras, o produtor, uns 5, 6 pessoas em volta. Todo mundo começou a rir. Eu pensei: opa, tem aí um tipo de bordão que vai me diferenciar perante a maioria. E esse é um caminho que eu sempre sugiro em eventos e palestras para vendedores. Primeira coisa, você tem que ser autêntico, tem que ser diferente dos outros, ter uma maneira única e original de apresentar o produto, o serviço, a marca, ter uma comunicação diferente, ficar marcado na mente do cliente. Isso faz uma diferença gigante.
1: Salva de palmas pra eles. É. Ciro Botini, o vendedor do Shoptime, completando quase 40 anos de venda, amigos. Não é pra qualquer um, não. Este homem sabe vender. Sabe tanto vender que tava quase fazendo com que Mini Ruth, apresentadora aqui do Sobremesa, comprasse o microfone, que já é dela.
2: É verdade. Quase que eu comprei, viu? Mas eu vou te falar, Botini, eu sou viciada em ver lives de venda. Eu acho sensacional.
5: Que bom.
2: E tem muitos famosos que fazem isso hoje em dia, né?
5: Tem, muito.
2: Por exemplo, a Larissa Manoela, a própria Virgínia Cauê Pink. Você acha que essas lives, elas diminuíram, no caso, os programas tipo a Shoptime na TV ou não?
5: Olha, o Shoptime não existe mais desde 2021, 2022. Mas enfim, o
1: tá
5: Shoptime...
1: sabendo legal. Oi, virei aqui pra Mini Ruth. Tá sabendo legal.
5: É.
1: Da Shoptime. Não existe mais.
5: Não, Mini Ruth, a tua pergunta é ótima, viu? Na verdade, o que aconteceu? O Shoptime, ele foi muito diferente, disruptivo, durante muito tempo, ficou no ar 26 anos, eu fiquei lá 25, porque era muito diferente, mas era uma época offline, era tudo analógico. A gente já fazia o que fazem hoje na live, só que na TV. Aí o mundo passou por essa mudança toda rápida, do offline para o online, para o digital, e quem estava na TV perdeu a audiência, não tenha dúvida disso. Tanto que acabou.
2: Uhum.
5: Agora, eu fico feliz em ouvir que você adora lives.
2: E eu amo.
5: E é impressionante como a audiência das lives é enorme. Eu faço muita live. Toda semana eu faço 2, 3. É pro varejo, é B2C, B2B, para tudo quanto é segmento. Vendemos de tudo em lives. Trator, medicamento, plano de saúde, TV, Magalu, Shopee. A gente faz de tudo. E a audiência é sempre alta. Impressionante. Então eu vejo que no Brasil esse mercado de lives está caminhando para ser como é na China. Na China isso é uma loucura, são milhões de pessoas vendo live ao mesmo tempo. E aqui o povo gosta. Por quê? Porque o vendedor animadão, que conhece o produto, que tem bom humor, ele esquenta a venda, ele deixa a venda humanizada. É o vendedor que fala, é quente o negócio. Ele fala e olha no olho, ele responde pergunta, ele fala do produto. Quer saber mais? Vira aqui. Muito melhor do que ficar numa página fria, só lendo o produto, lendo as informações e olhando fotos. Não é melhor a live?
1: Muito melhor.
2: Muito melhor.
1: Por isso faz sucesso. E você acha que hoje em dia deu uma desvalorização na palavra vendedor? Porque do nada todo mundo agora virou vendedor. A própria Mini Ruth trouxe exemplos da Larissa Manoela, Virgínia. Elas têm o seu carisma, têm o seu talento, mas eu não acho que seja certo chamá-las de vendedoras.
3: Mas eu acho, dizem que a única profissão que existe no mundo é a de vendedor, né? Que
5: exatamente.
3: Todo mundo é vendedor, né?
5: Puta, tudo na vida é venda. Mandou bem, Marcelão. Tudo na vida é venda, estamos sempre vendendo alguma coisa. Sempre. Um produto, um serviço, uma ideia, um projeto. A nossa marca pessoal. Tem vendedor que é craque em vender o produto, o serviço, mas não sabe se vender, criar a sua marca pessoal. Então, no fim das contas, todo mundo está vendendo. Agora, quem vende bem? quem se assume vendedor. Eu sou vendedor e tenho orgulho de ser vendedor. E não, eu estou vendedor neste momento, mas eu quero encontrar algo melhor. Quando na área comercial, a pessoa tem liberdade para trabalhar menos ou mais, para falar com o cliente da maneira que ele quiser, tem liberdade, tem autonomia e tem, inclusive, liberdade de fazer o próprio dinheiro, o próprio faturamento. Tanto que, na área de vendas, as chances da pessoa faturar mais são enormes. Agora, dá trabalho. Não é fácil vender. Requer persistência.
2: Então, fica o recado. Então, seria um bom namorado se eu arranjasse um namorado vendedor? Porque, além de bom de lábia, ele também...

0: me induzir a uma compra?
1: Sim, tem várias maneiras de induzir o cliente a comprar A ou B. Inclusive, tem uma técnica que é a da precificação. Um produto mais barato, um produto com um preço intermediário e um produto mais caro. Só que o produto mais caro, ele tem um preço próximo do produto mediano. Qual produto que eu quero vender? O mais caro, evidentemente. Então, eu vou e coloco um preço médio no produto intermediário. Eu não quero vender esse
2: alavancagem.
1: Produto. Exatamente. Eu quero vender o mais caro. E nada melhor do que a técnica do contraste, da comparação. Ah, esse mais barato eu não quero, eu quero esse aqui. Esse que é bom. Esse médio, me atende? É, atende, mas o preço é muito próximo ao do mais caro.
2: Pipoca no cinema. Isso. É mais ou menos isso.
1: É,
2: né?
1: Exatamente.
2: Por um real, você leva ali meio quilo e a média é
1: 80 centavos. E é onde... comprar de um real.
0: É onde o cinema ganha dinheiro. O cinema ganha dinheiro na venda da pipoca.
1: E aí, do refrigerante. Do refrigerante.
0: Não é da venda do ingresso.
1: Não, ela tem que claro.
0: Dá pro filme, pra produção, pra distribuidora. Ela ganha dinheiro na pipoca.
1: Agora, Lucas, finalizando a resposta aí do que você perguntou, que é muito legal. O vendedor, ele entendeu o cliente, ele estudou, ele gerou uma empatia com o cliente, se colocou no lugar da pessoa, isso é muito honesto, é muito legal. E aí eu entendo que, Lucas, você viu esse óculos, viu esse e provou, eu vi os dois. Minha opinião de vendedor, eu estou acostumado a ver pessoas com óculos assim assado, esse aqui ficou melhor em você. Essa é uma opinião que eu gosto de ouvir do vendedor, uma opinião séria e sincera. Eu percebo essa sinceridade nele. Aí, certamente, eu vou comprar o que ele sugeriu.
0: Muito bom. Muito bom. Agora eu entendi como funciona a cabeça de vocês, vendedores.
1: Mas, só uma rápida observação. Tem muito vendedor que usa essa técnica para desovar o estoque que ele precisa colocar para fora. Aí, eu não acho... que seja ético.
3: Ah, não. Vamos desovar, então, esse estoque agora. Porque eu tenho uma amiga que ela é meio estressada, viu, Bottini? Né? Uma amiga minha chamada Luana Piovani. Como que daria para vender um chá de camomila para ela, por exemplo?
1: Olha, antes de mais nada, ela é muito boa na comunicação, né? Ela é convincente. Opiniões polêmicas aí. Mas eu sigo a Luana Piovani, que eu quero ver, porque algumas opiniões dela sobre bet, sobre influenciadores, eu acho muito coerentes. Agora, é nervosinha? É o que ele sugeriu.
0: Muito bom, muito bom. Agora eu entendi como funciona a cabeça de vocês, vendedores.
1: Mas só uma rápida observação. Tem muito vendedor que usa essa técnica para desovar o estoque que ele precisa colocar para fora. Aí eu não acho... que seja ético.
3: Ah, não. Vamos desovar, então, esse estoque agora. Porque eu tenho uma amiga que ela é meio estressada, viu, Bottini? Né? Uma amiga minha chamada Luana Piovani. Como que daria para vender um chá de camomila para ela, por exemplo?
1: Olha, antes de mais nada, ela é muito boa na comunicação, né? Ela é convincente. Opiniões polêmicas aí. Mas eu sigo a Luana Piovani, que eu quero ver, porque algumas opiniões dela sobre bet, sobre influenciadores, eu acho muito coerentes. Agora, é nervosinha? É um personagem? Talvez seja. Mas funcionar? Funciona? Funciona.
2: Eu quero ver se é bom mesmo, Ciro. Quero ver se é bom. Eu quero ver... Você conseguiria vender uma prótese capilar ou uma peruca pro Xandão? Como é que você convenceria o nosso Alexandre Moraes a comprar uma prótese capilar?
4: Ah, oh, muito bom. Atenção, Xandão, eu, Bottini, cheguei. Ai, você veio, Bottini, sim. Xandão, eu estou notando que você anda com a cabeça muito quente. Eu tô nervoso mesmo, Bottini. Então falta o quê? Falta uma peruquinha. E a melhor de todas para cobrir a orelhinha, para cobrir a sua testinha e você ficar mais calminho é a peruca Bottini. Bottini! Vários tamanhos, várias cores e mais, hein? Eu, Bottini, te ofereço com uma promoção especial. Compra ou não compra, Xandão?
5: Compra, Bottini!
4: Cabeça quente, nunca mais. Fica calma, meu filho.
6: Salve de palmas, Ciro Bottini, o maior vendedor do Brasil!
4: Obrigado.
6: Ele convenceu. Me convenceu, se eu fosse Xandão, eu compraria sim, faria um tratamento capilar ou uma peruca. Mas eu tenho um desafio mais difícil ainda.
4: Eita! Ai, ai, ai.
6: Eu quero saber de você, Ciro Bottini.
2: O microfone do Lucas foi pro saco.
4: Já era.
0: Nossa,
4: já era.
0: Perdão, então vou repetir. Foi comprovado que Ciro Bottini fez com que a gente acreditasse que o Xandão é capaz de comprar.

0: para uma peruca, um tratamento capilar. Eu acredito plenamente nisso. Mas para um desafio mais desafiante, eu gostaria de saber, Cerubottini, você conseguiria convencer Ed Mota a pagar a taxa da rolha?
1: Olha, que coisa louca, hein? É impressionante. O vinho que ele bebeu ali... Bom, antes de mais nada, sim, o Ed Mota é um super cantor, compositor. O repertório é incrível, ele tem muito bom gosto musical, ele tem realmente um super talento. Indiscutível. Beleza. Agora, o vinho que ele bebe, normalmente, não é um vinho barato. Longe de ser um vinho barato. Então, reclamar por causa da taxa de rolha é o quê? 100 reais?
2: Eu
1: 80
2: acho que,
1: reais?
2: Acho que era, eu acho que estava entre 40, 80, uma coisa assim.
1: É, isso aí é vaidade. Por quê? Muita vaidade, eu acho chato.
3: Ed Mota, você chegou agora?
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1: É, isso aí é vaidade. Por quê? Muita vaidade, eu acho chato.
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0: Salva de palmas para ele, Cerubottini.
5: Ô Bottini, todo produto que você vendeu foi bem ou teve algum que foi um fiasco, assim? Que você falou, meu, esse vai vender pra cacete. E no final você fala, meu Deus.
4: Vixe, do céu. Maria.
1: Ô, Batista, não tem milagre. Não tem milagre. É uma conjunção de fatores para termos sucesso nas vendas. Um bom vendedor que comunica bem, que apresenta bem o produto ou o serviço, que dá um show de vendas. Meu diretor sempre falava isso e falam ainda hoje. Bottini, você não está aqui para falar de atributo de produto apenas. Você tem que entreter, encantar o cliente e dar aquele super show de vendas para ser convincente. Beleza, temos um vendedor assim? Temos. Mas se o produto não desperta interesse no interlocutor, que é o cliente, ou então está mal precificado, a coisa não vai acontecer. Exemplo?
5: Exemplo?
1: Eu fui obrigado a vender lá na TV, numa época, há muitos e muitos anos, a grama do Maracanã.
3: Aliás, a Filipe está vendendo isso agora também, hein?
4: É verdade, sim, é Copa do Mundo.
3: Caramba, o Gianni Infantino é pior do que o meu diretor da época. Impressionante.
1: Chegaram lá, produto embalado, bonito. Essa aqui é a grama do Maracanã. Bottini, como argumento de venda, atenção. Aqui pisaram grandes craques do futebol. Pelé, Garrincha, Roberto Dinamite, Zico. Compre, compre, compre. Tem esta relíquia na sua casa. Vendeu? Não vendeu nada. Ainda bem, graças a Deus, porque senão eu teria que apresentar novamente. Mas agora, com a FIFA vendendo, é capaz que dê resultado, né?
5: Provavelmente.
4: Bottini, eu tenho uma dúvida. Eu já trabalhei em shopping, já fui vendedora, né? Já vendi de tudo nessa vida também, que eu já trabalhei com tudo. E na época que eu trabalhava em shopping vendendo, as meninas lá da loja, nossa, era uma cutucando a outra, sabe? Uma enchendo o saco da outra. Tem isso também entre vocês, vendedores de televisão, de internet?
1: Olha,
4: essa briguinha, já brigou com a Araci da Top Term, por exemplo?
1: Vai entrar uma campanha nossa no ar agora. Eu, Araci e o Sebastian, da C&A, de um banco digital incrível. A Araci é sensacional. Eu nunca brigaria com ela, já gravei duas campanhas, o Seba também. Na verdade, não brigamos. Eu sou contra a briga. Eu sou a favor do espírito competitivo. Vendedor que não tem espírito competitivo não vai para frente. Vendedor tem que querer vender mais, bater a meta, dobrar a meta, triplicar a meta. Tem que querer ser o primeiro, ganhar medalha, ganhar troféu, ganhar muito dinheiro. Eu sou o que mais fatura aqui. Isso é importante para quem trabalha na área comercial. Isso move a pessoa que nunca está feliz. Nossa, bati a meta, ganhei 1 milhão. Opa, muito bom, parabéns. Mas eu quero ganhar 2 milhões, eu quero dobrar. Então, isso é muito importante para quem trabalha na área de vendas. Só que tem que ficar no espírito competitivo bacana, positivo. que joga todo mundo pra frente. Quando começa a virar jogo sujo, as relações ficam tóxicas, o ambiente de trabalho fica muito negativo, eu pessoalmente não gosto. De vez em quando tem que encarar, mas eu prefiro ser do time da ética. Eu quero vender, quero ser o melhor, vou fazer tudo para ganhar, mas estamos juntos aqui.
0: Que bonito,
1: que nobre, isso. Né?
0: Que nobre. Nossa, vou condecorá-lo como Sir. Através da rainha lá da Inglaterra. Que bonito.
5: A visão romântica da venda. Ô, Ciro, como é que você me explica o seguinte? Por exemplo, a Apple, todo ano, lança lá um iPhone. É quase sempre igual.
4: É verdade.
5: Não muda muita coisa. E que custa o preço de um Palio. Né? Por que que... todo ano tem tanta gente que fica, faz fila na porta para comprar o telefone, e às vezes tem outro que é melhor, que é mais barato e tem a pronta entrega, você não precisa ficar na fila.
1: Ah, porque a Apple tem um negócio que outras marcas similares não têm, que é o desejo. Desejo pela marca. Aquela coisa de você comprar aquele produto, carregar o seu iPhone e se sentir melhor, mais moderno. Eu tenho um iPhone. Tanto que é um objeto de desejo no mundo, não é só no Brasil. É um desejo de consumo gigantesco. A Apple conseguiu construir isso. O Steve Jobs conseguiu construir isso.
5: É aquela história do... pega meu telefone, por favor.
1: Pega meu iPhone, por favor. Traz meu iPad, não é meu tablet. E você tem razão, tem outras marcas com aparelhos, com características e atributos até melhor, uma câmera melhor, uma bateria que dura mais, só que o preço é menor e vende menos. Por isso que a Apple vale tanto na bolsa, 3 trilhões, sei lá quanto, é um dinheiro absurdo, porque eles têm uma margem de lucro gigantesca por causa do valor da marca construído ao longo desse período todo. Pelo gênio Steve Jobs. E mantido pelos caras que vieram depois.
0: Claro, não é à toa que a Apple é a empresa que vale $1 trilhão.
1: Agora, outra questão importante. O produto é muito bom.
0: É bom.
1: É bom. Tanto que o produto da Apple tem valor de revenda. Um grande valor de revenda. Você compra um seminovo de 2-3 anos e tudo bem. O produto ainda vai longe. E não é barato. Não,
0: vamos deixar isso de lado, porque vai que a Samsung quer contratar a gente.
1: Aliás, eu adoro a Samsung.
0: Boa, Ciro!
1: Não, sério, vai, Ciro! As TVs da minha casa...
0: São Samsung. Muito bem, agora vamos parar, senão pode parecer também que a gente está fazendo merchan.
1: Ah, mas a LG é boa também.
0: Boa, Ciro! Vai, Ciro! Eu criei esse bordão. Boa, Ciro! Amigos, estamos aqui com ele, Ciro Bottini, que há quase 40 anos vem sendo a referência de vendas no Brasil. É o maior vendedor do Brasil. E ele não vai fugir da PPP.
5: Não vai. Responde, Botinho.
1: O que é PPP?
0: Ah, que bom que você perguntou. É pergunta problemática e polêmica. Você achou que fosse fugir, né? Mas não vai, não. Ciro Bottini, responda se puder. O Pablo Marçal, que vendeu um jantar por R$150 mil, na opinião dele, do Ciro Bottini, o Pablo Marçal, ele é um bom vendedor ou ele é um picareta? Daqui a pouquinho ele vai responder. Calma, daqui a pouquinho. Porque antes, eu quero dar uma olhada na nossa enquete do dia, que traz a pergunta: qual foi o apelido que você ouviu aí na sua empresa? Daquele funcionário que chega atrasado, que tem um apelido, né? Soneca, aquele bullying sadio. Você manda pra gente no nosso WhatsApp, 011-97221-1001. Diga aí, o que estão mandando, Mini Ruth?
4: Ó, a galera já mandou bastante aqui no nosso WhatsApp, hein? A Patrícia Lima, ela mandou o seguinte: tem uma moça que a gente chama de tempestade de verão. Ela chega, causa um caos, chora e some em 15 minutos.
0: O Marcos Brito mandou: eu chamo meu amigo de Ancelotti, só vive mastigando.
4: Que bom. Vai, Mini Ruth. Felipe Costa, ele mandou o seguinte: o apelido do meu colega é GPS sem sinal. Ninguém sabe onde ele tá quando precisa dele. Nossa, pior que é bem isso,
0: viu? E a Letícia Freitas mandou assim: tem uma mulher do escritório que é conhecida como Google. Sempre sabe de tudo. Dá uma raiva desse pessoal, né, cara? Chato pra dedéu. E a última, Mini Ruth?
4: Olha só, a Ana Clara mandou o seguinte: tem o despertador da empresa. Às 8 da manhã ele já tá falando mais do que grupo de condomínio.
0: Bom, então manda pra gente o apelido aí da tua empresa, aquele apelido que é um bullyingzinho bom. Aquele bullying do bem. Manda
4: de leve, gente, né?
0: 011-97221-1001. Agora voltemos a PPP. Ciro Bottini, responda: Pablo Marçal é um bom vendedor ou é um picareta?
1: Na minha opinião, analisando tecnicamente, Sem entrar no mérito de produto, de preferência, disso, daquilo, ele é um excelente vendedor. O que, que precisa ter? Quais são as características importantes de um vendedor de sucesso? Primeiro, convicção. Você tem que falar de maneira convicta sobre aquilo que você está vendendo. Tem que ter entusiasmo, porque o entusiasmo é a mágica da venda. Com entusiasmo, você transforma um produto bom, normal, num produto incrível, sem mentir para o cliente. Terceiro ponto, boa comunicação. Você tem que falar de maneira objetiva, simples e com repetição dos principais argumentos daquilo que você está vendendo. Objetividade, direto ao ponto, simplicidade para todo mundo te entender e repetição, porque as pessoas não estão atentas 100% naquilo que você fala. Então, teve um ponto relevante, um argumento incrível de venda, repete, com outras palavras, bom vocabulário. Outra coisa, e ele tem isso muito, a técnica do storytelling, saber contar histórias. E ele é muito bom contando histórias. Eu fico vendo o vídeo dele e me pego atento, analisando tecnicamente, muito bom. Outra coisa, técnica, domínio da técnica do CTA, Call to Action. O vendedor está lá, falando do produto, apresentando serviço, um curso. Notou que o cliente gostou? Notou que o cliente está interessado realmente, encantado? Fala para ele, é agora, é a hora de você comprar, compre, compre, compre. Ele faz isso. Contorno de objeções. Todo vendedor enfrenta muitas objeções. Será que é bom? Funciona mesmo? Vai me dar resultado? Vale o que você está cobrando? E ele também tem esse domínio. E outra coisa fundamental, ele domina o conteúdo dele. Conteúdo que ele inventou. Não vou entrar no mérito da qualidade do conteúdo, não é isso que eu estou julgando aqui. Então, ele domina o conteúdo, ele dá exemplos, ele conta a história, ele envolve o cliente. Agora, o valor, ele precificou esse jantar naquele número e as pessoas pagam. Eu sempre entendo o seguinte, se o mercado paga, é porque vale.
0: Exatamente.
1: Agora,
0: e você lança lá o valor. Se alguém pagou, meu amigo, comércio feito. Negócio fechado, não tem que reclamar.
1: Ele é convincente. É.
4: Mas, ó, Botini, você falou agora que vendedor não mente. Isso depende muito,
1: Menino,
4: viu?
1: Não deveria mentir.
4: Ah, tá. Ah, porque, às vezes, eu coloco um vestidinho na loja, né? Fico parecendo um botijãozinho de gás.
0: Não faço.
4: E aí a menina vira e fala: nossa, você tá linda!
0: Aos olhos do pai, todos são lindos. Entendeu? É isso. Ela olhou com você com um olhar católico. Olhou
1: fraternal.
0: Fraternal.
4: Mas tem vendedor que mente, então.
1: Tem vários, infelizmente, porque isso só aumenta o estigma que existe em cima da atividade de vendedor. Ou é bom de lábia, falam isso, bom de lábia, como se fosse um elogio, não é. Eu não sou bom de lábia, eu falo o que eu penso daquilo que eu estou vendendo de maneira sincera. E serei o primeiro a dizer, não é para você. Eu prefiro perder uma venda do que perder um cliente. Porque ele vai sentir sinceridade e não vai comprar naquele momento, mas num outro momento ele vai voltar. Porque ele me lembrou, opa, o Botini foi verdadeiro, foi sincero. Mas aí, o vendedor que mente, que empurra produto, que fala que ficou bom quando não ficou bom, ele aumenta esse estigma que, infelizmente, existe em cima da nossa atividade. Mas isso não me faz perder a convicção de que ser vendedor é maravilhoso.
0: Muito bom. Você consegue perceber, você que nos ouve com seu ouvido, o quão íntegro é ser o Botini.
1: Tento
0: o
1: ser.
0: O quão bonitinho é ser o Botini.
4: Fofinho demais.
0: Fofinho demais. Aqui no nosso programinha de Meu Deus, você pode mandar mensagens através do nosso chat do YouTube. Então, focando aqui mensagens muito legais para o Ciro Botini.
1: Oba!
0: Como a do Jorge Felipe 1371, que diz assim: um dos maiores, se não o maior vendedor e apresentador de produtos, sabe compreender e direcionar ao cliente o que ele precisa ou pode precisar. Parabéns, Botini, e muito sucesso e prosperidade. Outro comentário também do Kimengão: esse faz o cara parar pra ver ele e vender até o teto. Até o teto você vende. Também tem aqui da Patrícia mandando um beijo e dizendo que você é realmente muito bom. E para ser um bom vendedor, além de consultor, também tem que ouvir muito bem. É uma coisa que você faz primordial. Botini, você realmente para e ouve as pessoas.
1: É, sabe que a minha mulher, Aline, com quem eu sou casado há 28 anos, ela vive falando que uma das coisas que fez com que ela ficasse comigo logo no primeiro momento foi a minha capacidade de ouvir e ser atencioso e dar a atenção. Porque isso é uma coisa muito rara hoje em dia, há muito tempo. É raro, as pessoas querem falar, dar palpite, dar opinião, todo mundo sabe de tudo, mas ouvir as pessoas não querem mais.
4: É verdade.
1: E eu fui atencioso com ela e procuro ser, porque isso conquista o cliente. Gente, foco para mim, como sempre disse o Jeff Bezos da Amazon, e se o cara falou, é sério, 100% do foco tem que estar voltado para o cliente. Ele é a pessoa que importa, é o cliente. Sem cliente não tem empresa, não tem venda, não tem faturamento, não tem comissão, não tem nada. Então 100% da minha atenção sempre será do cliente.
0: Muito bonito.
4: Bonito.
0: Boa, Botinho. Boa.
1: Gostei do bordão, hein?
4: Maravilhoso.
0: Já leva, é seu.
4: E o Lucas, né, ele acabou de ler aí alguns comentários também, né, do arroba TMCNewsBR lá no YouTube, mas estamos recebendo também no nosso WhatsApp, DDD11, número 972211001. Por exemplo, a Elza Martins, ela mandou o seguinte: trabalho em uma loja de roupas. Quando uma mulher prova uma roupa e fica feia no corpo dela, eu sorrio e digo que tá linda. Será que eu tô tão errada assim?
1: Sim, está errada. Porque você está enganando, iludindo o cliente. Minha sugestão, não vai falar que está feio, por favor. Não faça isso. Você vai dizer, olha, eu tenho mais algumas opções. Posso trazer? O caimento é um pouco diferente e, na minha opinião, vai ficar bem em você. E traga 3 ou 4 outras opções. Mas não estimule a mulher a comprar uma roupa que claramente não ficou bem nela.
4: Que não ficou boa, né? O Wagner Nobre, ele também mandou o seguinte, ó. Minha mulher adora gastar dinheiro em casa, enfim, em todos os lugares. Você precisa usar a sua lábia para convencer a sua mulher a não comprar também?
1: A minha mulher é muito mão fechada.
4: Eita!
1: Graças a Deus, a Aline não é daquele tipo de mulher que gosta de bolsas de 20 mil reais, carro de 1 milhão, relógio de ouro.
4: Que maravilha.
1: Ela não é assim. Que bom, porque eu também não sou assim.
4: É.
1: Eu não vejo valor nessas coisas. As pessoas gostam, meu filho ama. Ele fala, pai, compra um Porsche. Eu digo, mas por que eu vou gastar tanto dinheiro num carro? Ele ama, mas ele é jovem, ele ainda não dá duro para entender o quanto é difícil faturar. Mas minha mulher, não. Ela compra muita coisa. Shopee, Magalu, ela compra mais coisas baratinhas.
4: Ah, eu tenho um monte, cara. Meu carrinho da Shopee tem mais de 1000 itens.
1: Muito.
4: Que eu acho que eu nunca vou comprar.
1: Todo dia tem alguma entrega.
0: Inclusive, falando sobre isso, eu queria só saber sua opinião, porque tá com uma nova moda agora, Botini. São sites de dopamina. O que é isso? É um site falso que finge ser uma empresa onde você pode comprar os produtos deles, você vai colocando no carrinho, né? Você seleciona. Ai, adorei essa jaqueta. Nossa, mas eu vi aqui uma capinha de celular. Olha, um puff. Coloca tudo no carrinho e aí você finaliza a compra, coloca lá o endereço que você quer receber e pronto. Mas é tudo de mentira, Botini. Não existe. São sites de dopamina, que é a substância que a gente sente quando a gente realiza algo gostoso.
1: Mas não gasta dinheiro.
0: E as pessoas sabem que é de mentira. Todo mundo. O site é de mentira e a pessoa que faz a compra também sabe. É só pra ter a sensação de compra.
1: Cara, que
0: bom. Por que comprar é tão bom, Botini?
1: Ah, porque as pessoas são carentes. São carentes. Quando você tá meio triste, meio depressivo, aquele dia ruim, automaticamente o que vem na cabeça, quero comprar alguma coisa. Eu sou assim, eu não compro, mas eu vou lá no site, pesquiso modelo do carro novo, não sei o que, imóvel, casa, apartamento, cobertura, fico lá vendo, pesquisando, me acalma, mas eu sei que eu não vou finalizar a compra. Então essa ideia do site que só mexe com a dopamina é incrível, hein?
0: Legal, né?
1: Eu vou comprar um Rolex, quanto custa? 200 mil, não vou pagar, mas eu vou ter a sensação. Que é o que vale no fim das contas. Você comprou, pagou uma fortuna, aí você começa a usar, daqui a 1 mês, 2, você nem nota que tá no teu pulso.
0: Você, inclusive, até recebe mensagens dizendo que seu produto saiu para entrega.
4: Mentira.
0: É tudo de mentirinha. Mas a pessoa sabe que é de mentira. O problema é quando a gente, às vezes, entra numa plataforma, compra, paga de verdade e recebe de mentira.
1: Tem muito golpe no mundo digital.
0: Muito.
1: Isso é fato, né? As pessoas têm que ficar muito ligadas.
0: Para você não cair em golpe, é só seguir as empresas que o Ciro Bottini vende, porque elas podem ter o selo Bottini ali de garantia. É o dedão do Bottini.
1: Opa, Lucas, gostei, hein? Dedão Bottini de qualidade. Mas sabe que de vez em quando dá bug, hein?
0: Já deu bug?
1: Já, claro. É impossível não dar nenhum problema.
0: E caiu para você?
1: Porque eu sou o garoto propaganda. Mas aí o que acontece? No Shoptime acontecia. E tudo bem. A diferença entre uma empresa boa e a empresa que não respeita o cliente é... Não é uma não tem problema nunca e a outra tem. Não é. Todas têm problema. A diferença é como a empresa resolve o problema em favor do cliente e rápido. Então, o cara comprava uma panela, comprava um videogame, demorava para chegar. Logística no Brasil é uma coisa confusa. Isso faz muito tempo. Aí demorava. O pós-venda era ruim. O cara recorria a mim. Porque eu era o garoto propaganda. Bottini, eu comprei porque você sugeriu, você indicou, você falou que era bom, só que não chegou. Ou chegou e deu problema. Aí eu rapidamente repassava isso para a ouvidoria da empresa e falava, gente, por favor, hein, resolve o problema dessa pessoa rápido. É a nossa imagem que está em jogo, não só a minha, a nossa. E aí eles resolviam rapidamente. A mesma coisa hoje. Anunciei, sei lá, qualquer coisa. Alguém me procura no Instagram, no WhatsApp. Ó, comprei, mas deu problema, hein? Olha lá. Aí eu logo pergunto, manda aí o número do pedido, o CPF, que eu vou encaminhar para a empresa e eles vão resolver isso rápido. E resolvem.
0: Cara, que bonito isso.
4: Olha, que beleza, hein?
0: Me fez pensar numa coisa. Já que você ensina tanto as pessoas a serem boas vendedoras, você tem um olho clínico, você sabe reconhecer quando uma pessoa tem talento para aquilo. Consegue, não consegue, Bottini?
1: Olha... Esse é um talento muito importante na hora da contratação.
0: Perfeito.
1: Muito importante.
0: Então eu gostaria que você me ajudasse e dissesse de algum político. Afinal de contas, político precisa ser carismático, assim como um vendedor, né? Qual político brasileiro, na sua opinião, vende melhor o próprio peixe? E não precisa ser aquele político que você concorde ou não, ou discorde da índole, da política dele.
1: É, claro, claro.
0: Do lado dele. Qual, na sua opinião, é o político que melhor vende o peixe?
1: Sem julgamento de mérito, sem polarização, sem concordo ou discordo, sou daqui, sou de lá, sem isso, por favor, tá? Mas, na minha opinião, é o Lula. Não dá para comparar. Ele é bom. Ele é bom de comunicação, ele é carismático, ele fala a língua do cliente dele, que é o eleitor dele, ele se coloca no lugar, ele tem uma história de vida muito parecida com as pessoas que votam nele. E ele é convincente para esse público, que é gigante, ele é convincente. Muito bom. Bom vendedor, bom comunicador, não à toa, está 200 anos aí como presidente e quando não esteve, fez a sucessora. Então, ele é bom. Agora, só para complementar, na minha opinião, o melhor político em termos de qualidade de produto que eu vi e votaria de novo foi o Fernando Henrique Cardoso. Esse foi um... gentleman, né? E trouxe um benefício real para o Brasil. O Lula também.
0: Denuncia um pouco a idade, né? A preferência da política. Quando ele fala Fernando Ricardoso, você já sabe que ele é da velha guarda, mas tudo bem. Agora, Bottini, o Lula é melhor que o Bolsonaro?
1: Em termos de?
0: Em termos de venda.
1: De venda? Muito melhor. Muito melhor. Ele fala com uma parcela muito ampla de... Vou chamar de clientes, né? Já que o assunto aqui é venda. Ele fala com uma parcela muito grande da clientela. Ele não está no nicho. O Bolsonaro, ele se manteve no nicho, não conseguiu furar aquela bolha. Ele tem lá um percentual muito, muito bom até de clientes, mas ele não consegue expandir. O Lula consegue.
0: Palavras de Ciro Bottini. E ó, não vai reclamar não. Ai, você falou que tal político é melhor que aquele outro.
1: Não, não é
0: cara,
1: isso.
0: Não para com... Ele só falou em questões de venda, porque Ciro Bottini entende de venda.
1: E não de política.
0: E não...
4: É isso.
0: Ele entende de venda, de comportamento. E político, meus amigos, é venda pura.
1: Total.
0: Então não vá defender, levantar bandeira. Ai não, mas você falou de um político, não falou do meu. Para, coisa chata da porra.
4: E falando em comportamento de venda, vamos lá. Como eu disse, né, Bottini, eu adoro coisas da internet, fico o dia inteiro vendo site.
1: Minigote, só... Me permite uma observação a seu respeito?
4: Uhum.
1: Você seria uma ótima live seller. Vendedora de lives.
4: Você acha?
1: Ótima.
4: Olha. É.
1: Por quê? Porque você é, primeiro, sorridente.
4: Uhum.
1: E é fundamental para um vendedor sorrir. Sorrir e sorrir de maneira sincera. E você tem isso. Você tem uma voz legal e engraçada.
4: Só você acha isso, viu, Botini?
1: Não, a tua voz é legal.
0: Eu concordo com o Botini. Boa, Botini!
1: Boa, boa! Você tem uma voz engraçada, você que sabe o seu modo ser cativante, tem carisma. Ó, oh, legal.
4: Olha, vou tentar.
1: Minuto e Botini, vai pra shopping.
4: Vambora.
0: Tô tentando convencer o Botini de criar uma agência de vendedores.
4: Oh, legal.
0: Ele cria a agência e ele vai lá administrando, gerenciando, como se ele fosse um manager.
4: Muito legal.
0: Quem sabe você não entra no catálogo do Botini.
4: Quem sabe?
0: Mas faça a sua pergunta,
4: menino. Isso. Gente, eu vejo muito esses vídeos, enfim, e tem muitos vídeos viralizados do cara que coloca o vendedor, às vezes, pra fazer uma gracinha ali no vídeo. Você acha que isso ajuda ou atrapalha?
0: É a famosa trend, né, menino? Quando pega um funcionário pra gravar um videozinho, né?
4: Exato.
1: Olha, se o funcionário cumprir a missão de um jeito legal, o funcionário sabe se comunicar bem. Não tô dizendo que ele seja um sábio, um intelectual, não é isso. Ele sabe se comunicar bem no vídeo, ele olha para a câmera, ele é sorridente, ele vai falar 4 ou 5 coisas importantes sobre o que ele está apresentando. Ele é simpático naturalmente? Se for, beleza, põe ele para fazer. Agora, se for tentar ser engraçado de maneira forçada, não é bom.
4: Aí não funciona.
1: Não conecta. Porque venda é emoção, é conexão emocional. E antes de gostar do produto, o cliente, ele tem que gostar do vendedor. Por isso o papel do vendedor é tão importante.
4: É verdade.
1: Eu sempre tentei buscar isso lá na TV e até hoje, fazer com que a audiência goste de mim. Porque ela gostando de mim, ela vai ficar ligada no que eu estou apresentando. O produto, o serviço, a marca, seja lá o que for. Então, o primeiro ponto é, seja legal com o cliente, ele gosta de você, ele vai ouvir o que você tem a dizer do produto.
4: Eu, inclusive, quero uma ajudinha, Botini, porque assim, eu tenho uma amiga que ela andou emagrecendo muito ultimamente, né? E aí a calcinha não tá servindo mais, né? A dona Thaís Carla, ela acabou emagrecendo um pouco, não tá servindo mais, tá meio larga. Como que você venderia uma calcinha da Thaís Carla?
1: Minha dona de casa, atenção aqui, Botini. Você veio, Botini. A senhora não está tomando Monjaro? Não, Botini, está gordinha. Eu tô gordinha, Botini. Não tem problema. Vai ser uma gordinha ainda mais charmosa e mais sexy com a calcinha da Thaís. Ela já vem grandinha, já vem com bunda. Eu não tenho bunda, Botini. Pronto, compra a calcinha da Thaís. É uma abundância para você.
0: Salve, Paulo Jorge, Ciro Botini. Olha, Ciro Botini, eu acho que atualmente ele é o número 1. É o maior vendedor do Brasil. Mas até uns anos atrás, ele era o segundo lugar.
1: Opa!
0: Porque o primeiro era de Silvio Santos.
1: Ah, isso aí não dá
0: nem. Famoso Cenoura Bravanel. Que, inclusive, tem um depoimento tão lindo do Silvio Santos, lá dos anos 80, em que ele diz que ele não é apresentador de televisão. E ele virou o dono de televisão, porque os donos de televisão fecharam a porta para ele. Mas ele é um animador e um vendedor.
1: Sim.
0: Você se considera também um animador, um apresentador de televisão?
1: Boa, Lucas, boa. Me perguntam muito. Botini, você é apresentador? Me apresentam como sendo apresentador? Você é ator? Fez curso de teatro? Eu falo, não, nada disso. Eu sou um vendedor-comunicador. Vendedor, comunicador, bem-humorado. Não sou humorista, não tenho esse talento, mas sou um cara bem-humorado, rápido para criar argumentos de venda e tenho orgulho de ser vendedor. Porque eu cheguei até aqui com sucesso no mercado sendo vendedor, com orgulho e não apresentador. Mas essa ficha caiu, isso é antigo, hein? Essa ficha caiu nos primeiros anos do Shoptime. Eu queria, naquela época, virar um apresentador de programa de auditório. Era o que eu queria. E eu tentei, fui aqui, e não deu certo. Aí que eu me toquei. Não, eu não tenho que ser apresentador de programa de auditório. Pode um dia acontecer, mas não é o meu objetivo. Eu sou vendedor, tenho um diferencial como vendedor. Estou numa vitrine incrível na época, o Shoptime, como vendedor. Eu vou criar a minha marca pessoal como o vendedor Botini. Serei o único ou um dos únicos no mercado. Então, dessa maneira, eu consegui entrar num negócio chamado Oceano Azul, que tem poucas pessoas concorrendo. E não no Oceano Vermelho, que tem 1 bilhão de apresentadores. E para ter destaque, tem que ser o super mega power. E na época, eu era o vendedor, o único.
0: e continua sendo o maior vendedor do Brasil. Poderia ter sido um outro Gugu, né? Uma mistura de Gugu com o Silvio Santos, o vendedor, apresentador, mas ele decidiu ser Ciro Bottini, o único Ciro Bottini, vendedor do Brasil, o maior vendedor, que também faz palestras e também faz campanhas publicitárias para pequenas e médias empresas, e é claro, para grandes empresas. Então, se você quer aumentar as suas vendas, contrate ele, Ciro Bottini.
1: Obrigado!
0: E como é que faz para contratar, Ciro?
1: No meu Instagram tem tudo ali, um link que faz com que a mensagem do meu cliente querido, maravilhoso e lindo, caia diretamente no meu WhatsApp. Porque eu respondo diretamente. Não tenho uma equipe que faz essa intermediação. Eu tenho uma equipe que faz outras coisas, a burocracia, contrato, emissão de nota, etc. Mas isso não. O primeiro contato com o cliente, eu faço questão de ter, eu, pessoalmente.
0: Então, entre em contato com ele e faça a sua venda multiplicar. Amigos e amigas, infelizmente o nosso programinha de meu Deus vem chegando ao fim.
4: Vai acabar,
0: Bottini. Mas não sem antes, Bottini. Ai, Bottini. Agradecer a sua presença e pedir o seu recadinho final. Fale com quem você quiser, inclusive com a sua esposa, que há cerca de 28 anos continuou ao seu lado. Ou seja, é um bom vendedor mesmo, né?
4: É, bom de lá.
0: Eita! Não trocou de produto. Que maravilhoso. Vai, Bottini.
1: Ô, Lucas, olha, quero primeiro agradecer o convite. Uma honra enorme estar aqui com vocês. O programa é incrível. E além de estar num programa incrível, eu estou matando saudades deste estúdio, onde eu, nos anos 90, trabalhei durante uns 4 anos, fui locutor da Transamérica.
0: Olha que gostoso.
1: Cara, e foi uma emoção, porque eu estava vindo de uma rádio bem menor, que hoje é a Energia FM, mas era a 97, uma rádio rock pequenininha de Santo André. Vim para cá, aí realizei o sonho de trabalhar numa grande rede de rádio. Eu já estava na TV, já estava vendendo produtos na TV, mas ter trabalhado aqui me ensinou muito. E ter sido locutor de rádio me transformou num vendedor muito melhor quando eu cheguei na TV. Porque essa coisa do rádio, de falar, da fluência verbal, de falar muito o tempo todo, não deixar buraco, isso na TV ajuda muito e na comunicação de vendas também.
0: Parabéns! Olha, um beijo enorme pra você que nos acompanhou e amanhã tem mais sobremesa pra você. Um beijo, Mini Ruth.
4: Um beijo, gente.
0: Valeu, fique com Deus, um beijo enorme e fique agora com a programação da TMC. Tchau, pessoal, valeu!

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2: Muito bom dia, uma ótima sexta-feira para você que sintoniza a TMC. Hoje é dia 24 de julho. Seja muito bem-vindo e muito bem-vindo ao Amanhã TMC. Eu sou o Diego Andrade, eu te faço companhia ao vivo até às 5 da manhã. Aqui no Amanhã TMC você fica por dentro de tudo que aconteceu de mais importante no noticiário do Brasil e do mundo, além de saber das primeiras notícias que vão impactar aí a sua sexta-feira. Se você está em Belo Horizonte, acompanha a nossa programação em 88.7. Em Recife, 92.7, São Paulo e Brasília, 100.1, em Curitiba, 100.3 e no Rio de Janeiro estamos no 101.3. O meu muito obrigado a você que sintoniza a TMC de qualquer canto deste país. O WhatsApp está aberto para você participar, manda a sua mensagem, comenta as principais informações aqui do Amanhã TMC no 119-7221-1001. 119-7221-1001, vamos às principais manchetes do programa de hoje. O governo brasileiro rejeitou a nova tarifa de 12,5% imposta pelos Estados Unidos sobre produtos nacionais e anunciou que vai recorrer à Lei de Reciprocidade e à Organização Mundial do Comércio. O Planalto classificou a medida como arbitrária, afirmou que o Brasil cumpre normas internacionais de combate ao trabalho forçado e reforçou que seguirá apoiando empresas afetadas pelas tarifas por meio do Plano Brasil Soberano. Michele Bolsonaro confirmou que aceitou o pedido de desculpas de Flávio Bolsonaro e anunciou a reconciliação entre os dois. Em vídeo publicado nas redes sociais, a ex-primeira-dama afirmou que o momento exige união e disse que pretende conversar com o senador para alinhar os próximos passos da campanha e fortalecer o grupo político ligado a Jair Bolsonaro. O ex-governador Ronaldo Caiado criticou Lula e Flávio Bolsonaro ao comentar a tarifa anunciada pelos Estados Unidos sobre produtos brasileiros. Segundo Caiado, os dois estão mais preocupados com a disputa eleitoral do que com a economia. Ele defendeu o diálogo com outros países para proteger as exportações e buscar novos mercados para o Brasil. Procurador-Geral da República Paulo Gonet recomendou ao Supremo Tribunal Federal a abertura de um inquérito para investigar os repasses ao filme Dark Horse sobre o ex-presidente Jair Bolsonaro. O caso ganhou repercussão após a divulgação de um áudio em que Flávio Bolsonaro pede recursos a Daniel Vorcaro, dono do Banco Master, para financiar a produção. A Polícia Federal também apura se parte do dinheiro pode ter sido usada para custear despesas de Eduardo Bolsonaro nos Estados Unidos, o que é negado pela defesa do senador. Governador de São Paulo, Tarcísio de Freitas, classificou como inaceitáveis as falhas nas linhas 11 Coral, 12 Safira e 13 Jade e afirmou que a prioridade do governo é garantir um bom atendimento aos passageiros. Após o incêndio interromper a circulação dos trens, o governo determinou que a CPTM reassuma a operação das linhas por 90 dias. Tarcísio disse que os responsáveis serão investigados e que a concessionária pode sofrer as punições previstas em contrato. O governo prorrogou por mais 30 dias o subsídio de 44 por litro da gasolina para reduzir o impacto da alta do petróleo no preço dos combustíveis. Segundo o ministro Ministério da Fazenda, o benefício vai ser financiado com o aumento de arrecadação no setor de petróleo. A medida foi anunciada em meio à escalada da tensão no Oriente Médio e a alta do barril, que voltou a superar os 100 dólares. O governo brasileiro manifestou preocupação com a decisão da Nicarágua de deixar de realizar eleições e pediu que o país garanta votações livres e transparentes. A reação veio após o presidente Daniel Ortega afirmar que a oposição não voltará ao poder pelas urnas. Os advogados de Carla Zambelli afirmaram que não sabem onde a ex-deputada está. A declaração foi feita após um deputado italiano dizer que ela desapareceu da vida pública. A extradição de Zambelli para o Brasil continua suspensa. A Justiça da Itália decidiu recomeçar o processo e um novo julgamento deve ocorrer ainda este ano. Muito bom dia a você que sintoniza a TMC. Vamos à previsão do tempo para todo o país nesta sexta-feira. Em Curitiba, o dia é nublado com possibilidade de garoa de dia e à noite. Máximas de 15 e mínimas de 10 graus. Em São Paulo, chove o dia todo. Máximas de 18 e mínimas de 14 graus. Já no Rio de Janeiro, o dia começa com sol entre nuvens, tarde e noite mais chuvosas, viu? Máximas de 25 e mínimas de 18 graus. Em Belo Horizonte, a sexta é de sol entre nuvens. À noite ocorrem pancadas de chuva com máximas de 29 e mínimas de 16 graus. Em Brasília, o dia começa com sol. Nuvens aparecem durante a tarde, mas não chove. Máximas de 28 e mínimas de 15 graus. Para fechar em Recife, chove o dia todo com máximas de 27 e mínimas de 23 graus. E os Estados Unidos começaram a aplicar novas tarifas comerciais da seção 301 sobre produtos brasileiros. O repórter Murilo Hernandes traz as informações.
3: Os Estados Unidos deram início à cobrança das novas tarifas comerciais da seção 301 sobre as exportações do Brasil. A medida impositiva atinge diversos segmentos da indústria nacional e amplia a pressão econômica sobre o comércio exterior do país. Diante da decisão norte-americana, o governo brasileiro estuda o uso de instrumentos jurídicos para proteger o mercado nacional. O executivo sinalizou que não descarta aplicar as regras da Lei da Reciprocidade Econômica para responder de forma equivalente às barreiras impostas por Washington. O ministro do Desenvolvimento, Indústria, Comércio e Serviços, Márcio Elias Rosa, explicou a posição da gestão federal em relação à legislação de retaliação.
4: O governo do presidente Lula não vai renunciar nunca à possibilidade de efetivamente, de todos os meios e formas, defender aos interesses dos setores produtivos. O momento e a forma de fazê-lo é que o tempo vai determinar. É óbvio que o interesse primário é negociar. É óbvio que o objetivo é evitar de afastar essas tarifações, porque elas são extremamente injustas e muito danosas.
3: Paralelamente à análise das medidas legais, equipes técnicas do governo trabalham no mapeamento detalhado de todos os setores e cadeias produtivas afetadas pelas novas alíquotas. O objetivo é dimensionar os prejuízos e os custos adicionais impostos às exportações brasileiras. O ministro Márcio Elias Rosa confirmou que o governo brasileiro planeja abrir diálogo direto com a administração norte-americana assim que os levantamentos de dados forem concluídos.
4: Passado nos Estados Unidos, a partir do dia 29, é que fica sujeito a essa tarifa. Antes desses marcos legais, acho que não haverá nenhum contato entre ambas as partes. Nós faremos esse contato no mês que vem. Depois de concluirmos todos esses levantamentos, e a prioridade neste momento é acolher os setores atingidos.
3: As interlocuções entre Brasília e Washington devem definir se haverá margem para as negociações bilaterais de isenção ou se o Brasil avançará na aplicação de sanções recíprocas aos produtos americanos.
2: A ex-primeira-dama Michele Bolsonaro e o senador Flávio Bolsonaro deram o primeiro passo para uma reconciliação em meio à campanha eleitoral. O repórter Adrian de Almeida, direto de Brasília, traz os detalhes pra gente.
5: Horas após um pedido de desculpas público, a ex-primeira-dama Michele Bolsonaro postou um vídeo nas redes sociais em que aceita a oferta de paz. Na publicação, ela deixa aberta a possibilidade de diálogo. Ela afirma ainda que existe um Brasil pronto para ser reconstruído e que eles podem unir forças para levar isso adiante. Michele agradece a senadora Damares Alves e a governadora do Distrito Federal, Celina Leão, por ajudarem no processo de reaproximação entre os dois. A resposta dela foi a um vídeo postado horas antes em que o senador Flávio Bolsonaro pede desculpas públicas a Michele.
6: Então eu quero mais uma vez me dirigir a Michele. Todos nós reconhecemos o grande trabalho que ela fez no PL Mulher, percorreu o Brasil inteiro por uma causa, valorizando e inspirando milhares de mulheres a ingressarem na vida pública e também o seu trabalho para ajudar as pessoas com doenças raras e os surdos.
5: Ele ainda reforçou no vídeo o pedido de desculpas e disse que o Brasil precisa de união neste momento para tirar o atual governo do poder. Flávio também reconheceu a responsabilidade da madrasta em cuidar do pai dele em um momento em que os filhos não têm acesso, como antes, à casa do pai. Esse aceno entre os dois, depois que Michele publicou um vídeo em junho de quase 30 minutos expondo a situação entre eles, pode acabar ajudando Flávio a reconquistar a confiança do eleitorado feminino conservador.
2: A Justiça Federal anulou a denúncia da Operação Lava Jato, que apurava suposto esquema de corrupção e lavagem de dinheiro na Petrobras. Os detalhes chegam de Curitiba com o Leonardo Gomes.
7: Decisão que afeta diretamente 6 denunciados nesta ação penal, incluindo diretores alto escalão da Petrobras e também sócios de consultorias, empresas que estariam envolvidas neste suposto esquema de corrupção, envolvendo inclusive a construtora Odebrecht, claro, segundo o Ministério Público Federal. Só que agora tudo cai por terra, isso porque a Justiça Federal se baseou em uma decisão do Supremo Tribunal Federal, decisão do ministro Dias Toffoli do ano de 2023, que declarou imprestáveis, é este o termo técnico utilizado pelos magistrados, pelo Poder Judiciário, imprestáveis as provas obtidas a partir de um acordo de leniência da Odebrecht de dois sistemas diferentes. A gente está falando do sistema o Droysius e também o MyWebDB. As investigações do Ministério Público Federal, claro, em conjunto com a Polícia Federal, apontaram que a empreiteira mantinha os dois sistemas para gerenciar pagamentos ilegais, pagamentos ilícitos. Enquanto o Droysius era destinado à troca de mensagens criptografadas entre os operadores, o MyWebDB era utilizado para controlar pagamentos, por exemplo, além de saldos e movimentações, do que foi chamado uma contabilidade paralela da empreiteira. No entanto, o Supremo Tribunal Federal anulou as provas obtidas a partir desses sistemas. Na decisão, Dias Toffoli apontou a contaminação dos elementos utilizados na Lava Jato e destacou falhas relacionadas à obtenção e o compartilhamento dos dados que fizeram parte dessa investigação. E a denúncia que a gente está falando aqui do Ministério Público Federal se baseou basicamente nisso, né? Nesses dados, nas informações contidas nesses sistemas. Claro, o Ministério Público Federal pode recorrer da decisão, nós procuramos o MPF, que ainda não se manifestou.
2: Presidente do Tribunal Superior Eleitoral, ministro Cássio Nunes Marques, prepara um novo modelo para o registro de pesquisas eleitorais. Rodrigo Vicente traz as informações.
8: Um dos itens em avaliação pelo Tribunal Superior Eleitoral é a exigência de que as empresas informem previamente os bairros em que a pesquisa vai ocorrer. Segundo especialistas, a iniciativa pode dar margem para interferências indevidas e manipulação também de resultados. Hoje, os institutos de pesquisa que realizam entrevistas presenciais tomam precauções para evitar que grupos políticos procurem ativamente os entrevistadores com o objetivo de manipular o resultado final. Esse risco poderia ficar ainda maior caso houvesse a divulgação prévia das regiões em que o levantamento será feito. Bem, a medida é mais um capítulo da investida de Nunes Marques para determinar regras para pesquisas eleitorais após uma decisão que suspendeu um levantamento feito pela Atlas Bloomberg e que resultou numa queda na intenção de voto do senador e pré-candidato à presidência pelo PL, Flávio Bolsonaro. Bem, outra proposta seria um selo de acurácia para os institutos que publicarem pesquisas com resultados próximos do apurado nas urnas. As duas iniciativas foram alvos de críticas de empresas e especialistas. O ministro orientou também os tribunais eleitorais nos estados a firmar acordos com as instituições especializadas em inteligência artificial para agilizar a identificação de conteúdos adulterados durante a campanha agora de 2026. Bem, de acordo com o TSE, a orientação aos tribunais responde aos desafios impostos pelos avanços das tecnologias digitais e pelo uso crescente da inteligência artificial na produção e disseminação de conteúdos.
2: O ex-prefeito de Belo Horizonte, Alexandre Calil, foi absolvido na justiça e poderá concorrer ao governo de Minas nas eleições de outubro. A repórter Mariana Reis conta mais sobre essa decisão.
9: O Tribunal de Justiça de Minas Gerais inocentou por unanimidade o ex-prefeito de Belo Horizonte, Alexandre Calil. Com a decisão em segunda instância, por 3-0, o pré-candidato do PDT ao governo de Minas garante os direitos políticos e pode concorrer nas eleições de outubro. O processo envolvia a instalação de uma cancela em um condomínio da capital, equipamento colocado por moradores ainda em 2005, bem antes de Calil assumir a prefeitura em 2017. Em primeira instância, o ex-prefeito havia sido condenado a pagar multa e também a perda dos direitos políticos por não ter retirado a barreira. A relatora do caso na segunda instância, juíza Beatriz Guimarães, votou pela absolvição completa, sendo acompanhada pelos demais desembargadores. Com isso, a defesa confirma que a ação movida pelo Ministério Público está encerrada.
2: O Banco do Brasil simplificou os candidatos e já pode abrir contas eleitorais por aplicativo. Confira os detalhes com o repórter Rafael Felitti.
10: A desburocratização e a rastreabilidade foram intensificadas nas eleições deste ano, com as novas funcionalidades da conta eleitoral digital do Banco do Brasil. Sem a necessidade de uma agência física, a conta é integrada diretamente com a Justiça Eleitoral, que permite a validação automática das informações e do requerimento de abertura de conta. Todo o processo é feito pelo aplicativo do banco, onde é possível abrir até 5 contas diferentes, utilizando apenas um documento de identificação e a biometria facial. Segundo a instituição, a medida busca oferecer mais agilidade, segurança e autonomia às equipes de campanha, além de assegurar o cumprimento da legislação eleitoral. A estratégia digital havia mostrado resultados nas eleições de 2024, quando mais da metade das contas foram abertas por canais digitais. A ferramenta está disponível e os candidatos podem acessar mais informações na página oficial do Banco do Brasil.
2: O ministro André Mendonça, do Supremo Tribunal Federal, autorizou a abertura de um inquérito para investigar repasses de Daniel Vorcaro, que era dono do Banco Master, para a produção do filme Dark Horse. A cinebiografia conta a história do ex-presidente Jair Bolsonaro. E o repórter Adrian de Almeida tem os detalhes.
11: A decisão do magistrado atende a um pedido da Polícia Federal que contou com o aval da Procuradoria-Geral da República, visto que o próprio ministro havia solicitado a manifestação da PGR para avaliar uma possível investigação. O caso ganhou projeção em maio após o jornal The Intercept Brasil revelar trocas de mensagens entre o senador Flávio Bolsonaro, pré-candidato à presidência, e Daniel Vorcaro, ex-dono do Banco Master, em que o parlamentar cobrava recursos para o filme Dark Horse. Em um áudio enviado por Flávio em 8 de setembro do ano passado, ele teria dito ao Vorcaro que estava preocupado com o atraso nos pagamentos para bancar a produção do longa-metragem. Segundo as apurações iniciais da PF, a quantia de R$ 61 milhões de reais teria chegado a um fundo de financiamento do filme nos Estados Unidos. Eles teriam utilizado uma empresa suspeita de integrar um esquema de fraudes do Banco Master, identificada pelo nome Entre Investimentos e Participações. A PF também deve investigar se, de alguma forma, esses valores foram usados para bancar o ex-deputado Eduardo Bolsonaro nos Estados Unidos. A Polícia Federal agora busca confirmar o valor exato dos repasses e esclarecer se eles foram entregues em troca de eventuais favores políticos prestados pelo senador ou por aliados dele. Flávio Bolsonaro nega a existência de irregularidades no caso e afirmou que busca apenas viabilizar um financiamento de natureza privada para a produção sobre a vida do ex-presidente Jair Bolsonaro.
2: Flávio Bolsonaro tenta contornar isolamento político e oposição enfrenta desafios na reta final das negociações para a corrida eleitoral. Quem traz os detalhes é o Rafael Felitti, direto de Brasília.
10: Às vésperas da oficialização de Flávio Bolsonaro como candidato à presidência da República pelo PL, a campanha ainda tenta consolidar alianças. O Partido Progressista de Ciro Nogueira anunciou que vai manter a neutralidade no pleito. Com a decisão, o PL perde o tempo de rádio e TV da federação formada por PP e União Brasil, que soma 120 deputados federais. O afastamento entre as legendas ganhou força após Ciro Nogueira ser citado em investigações do caso Banco Master. Na ocasião, Flávio tentou se distanciar do aliado político publicamente e até mesmo nos bastidores. Mas depois, o próprio pré-candidato foi citado no escândalo devido a um vazamento de mensagens em que Flávio aparece pedindo recursos ao banqueiro Daniel Vorcaro para financiar o filme Dark Horse, sobre o pai, o ex-presidente Jair Bolsonaro. Nas últimas semanas, Flávio e o coordenador da campanha, o senador Rogério Marinho, do PL do Rio Grande do Norte, tentaram retomar o diálogo com o PP. O grupo recebeu novas negativas, incluindo da senadora Tereza Cristina, que recusou o convite para ser vice na chapa de Flávio Bolsonaro ao Palácio do Planalto. O PP optou por não lançar candidatura própria, por priorizar a federação com União Brasil. Na avaliação interna das legendas, o apoio a Flávio Bolsonaro traria prejuízos em disputas estaduais, onde diversos candidatos preferem não associar a própria imagem ao senador. Os outros partidos do chamado Centrão seguem o mesmo caminho. O Republicanos também descartou uma aliança com o PL no primeiro turno. Além do desfalque com as negativas de PP e Republicanos, as declarações de Flávio Bolsonaro contra o sistema eleitoral nesta semana provocaram atritos públicos com o ex-governador de São Paulo, Tarcísio de Freitas, e o pré-candidato à presidência, Ronaldo Caiado. Sem vice definido e com racha na família Bolsonaro exposto após o vídeo publicado por Michele Bolsonaro, o senador corre para formar a chapa que vai disputar o Palácio do Planalto. Flávio precisa confirmar a chapa à Justiça Eleitoral até o dia 15 de agosto.
2: Presidente nacional do PL, Valdemar Costa Neto, descartou uma chapa formada apenas por nomes do partido para a disputa presidencial. O repórter Murilo Hernandes traz os detalhes.
3: A declaração foi feita após o comunicado oficial do PP e do União Brasil de que adotarão neutralidade na corrida presidencial, liberando as alianças nos estados. Segundo a avaliação do presidente do PL, Valdemar Costa Neto, a indicação de um vice de outra sigla é necessária para a ampliação de palanques e a busca por votos fora do eleitorado tradicional da legenda. A definição do nome do candidato ao vice-presidente na chapa do senador Flávio Bolsonaro passa a focar em negociações com partidos do centro e da oposição, como republicanos e setores do PSD. A neutralidade anunciada pelo PP e pela União Brasil reduz o tempo de rádio e televisão que estaria disponível para a propaganda eleitoral do candidato do PL, além de afastar o repasse de recursos do

0: Minas Gerais e pré-candidato à presidência da República, Romeu Zema, responsabilizou o governo brasileiro pelo tarifaço que entrou em vigor nesta semana. As informações chegam com Ricardo Sparvoli.
1: A declaração foi feita durante uma visita de Zema à Associação Paulista de Supermercados, a APAS. Segundo o Mineiro, o governo Lula tem culpa, sim, no tarifaço imposto pelos Estados Unidos.
2: O tarifaço, para mim, ele foi causado por tudo que o governo Lula tem feito. O governo Lula, desde o início, tem questionado o padrão dólar como se um padrão euro, como se um padrão yuan fosse superior ao dólar. É a mesma coisa que mudar metro para polegada. A vida de alguém aqui vai melhorar se, em vez de usar metro, a gente passar a usar polegada? Eu acho que não. Então, um questionamento que não tem nada a ver, mas que afronta os Estados Unidos.
1: O ex-governador de Minas Gerais também saiu em defesa das urnas eletrônicas. Ao contrário de um dos seus concorrentes à presidência da República, o senador Flávio Bolsonaro, que questionou a eficácia das urnas nesses últimos dias.
2: Então, eu confio nas urnas. Eu acho que deveria, como já foi proposto, uma amostra das mesmas ter a impressão do voto para uma posterior conferência para poder tirar todas as dúvidas. Por que não pegar 5% das urnas, imprimir e depois conferir? Que aí sanaria todas as dúvidas, mas eu confio muito. Pode ter fraude? Pode. Mas nada que possa impactar o resultado de uma eleição.
1: Por fim, Zema afirmou que, caso seja eleito presidente, ele vai criar uma alternativa à CLT.
2: E o que eu quero é que o brasileiro tenha essa opção, como o presidente disse aqui muito bem, de trabalhar por hora, como existe em todo o país sério e civilizado. Tem gente que trabalha de segunda a sexta e fala: eu ainda estou com gás, queria ter aqui um emprego para fazer no sábado ou no domingo, que são dias que os shoppings, supermercados estão lotados, e hoje a legislação não prevê isso, não.
0: E olha, começou nesta semana a fase que decide quem vai aparecer na sua tela de votação em outubro, as convenções partidárias. Até o dia 5 de agosto, os partidos se reúnem para fechar alianças e escolher oficialmente seus candidatos a presidente, governador, senador e deputado. E logo depois vem o registro das candidaturas até o dia 15 de agosto. A propaganda eleitoral nas ruas e na internet só pode começar no dia 16. Ou seja, enquanto o eleitor ainda nem prestou atenção, os bastidores já estão a todo vapor. A TMC conversou com o consultor e estrategista político Felipe Soutelo para entender como se planeja uma campanha.
3: Um momento importantíssimo, nós estamos começando a campanha eleitoral, que é uma das convenções, né, onde os partidos vão formalizar as suas chapas, né, ao legislativo e ao executivo pelo Brasil inteiro. Ainda é um momento de alguma instabilidade, né? Algumas chapas não definiram vices, estão ainda negociando coligações, então há alguma surpresa ainda que pode acontecer. Nesse momento, há mais instabilidade na chapa em torno do candidato Flávio Bolsonaro, senador Flávio Bolsonaro, porque tá em busca de um vice ainda. Já houve uma negativa da Federação União Brasil e PP em relação a compor a coligação com ele, né? E ainda há uma tratativa na tentativa dos republicanos compor essa negociação. Então, muita água vai rolar debaixo da ponte até o dia 5 de agosto, que é o prazo final das convenções partidárias. O que a gente faz, na verdade, é uma transposição. E o grande segredo hoje é a combinação entre os meios, né? É preciso atuar muito fortemente em internet, em redes sociais, no YouTube, todas as ferramentas disponíveis, né? Mas também manter uma capilaridade, uma capacidade de fazer uma agenda, de conversar com a sociedade, de estar presente na vida social do país, da cidade, do estado. Então, a combinação de meios é que é importante. A questão do vice, até porque o Brasil tem uma certa tradição dos vices assumirem o poder, né? Seja por impeachment, seja por afastamento para disputar outro cargo. Quer dizer, o Brasil virou um país onde os vices protagonizaram o poder político nesse tempo recente. Então, cada vez mais há uma preocupação, uma observação da sociedade sobre quem é aquele perfil. Normalmente você pensa um perfil que seja complementar ao do candidato, seja trazendo, agregando forças políticas, outros partidos que possam dar mais tempo de televisão, dar mais recursos do fundo partidário, que é muito importante, o dinheiro numa campanha eleitoral, não há dúvida, não se faz nada de graça, né? É importante.

0: de ter condição estrutural, e também capilaridade política, partidos que possam ajudar a mensagem chegar e você ter uma estrutura acontecendo. Então, cada vez mais, o nome do vice, seja para vice-presidente, vice-governador, suplência de Senado, não importa as composições, é importante ter perfis que complementem. E a questão de ser um influenciador, ter mais espaço em redes sociais e internet, é um fator muito importante a ser levado em consideração hoje em dia. Eu acho que, de uma maneira geral, agora os eleitores começam a se conectar um pouco mais à eleição. Ainda nós estamos muito nessa lógica de presidente Lula ou candidato à família Bolsonaro. É bom lembrar que a eleição presidencial desse ano tem uma característica um pouco distinta, porque ela é mais sobre se o presidente Lula merece ou não um segundo mandato, né? Isso tem a ver com a aprovação e o que ele tem de ótimo e bom, muito mais sobre isso do que qualquer outra coisa, e ainda um embate muito forte de rejeições, né? Eu voto no presidente Lula porque rejeito senador Flávio Bolsonaro, ou ao contrário, voto em Bolsonaro e outra opção em razão da minha rejeição ao presidente Lula. Administrar os problemas e as surpresas que podem aparecer é também uma forma de prevenir rejeições, né? Eu estava dizendo isso, que o presidente Lula, ele tem já uma visão consolidada da sociedade. Quem o rejeita, o rejeita. Quem gosta dele, né? O senador Flávio é um pouco diferente. Apesar dele carregar a rejeição conecta com a questão da família Bolsonaro, ele é um candidato que está sendo apresentado agora à sociedade brasileira. Ele é conhecido no Rio de Janeiro e está ampliando o conhecimento dele pelo Brasil. Então, cada vez que aparece alguma situação embaraçosa, essa questão agora recente das notas fiscais, um problema desse, você vai, vamos dizer assim, maculando um pouco a imagem do ponto de vista negativo. E saber administrar essas crises é uma forma muito importante de refletir.
1: Vamos às principais manchetes do programa de hoje, porque o Centro de Investigação e Prevenção de Acidentes Aeronáuticos, o CENIPA, apontou que o avião da Voepass, que caiu em Vinhedo, no interior do Paulista, não poderia ter colocado em horário com previsão de chuva, porque tinha uma falha no sistema de limpador de para-brisa. A informação foi confirmada nesta quinta-feira durante a apresentação do relatório final sobre o acidente aéreo que matou 62 pessoas em agosto de 2024. O avião também apresentou falhas no sistema de degelo de asas em dois voos na véspera da queda, mas a tripulação responsável não registrou em diário de bordo. Os investigadores analisaram ainda que os conteúdos das duas caixas pretas e das condições meteorológicas registradas no dia do acidente. Paralelo ao trabalho do CENIPA, a Polícia Federal conduz um inquérito para apurar se houve crimes e eventuais responsáveis pela tragédia. A expectativa da PF é finalizar ainda em agosto. O Ministério Público Federal pediu na Justiça a suspensão cautelar do aumento obrigatório de etanol na gasolina de 30% para 32%. Foi alegado que os estudos técnicos ainda não dariam segurança sobre o aumento da mistura. O chamado mandato do E32 foi aprovado neste mês pelo Conselho Nacional de Política Energética e terá validade a partir da primeira semana de agosto. Já além da revogação da medida, o MP também pede à Justiça que determine a realização de uma perícia independente e obrigue a União a adotar protocolo rígido para futuras alterações na composição de combustível. O aumento de 32% terá vigência nos 180 dias, com possibilidade de prorrogação mais uma vez. Os motoristas do Vale do Paraíba, no interior paulista, já podem encontrar bombas de combustível com tecnologia antifraude em postos de São José dos Campos e Lorena. Ao todo, 4 estabelecimentos em São José e 2 em Lorena receberam a certificação do Instituto de Pesos e Medidas do Estado de São Paulo após passarem por fiscalização. A tecnologia tem como objetivo assegurar que o volume de combustível abastecido corresponda exatamente ao valor pago pelo consumidor. Para facilitar a consulta, o IPEM disponibiliza uma plataforma digital onde os consumidores podem verificar quais postos contam com as bombas antifraude certificadas.
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1: TMC. 7 ex-assessores do gabinete de Carlos Bolsonaro podem ser obrigados a devolver quase 2 milhões de reais aos cofres públicos. E a repórter Beatriz Trindade explica tudo pra gente.
2: O Ministério Público do Rio pediu à Justiça uma ação de improbidade administrativa contra 7 ex-assessores do gabinete do ex-vereador Carlos Bolsonaro. A medida é usada para responsabilizar pessoas que causaram prejuízo ao dinheiro público ou violaram os princípios da administração pública. O Ministério Público suspeita de que os ex-assessores tenham participado de um esquema de rachadinha. Por isso, entrou com um pedido para tentar recuperar o dinheiro que teria sido desviado. Na ação, o MP pede que os investigados devolvam R$1.900.000 aos cofres públicos. Carlos Bolsonaro não está entre os processados por improbidade e a investigação sobre a conduta dele continua em andamento. De acordo com o Ministério Público, então chefe de gabinete, Jorge Luiz Fernandes, era o principal operador do esquema. A investigação aponta que ele recebia repasses de assessores parlamentares com a ajuda da esposa, Regina Célia Sobral Fernandes, que também trabalhava no gabinete. No mês passado, Jorge Luiz e os outros 6 assessores já tinham se tornado réus na esfera criminal pelos crimes de organização criminosa e peculato. A gente tenta contato agora com a defesa dos citados.
1: O relatório final do CENIPA confirmou que o comandante da Voepar sabia da pane no sistema de degelo e apontou falha da ANAC na fiscalização do voo. A investigação descartou a exaustão física da tripulação, enquanto a fabricante reformulou o painel de alertas e as famílias anunciaram medidas na justiça. O repórter Murilo Hernandes traz o balanço das conclusões apresentadas em Brasília.
3: O relatório final do CENIPA confirmou que o comandante do avião da Voipes tinha conhecimento da pane no sistema de degelo antes da queda em Vinhedo. As gravações da Caixa Preta registraram comentários do piloto sobre a falha, o que reforçou a constatação de uma rotina de desvios e omissões de registros nos diários de bordo da empresa. O órgão militar incluiu a atuação da Agência Nacional de Aviação Civil entre os 19 fatores contribuintes da tragédia. A comissão de investigação concluiu que as fiscalizações, suspensões de rotas e sanções aplicadas pela ANAC foram insuficientes para barrar a degradação da segurança da operadora. A apuração técnica descartou a presença de fadiga ou exaustão física do comandante e do copiloto. A avaliação do CENIPA indicou que fatores emocionais podem ter provocado episódios de distração na cabine durante as etapas estratégicas do voo. O investigador do CENIPA, tenente-coronel Paulo Frois, destacou as conclusões sobre a rotina da tripulação.
4: Antes, foi de, inclusive, dias antes do próprio acidente, monitorando exatamente o que estava fazendo. E em relação à fadiga, nós não chegamos a nenhum ponto que indicasse que os pilotos estavam com fadiga nesse momento. O que nós chegamos à conclusão, sim, é que talvez o fator emocional dos tripulantes possa ter afetado e resultado em distrações em certos momentos do voo 2283.
3: Diante dos apontamentos da investigação, a fabricante ATR atualizou o software do sistema de performance das aeronaves. A nova versão passou a realizar monitoramento contínuo durante todo o voo e fixou a permanência dos alertas na tela por no mínimo 60 segundos, evitando que mensagens fiquem piscando e dando tempo para a reação dos pilotos. Em decorrência do relatório, a associação que representa os parentes das vítimas confirmou o envio de uma ação coletiva por danos morais e materiais à sociedade. A medida judicial será movida contra a companhia aérea, os fabricantes do avião e os órgãos de regulação do governo federal. A presidente da Associação dos Familiares das Vítimas, Fátima Albuquerque, ressaltou os objetivos do processo.
5: O sentimento não é de alívio, é de dor, é de indignação, é de revolta, porque tudo eles poderiam ter sido evitado, né? Todos sabiam que aquele avião ia cair, menos os nossos que entraram. Então não é alívio, pelo contrário, é revolta, é muita luta, é saber que a gente continua unido, né? Pelo amor aos nossos. Então não existe alívio. O alívio ele nunca vai existir para nós, vai existir sim sempre uma revolta e uma busca de justiça, porque não foi uma fatalidade. Foi um crime anunciado.
3: A queda da aeronave em Vinhedo resultou na morte das 72 pessoas a bordo. Em agosto, o acidente irá completar 2 anos.
1: As regiões sul, centro-oeste e sudeste do Brasil registraram alta nos casos de feminicídio no primeiro semestre de 2026. O repórter Ângelo Sfer tem as informações.
6: 6 estados tiveram as altas mais preocupantes: Goiás, Santa Catarina, Paraná, Sergipe, Amazonas e São Paulo. No Paraná, por exemplo, o número de vítimas de feminicídio aumentou 17% nos primeiros 6 meses deste ano, na comparação com o mesmo período de 2025. Os dados constam em relatório do Ministério da Justiça e Segurança Pública, elaborado em conjunto com o Ministério das Mulheres. Ao todo, o Paraná teve 55 casos no primeiro semestre deste ano, contra 47 registrados no período anterior. Regionalmente, o Sul lidera o aumento de casos com 19,2%. A região Centro-Oeste teve aumento de 19% nos casos, enquanto a região Sudeste registrou alta de 2,6%. Na contramão dessa tendência, as regiões Norte e Nordeste tiveram reduções no número de casos, redução expressiva na casa de 20%. Essa queda importante nessas duas grandes regiões ajudou o Brasil a encerrar o primeiro semestre de 2026 com uma redução média de 2,5% nos casos de feminicídios.
1: A análise do celular encontrado na cela de Jairinho, condenado pela morte de Henry Borel, ainda pode acontecer. A repórter Érica Levigardi traz os detalhes.
7: A Justiça do Rio suspende temporariamente a análise do celular encontrado na cela de Jairinho, condenado pela morte de Henry Borel. A medida acontece após a defesa entrar com o habeas corpus contra a análise do aparelho. De acordo com a decisão, a defesa de Jairinho alega que o aparelho não deve ser incluído no processo, já que foi encontrado após a decisão da sentença e que a decisão da análise deve acontecer pela vara de execução penal, que a perícia realizada pelo Ministério Público pode comprometer a integridade da prova. Além de justificar que a juíza não teria competência para decidir sobre o aparelho celular. De acordo com a juíza Elizabeth Louro, do 2º Tribunal do Júri do Rio, a análise do aparelho pelo Ministério Público será fundamental para determinar se Jairinho usou o aparelho para interferir no processo, há quanto tempo ele estava com o celular e se fez contato com outras pessoas envolvidas no julgamento. Segundo a magistrada, como Jairinho foi preso por determinação daquele juízo e como o processo ainda não foi finalizado, ela tem total competência para decidir sobre o aparelho e que, caso seja necessário, o celular pode passar por nova perícia depois da análise do Ministério Público. No entanto, a juíza entendeu que a análise é válida e que poderá ocorrer futuramente, dependendo da decisão do habeas corpus, que ainda não foi julgado.
1: As fortes chuvas que atingem o Rio Grande do Sul continuam provocando estragos em diversas regiões do estado e a preocupação agora é com o avanço da onda de cheia, que segue elevando o nível dos rios. Os detalhes chegam com Brian Valêncio.
8: Além do aumento no número de cidades atingidas e de pessoas fora de casa, o novo boletim da Defesa Civil do Rio Grande do Sul aponta que a preocupação agora é com a propagação da onda de cheia. Mesmo onde a chuva perdeu força, rios como Taquari seguem em elevação e fazem a água avançar para municípios localizados mais abaixo da bacia, como Estrela, Encantado, Mussum e Roca Salles. A situação também preocupa na região metropolitana. A Defesa Civil emitiu um alerta para a elevação do rio Guaíba e informou que há risco alto de inundação nas ilhas de Porto Alegre. O aviso é válido até o fim da tarde de sexta-feira, com orientação para que moradores evitem áreas de risco. A estratégia das autoridades tem sido retirar moradores antes que as residências sejam inundadas. Em Lajeado, cerca de 220 pessoas foram removidas preventivamente de áreas de risco. Já em Arroio do Meio, famílias da localidade da Barra da Forqueta foram encaminhadas para um abrigo montado no ginásio da comunidade diante da elevação do rio Taquari. O levantamento também mostra que ainda há comunidades isoladas. Em Sinimbu, no Vale do Rio Pardo, 40 pessoas permanecem sem acesso por terra. 36 na localidade de Cerro da Mula e outras 4 em Alto Rio Pequeno, em razão da cheia do Rio Pardinho. os reflexos do temporal vão além das áreas alagadas. A chuva provocou a suspensão de aulas em diferentes municípios, afetou hospitais e unidades de saúde e levou à interdição de pontes e rodovias. Em David Canabarro, houve alagamento na prefeitura, no hospital e no posto de saúde. Já em Santa Maria, o Hospital São Francisco também registrou pontos de inundação.
1: Um homem morreu depois de tentar roubar a moto de um policial militar de folga. O caso aconteceu em uma das ruas mais emblemáticas da capital paulista, a Augusta, e assustou quem passava pela região. Quem traz as informações é a nossa repórter Luísa Mutoni.
9: A troca de tiros aconteceu depois que o homem que foi baleado tentou atropelar o policial, que rapidamente agiu quando viu que o homem baleado e o comparsa dele tentavam roubar a moto do policial que estava estacionada na Alameda Jaú. O homem de 21 anos foi baleado, chegou a ser socorrido ao Hospital das Clínicas, mas acabou não resistindo. O comparsa dele, que estava em outra moto, conseguiu fugir. A polícia segue atrás dele. O caso foi registrado como tentativa de roubo, resistência e morte em decorrência de intervenção policial. A Rua Augusta é uma das mais emblemáticas da cidade de São Paulo. Corta a Avenida Paulista e liga o bairro de alta classe Jardins ao Centro Histórico. Esse tipo de ocorrência não é comum na região e, por isso, os pedestres ficaram assustados com a troca de tiros. Durante a ação, o policial não ficou ferido.
1: Depois de acumular uma das maiores dívidas tributárias do país, a Refit agora tem um dos principais bens leiloados por decisão da Justiça Federal. A repórter Beatriz Trindade traz as informações.
10: O terreno da Refit, a antiga refinaria de Manguinhos, vai ser leiloado para pagamentos de dívidas da empresa com a União. Ele é avaliado em 23 milhões de reais. Esse espaço na Zona Norte vai ser vendido para melhor oferta. O pregão foi determinado pela Justiça Federal quando o juiz Carlos Ferreira de Aguiar fixou ali um lance mínimo de 11 milhões de reais. Esses lances vão ser feitos exclusivamente de forma online em 6 datas previstas entre setembro e dezembro ainda de 2025. Segundo o edital, o imóvel é descrito de natureza industrial, composto por amplo terreno com edificações e instalações destinadas ao refino de petróleo. Recentemente, a companhia foi alvo de uma ação da Polícia Federal. O responsável por ela, o empresário Ricardo Magro, chegou a ter o nome incluído ali na difusão vermelha da Interpol. Além dele, a PF cumpriu mandados de busca e apreensão contra o ex-governador Cláudio Castro.
1: A Polícia Federal realizou uma operação de combate ao tráfico internacional de drogas. A quadrilha enviou 6,5 toneladas de drogas para a Europa e levava bilhões de reais através de uma empresa de fachada, a Holdings e Criptomoedas. E a Luísa Mutoni acompanhou e conta tudo pra gente.
9: A Operação Commodity cumpriu 13 mandados de prisão preventiva e 44 de busca e apreensão em São Paulo, Minas Gerais, no Espírito Santo e em Santa Catarina. A investigação apontou que o grupo criminoso organizou uma rede complexa de exportação de cocaína via marítima para países da Europa. A quadrilha tinha também braços na América do Sul e na Ásia. Desde 2021, a organização criminosa enviou cerca de 6,5 toneladas de cocaína para países da Europa. O grupo também tinha ligações com o PCC e o Comando Vermelho. Para burlar a fiscalização alfandegária, eles camuflavam as drogas em sacos de café, cimento e argamassa e até diluíam a cocaína em garrafas de refrigerante. Além disso, o grupo também é acusado de lavar cifras bilionárias do tráfico internacional de drogas. A justiça determinou o sequestro e o bloqueio de bens dos investigados, que são pessoas físicas e jurídicas.
1: A AGTransp, agência responsável por regularizar e fiscalizar os transportes concedidos no estado do Rio, enfrenta um período de indefinição Quem traz os detalhes é a repórter Luísa Rodrigues.
11: O presidente da Agência Reguladora de Transporte do Estado do Rio de Janeiro, Adolfo Konder, enviou ofícios ao governador em exercício, Ricardo Couto, e a outras 14 autoridades para alertar que o conselho diretor da agência está sem o número mínimo de integrantes para tomar decisões. A AGTransp é responsável por fiscalizar e acompanhar os contratos de concessão dos transportes estaduais. A redução no número de conselheiros aconteceu após uma sequência de saídas neste ano. Em abril, Charles Batista renunciou ao cargo. Depois, terminaram os mandatos de Murilo Leal e Fernando Moraes em 30 de junho e Vicente Loureiro em 4 de julho. Loureiro foi nomeado nesta semana para a diretoria do Instituto Rio Metrópole. Com isso, dos 5 integrantes previstos em lei, restou apenas Adolfo Konder. Pela legislação, são necessários pelo menos 3 conselheiros para que o colegiado possa realizar sessões e tomar decisões. O diretor da FGV Transportes, Marcos Quintela, explica os impactos dessa situação.
12: Essa fiscalização de rotina, né, o monitoramento diário da conservação dos trens, da malha ferroviária, das estações, isso é fundamental para a prestação do serviço, né? Então, não pode, hoje, numa situação de desfalque de um conselheiro, isso realmente prejudica as decisões. Fiscalização de rotina, regulação tarifária, né, a defesa do usuário. O governador precisa realmente retomar essas indicações para que seja normalizado a situação da AGTransp.
11: O presidente da Comissão de Transportes da Alerj, deputado Dionísio Lins, afirma que a recomposição do conselho é necessária, mas avalia que o momento político pode dificultar novas indicações.
13: Sempre é importante o quórum estar efetivamente completo. Entretanto, nós estamos num momento político. Qualquer indicação nesse momento de transição é constrangedora, porque nós temos que deixar para o novo governo indicar aqueles que necessitam efetivamente de representar os interesses da população. Entretanto, não impede a AGTransp de tomar providências em caso urgente.
11: Em nota, o governo do estado informou que está analisando a indicação de novos conselheiros com perfil técnico adequado. Os nomes ainda precisam passar por uma sabatina e aprovação da Assembleia Legislativa, que está em recesso parlamentar. A AGTransp afirmou que continua exercendo suas atribuições de fiscalização, acompanhamento dos contratos de concessão, inspeções técnicas e análise de processos administrativos. Segundo a agência, não houve interrupção das atividades.
1: E a violência contra professores, que colocou o Brasil no topo de uma pesquisa internacional, tem um desdobramento que aparece depois da aula: o adoecimento de quem ensina. No país, 16% dos professores dizem que a profissão afeta intensamente a saúde mental, contra 10% na média do país pesquisados. E o estresse no trabalho cresceu 7 pontos em 6 anos. Para falar sobre o que essa rotina provoca e quem está na sala de aula, a TMC conversou com a psicóloga Renata Paparelli, que é professora da PUC de São Paulo, que atende clinicamente professores vítimas de violência na rede municipal.
14: Atendo no consultório e também supervisiono alunos, né, que atendem na clínica da PUC, na clínica do trabalho. O que eles trazem, o que elas em geral trazem, são questões de violência na escola, do tipo receberem xingamentos, agressões físicas e psicológicas de estudantes e familiares. Também violências e agressões relacionadas com gestão, direção, coordenação da escola, que acaba ficando muito alheia às necessidades dos educadores, das educadoras. E também a violência das políticas públicas, que muitas vezes desconsideram a própria natureza do trabalho docente, né? Então, acabam exigindo coisas que as próprias condições de trabalho não permitem oferecer, né? Salas superlotadas, projetos de inclusão que não incluem, na medida em que você tem muitos alunos por sala, você não tem apoio. Então, é uma série de circunstâncias que a gente pode dizer de violências, tanto físicas quanto psicossociais. Além disso, a gente recebe muitos casos de estresse pós-traumático relacionado ao trabalho, de burnout, esgotamento profissional e também de depressão, né? Quando a professora não consegue realizar o trabalho para o qual se formou e um trabalho que tem tanto sentido, né, para essa pessoa. Veja, existe um desgaste, né, da vida, do trabalho que a gente tem, e esse desgaste ele passa a ser excessivo e adoecedor quando a gente se vê todos os dias tendo que ultrapassar o próprio limite subjetivo. Então, quadros de exaustão, quadros de em que a pessoa ela fica como se fosse sequestrada por um só afeto. Então, tudo aquilo que acontece, ela fica triste. Tudo aquilo que acontece com ela, ela tem medo. Tudo aquilo que acontece com ela, ela fica com raiva. Ao invés de ter vários afetos e modos de sentir as coisas no dia a dia, né? Insônia, quando a pessoa passa a não se reconhecer mais, quando ela entra naquele estado de exaustão profunda, não consegue se desconectar, né? Hoje a gente tem uma grande questão que é o direito à desconexão no trabalho, e tudo isso acaba afetando as educadoras e os educadores no dia a dia da escola, né? Você vê aquela pessoa que antes tinha alguma tranquilidade, serenidade, sempre nervosa, sempre estressada. E uma coisa que os educadores, quando chegam ao nosso grupo, ou mesmo ao consultório, costumam dizer é dos sintomas físicos, né? Da expressão física dos sintomas e das questões psicológicas, né? Então, vários tipos de adoecimentos também do corpo. Então, baixa imunidade, a pessoa não consegue mais levar adiante atividades de vida diária, não tem mais paciência, não tem paciência com filhos, não tem paciência com companheiro, com companheira, né? São alguns dos sinais que a gente identifica. E quem trabalha com saúde mental, de educadores, identifica que essa situação, ela parece que só se intensifica, né? Acho importante tua pergunta. Por vários motivos. Um é assim, cada nível de ensino tem sua especificidade, né? Se eu estou falando de educação infantil, se eu estou falando de ensino fundamental, médio, ensino superior, se eu estou falando de escolas rurais, de escolas urbanas, de escolas públicas ou privadas. Então, tem diferença, sim. As escolas privadas, a gente tem muito menos estudos, porque há uma dificuldade dos pesquisadores entrarem nessas escolas, então é uma espécie de caixa preta, não quer dizer que sejam boas, mas quer dizer que a gente tem menos dados. Então, a gente tem muito mais dados das escolas públicas, né? Uma das violências que sabemos que ocorre nas escolas particulares é essa violência da família e do aluno, que é o cliente. Você é meu empregado, você trabalha para mim, quem paga o salário é você. Então, há muitas e muitas ingerências no trabalho docente. O patrulhamento que os professores têm vivido, então, com relação a conteúdos, né? Então, toda essa coisa ideológica de esquerda, de direita, que então daí cerceia o conteúdo, muitas vezes o conteúdo científico que você precisa passar para o aluno, você cerceamento por causa de questões religiosas, familiares. Agora, uma coisa que a gente identifica muito fortemente, que deve ser objeto de estudo e de intervenção, são as condições de trabalho oferecidas, né? O professor, a professora que trabalha numa sala de aula super lotada, com crianças pequenas, num projeto, né, numa política pública que impede o professor de exercer sua autonomia docente, porque uma das coisas que caracteriza o trabalho docente é a autonomia, ou deveria ser a autonomia. Então, essa plataformização da educação, por exemplo, no estado de São Paulo, é uma tragédia. né, para a saúde mental dos educadores, das educadoras. Então, tudo isso que vai conspirando contra a própria realização do trabalho.
1: E nesta quinta, a ministra Carmen Lúcia falou sobre eleições e democracia em uma das mesas do Festival da Flip. A Rebeca Renzi traz as informações.
15: O segundo dia da Flip foi marcado pelas longas filas das mesas mais concorridas. Nomes como Marcelo Freixo e Carla Madeira atraíram verdadeiras multidões que esperaram horas para ouvir as suas palestras. Ao lado da escritora, Walter Ugumãe foi um dos primeiros autores internacionais a receber o público na festa. Para a TMC, ele explicou que Paraty vira uma verdadeira terra de maravilhas durante a Festa Literária Internacional. Falando em política, a ministra Carmen Lúcia recebeu a imprensa no lançamento do seu livro Pelas Mãos do Povo e deixa o seu recado para o ano eleitoral.
16: E eu espero que este ano a gente simplesmente dê um passo bem adiante no processo democrático e no processo de amadurecimento cívico de cada cidadã, de cada cidadão, que a gente tenha votos coerentes com o que a sociedade quer, seja o que for que ela quer. Isso é democracia.
15: Mostrando a diversidade da programação, Marcela Ceribelli e Lela Brandão fizeram o dia para quem acompanha os seus podcasts. Nessa sexta, nomes como Conceição Evaristo, Drauzio Varella e a própria ministra Carmen Lúcia encontram o público da Festa Literária Internacional de Paraty em suas palestras.
1: Tá aí. E assim encerramos Amanhã TVC desta sexta-feira. O programa teve a minha apresentação, Diego Andrade. Muito obrigado pela sua companhia, que seu dia seja leve, produtivo e cheio de boas notícias. Você fica agora com o Start TMC com a Fernanda Câmara e o Rafael Tebas. Uma ótima sexta e um bom fim de semana.
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0: começando, você despertando. E nós vamos com as principais informações, com as principais manchetes para você começar seu dia muito bem informado. Seja muito bem-vindo. Bom dia para você que está em São Paulo, Brasília, Rio de Janeiro, Curitiba, Belo Horizonte, Recife. Sinta-se muito à vontade para poder participar com a gente aqui do Start TMC. Olha, 5 horas e 1 minuto, nós vamos até às 7 horas da manhã. Tem muita notícia pela frente. Tem o meu bom dia também para Rafael Tebas.
1: Muito bom dia, Fernanda Câmara. Muito bom dia para você que nos acompanha aqui no Start TMC. Chegou a sexta-feira.
0: Chegou
1: a sexta-feira. Exatamente. Você nos acompanha também no aplicativo da TMC, fique à vontade no YouTube, deixa o like aí, se inscreva no canal, ativa o sininho e vem com a gente aqui no Start TMC, sempre com muita informação, tudo que aconteceu nas últimas horas, ontem à noite, e o que vai acontecer ao longo do dia de hoje também, noticiário internacional, nacional, vem com a gente aqui no Start TMC, 5 horas e 2 minutos.
0: 5 horas e 2 minutos, Estados Unidos anunciam nova tarifa sobre produtos brasileiros e sobretaxa pode chegar a 37,5%. Nova cobrança de 12,5% por suposto uso de trabalho forçado se soma à tarifa de 25% já aplicada à parte das exportações brasileiras. Governo brasileiro critica a decisão, afirma que as medidas serão cumulativas e reforça que o país é referência no combate ao trabalho forçado. As novas tarifas também atingem a União Europeia, que cobra que os Estados Unidos cumpram um acordo comercial. Esse é só um dos destaques que o Start TMC traz nesta sexta-feira, 24 de julho. E tem mais. Brasil registra menor número de mortes violentas em 14 anos. Índice caiu 8,2% em 2025, segundo o Fórum Brasileiro de Segurança Pública, embora 7 estados ainda tenham registrado aumento nos assassinatos. STF autoriza a investigação sobre repasses para filme de Jair Bolsonaro. Polícia Federal vai rastrear recursos enviados pelo banqueiro Daniel Vorcaro para a produção de Dark Horse e apurar o destino do dinheiro. Em São Paulo, após caos no transporte público, CPTM reassume a operação de linhas da Trivia Trens por mais 90 dias. Receita Federal abre hoje consulta ao terceiro lote de restituição do Imposto de Renda 2026. E se a gente falou de tudo isso, tem o esporte, a trilha já chegou. O Campeonato Brasileiro foi retomado nesta quinta-feira com 2 jogos pela 19ª rodada. O Corinthians venceu o Remo por 3-0.
1: Ninguém segura,
0: olha aí, já se animou, hein, gente? O Corinthians venceu o Remo por 3-0 na Neoquímica Arena com 2 gols de Yuri Alberto e 1 de Caio César, enquanto Botafogo e Vitória ficaram no empate sem gols no Nilton Santos. Agora são 5 horas e 4 minutos.
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0: Olha, já vou começar com notícia aqui para você se programar, porque sempre que a gente fala de previsão do tempo, eu sei que você quer saber para se organizar, né? Chegou a sexta-feira, você quer saber se você vai sair com muita blusa, com pouca blusa, também tem o fim de semana. Bora nessa então. Uma frente fria avança pelo sudeste nesta sexta-feira e traz chuva forte, risco de temporais e queda nas temperaturas. Em São Paulo, o dia é de céu encoberto e chuva a qualquer hora. A máxima não passa dos 18 graus, com mínima de 14. E a frente fria, gente, para a gente contextualizar, é o encontro de uma massa de ar frio com um ar quente que estava sobre a região. E esse choque provoca instabilidade, ou seja, chuva e queda de temperatura. No Rio de Janeiro, chove de manhã e volta a chover com força à tarde, entre 18 e 25 graus. São as temperaturas que vão fazer no Rio de Janeiro. A gente indo agora para Curitiba, que é a capital mais gelada, vai ter garoa o dia inteiro e a máxima apenas de 15 graus, por isso que é a capital mais gelada hoje. Belo Horizonte tem tempo firme e vai aos 29 com chuva fraca só à noite. Brasília fica entre 15 e 28 graus e Recife tem pancadas fortes, com máxima de 27. E, gente, fica um alerta aí para quem está no interior do país. O tempo seco continua no centro-oeste e em parte do norte e do nordeste, com umidade do ar em níveis muito baixos, o que aumenta risco de queimadas e pede atenção redobrada com a hidratação. Beba muita água. 5:06.
1: E a gente vai movimentar a nossa reportagem aqui do Start TMC, sempre lembrando que você participa com a gente, mande a sua mensagem aqui pro Start 11972211001. Você participa, fique à vontade, pauta livre para você aqui no WhatsApp 11972211001. Você que está em Brasília, em Belo Horizonte, no Rio de Janeiro, no Recife, em Curitiba, em São Paulo, em qualquer região do universo também, pelo aplicativo da TMC, você participa com a gente. Vamos começar pelo Rio de Janeiro, então, nosso giro de reportagem, né? Mais dois partidos vão realizar as convenções partidárias estaduais. Os candidatos para as eleições de 2026 vão, portanto, ser oficializados. Érica Levigardi.
3: Está marcada para amanhã de sexta-feira a convenção partidária estadual do Partido Liberal. A reunião vai ser realizada na sede do PL, no centro do Rio de Janeiro. Durante a convenção, serão oficializadas as candidaturas que vão representar o PL nas eleições de 2026. Até então, os pré-candidatos a governador do Rio, senador e presidente são Douglas Ruas, Carlos Portinho e Flávio Bolsonaro, respectivamente. No sábado, é a vez de membros do Partido Republicanos realizarem a convenção partidária estadual. A reunião está marcada para o meio-dia no Clube Municipal na Tijuca, na zona norte da capital fluminense. Nas redes sociais oficiais do partido, foi anunciado que os pré-candidatos serão oficializados. Antony Garotinho deve concorrer ao cargo de governador do Rio e Marcelo Crivella e Vaguinho ao Senado. Os pré-candidatos a deputado estadual e federal devem ser definidos na reunião. Até o dia 5 de agosto, os partidos políticos e as federações partidárias estão autorizados a deliberar sobre a formação de coligações e a escolher oficialmente os candidatos para as eleições gerais de 2026. Os encontros que reúnem os filiados de partidos políticos e federações servem para escolher os candidatos que vão disputar cada cargo, assim como discutir a formação de coligações, que é quando partidos se unem para disputar uma eleição em aliança. Este ano, o eleitorado vai às urnas para eleger os ocupantes dos cargos de presidente e vice-presidente da República, governador e vice-governador, senadores, deputado federal e deputado estadual.
0: Obrigada, Érica Levigardi, aí com todas as informações das convenções partidárias no Rio de Janeiro. E a semana vai chegando ao fim e com ela são intensificadas as convenções partidárias. Então, a gente falou do Rio de Janeiro, né? Essas convenções partidárias que vão definir os candidatos para as eleições de outubro. E aí o Bruno Marum também tem informações sobre isso.
4: O calendário das eleições gerais de 2026 entrou em fase mais decisiva. Desde o início da semana, partidos políticos e federações estão autorizados a realizar suas convenções para definir coligações e oficializar os candidatos que vão disputar as eleições de outubro. Para esse fim de semana, dias 25 e 26 de julho, uma série de partidos marcou encontros aqui em Belo Horizonte para formalizar suas chapas e estratégias no estado. Após as reuniões e legendas como Solidariedade, PRD, Democratas e Unidade Popular, estão programados os encontros oficiais de 7 partidos e federações aqui na capital mineira até domingo, sendo encontros do Missão, PSTU, Republicanos, PCB, PDT, PSOL e Rede Sustentabilidade. No sábado, o destaque fica para a convenção do Republicanos, que pode definir o senador Cleitinho Azevedo como candidato ao governo de Minas. Já no domingo, o PDT de Alexandre Calil deve escolher o ex-prefeito de BH como o nome da legenda para a disputa ao Palácio Tiradentes. Alexandre Calil, que nesta quinta-feira foi inocentado por unanimidade pelo Tribunal de Justiça aqui de Minas Gerais, no processo em que ele era acusado de descumprir uma decisão judicial que determinava a retirada de uma cancela instalada em um condomínio da capital lá em 2005, anos antes do Calil assumir o executivo aqui de BH. Na primeira instância, Alexandre Calil havia sido condenado ao pagamento de multa e à suspensão dos direitos políticos. Agora, com a decisão, Calil fica livre da condenação e também da possibilidade de inelegibilidade, o que abre caminho para que ele siga como pré-candidato ao governo de Minas Gerais.
1: Valeu, Marum. O tabuleiro de Minas, então, vai ficando, enfim, cada vez mais fácil da gente compreender os candidatos, enfim. E daqui a pouco o Bruno Rizzi vai comentar também a situação de Minas Gerais, um estado importante, o chamado estado pêndulo aqui no Brasil, tão importante e decisivo nas eleições presidenciais, principalmente. Olha só, a gente agora vai para o Paraná, onde também há muita movimentação na política do estado. Conta pra gente, Brian Valêncio.
5: Olha, essa história pode dar muito pano para manga, isso porque Rafael Greca disse, inclusive aqui na TMC, que ele não leva jeito e não tem cara para serviço de ninguém. Mas o governador Ratinho Júnior continua sonhando com a possibilidade de trazer o MDB de Rafael Greca para sua coligação nas eleições majoritárias aqui do Paraná. A ideia é que Sandro Alex tenha o maior rol de partidos aliados para garantir mais tempo de TV e, claro, dinheiro do fundo partidário contra a candidatura de Sérgio Moro. E aí, o que foi oferecido para o MDB é bastante interessante. Primeiro, a vice-governadoria. O partido indicaria quem vai ser vice de Sandro Alex nessa chapa encabeçada pelo PSD. E, claro, o sonho dos palacianos do Palácio Iguaçu é justamente que seja Rafael Greca, ex-secretário de Estado do Desenvolvimento Sustentável, mas principalmente ex-prefeito de Curitiba por 3 vezes. Ele teria um recall de votos em Curitiba muito grande e é por isso que seria interessante tê-lo na chapa de Sandro Alex. Por outro lado, uma eventual candidatura ao Senado do MDB também está na mesa. Aí seria o nome de Álvaro Dias, ex-senador histórico, ex-governador, também candidato à presidência da República em 2018, todo mundo lembra dele nesse momento fatídico. E aí, então, teremos Sandro Alex ao governo, Rafael Greca à vice, Álvaro Dias ao Senado e até uma suplência na outra vaga ao Senado que já foi oferecida a Alexandre Cury do Republicanos. Então, o MDB teria muito espaço nessa chapa proposta por Ratinho Júnior, mas, nesse momento, estão irredutíveis. Rafael Greca continua afirmando que é candidato e está bem irritado com essas investidas de Ratinho Júnior. Inclusive, a gente tem um momento de que o Ratinho Júnior afirma aqui em pergunta feita pela equipe da TMC de que está com as portas abertas para receber o MDB. Vamos ouvir.
6: Olha, o MDB, a princípio, tem candidatura que nós respeitamos. É um partido que a gente tem um bom relacionamento, até porque os deputados da Assembleia nos ajudam, né? Mas os partidos têm o direito de ter candidatura. Claro que se eles entenderem que pode se somar ao nosso projeto, a dar continuidade a esse projeto, sempre é bem-vindo. Mas é uma decisão especial deles, é uma questão que o diretório tem que decidir e avaliar. Mas, da nossa parte, sempre são bem-vindos.
5: É, vocês ouviram aí que o governador está disposto em conquistar mais esse partido e a convenção do PSD ocorre no sábado sem o anúncio do candidato a vice-governador e também de um dos senadores da chapa.
0: Brian Valêncio, diretamente de Curitiba, muito obrigada pelas suas informações. 5 horas e 14 minutos, a gente vai agora com os destaques de Brasília. Os bastidores da capital estão agitados por conta do tarifaço imposto pelos Estados Unidos e a gente também tem um outro assunto que está em foco, em pauta, que é Flávio Bolsonaro, que pediu desculpas para Michele Bolsonaro. Adriano de Almeida.
7: Olha, ontem os Estados Unidos confirmaram mais uma tarifa para os produtos brasileiros. Dessa vez foi de 12,5%. Os Estados Unidos concluíram em uma investigação que o Brasil e outros cerca de 60 países não combateram a importação de produtos produzidos com trabalho forçado. Agora, com essa medida, alguns produtos brasileiros podem chegar à taxa de 37,5% quando forem vendidos aos Estados Unidos. E ontem, a gente também teve um acordo de paz na família Bolsonaro. Isso porque, horas após o senador Flávio Bolsonaro pedir desculpas públicas à ex-primeira-dama, ela aceitou. Ela disse ainda que está aberta a sentar e conversar com ele sobre tudo o que aconteceu e também planos aí para o futuro do Brasil. Tudo isso ocorre no meio de um período bastante importante em que Flávio estava isolado politicamente. Esse aceno entre os dois, ele pode acabar ajudando Flávio também a recuperar a confiança de parte do eleitorado feminino conservador.
1: É, portanto, esse vídeo gravado pelo Flávio Bolsonaro repercutindo muito, muito, muito mesmo nas redes sociais. E a gente vai entender melhor, né, quais os impactos disso também com o Bruno Rizzi, nosso colunista aqui do Start TMC. A gente vai compreender se esse vai e vem, né, de narrativas é positivo, se era melhor realmente esse pedido público de desculpas, enfim, já já com o Bruno Rizzi aqui no Start TMC. Em São Paulo, olha só, tem mais um capítulo na disputa entre Enel e Aneel, né? Aliás, uma novela interminável, e a Alexia Marília atualiza o caso.
8: A Enel apresentou nesta quinta-feira a manifestação final no processo administrativo da Agência Nacional de Energia Elétrica, a Aneel. O processo pode resultar na perda da concessão para distribuir energia na capital paulista e em outros 23 municípios da Grande São Paulo. O documento reúne as alegações da empresa nesta etapa do processo e será analisado pela agência reguladora. Mas ainda falta o diretor relator, Fernando Mosna, elaborar um voto, que será submetido à diretoria da Aneel. Se a agência mantiver o entendimento de que houve descumprimento das obrigações da concessionária, deve recomendar ao Ministério de Minas e Energia a cassação da concessão. A decisão final sobre uma eventual perda da concessão cabe ao governo federal. O processo foi aberto depois dos grandes apagões registrados na Grande São Paulo em 2024 e 2025 e também por falhas identificadas durante a fiscalização da Aneel. Na manifestação, a Enel afirma que a agência usou critérios que não haviam sido formalmente acordados para avaliar a recuperação do serviço depois dos apagões. A empresa também contesta a metodologia usada para calcular o restabelecimento da energia depois do temporal de dezembro de 2025 e diz que os índices seriam melhores do que os considerados pela Aneel. Já a Aneel afirma que os critérios adotados foram os mesmos utilizados em fiscalizações anteriores e reforça que a investigação não se baseia apenas nos apagões. Segundo a agência, também pesam na análise a demora no atendimento às ocorrências. Consumidores que ficaram vários dias sem energia, falhas no planejamento para enfrentar eventos climáticos extremos e baixa produtividade das equipes de campo. Vale lembrar que enquanto o processo continua em andamento, não há mudança para os consumidores. A Enel segue responsável pelo fornecimento de energia até que todo o processo seja concluído e haja uma decisão definitiva do governo federal.
0: Pois é, enquanto isso a gente acompanha todos os desdobramentos com os nossos repórteres trazendo todas as atualizações. Muito obrigada, então, Alexia Marília, 5:19, estava 18, já pulou para 19, por isso que saiu 5:19. Porto de Suape, em Pernambuco, registra fluxo intenso no primeiro semestre desse ano e agora a gente vai com as informações com o Kennedy Lacerda.
9: Foram movimentadas cerca de 13 milhões de toneladas no complexo industrial entre janeiro e junho, com destaque para os granéis líquidos, que representaram 66% de todas as operações. O crescimento acompanha o aumento da produção da refinaria Abreu e Lima, que agora opera com capacidade para processar até 130 mil barris por dia. A movimentação de granéis líquidos é composta principalmente por petróleo e derivados processados pela refinaria, que alcançou mais de 9 milhões de toneladas, um crescimento de 40%. Suape ocupa a quarta posição entre os portos públicos brasileiros em volume de cargas. O porto também está entre os mais movimentados do Nordeste. No período, foram registradas 832 atracações. De acordo com o complexo, o desempenho no primeiro semestre evidencia a diversidade do perfil operacional e reforça o papel estratégico do porto no atendimento às cadeias produtivas nacionais.
1: 5:20, só registrando algumas participações aqui, o Carlos lá em Curitiba mandando mensagem pra gente aqui, bom dia, Fernanda e Tebas, também o Fábio Montenegro no Recife, agora é fechar a semana. Eles querem aqui, chegou a sexta-feira. Chegou.
0: Cadê a latinha, Paco?
1: A latinha da água tônica hoje está liberada. Que beleza. Eduardo Calazans também aqui de Porto Alegre, dizendo que o despertador tocou mais cedo hoje. Já está indo trabalhar hoje mais cedo, ele escreve aqui. E claro, acompanhando, escutando o Start TMC. Muito obrigado pela sua mensagem, Eduardo, aqui no nosso WhatsApp, que é 11972211001. 11972211001. Seguinte, gente, a gente vai mudar de assunto agora, né? Um assunto delicado, um assunto importantíssimo. Mais de 65% dos professores aqui no Brasil afirmam já ter sofrido algum tipo de agressão dentro da escola. Uma pesquisa que foi feita sobre violência no ambiente escolar. Realmente é muito triste, né? Muito
0: alarmante.
1: Preocupante, exatamente. Bom, enfim, diante desse cenário, a TMC conversou com a psicóloga Renata Paparelli. Ela é professora da PUC aqui de São Paulo e ela atende professores vítimas de violência na rede municipal. A gente acompanha.
10: Atendo no consultório e também supervisiono alunos, né, que atendem na clínica da PUC, na clínica do trabalho. O que eles trazem, o que elas em geral trazem, são questões de violência na escola, do tipo receberem xingamentos, agressões físicas e psicológicas de estudantes e familiares. Também violências e agressões relacionadas com gestão, direção, coordenação da escola, que acaba ficando muito alheia às necessidades dos educadores, das educadoras. E também a violência das políticas públicas, que muitas vezes desconsideram a própria natureza do trabalho docente, né? Então, acabam exigindo coisas que as próprias condições de trabalho não permitem oferecer, né? Salas superlotadas, projetos de inclusão que não incluem, na medida em que você tem muitos alunos por sala, você não tem apoio. Então, é uma série de

0: A professora não consegue realizar o trabalho para o qual se formou e um trabalho que tem tanto sentido, né, para essa pessoa. Veja, existe um desgaste, né, da vida, do trabalho que a gente tem, e esse desgaste ele passa a ser excessivo e adoecedor quando a gente se vê todos os dias tendo que ultrapassar o próprio limite subjetivo. Então, quadros de exaustão, quadros de em que a pessoa ela fica como se fosse sequestrada por um só afeto. Então, tudo aquilo que acontece, ela fica triste, tudo aquilo que acontece com ela, ela tem medo, tudo aquilo que acontece com ela, ela fica com raiva, ao invés de ter vários afetos e modos de sentir as coisas no dia a dia, né? Insônia, quando a pessoa passa a não se reconhecer mais, quando ela entra naquele estado de exaustão profunda, não consegue se desconectar, né? Hoje a gente tem uma grande questão que é o direito à desconexão no trabalho, e tudo isso acaba afetando as educadoras e os educadores no dia a dia da escola, né? Você vê aquela pessoa que antes tinha alguma tranquilidade, serenidade, sempre nervosa, sempre estressada. E uma coisa que os educadores, quando chegam ao nosso grupo, ou mesmo ao consultório, costumam dizer dos sintomas físicos, né? Da expressão física dos sintomas e das questões psicológicas, né? Então, vários tipos de adoecimentos também do corpo, então baixa imunidade, a pessoa não consegue mais levar adiante atividades de vida diária, não tem mais paciência, não tem paciência com filhos, não tem paciência com companheiro, com companheira, né? São alguns dos sinais que a gente identifica. E quem trabalha com saúde mental de educadores identifica que essa situação, ela parece que só se intensifica, né? Acho importante tua pergunta. Por vários motivos. Não é assim. Cada nível de ensino tem sua especificidade, né? Se eu estou falando de educação infantil, se eu estou falando de ensino fundamental, médio, ensino superior, se eu estou falando de escolas rurais, de escolas urbanas, de escolas públicas ou privadas. Então, tem diferença, sim. As escolas privadas, a gente tem muito menos estudos, porque há uma dificuldade dos pesquisadores entrarem nessas escolas, então é uma espécie de caixa preta, não quer dizer que sejam boas, mas quer dizer que a gente tem menos dados. Então, a gente tem muito mais dados das escolas públicas, né? Uma das violências que sabemos que ocorre nas escolas particulares é essa violência da família e do aluno que é o cliente. Você é meu empregado, você trabalha para mim, quem paga o salário é você. Então, há muitas e muitas ingerências no trabalho docente. O patrulhamento que os professores têm vivido, então, com relação a conteúdos, né? Então, toda essa coisa ideológica de esquerda, de direita, que então daí cerceia o conteúdo. Muitas vezes o conteúdo científico que você precisa passar para o aluno, você cerceamento por causa de questões religiosas, familiares. Agora, uma coisa que a gente identifica muito fortemente, que deve ser objeto de estudo e de intervenção, são as condições de trabalho oferecidas, né? O professor, a professora que trabalha numa sala de aula super lotada, com crianças pequenas, num projeto, né, numa política pública que impede o professor de exercer sua autonomia docente, porque uma das coisas que caracteriza o trabalho docente é a autonomia, ou deveria ser a autonomia. Então, essa plataformização da educação, por exemplo, no estado de São Paulo, é uma tragédia, né, para a saúde mental dos educadores, das educadoras. Então, tudo isso que vai conspirando contra a própria realização do trabalho.
1: Pois é, né? Dá até uma tristeza ouvir então a Renata Paparelli, que é professora da PUC de São Paulo, que atende os professores vítimas de violência na rede municipal, e enquanto a reportagem ia passando aí para você ouvir, para você acompanhar.

0: acompanhar, para você assistir, porque aqui a gente tem, né, as múltiplas mídias. A Marta Queiroz, de São Paulo, disse: é muito triste saber que quem dedica a vida a ensinar precisa trabalhar com medo. A escola deveria ser um ambiente de respeito para todos. Obrigada pela sua opinião, Marta, mas também tem a opinião aqui do Paulo Henrique Bastos, do Rio de Janeiro. A educação enfrenta tantos desafios e a violência só dificulta ainda mais o trabalho dos professores. É uma realidade que precisa mudar, exatamente. E a Cristiane Valença, do Recife: professor merece reconhecimento e segurança. Sem um ambiente tranquilo, quem acaba perdendo também são os alunos. Estão aí as diversas opiniões. Obrigada pela sua participação sempre aqui no Start TMC, no 11972211001, nosso WhatsApp, e também no @TMCNewsBR, que foi onde eu li estas mensagens agora, e você continua participando com a gente.
1: E olha só, Fernanda Câmara, você que nos acompanha aqui no Start TMC: água mineral, produto de limpeza, azeite, doce caseiro, enfim, a lista de itens recolhidos pela Anvisa nos últimos meses cresceu. Ixi. Cresceu muito, né? Tanto que virou assunto até de conversa no supermercado, nas redes sociais. Para explicar como funciona o trabalho de fiscalização, que, claro, é muito importante, a Renata Lima, que é gerente-geral de inspeção e fiscalização da Anvisa, conversou aqui com a TMC e a gente acompanha agora.
2: Na verdade, esse trabalho de determinação, de apreensão, de recolhimento é um trabalho de todos os dias da Anvisa, né? Que a Anvisa faz rotineiramente, ele não é restrito a períodos ou anos específicos. Então é um trabalho que a gente desempenha continuamente, né? Faz parte da função da Anvisa na proteção da saúde da população. E de fato, a Anvisa ela trabalha com diversas frentes, né? A Anvisa tem seus canais oficiais de recebimento de denúncia, então uma denúncia realmente pode startar, pode iniciar um processo de investigação. Então é importante que todos tenham em mente isso, que por trás de cada medida que a Anvisa publica existe todo um processo investigativo por trás, né? Abre-se um dossiê de investigação, né? São coletadas provas e posteriormente são emitidas realmente essas medidas sanitárias, incluindo o recolhimento, a apreensão, né, a proibição de uso, de comercialização de um produto. Então, as denúncias são um canal, mas a Anvisa também integra um Sistema Nacional de Vigilância Sanitária, né, e atua em conjunto com estados e municípios. Então, muitas vezes, essas informações chegam também através das vigilâncias locais, né, através de estados e municípios, que tem seus programas de fiscalização, que às vezes entram em contato com alguma irregularidade e encaminham essas informações para a Anvisa. A partir dessas informações, então, a Anvisa faz um processo investigativo e toma todas as medidas cabíveis. Há marcas de suplementos, por exemplo, que colocam, né, alegações milagrosas, né, de resolução de uma doença para um produto que não tem, né, essa comprovação. Desde desvios de qualidade na produção daquele produto. Então, a Anvisa ela atua realmente mais em relação a marcas, a empresas, né, legalmente constituídas, na produção, né, na segurança, na qualidade e na eficácia desses produtos. Em relação à formação de quadrilhas, fica mais restrito realmente às autoridades policiais. A Anvisa até tem essa comunicação, né, com autoridades policiais, hein, em tendo ciência de alguma, né, nos seus processos de fiscalização, em tendo ciência de alguma irregularidade como essa, de formação de quadrilha, a gente até encaminha essa informação, mas ela fica mais sobre a atuação, sobre o escopo de autoridades policiais, restando para a Anvisa realmente essa atuação com empresas e em relação às suas marcas. Então a gente tem desde casos que já tinham provas suficientes que demoram 2 meses para serem concluídos e resultarem realmente numa medida de retirada do produto, quanto casos que demoram, às vezes, um pouco mais, 6 meses, né, porque às vezes é necessário ali reunir provas, fazer uma análise cuidadosa, né, de todo o ocorrido. Então, em geral, é um processo que leva aí de 2 a 6 meses para acontecer. A Anvisa, ela atua em escala mais nacional, né, coordenando todo esse sistema de vigilância sanitária local. Então, normalmente a gente tem uma atuação da vigilância local, mas quando verifica-se que aquele problema identificado, ele extrapola ali a fronteira do município, do estado, aí sim entra o papel da Anvisa em também realizar uma investigação e também publicar uma medida sanitária. Então, geralmente é quando extrapola, né, os limites do município ou do estado e realmente o problema toma uma proporção nacional.
0: Obrigada, então, Renata Lima, gerente-geral de Inspeção e Fiscalização Sanitária da Anvisa, que conversou com a gente, conversou com a TMC. E tem mensagens aqui do pessoal dando bom dia, tão cedinho, ó, 5 horas e 34 minutos, o pessoal agitando aqui o arroba TMC News BR. Eduardo Nogueira disse que o café ficou na caneca térmica e o rádio já tá ligado para saber o que vem pela frente.
1: Oh, aí sim.
0: Já
1: aí
0: tá
1: sim.
0: Sabendo, né? E a Samira Vasconcelos, de Belo Horizonte, enquanto espero o semáforo abrir, aproveito para me atualizar com vocês. É porque tem que ficar de olho em tudo, né? Então, semáforo tá ali, vai ouvindo, vai prestando atenção em tudo e vai ficando muito bem informada. E agora, 5 horas e 34 minutos, TMC, compromisso com a verdade.
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1: TMC. 5 horas e 35 minutos. Você acompanha o Start TMC com Fernanda Câmara, comigo Rafael Tebas também. Vamos para as principais manchetes, os destaques dos principais portais e jornais brasileiros, começando pelo nosso portal tmc.com.br. Aliás, eu sempre digo, se você não conhece, conheça, tá? Lá a gente, enfim, faz um trabalho de apuração, tem informação exclusiva, informação de bastidores, enfim, uma equipe muito grande trabalhando também no nosso site, o tmc.com.br. Seguinte, Brasil rejeita a nova tarifa e promete recorrer à OMC e à reciprocidade. Aí é bom a gente pontuar aqui, né, a questão da reciprocidade, de fato ainda não está confirmada, e a OMC é a Organização Mundial do Comércio.
0: E agora a gente vai para o destaque da Folha de São Paulo. Gestão Trump cita trabalho forçado e impõe nova taxa de 12,5% ao Brasil.
1: Agora o destaque do Globo, com crises de Flávio, candidatos da direita fazem ataques em busca de deserções do bolsonarismo, no bolsonarismo. E aí a linha fina, como a gente chama no jornalismo, aquele destaque que vem na sequência, diz o seguinte: campanhas de Caiado, Zema e Renan Santos relatam receptividade entre empresários, agronegócios e Centrão. É o tabuleiro eleitoral, portanto, também na manchete do Globo.
0: E agora a gente vai para a capa do UOL, que eu deixo para Rafael
1: Opa,
0: Tebas.
1: Ah, que alegria, que alegria.
0: Não é à toa.
1: E Yuri Alberto brilha, faz 2 e Corinthians vence o Remo pelo Campeonato Brasileiro. Eu já falei aqui, hein? Ninguém segura o Coringão nesse semestre, viu,
0: vamos
1: Paco?
0: Vamos ver.
1: 5 horas e 37 minutos.
0: Tchau! 5 horas e 37 minutos, o ministro André Mendonça, do Supremo Tribunal Federal, autorizou a abertura de um inquérito para investigar repasses de Daniel Vorcaro para a produção do filme que conta a história de Jair Bolsonaro, Dark Horse, e o repórter Adrian de Almeida tem as informações.
9: A decisão do magistrado atende a um pedido da Polícia Federal que contou com o aval da Procuradoria-Geral da República, visto que o próprio ministro havia solicitado a manifestação da PGR para avaliar uma possível investigação. O caso ganhou projeção em maio após o jornal The Intercept Brasil revelar trocas de mensagens entre o senador Flávio Bolsonaro, pré-candidato à presidência, e Daniel Vorcaro, ex-dono do Banco Master, em que o parlamentar cobrava recursos para o filme Dark Horse. Em um áudio enviado por Flávio em 8 de setembro do ano passado, ele teria dito ao Vorcaro que estava preocupado com o atraso nos pagamentos para bancar a produção do longa-metragem. Segundo as apurações iniciais da PF, a quantia de R$61 milhões teria chegado a um fundo de financiamento do filme nos Estados Unidos. Eles teriam utilizado uma empresa suspeita de integrar um esquema de fraudes do Banco Master, identificada pelo nome Entre Investimentos e Participações. A PF também deve investigar se de alguma forma esses valores foram usados para bancar o ex-deputado Eduardo Bolsonaro nos Estados Unidos. A Polícia Federal agora busca confirmar o valor exato dos repasses e esclarecer se eles foram entregues em troca de eventuais favores políticos prestados pelo senador ou por aliados dele. Flávio Bolsonaro nega a existência de irregularidades no caso e afirmou que busca apenas viabilizar um financiamento de natureza privada para a produção sobre a vida do ex-presidente Jair Bolsonaro.
1: Adrian de Almeida no Salão Azul do Senado Federal, e ainda, como diz a Fernanda Câmara, essa história vai dar pano pra manga ainda,
0: vai.
1: Né? Muita coisa vai acontecer
0: muita
1: ainda.
0: Muita água vai rolar ainda.
1: Exatamente, né? Em relação ao chamado Dark Horse, enfim, a gente vai continuar acompanhando as investigações, apurando, como sempre, com a nossa reportagem lá na capital do país. 5:39, a gente continua no assunto política e eleições aqui. E olha, o Tribunal de Justiça de Minas Gerais absolveu o pré-candidato ao governo do estado, Alexandre Calil, naquele processo em que ele era acusado de descumprir uma ordem judicial para retirar uma cancela instalada em um condomínio lá em BH. A repórter Mariana Reis explica a decisão.
10: O Tribunal de Justiça de Minas Gerais inocentou por unanimidade o ex-prefeito de Belo Horizonte, Alexandre Calil. Com a decisão em segunda instância por 3-0, o pré-candidato do PDT ao governo de Minas garante os direitos políticos e pode concorrer nas eleições de outubro. O processo envolvia a instalação de uma cancela em um condomínio da capital. Equipamento colocado por moradores ainda em 2005, bem antes de Calil assumir a prefeitura em 2017. Em primeira instância, o ex-prefeito havia sido condenado a pagar multa e também a perda dos direitos políticos por não ter retirado a barreira. A relatora do caso na segunda instância, juíza Beatriz Guimarães, votou pela absolvição completa, sendo acompanhada pelos demais desembargadores. Com isso, a defesa confirma que a ação movida pelo Ministério Público está encerrada.
0: Obrigada, Mariana Reis, por trazer esses diversos assuntos para a gente acompanhar. Por aqui também, agora 5:41. Sexta-feira é dia de encerrar a série da coluna Marcas e Consumidores com o João Faria sobre as estratégias de marketing no segmento de cuidados pessoais. E hoje, o destaque é a visão da dermatologia sobre como a pandemia transformou os hábitos de consumo dos brasileiros.
11: Olá, sexta-feira é o dia de encerrarmos a pauta dos boletins diários aqui na coluna Marcas e Consumidores. Desde segunda-feira você vem acompanhando tudo sobre as estratégias de marketing no mercado de cuidados pessoais, as estratégias que vêm sendo criadas para chegar até o consumidor final. E vamos fechando o assunto com a participação da médica dermatologista Flávia Ador. A Flávia ressalta a mudança no comportamento dos brasileiros no uso dos produtos dessa categoria, especialmente após a pandemia, com as experiências sensoriais.
12: Oi, João. A gente vem observando que nos últimos anos, principalmente após a pandemia, uma transformação importante aconteceu no comportamento do brasileiro em relação ao uso de produtos para higiene e cuidados pessoais. O autocuidado deixou de ser encarado como um luxo, passou a ser entendido como uma necessidade, uma forma de promover o bem-estar e a melhora da autoestima. Hoje, quando a gente fala de skincare, por exemplo, estamos falando muito mais do que produtos. A gente fala de experiências sensoriais, de momentos que são dedicados a si mesmo. Como médica, dermatologista, como pesquisadora nessa área, a percepção é que as pessoas estão cada vez mais informadas, mais exigentes e valorizando marcas que entregam não somente a eficácia, a inovação, a segurança, mas também experiências diferenciadas. Esse movimento ele cresce forte no mercado brasileiro, que hoje figura aí como o terceiro maior mercado do mundo no setor de higiene pessoal, perfumaria e cosméticos.
11: É, o Brasil já é o terceiro maior mercado do mundo quando se fala de higiene pessoal e a categoria cada vez mais está presente na mídia para levar informação sobre os produtos, inclusive as novidades que chegam no ponto de venda. E eu lembro que amanhã é o dia do programa Marcas e Consumidores e nós vamos entrar no marketing automotivo. Eu entrevisto o Marcel Bueno, ele que é diretor de marketing da Ford para a América do Sul. Você não pode perder, é amanhã, 12:30. Um ótimo final de semana.
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1: TMC. 5:44. Atenção, hein? Recado muito importante. A Receita Federal abre hoje às 9:00 AM, anota aí já, hein? Às 9:00 AM, consulta ao terceiro lote de restituição do Imposto de Renda 2026. Ao todo, 2,74 milhões de contribuintes vão ser contemplados com o pagamento de R$4,6 bilhões. Realmente é uma baita grana. Os depósitos estão programados para o dia 31 de julho e a consulta pode ser feita pelo site da Receita Federal ou pelo aplicativo oficial da Receita Federal. É importante você verificar se você, enfim, tem a restituição do imposto de renda ou não e também o valor, qual a quantia dessa restituição. Então fique atento, eu vou repetir porque essa é uma informação muito importante. Às 9:00 AM, então, a consulta pode ser feita na Receita Federal.
0: Coloca o relógio para despertar, inclusive às 9:00. Como é que é, Paco? É isso aí, 9:00. Tem que ouvir esse barulhinho aí. 5:45.
1: Às 9:00 tem esse barulho, é, né? E aí, às 21:00, às 9:00 PM, tem.
0: Olha, gostei.
1: Muito bom.
0: Gostei das duas sonoridades. As duas coisas são boas. O relatório final do CENIPA confirmou que o comandante da Voepass sabia da pane no sistema de degelo e apontou falhas da ANAC na fiscalização do voo. A gente, claro, que mostrou tudo o que aconteceu, mostrou essa cobertura e agora a gente vem com os desdobramentos com o Murilo Hernandes.
13: O relatório final do CENIPA confirmou que o comandante do avião da Voepass tinha conhecimento da pane no sistema de degelo antes da queda em Vinhedo. As gravações da Caixa Preta registraram comentários do piloto sobre a falha, o que reforçou a constatação de uma rotina de desvios e omissões de registros nos diários de bordo da empresa. O órgão militar incluiu a atuação da Agência Nacional de Aviação Civil entre os 19 fatores contribuintes da tragédia. A comissão de investigação concluiu que as fiscalizações, suspensões de rotas e sanções aplicadas pela ANAC foram insuficientes para barrar a degradação da segurança da operadora. A apuração técnica descartou a presença de fadiga ou exaustão física do comandante e do copiloto. A avaliação do CENIPA indicou que fatores emocionais podem ter provocado episódios de distração na cabine durante as etapas estratégicas do voo. O investigador do CENIPA, Tenente Coronel Paulo Frois, destacou as conclusões sobre a rotina da tripulação.
14: Antes, foi de, inclusive, dias antes do próprio acidente, monitorando exatamente o que estava fazendo. E em relação à fadiga, nós não chegamos a nenhum ponto que indicasse que os pilotos estavam com fadiga nesse momento. O que nós chegamos à conclusão, sim, é que talvez o fator emocional dos tripulantes possa ter afetado e resultado em distrações em certos momentos do voo dos dois jetpacks.
13: Diante dos apontamentos da investigação, a fabricante ATR atualizou o software do sistema de performance das aeronaves. A nova versão passou a realizar monitoramento contínuo durante todo o voo e fixou a permanência dos alertas na tela por no mínimo 60 segundos, evitando que mensagens fiquem piscando e dando tempo para a reação dos pilotos. Em decorrência do relatório, a associação que representa os parentes das vítimas confirmou o envio de uma ação coletiva punitiva por danos morais e materiais à sociedade. A medida judicial será movida contra a companhia aérea, os fabricantes do avião e os órgãos de regulação do governo federal. A presidente da Associação dos Familiares das Vítimas, Fátima Albuquerque, ressaltou os objetivos do processo.
15: O sentimento não é de alívio, é de dor, é de indignação, é de revolta, porque tudo eles poderiam ter sido evitado, né? Todos sabiam que aquele avião ia cair, menos os nossos que entraram. Então não é alívio, pelo contrário, é revolta, é muita luta, é saber que a gente continua unido, né? Pelo amor aos nossos. Então não existe alívio. O alívio ele nunca vai existir para nós, vai existir sim sempre uma revolta e uma busca de justiça, porque não foi uma fatalidade, foi um crime anunciado.
13: A queda da aeronave em Vinhedo resultou na morte das 72 pessoas a bordo. Em agosto, o acidente irá completar 2 anos.
1: Murilo Hernandes, então, com todas as informações sobre o relatório final do CENIPA, e eu vou trazer um relato aqui rapidamente. Eu me lembro muito, né, desse dia, porque jornalisticamente eu estava em Brasília e eu trabalhei muito no dia do acidente. Eu me lembro que era uma sexta-feira, já no final do dia, já estava já pensando no meu descanso, quando eu recebi a ligação, uma entrevista coletiva seria realizada no CENIPA, justamente por conta do acidente que aconteceu em Vinhedo, aqui no estado de São Paulo, né? E me lembro como se fosse hoje, os técnicos do CENIPA dizendo ali para nós jornalistas que estávamos na entrevista coletiva, dizendo o seguinte: olha, as investigações vão acontecer e não adianta vocês quererem informações antecipadas, porque a gente vai ter que investigar bastante e o relatório final deve demorar para sair, enfim. E de fato foi exatamente isso que aconteceu, né? Apenas ontem, justamente porque a investigação foi feita de forma criteriosa pelo CENIPA, que foi divulgado esse relatório final. Mas é um daqueles dias, né, que a gente trabalha muito como jornalista e fica sempre na memória. Eu nunca vou esquecer esse dia de muito trabalho, o dia desse acidente terrível que aconteceu em Vinhedo. Eu estava, repito, em Brasília e trabalhei muito nessa ocasião.
0: E trabalhar com imagens devastadoras, né? Que a gente lembra bem, todos os destroços ali no condomínio em Vinhedo e principalmente famílias chorando demais, desesperadas, enfim, um cenário realmente que gostaríamos de esquecer, mas é o cenário, como o Tebas falou, que é inesquecível, infelizmente, com 62 pessoas mortas. 5:50, a gente vai agora com Brian Valêncio com outros assuntos. Os efeitos das mudanças climáticas já fazem estados de diferentes regiões do país reforçarem os planos de prevenção para enfrentar um El Niño. Olha, gente, que pode ser um dos mais intensos já registrados. Enquanto Minas Gerais, Rio de Janeiro, Pernambuco ampliam ações de monitoramento e resposta, o Paraná saiu na frente e apresentou uma estrutura inédita no Brasil para dar suporte às equipes que atuam em grandes desastres. Vamos então com os detalhes com Brian Valêncio.
16: Com ocorrência cada vez mais frequente de problemas ambientais devido às mudanças climáticas e a confirmação de um El Niño que pode ser muito perigoso para o Paraná, o governo do estado anunciou uma nova base de operações, muito similar ao que acontece nos Estados Unidos, em que pelo menos 60 bombeiros podem passar em locais atingidos por tragédias por tempo indeterminado. A estrutura é inovadora e é a primeira no Brasil. O investimento é de R$ 9 milhões. E os equipamentos chegam a pesar 11 toneladas. O comandante-geral do Corpo de Bombeiros do Paraná, Coronel Antônio Geraldo Hillerlino, explica como a equipe vai atuar em eventuais tragédias.
17: Com a notícia dessa intensificação do El Niño, que historicamente, desde os primeiros registros, deve ser o mais intenso de todos, há possibilidade, sim, de grandes desastres ocorrerem. Mas as nossas preparações, seja do nosso pessoal, aquisição de equipamentos, a preparação de toda a logística, vem frequentemente sendo aperfeiçoado, coroando agora com essa aquisição que para nós, nos grandes desastres, vai proporcionar aos nossos bombeiros, que são aqueles que estão lá nos escombros, tirando as pessoas do alagamento, da inundação, do risco à vida, cansam muito, um ambiente que possa propiciar com uma recuperação mais acelerada, para que eles possam trabalhar cada vez melhor.
16: A preocupação com os efeitos do El Niño não é exclusiva dos paranaenses. Em Minas Gerais, a Defesa Civil reforçou o monitoramento em tempo real e revisou protocolos para responder à onda de calor, enxurradas e deslizamentos. O Corpo de Bombeiros intensificou a Operação Alerta Verde para reduzir o risco de incêndios florestais, enquanto o setor agrícola orienta produtores sobre conservação de água, manejo do solo e o uso de culturas mais resistentes à seca. No Rio de Janeiro, a estratégia é reforçar a prevenção diante da previsão de chuvas intensas e calor extremo. A Defesa Civil ampliou os sistemas de alerta para a população e a Prefeitura prepara medidas como pontos de resfriamento, distribuição de água e protocolos para eventos em caso de temperaturas muito elevadas. Em Pernambuco, o foco está na segurança hídrica. O Estado desenvolve um plano de adaptação às mudanças climáticas e já discute medidas para enfrentar a redução das chuvas previstas para o Agreste e para o Sertão. A preocupação aumenta porque parte dos reservatórios monitorados pelo Estado já opera com menos de 10% da capacidade. Para o governador do Paraná, Ratinho Júnior, é preciso ir se preparando, porque é cada vez mais real a possibilidade de desastres provocados por eventos climáticos extremos já nos próximos meses.
18: Nós estamos, né, muito preocupados, porque realmente as informações é que nós vamos ter um volume de chuva muito grande agora no segundo semestre, mas a nossa preocupação e todo o nosso planejamento é para estar todo muito bem equipado, organizado para enfrentar qualquer tipo de problema.
16: Além de atender ocorrências no Paraná, a nova estrutura pode ser deslocada para qualquer região do país, em operações de grande porte, como enchentes, deslizamentos, incêndios florestais ou outras situações de emergência.
1: Valeu, Brian Valêncio. Esse é um assunto delicadíssimo, né? E a gente vai continuar atento a essa pauta aqui na TMC, até porque os impactos do El Niño, a gente não sabe, né? Não sabe quais serão exatamente. E é por isso que é importante esse trabalho de prevenção, de organização das autoridades brasileiras. 5 horas e 55 minutos. Agora a gente vai conversar com o Kennedy Lacerda pelo seguinte: o Anuário Brasileiro de Segurança Pública traz um retrato que é muito preocupante aqui para o Brasil, tá? O Nordeste concentra as 10 cidades mais violentas do nosso país e os casos de feminicídios continuam em alta. Kennedy Lacerda.
19: Entre os estados, o Amapá se mantém como o mais violento do Brasil. Embora tenha registrado uma queda de 6% no índice em relação a 2024, o Amapá ainda apresentou uma taxa de 42,5 mortes a cada 100 mil habitantes. 7 unidades da federação registraram alta: Rio Grande do Norte, Rondônia, Acre, Roraima, Distrito Federal, Mato Grosso do Sul e Rio de Janeiro. Os dados também mostram que o Nordeste concentra as 10 cidades mais violentas do país. 3 delas estão no Ceará: Maranguape, que lidera o ranking, além de Maracanaú e Caucaia. A Bahia reúne 5 municípios: Eunápolis, Simões Filho, Porto Seguro, Jequié e Juazeiro. O Cabo de Santo Agostinho, em Pernambuco, também configura a lista, ao lado de Santa Rita, na Paraíba. O Anuário de Segurança Pública aponta ainda que os feminicídios bateram recorde no país no ano passado. Em média, 4 mulheres foram mortas por dia.
0: 5 horas e 56 minutos, a gente continua girando aqui a nossa reportagem com os diversos assuntos, com as notícias que importam para você. A ministra Carmen Lúcia, do STF, falou sobre eleições e democracia em uma das mesas da Flip, a Festa Literária Internacional de Paraty. E nós vamos então com a Rebeca Renzi, que acompanha o evento e conta pra gente.
20: O segundo dia da Flip foi marcado pelas longas filas das mesas mais concorridas. Nomes como Marcelo Freixo e Carla Madeira atraíram verdadeiras multidões que esperaram horas para ouvir as suas palestras. Ao lado da escritora, Walter Ugumãe foi um dos primeiros autores internacionais a receber o público na festa. Para a TMC, ele explicou que Paraty vira uma verdadeira terra de maravilhas durante a Festa Literária Internacional. Falando em política, a ministra Carmen Lúcia recebeu a imprensa no lançamento do seu livro Pelas Mãos do Povo e deixa o seu recado para o ano eleitoral.
2: E eu espero que este ano a gente simplesmente dê um passo bem adiante no processo democrático e no processo de amadurecimento cívico de cada cidadã, de cada cidadão, para que a gente tenha votos coerentes com o que a sociedade quer, seja o que for que ela quer. Isso é democracia.
20: Mostrando a diversidade da programação, Marcela Ceribelli e Lela Brandão fizeram o dia para quem acompanha os seus podcasts. Nessa sexta, nomes como Conceição Evaristo, Drauzio Varella e a própria ministra Carmen Lúcia encontram o público da Festa Literária Internacional de Paraty em suas palestras.
1: Demais, demais. Realmente muito legal a Rebeca Reis acompanhando as movimentações na Flip, né, que é realmente uma festa literária muito interessante. E Paraty é uma cidade belíssima, né, lindíssima. Paraty, no estado do Rio de Janeiro. Olha só, a gente agora vai mudar de pauta, a gente sai da cultura e vai pro esporte. Afinal de contas, né, o Brasileirão voltou, tá de volta e com tudo. O André Galvão tem as informações dos destaques da rodada, que terminou ontem, e eu não vou nem dizer, hein? Eu não vou nem dizer qual foi a equipe que goleou e jogou muito nessa rodada. Quem vai contar pra gente é o André Galvão.
21: A rodada do Campeonato Brasileiro foi completada com mais duas partidas nesta quinta-feira à noite. O Corinthians derrotou o Clube do Remo por 3-0, com dois gols do Yuri Alberto e um gol do Caio César, que foi a grande atração da equipe alvinegra, principalmente na primeira etapa. Um jogador que atuou em altíssimo nível, jovem ainda, 22 anos de idade, o Caio César pode ser importante para o futuro do Timão, ainda mais nesse período em que não se sabe exatamente se vai renovar ou não o contrato do holandês Memphis Depay. Com a vitória, o Corinthians subiu para a sétima colocação na tabela do Campeonato Brasileiro. Na outra partida, Botafogo e Vitória ficaram no 0-0 no Nilton Santos, no Rio de Janeiro. As duas equipes continuam também na parte do meio da tabela do Brasileirão. Mas a grande notícia veio na entrada do Danilo em campo. Danilo, jogador da seleção brasileira que disputou a Copa do Mundo pelo Brasil e que estava sendo pretendido publicamente até pelo Palmeiras, já que a presidente Leila Pereira falou no interesse no jogador mais de uma vez. Mas o Botafogo conseguiu assegurar a permanência de Danilo, pelo menos por enquanto, na sua equipe, porque no futebol brasileiro ele já não pode mais ser negociado. Chegou a 13ª partida pelo Fogão, estourando o limite de 12 jogos, e agora o Danilo não poderá mais, dentro do regulamento do Campeonato Nacional, defender qualquer outra equipe. Pode ser transferido sim, mas apenas para um mercado de fora do país. Inclusive nas redes sociais, o Botafogo tirou sarro do Palmeiras, que queria tanto essa contratação. E no outro jogo da noite envolvendo clubes brasileiros, o Grêmio perdeu para o Bolívar por 3-2 na altitude de La Paz, na primeira partida da fase de playoffs da Copa Sul-Americana, né? O time gaúcho vai decidir a classificação na semana que vem na sua casa, na Arena do Grêmio em Porto Alegre, mas existe uma forte pressão pela queda do técnico português Luiz Castro. Da TMC em São Paulo, André Galvão.
1: E aí? Ficou interessante o Campeonato Brasileiro, viu, Fernanda Câmara? Muitos jogos realizados. E já tô olhando aqui a tabela da próxima rodada, né? Vai ter muita coisa interessante. Vai ter Flamengo e São Paulo com a cobertura da TMC no Maracanã. Tem Palmeiras e Atlético Mineiro, enfim, vários jogos bem interessantes, muito bons. Por exemplo, Cruzeiro e Botafogo também no Mineirão jogam nesse próximo domingo. Enfim, tudo com a cobertura completa aqui da TMC 6:02.
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0: Horas e 3 minutos, você está no Start TMC, você que acompanha a gente de São Paulo, Brasília, Rio de Janeiro, Curitiba, Belo Horizonte, Recife, acompanha agora a partir das 6:03 com todos os assuntos que importam para você. Vamos então aos nossos destaques. Estados Unidos anunciam nova tarifa sobre produtos brasileiros e sobretaxa pode chegar a 37,5%.
1: Nova cobrança de 12,5% por suposto uso de trabalho forçado se soma à tarifa de 25% já aplicada à parte das exportações brasileiras.
0: Governo brasileiro critica a decisão, afirma que as medidas serão cumulativas e reforça que o país é referência no combate ao trabalho forçado.
1: As novas tarifas também atingem a União Europeia, que cobra que os Estados Unidos cumpram um acordo comercial. Esse é um dos destaques que o Start TMC traz nesta sexta-feira, dia 24 de julho. E tem mais.
0: Brasil registra menor número de mortes violentas em 14 anos. O índice caiu 8,2% em 2025, segundo o Fórum Brasileiro de Segurança Pública, embora 7 estados ainda tenham registrado aumento nos assassinatos.
1: E o Supremo Tribunal Federal autoriza a investigação sobre repasses para filme que conta a história de Jair Bolsonaro.
0: Polícia Federal vai rastrear recursos enviados pelo banqueiro Daniel Vorcaro para a produção de Dark Horse e apurar o destino do dinheiro.
1: Em São Paulo, após caos no transporte público, CPTM reassume a operação de linhas da Trivia Trens por mais 90 dias.
0: Receita Federal abre hoje consulta ao terceiro lote de restituição do Imposto de Renda 2026.
1: E no esporte, Campeonato Brasileiro retomado, como a gente citou aqui, na 19ª rodada, o Corinthians venceu o Remo por 3-0 em Itaquera, 2 gols de Yuri Alberto, 1 de Caio César, e o Botafogo enfrentou o Vitória, deu empate 100 gols no Nilton Santos, e tudo como sempre com a cobertura completa da TMC. 6:05.
5: Vai, Corinthians!
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0: Seis horas e 5 minutos, antes da gente começar a girar nossa reportagem ao vivo, deixa eu falar aqui as mensagens que tem no YouTube, no arroba TMC News BR. Caio Mendonça, de Brasília, disse que está se preparando para o trabalho, que está começando o dia muito mais informado com o Start TMC. Muito obrigada, você sintonizado então aí no Start TMC. A Isabela Montenegro, de São Paulo, dando bom dia. O Renato Paes Barreto, de Belo Horizonte, a Lívia Dornelles, de Curitiba, o pessoal agitando aqui as redes sociais, o arroba TMC News BR. Lembrando que você pode participar com a gente, pessoal dando bom dia, mas você pode participar com os vários assuntos que a gente traz aqui no Start TMC. Nós temos o WhatsApp 11972211001 e também o arroba TMC News BR.
1: E a gente vai pro Rio de Janeiro começar o giro de reportagem ao vivo aqui do Start TMC. Sempre um ótimo dia, a nossa reportagem espalhada por todo o país, e como sempre ele, Gustavo Sleman, já conectado. O PL do Rio então realiza hoje a convenção estadual para oficializar parte das candidaturas, enquanto a disputa pelo governo ganha também um novo nome com a confirmação de Coronel Busnello. Gustavo Sleman conta tudo pra gente então. Realmente o tabuleiro vai ficando aos poucos cada vez mais claro, né, Sleman?
6: É isso, pessoal. A gente hoje tem a convenção do PL aqui no Rio de Janeiro. Vai acontecer na sede da sigla fluminense, bem no centro da capital, aqui na cidade do Rio de Janeiro. E é um evento que, segundo aqui as fontes ouvidas pela reportagem da TMC, deve ser algo mais modesto em relação ao que a gente vem acompanhando do próprio PL nos últimos anos em eventos e comícios e convenções no Rio de Janeiro e também em outras regiões do país. Isso devido aí a polêmicas envolvendo candidatos, pré-candidatos no caso, né? E também outros nomes fortes ligados ao PL aqui no estado do Rio de Janeiro. A gente teve recentemente toda a questão envolvendo o ex-governador do Rio de Janeiro, Cláudio Castro, por exemplo, né? Foi alvo de 2 operações da Polícia Federal, comandado de busca e apreensão, mas acabou tendo o nome atrelado a essas investigações que envolviam, por exemplo, a Refit, a antiga refinaria de Manguinhos, e também toda a questão da Assembleia Legislativa do Rio de Janeiro, e aí muito com a imagem também do Bacelar, né? O ex-presidente da Alerj, Rodrigo Bacelar, que foi preso mais de uma vez nos últimos meses, também era outro nome fortíssimo aqui dentro do Rio de Janeiro, ligado ao PL. E também tem toda a discussão envolvendo a parceria com a União Brasil, né? Essa parceria que foi ruindo ao longo dos últimos meses também, acabou tendo um outro ponto de atenção com a prisão do Márcio Canella, que seria o candidato do União Brasil apoiado pelo PL aqui no Rio de Janeiro, ex-prefeito de Belfor Roxo, ex-deputado estadual também, acabou sendo preso em uma ação da Polícia Federal, né? Mais uma operação da Polícia Federal mirando poli na capital e no estado do Rio de Janeiro, e aí acabou que isso complicou bastante aí algumas definições em relação ao PL. Então hoje a gente deve ter esse evento mais moderno, fontes ouvidas pela reportagem da TMC, inclusive sem a presença do pré-candidato à presidência da República, Flávio Bolsonaro. Tem-se que um outro evento maior, um comício, seja realizado em agosto, por volta ali do dia 20, 22 de agosto, no Maracanãzinho, aí sim contando com a presença de Flávio Bolsonaro e outros nomes. Hoje devemos ter a confirmação de Carlos Portinho para a vaga ao Senado pelo PL no Rio e também de Douglas Ruas, atual presidente da Assembleia Legislativa, ao governo do Estado. E rapidamente, como você falou, sim, ontem tivemos a definição por meio de convenção virtual do Missões Partido, Coronel Busnello como candidato aí do Partido do Missões ao governo do Estado. Ele substitui o Bombeiro Rafa, que era pré-candidato ao governo, nome conhecido nas redes sociais, na internet, aí por viralizar nos últimos anos, com ações voltadas para crianças e educação ligadas ao Corpo de Bombeiros aqui do Rio de Janeiro. Também tivemos ontem a confirmação de Ciro Garcia, nome já conhecido, velho nome conhecido aqui no Rio de Janeiro, candidato ao governo mais uma vez pelo PSTU, pessoal.
1: Valeu, Sleman, obrigado pelas informações. E olha, aqui na TMC a gente vai abordar ao longo de toda a programação as convenções partidárias. A gente tem matérias especiais no nosso portal, nosso site, explicando o que são as convenções, quando que os candidatos são oficializados, enfim, cobertura completa de especial aqui na TMC, e nosso portal é o tmc.com.br. Repito, informação exclusiva, os bastidores, enfim, tudo você encontra lá, tmc.com.br.
0: Isso aí, 6:10. Agora a gente vai para Brasília continuar movimentando nossa reportagem ao vivo. Ontem, o Flávio Bolsonaro publicou um vídeo em que pede desculpas à madrasta. A Michelle Bolsonaro respondeu à publicação, aceitou o pedido de desculpas. E quem tem todas as informações, então, direto de Brasília, que vai nos contar essa história, tudo o que aconteceu, é o Rafael Felitti, ao vivo. Estamos contigo.
7: Oi, Fernando. Oi, Rafa. Bom dia para vocês. Bom dia para todo mundo que nos acompanha, que nos ouve aqui no Start TMC. Olha, essa foi uma reportagem, inclusive, antecipada aqui no site da TMC, de que a ex-primeira-dama aceitaria o pedido de desculpas de Flávio Bolsonaro, né? Posteriormente, ali, ela também se manifestou e disse que recebeu as palavras do enteado com muita paz e destacou a importância desse gesto público feito pelo senador, dizendo que o pedido de desculpas público, né, como ele fez, é um gesto que poucos homens têm coragem de fazer, e disse que aceitava as desculpas do enteado, né? E que é o momento para retomar a união, e que cometer erros é um ato humano, e que importa que ele pediu desculpas, e que agora eles vão tentar se unir em torno de um projeto ali político maior, né? Em torno ali das eleições, depois ali desse racha que durou um bom tempo ali, né? Depois do vídeo que Michelle publicou, né, dizendo que tinha sido apunhalada por Flávio Bolsonaro por conta de articulações políticas no PL do Ceará. De lá para cá, Flávio Bolsonaro viu seu nome envolvido em operações, em algumas polêmicas. Ele viu também aliados, né, que principalmente aliados do pai nas últimas eleições, de partidos como PP e Republicanos, tentando se descolar dele, dizendo que não iam apoiá-lo nas eleições. A situação ficou um pouco complicada, então agora ele faz esse recuo e com esse gesto público de pedir desculpa para Michelle Bolsonaro, né? Então, Michelle aceitando esse pedido de desculpa, dizendo que o gesto público foi importante, e disse, né, que dentro de tudo isso é que a família deles não tem vivido dias fáceis, mas que eles, assim como milhões de brasileiros que apoiam, né, o setor ali, a família deles, esperam por dias melhores, né? Por fim, Michele afirmou que eles vão sentar e conversar para acertar todos os detalhes, para reunir um grande exército de pessoas, segundo ela, e que eles vão fazer isso pelo nosso maior líder, Jair Bolsonaro, e pelas famílias brasileiras que ela encontrou percorrendo o país enquanto articulava o PL Mulher. Então vamos ver agora os próximos capítulos dessa situação envolvendo a campanha de Flávio Bolsonaro, se essa reconciliação vai firmar, né, e Michele Bolsonaro vai confirmar sua candidatura ao Senado ou não, e vai de fato apoiar a campanha do enteado. Volto com vocês.
1: Valeu, Xará. Obrigado pelas informações. Bruno Rizzi, nosso colunista aqui do Start. Bom dia pra você, Rizzi, né? E aí, paz e amor agora na família Bolsonaro? Como é que fica aí?
9: Pois é, bom dia a todos. Realmente, pelo menos temporariamente, aí um momento de paz e amor entre Flávio e Michele, né? Entre a família Bolsonaro. No momento apropriado para eles, foi muito, muito, muito inteligente da parte deles conseguir chegar nisso até antes da convenção. Começam até a surgir rumores de que aquela possibilidade nula de Michele aparecer na convenção do PL amanhã passou a ser considerada. Ainda não é uma grande possibilidade, mas passou a ser considerada.
0: Sentimentos ou estratégia?
9: Pois é, aí é que tá, né? A gente vai ver quanto dura isso aí, mas ao menos pelo período de eleições isso vai durar e tem uma estratégia por trás disso, né? Uma estratégia eleitoral. Afinal, até um bastidor que eu trago aqui para vocês com exclusividade, ainda em conversas, mas é uma possibilidade que surgiu ontem à noite também, é a Priscila Costa, do PL do Ceará, que foi o estopim da discussão entre Michele e Flávio, né? Que inclusive foi rifada da estratégia lá no Ceará, saiu da disputa, anunciou a saída da disputa pelo Senado, disse que vai ser candidata a deputada federal. Mas essa saída do Senado coincide com esse movimento do vídeo de Flávio, o vídeo da Michele, e pode ser o pano de fundo de um acordo para que Priscila Costa seja a vice de Flávio Bolsonaro.
1: Olha só, informação importante.
9: Informação muito importante, até porque um dos motivos que podem ter sido considerados por Michele para aceitar aquele pedido de desculpas, pelo menos no momento, e seguir ali com apoio a Flávio Bolsonaro, pode ter passado pelo acordo de uma chapa ali na campanha de Flávio Bolsonaro, na candidatura de Flávio Bolsonaro, com essa estratégia ali da Priscila Costa saindo da disputa no Ceará e justamente entrando a fundo como um nome de Michele nessa disputa. Muitos já me falaram ontem, então vem aí Michele como vice. Não, Michele afirma o movimento dela de ser candidata ao Senado Federal. Uhum. Ela, inclusive, afirma isso ontem pela primeira vez. Ela faz esse movimento de Senado Federal e também o movimento dela, o comportamento dela, a atitude dela em fazer o que ela fez ontem, mostra mais do que nunca que ela é candidata.
1: E a gente antecipou isso, né? Não tava com um cara que ela ia realmente desistir, como parece que, de fato, não desistirá.
9: Exatamente. Falamos aí desde o início que a gente não acreditava na possibilidade dela sair, apesar dela negar, falar que não sabia, que a intenção era cuidar do Jair e tudo mais. Então, é isso, assim. Michele faz esse movimento e ela precisa de Flávio, assim como Flávio precisa de Michele. Hoje, Flávio precisa de Michele infinitas vezes mais do que Michele precisa de Flávio. Mas Michele também quer reconquistar uma parcela do bolsonarismo que ela ali perdeu e, enfim, seguir em paz e garantir a sua candidatura. Mas o movimento, sem dúvida, é muito mais importante para Flávio Bolsonaro, para reconquistar aquele público feminino e evangélico. Esse movimento também está em linha com a perspectiva que a gente sempre expôs aqui, que é a dificuldade do Flávio de fechar uma aliança com partidos do Centrão, que traria ali essa possibilidade até de tempo de TV maior e etc. E acaba que fica uma chapa puro sangue, como a gente diz. né, que é aquela chapa formada por dois políticos do mesmo partido, né? Então, Flávio e Priscila Costa, que é do PL do Ceará. Então, é isso. A gente tem essa questão que a chapa pode ser puro sangue com Priscila, mas, ao menos, uma chapa puro sangue muito forte, com o dedo ali, com o DNA de Michele dentro dessa chapa, apesar de não diretamente a figura dela como vice-presidente.
0: 6:18, a gente vai para o Paraná agora, já que a gente está movimentando nossa reportagem ao vivo. A rodovia Regis Bittencourt terá 7 bilhões de reais em investimentos após ser concedida à iniciativa privada em leilão realizado nesta quinta-feira. Assunto para o Leonardo Gomes ao vivo.
8: É isso, a gente tem expectativa para investimentos superiores a 7 milhões de reais, portanto, neste, ou melhor, bilhões, é bem mais, né? 7 bilhões e 200 milhões de reais em um período de 15 anos, que é o período, né, que vai durar este contrato, que deve ser firmado agora com a EPR, que é a concessionária que venceu este leilão, que, portanto, aconteceu nas últimas horas na Bolsa de Valores em São Paulo, a oferecer o maior desconto, superior a 22%, em cima da tarifa básica que hoje existe ali na Regis Bittencourt, entre Curitiba e São Paulo, São Paulo e Curitiba. Tá, a gente está falando de bilhões de reais. O que está previsto neste futuro contrato, né, que vai logo ser assinado? Entre as obras previstas estão a construção de quase 70 quilômetros de faixas adicionais, 32 quilômetros de vias marginais, de dois túneis, além de 18 passarelas que devem ser erguidas ao longo desses 15 anos, e também melhorias nos trechos de serra e nos pontos com maior congestionamento. A EPR disputou esse leilão com outras duas concessionárias, a Motiva, que ofereceu 12% de desconto, e a Arteris, que é a atual concessionária até então, né, a Arteris Regis Bittencourt, que ofereceu 0,01% de desconto. Só pode dizer que ela ofereceu algum desconto, né? Porque, convenhamos, não existiu desconto algum por parte da concessionária Arteris. Contrato entra em vigor já nas próximas semanas, nos próximos meses, e fica em vigor até o ano de 2033, e promete trazer investimentos neste corredor, inclusive de escoamento de grãos, e não só isso, mas o transporte rodoviário, uma das principais artérias do país, que liga não só São Paulo ao Paraná, mas também a toda a região sul.
1: Exatamente, valeu Leonardo Gomes, né? A Regis, que de fato é uma das principais rodovias aqui do nosso país, e a gente vai continuar aqui movimentando a nossa reportagem. Agora o nosso Bruno Chesi, nosso editor-chefe, está aqui no nosso estúdio pelo seguinte, né? Depois de uma sequência de falhas, um caos em São Paulo ontem pela manhã e durante todo o dia, na realidade, né? Milhares de passageiros que usam o transporte público sofreram e muito. A chamada CPTM vai reassumir então hoje as operações das linhas 11, 12 e 13. Você que não é de São Paulo, você que está em Brasília, em BH, no Recife, no Rio de Janeiro, em Curitiba, em qualquer região do universo, são linhas muito importantes e que ligam o centro com a zona leste, enfim, a zona oeste também da cidade. São linhas que são muito importantes, e o Chesi traz as informações pra gente. Fala aí, Chesi.
10: Pois é, então, depois de uma quinta-feira caótica para quem mora aqui em São Paulo, o estado, o governador Tarcísio, resolveu reassumir o controle das linhas 11, 12 e 13, que agora vão ser administradas por 90 dias pela Companhia Paulista de Trens Metropolitanos, a CPTM, que até então estavam nas mãos da concessionária Trivia Trens. A decisão foi tomada depois de uma série de falhas registradas poucos dias depois da concessionária Trivia Trens assumir o serviço. Essa é a primeira vez na história que o Estado retoma temporariamente a administração de linhas já concedidas à iniciativa privada. A Artesp informou que abrirá um procedimento para apurar as falhas e responsabilizar a concessionária. Além disso, o governador Tarcísio de Freitas afirmou que a empresa poderá perder a concessão caso não cumpra as obrigações previstas em contrato. E, claro, essa crise ganhou mais caldo ainda depois do dia de ontem, em que praticamente as três linhas de trem ficaram fora quase que o dia inteiro. A Trivia ainda afirma que mantém diálogo com o governo e trabalha para normalizar o serviço e a operação o mais rápido possível.
1: E aí o rodízio foi suspenso, mas aí consequentemente também muito trânsito na capital paulista. Foi um dia realmente bastante difícil aqui em São Paulo. Bora para BH? Isso.
0: Bora para BH, mas antes, só para a gente falar, foi um dia caótico que a gente faz o Paulista TMC e foi isso, reclamação, lamentação, perda de horário de trabalho ou perda até do dia de trabalho. Enfim, foi um caos que a gente vai continuar com esse assunto no Paulista TMC, mas nós estamos no Start TMC e, como diz Tebas, agora...
1: Vamos comer um pão de queijo pela manhã aqui, tomar um cafezinho com o André Rocha, que está ao vivo com a gente. Olha, após o tarifaço dos Estados Unidos sobre produtos brasileiros, a Federação das Indústrias de Minas Gerais defendeu a intensificação das negociações entre os dois países e fez também uma cobrança em relação ao governo federal, né, André Rocha? Bom dia para você, boa sexta-feira.
11: Bom dia.

0: uma tarifa para mais de 3 mil produtos brasileiros de 37,5%. A grande preocupação da Federação das Indústrias de Minas Gerais é com os setores de siderurgia e metalurgia, setores que têm uma ampla exportação para os Estados Unidos. De acordo com a Federação das Indústrias, com essa tarifação, o Brasil, Minas Gerais, pode perder aproximadamente 50 bilhões de reais por ano em comércio com os Estados Unidos, e isso vai impactar nos empregos aqui de Minas Gerais, de acordo com a Federação das Indústrias. Milhares de postos de trabalho podem ser fechados. A Federação das Indústrias não defende uma medida mais radical, a medida de reciprocidade, ou seja, do Brasil também adotar as mesmas tarifas contra os produtos americanos. A Federação das Indústrias acha que não é o momento para isso, mas quer que o Ministério das Relações Exteriores converse imediatamente com Washington para resolver essa questão das tarifas. Nós, inclusive, conversamos com um representante internacional da Federação das Indústrias e ele diz que é uma pressão dos Estados Unidos para negociação. Então, de acordo com ele, é isso que deve ser feito, negociar. Nós vamos acompanhar toda essa situação que impacta Minas Gerais e todo o Brasil. Eu volto com vocês.
1: Combinado, André Rocha. Obrigada. Microfone aberto, então, para você com mais novidades. Agora, 6:25. A gente vai voltar para Brasília. O ministro André Mendonça, do Supremo Tribunal Federal, autorizou a abertura de um inquérito para investigar repasses do ex-banqueiro Daniel Vorcaro, destinados à produção do filme sobre Jair Bolsonaro, Dark Horse, e a Lívia Brás vem com tudo, com todos os detalhes.
2: Oi, Fê, bom dia para você, bom dia para o Rafa, Bruno, todo mundo que acompanha a gente. Pois é, essa decisão atende a um pedido da própria Polícia Federal. Já teve o parecer favorável da PGR, né, a Procuradoria-Geral da República, e essa investigação, ela vai apurar aqueles recursos que foram enviados por Daniel Vorcaro ao fundo que é responsável pela produção do filme sobre a vida do ex-presidente Jair Bolsonaro, o Dark Horse. Polícia Federal quer confirmar a informação, né, daqueles valores milionários, mais de 60 milhões de reais, que teriam sido repassados aí por meio de uma empresa que já era investigada por suspeitas de integrar o esquema de fraudes envolvendo o Banco Master. Além dos recursos que foram destinados para o filme, a Polícia Federal também vai investigar uma suposta destinação desse dinheiro, ou de parte desse dinheiro, para Eduardo Bolsonaro, que a gente lembra, né, está morando nos Estados Unidos, e que ele poderia estar sendo custeado com parte desses valores. Já uma outra apuração, né, sobre um eventual uso de emendas parlamentares, está sendo conduzido num inquérito separado, não por Mendonça, mas pelo ministro Flávio Dino. E aí o ponto central, né, de toda essa investigação, que agora vai ser conduzida, de fato, pela Polícia Federal, vai ser esclarecer se houve algum tipo de contrapartida política em troca de todos esses valores milionários, né? Flávio Bolsonaro, ele nega qualquer tipo de irregularidade e diz que ele só buscou esse financiamento junto a Daniel Vorcaro para conseguir viabilizar a produção do filme, da cinebiografia da vida do pai dele.
1: Obrigada, Lívia Brás, por todas as informações. A gente já passa a bola aqui direto para Bruno Rizzi. Mais uma explicação, então, de Flávio Bolsonaro negando as irregularidades, mais um capítulo de Dark Horse.
3: Pois é, é mais uma questão envolvendo Dark Horse, ou seja, fica no noticiário novamente esse tema, né, assombrando ali a campanha, a pré-campanha, no caso, de Flávio Bolsonaro. Agora, vale também a gente explicar aqui para o nosso ouvinte, espectador, que a abertura de inquérito é um passo completamente natural nas investigações contra Daniel Vorcaro. Tá? Ela não representa nenhum tipo de conclusão sobre existência de crime ou responsabilidade da figura do Flávio Bolsonaro nesse processo. Tá? É uma etapa inicial ali que está posta, tem o objetivo de permitir a produção de provas e apuração de fatos que foram apontados pela Polícia Federal e pela PGR, né, a Procuradoria-Geral da República. Essa fase de inquérito, de abertura de inquérito, ela antecede uma eventual ação penal, que daí sim é a fase de acusação.

0: educação formal, né? Então é um passo natural ali que, enfim, as chances de acontecer eram muito grandes e isso não muda a história ali, né? A gente está numa fase teoricamente natural do processo. Agora, de toda forma, o cenário de conclusão de uma eventual ação penal contra Flávio Bolsonaro, que apesar de ainda ser distante, assombra, obviamente, a pré-campanha e a campanha dele. Mas somente agora, com a autorização do ministro André Mendonça, é que essas investigações sobre esse fato em específico vão ser aprofundadas, né? Então, assim, apesar de ser uma fase natural, a gente tem esse momento um pouco mais atingindo o Flávio Bolsonaro de maneira ainda indireta, mas com esse movimento ali, a autorização do ministro André Mendonça acaba caindo mais no colo de Flávio essa questão, apesar de, repito, um processo natural de investigação das ações do banqueiro, do ex-banqueiro Daniel Vorcaro. Na questão eleitoral, falando agora em justiça eleitoral, essa mera abertura de inquérito, ela não gera inelegibilidade, não impede uma candidatura de Flávio Bolsonaro nem nada. Tá? Então, assim, de novo, uma fase natural que não traz nenhum tipo de efeito prático para a candidatura. E o impacto eleitoral sentido por Flávio é, de novo, a presença de eventos negativos, a ausência de uma agenda positiva, mas bem menor em efeito eleitoral, uma vez que o áudio já o jogou para o chão ali, né, para o piso de intenções de votos. Novos eventos relacionados a isso não têm potencial adicional de desgaste. Então, vida que segue, não deve ter grande impacto, especialmente ontem, com uma notícia positiva para a campanha, efeito nulo.
1: 6 horas e 31 minutos, atenção, acaba de sair mais um recorte da pesquisa Poder Data, tá? Acaba de sair recorte importante, inclusive a TMC sempre em cima do lance, e eu já trago aqui para a gente debater e acompanhar as informações. O Instituto perguntou: você acha que é melhor o Brasil ter mais relações comerciais com a China ou com os Estados Unidos? 52% acreditam que o país deve priorizar relações comerciais com a China, enquanto 35% preferem aproximação maior com os Estados Unidos. Outros 13% não souberam responder. É mais um recorte da pesquisa Poder Data, feita entre os dias 18 e 20 de julho, com 2.500 entrevistas em 147 municípios. Margem de erro, como sempre, é de 2 pontos percentuais, para mais ou para menos. Como que você interpreta, então, esses dados, esse novo recorte, Rizzi?
0: Pois são recortes que a gente acompanha e tudo mais. Assim, na prática, não tem efeito eleitoral nenhum. Essas questões são superficiais em relação às perguntas em específico, tá? Não tô falando dos temas em geral. Uma é a questão ali das relações internacionais, a outra em relação à idade do presidente Lula. São fatores que, claro, as pessoas consideram e é interessante a gente ter esse sentimento das pessoas em relação a isso, até entrando mais no mérito das perguntas sobre a idade do presidente Lula, né? A gente vê que existe ali até uma parcela majoritária dizendo que é algo preocupante a idade que ele terá se eleito agora em 2026 e tudo mais, mas isso é um recado muito mais do que impacto para a campanha de Lula ou enfim, qualquer outro tipo de questão, mas é um recado para o Partido dos Trabalhadores, para o próprio presidente Lula, pensando na renovação do partido e na escolha de um sucessor, talvez, de um público mais jovem que vem aí.
1: Ô Riz, em 30 segundos, bem rapidinho aqui, né, a maioria das pessoas estão apontando que preferem relações comerciais com a China na comparação com os Estados Unidos. Reflete talvez um pouco de desgaste, né, em relação ao próprio Trump, enfim, por
0: sem
1: conta
0: dúvida
1: das tarifas?
0: Sem dúvida, é muito mais um sentimento ali, até porque, assim, na prática, se a gente for falar agora, vamos falar o que o Brasil negocia com os Estados Unidos e com China, a gente não sabe, né? A gente não entende realmente o peso de cada coisa, a gente sabe que são duas potências super importantes para qualquer outro país no mundo de negociar, né? Mas agora a preferência a nível popular, ela está muito mais é uma retaliação, entre aspas, aqui do sentimento em relação a Donald Trump do que qualquer outra coisa.
1: 6 horas e 34 minutos.
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4: Seis horas 36 minutos. Muito bom dia para você que acompanha a programação da TMC aqui no Rio de Janeiro, em 101.3. Eu sou o Gustavo Silema, te acompanho na manhã desta sexta-feira, hoje, dia 24 de julho de 2026. É, julho já chegando ao fim. Hoje, Dia Internacional do Autocuidado, também Dia Internacional da Tequila. São algumas das efemérides desta sexta-feira. Claro, no Brasil e no mundo. No Brasil, hoje é dia do suinocultor, tá? Então, a gente comemora e também parabeniza aí todos os profissionais voltados a essa área. A gente, claro, conta com a sua participação. Nosso WhatsApp, 99557-1013, 99557-1013, para você poder participar e trazer todas as informações aqui na nossa programação, onde você pode falar e dar carona à TMC e também fazer sua denúncia e sua participação em geral.
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4: 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Atualização do trânsito. Acidente no elevado Paulo de Fronten foi liberado agora via na altura da rua João Paulo I, no sentido Lagoa, após um acidente que envolveu carro e moto. Trânsito permanece intenso no trecho, de acordo com o Centro de Operações da Prefeitura. Na Avenida Brasil, tem uma carreta enguiçada agora na região de Parada de Lucas. Uma faixa da pista central está ocupada no sentido Zona Oeste. Prefira as pistas laterais. O trânsito está intenso no trecho também. A gente fala agora também da região da Barra da Tijuca. A atualização, né, sobre um acidente envolvendo dois carros na Avenida Salvador Allende. A calha do BRT está interditada e o desvio está sendo feito para a faixa de rolamento na altura da estação do BRT Ilha Pura, no sentido Recreio dos Bandeirantes. Trânsito intenso no trecho, equipes da Sete Rio estão atuando nesse local, tá? Na linha vermelha foi liberada a via no sentido centro, na altura de São Cristóvão, após ser retirado o utilitário que tinha enguiçado no trecho. O trecho, no entanto, permanece ainda com trânsito intenso, de acordo com o Centro de Operações da Prefeitura do Rio de Janeiro. E no elevado do gasômetro tem um carro enguiçado, um táxi. Na faixa da via está ocupada na altura do Into, no sentido centro da cidade. O trânsito, de acordo com o Centro de Operações, pelo menos não apresenta lentidão neste momento. Equipes da Sete Rio também atuando no local.
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4: Beatriz Trindade está ao vivo aqui comigo para trazer informações ao vivo na nossa programação sobre o impasse envolvendo empresas de ônibus e rodoviários. Fala, Bia, bom dia.
6: Bom dia, Gustavo, para você e para todo mundo que acompanha a gente na manhã de hoje. Após uma nova assembleia, os rodoviários do Rio decidiram manter o estado de greve depois de rejeitarem a proposta dos empresários de ônibus para a recomposição salarial. O sindicato patronal Rio Ônibus apresentou à Justiça uma proposta de reajuste de 5% nos salários e de 6% na cesta básica da categoria. Os trabalhadores, no entanto, pedem um aumento de 12%. Na verdade, no início, eles pediam um aumento de 17% e já flexibilizaram então para 12%. E apesar da decisão, os motoristas optaram por não retomar a uma greve geral. A estratégia agora será negociar diretamente com cada empresa e não mais com o sindicato patronal. Onde houver acordo, serão assinados acordos coletivos de trabalho. Além da questão salarial, outro ponto de impasse é o pagamento das horas extras. Segundo os motoristas, eles fazem apenas 30 minutos de intervalo para o almoço e trabalham a última meia hora da jornada sem receber por esse período. Mesmo com a mudança, então, na estratégia de negociação, o processo trabalhista continua na Justiça. O Tribunal Regional do Trabalho deu prazo para que os rodoviários e empresários apresentem suas propostas finais e, depois disso, o colegiado vai decidir sobre a legalidade da greve. Gustavo.
4: Valeu, Bia.
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8: 6:41, Start TMC no ar com Fernanda Câmara, comigo Rafael Tebas. A gente continua aqui movimentando os assuntos. E como a gente citou agora há pouco aqui no Start, né? Hoje a gente vai fazer uma programação especial aqui na TMC por conta das convenções partidárias. Tem uma série de reportagens especiais no nosso portal, o tmc.com.br, enfim, com informações exclusivas, reportagens também contando como funciona esse processo. E a gente vai conversar ao vivo aqui nesse instante no Start TMC com a Nicole Gottfried, que é advogada especialista em direito eleitoral pelo IDP. Nicole, muito bom dia para você, boa sexta-feira. E para a gente começar a nossa conversa aqui, eu quero que você traga para a gente, né, se é possível desistir ainda ou substituir um candidato após as chamadas convenções partidárias. Boa sexta.
9: Muito bom dia, Rafael. Prazer falar com vocês. E esse momento de convenção partidária realmente é determinante para as eleições que vão ocorrer esse ano. Já aproveitando a tua pergunta, o que a gente tem é sim a possibilidade do candidato desistir ou eventualmente ser substituído, conforme for o registro de candidatura. Nesse momento das convenções, o partido faz a sua seleção de candidatos, atribui os números, os nomes de urna, e faz aquele processo interno de seleção. A partir desse momento, essa ata, né, e esse registro interno do partido, ele é apresentado à Justiça Eleitoral, e até o dia 14 de setembro, é possível fazer essa alteração nos registros de candidatura. Então, até ali, 14 de setembro, os tribunais regionais eleitorais de todo o país devem julgar os pedidos de registro de candidatura e, eventualmente, fazer, por parte dos partidos, essa substituição.
10: E são várias regras para a gente desmembrar pelo menos uma delas nesse momento. No caso das candidaturas ao Senado, o que acontece quando uma legenda aprova um candidato, mas ainda não define os dois suplentes? A candidatura pode ficar prejudicada?
9: Bom dia, Fernanda.
10: Bom dia.
9: Prazer falar contigo.
10: Igualmente.
9: Nesse caso, na convenção já devem todos os candidatos serem escolhidos. O que pode acontecer é ter uma previsão, a partir dessa convenção, desses nomes serem incluídos em nome futuro, né, em momento futuro. Então, o partido delibera que isso pode ser incluído no momento futuro, mas até o prazo de registro das candidaturas, que é no dia 15 de agosto, porque a campanha eleitoral já começa no dia 16, esses nomes precisam estar definidos.
8: Em relação ao eleitor aqui, pensando na ótica do eleitor que vai acompanhar as convenções pela imprensa, quais são os principais pontos para ele ficar atento, enfim, sobre essa definição das candidaturas e o início oficial da campanha?
9: Olha, Rafael, para o eleitor, a campanha, de fato, ela começa no dia 16 de agosto, que é quando os candidatos vão poder fazer campanha abertamente, apresentar ali as efetivas propostas, né? E o eleitor começa a receber esse conteúdo de fato de propaganda eleitoral. Esse acompanhamento de informação, ele está disponível no sistema da Justiça Eleitoral para aqueles eleitores que desejarem saber como é que estão sendo as convenções. Nós temos na Justiça Eleitoral um portal específico para registrar essas atas e para o eleitor já ter conhecimento de quem são os candidatos aprovados nesse momento. Mas a gente sabe que o eleitor começa a ter mais contato mesmo é quando a campanha começa, quando as candidaturas elas são oficializadas para o público, e isso é a partir do dia 16.
10: Agora, caso um candidato, por exemplo, renuncie depois de já ter iniciado a campanha, o partido ainda pode apresentar um outro nome? Como é que funciona esse procedimento?
9: Então, Fernanda, o que nós temos nessa fase? Até o dia 15 de agosto, o partido apresenta o registro de candidatura e, sim, pode ter algum tipo de mudança. Então, um candidato se inscreveu, foi aprovado em convenção, já apresentou seus documentos para a Justiça Eleitoral no processo específico de registro de candidatura. Mas se porventura acontecer alguma coisa, até o dia 14 de setembro é possível fazer essa mudança. Essa mudança ela é feita dentro do próprio pedido de registro de candidatura, isolado do candidato, e também no processo do próprio partido, que formaliza um processo na Justiça Eleitoral, que se chama demonstrativo de registro de atos partidários, e ali pode ser feita essa substituição. Claro que não é uma decisão que pode ser tomada depois disso, e ela deve observar alguns critérios também. Então, nós temos que pode ser por desistência, por renúncia, eventualmente um caso de falecimento, caso aconteça no decorrer da campanha, e também algum tipo de impedimento sobre os seus direitos políticos, como uma cassação.
8: Uma outra dúvida que eu tenho aqui, pegando um exemplo que a gente já observou na nossa história, em 2018, o presidente Lula estava preso, inclusive, mas estava ali dizendo que ia ser candidato, mesmo diante da informação de vários especialistas de que ele não poderia ser candidato porque seria barrado pelo TSE. Ainda assim, ele foi até o fim, houve de fato a decisão do TSE impedindo que ele fosse candidato, e o Haddad foi colocado na disputa há poucas semanas da eleição. Esse tipo de cenário, então, ainda pode acontecer, mesmo após, portanto, as convenções, né? Só para a gente pontuar aqui um caso que já aconteceu na história.
9: Claro, pode acontecer sim, Rafael. É o que nós chamamos, e ele tem que respeitar esse prazo de 20 dias de antecedência da eleição, que nesse ano calha de ser no dia 14 de setembro. O que acontece, né? A Justiça Eleitoral tem esse prazo justamente para respeitar que os partidos todos consigam ter as nominatas preenchidas e participar do pleito. Então, tem essa antecedência mínima de 20 dias e o TSE e os TRS precisam ter julgado os registros de candidatura aquela data. Essa substituição ocorre para permitir que, em caso de alguma inelegibilidade, como foi reconhecido naquele caso, né, um impedimento de concorrer, ou alguma situação superveniente, possa ser apreciada pela justiça, mas que não seja penalizado o partido. Porque acontece, às vezes um documento, às vezes alguma falha de instrução, ou às vezes casos como esse, que o tribunal precisava mesmo se manifestar sobre a possibilidade de concorrer. O que também acontece é que durante esse período em que a candidatura está registrada, até ser formalmente rejeitada, né, não for homologada pela Justiça Eleitoral, o candidato ele tem direito de fazer todos os atos de campanha, praticar tudo aquilo que for do interesse dele de se fazer conhecido, né, claro, observando as regras eleitorais, mas de se fazer conhecido para o eleitorado, contrair gastos, o CNPJ dele é formalizado. Então, durante esse período, até eventual substituição, já adianto para vocês que também é possível fazer campanha normalmente.
10: Muito obrigada, então, Nicole Gottsfried, advogada especialista em direito eleitoral pelo IDP, que conversou com a gente sobre convenções partidárias. Inclusive, a gente tem uma série de reportagens especiais no nosso site. Muito obrigada pela sua entrevista, Nicole.
9: Eu que agradeço, um ótimo dia, boa sexta-feira a todos.
10: Igualmente.
8: Muito bom, ótima entrevista, né, da Nicole, passando e explicando como funciona esse período, então, dessa pré-campanha, enfim, as convenções partidárias, e a gente reforça, então, esse recado que a Fernanda Câmara passou, nosso portal tmc.com.br, com muitas informações, por exemplo, nas diferenças entre convenção partidária, inscrição da chapa e registro da candidatura. Agora, Bruno Rizzi, né, sobre isso que ela trouxe pra gente aqui, e até pontuando e relembrando aquele caso de 2018, que foi muito emblemático, né? Lula, então, ele sabia internamente que ele não poderia ser candidato, que seria barrado, ainda assim, ele foi até o final, colocou Fernando Haddad na disputa, e em pouco tempo, Haddad conseguiu ultrapassar o Ciro Gomes e foi ao segundo turno, e depois foi derrotado por Jair Bolsonaro.
11: Exatamente, a gente tem esse exemplo aí emblemático que nos remete àquela questão de colocar um representante, não necessariamente um sucessor. A gente fala muito isso no caso também de Jair Bolsonaro colocando Flávio Bolsonaro, claro que em outras condições, outro contexto, mas também é aquela questão. Lula também em 2018 tinha essa intenção de colocar alguém seu, um representante seu, e não passar esse bastão para alguém de fora, simplesmente para vencer a direita, no caso, naquele ano, representada mais fortemente por Jair Bolsonaro. Então, o movimento foi muito interessante. Relembrando aqui para vocês, essa substituição de Lula por Haddad em 2018 foi em 31 de agosto de 2018, o TSE indeferiu o registro de Lula por considerá-lo inelegível com base na lei da ficha limpa. Lula, naquele momento, encontrava-se preso na Superintendência da Polícia Federal em Curitiba. E aí, no dia 11 de setembro, o PT formalizou a substituição. Haddad passou a ser candidato e o Manuela Dávila, do PCdoB, na época, foi registrada como vice Fernando Haddad. Né? E aí, em 25 de setembro, a Justiça Eleitoral aprovou os registros. Naquele ano, 7 de outubro foi a data do primeiro turno em 2018. Então é um exemplo aí muito interessante que a gente tem que, até de certa forma recente, para avaliar essas questões de mudanças e saídas, desistências e alterações.
8: E o campo da esquerda politicamente naquela eleição também teve muitos atritos, né? Porque Ciro Gomes queria o apoio de Lula, queria que ele fosse o candidato desse campo. As pesquisas mostravam que ele seria competitivo num eventual segundo turno com Jair Bolsonaro, mas Lula foi com Haddad, que cresceu rapidamente depois da indicação, ultrapassou o próprio Ciro. E fazendo um paralelo com os tempos atuais, a gente vê isso, né?
11: Exatamente.
8: Nesse momento com Jair Bolsonaro.
11: Isso é uma analogia,
8: Jair,
11: né?
8: Jair Bolsonaro não indicando Michele, não indicando Tarcísio, principalmente Tarcísio.
11: Tarcísio hoje é o Ciro pro Lula.
8: Exatamente.
11: Tarcísio para Jair Bolsonaro em 2026, é um ótimo exemplo, é Ciro Gomes em 2018 para Lula. Lula sabia que ele era competitivo, sabia que tinha chances, que poderia brigar de igual para igual, muito mais chances naquele momento, pelo menos de acordo com as pesquisas, do que Fernando Haddad, que acabou até surpreendendo indo pro segundo turno, mas ele preferiu não passar o bastão para alguém de fora do seu clã e simplesmente perder essa notoriedade, esse protagonismo. Preferiu passar esse bastão de forma até forçada, depois que teve a candidatura cassada, para Fernando Haddad, um aliado histórico, próximo, que até hoje é seu aliado.
8: É.
10: Muito bom, 6 horas e 54 minutos, a gente dá uma virada aqui no assunto, na página. O colunista da TMC, Jamil Chad, é um dos destaques da programação da 24ª edição da FLIP, a Festa Literária Internacional de Paraty, um dos maiores festivais de livros do Brasil. O jornalista e escritor destacou a importância do evento para discutir literatura e democracia. O novo âncora e colunista da TMC, Fernando Molica, também participou de mesas da festa. E quem traz todos os detalhes é a Maíra Gama.
12: Os talentos da TMC também estão presentes na programação da 24ª edição da Festa Literária Internacional de Paraty. Quem participa de algumas das mesas é o colunista da TMC, Jamil Chad, correspondente internacional, discutindo assuntos como jornalismo, cenário internacional, democracia e direitos humanos. Para ele, a FLIP é uma oportunidade não só de debater a literatura, mas também temas importantes para a sociedade.
13: É, os festivais são sempre aquele local que a gente encontra o leitor. Né? Claro, eu moro fora, então nem sempre a gente sabe como o texto chega às pessoas. Tem uma amiga que ela diz que o livro só termina quando o leitor lê, né? Não quando você termina de escrever. Então, esses festivais servem para isso. Mas esses festivais também são construções da democracia brasileira. Então, de fato, a gente está aqui, estamos falando de livro, estamos falando de literatura, mas é uma espécie de espaço de construção de quem nós queremos ser como país.
12: Estreando na programação da TMC na próxima semana, o jornalista e escritor Fernando Molica também marcou presença nas mesas que são realizadas na programação paralela da Flip. Nessa edição da festa, ele apresenta a segunda edição de um dos seus livros.
14: Não é de Flip, não é de feira, é de festa. Então ela foi se disseminando, criou essa cultura de alegria, de comemoração, de discussão, de debate, claro. E é uma festa em torno do livro. Muito fala muito, o livro fica uma coisa meio pesada, né? Livro, cultura, saber. Sim, é tudo isso, mas também é diversão. O livro é uma grande diversão.
12: São mais de 600 atividades na programação que vai até domingo aqui em Paraty.
10: Muito bom, 6:56, o pessoal aqui no YouTube se agitando com esse assunto. A Rosana Cordeiro, do Rio de Janeiro, diz que a Flip já faz parte do calendário cultural do país e que é muito bom ver tanta gente reunida por causa dos livros e da literatura, assim como Márcio Bellini, de São Paulo, que diz, mesmo quem não consegue ir ao evento, acaba conhecendo novos autores pelas entrevistas e debates que acontecem durante a Flip e também aqui na TMC.
11: Tem vários eventos, inclusive da própria Flip, que são transmitidos no YouTube, não a feira como um todo, Sim. Mas tem vários eventos, palestras e tudo mais, são transmitidos no YouTube. Uma feira muito legal.
8: Muito legal e com um cenário belíssimo, né? Que é Paraty, no Rio de Janeiro. Gente, não há tempo para mais nada.
10: Sempre.
8: Sextou aqui no Start TMC. Água tônica, por favor, Paco ou Bruno aí na mesa de som. Maravilha. E vem aí o TMC 360 com Joana Trepto e Felipe Bueno.
11: Valeu.
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0: Em ponto 7 horas, bom dia, seja bem-vinda, seja bem-vindo a mais um TMC 360, nesta sexta-feira, hoje dia 24 de julho de 2026, comigo Felipe Bueno, com ela, Joana Trepto, bom dia pra você, Joana.
21: Bom dia, Felipe, bom dia a todos que acompanham a TMC, sextou com muita informação, temos aqui prestação de serviço pra você, então vamos direto às principais notícias dessa manhã.
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0: CPTM retoma a operação após falhas graves nos trens operados pela nova concessionária na região metropolitana de São Paulo, da capital paulista, Marcos de Pato.
23: Na primeira semana no controle da operação, a Trivia Trens já está ameaçada de perder a concessão caso não cumpra o previsto em contrato, segundo declarou o governador do estado de São Paulo, Tarcísio de Freitas.
21: Governo brasileiro reage a mais um tarifaço imposto por Donald Trump de Brasília, Rafael Felice. Daqui a pouco trará mais informações.
0: Pesquisa Poder Data AIA, 50% dos eleitores não veem idade de Lula como obstáculo para a candidatura à reeleição. 43% consideram que ela representa, sim, um fator negativo para uma nova corrida eleitoral.
21: Irã nega acordo de cessar fogo com os Estados Unidos, segundo o jornal The New York Times. A proposta teria sido mediada pelo governo do Iraque.
0: E por causa dessa escalada de tensão no Oriente Médio e no Golfo Pérsico especificamente, o preço do petróleo bateu $100 o barril. A cotação é maior já registrada desde maio deste ano.
21: Campeonato Brasileiro, Corinthians vence e convence. A equipe de Fernando Diniz fez 3-0 no Remo e subiu para o 7º lugar. Agora 7:02.
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0: Muito bem, vamos contar um novo capítulo de uma velha história, né? O governador de São Paulo, Tarcísio de Freitas, afirma que a concessionária Trivia Trens poderá perder a concessão de 3 linhas, 11 Coral, 12 Safira e 13 Jade, caso não cumpra as obrigações previstas em contrato. Estamos falando de 3 linhas que ligam parte até da região metropolitana de São Paulo, no leste, ao centro da cidade e outras regiões da capital paulista. Nessa declaração foi feita após a explosão seguida de incêndio em um trem, uma composição da linha 12, que interrompeu a circulação em 3 linhas, afetou o metrô também e provocou transtornos aos passageiros na Grande São Paulo. Da capital paulista, é com você, repórter Marcos de Pato, com as informações. Bom dia.
23: Muito bom dia, Felipe. Bom dia a todos vocês que acompanham a TMC. Pois é, em apenas 4 dias no controle das operações das linhas 11, 12 e 13, a Trivia Trens já está ameaçada de perder a concessão caso não cumpra o que está previsto no contrato. Isso aí foi uma declaração feita pelo governador do estado de São Paulo, Tarcísio de Freitas, nesta quinta-feira, na cidade de Ourinhos, no interior de São Paulo. Ele falou durante essa entrevista, né, que foi feita aí depois dos graves problemas de falhas técnicas provocados aí nessas linhas, na 12 especificamente, que teve aí um incêndio que foi provocado depois de uma explosão, fez com que passageiros tivessem que andar sobre os trilhos, colocando ali até a vida deles em risco. Essa declaração, então, foi feita ontem pelo governador e ele falou também que isso não é uma coisa de agora. Esse problema já vem de antigamente, não foi agora que a Trivia Trens assumiu que eles começaram. A gente vai conferir agora o que o governador disse nesta quinta-feira.
24: Não é um problema que começou há 3 dias. É um problema de muito tempo. Não era uma maravilha de linha até ontem, anteontem, passou a ser uma linha muito ruim a partir de hoje. Não. Agora, você precisa ter uma empresa capaz, apta de prestar um bom serviço. E a gente não vai tolerar o desatendimento do cidadão. E não é um problema.
23: Essa situação da falha técnica ocorreu entre as estações Brás e Tatuapé, da linha 12 Safira de trens aqui de São Paulo. E aí, o Haddad, que é o concorrente direto, né, deve ser o principal adversário do Tarcísio, se manifestou também dizendo aí que associou, né, as falhas no transporte à privatização promovida pelo atual governo do estado. Fernando Haddad falou que, se for eleito, vai rever os contratos de concessão do transporte, da Sabesp e também do novo centro administrativo do governo do estado. Por meio de nota, a Trivia Trens informou que a operação das linhas 11, 12 e 13, Coral, Safira e Jade, e o serviço também Expresso Aeroporto, estão totalmente regularizadas, né? Foram regularizadas ainda nesta quinta-feira. A operação Paese, que havia sido acionada no início da manhã pela concessionária para minimizar os impactos aos passageiros, também foi desmobilizada. A Trivia Trens também explicou que todo o problema foi provocado por uma falha em uma composição que causou a falha elétrica entre as estações Tatuapé e Brás, como informei agora há pouco, e como precaução, a concessionária interrompeu a circulação dos trens, priorizando a proteção das pessoas e a regularização do sistema no menor tempo possível. Ela também lamentou toda essa situação. E agora a gente aguarda, né, para ver se vai conseguir melhorar essa operação, né, que, como já disse aí o governador Tarcísio de Freitas, já vem com problemas há longo tempo, né, Felipe e Joana?
0: Exatamente, e esse não veio de ontem nem de anteontem, esse antigamente, esse é muito tempo, significa, para quem não é do estado de São Paulo, para quem não é da região metropolitana, responsabilidade do próprio governo do estado de São Paulo, que cuidava diretamente dessas linhas e tocou um processo de concessão. Bom, com relação à situação de momento na cidade de São Paulo e na região metropolitana, daqui a pouquinho a gente traz para você, né, no nosso noticiário local. Agora, 7:07.
21: Mais uma tarifa imposta ao Brasil pelos Estados Unidos. Desta vez, a alíquota é de 12,5%. Começou a valer a 1 da manhã de hoje, pelo horário de Brasília. O governo norte-americano alega que o Brasil não adota medidas suficientes para conter a entrada de produtos fabricados com trabalho forçado. Vamos para Brasília conversar com o Rafael Felice. Rafael, bom dia para você. Quais são os setores afetados por essa nova tarifa e de que forma que ela se soma as medidas que entraram em vigor nesta semana, as outras tarifas?
1: Oi, Joana. Oi, Felipe. Bom dia para vocês. Bom dia para todos que nos assistem. Pois é, né? O governo dos Estados Unidos confirmaram ontem essas novas tarifas de 12,5%. Muita gente esperava que isso fosse ser anunciado somente hoje, mas ontem, lá no Palácio do Planalto, começou essa movimentação e o governo americano confirmou essa tarifa de 12,5%, que vai afetar vários setores aí da economia brasileira, né? Ele vai afetar setores de uma forma semelhante como afetou o tarifaço ali de 25%, excluindo aqueles setores que são, que não prejudiquem a economia americana, aquelas mercadorias que os Estados Unidos precisam muito importar do Brasil. Nesse caso, eles acabam excluindo ali dessa lista aí de tarifas. Segundo o governo brasileiro, em nota, numa posição, o governo dos Estados Unidos manipula uma luta cara ali do trabalho, dos trabalhadores, para impor tarifas ao Brasil e mais 58 países, né? Países da Ásia, países da África e países da União Europeia foi colocada essa taxa. O governo americano, ele fez essa taxação em duas partes. Alguns países, como o Brasil, foram taxados em 12,5%, Esses países que foram taxados em 12,5%, segundo os Estados Unidos, são países que não têm leis para combater o trabalho forçado e também não têm ações suficientes para impedir a importação desses produtos. Já os países taxados em 10%, na avaliação dos Estados Unidos, eles até têm leis para combater o trabalho forçado, tomam ações para fazer isso, mas elas não são suficientes para impedir a exportação desses produtos. E que, segundo o governo americano, só os Estados Unidos têm ações suficientes para impedir a disseminação desse tipo de produto. Então, o Ministério das Relações Exteriores aqui no Brasil chegou a dizer que o Brasil vai seguir negociando com os Estados Unidos, mas no momento atual essa posição vai ser apenas para cumprir tabela. O governo voltou a falar em usar algum mecanismo da lei de reciprocidade, Mas é bem verdade que na semana o presidente Lula falou sobre esse assunto, né? E disse que o Brasil vai seguir na mesa de negociação o tempo inteiro até que os Estados Unidos digam a verdade, segundo o presidente Lula, que eles não querem negociar com o Brasil. Então a gente tem essa, até as informações que se conflitam de certa forma, né? Se o Brasil vai aplicar ou não a lei de reciprocidade, mas ela é uma opção. E os ministros, o ministro da Fazenda, Dario Durigan, disse algumas vezes que quando ela for aplicada, ela vai ter que ser aplicada na medida certa e no momento certo. Volto com vocês.
0: Bom, e o governo brasileiro reagiu com forte repúdio à decisão dos Estados Unidos, a mais essa decisão, né? Em uma nota conjunta, os Ministérios de Relações Exteriores e do Desenvolvimento afirmam que a medida é injustificada, unilateral e desrespeita os compromissos comerciais internacionais. Vamos ouvir o que disse o ministro do Ministério do Desenvolvimento Econômico, Márcio Elias Rosa.
2: O governo brasileiro rechaça veementemente a decisão do governo norte-americano de impor em relação a ele próprio e a outros países, às outras economias, mais uma tarifa indevida baseada em fatos que não são reais, um fundamento que é indevido, ou seja, mais uma tarifação imposta ao Brasil de maneira indevida, ilegítima, descabida e também ilegal.
3: O Palácio do Planalto destaca que o Brasil tem uma das legislações e fiscalizações mais rigorosas do mundo no combate ao trabalho análogo à escravidão. O governo informa ainda que estuda medidas cabíveis, incluindo acionar a Organização Mundial do Comércio para contestar essa sobretaxa.
0: Bom, e um dos debates agora é como será a reação, se será protocolar, se será diplomática ou se será um pouco mais pesada. E a gente tem aqui várias repercussões, a gente vai discutir muito esse assunto ao longo do 360 desta sexta-feira. A indústria brasileira, por exemplo, defende a manutenção das negociações com os Estados Unidos para tentar reverter essa nova sobretaxa, né? Após reunião com o governo federal em Brasília, o presidente da CNI, Confederação Nacional da Indústria, Ricardo Alban, reforçou que o diálogo é a prioridade do setor produtivo. Outras entidades do setor privado pedem medidas internas para apoiar as empresas afetadas, coisa que o governo federal já está fazendo, né? E cobraram uma atuação firme para negociar exceções por parte do Planalto e proteger empregos no país. 7:13.
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3: Pesquisa Poder Data AIA sobre aquele que é chamado fator Biden. Estamos falando da idade do presidente Lula e como é que a idade pode ou não afetar um futuro possível novo governo. 50% dos brasileiros não considera a idade do presidente Lula um obstáculo para uma eventual candidatura à reeleição. Em sentido contrário, 43% avaliam que a idade representa, sim, um fator negativo para uma nova disputa eleitoral. Outros 7% não souberam responder. Lula tem 80 anos. Caso seja reeleito, ele vai começar um novo mandato aos 81 anos. Essa pesquisa Poder Data AIA, ela foi feita entre os dias 18 e 20 de julho. Foram ouvidos 2.500 eleitores em 147 cidades de todos os estados do país, com margem de erro de 2 pontos percentuais, intervalo de confiança de 95%. Esse chamado fator Biden, ele deve ser amplamente usado nas eleições. Tudo é arma política hoje em dia, mas é algo que deve ser usado pelos opositores, pelos outros pré-candidatos, como um argumento contrário ao presidente Lula. E Poder Data AIA foi às ruas tentar entender como é que o povo brasileiro vê isso. O que a gente vê nesses números é que eles refletem muito também a rejeição e a aprovação do governo Lula, sempre ali
21: bem meio a meio. Então, 50% dos brasileiros não acham que a idade é um problema, 43% acham sim que a idade é um problema.
0: Se você quiser mais informações sobre esse assunto, tá lá no tmc.com.br, tem reportagem completa no nosso site que você está vendo na nossa transmissão no YouTube. Agora, guarda essa informação, coloca no bolso um minutinho só que a gente vai voltar a falar sobre isso. Ainda sobre eleições e os lados envolvidos em grandes questões, ou às vezes não tão grandes assim, o pré-candidato à presidência da República, Flávio Bolsonaro, publicou um vídeo na internet em que pede desculpas a Michele Bolsonaro por momentos de desconforto.
4: O momento é difícil para todo mundo. Ninguém é perfeito, eu não sou perfeito e, mais uma vez, peço desculpas por alguns momentos que causaram desconforto. Como somos pessoas públicas, isso acaba sendo explorado pelos nossos opositores. Nunca foi minha intenção desrespeitar ninguém, ainda mais a esposa do meu pai.
0: Bom, Flávio, Bolsonaro disse também que o momento é de união e convidou a ex-primeira-dama a se juntar à sua campanha na disputa pelo Palácio do Planalto.
4: Então, Michele, renova aqui o convite para caminharmos juntos na missão de defender o Brasil e honrar o nosso maior líder, que é Jair Messias Bolsonaro.
0: Bom, e aqui conosco, no estúdio do TMC 360, convidamos uma vez, ele veio, convidamos pela segunda, ele veio, convidamos pela terceira, ele veio de novo. Foi só por educação, mas na verdade, a partir de agora, ele é parte do nosso staff aqui, o nosso analista Bruno Rizzi. É um prazer recebê-lo aqui, agora vai ter que vir todo dia mesmo. Bom dia para você, Rizzi. E eu já falo bom dia, já solto duas no seu colo aqui, que são essas questões levantadas pela oposição ao governo Lula. No momento, nosso foco aqui da conversa está nessa, no lado, digamos, no lado da direita dessa disputa eleitoral. Uma questão interna que aparentemente, para consumo do público, foi resolvida, ou pelo menos aplacada, e ao mesmo tempo, aquela estilingada, como lembrou a Joana, né? Do fator Biden no ocupante do Palácio do Planalto agora. Essa questão do fator Biden vai e vem, né? Às vezes se esconde, às vezes alguém joga, né, de volta pro noticiário. Como é que você está enxergando esses movimentos da oposição, Rizzi? Mais uma vez, bom dia.
11: Bom dia ao nosso ouvinte, espectador. Pois é, o fator Biden, assim como diversos outros fatores nessa eleição, vai ser super presente, porque qualquer detalhezinho que possa favorecer a própria candidatura ou minar a candidatura alheia vai ser usado numa eleição que tem a perspectiva novamente ser super apertado. Então, qualquer elemento é válido e será colocado em jogo. Agora, essa questão da idade, ela fica muito mais como um recado para o presidente Lula ao pensar a sua sucessão num próximo pleito, do que de fato o impacto imediato agora nessa campanha. Até porque, de novo, a gente vê mais ou menos ali, claro, um pouquinho mais para um lado ou para o outro, mas, de novo, é uma questão mais polarizada, né? É quase um meio a meio ali, assim como as intenções de voto. Então, essa questão não impacta diretamente na percepção popular, mas fica um recado para o presidente Lula em termos de sucessão. Talvez a busca por um público, uma formação de políticos mais jovens possa ser algo que elimine essa pecha de um governo mais velho, esse fator Biden, dentro da sua campanha atual e para o seu futuro.
21: Agora, Rizzi, sobre todos os acontecimentos de ontem, de pedido de desculpas de Flávio Bolsonaro, o pedido de desculpas, então, foi aceito pela ex-primeira-dama, Michele Bolsonaro. Amanhã tem convenção, ainda não há um nome para a vice de Flávio. Você acredita que esses últimos acontecimentos, eles começam a voltar a dar forma à pré-candidatura de Flávio Bolsonaro, que ficou um pouco disforme com as polêmicas de Daniel Vorcaro e depois o vídeo de 20 minutos de Michele Bolsonaro?
11: Sem dúvida nenhuma, Joana. A gente tem falado aqui por diversas vezes da questão da presença de agendas negativas. A presença de agendas negativas não proporcionava um momentum nas eleições, nas campanhas para Flávio Bolsonaro de usar algo a seu favor. Ele estava até agora remando contra a maré, tendo que se justificar de algumas questões. Quando ele traz esse vídeo de pedido de desculpas, ele tenta se reaproximar das mulheres e evangélicos, principalmente, que são públicos que foram prejudicados ali
5: com essa discussão ali entre Flávio e Michele, e ele começa a tentar trazer, ao menos, uma agenda positiva. Num momento interessante, até porque a gente está às vésperas, literalmente, amanhã é a convenção do partido. Ainda não acredito que Michele vá participar da convenção, mas já é um elemento mais palpável, até porque os ânimos se acalmaram um pouco ali nessa relação entre os dois.
6: O Rizzi, nós temos aqui o vídeo da Michele Bolsonaro para a gente ouvir o que ela disse.
9: Eu quero te agradecer por sua sinceridade. Você sabe o quanto a verdade é importante para mim. Todos nós cometemos erros, isso é humano. E o seu gesto de vir a público para pedir desculpas tem muito valor. E poucos homens teriam coragem de fazer isso.
6: Tem mais um pedacinho do vídeo de Michele Bolsonaro. Ela fala sobre algo importante, fazer campanha junto.
9: Aceito o seu pedido. Eu te desculpo. Vamos sentar, vamos conversar, ajustar os detalhes e juntos vamos reunir um grande exército de pessoas de bem para resgatarmos o nosso Brasil.
0: Então aí, você que está nos acompanhando, tira as suas conclusões e agora, Riz, você tem as peças todas do quebra-cabeça, não todas, né? É muita pretensão falar que todas as peças estão aí, mas as peças de momento disponíveis no tabuleiro para montar o quebra-cabeça e interpretar essas peças aí.
5: E aí eu trago uma interpretação, Felipe. Eu tenho falado com alguns representantes, inclusive do PL, inclusive com uma pessoa do PL do Ceará. Já conto para vocês por que eu tô falando do PL do Ceará. Uhum. Porque esse movimento pode ter um pano de fundo que foi um acordo ali, esse pedido de desculpas e a aceitação do pedido de desculpas por parte de Michele pode ter como pano de fundo o desenho para a vice-presidência de Flávio. Ainda são possibilidades, ainda estou apurando, tenho conversado com muitas pessoas. E aí você me pergunta, então quer dizer que Michele é a vice de Flávio Bolsonaro? Não, e a chance disso acontecer é muito remota. Mas sim Priscila Costa, que foi aquele alvo de toda a discussão, tinha o interesse de Michele Bolsonaro em lançar o nome de Priscila Costa para o Senado no Ceará. Michele Costa, que é uma representante do PL do Ceará e que, enfim, ocasionou ali num não desejo do partido em tê-la como representante, e sim o grupo ali de André Fernandes. Toda essa discussão gerou muita briga, muita discussão, muita treta, e acabou por simplesmente culminar naquele vídeo. Agora, nesse momento, a gente já vê um cenário mais apaziguado entre Flávio, Bolsonaro e Michele, e pode ter como pano de fundo um acordo para que Priscila Costa seja, de fato, essa escolhida para a vice-presidência de Flávio Bolsonaro, e por isso Michele tenha aceitado esse pedido de desculpas e até falado, como a Joana trouxe, em fazer campanhas juntos. Então, ponto muito importante, a gente segue apurando, segue observando, segue acompanhando, pode ser um movimento aí, inclusive para um anúncio amanhã. De novo, a presença de Michele amanhã e um possível anúncio da vice amanhã tem chances muito baixas de acontecer ainda, mas de ontem para hoje o cenário mudou e muito. E o nome de Priscila surge com certa força, seguimos acompanhando.
6: Agora, Rizzi, só para a gente encerrar aqui, amanhã, além da presença possível, eventual, de Michele Bolsonaro na convenção do PL para dar força a essa campanha, pré-campanha que se torna campanha, tem outro nome de peso, Javier Milei, presidente da Argentina. Nós temos, então, Estados Unidos, de certa forma, ainda, de certa forma, apoiando a candidatura, pré-candidatura de Flávio Bolsonaro. Javier Milei vindo a São Paulo para fazer esse apoio também. O governo Lula está até se preparando para eventuais ataques e para poder rebater esses ataques. Como é que você enxerga esse apoio internacional para a pré-campanha de Flávio Bolsonaro?
0: E aproveito e faço uma pergunta, a pergunta da Joana. Não está passando por um bom momento econômico e político, Javier Milei na Argentina, tem o mau humor da derrota na Copa do Mundo.

0: Flávia e Michele. Se Flávia explorar mais Milei, a presença de Milei e as relações com os Estados Unidos, mais isso do que a própria relação dele com Michele, que é muito mais palpável, muito mais simples, vai ser novamente um tiro no pé. Então a presença de Milei é inegável, ele vai ter essa presença, esse apoio da Argentina, Estados Unidos, entre outros países que têm sido ali recorrente, dado esse apoio a Flávio Bolsonaro, a campanha da direita, mas o quanto isso será explorado é um desafio para Flávio Bolsonaro. É, o ideal, segundo inclusive representantes do PL, é que ele manere, use isso para manter alimentada aquela base mais bolsonarista, mas que não passe disso. Não cometa excessos para não atingir esse eleitor de centro que ele agora trabalha justamente para reconquistar através da reconciliação com Michele.
1: Sempre aqui no primeiro bloco do nosso TMC 360, compromisso assinado aqui com você que está nos acompanhando, Bruno Rizzi, nosso analista político. Muito obrigado, seja bem-vindo e um bom fim de semana para você.
0: Bom final de semana para vocês, a todos os ouvintes, espectadores, um prazer e até semana que vem.
1: 7h26 agora.
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1: O Anuário Brasileiro de Segurança Pública traz um retrato preocupante da violência no país. Qual seria esse retrato? Nordeste concentra as 10 cidades mais violentas do Brasil e os casos de feminicídio continuam em alta. O repórter Kennedy Lacerda traz as informações.
3: Entre os estados, o Amapá se mantém como o mais violento do Brasil. Embora tenha registrado uma queda de 6% no índice em relação a 2024, o Amapá ainda apresentou uma taxa de 42,5 mortes a cada 100 mil habitantes. 7 unidades da federação registraram alta. Rio Grande do Norte, Rondônia, Acre, Roraima, Distrito Federal, Mato Grosso do Sul e Rio de Janeiro. Os dados também mostram que o Nordeste concentra as 10 cidades mais violentas do país. 3 delas estão no Ceará. Maranguape, que lidera o ranking, além de Maracanaú e Caucaia. A Bahia reúne 5 municípios: Eunápolis, Simões Filho, Porto Seguro, Jequié e Juazeiro. O Cabo de Santo Agostinho, em Pernambuco, também configura a lista, ao lado de Santa Rita, na Paraíba. O Anuário de Segurança Pública aponta ainda que os feminicídios bateram recorde no país no ano passado. Em média, 4 mulheres foram mortas por dia.
1: Bom, e olha só, as 10 cidades mais violentas do Brasil, como a gente falou, estão no Nordeste. Metade dos municípios do ranking fica na Bahia e também no Ceará. Maranguape, né, no Ceará, lidera com taxa de 100,3 mortes por 100 mil habitantes. Estamos falando, é claro, de estatística, estamos falando de números, mas esses números representam vidas, né? Entre os estados, o Amapá segue como o mais violento do país. Santa Catarina, por outro lado, passa a registrar a menor taxa de mortes violentas, superando inclusive o estado de São Paulo. Os dados mostram queda geral nos assassinatos do Brasil, menor nível desde 2012, mas apontam aumento em crimes como feminicídio, violência contra a mulher e mortes decorrentes de intervenção policial também. Esse levantamento considera homicídios, latrocínios, feminicídios e outras mortes intencionais e revela que 19 estados reduziram a violência, enquanto 7 registraram alta no período, Joana.
4: Agora, tem um dado que chama a atenção, e eu acredito que tenha passado despercebido, que é o recorde, temos então recorde de feminicídio aqui no anuário, 4 mulheres mortas por dia no Brasil em 2025. A gente está falando de feminicídios e muitas pessoas ainda não entenderam o que é o feminicídio. Inclusive, tem algo curioso, estava dando uma olhadinha nos dados, que caíram os números de homicídio de mulheres e aumentaram os números de feminicídio. Isso vale a nossa atenção, porque muito provavelmente começou a ser entendido melhor o que é o feminicídio, qual é a tipificação do feminicídio. Mas tem muita gente que acha que não existe isso, do ódio à mulher, matar apenas porque é mulher. A gente precisa falar mais sobre a explicação dessa palavra, porque existe uma leitura limitada desse problema que também dificulta a solução para o problema. O feminicídio não é qualquer assassinato.

0: assassinato de uma mulher. É quando ela é morta por razões ligadas ao fato de ela ser mulher. Muitas vezes dentro de casa, num âmbito de violência doméstica, por um companheiro, ex-companheiro, que não aceita uma separação, uma recusa, a perda do controle dessa mulher. Então, se fosse um homem naquele lugar, ele não mataria por essas razões. E a gente ainda usa algumas justificativas. Ciúme, ele perdeu a cabeça. Mas é o ódio à mulher que vem junto com essa ideia de posse. Depois de um estupro, depois do fim do relacionamento. É muito importante a gente lembrar que ninguém mata porque ama demais. Não mata porque quer muito ficar com aquela pessoa, porque ficou enlouquecida, não conseguiu seguir a vida. A pessoa mata porque ela se sente rejeitada e aquele sentimento de posse faz com que ela tenha esse ódio à mulher. Então, a definição de feminicídio, ela começa a ser melhor entendida, inclusive por autoridades policiais, mas nós aqui, nós também precisamos falar mais sobre essa definição para que a gente a aceite e entenda que é uma epidemia na nossa sociedade. Temos aqui uma enquete sobre esse assunto?
1: Exatamente. Vamos colocar, então, você que está nos acompanhando nessa discussão, você tem quatro opções hoje para responder a nossa pergunta. Qual é hoje, na sua interpretação, o maior problema da segurança pública no Brasil? Crime organizado, violência contra a mulher, acabamos de falar sobre isso, impunidade ou falta de policiamento? Essas quatro opções estão à sua disposição na nossa enquete, que está no TMC News BR, lá no YouTube, e também está no nosso canal no WhatsApp. São 7 horas e 31 minutos e daqui a pouquinho a gente volta a falar sobre esse novo tarifaço que os Estados Unidos impuseram a 60 países, entre os quais o Brasil.
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0: 7:35, de volta com as informações do Rio de Janeiro. Informação ao vivo agora, em tempo real, com a Beatriz Trindade, para falar de um caso, um susto, que aconteceu ontem na zona norte do Rio de Janeiro. Fala, Bia. Bom dia.
1: É isso, Gustavo. Uma tentativa de assalto a um ônibus que terminou com um homem baleado ali no Meira, aqui na zona norte do Rio. Esse disparo que aconteceu quando dois criminosos tentaram assaltar esse coletivo, mas um policial civil estava ali também como passageiro desse ônibus e acabou reagindo à abordagem. O coletivo da linha 249, que faz o trajeto Água Santa Carioca, passava pela rua 24 de maio, quando esse episódio aconteceu. Os criminosos, então, conseguiram fugir e correram em direção à comunidade do Rato Molhado, que fica ali na mesma região. Durante a troca de tiros, um homem que estava na rua foi atingido no ombro. Esse homem que estava em situação de rua, ele foi socorrido e levado para o Hospital Salgado Filho. A gente ainda não tem informações sobre o quadro de saúde atualizado dele. Imagens que circulam nas redes sociais mostram ali o para-brisa do ônibus perfurado por 6 disparos e a movimentação dos passageiros logo depois dessa tentativa de assalto. Esse caso que foi encaminhado agora para a cidade da polícia, Gustavo.
0: Valeu, Bia. E falando em polícia civil, a gente tem operação agora acontecendo novamente na comunidade do Muquiço, ali na região de Guadalupe, na zona norte da capital fluminense. Operação essa é mais uma vez para tentar localizar os criminosos envolvidos na morte do policial civil Carlos Alberto Freire Neto. Nesse caso que aconteceu no início de julho, essa operação acontecendo agora até a última atualização, né? A gente está buscando mais informações sobre isso, para cumprir mandados de prisão contra os assassinos do inspetor, né? A gente lembra que esse caso aconteceu no dia 8. A ação desta sexta mobiliza agentes da Delegacia de Homicídios da Baixada, a qual o Carlos Alberto era lotado, e também da Delegacia de Miguel Pereira. Na segunda-feira, uma equipe esteve no Muquiço para levantar informações, houve troca de tiros e, na ocasião, dois homens foram presos, mas sem relação, pelo menos a princípio, com o caso. Tá? Na época do ataque, a policial Gilielle Brandt também foi baleada na perna, mas ela, felizmente, já recebeu alta. Eram 4 agentes que estavam em uma viatura descaracterizada e acabaram sendo atingidos, né, durante essa troca de tiros. Claro, a gente vai continuar em busca de mais informações. Já há informação também de troca de tiros na região do Muquiço. A gente, claro, vai trazendo aqui mais informações ao longo da nossa programação em 101.3, contando sempre também com a sua participação, claro, né, aqui, perdão, na TMC. Afinal de contas, quem escuta sabe.

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1: 7:39. Vamos começar mais um É da Sua Conta, nosso papo sobre tudo aquilo que afeta o seu bolso, em parceria com o PicPay, seu próximo banco. 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
2: 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Eu falei de combustível, minha câmera até ficou um pouco esquisita aqui.
1: Tá muito caro.
2: Tudo quando... bem.
1: Tá muito caro, as pessoas ficam realmente tremece. Beijo, Alê,
2: até. A câmera se soltou. Beijo, tchau.
3: São 7:43, voltando a falar sobre a nova tarifa imposta ao Brasil, a mais de 60 países, incluindo a gente aqui. O ministro do Desenvolvimento, Indústria e Comércio, Márcio Elias Rosa, afirmou que cerca de 2 mil produtos que o Brasil exporta para os Estados Unidos não estarão sujeitos a nenhuma das duas tarifas. Aquela de 25%, anunciada na semana passada, e essa anunciada ontem de 12,5%. Vamos ouvir.
4: Então, o recado de hoje é esse. Cerca de 2 mil produtos que o Brasil exporta não terão essas tarifações. Infelizmente, nós temos 18,5% sujeito à tarifa de 25%, e nós teremos um outro rol sujeito à tarifa de 12,5%. A nota do presidente Lula, a nota do governo, já deixa claro que o Brasil rechaça e que vai adotar todos os meios, mecanismos, inclusive a lei de reciprocidade, que é um instrumento que o Congresso Nacional aprovou por unanimidade no ano passado, para situações como essa.
3: Bom, vamos continuar falando sobre esse assunto aqui. Essa apuração, com base na lei de comércio dos Estados Unidos, concluiu que os países, esse elenco de 60 países, incluindo o nosso, esses países adotam práticas comerciais consideradas desleais não proíbem nem fiscalizam adequadamente a importação de mercadorias produzidas com trabalho forçado. Para falar mais sobre esse assunto aqui no nosso 360, vamos receber a professora de Relações Internacionais, Denilde Roushacker. É um prazer falar com a senhora mais uma vez. Muito bom dia.
5: Bom dia, o prazer é sempre meu falar com vocês.
3: Tem muita coisa, professora, para a gente entender. E uma dessas coisas é que se a gente pegar os três grupos, né, o grupo dos 10%, o grupo dos 10 a 12,5% e o grupo dos 12,5%, tem países com diferentes situações econômicas e diferentes relações, tipos de relações com os Estados Unidos, né? Então a gente tem no grupo dos 10%, por exemplo, Argentina, México, Reino Unido, Índia, né? No grupo 12,5%, onde nós estamos, tem Israel, tem Rússia e tem China. Tem alguma lógica geopolítica que a gente não conseguiu captar, professora?
5: Não, acho que não tem uma lógica geopolítica, não. Tem uma lógica dos países em que sentaram para negociar com os Estados Unidos ou iniciaram algum tipo de negociação e aqueles que ainda não ou começaram a negociar e não avançaram ou não entraram de fato numa negociação com os Estados Unidos. Então, acho que esse é o ponto, né? O que os americanos vêm colocando é que para países que estão cedendo, e aí mesmo os países que iniciaram negociações, depende o que esses países estão cedendo para os Estados Unidos em termos de acesso ao mercado, de mudança das suas regras internas. Então tem muito a ver com a lógica protecionista que o governo americano tem e o uso da tarifa como... Daí sim, do ponto de vista geopolítico, como uma forma de pressionar os países em determinadas áreas. Ah, então, acho que se a gente pega Israel, por exemplo, é na questão que envolve a capacidade do governo Netanyahu em ceder em algumas posições perante as negociações que estão acontecendo dos Estados Unidos junto a outros países, como a Arábia Saudita, como os países do Golfo. Então, tem uma conotação da lógica geopolítica e dos interesses americanos, mas tem muito da forma como o governo americano tem colocado quem é seu aliado e quem não é seu aliado. E mesmo os aliados tradicionais perderam esse status de sempre ter quase que uma capacidade de envolvimento e de concessões que os americanos aceitariam em outros momentos. Então, os países europeus, por exemplo, também viram que essa aliança transatlântica, ela passou a ter uma lógica que não é a mesma que antes, quase que a de uma posição americana de aceitar algumas das posições europeias. Então tem aqui um novo modelo de negociação dos Estados Unidos em que tarifas passaram a ser um recurso de pressão, quase como sanções a determinadas agendas e o que o governo quer defender.
1: Professora, nós estamos falando de chantagem. Estamos falando assim de uma chantagem que a gente trata no noticiário como diplomacia, porque a criação de barreiras tarifárias, o protecionismo, é um tipo de política internacional que é adotada para a proteção, claro, da economia, mas neste caso a gente sai daquilo que a gente aprendeu nas aulas de história, nas aulas de geografia, e a gente entra em outro âmbito. Agora, há mecanismos para lidar com isso. Claro que o diálogo e a negociação, no mundo em que a gente imaginava ser o ideal, ou que já foi um mundo que a gente, né, optava pela diplomacia, isso existia. Hoje, a negociação, ela ainda é um caminho viável? E eu tenho uma outra pergunta que é sobre a reciprocidade. Porque se tratando de chantagem, a gente pode dobrar a aposta, a gente enquanto país. Mas os Estados Unidos podem triplicar. E aí o céu é o limite?
5: Bom, eu diria assim, que a gente tem um novo quadro, né? Não é o quadro da negociação, da cooperação, em que os países estavam olhando um ganha-ganha. Então, acho que a mudança aqui é que negociação que a gente está falando, né? Negociação em que todos iriam sentar numa mesa e buscar pontos de convergências em que se aceitaria perdas desde que todos ganhassem, não é mais a forma que o Trump, e nunca foi, mesmo no primeiro governo, nunca foi a forma que o Trump entendeu uma negociação. A forma que ele entende uma negociação é que ele ganhe tudo e o outro perca. Tá? Então, nessa lógica de atuação, é sempre mais difícil negociar. Você precisa ter o que a gente chama em negociação de alavancagem. Eu preciso ter capacidade de contrapor a posição de quem está me colocando uma situação de maior perda. Então, para países como menores, que têm menos capacidade de se colocar frente às demandas americanas, isso tem mais dificuldade, e por isso são países que acabam cedendo mais. E a gente pode olhar acordos que foram feitos em que os países aceitaram as imposições americanas de forma mais abrangente. Países que têm uma capacidade maior e que têm uma diversidade maior de parceiros, que tenha condições de não ter uma alta dependência dos Estados Unidos, esses países saem muito mais à frente na negociação. E aí a reciprocidade ela pode ser utilizada. Depende de quanto o país tem de capacidade de resistir à pressão americana, tá? Resistir a essas ações. Então, você tem 37% de tarifas. Se você resistir, você pode ter mais tarifas vindo de outras, com outras alegações, que não necessariamente podem ser justificadas, mas como o país, como os Estados Unidos têm essa capacidade, ele vai impondo tarifas. Como a gente viu com o caso chinês. O que que a China tinha de outra forma? Ela tinha a capacidade de retaliar os Estados Unidos e fez as retaliações. Então, isso depende muito da capacidade que o país tem. Um país de porte médio como o Brasil tem mais capacidade do que um país pequeno, mas tem menos condições de manter esse tipo de ação, como a China tem mais condição. Então, resumindo aqui, ainda é espaços de negociação, mas ela depende de capacidade e peso que aquele país tem no cenário internacional e o tamanho da sua economia.
1: Professora Denilde Holzhacker, professora de Relações Internacionais, obrigada pela entrevista, por nos ajudar a entender mais esse passo dos Estados Unidos contra o Brasil, não só contra o Brasil, contra vários países. Até a próxima.
5: Até a próxima, obrigada.
3: 7:53, ainda nesse contexto, a Federação das Indústrias do Estado de Minas Gerais cobra atuação firme e técnica do governo federal contra a nova sobretaxa, essa sobre a qual a gente está falando, dos Estados Unidos, sobre 60 países, entre os quais o Brasil. Vamos a Belo Horizonte conversar com o André Rocha. Muito bom dia, André.
6: Bom dia, Felipe. Bom dia, Joana. A Federação das Indústrias, então, emitiu essa nota pedindo uma reação forte do Itamaraty, do Ministério das Relações Exteriores, do governo brasileiro. Aqui em Minas Gerais, os principais setores afetados são a siderurgia e a metalurgia, que tem os Estados Unidos como principal mercado. De acordo com a Federação das Indústrias, de acordo com o diretor de Relações Internacionais da Federação das Indústrias, é preciso debater, é preciso, sentar na mesa com os Estados Unidos para negociar, para que o Brasil possa conseguir reverter essas tarifas que chegam a 37,5%. A Federação das Indústrias não defende a reciprocidade nesse momento. Seria o Brasil adotar as mesmas tarifas em relação aos produtos dos Estados Unidos. Como vocês disseram aí, de acordo com a Federação das Indústrias, é uma chantagem dos Estados Unidos contra os países, inclusive contra o Brasil. Por isso, é preciso saber negociar e negociar de maneira técnica. Lembrando que Minas Gerais tem o terceiro maior produto interno bruto do Brasil, que é a soma de todas as riquezas produzidas, ficando atrás apenas do Rio de Janeiro e de São Paulo. De acordo com a Federação das Indústrias, essas tarifas podem impactar e muito e fazer com que mais de 30 mil vagas de emprego deixem de existir nos próximos meses. Eu volto com vocês.
3: Tá certo, então. André Rocha, volta ao longo da programação e outras repercussões nós vamos trazer aqui ao longo da programação sobre essa nova sobretaxa de Donald Trump, que não tem absolutamente nada a ver com o trabalho escravo, né? Setores historicamente associados ao maior número de resgates de trabalhadores em condições análogas à escravidão no Brasil, como a pecuária, a cafeicultura, ficaram de fora porque os americanos precisam da nossa carne e do nosso café. Isso é um ponto, né? Agora há pouco a Joana falava em chantagem, é disso que estamos falando. A justificativa de que o Brasil, a União Europeia e outros 58 países falharam em criar ou aplicar mecanismos capazes de barrar a entrada de mercadorias produzidas com trabalho forçado em suas cadeias de importação é uma peça de ficção. Até porque o país que lidera o ranking mundial de produção com risco de trabalho forçado chama-se Estados Unidos da América. United States of America, né? O país movimenta cerca de 170 bilhões de dólares por ano em mercadorias associadas a esse risco. O Brasil aparece muito abaixo nesse ranking, com aproximadamente 5 bilhões e meio de dólares, um número, ou seja, 30 vezes menor, né? A obsessão de Donald Trump por moldar o comércio internacional a partir do uso de tarifas já teve derrotas na justiça americana. Mas o presidente mostra, mais uma vez, que é um taxador taxativo. E os Estados Unidos mostram que repetem o que já fizeram outras vezes na história. E a gente fala sobre isso mais pra frente. Agora são 7 horas e 57 minutos.
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1: Daqui a pouco aqui no TMC 360 vamos falar sobre as convenções partidárias. Desde o dia 20, que foi segunda-feira, ou seja, toda esta semana foi uma semana de pontapé inicial de fato para as eleições, com as convenções que oficializam nomes, oficializam alianças. Já tivemos algumas nesta semana. Amanhã teremos a convenção do PL, que é uma das mais aguardadas. No domingo teremos a convenção do PSD, Ronaldo Caiado, Gilberto Kassab. Tem visita internacional na convenção do PL e vamos trazer mais detalhes ao vivo de Brasília. Já já, com a nossa reportagem. 7 horas e 57 minutos.
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1: TMC 360 está de volta. Muito bom dia para você. Sextou. Bom dia para você que se liga agora na TMC. E mais uma vez, bom dia para você que já está acompanhando a nossa programação, o nosso jornal que é pensado para você. Agora são 8 horas em ponto e nós vamos diretos às principais notícias deste momento. Mais um dia de convenções partidárias pelo país. Lívia Braz.
12: As convenções estaduais para definir os candidatos ao governo local e ao Senado acontecem hoje em vários estados. Em São Paulo, na Bahia, no Piauí e também no Rio de Janeiro.
3: Em Minas Gerais, o PT sonda ex-presidente da Fiesp, Federação das Indústrias do Estado de São Paulo, para vice de Belo Horizonte. Fala, André Rocha.
13: PL, o maior partido de direita do Brasil, articula para compor uma chapa ao governo de Minas. Os nomes do ex-presidente da Federação das Indústrias de Minas Gerais, Flávio Roscoe, e também do ex-prefeito de Betim, estão em pauta.
3: Eu falei PT, né? Mas é PL, deu para entender, né?
1: Itamaraty critica novo tarifaço imposto pelos Estados Unidos. Segundo a diplomacia brasileira, as negociações anteriores serviriam apenas para cumprir tabela.
3: Em Washington, hidroavião com 11 tripulantes pega fogo após pouso forçado no mar. Uma pessoa está em estado crítico de saúde e as autoridades investigam a causa da ocorrência.
1: Governo prorroga por mais 2 meses subsídio à gasolina. O valor definido é de 44 centavos por litro e a medida busca conter os efeitos do conflito no Oriente Médio. 8:01.
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3: Falar mais um pouco sobre essas convenções partidárias. O interessante é que isso está previsto na lei eleitoral, no calendário eleitoral, deveria ser algo muito protocolar, mas no Brasil atinge status de novela, de série, né? Cria expectativas, provoca fumaça nas redes sociais. Vamos a Brasília conversar com a Lívia Braz sobre esses episódios que estão previstos aí na nossa agenda. Bom dia, Lívia.
12: Oi, Felipe. Oi, Joana. Bom dia para vocês. Bom dia para todo mundo que acompanha a gente. Pois é, a gente tem várias convenções partidárias acontecendo. Hoje são convenções estaduais, convenções locais. A gente tem a convenção do PDT, que está marcada para acontecer na parte da tarde na Assembleia Legislativa do Estado de São Paulo, com foco na homologação aí das chapas dos deputados. Tem também Federação PSOL Rede lá no Piauí, que esse encontro acontece em Teresina, que vai oficializar e a chapa majoritária que vai disputar governo estadual e o Senado. Essa mesma federação, PSOL Rede, acontece também a convenção hoje na Bahia, está marcado para acontecer em Salvador. E a convenção do PL acontece hoje no Rio de Janeiro. Douglas Ruas deve ser o nome escolhido para o governo local. Todo mundo acompanhando, então, essas convenções locais, estaduais, que acontecem hoje. Amanhã a gente tem convenção nacional, convenção grande, convenção do PL, que está marcada para acontecer na Arena Pacaembu, aí em São Paulo. Importante a gente lembrar que Flávio Bolsonaro deve ser anunciado aí como candidato à presidência da República, mas a chapa dele ainda não está totalmente definida, porque a gente ainda não tem um nome definido para vice, né? O vice-presidente que vai compor essa chapa ainda não teve nome definido. Isso não é muito usual, mas pode acontecer, viu? Eles têm até o próximo dia 5 de agosto para fazer essa definição, então registrar a candidatura completa, né? Da chapa completa do presidente, do candidato à presidência e do candidato a vice na Justiça Eleitoral, mas essa convenção de amanhã pode acontecer sem a definição e sem a divulgação do nome do vice. Domingo é a vez do PSD, vai fazer a convenção também na sede do partido, que também fica aí na capital paulista. A convenção vai confirmar o nome de Ronaldo Caiado como candidato ao Palácio do Planalto. Esse sim tem a chapa já completamente definida, né? Uma chapa inclusive conhecida como puro sangue, porque é formada totalmente por filiados do PSD. O candidato à vice-presidência nessa chapa é Gilberto Kassab, que é o presidente nacional do PSD e também o fundador do partido. Segunda-feira é a vez da gente acompanhar tudo isso aqui em Brasília, porque tem convenção partidária do MDB e também do Partido Novo. E aí a gente lembra para o nosso ouvinte, né, que essa fase de convenções partidárias é a primeira fase do processo eleitoral de fato, porque é nesse momento que os partidos se reúnem para escolher oficialmente para fazer suas federações, suas coligações, tudo isso que vai representar as legendas aí nas próximas eleições agora de outubro. Também é nessa etapa, como eu disse, que são definidas todas essas alianças, o número, né, dos candidatos que vão aparecer lá na urna. E aí, nesse ano, as convenções começaram no dia 20, a gente vem divulgando tudo isso, e vão até o próximo dia 5 de agosto. Agora, é importante deixar bem claro que ser escolhido numa convenção, ter o nome anunciado numa convenção, não significa necessariamente que essa candidatura está oficialmente confirmada, porque depois desse momento é que essas candidaturas, elas vão ser registradas na Justiça Eleitoral, que tem até o dia 15 de agosto para validar e homologar, então, o nome desses candidatos.
1: Lívia, e vamos falar então agora de uma convenção local. A Lívia Braz disse que o evento do PL em São Paulo, a convenção nacional, vai ser um evento grande. No Rio de Janeiro, hoje, a convenção estadual do PL vai ser um evento um pouco mais discreto, porque os últimos dias, as últimas semanas, em relação aos pré-candidatos do PL, do Estado do Rio de Janeiro para o Senado, foram muito atribuladas. Teve muita operação da Polícia Federal, que foi tirando nomes dessa lista. Beatriz Trindade, do Rio, traz mais informações. Oi, Bia, bom dia. A gente tem o áudio da Bia.
3: Daqui a pouco a Beatriz Trindade fala direto do Rio de Janeiro.
1: Mas vamos lembrar que um dos pré-candidatos ou um dos primeiros candidatos do PL no Rio de Janeiro, um dos primeiros nomes pensados pelo partido, era Cláudio Castro. Uhum. Ou seja, Cláudio Castro, que saiu do governo do Rio de Janeiro, supostamente não porque ele estava prestes a ter um mandato cassado pelo Tribunal Superior Eleitoral. Diz ele que não. Diz ele que era para se tornar pré-candidato do PL para o Senado pelo Rio de Janeiro. Foi o primeiro nome que se tornou uma baixa depois de operações da Polícia Federal.
3: Retomado contato, então, com a Beatriz Trindade para ela contar essa e outras histórias sobre a convenção estadual do PL. Diga, Beatriz, bom dia.
14: Bom dia novamente para você, Felipe, Joana, e para os nossos ouvintes. Exatamente, essa convenção acontece aqui na sede fluminense da sigla, aqui no centro da capital fluminense. A tendência é que esse encontro, então, de hoje, formalize as candidaturas de Carlos Portinho ao Senado e do presidente da Assembleia Legislativa do Rio, Douglas Ruas, ao governo do Estado. Segundo fontes ouvidas pela nossa reportagem, o pré-candidato à presidência, Flávio Bolsonaro, não deve participar dessa convenção que acontece hoje. A gente lembra que o palanque do Rio passou por uma série de mudanças. Em maio, como a Joana disse, o ex-governador Cláudio Castro deixou então a candidatura ao Senado depois de ser alvo ali de duas ações da Polícia Federal. Para outra vaga na chapa, o partido teria então Márcio Canella, do União Brasil. No entanto, o ex-prefeito de Belford Roxo foi preso também durante uma ação da Polícia Federal aqui no Rio. De acordo, então, com a nossa apuração, um comício deve ser realizado no fim de agosto no Maracanãzinho, já com a presença de Flávio Bolsonaro. Na quinta-feira, a Omissão confirmou em convenção virtual a candidatura de Coronel Busnello ao governo do Estado. O partido também anunciou Rafael Luz como candidato a vice-governador e Hélio Seco para o Senado. A gente fica acompanhando, então, e trazendo todas as atualizações, claro. Felipe e Joana.
3: Tá certo, Beatriz Trindade, direto do Rio de Janeiro. Vamos seguir falando sobre esse assunto, são 8 horas e 9 minutos. Como a gente falou agora há pouquinho mesmo, conversando com a Lívia Braz, em tese, a gente está falando de um processo absolutamente protocolar, previsto no calendário eleitoral, previsto na lei eleitoral. Mas, né, aqui no Brasil, como quase tudo, ainda mais em época de pós-verdade e redes sociais, alcança status de novela, de série, com muitas expectativas. Mas vamos falar sobre esse processo mesmo, em termos de calendário, em termos de história, em termos de importância, de relevância para a democracia brasileira. Nosso convidado aqui na TMC 360, a partir de agora, é o doutor Henrique Neves da Silva, jurista, advogado. Ele foi integrante, foi ministro do Tribunal Superior Eleitoral e nos dá o prazer da conversa a partir de agora. Como é que vai, doutor? Tudo bem? Muito bom dia, seja bem-vindo.
15: Bom dia, Felipe. Bom dia, Joana.
1: Bom dia.
15: Bom, prazer estar aqui.
3: Prazer é nosso, ministro. Bom, vou começar falando sobre o que significa de verdade essa etapa do processo eleitoral. Os pré-candidatos entram, pré-candidatos, e saem oficialmente como homologados para disputar essas eleições.
15: Para uma pessoa ser candidata, ela precisa estar filiada a um partido político. Isso aqui no Brasil, nós não temos candidatura independente. Então, essa, a convenção é esse momento em que o partido escolhe quais são as pessoas que serão os seus candidatos. Como vocês falaram na cobertura anterior, tem as convenções estaduais, que vão definir os candidatos a governador, senador, deputado federal e deputado estadual, e tem a convenção nacional, que vai decidir quem são os candidatos a presidente da República. Uma vez que o partido escolheu os seus candidatos, e aí tem que escolher também se ele vai fazer coligação ou não nas eleições majoritárias, ele vai à Justiça Eleitoral e apresenta o pedido de registro de candidatura. Ele, na realidade, até dia 15 de agosto, é a data limite para apresentação desse pedido. A partir de 15 de agosto é que a Justiça Eleitoral, provavelmente dia 16, 17, vai apresentar uma lista com o nome de todas as pessoas que foram apresentadas como candidatas, e aí os partidos políticos, as coligações, a federação e o Ministério Público poderão impugnar as candidaturas, falar, ó, essa pessoa não pode ser candidata porque não tem essa condição de elegibilidade ou incide nessa inelegibilidade. E aí a Justiça Eleitoral, com devido processo legal, vai dar direito de defesa, vai decidir se aquela pessoa pode ou não ser efetivamente candidata.
1: Essas regras, elas valem também para nós da imprensa, que, por exemplo, agora vivemos falando pré-candidato, pré-candidato, porque tem uma nomenclatura específica depois da data. Então, dia 16 de agosto, a gente também tem que se adaptar, tudo vai escalando para a gente chegar ao pleito em outubro. Agora, o que eu queria entender era se depois dessa data é que a gente de fato fala em programa de governo. É algo que a gente tem cobrado até quando a gente entrevista os pré-candidatos. Qual é as suas propostas? Quais são? Neste momento, ainda não é necessário, ainda não é obrigatório, mas depois é um passo obrigatório, tem que ser apresentado o plano de governo.
15: Na realidade, quando você pede o registro de candidatura, um dos requisitos para as eleições majoritárias é que você já apresente o plano de governo. Os candidatos, eles não fazem um plano de governo super detalhado, eles deixam mais para propaganda eleitoral mesmo, que se inicia no dia 16, a apresentação das suas propostas, mas eles são obrigados a já no pedido de registro dizer, ó, as minhas intenções são essas, na parte da economia eu vou fazer isso, na parte de segurança eu vou fazer aquilo, saúde vou cuidar dessa forma. Então já é um requisito do registro de candidatura. Mas pouquíssima gente vai à internet buscar esse documento que é público, fica no registro de candidatura de cada candidato, para saber exatamente o que ele pôs no papel.
3: Ministro, uma última pergunta da minha parte, pelo menos, quero enveredar para um outro tema que é muito importante e vai se tornando importante, cada vez mais importante, cada vez mais desafiador. Vou usar como marco aqui a eleição de 2018, que é a produção de fake news e a capacidade da Justiça Eleitoral de reagir a essa produção num tempo em que prejuízos não sejam concretizados para candidaturas A, B, C ou D, independentemente do lado. Né? Como é que o senhor analisa essa questão? O senhor que tem a experiência de ter participado do próprio TSE, que é a nossa mais alta corte da Justiça Eleitoral, o senhor se preocupa muito com isso? Qual é a visão do senhor a respeito desse tema?
15: Ô, Felipe, como você disse, o grande problema aí é definir o momento da repreensão. Quando que você precisa tomar uma atitude rápida? Porque um prejuízo hoje na internet, antigamente você publicava alguma coisa no jornal, o jornal só ia ser impresso, depois saía no dia seguinte, dizia o ministro Nelson Jobim, depois virava, servia para embrulhar o peixe. E a internet hoje, em poucas horas, viraliza. E chega, o prejuízo se impõe de uma forma quase que irreversível. Então a justiça eleitoral tem que ser muito rápida. Só que a justiça eleitoral, ela pode agir de ofício nas coisas em que ela seja atacada. Se um candidato A fala, cria uma fake news do candidato B, esse candidato ofendido é que vai ter que entrar na justiça eleitoral, então ele vai ter que ter já um corpo jurídico preparado, com as minutas feitas, para simplesmente acrescentar o que for, o que aparecer na hora, e a justiça eleitoral tem que ter uma reação instantânea, para tentar minimizar, porque depois você tentar corrigir essa fake news, tá certo que você tem o efeito da decisão judicial dizendo que aquilo era uma falsidade, mas ela, talvez ela não alcance a mesma extensão que a primeira notícia alcançou. Então, tá, o importante é ser muito rápido.
1: Muito rápido, mais rápido que a internet, isso é difícil, né? Mas tentar pelo menos acompanhar o tempo. Essas informações, elas têm aquela chamada cauda longa, né? Que você não consegue cessar. Uma vez que está na rede e que há envolvidos interessados em replicar, porque uma coisa é quando as pessoas são desinformadas e quando leem a notícia verdadeira, falam, opa, não vou mais replicar isso. Outra coisa é quando querem replicar isso. E aí perdura, é realmente algo muito difícil, é um desafio muito grande, a gente trata disso aqui sempre no nosso noticiário. Muito obrigada, doutor Henrique Neves da Silva, jurista, advogado, ex-ministro do TSE, por estar aqui com o TMC 360. Um ótimo fim de semana.
15: Igualmente, estou à disposição de vocês para essa campanha que se inicia agora.
3: Muito obrigado. Agora, 8 horas e 16 minutos, ainda falando sobre todo esse processo eleitoral que está em andamento no Brasil, a gente vai falar de um dos maiores colégios eleitorais do Brasil, Minas Gerais, articulações para o governo do estado movimentando todos os lados envolvidos, né? Esquerda e direita. Vamos falar novamente aqui na nossa programação com o André Rocha, direto de Belo Horizonte. O que está andando aí e o que está parado também? É bom a gente falar das duas coisas, né, André, aí no estado de Minas Gerais. Está parado o nosso áudio aqui. Vamos lá, vamos começar de novo, André. Agora sim, vamos lá.
6: Pois é, Felipe, está tudo embolado aqui no estado de Minas Gerais. Apesar das convenções partidárias já terem começado, nada definido. Por exemplo, no próximo sábado nós vamos ter a convenção do Republicanos, inclusive a TMC vai acompanhar, e o senador Cleitinho pode ser anunciado como candidato do partido ao governo do estado, mas ele ainda não tomou a decisão. O PL, que é o maior partido de direita, quer apoiar o Cleitinho, mas se o parlamentar desistir, o PL já articula uma outra candidatura, a de Marcelo Aro, que é do PP, que tem federação com União Brasil. Marcelo Aro seria candidato ao Senado junto com Matheus Simões, mas agora surge a possibilidade dele ser candidato ao governo do estado contra o atual governador. Do lado da esquerda, o PT já anunciou Patrus Ananias e procura por um vice. O preferido é Josué Alencar, que foi presidente da Fiesp, Federação das Indústrias de São Paulo, e também é o querido do ex-presidente Luiz Inácio Lula da Silva, mas também há a possibilidade de Jarbas Soares. Jarbas Soares, que foi procurador-geral do Ministério Público de Minas Gerais e pertence ao PSB de Bola, que é um dos principais aliados do PT. Ou seja, nos próximos dias, muitas movimentações pelo governo do segundo maior colégio eleitoral do país. E a gente vai acompanhar a TMC tudo de perto.
1: Tá certo, André, obrigada pelas informações. Daqui a pouquinho a gente traz mais informações sobre convenção, sobre política. Agora vamos falar de mercado global. Cautela, hein? Na Ásia, bolsas fecharam em queda, pessimismo com a alta da energia e riscos da inflação pesaram nos índices da China, Hong Kong e Japão. Já Europa e Nova York, os mercados tentam recuperar. os balanços, as perdas por balanços de empresas de tecnologia. A gente falou bastante disso ontem. O cenário de atenção permanece com alta do petróleo, tensões no Oriente Médio, todos os dias temos isso aqui. Expectativa pelas reuniões dos bancos centrais na próxima semana. Guilherme Ravache, nosso colunista de tecnologia e negócios, está ao vivo para comentar essas informações. Ravache, bom dia.
16: Bom dia, Joana. Bom dia, Felipe. Bom dia a todos e a todas. Ontem foi um dia bastante duro, né, no mercado de ações dos Estados Unidos, principalmente. As ações das big techs, né, as gigantes aí de tecnologia, caíram US$767 bilhões. Queda muito forte, e queda essa causada pela preocupação com investimentos muito altos em inteligência artificial. A gente até tinha comentado, né? O Google anunciou que vai gastar só nesse ano US$205 bilhões de capex. Capex é o número que é o termo, né, usado para identificar o investimento feito em longo prazo, aquele investimento que vai ficar na empresa. Então, normalmente, quando a gente fala de investimento capex, né, em tecnologia, no caso do Google, é data center. Então, US$205 bilhões em data center, e essa dívida pegou o mercado inteiro. Porque além do Google, a Tesla falou que está investindo muito em pesquisa também, aí os números andaram para trás do mundo inteiro, porque a Tesla, mesmo faturando mais, teve menos lucro. Então, ontem o Google caiu 6% no mercado e a Tesla 14%. Somadas aí as gigantes de tecnologia, e aí estamos falando de uma meia dúzia de empresas, tá? Deu US$767 bilhões de prejuízo. Hoje volta uma preocupação com a guerra, né? Uma ampliação da guerra. O Trump está ameaçando um ataque gigantesco aí no Irã, caso o Irã não abra o Estreito de Hormuz. Ele está dizendo que vai fazer um ataque muito grande. Ainda assim, o petróleo recuou. E esse recuo do petróleo anima o mercado. Então, o futuro, né? Nasdaq, SP500 e Dow Jones estão apontando para uma abertura em alta, né, com crescimento logo mais quando abriu o pregão em Nova York. A preocupação que começa a surgir é que com o crescimento do preço do petróleo ou queda do preço do petróleo, a gente pode ter situações diferentes. O preço do petróleo crescendo, pressão de inflação. Agora, se mesmo com a guerra aumentando e a gente tiver aí um preço do petróleo caindo, o temor do mercado é a estagflação, ou seja, a economia estagnada e ainda assim os preços crescendo, inflação com estagnação econômica, que é um cenário bastante preocupante também, porque a economia vai ter perspectivas ruins, vai estar estagnada, ainda assim os preços vão estar crescendo, pressionando os consumidores. A gente estava com uma preocupação de inflação, os preços subindo. Com a guerra, aumento do preço do petróleo, começa já a se falar numa potencial estagflação, estagnação econômica, ainda assim com preços crescendo no mundo inteiro. Bom, vamos ver o que acontece hoje e torcer para essa guerra não piorar, porque piorando a gente tem perspectivas mais sombrias em torno do petróleo e do mercado de ações também.
3: Guilherme Ravache volta daqui a pouquinho com outro assunto importante da coluna dele aqui no nosso TMC 360. A gente segue falando sobre destaques do noticiário internacional, nesse caso especificamente ainda falando de economia, mas também de geopolítica, e um assunto que é bastante chamativo e de tempos em tempos se volta a falar, né, pró e contra essa questão, que é a questão da taxa de empregos de imigrantes na União Europeia. Você sabe muito bem, você que nos acompanha, dos casos de xenofobia na Europa. Isso não vem de hoje, nem de ontem, nem de anteontem, mas vem de décadas, né? E essa taxa de emprego alcançou um recorde histórico no ano passado. Foi de 68,2%, maior nível desde o início da medição dessa série. Essa medição começa em 2017, não é assim uma longa curva, mas já dá para a gente ter uma ideia. Afinal de contas, a gente está falando de um ano antes da pandemia, né? Um período antes da pandemia, 2-3 anos antes do início da pandemia de Covid-19. Bom, esses dados foram divulgados ontem pela Rockwell Foundation Berlim. O avanço foi observado em todos os grupos, mas foi mais intenso entre cidadãos de países de fora da União Europeia. Dando sequência aqui aos destaques do nosso noticiário, o Irã volta a ameaçar os Estados Unidos com uma resposta militar caso sejam realizados ataques contra pontes, usinas ou outras infraestruturas do país, né? A advertência foi feita após o presidente Donald Trump afirmar que os Estados Unidos poderão sim bombardear e destruir pontes ou usinas iranianas se Teherã voltar a atacar embarcações que cruzam o Estreito de Hormuz. E aí a gente volta à conversa que a gente estava tendo agora mesmo com o Guilherme Ravache e o impacto disso na economia mundial. Em resposta, autoridades iranianas afirmaram que qualquer ação desse tipo vai provocar uma reação severa e poderá ampliar o conflito, como se já não estivesse imenso, né? As declarações aumentam essa tensão. A campanha militar

0: Venezuela. O Banco Mundial estimou que os terremotos causaram quase 20 bilhões de dólares em danos econômicos. A avaliação preliminar considera prejuízos em infraestrutura, moradia, serviços públicos e atividades produtivas afetadas pelos tremores. O levantamento servirá de base para o planejamento das ações de reconstrução e para a mobilização de recursos destinados à recuperação das áreas atingidas. As autoridades da Venezuela seguem avaliando os impactos do desastre e coordenando o atendimento à população afetada. São 8 horas e 26 minutos.
1: A Justiça do Rio de Janeiro determina bloqueio de mais de 135 milhões de reais do Banco Master e de gestores financeiros. A decisão atende a um pedido do governo do estado para reaver valores aplicados pelo Rio Previdência entre 2004 e 2025 ou tentar reaver. Beatriz Trindade, do Rio de Janeiro, é que tem os detalhes, Bia.
2: Exatamente, Joana. Essa decisão, como você disse, é da 5ª Vara de Fazenda Pública aqui da capital e atende justamente a um pedido do governo do estado e do Rio Previdência. A ação foi movida depois que o Rio Previdência investiu cerca de 150 milhões de reais no Fundo Texas. Segundo o processo, quase todo esse dinheiro foi aplicado em ações da Ambipar. Cerca de um ano depois, esses papéis perderam o valor e o investimento caiu para pouco mais de 14 milhões de reais. Na decisão, então, o juiz Vladimir Hungria afirma que há indícios de fraude na operação dos recursos do Fundo de Previdência dos servidores estaduais. O magistrado também aponta indícios de que a compra das ações teriam sido coordenadas para inflar artificialmente o valor dos papéis, causando prejuízo ao Rio Previdência. Joana e Felipe.
1: Tá certo, Bia. Obrigada pelas informações. E agora, falamos sobre Dark Horse, o filme Dark Horse. O ministro André Mendonça, do Supremo Tribunal Federal, autorizou a abertura de um inquérito para investigar repasses de Daniel Vorcaro, que era dono do Banco Master, para a produção do filme Dark Horse. A cinebiografia conta a história do ex-presidente Jair Bolsonaro. Adriano de Almeida vai contar pra gente.
3: A decisão do magistrado atende a um pedido da Polícia Federal que contou com o aval da Procuradoria-Geral da República, visto que o próprio ministro havia solicitado a manifestação da PGR para avaliar uma possível investigação. O caso ganhou projeção em maio após o jornal The Intercept Brasil revelar trocas de mensagens entre o senador Flávio Bolsonaro, pré-candidato à presidência, e Daniel Vorcaro, ex-dono do Banco Master, em que o parlamentar cobrava recursos para o filme Dark Horse. Em um áudio enviado por Flávio em 8 de setembro do ano passado, ele teria dito ao Vorcaro que estava preocupado com o atraso nos pagamentos para bancar a produção do longa-metragem. Segundo as apurações iniciais da PF, a quantia de 61 milhões de reais teria chegado a um fundo de financiamento do filme nos Estados Unidos. Eles teriam utilizado uma empresa suspeita de integrar um esquema de fraudes do Banco Master, identificada pelo nome Entre Investimentos e Participações. A PF também deve investigar se, de alguma forma, esses valores foram usados para bancar o ex-deputado Eduardo Bolsonaro nos Estados Unidos. A Polícia Federal agora busca confirmar o valor exato dos repasses e esclarecer se eles foram entregues em troca de eventuais favores políticos prestados pelo senador ou por aliados dele. Flávio Bolsonaro nega a existência de irregularidades no caso e afirmou que busca apenas viabilizar um financiamento de natureza privada para a produção sobre a vida do ex-presidente Jair Bolsonaro.
1: Muito bem, daqui a pouco aqui no TMC 360 nós vamos conversar ao vivo com exclusividade com o senador Rogério Marinho do PL do Rio Grande do Norte, dia importante depois de conciliações na direita, na família Bolsonaro, para ser mais precisa. Vamos entender como é que está a pré-campanha de Flávio Bolsonaro amanhã, dia de convenção nacional do PL. Tem convenção estadual do PL no Rio de Janeiro hoje. Muitas perguntas para fazermos para o senador daqui a pouquinho aqui no TMC 360. Agora, 8 horas e 29 minutos.
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0: 8:34, de volta com as informações do Rio de Janeiro. A gente traz mais informações sobre ações da Polícia Civil que estão acontecendo neste momento e também outras ocorrências envolvendo a atuação das forças policiais, tá? A gente teve ontem a prisão de um homem que é investigado por perseguir e ameaçar moradores do Leme, na zona sul do Rio de Janeiro. O Alexandre Guimarães Pacheco, ele foi preso após ser investigado pela prática reiterada do crime de perseguição contra diversos moradores do bairro. As investigações apontaram que ele, ao longo desse período, né, de um longo período, vinha aterrorizando moradores mediante reiteradas perseguições, ameaças de morte, intimidações, comportamentos violentos, causando intenso sentimento de medo e insegurança na comunidade local. Essas informações foram reunidas e aí diversas vítimas também relataram aos agentes que eram constantemente seguidas pelo investigado, que portava uma faca e proferia graves ameaças de morte. Há relatos de perseguição pelas ruas do Leme, comparecimento do investigado às proximidades das residências das vítimas, ocasião em que indagava porteiros sobre a localização delas, afirmando que pretendia encontrá-las para matá-las. Olha só, constam ainda relatos de danos praticados contra veículos de moradores, agressões e intimidações contra pessoas e até mesmo animais, que covarde. Bem como outros episódios também de violência que vão ser objeto de aprofundamento investigativo, na verdade, né? Novas vítimas compareceram à delegacia de Copacabana, noticiando que o investigado voltou a perseguir moradores do bairro com uma faca, reforçando aí o quadro de reiteração criminosa e o risco concreto à integridade das vítimas, né? Aí então o investigado possui diversas anotações de antecedentes criminais, o roubo, furto, porte de arma, entre outras. Agora as investigações prosseguem para a identificação de outras vítimas e apuração de todos os crimes eventualmente praticados pelo investigado, né? É uma extensa ficha criminal aqui, realmente. A gente daqui a pouco vai subir o vídeo, inclusive, da prisão desse homem, o Alexandre Guimarães Pacheco. E a gente, claro, vai procurar também a defesa dele para ter um posicionamento em relação à prisão e também às acusações e as informações levantadas durante as investigações, tá? É claro, a gente fica com os microfones abertos, caso você seja morador também da região do Leme, tenha passado por algum tipo de problema parecido, pode entrar em contato com a gente também pelo nosso WhatsApp, o 99557-1013, para você poder entrar em contato com a gente aqui com a nossa reportagem, tá? A gente agora muda de assunto para falar da região da comunidade do Muquiço, complexo do Muquiço. A gente já falava anteriormente, né, sobre uma operação da Polícia Civil contra os investigados de participarem do ataque covarde que resultou na morte de um inspetor da Delegacia de Homicídios da Baixada Fluminense. Agora, os policiais da Delegacia de Homicídios e também da Delegacia de Miguel Pereira estão atuando num conjunto de favelas que fica em Guadalupe, às margens da Avenida Brasil, onde esse caso aconteceu no dia 8 de julho. E durante as ações, a equipe foi atacada por Paulo Roberto Barreto da Silva, o PL, ou Arcanjo, integrante do tráfico e um dos investigados pela morte do oficial de polícia. Ele foi baleado e foi levado ao Hospital Estadual Carlos Chagas, onde está internado sob custódia. Possui uma extensa ficha criminal e com ele os agentes encontraram uma arma, dois carregadores, além de drogas e um rádio comunicador. 8:37, 360 de volta na programação de rede.
1: Os políticos de direita e esquerda no Brasil não conseguem produzir novos candidatos fortes além de Lula e da família Bolsonaro. Vamos ouvir a coluna de hoje?
2: A direita e a esquerda brasileira são muito ruins. Eu não estou nem entrando aqui na discussão ideológica, de proposta, de sociedade. Isso é outra coisa, para se falar outra hora. Elas são muito ruins na articulação política mesmo, né? Na forma de organizar, produzir candidatos. Elas são muito ruins. É de uma incompetência atroz, além da delinquência que caracteriza quase todos os elementos da classe política brasileira. Mas especificamente para a eleição, veja, a esquerda, por exemplo, ela não tem nada além de Lula. Quem ela tem? Todos esses anos, o PT, que é o partido que domina a esquerda no Brasil, não conseguiu produzir nem um ou uma candidata possível. A Dilma foi ali naquele momento meio que um mandato tampão, né? Não conseguiu. E foi uma catástrofe. O PT não conseguiu produzir um candidato sequer que não seja o Lula. Do jeito que vai, Lula vai ter que se candidatar mais 10 vezes. Incompetência. Como que um partido desse... Às vezes dizem que a culpa é do próprio Lula, eu não sei, mas sem dúvida nenhuma de uma incompetência atroz o PT para produzir candidatos para presidente da República viáveis, que era o Lula. E a direita, você vê, né? Ela não consegue se livrar do Bolsonaro. O destino do Bolsonaro e dos bolsonaros seria voltar à irrelevância da qual eles nunca deviam ter saído, né? Mas não, a direita fica, grande parte da direita, inclusive de políticos de direita, ficam girando ao redor dos bolsonaros como se fossem vassalos de uma família real. Isso é de uma estupidez atroz. E uma das provas dessa estupidez atroz dos elementos dos partidos e dos políticos, e mesmo dos eleitores, né? Nesse caso, dos eleitores também, né? Que ficam grudados do Flávio Bolsonaro, que é um péssimo candidato, nenhuma condição. Se não tivesse sido ungido pelo papai, ninguém nem imaginava que poderia se candidatar a presidente da República, né? Então, a direita também, apesar de ter mais candidatos nominais à presidência, nenhum deles consegue decolar, inclusive porque a grande parte da classe política à direita, dita oposição, né, que no Brasil não existe, só existe gente mais cara e mais barata, a dita oposição fica grudada grande parte no Flávio Bolsonaro, e o resto não consegue decolar para dizer, olha, pode existir uma direita que não seja ligada à tribo Bolsonaro. É uma vergonha, né?
1: E a gente volta na terça-feira a falar com o Luiz Felipe Pondé na nossa coluna Sem Dó. Mudando de assunto agora, são 8 horas e 42 minutos. O relatório sobre a queda do avião da Voe Paz em Vinhedo, no interior do estado de São Paulo, que matou 62 pessoas em agosto de 2024, apontou falhas graves na manutenção das aeronaves e também na gestão da companhia. Durante entrevista coletiva, depois da apresentação do relatório, o CENIPA, que é o órgão responsável por investigar acidentes aéreos no Brasil, listou algumas das irregularidades encontradas durante a investigação.
3: Não registravam no diário de bordo de aeronaves emergências que surgiram durante o voo, a utilização de ferramentas não previstas para fazer determinada atividade de manutenção, por exemplo, sanar panes em bases secundárias que não estavam no nível de complexidade para sanar aquelas emergências, havia necessidade de fazer essa ação de manutenção na base principal do Ribeirão Preto.
1: Bom, o CENIPA relatou também o que chamou de, aspas, acidente organizacional, um cenário provocado por sucessivas falhas e também displicência recorrente dos funcionários e da administração da companhia Voe Paz.
3: Uma cultura organizacional onde pequenos erros, pequenos deslizes, ou até mesmo intencionalmente, eles vão sendo aceitos com o tempo, na crença de que não gera uma produção dentro de uma cultura justa, ou não há consequências mais significativas. E essa crença de que nada pior vai acontecer, e acaba sendo uma cultura informal dentro de um grupo de pilotos, um grupo de pessoas, ou uma empresa, e isso com o tempo permanece naquele cenário, naquele ambiente, durante um bom tempo, até que outros fatores contribuintes apareçam, que tenham o famoso acidente organizacional, que é justamente quando vários fatores se alinham e permitem aquelas condições para o acidente acontecer.
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5: Agora são 8 horas e 43 minutos. Recebemos aqui ao vivo no estúdio da TMC, do TMC 360, o senador Rogério Marinho, do PL do Rio Grande do Norte, ex-ministro do Desenvolvimento Regional no governo Jair Bolsonaro, ex-secretário especial da Previdência e Trabalho. Foi um dos principais articuladores da reforma da Previdência. Hoje é uma das principais lideranças da oposição no Senado. Senador, bem-vindo. Muito obrigada.
6: Bom, obrigado e Estamos à disposição.
5: Vamos conversar então sobre eleições. Ontem foi um dia importante para o PL, para os apoiadores da família Bolsonaro, um dia de conciliação, conciliação pública, pedido de desculpas. Queria entender, nos bastidores, como é que é o clima depois desse dia, então, de pacificação?
6: Olha, foi muito importante o que ocorreu ontem, mas nós tínhamos certeza que isso aconteceria, né? Nós temos um adversário comum, nós temos uma missão, né, um propósito que nos une a todos, que é retirar o país da situação em que ele se encontra. O governo do Partido dos Trabalhadores já há quase 18 anos governa esse país e nós estamos imersos numa situação em que a segurança pública passou a ser uma centralidade na preocupação das pessoas. Hoje os cidadãos brasileiros, de uma maneira geral, entenderam que caíram no golpe da picanha, vão para o supermercado no final do mês e compram menos alimentos com mais dinheiro, ou seja, houve um ataque ao poder de compra da sociedade, porque esse é um governo perdulário, que gasta mais do que arrecada. Nós estamos aí assistindo ao fracasso da política deste país, na interlocução com outros países do mundo, em especial com os Estados Unidos, nessa questão das tarifas, mas também com a China, com a União Europeia. Os nossos principais parceiros comerciais estão retaliando o Brasil pela dificuldade de interlocução que o presidente Lula e o seu grupo de auxiliares têm, né? Então há uma necessidade muito grande de que haja essa união na direita para que nós possamos, unidos, vencer as eleições e restituirmos o país aos seus legítimos donos, que são, sem dúvida nenhuma, o povo brasileiro.
1: Agora, senador, entrando nessa questão da economia, já que a gente entra no programa, existem alguns números positivos da economia dos últimos 4 anos. Inflação, por exemplo, IPCA sob controle, ainda que estejamos batendo nos tetos, né? E o rendimento real do brasileiro, do cidadão brasileiro, ele alcançou um recorde positivo. Porém, no bolso, né, a coisa está um pouco mais cara, porque a gente tem o problema da inflação. Como montar esse quebra-cabeça, já que estamos falando de programa, no caso de uma vitória de Flávio Bolsonaro, já que o senhor é um dos coordenadores, o coordenador principal dessa campanha, do ponto de vista de resolver a partir de janeiro de 27 esse problema, qual seria o monstro a ser atacado primeiro?
6: Bom, Felipe, primeiro dizer que a narrativa que o governo faz é muito forte, né? Eu vou parafrasear um cidadão que gosta muito de mentir: nunca antes na história desse país se gastou tanto dinheiro público, né, com propaganda governamental para fazer com que a população acredite numa falsa realidade. Eu vou dar alguns dados para que nós possamos fazer uma avaliação a respeito das afirmações que foram feitas. Primeiro, preço de alimentos, que é o que impacta no bolso da população que tem maior fragilidade econômica, né, gêneros de primeira necessidade, cresceram de 30%, 40%, 50%, se tomarmos como exemplo carne, feijão, óleo de soja, laticínios. É o que interessa à sociedade brasileira, não essa cesta que é feita de mediana pelo IBGE, que nos passa um dado que no bolso do trabalhador não significa a realidade. Em 2022, nós tínhamos no Brasil 9 mil imóveis do sistema habitacional que estavam sendo leiloados por inadimplência, final do governo Bolsonaro. Agora nós temos 300 mil imóveis. Né? Em 2022, nós tínhamos uma situação em que em torno de 40% da população brasileira estava no Serasa, hoje mais de 50%. Nós temos 82% da população brasileira com endividamento. A população que precisa buscar crédito junto ao sistema financeiro está disputando a tapa essa disponibilidade com o governo federal, que precisa financiar uma dívida cada vez maior em função da irresponsabilidade do populismo. Em 2022, o presidente Bolsonaro foi acusado de estelionato eleitoral porque apresentou ações e programas em função da própria pandemia de quase 70 bilhões de reais no ano. Esse ano já estamos em quase 300 bilhões de reais. E a imprensa está chamando isso de benesses feito pelo governo, quando na verdade é um grande estelionato eleitoral. Nós estamos vivendo um momento em que estamos caminhando celeremente para um desequilíbrio do ponto de vista fiscal que está gerando na sociedade brasileira um passivo muito difícil de ser resgatado. Esse governo não tem projeto de país, tem projeto de perpetuação no poder. Nós, ao chegarmos ao governo, evidentemente faremos ao contrário do que está sendo feito. Primeiro, responsabilidade fiscal. Temos um orçamento que significa equilíbrio entre despesas e receitas. Depois, a questão da curva de Laffer, né, que o presidente Bolsonaro falava tanto. Né, a carga tributária que é imposta ao país, ela é absolutamente insustentável. Esse governo não faz o dever de casa no sentido de fazer economia. Mais de 30 novos impostos foram implementados nesse governo. Então, nós vamos diminuir impostos, diminuir carga tributária, ter responsabilidade com a questão fiscal, convergir a nossa política monetária com a política fiscal, que hoje é divergente, né, para que nós possamos, em curto espaço de tempo, estabilizar a curva da dívida, diminuir os juros que são impostos à sociedade e permitir, sobretudo, a preservação do poder de compra da população brasileira.
1: Agora, senador, quando o senhor usa faremos e nós, significa que nós aqui estamos conversando com o futuro ministro da Fazenda, ou é só uma colaboração com o governo, sem nenhum compromisso?
6: Eu sou senador da República, né? Sou líder da oposição, né? Coordeno a campanha do presidente Flávio Bolsonaro a pedido do nosso líder, que é o Jair Messias Bolsonaro. É evidente que no papel de líder da oposição eu tenho feito esse debate dentro do parlamento, né, tanto de avaliar e fiscalizar as execuções de políticas públicas, aliás, desastrosas do governo do presidente Lula, como fazer as comparações devidas para que a população tenha consciência do que ocorreu. Nós terminamos um governo, Felipe, em que a nossa profissionalização da gestão pública nas estatais proporcionou ao Brasil 18 bilhões de reais de superávit nos 4 anos. Nós já estamos chegando em 34 bilhões de déficit, porque este governo, ao contrário do nosso, colocou apaniguados, sindicalistas, pessoas que são aliadas do governo, que simplesmente saquearam a máquina pública. Eu acho que talvez a face mais ostensiva do que eu estou falando aqui são os Correios, né? Os Correios foram simplesmente destroçados, mas isso acontece em fundos de pensão, empresas estatais as mais variadas, e é evidente que nós vamos resgatar essa necessidade de profissionalizarmos a gestão para permitir que, de fato, as empresas estatais trabalhem a favor da sociedade e não a favor de um partido político.
5: Senador, e esse nome já existe? Há alguns nomes sendo cotados, a gente pode saber. Queria também perguntar sobre nome de vice para Flávio. É algo que, enfim, existe uma dúvida. Temos amanhã a convenção, um grande evento. Já teremos alguma oficialização ou ainda não?
6: Bom, primeiro vou aproveitar aqui o espaço para fazer um merchan, né? Convidar a sociedade, principalmente aqui em São Paulo, a toda a população a estar presente lá no Pacaembu. Uma área que é uma área que é definida como área de eventos, onde faremos a nossa convenção para sacramentar, né, a escolha que fizemos, né, que foi referendada pelo presidente Bolsonaro, do Flávio para presidente da República pelo PL. Nós temos até o dia 5 de agosto, Joana, e nós vamos usar o prazo, né, para buscarmos ampliar as alianças com outros partidos. Nós sabemos, hoje inclusive é a primeira página de um dos principais jornais do país, que o governo tem trabalhado intensamente para impedir que as coligações ocorram. Nós queremos que haja coligação, porque isso nos proporcionará tempo de televisão para expormos o nosso candidato, que não é conhecido. O Flávio Bolsonaro é senador do Rio de Janeiro, tinha uma situação junto à área de segurança pública muito forte, é o presidente da Comissão de Segurança no Senado da República, mas não era visto como um candidato a presidente da República.
5: O senhor acredita que isso é uma...
6: Então é necessário tempo de televisão, exposição, para que as pessoas conheçam o Flávio, né, e façam seu juízo de valor, e não tenham dúvida que farão da melhor forma possível.
5: E essa seria uma dificuldade dessa pré-campanha agora, o nome não ser amplamente conhecido? O senhor acredita, analisa dessa forma?
6: Olha, as pesquisas publicadas mostram que há uma rejeição quase que parelha entre o Lula e o Flávio Bolsonaro, né, com pequena variação. A diferença é que a rejeição ao Lula é uma rejeição cristalizada. Ele é o que nós chamamos de o diabo velho conhecido, né? Nós sabemos quem é ele há quase 40 anos. Então não é uma rejeição que vai ser revertida com facilidade. Já a do Flávio é herdada. e ela pode ser desconstruída na hora em que as pessoas tiverem conhecimento de quem de fato é o Flávio Bolsonaro, o que ele defende, como ele se comporta, de que maneira ele vai se apresentar para presidir o nosso país a partir de 2027.
1: Agora, Sandra, por outro lado, o nome de Flávio como pré-candidato está colocado na mesa, nos institutos de pesquisa tem colocado até bons resultados, tanto em primeiro turno como em segundo turno para Flávio Bolsonaro. Mas voltando para o primeiro tema aqui, não deixa de ser registrado, vou citar como exemplo aqui a pesquisa Quest, o desgaste do caso dos vídeos, tanto dele como de Michele. Esse número da Quest aqui me chama a atenção porque houve essa reconciliação, como o senhor destacou na abertura da conversa, mas 42% dos entrevistados concordaram com a Michele, 18% concordaram com o Flávio naquele episódio. Então, estamos, de certa forma, falando de dois personagens muito grandes da política brasileira do respectivo campo, né? O que vem pela frente agora? Como recuperar esse estrago que, de certa forma, independentemente do tamanho, existiu nessa pré-candidatura?
6: Felipe, é sempre bom olhar para o futuro com uma perspectiva do que ocorreu no passado para não repetir erros e potencializar acertos, né? Eu acredito que é dessa forma que nós temos que nos comportar. Se fizermos um corte temporal e voltarmos a 2022, nessa época do ano, nós tínhamos uma diferença de 14, 15 pontos percentuais a favor do Lula. A mediana das pesquisas dá em torno de 3 pontos percentuais. O presidente Bolsonaro, ele inicia a sua campanha em 2022 com 10 palanques regionais organizados, apesar de estar ocupando o posto de presidente da República. Nós já temos mais de 20 palanques organizados, né? O Flávio, ele tem hoje uma situação absolutamente ímpar em relação aos seus contendores do mesmo campo ideológico. Nós temos em torno de 1/3 dos eleitores que no primeiro turno escolhem o Flávio Bolsonaro, né? Na hora em que são confrontados com uma lista de nomes. Então isso significa que certamente estaremos em um eventual segundo turno, e nós vamos apostar muito nessa questão do conhecimento, da comparação. Ao contrário do que fala o governo, a comparação para este governo é muito ruim, tá? Os números são frágeis, não há sustentabilidade na ação que está sendo empreendida no país. É necessário que nós tenhamos a responsabilidade de tomarmos medidas que vão recolocar o país no trilho da prosperidade que estava sendo trilhado até o final de 2022. Né? E para isso, inclusive, o Flávio já anunciou e materializou esse anúncio de que não vai buscar a reeleição. Eu quero lembrar que estão nos assistindo agora que o grande câncer da política brasileira é a reeleição, que foi instituída ainda pelo Fernando Henrique Cardoso. E na hora em que ele se colocou com a possibilidade de se reeleger, as ações que foram implementadas no seu governo a partir desse momento e nos governos subsequentes sempre visaram as próximas eleições e não as próximas gerações. E esse marco eu gosto de enfatizar porque mostra desprendimento, espírito público e vontade de ter resolutividade no enfrentamento dos problemas importantes que o Brasil tem. E quem está propondo isso é Flávio Bolsonaro.
5: Agora, senador, o senhor disse que Flávio Bolsonaro herda uma rejeição do pai que pode ser revertida, mas também herda uma aprovação que vem com o sobrenome e é um número importante de eleitores, um percentual importante de eleitores. Eu queria entender como é que em um eventual governo vai funcionar a relação do filho com o pai, presidente e ex-presidente. Flávio terá autonomia para contrariar o pai em determinadas situações? Flávio irá de acordo com o que o pai espera em outras? Como será?
6: Olha, Giovana, você vai me permitir aqui fazer uma declaração para que as pessoas entendam um pouco quem é Bolsonaro. Eu convivi com ele durante 3 anos no governo, saí para ser candidato ao Senado e convivi com nesses 3 anos e meio que antecederam o seu encarceramento. 3 anos. Eu nunca conheci alguém com tanto espírito público, com tanta coragem, com tanto desprendimento, com tanto amor ao Brasil. Então é evidente que tudo isso vai ser levado em consideração como um conselheiro, né? Como um oráculo, como alguém que aponta caminhos, que tem valores morais muito fortes, e isso certamente vai influenciar o futuro governo. Agora, Flávio Bolsonaro, o presidente da República, certamente terá a sua personalidade, a sua forma de trabalhar. É alguém mais novo, mais jovem, né, que tem uma cabeça diferente do presidente Bolsonaro. O presidente Bolsonaro tem 70 anos de idade, né? Então a forma como ele viveu, as pessoas com quem ele conviveu, o que afetou ele é diferente, né, da forma como o Flávio Bolsonaro chegou até esse momento, né? Então o que nós esperamos é que haja essa condição de conselheiro, e que é bastante importante para que o governo tenha o rumo que nós queremos, de moralidade, né, de espírito público, de amor ao Brasil, de respeito à liberdade das pessoas. Então, eu não tenho dúvida que será uma influência muito bem-vinda.
1: Senador, ainda sobre a fotografia de momento dessa pré-campanha de todos os envolvidos, o nome de Ronaldo Caiado gera algum tipo de preocupação para a campanha? O que vai acontecer lá na frente à medida que as pesquisas forem se desenhando? Não é um nome que sai do um dígito, né, no primeiro turno, mas é um nome que tem sua força no segundo turno. Como é que os senhores estão vendo esse nome?
6: Olha, ele tem toda a legitimidade de se colocar como candidato, como os demais, né? Nós temos aí, me parece, 10 ou 12 pré-candidatos à presidência da República. Desses, seguramente, de uma maneira mais relevante, quase todos estão num campo oposto ao atual presidente. Se você fizer uma analogia, uma comparação, Lula é como aquele mandacaru, que não dá sombra, não dá água, não dá flores, não dá fruto, não deixa nascer nada no seu redor, não permite que lideranças apareçam, tem um centralismo democrático, né? Ele sufoca as pessoas no seu entorno, que de alguma maneira podem contraditar a sua liderança. Não é o caso da direita. A direita tem uma pluralidade, uma diversidade, que é a nossa força e a nossa fraqueza, né? O governador Ronaldo Caiado fez um bom trabalho no seu estado, né? Mas eu não tenho dúvida que no segundo turno ele estará conosco. Até porque a oposição, caso haja um segundo turno, será contra Lula, que é tudo aquilo que nós combatemos, de aparelhamento de máquina pública, de corrupção, de malversação do dinheiro da sociedade brasileira, né, do ataque à moral, né, da malversação da própria relação do que é certo e do que é errado, das narrativas reiteradas, da divisão do país entre nós e eles. Né? Então, eu não tenho dúvida que tanto o Caiado como os demais contendores que não chegaram ao segundo turno vão estar do nosso lado pelo bem do Brasil.
5: Senador, voltando à sua primeira resposta, na qual o senhor falou sobre a propaganda do governo Lula, há uma preocupação dos últimos dias, últimas duas semanas para cá, em relação ao que é dito, defesa eleitoral. A gente está entrando num momento que é delicado. E algo que foi muito explorado este ano foi a escala 6x1. É uma notícia, é uma medida muito esperada pela população. A gente sabe como ela envolve muita expectativa dos trabalhadores, também dos empresários. E da forma como ela é colocada, ela coloca dois grupos um contra o outro, os funcionários e os patrões. O senhor defendeu que essa pauta ela fosse discutida depois das eleições. Como é que há uma preocupação ou não, se existe, do governo usar esse assunto, colocando a campanha, pré-campanha de Flávio Bolsonaro contra os trabalhadores? Existe essa preocupação?
6: De jeito nenhum, até porque é mais uma falácia, é mais um factóide desse governo. Se não, vamos aos números, né? Novamente, né? Tem que se socorrer com a realidade contra a narrativa. Você tem pouco mais de 40 milhões de seletistas no Brasil. Nós estamos falando de uma população de 205, 210 milhões de brasileiros, que tem uma força de trabalho, ou uma PE, população economicamente ativa, de em torno de 110 milhões. Desses 110 milhões de pessoas que trabalham no Brasil, poderiam trabalhar, tem 6 ou 7 milhões de desempregados, né? Os que remanescem são informais, funcionários públicos, profissionais liberais, autônomos, pequenos empresários. Então, você está falando de 40 milhões. Dos 40 milhões, 12 a 14 milhões, ou seja, pouco menos de 10%, ou pouco mais de 10% da população brasileira, trabalha na escala 6x1. E por que trabalha na escala 6x1? Porque há especificidade do mercado do trabalho. Você imagine que esse governo é tão incompetente que ele propõe num projeto de lei, numa PEC, numa alteração na Constituição, a redução da jornada e define uma escala. Não existe na literatura mundial nenhum país do mundo que se atreveu a fazer uma estrovenga como essa. Por que que eu estou chamando de estrovenga? Porque a escala de trabalho, ela muda de acordo com a especificidade de cada profissão. Por exemplo, a sua escala de trabalho aqui não é a escala de trabalho de quem trabalha, por exemplo, com limpeza urbana, ou no hospital, ou num barco, né? Ou numa viagem internacional, como um aeronauta, né? Se você disser que vai ser 5 dias por semana e vai ser 8 horas diária, com 2 horas extraordinárias de trabalho, tá? O que é que vai acontecer numa viagem, por exemplo, numa tripulação de um avião de São Paulo para Paris? São 13 ou 14 horas. Se o máximo são 10. Então vai parar o avião ali na altura da Ilha da Madeira e mandar o pessoal descer de paraquedas, né, para fazer uma mudança da turma que está trabalhando. Senão você está cometendo uma infração do ponto de vista trabalhista. Ou num barco pesqueiro, artesanal. Ah, o cidadão sai pela manhã, volta na manhã no dia seguinte, 24 horas. Então você vai botar uma boia ao lado do barco, quando é 8 horas de trabalho, com 2 horas extraordinárias, desce os pescadores, fica na boia até passar o tempo. Ou numa plataforma da Petrobras, que é 14 por 21. Então não se trata de jornada apenas, chama-se também de instituir uma única escala. Eu vou fazer aqui uma figura de linguagem para mostrar como esse governo é incompetente. O que ele está propondo é o seguinte: é como se você tivesse uma família de 100 pessoas. No ano natal reúne primos, netos, sobrinhos, você vai comprar um presente. Aí você compra um par de sapato. Para economizar seu dinheiro, você compra de um único número. Vou comprar número 40. Na hora de você dar o presente, aí vai chegar alguém para vocês: pô, mas eu calço 37. Não tem problema, bota um chumaço de algodão na ponta do sapato, que equilibra. Aí vai chegar alguém e fala: eu calço 42, corta o bico do sapato que os dedos sobram. O governo não está preocupado em que haja efetividade, materialização, está preocupado com factoide. A discussão, ela precisa ter racionalidade. No mundo inteiro, quando diminui-se jornada de trabalho, isso significa aumento de produtividade, qualificação de mão de obra, inovação tecnológica, né? Se dão exemplos absolutamente incorretos. Você pega a Alemanha, por exemplo, você pode trabalhar 48 horas por semana. Por que trabalho em média 35 horas ou 36 horas? Pelos acordos feitos entre os sindicatos de trabalhadores e de patrões. No Brasil, a jornada é de 38,5 por semana, não é de 40 horas, não é de 44, fruto justamente dos acordos e convenções coletivas. Então, o que nós estamos propondo é que haja racionalidade, que não se destrua o país na busca apenas do voto por si só. E é o que esse governo vem fazendo ordinariamente.
1: Senador, uma última questão, acho que também é importante a gente falar sobre isso. O senhor hoje é legislativo, mas já foi executivo também, foi inclusive secretário especial da Previdência, no governo Jair Bolsonaro. E o assunto INSS, que hoje cai no colo do governo atual, ele começa no governo Michel Temer, pelo menos as investigações dizem isso, de repente começou até antes, né? Começou no governo Dilma, começou no governo Lula 1, 2, sei lá, Fernando Henrique e assim por diante, né? Mas ele passa por todos esses governos até o atual. O que faltou para o Estado para perceber que tinha alguma coisa errada e uma coisa enorme, bastante errada?
6: Bom, primeiro, mais uma narrativa, né? O governo, e nós denunciamos isso, começou a fazer uma investigação seletiva quando o escândalo veio à tona e depois estabeleceu um marco temporal absolutamente irreal. Escândalo na Previdência, desde que ela foi instituída nos idos dos anos 30, existe. Basta compulsar os jornais da época, né? Nós estamos falando de R$1 trilhão de benefícios que são pagos a mais de quase 40 milhões de brasileiros, 35 milhões de brasileiros. Então, as quadrilhas se renovam buscando brechas na estrutura governamental para tentar dar golpes. Historicamente, os governos conviveram com essa situação. Por exemplo, a questão do desconto associativo, que foi o objeto da nossa CPMI. Ele começa em 1994. E o primeiro convênio que é feito, em 91, o primeiro convênio que é feito é justamente com a CONTAG, que é essa confederação ligada à CUT, que durante 30 anos enganou trabalhadores. 30 anos, não foi no governo do Temer, não. Faz 30 anos que eles enganaram os trabalhadores. Como? E vou explicar como. Como foi definido desde 94 que, para se conseguir aposentadoria rural, que foi a inovação da Constituição de 88, uhum, né? Os sindicatos rurais filiados à CONTAG, é quem davam essa certidão de 15 anos trabalhado para 60 anos no caso dos homens, 55 anos no caso das mulheres. Como você não fazia o pagamento do benefício previdenciário, quem dava a certidão era o sindicato rural. Mas a população analfabeta ou semi-analfabeta, preste aqui um formulário. Esse formulário, teoricamente, era para conseguir a certidão, mas, na verdade, permitia um desconto associativo. E como o aposentado não tinha acesso ao seu eolerite, porque recebia um cartão para receber o salário sem ver o contra-cheque, eles passaram muitos deles, milhares deles, centenas de milhares deles, mais de 30 anos pagando sem saber que estavam pagando. Então, meus amigos brasileiros, estamos assistindo. O roubo existe há muito tempo. Quando nós começamos o governo de Bolsonaro, instituímos a medida provisória 871 de combate à fraude. Sabe qual foi a primeira ação que foi combatida ferozmente pela esquerda? Fazer uma revisão anual do cadastro dos descontos associativos. Foram 4 anos e nós não conseguimos passar, nós não tínhamos maioria no Congresso Nacional. E quem trabalhou contra? O PT, PCdoB, PDT, PSB, para evitar justamente que esse escândalo viesse à tona.
5: Senador, não temos mais tempo, mas eu quero fazer uma pergunta sobre o seu futuro, o seu projeto político, pessoal. O senhor abriu mão de disputar o governo do Rio Grande do Norte. Queria entender por que abrir mão do seu próprio projeto político, colocar em segundo plano ou talvez adiar um pouco.
6: Olha, eu tive a oportunidade e o privilégio de servir o meu país como ministro do Estado. Eu tenho 62 anos e quem me deu essa oportunidade foi o presidente Jair Messias Bolsonaro. Eu percorri esse país, eu fiz mais de 180 viagens a diferentes estados da federação, fui a todos. E não há preço que pague o que eu tive a oportunidade de fazer. Então, quem me deu essa oportunidade, e quem me mostrou que é possível governar um país com espírito público, com desprendimento, com coragem, esse cidadão que está hoje injustamente preso, amordaçado, impedido de se comunicar com a sociedade brasileira, ele me faz um pedido para ajudar na campanha do seu filho. Então eu não tinha como negar esse pedido e é evidente que estarei com ele e vamos trabalhar muito para que as coisas deem certo.
1: Senador Rogério Marinho, muito obrigado pela visita aqui à TMC e, por favor, até o fim dessa campanha, dessa pré-campanha que vai virar campanha, outras visitas nós estamos esperando. Tem vice a chapa ou não?
6: Até o dia 5.
1: Até o dia 5.
5: Uma mulher?
6: O que nós queremos é uma mulher, se possível, sim, uma mulher.
1: Obrigado, senador. Obrigado. Até agora, 9h12.
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5: 9h14, vamos nos debruçar mais sobre os números apresentados pelo 20º Anuário Brasileiro de Segurança Pública. O estado do Rio de Janeiro ultrapassou São Paulo, lidera agora o ranking de mortes violentas de policiais no país. Registrou um salto de 82% nos casos. A Luísa Rodrigues vai trazer mais informações ao vivo do Rio de Janeiro.
15: Exatamente, Joana. O Rio aí agora passou a liderar o ranking de policiais mortos de forma violenta aqui no Brasil. Como você mesmo informou, são dados aí do Anuário Brasileiro de Segurança Pública e mostram que 51 policiais civis e militares foram assassinados em 2025. E é um aumento aí de 82% em relação ao ano anterior. Com isso, o estado aí ultrapassou São Paulo, que registrou 32 mortes no mesmo período. Esse crescimento, ele acontece na contramão do cenário nacional. Ainda de acordo com esse estudo, enquanto o Rio aí teve esse aumento, né, de casos, o Brasil registrou uma queda de 3,5% nas mortes violentas de policiais. Esse anuário, ele também aponta um crescimento na letalidade policial no estado. As mortes decorrentes de intervenção policial passaram aí de 703 para 798 em apenas um ano. O levantamento também destaca, né, que a operação contenção realizada no ano passado, em outubro de 2025, realizada no complexo, né, dos complexos do Alemão e da Penha, terminou ali com 122 mortes, é considerada a ação policial mais letal da história do Rio de Janeiro. E outro dado desse estudo é que Japeri, né, aqui na Baixada Fluminense, ele aparece entre os 10 municípios brasileiros com maior letalidade policial. Esses dados, eles foram divulgados, né, pelo Fórum Brasileiro de Segurança Pública com base em informações das secretarias estaduais de segurança pública, e também do IBGE.
1: Bom, ainda sobre esses números, a gente vai fazer outro recorte, vai trazer outro estado do país. O Brasil registra a queda de 8,2% no número de mortes violentas intencionais. Apesar desse recuo no cenário nacional, o levantamento aponta que o país ainda enfrenta fortes disparidades regionais. Esse é o objeto da nossa conversa agora, direto do Recife, com o Júlio Andrade. Fala, Júlio, bom dia para você.
16: Bom dia, Felipe e Joana, bom dia a todos. A diminuição foi de 20,6 casos por 100 mil habitantes em 2024 para 19,1 casos por 100 mil habitantes em 2025. E esse é o menor patamar registrado desde 2012, quando o índice começou a ser medido. Mas para que o nosso ouvinte possa entender melhor, em números absolutos, foram registrados 40.775 mortes violentas intencionais no ano passado. Em 2024 foram 44.127. E aí, quando a gente fala em mortes violentas intencionais, o que é isso? Homicídio doloso, feminicídio, roubo seguido de morte, o latrocínio, né? Lesão corporal seguida de morte, morte decorrente de intervenção policial e morte de policiais em serviço e fora do horário de trabalho, o que a nossa colega do Rio trouxe agora há pouco. E olha, apesar da queda nacional, as unidades da federação, algumas tiveram uma alta em comparação aos dados do ano anterior, né? Existe essa diminuição, mas o Rio Grande do Norte, Rondônia, Acre, Roraima, Distrito Federal, Mato Grosso do Sul apresentaram um aumento. E aí outro dado que chama a atenção em relação à região, é essa questão do feminicídio, né? Um outro problema muito sério. As regiões Centro-Oeste e Norte apresentaram as maiores taxas do país, repito, quando o assunto é o feminicídio. Eu volto com vocês, Felipe e Joana.
1: Certo, Júlio, e a gente abre espaço para a sua resposta à nossa enquete desta sexta-feira aqui no TMC 360. A pergunta é sobre esse assunto, trazido pelo Júlio, trazido pela Luísa também. A pergunta tem quatro respostas possíveis. Na sua opinião, qual é hoje o maior problema da segurança pública no Brasil? Crime organizado, violência contra a mulher, impunidade e falta de policiamento. Por enquanto, em primeiro lugar, 44% dos votos, crime organizado, na sequência, 38%, bem pertinho, impunidade. E aí, 14% falam em violência contra a mulher, apenas 4% falam em falta de policiamento. A gente tem até o fim desta hora aqui para falar, para você deixar o seu voto, tanto no TMC News BR como no nosso grupo, no nosso canal de WhatsApp. Agora, 9h20.
5: A empresa proprietária das redes Habib's e Ragazzo recorre à justiça para se proteger de credores. O grupo acumula dívidas estimadas em mais de 300 milhões de reais e procura suspender cobranças para renegociar débitos sem interromper as operações. A Vaz está de volta para explicar essa história.
17: Pois é, a Genius, né, que é a empresa que controla aí o Habib's, o Ragazzo. Habib's é aquele restaurante de comida árabe, tem o Ragazzo de comida italiana, mas tem aí a Mita, que é uma operação de delivery, de comida de delivery, que também é da rede Genius, e a Tenda Grill, que é a churrascaria. Todas essas empresas, são várias empresas, foram para a justiça, por meio do grupo Genius, para pedir que, por 60 dias, nenhuma empresa credora possa executar dívidas contra esse grupo de restaurantes, né? Que é bastante tradicional, inclusive aqui em São Paulo. Por que que pede essa proteção? Essa dívida aí de 312,4 milhões de reais, ela hoje não tem condições de ser paga pela empresa. 300 milhões é dívida para banco e os bancos poderiam de fato executar e a empresa deixar de operar. O pedido, além de impedir execução, né, esse pedido que foi aceito pelo juiz, além de impedir execução, ele também permite que, se a Genius seguir pagando os fornecedores são obrigados a entregar o produto. O que que a Genius não pode fazer? Pedir mais produto sem pagar. Ou seja, pagando à vista pode receber. O que que causou essa crise, né? Porque é uma marca conhecida, mas lá na pandemia, em 2020, entre 2020 e 2022, eles alegam, né, que o tráfego nas lojas caiu muito, a receita das lojas foi prejudicada e eles começaram a se endividar. Lançaram produtos novos porque também teve uma mudança de hábito, né? As pessoas passaram a consumir mais online, né? Pedir pelo delivery, tanto que eles lançaram a Mita aí, que é uma marca deles, que faz entrega de marmitas, né? Aquelas marmitas prontas que a gente encontra no delivery. Então eles lançaram a Mita, ainda assim não conseguiram se adaptar muito bem a essa questão do delivery, porque a margem é menor, é mais espremido no restaurante, você ganha mais. E além disso, não só eles, diversas empresas sentiram na pele. Quem pegou o dinheiro lá em 2020, quando o juro estava baixo, viu essa dívida crescer muito, porque o juro cresceu muito no Brasil. A gente sempre fala disso aqui, o juro no Brasil é muito alto. Então, com as taxas de juros, algumas das mais altas do mundo, diga-se de passagem, dificulta que as empresas paguem essa dívida. Claro que não foi só isso. Na visão de especialistas, o Habib's, né, e os restaurantes aí do grupo não se modernizaram, mas principalmente o Habib's, que é o maior deles, mais conhecido, ele não se modernizou nos últimos anos, não acompanhou o ritmo de evolução de outros players, que nem o McDonald's, o Bob's, e aí ficou numa situação mais desafiadora. Até porque tem aqui um dado da Brasel, inclusive foi o Nelfeed que deu primeiro essa história, e eles levantaram o dado da Brasel, que o mercado de alimentação fora do lar subiu de 235 bilhões em 2019 para 495 bilhões em 2025 e vai chegar a 540 bilhões em 2026, ou seja, o mercado cresceu, o Habib's não conseguiu crescer junto. Essa dívida passada, iniciada lá na pandemia, pesou, teve ainda uma falta de modernização, taxa de juro, mas a realidade é que as pessoas estão comendo fora. O mercado de alimentação está crescendo. Algumas empresas, infelizmente, não conseguiram acompanhar essa jornada e parece ser o caso da Genius. Parece não, porque tem uma dívida muito grande aí que não foi paga.
1: 9h24, valeu Ravache. A gente ainda fala sobre números. O Ministério da Fazenda publicou uma portaria que mantém em 44 centavos o valor da subvenção concedida à gasolina. Essa medida passa a valer por 30 dias a partir de 26 de julho, né? Estamos falando, portanto, de domingo agora. E a decisão preserva o nível do benefício da continuidade a essa política temporária de compensação para os combustíveis. Essas subvenções integram a estratégia do governo federal para suavizar aquelas oscilações que você tem testemunhado desde o fim de fevereiro no preço do combustível, no preço da energia, que é um preço mundial, uma commodity, né? E a gente está falando por quê desde o fim de fevereiro? Por causa dos desentendimentos entre Estados Unidos e Irã, especialmente na região do Estreito de Hormuz.
5: O Fundo Monetário Internacional elevou a projeção de crescimento da economia brasileira para 2,4% em 2026 e estimou a expansão de 2,2% em 2027, de acordo com o que disse o Ministério da Fazenda. A revisão reflete uma perspectiva mais favorável para a atividade econômica do país em relação às previsões anteriores. De acordo com a pasta, a atualização demonstra maior confiança no desempenho da economia brasileira, mesmo em um cenário de incertezas no comércio internacional e também de desaceleração da economia global.
1: E agora a gente volta a falar sobre política regional, que obviamente tem impacto em todo o território nacional.

0: ao governo do estado pelo PDT. A convenção do PDT acontece no próximo domingo e a expectativa é de que ele seja oficializado como candidato, principalmente agora depois dessa decisão do Tribunal de Justiça de Minas Gerais. Calil sofria uma ação de improbidade administrativa porque autorizou que uma cancela ficasse em uma rua de um bairro da região centro-sul de Belo Horizonte, uma cancela de entrada e saída de carros. Essa cancela, de acordo com a justiça, era inconstitucional, porque essa rua é pública e não era um condomínio. Calil comemorou a vitória no Tribunal de Justiça de Minas Gerais, disse que tentaram fazer uma pinguela contra ele, foram as palavras do Calil, mas que essa pinguela não deu certo e que ele vai disputar e ganhar o governo de Minas. Calil, que foi prefeito de Belo Horizonte por duas vezes e presidente do Clube Atlético Mineiro. Eu volto com vocês.
1: Tá certo, então. E agora a gente vai para o Rio de Janeiro, que horas são? 9 horas e 27 minutos. Falar mais uma vez de leitura, de Flip, Festa Literária Internacional de Paraty. Quem está conversando conosco hoje, direto da Costa Verde Fluminense, é a Rebeca Renzi. Bom dia para você, Rebeca.
2: Bom dia para vocês, bom dia aos nossos ouvintes. Hoje o dia aqui na Flip é muito animado, até porque temos nomes de principais destaques. São Drauzio Varella, a ministra do STF, Carmen Lúcia, e até mesmo a escritora Conceição Evaristo. São apenas alguns dos nomes que integram a programação dessa sexta-feira. A cidade cada vez mais cheia, como a gente vem falando ao longo das entradas nas nossas redes sociais. As filas para essas mesas estão quilométricas. É realmente o que mais chama a atenção enquanto a gente anda na cidade. E por conta dessa superlotação aqui em Paraty, que não deixa de ser uma cidade menor, ontem à noite a luz, a energia da cidade toda caiu por volta das 8 horas da noite e ficou sem luz até de madrugada. A energia só voltou por volta de 2 horas da manhã por completo. Claro, alguns lugares mantendo aí geradores, ou a primeira fase chegou a voltar, mas a cidade como um todo ficou sem luz por mais de 6 horas. Apesar desse contratempo, que segundo locais, inclusive, é muito comum, porque o sistema elétrico da cidade não comporta a quantidade de gente que vem para Paraty, apesar disso, as pessoas continuaram aproveitando as programações de atividades, inclusive gratuitas, que as casas paralelas oferecem. Como a gente vem falando, são mais de 40 casas paralelas. É o máximo que já atingiu as edições da Flip, né? É o maior número de casas paralelas que já aconteceu, todas com atividades gratuitas e muito variadas. Inclusive, a mesa de Conceição Evaristo hoje é em uma casa paralela, então a gente vê como as atividades são tão relevantes quanto as mesas principais. O público está aqui, está bem animado com esses nomes fortes que vêm hoje. A ministra Carmen Lúcia vem lançando aí seu livro Pelas Mãos do Povo, falando sobre democracia, né? Principalmente no mundo eleitoral, tão importante tratar desse tema. E a gente continua acompanhando daqui no Dial, nas nossas redes sociais, a cobertura completa da 24ª Festa Literária Internacional de Paraty. Volto com vocês no estúdio.
3: Muito bem, Rebeca, obrigada. Bom trabalho por aí. Veja se consegue aproveitar um pouquinho dessas mesas, dessas rodas de conversa tão legais. Cultura, cultura nunca é demais. Daqui a pouco aqui no TMC 360, vamos falar do relatório final divulgado pela CENIPA sobre a queda do avião da Voipass em Vinhedo. Matou 62 pessoas. Vamos entender melhor o que aconteceu e como esse acidente, essa tragédia poderia ter sido evitada. Agora 9 horas 29 minutos.
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10: Agora 9h34, eu te acompanho, eu, Beatriz Trindade, te acompanho durante essa programação local aqui no Rio de Janeiro. Agora com informações sobre uma prisão, um dos chefes da facção criminosa do Comando Vermelho, conhecido como Lafado, foi preso no final da noite desta quinta durante um trajeto entre Maricá, na região metropolitana, e uma das comunidades sob seu comando na região central aqui do Rio. O domínio do criminoso abrange as comunidades Beira Rio, Risca Faca, Santa Paula, Sem Terra, Monte Castelo, entre outras do município de Maricá. Ele também comanda Bocas de Fumo na comunidade do Falé, localizada em Santa Teresa, para onde se dirigia no momento que ele foi preso ali pelos agentes. Tiago da Silva Santos possui uma extensa ficha criminal com mais de 30 anotações pela prática dos crimes de homicídio, roubo majorado, receptação, integração e organização criminosa e associação para o tráfico de drogas. Ele já havia sido preso 3 vezes anteriormente, pela última vez, inclusive em 2022, quando foi capturado em um restaurante de luxo em Niterói. Depois de ter sido colocado, então, em liberdade, ele descumpriu as regras impostas e retornou à liderança ali do tráfico de drogas e sua prisão foi novamente decretada agora. Ele que estava foragido da justiça e era monitorado pela Polícia Civil há cerca de 2 meses. Agora com mais informações ao vivo sobre a programação aqui do Rio de Janeiro, Júlia Viana com mais informações.
11: Bom dia. Um homem foi preso em flagrante na Avenida Brasil, principal via expressa da capital fluminense, pelo crime de prática de roubo armado enquanto se passava por vendedor ambulante. A prisão aconteceu na tarde de quinta-feira, na altura de Campo Grande, na zona oeste do Rio. Segundo a Polícia Civil, Ian Lucas Santana atuava em conjunto com outros três criminosos na via. Eles aproveitavam congestionamento para praticar assaltos usando cordões de pacote de biscoito no pescoço e se passavam por vendedores ambulantes. Os agentes conseguiram prender um dos criminosos em flagrante durante um assalto e recuperaram dois telefones celulares. Segundo o Rian, os dois aparelhos seriam de sua propriedade e lhe foram devolvidos. Ele foi encaminhado à Secretaria de Estado de Polícia Penal, onde passará por audiência de custódia. A reportagem da TMC tenta contato com a defesa do citado e as investigações continuam para tentar descobrir quem eram os outros criminosos que participavam dos assaltos junto com ele. Com você, Bia.
10: Obrigada, Júlia Novaes, pelas informações.
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0: Agora falando para você, ouvinte, que acompanha a nossa programação aqui, a retirada da carreta enguiçada ali no sentido Zona Oeste, na altura do viaduto de Deodoro. O trânsito segue intenso ali na região e lento a partir de Guadalupe. A gente tem informações aqui também sobre a linha vermelha, liberada duas faixas ali no sentido centro, próximo à rodovia Washington Luiz, depois da retirada do carro e da moto que colidiram ali, um acidente no local. O trânsito apresenta boas condições ali no trecho. Na Praça Seca, o trânsito lento também ali na altura, rua Cândido Benício. Os agentes do COR estão ali agora atuando no local, mostrando lentidão no sentido tanque no trecho entre rua Capitão Menezes e a estação BRT.
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2: 9:38, hora de atualizar o noticiário de economia e infraestrutura no Brasil com informações da agência Infra, parceira da TMC. Chuvas intensas no sul devem evitar o acionamento da bandeira vermelha na conta de luz no mês de agosto. Segundo analistas do setor elétrico, o volume de água nos reservatórios do sul ajudou a estabilizar os preços de energia. Com isso, a tendência é de manutenção da bandeira amarela nos próximos 2 a 3 meses.
3: Mas, ao longo do segundo semestre, no entanto, o cenário ainda é de incerteza por causa dos efeitos do El Niño. A previsão de atuação do fenômeno climático a partir de setembro pode trazer períodos de seca no norte e no sudeste. Estiagem nessas regiões tende a aumentar a necessidade de acionamento das usinas térmicas até o fim de 2026.
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0: O ministro André Mendonça, do Supremo Tribunal Federal, aumenta o rigor sobre as investigações da Polícia Federal que apuram fraudes no INSS. Assunto que nós já abordamos aqui agora há pouco, né, com o ex-secretário especial da Previdência, né, do governo Jair Bolsonaro, hoje coordenador de campanha de Flávio Bolsonaro, o senador Rogério Marinho. E agora a gente vai falar direto de Brasília com Rafael Felitti.
1: A medida de André Mendonça traz mudanças na Operação Sem Desconto, que investiga o esquema de desvios e fraudes no INSS. Segundo o despacho, a Polícia Federal agora é obrigada a comunicar imediatamente ao Supremo qualquer ato relevante, como a realização de depoimentos, perícias e até alterações no setor onde as diligências tramitam na PF. A decisão do ministro teria sido motivada por uma série de mudanças internas na equipe de investigação, feitas sem aviso prévio ao tribunal. A PF substituiu 2 delegados, 1 perito e transferiu o caso da divisão de repressão a crimes previdenciários para a coordenação de inquéritos em tribunais superiores. O ministro André Mendonça teria ficado incomodado ao saber dessas movimentações apenas por meio de advogados dos réus do processo. Dentro da corporação, a imposição é vista como desnecessária e foi interpretada como um sinal de falta de confiança no trabalho dos agentes. Investigadores argumentam que o controle externo da atividade policial é uma atribuição constitucional do Ministério Público e não do Poder Judiciário. O clima de tensão se estende à Procuradoria-Geral da República, onde integrantes também criticaram de forma reservada o aumento do controle burocrático sobre o andamento do inquérito.
0: Bom, e o ministro do Supremo Tribunal Federal, Cristiano Zanin, autorizou a Polícia Federal a investigar formalmente o ministro do STJ, Moura Ribeiro, em um dos inquéritos que apuram um suposto esquema de venda de decisões judiciais. É a primeira vez que um ministro do STJ passa a ser investigado diretamente no âmbito da Operação Cisamnes. Cisamnes foi um juiz que de fato existiu na Pérsia Antiga e ele, digamos, vendia decisões, né? A Polícia Federal aponta indícios relacionados a 10 processos da relatoria de Moura Ribeiro e suspeita de possível favorecimento à advogada Miriam Ribeiro Gonçalves, esposa do lobista Anderson de Oliveira Gonçalves, investigado neste caso. 9h43 agora.
2: Vamos agora falar sobre o relatório da Voipass, relatório final do Centro de Investigação de Acidentes Aeronáuticos, o CENIPA, aponta que houve falhas graves, inclusive no dia anterior ao acidente, que esse avião não deveria nem ter decolado. Vamos conversar com um especialista em segurança de voo, perito aeronáutico, Daniel Calazans, para entender o que esse laudo traz. Laudo que sempre demora bastante para chegar, mas é importante para evitar acidentes futuros. Tem uma questão em relação ao degelo. Eu lembro muito bem da cobertura do jornalística, da queda do avião. Isso foi logo apresentado depois, porque havia uma frente fria, uma massa de ar polar avançando pelo sul do país, no momento em que o avião estava fazendo esse voo. A característica da queda em parafuso também apresentava algo nesse sentido. O que aconteceu de fato, nós leigos que não entendemos muito bem esse linguajar? O que aconteceu naquele momento com aquela aeronave? Bem-vindo e bom dia.
3: Olá, Joana. Olá, Felipe. Bom dia. Bem, nos dias iniciais ao acidente, eu concedi várias entrevistas e tracei uma linha de investigação falando muito bem sobre as possíveis causas, né? Que seriam o que realmente se verificou. As condições meteorológicas adversas, no caso, formação de giro severa, que não há problema nenhum uma aeronave voar em condições severas de gelo, desde que tenha equipamento que possa evitar a formação de gelo. E essas coisas se uniram. Então, a aeronave voou em condições meteorológicas adversas, os pilotos sabendo que havia condições meteorológicas adversas e sabendo também que os equipamentos não estavam funcionando. Aí eu faço uma pergunta: acidente ou crime?
0: A gente costuma, inclusive, né, Daniel, não usar a expressão acidente, porque leva a gente a pensar que é uma fatalidade. E quando o relatório traz 39 itens, eu obviamente sou leigo no assunto, eu fiquei surpreso com o número de itens. E a gente, tanto no acidente viário como no acidente aéreo, pior ainda no acidente aéreo, não existe uma única causa e nunca é uma fatalidade. Fatalidade é só quando tem interferência de algum órgão sobrenatural, e não foi o caso, né?
3: É, acidente puro, que eu costumo chamar, é quando ele é inevitável e imprevisível. Então, esse acidente, ele era evitável, o piloto poderia... O próprio Senipa falou que não era para ter decolado, então tinha que ter evitado aí. E voou. Era só evitar, só mudar de nível. Então, ele era inevitável. E foi previsto, porque os boletins meteorológicos deram a eles... o conhecimento, a ciência das condições meteorológicas adversas. Então, não foi uma fatalidade. Fatalidade é quando é imprevisível e inevitável. O relatório do CENIPA deixa bem claro que esses dois critérios não ocorreram.
2: Daniel, o que a gente pode tirar de lição até agora? Porque é claro que as pessoas logo pensam que isso pode eventualmente acontecer novamente.
3: Olha, eu sempre tenho falado há muito tempo, eu estou na aviação há 42 anos. E, infelizmente, as recomendações do CENIP, que são muito boas, nem sempre são seguidas. Nem sempre são seguidas. Então, o que precisa mudar urgentemente é a cultura aeronáutica. Eu não posso entender que a aeronave estava em pane, não é esses pilotos, os dois que morreram, que sabiam. Toda a organização sabia que a aeronave estava em pane. Os mecânicos, a manutenção estava deficiente também. As deficiências não eram reportadas, ou eram reportadas verbalmente, não eram reportadas por escrito para não produzir prova. Que cultura é essa? Que mentalidade é essa? Esses pilotos que não participaram da tripulação que morreram, os pilotos, os mecânicos, gerentes, inspetores, também têm culpa nesse acidente, porque eles se calaram em outras situações. Que se tivesse mudado a cultura aeronáutica daquela organização, talvez esse acidente teria sido evitado. Então, essa cultura, eu não sei como vai ser mudada. Não sei como, porque é difícil mudar essa cultura. Mas lembrando que não só os pilotos que morreram deram causa ao resultado. Os demais também deram causa ao resultado. E como é que pode várias denúncias e os pilotos aceitavam voar com a aeronave em pane, não relatavam deficiências e a manutenção era feita por auxiliares, não eram inspecionadas. Que cultura aeronáutica é essa? E eu posso garantir que essa cultura permanece em outras empresas também, tá? Não é só, não pensemos nós que essa cultura é exclusiva da empresa Voipads. Essa cultura permanece em outras empresas também, talvez não com tanta gravidade. Não com tanta gravidade, mas é possível que outras aeronaves em outras companhias voem com certos equipamentos sem deficiência, sem que essas deficiências sejam relatadas. É possível.
0: Muito bem, nós ouvimos aqui o especialista em segurança de voo, perito aeronáutico, piloto, né? Especialista, conversa conosco há muito tempo já sobre essas ocorrências, infelizmente conversa conosco com certa frequência. A gente gostaria que essas entrevistas nem acontecessem, né, Daniel? Mas muito obrigado pela conversa até agora e um grande abraço para você, ótimo fim de semana.
3: Um abraço, João e Felipe, tudo de bom.
0: 9h49.
2: Uma olhadinha na nossa enquete, trata sobre segurança pública. A gente hoje repercutiu muito os dados do anuário de segurança pública. São dados importantíssimos para a gente entender qual é o retrato do momento, a nossa situação, a situação do nosso país. Tem muitos números, eles mostram o que está acontecendo agora, e na nossa enquete a gente quer entender qual é a principal preocupação do povo brasileiro. Felipe, a gente já tem aí uma parcial?
0: A gente tem uma parcial que acaba de sair do forno. Crime organizado, violência contra a mulher, impunidade e falta de policiamento. São essas quatro possibilidades. E por enquanto, crime organizado vai na primeira posição com 43%, na sequência muito perto, impunidade com 40%. Violência contra a mulher só é percebida e votada por 12% agora. Estávamos falando de até um pouquinho mais, 14%, mas a 12% agora. e 5% falando apenas de falta de policiamento. Joana?
2: Eu acho que vale a gente se debruçar um pouquinho sobre os dados. O número de homicídios causados, inclusive por organizações criminosas, homicídios nas ruas, diminuiu. É um dos destaques do anuário. Mas o número de feminicídios aumentou. 4 mulheres mortas por dia no Brasil. E uma das principais pautas para as eleições deste ano deve ser justamente a violência contra a mulher. E você precisa ficar atento, ficar atenta ao que os candidatos vão apresentar como solução, ao que eles prometem em eleição e que nunca conseguem fazer sair do papel. Eu estava dando aqui uma olhada, o Ministério da Justiça publicou há coisa de 2 dias uma nota destacando a queda dos feminicídios nos primeiros meses deste ano. Alto lá, muita calma nessa hora, ainda não há nada a comemorar, como a gente está vendo nesses dados que foram divulgados pelo anuário. No ano passado, nós tivemos 4 mulheres mortas por dia no Brasil por crime de ódio contra a mulher. Sabe o que tem que entrar nessa conta? Um outro dado que eu estava dando uma olhada aqui, que é o seguinte: para cada feminicídio registrado, houve, em média, mais de 500 ameaças, ou seja, mais de 500 sinais antes de uma mulher ser assassinada. A gente está cansado de saber que o feminicídio não vem do nada. Antes tem intimidação, tem perseguição, tem agressão, tem ameaça, tem denúncia, tem pedido de socorro. Por isso, quando os candidatos apresentarem suas propostas, nós precisamos nos perguntar o que eles pretendem fazer para que as mulheres que estão sendo ameaçadas hoje, neste momento, não sejam mortas amanhã. Porque pensa na conta: se para cada 4 mulheres que são mortas por dia há 500 ameaças, então centenas de ameaças são feitas por dia. Neste momento tem mulher sendo ameaçada e neste momento pode ter mulher sendo morta, que a gente vai noticiar amanhã e vai ter repercussão na semana que vem. E aí vem o político, grava vídeo, diz que é inadmissível, não podemos mais viver num mundo desse, num país desse, com aquelas perguntas vazias: até quando? Esse tipo de pergunta não produz efeito prático nenhum. Efeito prático a gente tem nas propostas quando elas são cumpridas. Então vale ficar muito atento a isso, ao compromisso que as autoridades firmam com a população. Isso vale para feminicídio e vale para qualquer outro tipo de violência a qual nós estamos sujeitos todos os dias. A gente mede a efetividade das políticas públicas, de fato, pelo que elas conseguem prevenir e não pelo político vem depois chorar, se lamentar e oferecer ajuda a uma família que poderia não ter sido vítima, poderia não ter sido destroçada. Agora, 9h52.
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0: Primeiro turno do Campeonato Brasileiro. E a gente estava falando de Copa do Mundo até outro dia, né? Terminou nesta quinta-feira com o Corinthians vencendo bem o Remo, né? Principalmente no primeiro tempo, fez o placar e depois deu aquela administrada. Para que se cansar tanto assim, né? Agora, na rodada desse fim de semana, tem uma estreia que não é bem no campo, mas vai render muita polêmica. Kaique Silva, meu amigo, bom dia para você, seja bem-vindo. Que novidade é essa, Kaique?
6: Tudo bem, Felipe? Tudo bem, Joana? Abraço para vocês, para todo mundo ligado aqui na TMC. A partir do final de semana, o impedimento semiautomático, aquele que a gente viu na Copa do Mundo, de resolução rápida, que mostra a imagem ali, né? Praticamente um campinho mostrando o que foi, né, que causou o impedimento. Aquela imagem um pouco mais tecnológica, aquela imagem um pouco mais certeira, diferente daquele frame, daquela linha que era acionada anteriormente, vai passar a valer a partir desse final de semana, a partir da primeira rodada do segundo turno, né? A 20ª rodada, portanto, desse Campeonato Brasileiro. Inclusive, a CBF restringe os jogos do Campeonato Brasileiro da Série A apenas a estádios que já tenham o suporte, já tenham a estrutura para o impedimento semiautomático. Até por conta disso, alguns clubes já se mobilizaram. Por exemplo, o Palmeiras pagou do próprio bolso. Como o Nubank Park, antigo Allianz Park, tem muitos shows, o Palmeiras pagou do próprio bolso para que a Arena Barueri também tenha essa estrutura, para que possa utilizar o segundo estádio, né? O estádio que pertence à sua presidente Leila Pereira. O São Paulo, por exemplo, escolheu a sua casa quando o Morumbi está em shows, como aconteceu essa semana, por conta da sequência de shows do Harry Styles. O São Paulo escolheu o Cícero de Souza Marques, em Bragança Paulista, que já conta com essa estrutura, porque daqui até o fim do ano, o São Paulo terá pelo menos mais 3 datas sem poder contar com a sua casa, sem poder contar com o Cícero Pompeu de Toledo. Então, por conta disso, essa tecnologia será implantada a partir do segundo turno e os clubes estão se mobilizando. Ontem você falou, né, Felipe, da vitória do time do Corinthians por 3-0, sem tomar conhecimento do adversário do clube do Remo. Fez o resultado no primeiro tempo, destaque para o Yuri Alberto, que marcou 2 gols. Mas ontem também tivemos um jogo que movimentou bastante a rodada. O 0-0 do Botafogo com o Vitória. Se o placar não foi movimentado, a presença do volante Danilo, que esteve com a seleção brasileira, né? O famoso Danilo Santos, porque já tinha o Danilo zagueiro barra lateral direito do Flamengo também convocado, e aí utilizaram na seleção brasileira o sobrenome dele. O Danilo entrou em campo, cumpriu 13 jogos com a camisa do Botafogo nesse campeonato brasileiro, e aí acabou melando a negociação com o time do Palmeiras, que estava oferecendo quase 30 milhões de euros para tirar o jogador do Glorioso e trazer de volta ao Palmeiras, ele que foi revelado, inclusive, na Academia de Futebol do Verdão. A negociação não vai acontecer, o Danilo foi para as redes sociais dizendo que respeitou o Botafogo em não querer vendê-lo para o mercado nacional, para o Palmeiras, no caso, um rival direto do Campeonato Brasileiro, e que agora ele espera que o Botafogo não o venda para a Rússia, porque ele não quer, portanto, defender o campeonato russo. Os clubes da Rússia, a gente lembra, por conta de todo o contexto de guerra, não fazem parte nem da UEFA Champions League, o principal torneio do futebol europeu. Então o Danilo não quer ir ao mercado russo. Ele agora vai aguardar o fim da janela, alguma outra proposta europeia chegar vantajosa, mas a grande proposta do Palmeiras foi recusada pela equipe carioca.
0: Tá certo então, Kaique, só quero ver essa história de semiautomático. Na segunda-feira a gente se fala depois da rodada. Aquele abraço pra você.
6: Abraço, gente. A gente espera, inclusive, que o nível de arbitragem melhore, com o semiautomático ou não, né? Que a partir de agora a gente tem uma arbitragem melhor. De repente, aprendendo um pouco com o que aconteceu na Copa do Mundo. Abraço, gente.
0: É isso aí. Agora 9:57. Voltando a falar de um outro ponto muito importante do nosso noticiário, que é a questão dos efeitos das mudanças climáticas, já fazendo estados de diferentes regiões do país reforçarem os planos de prevenção para enfrentar o El Niño, que deve ser um dos mais intensos já registrados. Minas Gerais, Rio de Janeiro e Pernambuco estão ampliando ações de monitoramento e resposta. O Paraná saiu na frente, apresentou uma estrutura inédita no Brasil para dar suporte às equipes que atuam em grandes desastres. Quem vai contar para a gente essa história é o Brian Valêncio.
7: Com ocorrência cada vez mais frequente de problemas ambientais devido às mudanças climáticas e a confirmação de um El Niño que pode ser muito perigoso para o Paraná, o governo do estado anunciou uma nova base de operações, muito similar ao que acontece nos Estados Unidos, em que pelo menos 60 bombeiros podem passar em locais atingidos por tragédias por tempo indeterminado. A estrutura é inovadora e é a primeira no Brasil. O investimento é de 9 milhões de reais e os equipamentos chegam a pesar 11 toneladas. O comandante-geral do Corpo de Bombeiros do Paraná, Coronel Antônio Geraldo Hillerlino, explica como a equipe vai atuar em eventuais tragédias.
8: Com a notícia dessa intensificação do El Niño, que historicamente, desde os primeiros registros, deve ser o mais intenso de todos, há possibilidade, sim, de grandes desastres ocorrerem. Mas as nossas preparações, seja do nosso pessoal, aquisição de equipamentos, a preparação de toda a logística, vem frequentemente sendo aperfeiçoada.
7: A preocupação com os efeitos do El Niño não é exclusiva dos paranaenses. Em Minas Gerais, a Defesa Civil reforçou o monitoramento em tempo real e revisou protocolos para responder à onda de calor, enxurradas e deslizamentos. O Corpo de Bombeiros intensificou a Operação Alerta Verde para reduzir o risco de incêndios florestais, enquanto o setor agrícola orienta produtores sobre conservação de água, manejo do solo e o uso de culturas mais resistentes à seca. No Rio de Janeiro, a estratégia é reforçar a prevenção diante da previsão de chuvas intensas e calor extremo. Em Pernambuco, o foco está na segurança hídrica. O estado desenvolve um plano de adaptação às mudanças climáticas e já discute medidas para enfrentar a redução das chuvas previstas para o Agreste e para o Sertão. Para o governador do Paraná, Ratinho Júnior, é preciso ir se preparando, porque é cada vez mais real a possibilidade de desastres provocados por eventos climáticos extremos já nos próximos meses.
9: Nós estamos, né, muito preocupados, porque realmente as informações é que nós vamos ter um volume de chuva muito grande agora no segundo semestre, mas a nossa preocupação E todo o nosso planejamento é para estar todo muito bem equipado, organizado para enfrentar qualquer tipo de problema.
7: Além de atender ocorrências no Paraná, a nova estrutura pode ser deslocada para qualquer região do país, em operações de grande porte, como enchentes, deslizamentos, incêndios florestais ou outras situações de emergência.
2: Reportagem importantíssima do Brian Valêncio. O TMC 360 fica por aqui. A gente volta na segunda-feira. Uma ótima sexta-feira e um bom fim de semana para todos. Tchau.
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13: Dez horas, um minuto. Bom dia para você que acompanha a programação da TMC aqui em 101.3. Eu sou Gustavo Silema, te acompanho na manhã desta sexta-feira, sextou, 24 de julho de 2026. Sexta-feira com tempo cinza no Rio de Janeiro, nublado, mas nada disso impede, claro, a nossa animação de trazer informação atualizada para você, ouvinte, aqui nos 101.3 no Rio TMC. Uma hora só de informações e atualização e, claro, também prestação de serviço público, utilidade pública para você, ouvinte, atualização do trânsito e também, afinal de contas, do tempo, já que eu falei aqui que o Rio de Janeiro amanheceu com uma cara cinza nesta sexta-feira. Não estou sozinho, claro, tenho a sua companhia pelo 99557-1013 e eu, Gustavo Silema, também tenho a companhia da Maíra Gama, direto do terceiro dia de Flip. Maíra, bom dia, tempo nublado por aí também e mesmo que esteja, nada desanima também o pessoal na Flip, né? Bom dia.
14: É verdade, Gustavo. Ótimo dia para você, ótimo dia para os nossos ouvintes que nos acompanham em 101.3. O tempo virou aqui na Flip, mas com o perdão do trocadilho, a programação está quente e o muito animado para esse terceiro dia de Flip aqui em Paraty, né? Ontem a programação realmente esquentou. Foi um dia de muitas mesas importantes, né, aqui em Paraty. Hoje, mais um dia com uma programação bastante extensa. Só para o nosso ouvinte ter uma... a gente tem... Trouxe aqui a informação, né? São quarta, quinta, sexta, 5 dias de programação até domingo. E são mais de 600 mesas acontecendo por aqui. Então, isso dá mais de 100 por dia. Mais ou menos assim, a cada hora, simultaneamente, está rolando 3-4 mesas com autores muito famosos. Então, é impossível você acompanhar toda a programação com esses nomes principais, né? A gente tem que realmente escolher. E dá até uma dor no coração para a gente escolher as melhores mesas, os melhores debates que estão rolando. E a cidade está tão cheia, também para o nosso ouvinte ter uma noção, que ontem a gente teve uma baita falta de luz aqui em Paraty, por volta de 7:30, 8 horas da noite, a luz caiu e só foi voltar no meio da madrugada. Mesmo assim, o clima de Paraty continua super animado. Faltar luz aqui nesses momentos em que a cidade está muito cheia, como na Flip, ou em momentos como Carnaval e Réveillon, é bastante comum. E alguns restaurantes, algumas pousadas também, têm geradores, né, para continuar funcionando. Então, algumas casas estavam com geradores ontem, os que não tinham geradores estavam à luz de vela e o povo continua na rua, continua aproveitando a programação da Flip, que inclusive foi mantida mesmo com a falta de luz, porque na tenda principal aqui tem geradores. A programação continua e o pessoal continua aproveitando a cidade normalmente, mas realmente a cidade está muito cheia. Hoje, para a gente trazer alguns destaques, depois a gente traz detalhadamente. Hoje tem, por exemplo, duas mesas com a escritora Conceição Evaristo. Ontem já teve uma programação com ela. Eu estava em frente à casa onde ela ia falar, né, com o público, uma fila gigantesca por aqui. E ela passou e foi muito aplaudida. É um cenário até comum aqui em Paraty, a gente vê esses escritores mais renomados caminhando pela rua e conversando com o público e sendo aclamados, né? Então hoje a gente vai ter uma mesa com a Conceição Evaristo, tem também com Itamar Vieira Júnior, né? Um grande fenômeno aí da nossa literatura, conversando com Tati Bernardi, é outro destaque da programação. Tem também escritores internacionais que vão participar de mesas por aqui. Enfim, tudo isso é muito mais, a gente vai trazer ao longo da programação. Ontem tivemos a participação de talentos aqui da TMC, nossos colunistas participando de mesas também. A gente vai falar de tudo isso e muito mais ao longo do nosso Rio TMC.
13: Combinadíssimo, Maíra Gama. Falta de luz, tempo nublado, nada disso atrapalha a grande festa que é a Flip, até porque realmente é uma festa. Você reúne diferentes gerações, diferentes públicos, gostos também, para falar não só de literatura, mas cultura em geral e, claro, outros assuntos importantes. E a gente também vai falar sobre o noticiário aqui no Rio de Janeiro, em 101.3, Maíra Gama e Rebeca Renzi, que voltam daqui a pouquinho no nosso jornal para trazer mais detalhes direto de Paraty, na Costa Verde, falar sobre a Flip. E agora a gente atualiza também as principais notícias que movimentaram Rio de Janeiro na manhã desta sexta-feira. E a gente começa falando de uma decisão do ministro Alexandre de Moraes do Supremo Tribunal Federal, que revogou as medidas cautelares que foram impostas contra o ex-prefeito de Belford Roxo, Márcio Canella, ele que também é pré-candidato ao Senado pela União Brasil. Isso tudo no âmbito da investigação que apura um esquema de lavagem de dinheiro ligado ao setor de combustíveis, que teria movimentado mais de 7 bilhões de reais, tá? Com isso, Canella deixa de usar tornozeleira eletrônica e não precisa mais cumprir recolhimento domiciliar noturno e nos finais de semana. Também foram suspensas as obrigações de comparecimento periódico à justiça e de entrega dos passaportes. Márcio Canella, que comemorou a decisão em publicação feita nas redes sociais. E um homem investigado por participar do ataque que matou um policial civil na Avenida Brasil está internado sob custódia. O suspeito foi baleado durante nova ação da Polícia Civil no Complexo do Muquiço, na zona norte da capital fluminense. Os agentes atuam no conjunto de favelas para cumprir mandados de prisão contra os assassinos do inspetor Carlos Alberto Freire Neto, a morte dele que aconteceu no dia 8 de julho. E uma análise preliminar aponta que as arraias encontradas mortas na praia de Coroa Grande, em Itaguaí, podem ter sido vítimas de pesca irregular. Policiais do Comando de Polícia Ambiental apoiaram equipes da Secretaria de Meio Ambiente de Itaguaí e Mangaratiba após a localização dos animais na faixa de areia. E um homem foi preso em flagrante na Avenida Brasil pelo crime de prática de roubo armado, enquanto se passava por vendedor ambulante. A prisão aconteceu na altura de Campo Grande, na Zona Oeste. Segundo a Polícia Civil, Rian Lucas Santana atuava em conjunto com outros três criminosos na via. Eles aproveitavam o congestionamento para praticar assaltos, usando cordões de pacotes de biscoito no pescoço, se passando assim por vendedores ambulantes. Reportagem tenta contato com a defesa do citado.
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13: 10:09, atualização do trânsito, tá? Para você agora, ouvinte, ligado, dando carona aqui na TMC em 101.3. Laranjeiras, Rua Pinheiro Machado, a gente começa pela Zona Sul, com trânsito intenso no sentido do túnel Santa Bárbara, na altura do Palácio Guanabara. Boa movimentação no sentido Botafogo, tá? Em Botafogo, na Avenida Lauro Sodré, trânsito intenso na chegada a Copacabana, na altura do shopping Rio Sul. Boas condições para quem segue no sentido Aterro do Flamengo. Já na Lagoa, Avenida Borges de Medeiros, com trânsito lento no sentido Gávea, na altura da rua JJ Seabra. Melhores condições no sentido túnel Rebouças. Na Avenida Brasil, foi liberado o trecho de Deodoro, depois da retirada de uma carreta que tinha enguiçado no sentido Zona Oeste, isso na altura do viaduto de Deodoro. O trânsito, no entanto, ainda é intenso e lento a partir de Guadalupe. E na linha vermelha foi liberado o trecho de Cordovil após um acidente, liberadas duas faixas no sentido centro, próximo à rodovia Washington Luiz, após a retirada desse carro e de uma moto que colidiram no local. O trânsito apresenta boas condições no trecho, tá? Por fim, Praça Seca, trânsito lento agora na rua Cândido Benício. Aí então, lentidão no sentido Tanque, no trecho entre a rua Capitão Menezes e a estação do BRT Ipaze. Já no sentido Madureira, trânsito com boas movimentações. Então, para você, ouvinte ligado aqui em 101.3, informações do Centro de Operações da Prefeitura do Rio de Janeiro, você pode e deve entrar em contato para dar carona aqui a gente, 99557-1013.
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13: Vamos atualizar o tempo. Hoje o Rio de Janeiro amanheceu, como eu costumo brincar com a Maíra, com aquele clima londrino. É uma sexta-feira brasileira com clima londrino, tempo cinza. Só falta aquele chuvisco porque garoa é coisa de São Paulo. A gente, claro, vai atualizar o tempo porque teve mudança, como você pôde perceber ao sair de casa hoje. Desde ontem já aquele friozinho voltando, né? Durante o inverno, que a gente estava acompanhando aquele veranico, mas agora a tendência é de mudança também nos próximos dias, tá? Hoje, segundo o sistema Alerta Rio, né, que é o sistema de meteorologia da Prefeitura da capital fluminense, tem possibilidade de chuva e queda de temperatura na cidade. O céu permanece nublado e encoberto no período da manhã, que ainda estamos. O céu aí, a chuva, na verdade, pode ocorrer com intensidade fraca a moderada e entre a tarde e a noite, também em forma de pancadas isoladas, tá? Os ventos vão estar moderados e as temperaturas vão apresentar declínio com máxima prevista de 24 graus.
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13: E a gente começa o nosso jornal conversando com a Luísa Rodrigues. Complexo do Muquiço sendo alvo de uma nova ação da Polícia Civil em busca dos criminosos, né, que estão, que se envolveram, na verdade, no ataque ao policial civil que acabou sendo morto na Avenida Brasil no dia 8 de julho. A gente conversa com a Luísa para trazer atualizações, porque um dos investigados foi baleado durante o confronto com a polícia, né, Luísa? Bom dia.
16: É isso, Gustavo. Bom dia a você e a todos os nossos ouvintes. É um desses investigados aí pela morte do policial civil, né, Carlos Alberto Freire Neto, que foi assassinado no dia 8 de julho. Ele foi baleado e preso durante essa operação da Polícia Civil, que aconteceu, está acontecendo nesta sexta-feira no Complexo do Muquiço, zona norte do Rio. O suspeito é Paulo Roberto Barreto da Silva, conhecido como PL ou Arcanjo. Ele é apontado pela investigação como integrante do tráfico de drogas na região. E segundo a Polícia Civil, ele possuía uma extensa ficha criminal e costumava, inclusive, ostentar armas nas redes sociais. Em uma das publicações, inclusive, o criminoso aparece deitado em uma cama com um fuzil ao seu lado. E aí, durante essa ação, realizada aí pelos agentes, né, da Delegacia de Homicídios da Baixada Fluminense e também da Delegacia de Miguel Pereira, os policiais foram atacados pelo suspeito. E aí, no momento ali, houve um confronto e Paulo Roberto foi baleado. Ele foi socorrido para o Hospital Estadual Carlos Chagas, onde aí permanece internado sob custódia. Ainda de acordo com a Polícia Civil, a operação, né, tem o objetivo de localizar os responsáveis pelo ataque que matou Carlos Alberto Freire Neto, que era, né, da Delegacia de Homicídios da Baixada Fluminense. O inspetor foi assassinado quando estava em uma viatura descaracterizada com outros agentes na Avenida Brasil, ali na altura de Guadalupe, que é às margens do Complexo do Muquiço. Um policial também foi, uma policial, né, também foi atingida na perna, mas recebeu alta aí dias depois. Ainda, segundo a polícia, além de Paulo Roberto, outros 6 criminosos ligados à facção, né, que atua na comunidade, foram presos. E um adolescente foi apreendido durante as investigações realizadas após o assassinato do agente. Com o suspeito baleado, os policiais apreenderam uma pistola Glock com 2 carregadores, drogas e um radiocomunicador usado para monitorar a movimentação das forças de segurança. As equipes também localizaram uma central clandestina de internet durante a operação. A Polícia Civil informou que as investigações continuam para identificar e prender todos os envolvidos na morte do inspetor Gustavo.
13: Valeu, Luiz. A gente está acompanhando, né, essas ações que acontecem desde o dia 8 de julho, quando esse ataque covarde aconteceu, resultando na morte do inspetor da Delegacia de Homicídios da Baixada. Hoje, mais um dia de operação. Tivemos uma na segunda-feira, em que foi mais para levantamento de informações, de inteligência ali na mesma região. Agora já com troca de tiros e também informação de um dos investigados baleado naquela região que fica às margens da Avenida Brasil. A própria Luísa Rodrigues também relatou numa reportagem também nas últimas semanas a questão da segurança naquela localidade, que é conhecida por ser uma área militar também, um entorno de área militar. Enfim, mais uma vez um dia de troca de tiros, dessa vez a polícia atuando na região do Complexo do Muquiço. A gente agora vai falar com a Beatriz Trindade, uma decisão da Justiça, né, que determinou a soltura de pessoas que foram acusadas no passado de supostamente atacarem policiais militares. A Bia vai explicar melhor essa história pra gente. Bom dia, Bia.
17: Bom dia, Gustavo, pra você e pra todo mundo que acompanha a gente, exatamente. O Tribunal de Justiça aqui do Rio decidiu retirar a acusação de tentativa de homicídio contra 2 jovens que foram presos ali depois de uma perseguição policial que aconteceu em São Gonçalo, na região metropolitana aqui do Rio. Com essa decisão, então, Douglas Mendes da Silva e Renan dos Santos Nascimento da Silva também tiveram essa prisão preventiva revogada. A gente lembra que esse caso aconteceu em outubro do ano passado. Segundo a denúncia do Ministério Público, os ocupantes de um carro desobedeceram ali uma ordem de parada da Polícia Militar e acabaram fugindo. Durante essa perseguição, então, os policiais afirmam que foram alvo de disparos. Um dos tiros atingiu o retrovisor da viatura e, durante essa ação, um dos ocupantes do veículo morreu e outros 3 ficaram feridos. Então, ali depois da análise do recurso da Defensoria Pública, a Câmara Criminal concluiu por unanimidade que não aprova suficientes para sustentar a acusação de tentativa de homicídio contra os policiais. No voto, o relator do caso, o desembargador Márcio da Costa Ferreira, destacou que não foi feita uma perícia no local da ocorrência, nem na viatura da PM ou no carro onde esses jovens estavam. A arma que, segundo a acusação, teria sido usada durante a perseguição, também nunca foi localizada. Para o magistrado, então, não ficou comprovado que esse disparo que atingiu o retrovisor da viatura partiu dos ocupantes do carro e não de um dos próprios policiais. O desembargador também afirmou que mesmo se houvesse ali disparo por parte dos ocupantes do veículo, os elementos do processo indicam que o objetivo seria garantir a fuga e não matar os policiais. Por isso, então, se entendeu que não haviam elementos mínimos ali para que o caso fosse julgado pelo tribunal do júri. Essa decisão que foi estendida aos 3 acusados, mas apenas Douglas e Renan tiveram a prisão revogada até o momento. A gente lembra que Alessandro Soares Bandeira continua preso, isso porque ele responde por outros crimes no mesmo processo e não somente por esse. Gustavo.
13: Valeu, Bia. A gente vai continuar acompanhando os desdobramentos em relação a essa ação, uma decisão importante, né? Até porque é uma reparação, até nos olhos da justiça, de uma injustiça que foi cometida. A gente então vai acompanhar até os desdobramentos com a própria Polícia Militar para saber se o governo do estado pretende recorrer de alguma forma, né, por meio da Procuradoria-Geral do Estado, já que a PM é um órgão ligado ao governo, e também tentar contato com as famílias dessas pessoas. A gente agora vai trocar de assunto para falar com a Natália Messias. Também tem outra ação da Polícia Civil acontecendo hoje contra o transporte irregular envolvendo 2 cidades distantes até no mapa, né, a capital fluminense e a outra na região dos lagos, e a ação envolve um policial militar. Explica pra gente, Natália, bom dia.
18: Bom dia, Gustavo. O policial militar alvo de uma ação da Polícia Civil contra a exploração clandestina de transporte intermunicipal de passageiros é apontado como líder principal e a principal articulador do esquema. Ao todo, 5 mandados de prisão e de busca e apreensão foram cumpridos por agentes da Delegacia de Repreensão às Ações Criminosas Organizadas e Inquéritos Especiais nos municípios de Cabo Frio, na região dos Lagos e do Rio de Janeiro. A Corregedoria da Polícia Militar auxilia na ação desta sexta-feira e as investigações tiveram início após informações encaminhadas pelo Departamento de Transportes Rodoviários do Estado, que apontaram a existência de um grupo que atua ilegalmente há anos com linhas de transporte entre as duas cidades. A Polícia Civil apurou que o esquema conta com a divisão de funções, cobrança sistemática de taxas aos motoristas e controle dos principais pontos de embarque. Os suspeitos também ameaçavam motoristas concorrentes e agentes públicos responsáveis pela fiscalização. De acordo com as apurações, isso indica a manutenção de um monopólio ilícito. As investigações reuniram depoimentos, vídeos e outros registros. Os mandados de busca e apreensão tentam localizar aparelhos celulares, computadores, documentos, registros financeiros, armas, valores e outros elementos capazes de ajudar a identificar outros envolvidos. Gustavo.
13: Valeu, Natália. A gente vai continuar acompanhando essa ação.
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13: Convenções partidárias acontecendo no Rio de Janeiro e hoje temos a do PL, a sigla Fluminense do PL. Leonardo Rezende está acompanhando e traz pra gente detalhes dessa convenção que acontece na sede do partido, diferente dos outros anos, né, Léo? Bom dia.
19: É isso, Gustavo, a gente fala ao vivo aqui, vou até falar um pouco baixo, porque acabou de ter início aqui a convenção partidária, a mesa composta pelos presidentes regionais do partido, Altineu Cortes estadual, e o municipal Bruno Bonetti, que foi senador também suplente no lugar do Romário, né? Ele se retirou agora depois que o senador voltou ao cargo. E aqui hoje vai ser confirmado então, portanto, os nomes de Douglas Luz para o governo do estado e também de Carlos Portinho para o Senado. São nomes pré-candidaturas que já foram confirmadas pelo partido e vão ser oficializadas aqui hoje. A única grande questão envolvendo o PL para as eleições é o nome do vice. Até então Rogério Lisboa era esse nome, mas foi anunciado em fevereiro, mas se retirou depois da candidatura agora em julho, há 3 meses da eleição, expondo uma certa crise nas alianças.
13: A gente perdeu contato com o Leonardo Rezende, ele estava explicando toda a questão envolvendo a polêmica, né, que o PL passou recentemente. Vamos tentar reconectar com o Leon. Léo, você consegue nos ouvir?
20: São Gonçalo,
13: capitão Nelson. A gente perdeu realmente a conexão, um local pequeno onde está acontecendo, né, na sede do PL, e digo em relação à estrutura física, né, no centro também está lotado, obviamente, até com muitos participantes e convidados. A gente vai tentar reconectar com o Léo mais uma vez, trazer mais detalhes, até por conta das polêmicas recentes envolvendo o PL, que obrigaram, né, o partido a mudar um pouco também do tabuleiro, do palanque fluminense, em relação a nomes, envolvendo, por exemplo, o ex-governador do Rio de Janeiro, o Cláudio Castro. Também tivemos toda a questão do Márcio Canella, que tivemos essa decisão importante hoje também. E aí, a gente até tinha a expectativa da participação do pré-candidato à presidência da República, Flávio Bolsonaro, hoje, que não aconteceu, né, durante a convenção de hoje. A gente vai tentar mais tarde reconectar com o Leonardo Rezende, nossa conexão, para trazer mais informações e detalhes sobre a convenção partidária do PL aqui no Rio de Janeiro. Enquanto isso, a gente vai falar com a Luísa Rodrigues, trazer dados preocupantes sobre a violência no Rio de Janeiro, que teve alta, né? Esse índice de violência no Rio de Janeiro, superando outras cidades e metrópoles aqui do nosso país, né, Luísa? Bom dia mais uma vez.
21: Bom dia mais uma vez, Gustavo. Exatamente, a gente está falando aí de que o Rio, né, a partir desses dados, passou a liderar o ranking de policiais mortos de forma violenta no Brasil. Esses dados são do 20º Anuário Brasileiro de Segurança Pública e que mostram que 51 policiais civis e militares foram assassinados em 2025, um aumento de 82% em relação ao ano anterior. E aí, com isso, aqui o estado do Rio de Janeiro ultrapassou São Paulo, que registrou 32 mortes no mesmo período. Esse crescimento, ele acontece na contramão do cenário nacional, Porque enquanto o Rio teve um aumento de casos, o Brasil registrou uma queda de 3,5% nas mortes violentas de policiais. O anuário ele também aponta ali um crescimento de letalidade policial no estado. As mortes decorrentes de intervenção policial passaram de 703 para 798 em um ano. O levantamento também destaca que a Operação Contenção, realizada nos complexos do Alemão e da Penha em outubro do ano passado, que terminou aí com 122 mortos, é considerada a ação policial mais letal da história do Rio. E o outro dado, né, é que Japeri, na Baixada Fluminense, aparece entre os 10 municípios brasileiros com maior letalidade policial. Esses dados foram divulgados pelo Fórum Brasileiro de Segurança Pública com base em informações das secretarias estaduais de segurança pública e também do IBGE, Gustavo.
1: Valeu, Luiz. A gente, claro, vai destrinchar ainda mais esses números preocupantes aqui ao longo da nossa programação em 101.3. A gente troca a trilha para falar mais uma vez sobre Flip, acionando Rebeca Renz e Maíra Gama direto de Paraty. Bom dia mais uma vez, menina.

0: teve nomes como Conceição Evaristo, que eu já trouxe aqui. Teve também Socorro Acioli, que está na crista da onda e da literatura, né? Vai ser homenageada no Carnaval de 2027 com o livro Cabeça de Santo. Tem também Oração para Desaparecer. São dois livros de realismo fantástico que, inclusive, eu indico muito para quem ainda não conhece o trabalho dela. Teve ainda Carla Madeira, né, discutindo numa mesa com Walter Hugo Mãe, dois nomes muito fortes da literatura. Teve Carmen Lúcia, enfim, a programação foi muito extensa. E a Rebeca Renzi acompanhou parte dessa programação, porque, como eu falei, não dá, infelizmente, para duas pessoas acompanharem todos esses destaques de um dia de flip, porque são muitos realmente. A gente fica até com uma dorzinha no coração, né, Rebeca? Mas você conseguiu acompanhar algumas dessas mesas e conversar com muitos desses autores renomados aí, né? Bom dia para você.
1: Bom dia, Maíra. Bom dia, Gustavo. Bom dia aos nossos ouvintes. Conseguimos mesmo. Até, inclusive, no nosso Instagram, o TMC Rio de Janeiro, os ouvintes conseguem ter mais uma noção de alguns nomes que a gente conversou ao longo do dia de ontem. Mas eu queria ressaltar aqui o Walter Hugo Mãe, que foi um dos primeiros nomes internacionais que a 24ª edição da Flip trouxe para cá e que a gente conseguiu falar com ele depois de uma mesa muito interessante, ele lançando um livro novo aqui em Paraty. Então vamos ouvir agora rapidinho uma fala dele.
2: É lindo, dá-me a oportunidade para encontrar a Carla Madeira e encontrar outros autores que eu admiro, oportunidade de vir encontrar com tantos leitores, regressar a Paraty. Esta terra, este festival traz uma fantasia imensa ao mundo dos escritores, ao mundo dos livros. E eu sinto que ele, Paraty, virá a terra das maravilhas durante esses dias, eventualmente até depois destes dias. Então é sempre muito fertilizador vir aqui.
1: Muito legal a fala dele, muito legal a mesa, inclusive com a Carla Madeira. Falando um pouquinho aí dos livros, eu já garanti essa indicação da Maíra e da Socorro Acioli, A Cabeça de Santo, já comprei, porque não tem como vir para cá e não comprar esses lançamentos incríveis, lançamentos e clássicos, né, sucessos que já fazem sucesso por aí. E falando um pouquinho de outros nomes de peso com quem a gente conversou ontem, a ministra do STF, Carmen Lúcia, fez uma coletiva para a imprensa para falar um pouquinho sobre o seu livro novo, o Pelas Mãos do Povo, que fala muito de democracia, das eleições, principalmente até o ano de 1998. Então, hoje é a mesa oficial da ministra do STF, Carmen Lúcia, mas ontem ela já deu uma palavrinha com a imprensa para dar aquele famoso spoiler sobre o que vem por aí. E a gente aproveitou para perguntar sobre a parte eleitoral, né? Qual a importância de você trazer um livro que fala sobre democracia, sobre eleições, num ano em que daqui a um mês e pouquinho, a gente está entrando, então, no calendário eleitoral, principalmente para presidente, para governadores, deputados e senadores. Então, qual a importância da ministra do STF falar sobre democracia e eleições num ano como esse? Vamos ouvir agora.
3: E eu espero que este ano a gente simplesmente dê um passo bem adiante no processo democrático e no processo de amadurecimento cívico de cada cidadã, para que a gente tenha votos coerentes com o que a sociedade quer, seja o que for que ela quer. Isso é democracia.
1: Está realmente muito legal a programação. São nomes muito grandes por aqui em Paraty, na 24ª edição da Festa Literária Internacional. Volto com você, Maíra.
0: E é interessante, né, essa característica da Flip. A Rebeca falou aí que não resistiu, já adquiriu vários livros por aqui, mas diferente da Bienal, acho que assim, todos os eventos que tem como foco a literatura, cada um tem o seu mérito por um lado. A Bienal, ela tem uma característica muito mais focada nos livros em si, na venda de livros, né, nessa comercialização e também, claro, em trazer o leitor para perto da literatura. Mas aqui na Flip, o foco é muito maior nos autores, né, nos debates, nas conversas. A gente não tem uma venda de livros ostensiva como acontece na Bienal. É realmente um evento voltado para o conteúdo e para essa presença dos autores, para esse debate com o público, para esse contato do público com quem está produzindo, né, a literatura. Então, acho que é interessante

0: ressaltar essa característica. Tem também a venda de livro aqui, né? Porque a gente acaba não resistindo depois que se apaixona ali pelo autor durante uma mesa, enfim, uma conversa com esse escritor, a gente vai lá, aproveita e compra o livro também. Agora, a gente também acompanhou nessa quinta-feira dois nomes que eu acho que os nossos ouvintes já estão habituados. São talentos aqui da TMC que também estão participando das mesas da Flip. Um deles é o Jamil Chad, nosso colunista, jornalista e correspondente internacional, que está participando de várias atividades aqui na Flip. Uma delas aconteceu ontem, ele discutiu democracia ao lado de Marcelo Freixo. E ele falou justamente sobre esse papel, né, de uma festa, de um evento como esse, para a gente discutir não só literatura, mas também temas importantes para a sociedade, como é o caso da democracia.
1: Os festivais são sempre aquele local que a gente encontra o leitor. Né? Claro, eu moro fora, então nem sempre a gente sabe como o texto chega às pessoas. Tem uma amiga que ela diz que o livro só termina quando o leitor lê, né? Não quando você termina de escrever. Então, esses festivais servem para isso. Mas esses festivais também são construções da democracia brasileira. Então, de fato, a gente está aqui, estamos falando de livro, estamos falando de literatura, mas é uma espécie de espaço de construção de quem nós queremos ser como país.
0: E é muito bacana essa percepção do Jamil, porque a gente tem vários debates aqui, várias mesas, várias discussões que ultrapassam a discussão da literatura pura e simplesmente, né? Então, mostrando que esse papel da literatura, da leitura, vai muito além de somente o livro, né? E o que está escrito ali naquelas páginas, mas é uma discussão muito mais ampla. Então, a Flip permite assuntos como, por exemplo, a ministra Carmen Lúcia do STF falando sobre eleição, sobre democracia, o próprio Jamil Chad, que vai falar sobre cenário internacional em mesas hoje, vai falar sobre jornalismo e falou ontem sobre esse assunto da democracia. Aliás, devo destacar que essa mesa do Jamil Chad com Marcelo Freixo estava lotada, fila dando a volta no quarteirão. Aliás, é um cenário que a gente vê aqui, né, na Flip, essas mesas mais disputadas, com nomes de peso, os interessados em participar, em acompanhar, precisam chegar cedo e ficar numa fila realmente, porque a concorrência é muito grande para essas filas, para essas mesas, né? E foi muito interessante ver o público comparecendo em peso para acompanhar essa mesa do colunista da TMC. Quem também está participando aqui da Flip é o nosso novo âncora do Rio TMC e colunista da TMC, que vai estrear na próxima segunda-feira, o jornalista e escritor Fernando Molica. O Molica, além de ter décadas aí de jornalismo nos principais portais do país, ele também é um escritor de vários livros, tem livros de contos, tem livros de ficção, tem biografias também, e ele está esse ano aqui na Flip, lançando a segunda edição de um dos seus livros. A gente conversou também com ele logo antes de uma das mesas que ele participou aqui na festa.
2: O F de Flip não é de feira, é de festa. Então ela foi se disseminando e criou essa cultura de alegria, de comemoração, de discussão, de debate, claro. E é uma festa em torno do livro. Eu falo muito, o livro, tipo uma coisa meio pesada, né? Livro, cultura, saber. Sim, é tudo isso, mas também é diversão.
0: Muito interessante, né? Essa visão do Molica, porque é justamente o que a gente sente aqui, né? O livro, ele vai muito além dessas páginas, dessa impressão de folhas e passa por uma série de discussões, de experiências que a cidade de Paraty está proporcionando aqui, tudo isso em torno desse tema central da literatura. Bom, hoje a gente continua com a programação extensa aqui em Paraty. Como eu falei, as ruas já estão começando a ficar cheias, a programação em geral começa por volta de 10 horas da manhã nas casas. A gente tem nesse momento do Dr. Drauzio Varella falando no auditório principal, discutindo saúde e literatura também, né? Ele que também tem livros publicados, está conversando com o público no auditório principal. Mais um evento aqui no auditório principal que está esgotado, está com lotação máxima. Aliás, eu preciso até checar aqui novamente, porque a última vez que eu vi no site dos ingressos da Flip, todas as mesas até sábado estavam esgotadas e só para algumas de domingo é que ainda havia vaga. Domingo a gente já tem uma programação bem mais enxuta da Flip, né? Porque a programação principal se concentrou ontem, vai se concentrar hoje e no sábado. Mas é importante destacar, falando aqui, né, que a gente tem essa programação central, são menos de 20 mesas da programação principal em que você precisa comprar ingresso, mas são centenas de programações gratuitas que acontecem nas casas parceiras. Eu ouso dizer que essas programações paralelas, né, nas casas parceiras da Flip, são o que fazem, de fato, esse evento tão especial, porque são ocasiões em que o público consegue estar bem em contato, bem próximo com esses escritores, com pessoas que a gente admira, né? Muitas vezes fazendo perguntas, ouvindo os autores, fazendo leituras de seus textos. Então, isso realmente torna essa festa, né, muito única. Ontem, só um parêntese aqui, Gustavo, eu sou muito fã da Marcela Ceribelli e da Lela Brandão, que são duas podcasters e influencers digitais muito famosas, né? A Marcela tem o Bom Dia Óbvios e a Lela Brandão, além de ser influencer, tem um podcast chamado Gostosas Também Choram. E eu não consegui acompanhar porque eu estava acompanhando o Jamil Chad, mas a Rebeca Renzi estava acompanhando a discussão entre as duas e elas estão ali, né? Pessoas que a gente admira tanto, que vê na internet, estão ali pertinho para conversar com o público. Então, isso que torna essa festa muito especial aqui em Paraty.
3: É isso, Maíra, como você bem pontuou, né? Vai muito além da questão de apenas uma venda de algo comercial, o livro visto como um ponto comercial. Você vai nas entranhas mesmo da questão da literatura, né? Tanto da confecção também, de você escrever o livro, debater sobre o que ele pode causar em relação a vários sentimentos, né, e outras filosofias e reflexões quanto à leitura. Enfim, a Flip tem muito disso, né? Claro que tem sim diversão, tem sim a parte da festa, até mesmo como Molica destacou, mas vai bem além disso. Maíra volta já já junto com a Rebeca Renzi. A gente vai fazer o nosso primeiro intervalo no Rio TMC desta sexta-feira, voltar com mais informações e também de volta com a Flip no nosso segundo bloco. Combinado?
0: Combinado.
3: Valeu, pessoal. Já já a gente volta.
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3: Transamérica TMC. 10 horas e 41 minutos. Atualizando o noticiário do Rio de Janeiro, ontem a Fecomércio realizou a posse da nova diretoria da federação e dos membros do conselho do SESC RJ e do SENAC RJ para o mandato 2026-2030. A cerimônia aconteceu no Copacabana Palace, na zona sul do Rio. O presidente Antônio Florencio de Queiroz Júnior, reeleito em maio deste ano, assumiu um novo ciclo à frente da entidade, com o compromisso de ampliar o diálogo com os setores de comércio, de bens, serviços e turismo, além de contribuir para a geração de empregos e desenvolvimento econômico do estado. Esse foi o principal tema do discurso dele durante o evento. Evento esse que reuniu representantes de diferentes setores, como vice-presidente da República, Geraldo Alckmin, que destacou a importância da atuação da Fecomércio, do SESC e também do SENAC em áreas como educação profissional, cultura, inovação e inclusão social. E agora a gente fala mais uma vez com a Beatriz Trindade, um daqueles casos que assustam e chocam, mas infelizmente fazem parte do cotidiano do carioca. Uma tentativa de assalto que terminou com uma pessoa em situação de rua baleada na Zona Norte. Conta pra gente, Bia.
11: Exatamente, Gustavo. Esse caso aconteceu no Meier, na Zona Norte aqui do Rio, quando dois criminosos tentaram assaltar um coletivo, mas felizmente um policial civil estava ali no momento dessa abordagem e acabou reagindo a esse assalto. O coletivo da linha 249, que faz o trajeto ali Água Santa, Carioca, passava pela rua 24 de maio, uma das principais vias da região, na tarde de quinta-feira, quando os criminosos tentaram fazer esse assalto. Infelizmente, eles conseguiram fugir e correram em direção à comunidade do Rato Molhado no momento em que esse policial civil reagiu à tentativa. Durante essa troca de tiros, então, um homem em situação de rua acabou sendo atingido ali no ombro. Ele foi socorrido e levado para o Hospital Salgado Filho. A gente ainda não tem informações sobre o estado de saúde dele. Imagens circulam ali nas redes sociais e mostram o para-brisa do ônibus perfurado por 6 tiros e a movimentação dos passageiros logo depois dessa tentativa de assalto. Esse caso que agora foi encaminhado para a cidade da polícia que fica encarregada de investigar o caso, Gustavo.
3: Valeu, Bia. A gente agora fala mais uma vez com a Luísa Rodrigues, decisão importante envolvendo a Refit. De volta ao noticiário, né, Luísa?
12: Exatamente, Gustavo. De volta aí essa questão da Refit, né? E agora, né, no caso, de acordo, né, que o governo do Rio conseguiu ali uma vitória no Superior Tribunal de Justiça em uma disputa envolvendo uma dívida aí, né, tributária bilionária, né, do grupo Manguinhos, que, né, tem aí a Refit. Esse grupo, ele controla, né, a Refit, que é a antiga refinaria de Manguinhos, que é a empresa do setor de combustíveis que acumula aí um passivo de cerca de 14 bilhões de reais em tributos. A companhia, inclusive, ela já foi classificada pela Receita Federal como devedora contumaz, que é uma expressão usada para empresas que mantêm uma prática recorrente de não pagamentos de impostos. Mas, assim, o que significa, né, essa classificação? Para explicar melhor esse conceito, a gente conversou com um consultor tributário, né, e presidente da Fradema Consultores Tributários, Francisco Arrighi.
13: Devedor contumaz é aquele devedor que já possui uma grande monta de débitos federais e o débito corrente mensal, aquele que surge mês a mês com as emissões de notas fiscais, com a venda de produtos, também continua sem pagar. Essas dívidas vão se acumulando e muitas vezes as companhias fazem pequenos parcelamentos para criar a imagem ou a imaginação de que tudo está sendo parcelado, quando na verdade os débitos estão se acumulando, aumentando cada vez mais, sendo corrigido pela Selic e com isso torna-se completamente impagável.
12: Na decisão, né, o presidente do STJ, ministro Herman Benjamin, suspendeu uma liminar que impedia o governo do Rio de continuar cobrando os débitos do grupo Manguinhos. Com isso, a Procuradoria-Geral do Estado poderá retomar as execuções fiscais e cancelar o parcelamento das dívidas, enquanto o processo continua sendo analisado pelo Tribunal de Justiça do Rio. Segundo o ministro, impedir a cobrança poderia causar prejuízo aos cofres públicos, já que envolve créditos tributários de alto valor. A decisão também considerou o risco de outros credores conseguirem bloquear o patrimônio das empresas antes do Estado. A decisão, lembrando, é do STJ, ela é provisória e vale até que o Tribunal de Justiça do Rio analise o recurso apresentado pelo governo, Gustavo.
3: Valeu, Luísa. Agora a gente troca de assunto, conversa com a Júlia Novaes. Prisão de um dos chefes do tráfico da região dos Lagos, é isso, Júlia? Conta pra gente, bom dia.
14: Bom dia, Gustavo, isso mesmo. Um dos chefes da facção criminosa Comando Vermelho, conhecido como Lafado ou 300, foi preso no final da noite dessa quinta-feira durante um trajeto entre Maricá, na região metropolitana, e uma das comunidades sob seu comando na região central do Rio. O domínio do criminoso abrange as comunidades Beira Rio, Risca Faca, Santa Paula, Sem Terra, Monte Castelo, Caçorotiba, entre outras, no município de Maricá. Ele também comanda Bocas de Fumo na comunidade do Falé, localizada em Santa Teresa, para onde se dirigia quando foi preso. Tiago da Silva Santos, ou Lafado, possui uma extensa ficha criminal com mais de 30 anotações pela prática dos crimes de homicídio, roubo majorado, receptação, integração em organização criminosa, associação para o tráfico de drogas, sequestro e tortura. Ele já havia sido preso 3 vezes anteriormente, pela última vez em 2022, quando foi capturado em um restaurante de luxo em Niterói. Depois de ter sido colocado em liberdade, ele descumpriu as regras impostas e retornou à liderança do tráfico de drogas e sua prisão foi novamente decretada. Ele estava foragido da justiça e era monitorado pela Polícia Civil há 2 meses. É com você, Gustavo.
3: Valeu, Júlia. A gente agora vai falar novamente com a Beatriz Trindade, outro caso que volta à tona, Banco Master, alvo de uma nova decisão da Justiça. Fala, Bia.
15: É isso, Gustavo. A Justiça do Rio determinou o bloqueio online de 135 milhões de reais em contas ligadas ao Grupo Master. Essa decisão, que é da 5ª Vara de Fazenda Pública aqui da capital e atende a um pedido do Governo do Estado e do Rio Previdência. Essa ação foi movida depois que o Rio Previdência investiu cerca ali de 150 milhões de reais no Fundo Texas e, segundo o processo, quase todo esse dinheiro foi aplicado em ações da Ambipar. Cerca de um ano depois, esses papéis perderam valor e o investimento caiu para pouco mais de 14 milhões de reais. Na decisão, então, o juiz Vladimir Ungria afirma que há indícios de fraude na operação dos recursos do Fundo de Previdência dos Servidores Estaduais. O magistrado também aponta indícios de que a compra das ações teria sido, sim, coordenada para inflar artificialmente o valor dos papéis, causando, então, um prejuízo ao Rio Previdência. Gustavo.
3: Obrigado, Bia. Agora, trocando de assunto mais uma vez, um homem que perseguia e ameaçava moradores do Leme foi preso pela Polícia Civil. Natália Messias, conta pra gente, explica essa história.
16: Isso mesmo, Gustavo. O homem preso, investigado por perseguir e ameaçar moradores do Leme, na zona sul do Rio, possui antecedentes criminais por roubo, furto e porte de arma. Alexandre Guimarães Pacheco é investigado pelo crime de perseguição contra diversos moradores do bairro, ameaças de morte, intimidações e comportamentos violentos. Segundo informações da Polícia Civil, diferentes vítimas relataram que eram seguidas por Alexandre, que frequentemente portava uma faca e proferia graves ameaças de morte. Há relatos também da presença do investigado nas proximidades das casas das vítimas. Quando questionado por porteiros, Alexandre afirmava que pretendia encontrar e matar os moradores. Foram registrados também relatos de danos praticados contra veículos de moradores, agressões, intimidações contra pessoas e animais, bem como outros episódios de violência que também serão investigados. Foram reunidos depoimentos, registros de ocorrência, imagens e outros elementos que demonstram um padrão contínuo de perseguição. A Polícia Civil pede que eventuais vítimas ou testemunhas compareçam à delegacia de Copacabana para formalizar os seus relatos. A reportagem da TMC tenta contato com a defesa de Alexandre. Gustavo.
3: Valeu, Natália. Essas imagens daqui a pouco também nas nossas redes sociais, nosso Instagram, @TMC Rio de Janeiro, onde você confere essa e outras imagens de diversas pautas e reportagens que a nossa equipe vem produzindo ao longo do dia e também da semana. 10h50, rápido intervalo, já a gente volta.
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1: 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Tá solteiro, tá em busca de um companheiro, de uma companheira? Érica Levigar talvez tenha a solução para você de um evento que a nossa reportagem cobriu na Zona Sul do Rio de Janeiro, em que você pode buscar um pombinho e também ter ajuda de cupidos. Fala, Érica.
2: Os solteiros cariocas terão mais tempo para encontrar o seu par na Zona Sul do Rio. O Date by Mate, inicialmente programado apenas para julho, vai continuar por mais um mês. A informação foi confirmada pela organização do evento, que acontece no pub Joe & Joe, no Cosme Velho. A anfitriã de eventos da casa, Letícia Lima, explicou que a expectativa com o primeiro mês do Date by Mate foi superada, com boas histórias e boas risadas.
3: Reúne muitas histórias, com certeza. A galera se diverte, a galera faz perguntas, acaba virando uma bagunça total, porque no final todo mundo acaba soltando um pouco, perdendo a timidez, então vira pura diversão.
2: A ideia do evento é vender o peixe do seu amigo em 5 minutos através de uma apresentação de PowerPoint. A ideia surgiu em Londres, na Inglaterra, e logo se popularizou. A proposta é deixar as redes sociais e aplicativos de lado para promover encontros reais. A pedagoga Joane Cândido viu o evento nas redes sociais e logo mandou para o grupo de amigas. O objetivo dela é certeiro.
4: Achei interessantíssimo e mandei para o grupo das amigas. E aí o grupo não precisa de muito convencimento, não. Colocamos lá e vambora, vambora.
2: A meta? Maiara casada. É isso. A professora de geografia, Maiara Brito, contou que foi ao evento para se divertir. Seja um amor ou uma amizade, a proposta de encontros reais conquistou a professora.
5: E a expectativa é sair do óbvio, porque quando a gente verifica em alguns aplicativos de relacionamento, é muito mais do mesmo, a mesma mesmice, não tem algo diferente. Então a ideia é sair do óbvio e às vezes não só necessariamente pelo relacionamento, mas você conhece uma outra pessoa, cria uma nova amizade, conversa com pessoas. Eu acredito que essa seja a melhor parte.
2: Ao redor do mundo, o Date My Mate se popularizou pela interação real entre as pessoas. A plateia não só pode, como deve participar com perguntas direto ao ponto sobre os pretendentes. Se curtir alguém, é só entregar um cartão com as informações de contato para o representante oficial de quem gostou. Daí, o resto é história.
1: Daí, dica para você que tá em busca de um pombinho, um novo companheiro no Rio de Janeiro, quem sabe tem esse evento aí, as imagens, os vídeos nas nossas redes sociais. E agora a gente vai falar mais uma vez sobre paixão, mas paixão por livro e literatura com a Maíra Gama, que tá acompanhando a Flip, 24ª edição, também é um lugar de pombinhos, né, Maíra?
6: É, gente, eu amei essa ideia desse encontro aí que rolou. E aqui na Flip também, claro, o pessoal curte muita literatura, mesas e tal. E aí quando chega a noite, tem as festas, algumas casas promovem festas, tem pagode, tem festa latina, festa de funk, porque ninguém é de ferro, vem aqui para saber da literatura, conhecer seus escritores favoritos e também se divertir à noite, né? Faz parte. Bom, falando um pouquinho da programação, hoje, a gente falou que agora há pouco está, nesse momento, né, está rolando a mesa com o Dr. Drauzio Varella. Mais tarde, a ministra Carmen Lúcia participa da mesa da programação oficial aqui, né, no auditório Matriz, falando sobre democracia, sobre eleições, também sobre o papel do STF. E aí, falando um pouco mais sobre a programação, né? Já trouxe alguns destaques em relação a Conceição Evaristo. Ela vai estar com a Eliana Alves Cruz, escritora, numa mesa inspirada no conceito de escrevivência, que foi criado por Conceição Evaristo, que é uma literatura produzida a partir das experiências de vida, memória e ancestralidade. Hoje também a gente tem Djamila Ribeiro falando sobre a nova edição do livro dela, Lugar, completando 10 anos, né? Falando sobre os impactos desse conceito no público brasileiro, os desafios atuais relacionados à representatividade. A gente tem também Natália Timmerman, que também é uma escritora, né, que está bastante em voga aqui no Rio de Janeiro, conversando com Tati Bernardi. Fim de semana está cheio aqui, a gente vai atualizar, claro, ao longo da nossa programação e no nosso Instagram, @TMC Rio de Janeiro, falando um pouco mais detalhadamente, porque, como eu falei, são muitas mesas rolando por aqui. E você acompanha a programação completa no nosso Instagram. Combinado, Gustavo?
1: Combinadíssimo, Maíra Gama. Inclusive, lá no nosso Instagram, você confere aí as entrevistas também, depoimentos de convidados, isso, participantes. E, claro, também Maíra Gama e Rebeca Renzi percorrendo as ruas históricas de Paraty, trazendo também curiosidades e outros fatos inusitados durante a Flip. Maíra Gama, que vai trazer diversos livros na bagagem aqui para toda a equipe. Opa. E também outros pedidos, né, Maíra, que o pessoal fez, né?
6: É, o pessoal já viu que Paraty é muito famoso pelos seus alambiques, né, produção de cachaça. Então o pessoal pediu uma cachaçinha também, porque ninguém é de ferro, né? Então levarei livros e cachaça para a redação.
1: Combinado. Maíra Gama volta ao longo da nossa programação. Valeu, Maíra. Valeu, Rebeca. E agora valeu, a gente vai, valeu, falar sobre esportes. Henrique Magini traz as informações. Bom dia, amigo.
7: Bom dia a todos que acompanham o Rio TMC. O Botafogo recebeu vitória ontem no Nilton Santos em jogo atrasado, válido pela quarta rodada do Brasileirão. E com transmissão da TMC, o Alvinegro empatou sem gols e somou apenas um ponto na tabela de classificação. O que mais chamou a atenção no jogo foi o volante Danilo, que entrou em campo, realizou o 13º jogo dele com a camisa alvinegra e não poderá mais ser negociado com clubes brasileiros ainda nessa temporada. Haviam interesses de Palmeiras e Flamengo por Danilo, mas as negociações não avançaram. Com o empate, o Botafogo ficou em 9º lugar na classificação do campeonato, que tem a liderança do Palmeiras com 44 pontos, o Flamengo em segundo com 37, o Atlético Paranaense em terceiro com 33 e o Fluminense em quarto com 32 pontos. O Botafogo é o 9º colocado com 26 pontos e o Vasco é o primeiro time na zona de rebaixamento com 20 pontos. Nesse fim de semana, teremos mais transmissões na TMC. Amanhã, às 20h30 da noite, a bola rola para Vasco e Mirassol em São Januário, com narração de Breno Monsef, comentários de Bruno Torelli e reportagens de Joel Silva. No domingo, serão dois jogos também com transmissão da TMC. Cruzeiro e Botafogo, às 16h, no Mineirão, e Flamengo e São Paulo, às 18h30, no Maracanã. O Brasileirão está de volta e eu reforço o convite que sábado e domingo teremos jogos com transmissões aqui na TMC. Um bom final de semana para todos e um forte abraço.
1: Valeu, Magini. Forte abraço para você. A gente fica por aqui. Voltamos amanhã. Eu estou aqui amanhã novamente com mais informações no Rio TMC e, claro, também ao longo da programação da TMC nos 101.3.
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1: 11 horas, 2 minutos, sextou no Trend das 11, escuto com o Trend das 11, com tudo que trendou no Rio de Janeiro.
11: Passo. Você viu isso? Não apareceu no seu feed? Então eu te explico, os Estados Unidos anunciaram mais taxas contra produtos brasileiros. Se aqueles 25% você imaginava que já estava bom o suficiente? Não, vieram com novas taxas. Além das tarifas, que a gente já comentou aqui essa semana, o governo americano confirmou um adicional de 12,5%. Isso mesmo, eles dizem que é por suposto trabalho forçado na produção. Somando aí as anteriores, alguns produtos vão chegar lá nos Estados Unidos, de produtores brasileiros, empresários brasileiros, custando 37,5% mais caro para os americanos, mais caro do que antes. Ainda não foi confirmada a lista do que vai ser afetado na prática, mas a medida foi anunciada ontem à noite e já entrou em vigor hoje, ou seja, nesta sexta-feira.
12: E olha, em relação a essas tarifas, também tem aqui, ó, reação tarifas aparecendo pra gente, porque o Brasil tá chamando o novo tarifaço de arbitrário e também injustificado. Os Estados Unidos anunciaram mais taxas, né, como o Thiago mesmo leu aqui, dizendo que o Brasil falha em fiscalizar o trabalho forçado e por isso dessa nova taxa. E além de criticar essa medida, então, essa medida relâmpago, né, o governo brasileiro falou que vai acionar a reciprocidade, tá? Ou seja, também vai taxar os produtos americanos de volta. Isso também era algo que a gente já esperava, que o presidente Lula também já falava. Inclusive, o presidente Lula sabia dessa possibilidade desses 12,5% serem anunciados, mas ele não esperava, né, que os Estados Unidos fossem ali somados com o tarifaço, as taxas de 25% fossem ali somados com o tarifaço anterior. Lula, então, não esperava que Trump faria isso, mas fez.
11: E que sufoco, né, pro empresário, pro exportador brasileiro com as novas tarifas. Terry Crews é o nome da vez, aliás, de várias vezes, que sempre trenda aqui no Brasil, inclusive. É o ator, né, do filme As Branquelas, do nada. Ele e Vini Júnior se encontraram no Rio de Janeiro, assim, ó, do nada mesmo. Um dos melhores memes da Copa do Mundo, você sabe, né? Foi aquela montagem do Vini Júnior com o Haaland dentro do carro fazendo aquela cena lá do filme As Branquelas, do Terry Crews, que também fez Todo Mundo Odeia o Chris. Então, naquela cena específica do filme, o personagem, ele tá cantando ao lado de uma mulher loira, né? Na verdade, é um policial disfarçado de mulher, mas isso não vem a caso, vamos pra notícia. Durante a Copa, recriaram esse momento com o rosto do Haaland e do Vini. E ontem o jogador e o ator finalmente se conheceram pessoalmente, se abraçaram no Cristo Redentor. Talvez trocaram ali as redes sociais, trocaram contatos.
12: Devem ter rido da situação também.
11: E tá trendando, obviamente, brasileiro não perde tempo.
12: É isso. Família Bolsonaro também trendando por aqui, tá, gente? Isso porque Flávio Bolsonaro pediu desculpas à Michelle ontem. E aí esse assunto, né, continua sendo dos mais comentados aí nas redes sociais. Eles vêm trocando farpas há algumas semanas, já com provocação dos dois lados. A gente falou disso aqui também na nossa programação da TMC. E aí ontem o Flávio Bolsonaro postou um vídeo se desculpando e pedindo o apoio de Michelle Bolsonaro para sua candidatura à presidência. E aí, em resposta, a Michelle fez um convite. Falou para eles sentarem e conversarem sobre tudo, né, e se resolverem. Pode ser uma grande coincidência? Pode, mas um dia antes disso, dois partidos, né, pularam ali fora do apoio à candidatura de Flávio Bolsonaro. Então, pode ser ali uma medida estratégica também.
11: Muito bem, atualizando o feed aqui para você, a gente continua no assunto, porque Dark Horse tá trendando. E o STF autoriza a investigação sobre o filme do Bolsonaro. O ministro André Mendonça autorizou a Polícia Federal a investigar os repasses feitos para a produção de Dark Horse. A investigação começou após a divulgação de mensagens em que o Flávio Bolsonaro pedia dinheiro ao Daniel Vorcaro para financiar a cinebiografia. A Polícia Federal também vai apurar se parte aí dos 61 milhões de reais, mais ou menos, teria sido usada para bancar as despesas de Eduardo Bolsonaro nos Estados Unidos. Outro objetivo é descobrir se o dinheiro ele foi repassado em troca de algum favorecimento político. A abertura do inquérito ela foi autorizada após um pedido da Polícia Federal e também um parecer favorável da Procuradoria-Geral da República. Por isso que o nome Dark Horse segue trendando nesta sexta-feira.
12: Agora a gente vai para BH, gente, para falar com o André Rocha, que vai contar para a gente o que está sendo bastante comentado por lá. Bom dia para você, André.
13: Bom dia, Pietra. Bom dia a todos. Pois é, o advogado, o Nepomuceno, né, Diego Nepomuceno, ele anunciou que deixou a defesa do Eduardo Abner. Ele é sargento da Polícia Militar, está sendo investigado por feminicídio contra a própria esposa, a Michele Leão, uma capitã da Polícia Militar, um crime que chocou toda Minas Gerais. Ele que levou a mulher já sem vida até um pronto-socorro, disse que ela caiu da escada, mas aos poucos essa versão foi sendo desfeita. A Polícia Militar acabou descobrindo que eles consumiram drogas, consumiram álcool e que o sargento foi responsável pela morte da capitã da Polícia Militar. O sargento Eduardo Abner, ele permanece preso em prisão preventiva aqui em Minas Gerais e claro que a gente vai continuar acompanhando todos os detalhes desse caso absurdo, mais um feminicídio aqui em Minas Gerais.
12: Lamentável. Obrigada, viu, André, pelas suas informações. Como ele mesmo falou, vamos continuar acompanhando então atualizações desse caso.
11: E a gente segue por aqui no nosso trend das 11. O feed é bagunçado, a gente vai de notícia policial para política, para internacional. Vamos para a notícia do esporte também, porque o nome de Ancelotti tá trendando. Você sabia que tentaram tirar nosso técnico?
12: Que isso?
11: É, tentaram puxar Carleto pro país dele, que é a própria Itália. Pois é, a Itália queria o técnico da seleção brasileira. Um diretor da Federação Italiana, ele disse que deu uma sondada, sabe? Mandou aquela mensagem, oi sumido, pro Carleto, pra assumir a seleção deles. Eles querem voltar a disputar, obviamente, né, a Copa do Mundo, depois de ficar de fora das últimas três edições. Mas antes mesmo do Mundial deste ano, o Ancelotti já tinha renovado, né, o contrato com a nossa seleção brasileira. Exato. Que vai até a próxima Copa, 2030. Ele até confirmou a conversa, comunicou, inclusive, a CBF, ó, me procuraram, mas eu sigo por aqui.
12: Transparência,
11: né? Apalavrado, vamos juntos aí pra próxima Copa, até porque o salário aqui, ó, que pinga na conta do Cello todo mês, é muita coisa. Aliás, é o técnico mais bem pago do mundo, com um salário de quase 5 milhões de reais, tá bom pra você?
12: Ou seja, o que tudo indica, então, o Guardiola vai assumir a seleção da Itália. Lembra que a gente conversou disso também? É. Então, vamos vendo aí pra saber se a seleção da Itália vai melhorar, né, gente? Se vai participar da próxima Copa. Olha, lembrando que aqui é o Trend das 11, por aqui você fica bem informado de tudo que tá trendando, viralizando, um dos assuntos mais comentados das redes sociais, como, por exemplo, esse aqui, a gente atualizando o nosso feed, aparece acidente aéreo. O avião da Voipass caiu, né, porque o sistema que tira gelo das asas falhou. Esse acidente, vocês devem lembrar, que matou 62 pessoas em Vinhedo, aconteceu lá em agosto de 2024, já tem 2 anos que as investigações, né, estão acontecendo. E aí agora a investigação apontou que o avião ele já tinha apresentado um problema no sistema de degelo na noite anterior. E a falha, ela não foi registrada no diário de bordo, tá? E também não houve ali o acionamento do alerta do sistema. 3 tripulações, elas usaram a aeronave nos dias anteriores, mas nenhuma relatou o problema também. A investigação apontou que o avião não deveria nem ter decolado.
11: Falando em aviação, o nome do Lito Souza está sempre muito bem associado, né? E é um dos nomes mais buscados também nesta sexta-feira, porque o influenciador agora está com uma inflamação no sistema nervoso. A gente trouxe notícias ao longo dessa semana. Depois dele ser diagnosticado com câncer, né? O Lito, ele foi internado na última segunda-feira. E ele, que ficou famoso fazendo conteúdo sobre aviação, agora também, além da internação que a gente falou, ele tá com uma inflamação no sistema nervoso central. Mas ele anunciou novamente que já começou o tratamento médico, tá melhorando. É uma fase muito difícil aí pro Lito, mas a gente deseja recuperação para ele, muita saúde, muita prosperidade, que ele volte a bombar, trendar nas redes sociais, mas falando sobre aviação, que é o que ele faz muito bem.
12: É isso mesmo. Trendando por aqui também, Ana Maria. Sim. Ana Maria Braga. Pois é, bom dia, menina.
11: Acorda, menina.
12: Ei, acorda, menina. A apresentadora, ela passou mal depois de comer no programa.
11: Vai lá.
12: Pois é. Vai lá. A Ana Maria Braga, ela costuma fazer umas receitinhas, né, que dão água na boca. Ô, gente. Mas dessa vez não deu muito certo. Por quê? Porque ela foi fazer um chocolate com cacau em pó e também óleo de coco, né? Até a produção experimentou um pouquinho dessa receita. Mas aí, um tempinho depois, a Ana Maria Braga disse que tava com uma dor de estômago danada.
11: Deu ruim.
12: Por conta da gordura do óleo de coco. Ih, gente, deu ruim demais. Mas, no final das contas, a apresentadora falou que ficou bem, tá tudo certo. Foi só uma coisinha ali da receita, né?
11: Acontece.
12: Acontece, tá tudo certo.
11: Não ficou bem e não passou debaixo da mesa, pelo visto.
12: Não passou, não rolou.
11: Não aprovou a receita, fica pra próxima. Atualizando o feed, voltamos a falar de guerra no Irã. Assunto bem pesquisado nessa sexta-feira, nesse dia 24. Porque o Trump disse que tá considerando agora um ataque maciço. E é até difícil lembrar, mas há umas duas semanas, mais ou menos, Estados Unidos e Irã estavam quase em paz.
12: É, a gente tava com esperança.
11: Poxa vida, e de lá pra cá a guerra piorou a cada dia depois que militares americanos foram mortos. Ontem o Trump falou, eles não sentiram dor o suficiente, eu tô considerando um ataque maciço maior do que qualquer outro. Só que apesar dessa ameaça, ele não deu detalhes de quais os reais planos pro futuro do conflito. Se teremos mais embates, se teremos uma paz aí selada finalmente, mas a princípio parece que não, porque as ameaças continuam nas redes sociais.
12: E olha, por falar de Estados Unidos, acordo nuclear tá trendando. A gente falou sobre esse acordo aqui ontem, mas agora desdobramentos dele, porque para receber o investimento, a Arábia Saudita vai ter que reconhecer Israel, tá? Os Estados Unidos anunciaram ali um acordo com o governo saudita para investir na energia nuclear. Só que aí agora, os americanos, eles adicionaram uma condição, tá? Para fechar esse negócio, os sauditas, eles vão ter que reconhecer o Estado de Israel. Que na prática, gente, significa o seguinte, significa que eles vão precisar ter relações diplomáticas com o governo israelense. Agora resta saber se os sauditas vão aceitar ou não, né, para receber esse investimento aí na energia nuclear.
11: Dando F5 por aqui, você sabe a marcha atlética? Uhum. Conhece essa modalidade? Ela é bem famosa aí e tem brasileiro trendando também relacionado à marcha atlética, é o Caio Bonfim. E olha que bacana, bateu o recorde sul-americano. Pra quem não sabe, é aquele esporte que você precisa caminhar, só que você não pode correr.
12: Uhum.
11: Então você tem que colocar um pé no chão antes de tirar o outro. Por isso que eles correm rapidinho, aquele passinho apertado, né?
12: Sim, sim.
11: Por mais de 20 quilômetros sem parar. É bem difícil, o pessoal brinca, tira sal, mas é uma modalidade muito difícil. E o atual campeão do mundo é o brasileiro, é o Caio Bonfim. E ontem, competindo aqui no Brasil, além de ganhar a prova, ele bateu o recorde sul-americano com menos de 1 hora e 25 minutos. Modalidade marcha atlética tá trendando, tem brasileiro mandando bem no esporte.
12: E olha, feminicídio aparece aqui também como uma tag que está sendo bastante comentada nas redes sociais. Isso porque o Brasil teve um recorde de casos pelo quarto ano seguido. Só em 2025, mais de 1.500 mulheres foram mortas apenas por serem mulheres. Pois é, gente, isso dá uma média ali de 4 mortes por dia, 4 mortes de mulheres por dia. É o maior número desde que esse tipo de crime começou a ser registrado há 10 anos atrás, né? E o Anuário de Segurança Pública agora mostra que, enquanto outros crimes vêm caindo, o feminicídio não para de crescer no Brasil, infelizmente.
11: Ontem foram divulgados, né, dados aí por conta do Anuário de Segurança Pública, que é tema da próxima trend, que são os crimes cibernéticos, golpes, diversos golpes que acontecem no nosso Brasil. Aliás, são 258 por hora. É o que o brasileiro sofreu, inclusive, no ano passado. Ligação sem parar. Quem nunca? Você também? Mensagem falsa, e-mail dizendo que roubaram seus dados, clica no link. Você deve ter passado por algo assim recentemente, aposto. Então, ó, esse número, foram mais de 2 milhões de ocorrências de estelionato, o famoso golpe. que marcou o ano de 2025. O Anuário de Segurança Pública mostra que esse crime aumentou 5 vezes desde 2018. Tem que tomar cuidado. Parece ser o novo queridinho dos criminosos. A gente sempre bate nessa tecla. Não clica no link, não atenda qualquer ligação, não adicione qualquer pessoa aí no WhatsApp. Tome muito cuidado que o golpe tá aí.
12: É, gente, o golpe tá aí, cai quem quer, não é pois isso? É. Que você não caia. A gente atualiza aqui, Harry Potter aparecendo, olha só. O primeiro filme vai relançar nos cinemas. Você que é fã de Harry Potter, atenção então, viu? Harry Potter é um dos bruxos mais famosos do cinema e da literatura. A gente mesmo sabe, né? O pessoal consome bastante. O primeiro filme, ele foi lançado há 25 anos. Tem tempo, tá? Uhum. E pra comemorar, então, essa marca de 25 anos, a Warner anunciou o relançamento desse filme. Isso aí, os cinemas agora, né, os cinemas brasileiros vão receber esse clássico no final de agosto, tá? Então, né, você que é fã de Harry Potter vai conseguir ver esse primeiro clássico nos cinemas no final de agosto. E uma curiosidade aqui, tá? Você sabia ali que o Harry Potter é a série de livros mais vendida do mundo? Oh. Foram 600 milhões de cópias. É muita coisa, realmente muito sucesso aí. Harry Potter, né? Com muitos fãs também.
11: E agora um revival aí no cinema pro pessoal matar a saudade, mas também pras novas gerações. Molecadinha que não teve oportunidade
12: pra conhecer.
11: De ver, 20 anos atrás, que não era nem nascida. Portanto, medicina tá trendando. E esse é o Trend das 11. A gente atualiza, contextualiza os fatos, ó. Notícia dos principais portais. Assuntos mais pesquisados, aquilo que virou trend na internet, a gente traz pra você como robôs que fizeram uma cirurgia em um animal vivo pela primeira vez na história. Ó, a medicina avançando cada vez mais. Depois de 9 meses de planejamento, essa operação ela foi feita nos Estados Unidos para remover a vesícula de um porco. O robô não era autônomo, um cirurgião... Aliás, o robô não era mesmo autônomo, um cirurgião controlava remotamente os movimentos aí com um console, né, um controle, como se fosse um joystick aí de videogame. O médico disse que teve algumas dificuldades, sim, como atraso nas respostas aos comandos e precisar ficar reposicionando o robô o tempo todo. Mas mesmo assim, deu tudo certo, a operação foi o sucesso, é a medicina avançando cada vez mais e a passos largos.
12: É, a operação foi um sucesso nessa cirurgia. Agora, erro médico tá trendando por aqui, porque uma idosa morreu depois de passar por uma cirurgia de outra pessoa. Olha isso, gente. Uma mulher tava internada no interior de São Paulo. E aí, levaram ela pra cirurgia e colocaram uma sonda no estômago dessa senhora, tá? Mas essa operação era pra outro paciente. Pois é, os médicos perceberam ali só quando viram essa outra pessoa ainda esperando no quarto. Eles avisaram as famílias, mas infelizmente a idosa faleceu 3 dias depois. O hospital abriu uma sindicância para tentar entender o que aconteceu. Erro médico, né? Difícil, gente. Uma família aí ter que, né, perder uma pessoa por conta de erro médico. Difícil.
11: Ainda falando do Anuário da Segurança Pública, o pessoal está comentando bastante, né, nas redes sociais depois da divulgação ontem. Violência continua trendando porque o nosso país, o Brasil, ele teve o menor número de assassinatos em 14 anos. Isso em comparação com 2024. Ano passado teve 8% menos mortes violentas. Ainda assim, o número é alto demais ao longo de 2025. Mais de 40 mil brasileiros foram mortos. O dado foi publicado pelo Anuário de Segurança Pública. Como eu falei, aos poucos tem melhorado. Muita gente não sente isso na prática. As pessoas continuam vivendo com medo, como se morassem numa zona de guerra. A gente é só abrir o jornal, o noticiário, que a gente acaba vendo. Os números mostram isso, mas a sensação de insegurança, essa continua alta, viu?
12: Vamos para Recife agora, gente. Vamos conversar agora com o Júlio Andrade, porque pra gente saber o que está sendo bastante comentado por lá, por Recife. Bom dia para você, Júlio. Conta pra gente.
14: Bom dia a todos. Olha, o assunto, né, que está em destaque, infelizmente, foi um acidente que por pouco não terminou em tragédia. É que a mãe de uma criança que não se identificou relatou que estava deitada com o filho em um hospital, em uma maca de um hospital, quando o teto desabou. Disse que a primeira reação foi se jogar sobre o bebê para protegê-lo. O recém-nascido vai completar 7 dias amanhã. Na hora eu pulei em cima do meu bebê porque eu não pensei em mim, pensei nele, contou essa mãe. A mulher afirmou ainda que uma outra mãe estava com outro bebê em uma maca próxima e por pouco não foram atingidos pelo a de gesso deste teto. O IMIP, onde aconteceu, é um hospital, uma instituição privada trópica que atende pessoas do Sistema Único de Saúde. E o hospital divulgou uma nota, informou que o incidente foi registrado em uma enfermaria do alojamento da maternidade e afirmou que não houve feridos entre os pacientes, acompanhantes ou colaboradores. Por nota, disse ainda que a área está interditada, todos os pacientes foram transferidos com segurança para outro setor sem qualquer prejuízo à assistência. O reparo será realizado após a conclusão de uma avaliação técnica pela equipe responsável. Então, repito, né? Por pouco não terminou em tragédia. Eu volto com vocês no estúdio.
12: É, obrigada, viu, Júlio? Que bom que tá todo mundo bem, né? Mas assim, de se preocupar em relação à estrutura ali do hospital. Que essas famílias fiquem bem.
11: Dos assuntos mais comentados em Recife nesta sexta-feira, agora, ó, dos assuntos mais comentados no mundo. Nova guerra. Mais uma, não é possível. Não é possível. Tá aí nas redes sociais. Apareceu pra você? Estados Unidos estão avaliando atacar um país na África. Boa, agora. Gente. Pois é. Como se os conflitos no Oriente Médio não bastassem, Donald Trump está cogitando fazer ataques a Mali, país africano. É um país que fica ali na África Ocidental. Então, o jornal Washington Post disse que o objetivo seria combater terroristas ligados à Al-Qaeda, organização terrorista, organização criminosa. Mas ainda tem bastante divergência no alto escalão americano sobre isso. É uma possibilidade, mas como a gente está falando bastante aí nas redes sociais, cada vez mais essas ameaças podem ser concretizadas. Nova guerra é dos assuntos mais comentados.
12: Resident Evil também sendo um dos mais comentados aqui, porque o filme do jogo ganhou um trailer inédito, tá? É, pra você que é fã aí. Basicamente, Resident Evil é uma franquia de jogos de terror sobre zumbis, certo? Somando ali todos os títulos, já vendeu mais de 200 milhões de cópias. E aí agora tá ganhando um filme, então, um filme feito pelo mesmo diretor de A Hora do Mal. Olha isso, gente, que foi um dos mais assustadores do ano passado. O que esperar, então, desse filme agora? A estreia nos cinemas vai ser na metade de setembro. Então, você que é fã aí do jogo, fique atento. Final, na metade de setembro, no caso, vem aí o filme.
11: Pra quem gosta do universo aí dos games, tem um prato cheio aí pela frente. E a gente, no Trend das 11, vai assim, ó, do universo dos games pro cinema, pra política e pro esporte, porque tá na hora do Trend do Esporte. Com o nosso craque da bola e do microfone, Fabiano Fará. Teve rodada ontem, Fará. Bom dia pra você.
15: Tudo bom? Bom dia, gente. Bom dia. É, o Corinthians venceu, hein? Com autoridade, com propriedade. O Danilo entrou e jogou pelo Botafogo, então não vem mais
11: não vai
15: pro Palmeiras. É. É, e ele, o Danilo fez uma declaração dizendo, ó, eu acatei a decisão do Botafogo não me vender pra outro time do Brasil, mas espero que eles não me vendam pro futebol da Rússia.
11: É bom.
15: O cara não quer assumir, né?
11: Sim.
15: Tá entrando no auge o Danilo, né?
11: Até porque ele foi um dos poucos que ganharam elogios aí na seleção brasileira. Sim, na Copa do Mundo.
15: E jogou muito pouco, né? Merecia mais oportunidades.
11: Exato,
15: né?
11: Mesmo
15: jogando. E aí o Botafogo, quando o Danilo entrou em campo, tudo armado, né? O Botafogo colocou lá a foto do Danilo com o símbolo do Botafogo e embaixo o Mr. Bean fazendo aquelas palhaçadas dele com um terno quadriculado, alviverde. Ih, Pietra.
12: Aí!
15: Tiraram uma onda. Aí a Leila foi, depois publicou uma nota dizendo que fez de tudo e que ainda acredita que o Danilo vá voltar ao Palmeiras.
12: É, e leiloca quando ela quer, ela faz acontecer.
11: Ah, mas aí só no próximo ano, né? Pra esse ano não dá mais, né?
15: Exatamente. É, o Botafogo dobrou a aposta.
11: Uhum.
15: Talvez venda ele pro futebol europeu, pra onde ele queira, que é um centro maior, e não pro Palmeiras. Ele queria o Palmeiras. E ao fim do ano tem mais, né? Abre janela de novo. E aí tem o Neymar também, cutucando o Neto, né? Um comentando lá num post lá.
11: Ah, toma lá da cara.
15: É, hein? Ih, rapaz, esse negócio, vou te falar, viu?
12: Briga. Saco?
15: É, então eu não sei pra quê. Será que eles não têm o que fazer?
11: É uma treta antiga.
15: É, mas é. Assim, eu não. Eu acho que cada um cuida da sua vida. Dentro de campo.
11: Eu também.
15: Pode ser criticado e deve ser criticado. Agora, cara, eu não jogo pôquer, quero que se dane.
11: É isso aí. Fará, próxima rodada, portanto, sabadão, domingão, ó, que você destaca? Tem Palmeiras contra Atlético Mineiro, tem Flamengo contra São Paulo.
15: Esse aí é pesado.
11: Tem Bahia e Corinthians, ó, tem Cruzeiro e Botafogo também.
15: Por que você...

0: seguinte: Palmeiras e Flamengo estão deslocados do grupo dos demais porque tem uma gestão correta, que acertam mais do que erram. Os outros têm que acertar, cada um que se vire, né?
1: É isso aí, é o justo, né? É o campeonato justo. De pontos corridos, é justo. Muita gente fala aí da emoção. Antes do break, rapidinho, Ancelotti foi sondado pela Itália, quase levaram.
0: E tem contrato, né? Tem contrato com a seleção brasileira. Mas é assim, depois dessa Copa, eu acho que até o Ancelotti vai sofrer uma pressão que de repente os caras pretendem. Muro, olha, eu vou falar um negócio pra você. Mas a seleção da Itália, Maldini, né?
1: Sim.
0: Sondou o Ancelotti e tal.
1: Maldini tá e Leonardo. Leonardo, pois é.
0: Talvez tenha balançado alguma coisa pela nacionalidade dele, mas ele tem contrato.
2: Mas não rolou, continua no Brasil.
1: Continua aqui, assunto que ganha sequência a partir do meio-dia na programação esportiva. Um abraço, Fará.
2: Obrigada, um abraço
1: pra vocês, viu? Valeu, valeu. E daqui a pouquinho a gente volta com outros assuntos. Vamos falar do repórter que infelizmente faleceu, um colega de profissão. Vamos falar da Trivia Trens, que é em São Paulo e deu um caos danado ontem no transporte público. Além da Prime Video, tem novidade de IA no streaming. Eu conto pra você daqui a pouquinho aqui no Trend das 11.
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0: notícia na natureza, não é isso, Natália?
1: Isso mesmo, Gustavo. Um lobo-guará foi devolvido ao habitat natural em Itatiaia, no sul fluminense. O animal foi localizado após equipes serem acionadas para o resgate na área do Horto Municipal. A ação foi realizada pela Guarda Municipal em conjunto com o Corpo de Bombeiros. Segundo a Guarda Municipal, o animal foi localizado após equipes serem acionadas e foi capturado sem sofrer ferimentos. Após o resgate, o lobo-guará foi encaminhado ao Zoológico Municipal de Volta Redonda, onde passou por exames clínicos e avaliações veterinárias. Depois de ser considerado apto, ele foi devolvido ao habitat natural na tarde desta quinta-feira. Gustavo.
0: Valeu, Natália. Agora informação exclusiva da TMC. Informação que a gente divulgou aqui ao longo da nossa programação nas últimas semanas, de um caso que aconteceu em uma maternidade na Baixada Fluminense. Beatriz Trindade está acompanhando esse caso desde o início e agora com atualizações. Fala, Bia.
2: É isso, Gustavo. A equipe que estava de plantão ali no dia em que uma jovem teria sofrido negligência médica durante o parto vai prestar depoimento, agora esclarecimentos, à Polícia Civil. Nas próximas semanas, então, médicos e outros profissionais do Hospital Estadual da Mãe, em Mesquita, na Baixada Fluminense, vão ser chamados para serem ouvidos ali por agentes que agora investigam esse caso. Esse episódio, a gente lembra, envolvendo a Thaíssa da Silva Neres, de 20 anos, foi revelado em primeira mão aqui pela nossa equipe, essa denúncia que veio de parentes ali da família dela, procuraram a gente para denunciar um caso de negligência que teria acontecido na unidade. A família dela afirma que Thaíssa permaneceu por cerca de 11 horas em trabalho de parto, mesmo relatando dores intensas. Esse parto que foi realizado por uma enfermeira obstetra, sem a presença de um médico ou pediatra no momento do nascimento. Os parentes da jovem, então, afirmam que na ocasião a mulher estava sem uniforme. Essa profissional que fazia esse parto no momento, ela usava apenas uma blusa do Brasil. Horas depois do parto, o bebê Davi Luiz Neres Lima Araújo apresentou dificuldade para respirar e os pais dizem que procuraram ajuda da equipe de enfermagem diversas vezes durante a madrugada, mas receberam orientação de que o choro da criança seria normal. E aí, na manhã seguinte, a criança foi levada então para a UTI, mas acabou morrendo no dia 26 de junho. Já na quinta-feira, Houston da Silva Lima, que seria o tio do bebê, prestou depoimento na delegacia de Mesquita. E segundo informações, os policiais civis agora devem analisar o prontuário médico da mãe e da criança. A gente lembra também, importante, que esse caso começou através de uma denúncia que foi da família ali da Thaíssa, mas depois que a gente publicou essa reportagem, várias mulheres, mais de 30 casos semelhantes ali envolvendo a unidade. A gente lembra que a gente ainda está recebendo esses relatos que podem ser feitos através do nosso WhatsApp 99557-1013, 99557-1013, é só procurar a nossa reportagem se você tem algum relato ali envolvendo o Hospital da Mãe que fica em Mesquita, que nós vamos ouvir o seu relato, Gustavo.
0: Valeu, Bia. Como a Bia disse, denúncia exclusiva em primeira mão da TMC. A gente está acompanhando esse e outros casos que foram aqui divulgados após relatos de ouvintes da TMC. 11 horas e 35 minutos.

0: De volta aqui com o seu Trend das 11, onde você fica bem informado de tudo que tá viralizando nas redes sociais.
1: Até porque quem escuta sabe, então estamos aqui com o feed aberto, atualizando, contextualizando tudinho pra você.
0: Como, por exemplo, Trivia Trends aparecendo aqui no nosso feed, viu, gente?
1: O nome do repórter Kaique Verli tá trendando também.
0: Prime Video também sendo dos assuntos mais comentados.
1: E a SpaceX, será que vai ter colisão com a Lua?
0: Gente, a gente vai saber já, mas antes, vamos falar sobre Trivia Trends? Essa tag tá trendando bastante, trendando desde ontem, inclusive, porque depois do vagão explodir, o governo de São Paulo vai reassumir a operação de trens. Se você não é de São Paulo, a gente vai explicar pra você o que aconteceu, tá? Três linhas, elas foram ali assumidas por uma concessionária, que é a chamada Trivia Trends. Mas essa semana, tudo deu errado. Teve atraso, teve trem paralisado, e até vagão explodindo. Ontem, gente, a manhã do paulistano foi um caos, tá? Por conta disso, por conta de todos esses atrasos, trem paralisado, essa explosão, o governo do estado vai voltar, então, a operar as linhas por 3 meses, tá? Pra dar uma noção do caos aí pra vocês, pensa que quase 8 milhões de pessoas usam trem ou metrô por dia em São Paulo. Imaginou? Então foi isso que aconteceu ontem. Quase aí 8 milhões de pessoas ficaram no prejuízo por conta dessa confusão toda. Então, a Trivia Trends saindo por um tempo e o governo ali assumindo mais uma vez essa operação das linhas.
1: Pra quem não é de São Paulo, imagina a cena. Fogo dentro do vagão, explosão, gente saindo pelos trilhos e tudo isso cedinho. Lá pra 5:30 da manhã foi contornado. Hoje a operação segue normal pro paulistano e voltar do seu serviço. Vamos atualizar o feed e falar do nome do Kaique Verli, o repórter que foi encontrado sem vida no Espírito Santo, e muitas homenagens na internet, muita repercussão. Ele que nasceu em Minas Gerais, o Kaique, ele era repórter, 33 anos apenas, super novo, da TV Gazeta, que é uma afiliada da Globo em Vitória, no Espírito Santo. Então ele foi encontrado ontem por colegas porque ele acabou não aparecendo no trabalho. Ainda não sabem qual que foi a causa da morte, mas ele tinha crises de convulsão recorrentes e estava até fazendo tratamento para isso. Então a suspeita é que durante uma dessas crises, é apenas uma hipótese, ele não tenha conseguido pegar os remédios ou mesmo chamar a ajuda. Mas 33 anos, muito novo, claro, causa comoção e muitas homenagens ainda hoje na internet.
0: Prime Video trendando aqui, essa tag aparecendo, porque o dono da Amazon quer IA no streaming, tá? Toda vez que a gente pensa, né, gente, em ver um filme, é a mesma coisa. Eu sofro muito com isso. Você sofre com isso? Aquela questão de passa mais tempo, né, vendo o catálogo do que assistindo o próprio filme.
1: Quem não?
0: Quem nunca?
1: Quem não?
0: Quem nunca? E aí é por isso que o dono da Amazon pediu pra reformularem o Prime Video,
1: boa,
0: tá? Ele mandou focarem mais na personalização com o uso de inteligência artificial. Então, ao invés de terem aquelas categorias, né, tipo terror, tem ali ficção científica, aquelas coisas mais genéricas, né, a plataforma vai criar mais listas específicas para cada um, para cada usuário, né? A ideia tá parecendo boa. Mas ainda a gente não sabe quando que vai ser lançado e nem sabe se vai funcionar.
1: Pois é. Né?
0: Mas vamos atualizando vocês. Mas já fica aqui que o dono da Amazon tá com essa ideia de usar essa inteligência artificial pra facilitar a nossa vida na hora de escolher um filme.
1: Até porque a gente voltou pras antigas, fazendo listinha. Esse filme tá em tal plataforma, esse tá na outra plataforma, eu quero ver esse, pra não perder tempo ali.
0: Exato.
1: No cardápio, na hora de escolher um filme. Finalmente, SpaceX tá trendando. E aqui no Trend das 11, a gente traz os assuntos mais buscados ou que ganham tanta repercussão na internet. Alguns virais que aparecem aí, tudo isso a gente atualiza, contextualiza, traz tudo pra você. E no caso da SpaceX, parece, viu, Petra, que a gente vai conseguir ver um foguete explodindo na Lua, caindo.
0: Olha,
1: na Lua, será? Porque a partir de uma nave da empresa do Elon Musk, a SpaceX está a caminho de cair na Lua. Ela foi lançada no ano passado e, ao invés de queimar na atmosfera, ela resolveu dar uma voltinha pelo espaço, tá passeando por lá. E não vai ser só um pedacinho, não, um fragmento. Ele tem quase 5 toneladas e está viajando a mais de 8 mil quilômetros por hora. A queda, que vai gerar uma certa explosão, ela deve acontecer no começo do mês de agosto. Fica ligado aí, porque pode ser visível com telescópios comuns. Com certeza, muita gente vai apontar seu telescópio, vai fazer os vídeos. É certeza que isso vai trendar vai viralizar no mês de agosto uma aeronave caindo na Lua.
0: E olha, nesses 40 minutos que a gente tá aqui falando com vocês, mostrando que tá trendando nas redes sociais, a nossa equipe tá ali, ó, no F5 pra ver as notícias em tempo real. Então, esse é o momento do nosso trend de agora. Sempre com ela, a nossa pessoa cronicamente online favorita, Larissa. Bom dia, Larissa.
2: Bom dia. Bom dia, gente. E aí? Olha, trend de agora, polêmica, tá?
0: Conta pra
2: a
0: gente.
2: A Rosalía, a gente pode falar aí, brincando, que ela tá sendo considerada persona non grata na Argentina.
1: A cantora?
2: Aham, ela mesma.
0: Quem não puder viver.
2: É, tá difícil. Quem puder viver em Argentina. Olha, a cantora espanhola, conhecida pelos seus hits pop experimentais, ela virou centro de uma baita de uma polêmica, viu? Ela compartilhou nas suas redes um vídeo da ex-atriz de conteúdo adulto, a Mia Khalifa, comemorando a vitória da Espanha na Copa do Mundo. Mas o post, ele foi interpretado pelos argentinos ali como uma provocação, um shadezinho. Né? A repercussão foi tanta, gente, que a Rosalía até apagou o conteúdo e postou um pedido de desculpas. O vídeo era da Mia comemorando o título na sua varanda ao som da música La Perla, da Rosalía, e na legenda tava assim: é assim que a vida soa agora que as pérolas foram derrotadas. A Rosalía disse, né, muito tranquilamente, que ela compartilhou o vídeo porque tava tocando a música dela e ela nem se ligou o que tava escrito, né? Em uma outra mensagem, ela reforçou que ela sente apenas amor pela Argentina, mas os argentinos, eles não quiseram saber não, gente, eles não engoliram. Tá? E aí eles, inclusive, puxaram um boicote aos 4 shows que a cantora vai fazer lá em Buenos Aires, agora no começo de agosto. Alguns colocaram os ingressos de volta à venda ou solicitaram reembolso.
0: Meu Deus!
2: E, inclusive, foi parar na TV, gente, esse caso também. No programa La Trincheira, de um canal de streaming, os apresentadores, eles deram duras críticas pra Rosalía e incentivaram o público a boicotar realmente o show, viu? Eu acho importante lembrar, inclusive, que a Rosalía, ela nasceu na Catalunha, que é no Nordeste da Espanha.
0: Isso que eu ia falar.
1: Ou seja, então, ela não pode nem torcer, né, pela Espanha na Copa do Mundo, porque os argentinos vão ficar ofendidos.
2: Ô, gente. Achei que se passaram.
0: Tava até tranquilo. Assim, ela tá falando, né, que ela não percebeu o que tava escrito.
1: Tem que se justificar ainda.
0: Mas, mesmo assim, eu acho ok. Ela é espanhola. Então, ela tem o direito de dar aquela cutucadinha. Tá tudo certo, entendeu?
2: Gente, se fosse nós, no lugar dela...
1: Se fosse a Ivete Sangalo...
0: Ia ser pior. Não ia pisar.
1: Ia levantar poeira. E que os argentinos nem iam querer ver a nossa Bebeto.
0: Não ia pisar. Então, Rosalía, persona non grata, não tá podendo nem fazer show na Argentina.
2: Não
0: parece
2: pode.
0: Que vai ser boicotado.
2: Uhum.
0: Ô, gente,
2: não
0: difícil.
2: Pode ser espanhola. Tá
0: difícil.
2: Proibido.
0: Temos outra trend, Lari?
2: Temos, sim, senhora.
0: Me conta.
2: E essa também é polêmica, tá?
1: Tá cheio de polêmicas, hein?
0: Hoje o F5 tá da Lari, só polêmica.
2: Olha, 6 anos depois da morte do ator Chadwick Boseman, nosso eterno Pantera Negra, a família dele está enfrentando uma batalha judicial para retirar a viúva do ator da administração da herança deixada por ele. Segundo a família, eles disseram que ela descumpre uma decisão judicial e mantém a família sem informações relacionadas à distribuição do patrimônio. E como o ator, ele não deixou um testamento, ficou a cargo da justiça definir como que seria definida a divisão de bens. Em 2022, ficou decidido que os pais do ator teriam direito a 50% e a outra metade seria da viúva. Aí, depois desses 4 anos, os irmãos apareceram dizendo que a partilha não foi concluída e 100% segue com a viúva, a esposa do Chadwick. Vamos ver o que vai dar, né? Eles levaram isso pra justiça agora, tem 30 dias, se eu não me engano, pra resolver, pra justiça decidir o que vai fazer com tudo isso, se vai acatar o que os irmãos falaram ou não.
0: Mas essa briga aí, familiar, por conta
1: sempre
0: de
1: dá
0: dinheiro.
1: Uhum. Inventário, espólio, sempre dá problema.
0: Sempre.
1: Quanto mais dinheiro, mais problema.
0: Pois é. Lari, muito obrigada.
2: Obrigada.
0: Ótimo final de semana pra você.
1: Boa.
0: Né? Vai
1: Nossa.
0: Sextar bastante. Esse foi o Trend de Agora, sempre com Larissa Torati aqui, atualizando a gente as trends em real time, em tempo real pra você.
1: Boa, e a gente continua aqui, ó, com o dedo no F5, atualizando o feed. Segura a tela, ó, arrasta pra baixo, solta, pronto, atualizou. Esse é o sentido do Trend das 11, pra você com assuntos diversos. E agora a gente volta a falar de esporte, do atleta Gabriel Peck. Você viu isso aí? Tá trendando porque o jogador quebrou a perna.
0: Nossa.
1: Numa partida aí do Brasileirão, bem no retorno aí do campeonato. E vai ter que operar. Logo na estreia dele com a camisa do Cruzeiro, Gabriel sofreu uma fratura uma falta duríssima, e que acabou gerando uma fratura. As imagens são fortes, dá pra ver até sangue escorrendo pela perna ali do atleta. Enfim, depois dos exames, viram a fratura E agora ele vai precisar passar por cirurgia. Não tem como, né? O jogador do Internacional que fez a falta foi expulso direto, obviamente. Mas muita gente tá na bronca, portanto, dizendo que a entrada foi acima da média. Foi uma entrada muito dura. Agora tirou o atleta do campeonato e também de alguns meses aí do mundo do futebol.
0: Vamos falar de Itália. Itália tá trendando por aqui porque uma brecha pode ajudar brasileiros a terem cidadania. Olha só, desde o ano passado ficou mais complicado, né, gente, para os estrangeiros se tornarem cidadãos italianos. Mas aí ontem a justiça do país começou a questionar se essas restrições, elas são realmente válidas, sabe? Se aquela mudança, se aquelas mudanças caírem, pessoas com descendência italiana vão poder agora, então, pedir a cidadania de novo, olha só. E não é pouca gente não, tá? Porque mais de 30 milhões de brasileiros têm sangue italiano nas veias. Então vai ser benéfico também aí pro pessoal, né, pros brasileiros. Vocês fiquem de olho pra ver se essas regrinhas vão mudar ou não. E a gente vai atualizando vocês. Mas Itália trendando por aqui.
1: E o que tá trendando é a palavrinha revanche. Já que falamos da Itália, mas falamos da Argentina anteriormente. Vamos falar? O choro não para, hein? O choro não para. Os argentinos estão criando petição pra repetir a final da Copa. Vê se pode. Oi, todo gente. Mundo tem aquele amigo que é mal perdedor, sabe? Joga baralho, reclama, perde e reclama. Joga videogame, perde e reclama. Reclama de tudo. E no futebol não é diferente, porque mais de 90 mil pessoas já assinaram essa petição, esse pedido. É virtual, obviamente, para que a Espanha e a Argentina joguem novamente uma final da Copa do Mundo. Sem dar prova nenhuma, essa petição diz que o resultado que deu o título à seleção espanhola foi influenciado pela arbitragem. Vê se gente. Pode. Estão reclamando da expulsão do Enzo, o atleta da Argentina, no final ali do segundo tempo. E de fato concordo com os argentinos. Ele não deveria ser expulso lá. Ele deveria ser expulso uma partida de antecedência contra a Inglaterra. Não devia estar nem na final. Enfim, esse tipo de campanha não tem efeito nenhum na FIFA. E tava vendo aqui na internet também, Pietra, que na Argentina estão apresentando agora uma lista de todos os tuiteiros que falaram mal da Argentina, enquadrando isso como argentinofobia, e vão denunciá-los. Portanto, eles não param. Essa derrota tá doendo demais nos argentinos.
0: Olha, a Rosalía que se cuide, hein? Que daqui a pouco ela vai ser também argentinofobia, né?
1: Tá doido.
0: Complicado, gente. Complicado demais. A gente segue atualizando o nosso feed pra falar de Atari. Alguns dos maiores clássicos da história dos videogames vão virar filme. E dependendo da sua idade, você pode não ter ideia do que é Atari, né? Mas ele foi só uma das marcas pioneiras da indústria dos jogos. A empresa acabou de fechar um acordo ali com a Universal, né, para levar 10 clássicos aos cinemas. E Asteroides, né, em que você atira ali em meteoros com uma nave 2D, e também Pong, que parece um tênis de mesa mega simplificado, são alguns ali dos que podem ganhar adaptação. Então você que é fã, fica de olho que vem novidade por aí.
1: Dinheiro tá trendando e dinheiro do bom. Vamos falar de euro, que vale muito mais do que o real e pode ganhar notas novas pela primeira vez. Isso porque a União Europeia, ela tá querendo dar uma atualizada, sabe? O Banco Central Europeu sugeriu 10 novos desenhos pro euro. As ideias foram divididas em dois temas. Um é cultura europeia, com rostos aí de gente como Beethoven, Da Vinci e tudo mais. E o outro é de rios e aves. Essa vai ser a segunda temática. Bem autoexplicativo, no caso, né? Então, um processo que pode demorar aí uns anos ainda, mas se acontecer, vai ser a primeira atualização do euro desde muito tempo, viu?
0: Agora, gente, Farmaura. Olha isso aqui. Tá trendando, tá? Farmaura tá trendando. O prefeito de Cuiabá proibiu uma competição dizendo que ele é hétero. Vou te explicar direitinho o que tem a ver Farmaura com essa competição e com o prefeito dizendo que ele é hétero. Porque, vamos adicionar o jovem, tá? Farmaura é o quê? É uma gíria pra basicamente arrasar, impressionar uma galera ali com estilo e tudo mais. Então, Thiago tá farmando aura hoje. Thiago tá bem, tá, ó.
1: Entendi.
0: Estilosão, entendi. Tá arrasando, tá? Pois é, e aí tinha uma competição disso marcada pra hoje lá no Mato Grosso. Mas aí o prefeito da capital, ele barrou o evento, primeiro dizendo que não tinha permissão pra acontecer. E aí a galera foi perguntar, é por quê? Você não quer que aconteça? Você sabe o que, que significa farmar aura? E ele respondeu, não, eu não tenho ideia porque eu sou hétero. que uma coisa tem a ver com a outra? A gente não sabe. Mas essa foi a resposta aí do prefeito. Eu não sei o que eu me assusto mais, se é essa resposta dele ou a competição de farmar aura. Tá tudo bem.
1: Parece aqueles virais de rede social. O que, que você faria se você visse seu filme, seu filho farmando aura? Ah, não, eu não deixava sair de casa.
0: É verdade.
1: Eu dava um couro nele. Enfim, parece brincadeira, mas não é brincadeira, não. Foi o prefeito de Cuiabá falando isso. Vamos fazer conexão com Curitiba agora, 100.3 no FM. Ângelo Sfayer vai trazer o que tá trendando por aí. Bom dia pra você.
3: Salve, Thiago, Pietra, bom dia a vocês. Sabe que nem tudo que rola no feed presta, né? E tem muita coisa ruim rolando também, até crimes. E por isso, três irmãs que moram em Ponta Grossa, aqui nos Campos Gerais do Paraná, acabaram na mira da polícia. Elas são suspeitas de comandar um esquema ilegal de venda de medicamentos abortivos. Isso mesmo. Elas têm 25, 27, 28 anos de idade e juntas são suspeitas de participar deste esquema. Elas foram denunciadas por autoridades de Santa Catarina porque elas usavam um telefone com o DDD 47, com o DDD do estado vizinho. Era uma tentativa de ocultar o real local de onde elas operavam, que era a cidade de Ponta Grossa. A polícia foi acionada, investigou, descobriu esse esquema, chegou até o endereço delas. Mandados de busca e apreensão foram cumpridos, não foram encontrados medicamentos, mas na análise dos celulares, a polícia confirmou que, de fato, elas operavam esse esquema. Elas respondem em liberdade e devem ser indiciadas por este crime.
1: Valeu, Ângelo, dos assuntos mais comentados no estado do Paraná nesta sexta-feira.
0: Atualizando aqui o nosso feed, aparece assunto de futebol, porque Rodri tá trendando, tá? Ele que foi eleito o melhor da Copa, né? O espanhol agora vai fazer uma cirurgia, depois de levantar a taça e ser o melhor jogador da Copa, inclusive título esse, né? Como o melhor jogador da Copa.
1: Sim, sim.
0: E muitas pessoas questionaram ali.
1: Verdade,
0: pois é.
1: Verdade.
0: Agora, Rodri vai precisar passar por um procedimento nas costas, tá? Lesão não é novidade ali pro jogador, porque nas últimas duas temporadas ele teve problema, né? Problemas médicos relacionados ali à lesão. E aí depois da cirurgia, gente, não tem previsão então para voltar a jogar. Vai depender da recuperação. Então uma boa recuperação para ele que tá bem agora, né? Com medalha aí de ouro no pescoço, taça levando para a Espanha, tá tudo certo. Mas melhoras para ele, que ele se recupere logo dessa lesão.
1: A trend do momento é sem paz. É a tag que tá bombando nas redes sociais. Falamos agora há pouco. É da ameaça dos Estados Unidos, Donald Trump, e agora, do outro lado, o Irã rejeitando a proposta de cessar fogo. Se de um lado o Trump está ameaçando, aliás, está aumentando as ameaças, do outro ele busca um acordo. O New York Times diz que o governo do Iraque fez essa ponte entre os dois países, os dois líderes, então se reunindo com os Estados Unidos e depois indo para o Irã. Não divulgaram os detalhes do que o Trump acabou propondo, mas o que parece ter atrapalhado tudo foi em relação ao Estreito de Hormuz, que ainda não sabem quem pode controlar o fluxo por lá. Tem ameaça de um lado, não tem acordo do outro. A gente segue dando F5 para ver que fim vai levar essa história.
0: E olha, K-pop também sendo um dos assuntos mais comentados, porque a banda Unite anunciou uma turnê no Brasil. Então você que é fã de K-pop, especificamente da banda Unite, atenção, depois de lotarem ali shows no ano passado, eles ficaram com saudades e decidiram agora voltar, viu? São os autores de sucesso como Aviator e Taste. E em setembro, eles vão começar a rodar pelas capitais brasileiras, com shows em São Paulo, Rio, BH, Recife e também outras cidades. A banda Unite fazendo aí a alegria dos fãs.
1: Muito bem, Avatar tá trendando, mas é o jogo Avatar, que foi adiado horas antes do lançamento e os gamers estão reclamando na internet. Novamente, Avatar é o desenho daquele garoto careca com uma seta azul na cabeça e que controla os elementos. Então, o jogo novo baseado aí nos personagens da série ia ser lançado ontem, mas não foi. 13 horas antes, anunciaram que ele foi adiado para setembro. Adiamentos e mais adiamentos. Tá parecendo GTA 6.
0: É verdade.
1: Foi adiado pra caramba. Disseram que foi por circunstâncias não previstas. Eu gosto dessas palavrinhas difíceis, que eles explicam, mas não explicam nada. Circunstâncias não previstas pediram desculpas, mas o pessoal tá caindo, matando aí na internet.
0: Fogo na Europa, trendando por aqui. A Espanha declarou emergência nacional. Mais de 10 mil pessoas já foram evacuadas na região de Madrid por conta de incêndios. E aí agora o governo espanhol declarou uma emergência por considerar que as chamas já estão fora do controle, tá, gente? Na prática, isso ajuda ali a direcionar dinheiro pro combate ao fogo. E só nesse ano, vale lembrar, uma área maior do que a cidade do Rio de Janeiro já foi queimada por lá. Esse calor, né, absurdo que tá fazendo na Europa. A gente vem falando por aqui há um tempo, matando muitas pessoas. E agora a Espanha, então, declarando essa emergência nacional.
1: Adrenalina é a trend desse momento. Não sei se apareceu no seu feed, um ciclista entrou pro Guinness fazendo uma loucura aí. É um atleta japonês que desceu uma rampa de bicicleta, mas ele tava virado de costas e apoiado só em uma roda. É brincar com perigo. É quase que um kamikaze. Ele passou dos 60 km por hora desse jeito, só com a roda da frente, e desceu uma rampa que tinha aí mais de 136 metros. E assim, entrou pro livro dos recordes pela maior inclinação percorrida fazendo essa manobra. Foram 50 tentativas que deram errado até ele conseguir. Eu não sei se eu tô mais impressionado por ele ter conseguido ou por ele ter caído 50 vezes e não ter sofrido nada de mal. É, mas gente, tá no Guinness agora.
0: Oasis, vamos falar deles, porque olha só, tá trendando, porque a banda ultrapassou os Beatles com um álbum mais vendido, tá? Em 1995, pra vocês terem uma ideia ali, né? Dois irmãos lançaram um disco chamado What's the Story, Morning Glory, e esse foi o segundo lançamento deles. Só que aí agora, 30 anos depois, esse álbum se tornou o mais vendido na história do Reino Unido, tá? Desbancando ninguém mais, ninguém menos que Beatles, gente. Foram mais de 6 milhões de unidades vendidas, isso contando mídia física, digital e também os streamings, tá? E se você curte Oasis, lembrando aqui pra você, em setembro, corre pros cinemas, porque vai lançar um documentário da banda.
1: E no mundo todo, eles venderam mais de 22 milhões de cópias disco, né? Que tem Wonderwall, tocou bastante na Copa, e essa daqui, ó, Don't Look Back in Anger, que é a nossa música de saideira aqui do Trend das 11, sextou.
0: É a música pra entrar no clima do sextou, viu, gente? Ótimo final de semana pra você. A gente se encontra na segunda-feira, às 11 horas da manhã.
1: Vem futebol agora na programação da TMC. Aquele abraço pra todos. Bom fim de semana.
0: Tchau.

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2: Ai, Yuri Duque, o pai da bola.
3: Boa tarde pra você ouvinte no 101.3 FM no Rio de Janeiro, no 100,1 pra você de Brasília. Seja muito bem-vindo, esse é o Papo de Craque Primeiro Tempo, pedindo licença para Bruno Torelli, porque eu invadi hoje o programa para o Totô ganhar alguns dias, algumas horas de folga, né, na verdade é essa, e provavelmente ele vai trabalhar no canal do Zico. Mandar um abraço pro Zico, então, Torelli, que vai descansar e trabalhar ao mesmo tempo. Um abraço para ele. Então, hoje, Papo de Craque comigo, Yuri Duque, o pai da bola, Léo Pinheiro, Gabriel Farias e você participando com a gente no DDD 21 99 557 1013, DDD 21 99 557 1013. Quer dizer que ontem o Botafogo massacrou. O Botafogo teve tudo, teve a faca e o queijo na mão, mas aí o Júnior, o maestro Júnior, uma vez ensinou pra gente, Farias, que quando você enfiar a faca, você tem que rodar. Botafogo teve a chance, mas não matou o Vitória. Boa tarde, Gabriel Farias, tudo bem?
4: Tudo bem, boa tarde, Yuri Duque, pai da bola, Léo Pinheiro, Saião, ouvintes da TMC ligados aqui no Rio de Janeiro em 101,3, Brasília 100,1, TMC Esporte no YouTube. Botafogo teve uma boa partida, cara, gostei da atuação. É curioso porque na semana passada o Botafogo venceu o Santos e eu particularmente terminei o jogo um pouquinho mais preocupado, assim, apesar da vitória. E ontem o desempenho foi bem legal. É claro, é muito melhor vencer do que empatar, por motivos óbvios, mas em matéria de projeção de trabalho, de evolução, acho que o Botafogo deixou um recado positivo ontem, por mais que se lamente esses dois pontos desperdiçados em casa.
3: E apesar do torcedor olhar assim e falar, ah, é o Vitória, uma equipe que tá sempre brigando na parte de baixo, o Vitória vem fazendo uma campanha positiva antes da paralisação da Copa do Mundo e retornou bem, até com uma vitória pra cima do Vasco por 1-0 no Barradão, e agora encarando o Botafogo, consegue um empate suado fora de casa. Então Vitória mantendo uma sequência positiva aí nos últimos jogos, comandado pelo técnico

0: É um homem, é um homem da retranca, né? Lógico que ele não conseguiu bloquear todas as possibilidades do Botafogo, foi muito mais pela má pontaria do ataque alvinegro do que pela qualidade do sistema defensivo do adversário. Mas ainda assim, é um Jair Ventura que consegue voltar pra Bahia com um pontinho.
1: E o goleiro, o Arlesson? O que você achou dele, o Gabriel Farias?
0: Deu um susto no começo, hein?
1: Deu susto?
2: Eu acho que ele assustou mais com um bola no pé, assim. A saída de jogo dele eu achei meio lenta. Sabe assim, tem várias formas de você sair com os pés, né? Tem aquela quebrada clássica, que tu tá com a bola na mão, lança ela e quebra. Não gostei. Aquela que... A fatiada. Agora. A fatiada, quando você tá com a bola ali no chão, sem pressão, aí você dá a fatiada. Não gostei. Ele teve dificuldade. Ah, o jogo de primeira, né? Aquele jogo que utiliza o goleiro pra te dar apoio na saída de bola. Não gostei, mas assim, eu tenho falado sobre isso. Pra quem vinha na sequência, Léo Link, Neto e Raul, eu não preciso de goleiro que saiba jogar com os pés, não, meu parceiro.
0: Se ele não tomar gol, tá bom,
2: se
0: né?
2: Se o goleiro não tomar gol como ele não tomou, eu já tô satisfeito. Se o goleiro não inventar muito, se o goleiro não me der muito susto, eu já tô satisfeito. É óbvio que futebol moderno em pleno 2026 pede um goleiro que saiba jogar com os pés. Seria interessante ter um goleiro com boa reposição, mas isso está em quarto, quinto, sexto, sétimo plano neste momento. O importante é um goleiro que embaixo das traves consiga fazer o beabá. Ele foi exigido no primeiro tempo uma grande chance do Vitória e foi bem, fez uma defesa. Só que realmente não foi uma partida em que o goleiro foi testado assim de maneira sequencial. Porém, para goleiro que está chegando, passar em branco é uma excelente notícia. Botafogo só tinha passado em branco no campeonato na primeira rodada, quando bateu o Cruzeiro por 4-0. De lá pra cá, vinha sofrendo gol em todos os jogos. E pro Arlesson em si, é uma situação nova. Ele surge no Atlético Paranaense, mas ele não joga na equipe de cima. Aí ele joga em alguns clubes pequenos aqui no Brasil e vai pra Bélgica, onde o nível de pressão, obviamente, é muito menor do que aqui no futebol brasileiro. E ele nem jogava, assim, num clube tão forte da Bélgica. Então ele tá vivendo um cenário novo na carreira. Um cenário onde qualquer erro gera vaia, gera pressão. O torcedor do Botafogo já tá impaciente com questão de goleiro. Então chegar no primeiro jogo, não sofrer gol, pra mim, assim, já é uma grande notícia. Já é uma situação bem positiva. Agora, testar mesmo o Arlesson só com tempo pra gente entender se de fato ele tem um bom nível.
0: E cara, o nome dele, cara? O que tu achou? O nome, assim.
1: Ah, difícil pra
2: não. Eu acho difícil, mas ontem o Brandão, ele. Acho que ele pegou o ritmo. Pegou. E aí é um nome, o Brandão falou sobre isso, né? O início, o Arlesson.
0: Você tá sendo direcionado ao Alisson.
1: É, isso aí.
2: É porque é isso. A gente acha o nosso vício por ser mais comum o Alisson, o Alisson. Você acaba tropeçando um pouquinho no Arlesson. Mas, cara, pro narrador, eu percebi que, assim, aquele grito do Arlesson é bom, porque você estica o ar. O Arlesson! Isso é legal, mano.
1: Tecnicamente, pode ser positivo.
0: Você lembra do Rock... Rock Go?
1: Rock Go?
0: Sim, da MTV, que tinha o Claston. Então, tá nessa categoria de nome diferente e que dá uma sonoridade no momento da defesa.
2: No Claston, você esticava a primeira sílaba.
1: Não tinha um no Fluminense, tinha esse nome também? Clever, não era também?
0: Sim, é Clever.
1: Clever. Mas isso aí também é um pouco mais fácil, né? Enfim.
2: Mas assim, lembrando que ontem também tivemos o Gabriel Batista no banco, isso, né? E eu acho que é uma disputa que vai ficar em aberto. O Arlesson começa jogando.
0: E o Gabriel Batista é acima da média no jogo com os pés.
1: Eu até ia falar sobre isso, Farias, assim, porque no meu coração eu acredito que o Gabriel Batista vai ser o titular nessa posição.
0: No seu coração?
1: É, no meu coração. Porque eu acho que assim, eu gosto de histórias no futebol, o Léo Pinheiro, do tipo assim. Vamos dar um exemplo. O goleiro John foi revelado pelo Santos. Foi um goleiro que teve a passagem por lá. E assim, no Santos ele pegou uma passagem cruel, assim. Uma equipe que teve a oportunidade de conquistar a Libertadores da América. Ele é o goleiro, inclusive, na final. Aí ele toma aquele voo do Breno. Não achei que foi falha, não, mas... É um jogo cruel, de certa forma, pra história dele no Santos. E assim, quando o John volta pro Botafogo, ele volta com aquela contestação do tipo... Pô, será que é o goleiro ideal? E aí, pô, o John é campeão da Libertadores da América, campeão brasileiro, faz uma grande atuação, entra pra história do clube. Então, assim, de certa forma, eu consigo observar uma história interessante que pode ser trilhada ali, principalmente porque ele veio do Flamengo, né, Farias? Então, assim, depois até o Léo, que acho que foi no banheiro, eu posso até falar com ele depois sobre essa situação do Gabriel Batista. Ah, foi pegar o telefone da rádio. É compromisso com o trabalho. Ô, Léo, características do Gabriel Batista, você acompanhou ele nessa passagem de base do Flamengo. E aí, é um bom goleiro, Gabriel Batista?
0: É um bom goleiro, mas assim, não dá pra gente considerar aquele momento, aquele recorte de tempo, porque era uma pressão absurda. Ele chegou no time de cima do Flamengo ali 2018, 2019, E teve raríssimas oportunidades, mas no momento da pandemia, com o Rogério Ceni e a impaciência do Rogério Ceni com o nosso lendário Hugo Neneca, que tem outro apelido, ele ganhou a titularidade pelas falhas constantes do jogo com os pés, né? Ele teve até uma sequência como titular nesse sentido e foi bem, correspondeu, depois o Neneca voltou à titularidade, mas ele tem essa característica. O que a gente pode falar da passagem dele em Portugal? Essa eu acompanhei, assisti algumas partidas. Cheguei até a conversar com o Gabriel Batista. Ele encarou uma sequência de clean sheets, né?
1: Sim.
0: Sem sofrer gols na segunda divisão de Portugal. Levou a equipe dele à primeira divisão. Teve uma campanha ali beirando o Champions League com o Vasco Matos comandando ele, do Santa Clara. Ou seja, mesmo com a juventude, foi campeão, foi líder, foi referência no futebol português. Então, é um goleiro que já chega com uma bagagem maior. Mas não dá pra gente comparar aquele momento lá de início do Flamengo. Início de profissional, muito jovem, uma pressão. Diego Alves lesionado. Hugo Neneca falhando. Ele tendo que corresponder por conta do jogo com os pés. Mas assim, é um goleiro que também tem essa qualidade e tá dentro dessa característica que o Botafogo gosta, né? De jogadores jovens, com potencial de revenda, goleiros ali relativamente jovens, a exceção foi o Neto, né? Mas tem qualidade, mas não sei se a gente pode aprofundar a análise em cima do que ele fez no Flamengo recentemente.
1: E é interessante porque quando o Botafogo tentou mudar um pouco da linha de contratação de goleiro, deu errado. Porque o Botafogo, ele vai no John, que foi uma aposta naquela ocasião ali. Não é que é uma aposta, mas talvez acreditar em um goleiro com potencial um pouco maior, que pode se tornar com potencial um pouco maior. Mas o Neto, quando o Botafogo tenta fugir um pouco dessa linha, vamos num goleiro mais experiente, acaba não conseguindo o que imaginava. E agora com o Gabriel Batista e com o Arlesson, goleiro que estava entre os titulares na partida de ontem. Deixa eu dar uma passada no chat aqui, a galera vai mandando mensagem. Ó, o Pitsuno das Américas está por aqui. O Sandro Canto botou assim: Farias, duas perguntas. O Guinho, podemos dizer que temos um futuro craque? Montoro, estando pronto, é melhor que o Almada? O futebol desses moleques é o fino da bola. E aí, Farias?
2: Desculpa, o Guinho teve uma atuação excepcional, entendi como o melhor em campo. É um moleque que vem crescendo, vem se desenvolvendo ao longo dos jogos, né? Foi até ali no pré-copa uma certa surpresa quando ele começa a ser lançado pelo Franklin Carvalho. Muita gente não tinha essa expectativa. E o moleque tem dado uma resposta extremamente positiva. É um jogo refinado com a bola no pé. Ontem, a grande chance do Botafogo, que é um chute que o Medina isola na lua, é uma jogada que se desenha a partir de um passe maravilhoso do Guinho, quebrando as duas linhas de marcação da equipe do Vitória e o Vitinho se projetando para fazer a assistência. Então, gostei muito. É um jogador que tem boa força de marcação. Ele é baixolinha, né? Então, ele tem que se garantir muito na agilidade, na ocupação de espaço. Ele tem que encontrar atalhos no campo para se antecipar aos jogadores adversários e demonstra que tem inteligência para isso. Vem jogando um futebol extremamente consistente. Assim, craque eu não sei, mas é óbvio que é um jogador valioso pro Botafogo. E ele perguntou sobre
1: o Montoro, se ele tem um potencial
2: acima do Almada. Eu acho que o Montoro tem mais características interessantes do que o Almada, mas eu não vou fazer a comparação porque o Almada claramente já tá mais maduro do que o Montoro. E nesse momento, talvez seja melhor para qualquer equipe do planeta ter o Almada, ao contrário, ao invés do Montoro. Mas tem um detalhezinho do Montoro. O estilo talvez se pareça um pouco, mas eu acho o Montoro mais driblador. O Almada é mais inteligente para cadenciar, para pifar, para associar.
0: Controla mais o jogo.
2: Controla, perfeito. Controla mais o dita ritmo de jogo. O Montoro também, eu acho que o Montoro com mais maturidade vai evoluir nessa questão da cadência, de controlar ritmo, de entender quando acelerar ou quando tem que dar uma reduzida no ritmo. Agora, em matéria de drible, meu amigo, ontem o primeiro tempo do Montoro é um espetáculo. Dribla com muita facilidade. Cara, tem horas, esqueci, ele é baixinho e ele é franzino. Tem hora que o marcador vem engolindo em cima dele. E ele parece que vai perder a bola, mas ele esconde, ele tira uns movimentos, ele muda de direção com muita facilidade.
0: Eu já te falei, o problema é achar.
1: Ô, Léo Pedro, você joga na zaga, irmão. Você quer que eu traga essa história pro ar?
0: Não.
1: Melhor não, né?
0: Você quer me bater,
1: pô. Não, melhor não contar essa história no ar, né?
0: Você
1: enfim,
0: quer me bater, pô.
1: A gente vai se encontrar na competição. O LR Santos, 2010, botou aqui duas canequinhas de cerveja. Hoje é um bom dia de chope, na realidade. O André Sobrinho perguntou se tá bugado. Não. O Lucas Dias, MMA. Oi, Duque. Oi, Pinheiro. Oi, Farias. Tudo bem?
3: MMA.
1: Tudo. Ele é ex-lutador de MMA.
3: Ah, legal.
0: Ele oficial. Vai bem na porrada.
1: Vai bem na porrada, cara. Ele se garante, às vezes, luta, até, né? Ele até passa, às vezes, dos limites. Estava com ele ontem no futebol. O Lucas Dias botou assim: não é da tua época, Yuri. Tá bom. Ah, ele falou: vamos tecer. Tá bom. O Danilo Bastos, boa tarde, like na live, é isso? A galera vai mandando mensagem, ele cumprimentou aqui o Lucas. Programa de colecionador hoje, hein? O Danilo Bastos, abraço Yuri, Farias e Léo. O Gabriel José tá por aqui, boa tarde, turma. Like dado. Ana Fortes, boa tarde, Yuri, Farias, Léo, equipe TMC e amigos. A galera vai participando por aqui, vai mandando a sua mensagem, chega junto com a gente no chat no YouTube da TMC. TMC Esportes, você vai mandar sua mensagem no chat, participa com a gente, eu vou interagindo com você por aqui também, apertando no botãozinho do like, cara, dá essa moral aí pra gente, ajuda lá no YouTube da TMC Esporte. Vai mandando seu áudio também, tá, no DDD 21 99 557 1013, eu quero a participação do torcedor, manda aí.
3: Fala galera do Papo de Craque 1, fala. André aqui de Brasília. Fala, André. Que satisfação, Aspira, vai dar bola aí na liderança, vale, do programa, é isso aí, bora pra cima. Oh, Flusão teve um goleiro chamado Wellerson.
2: É verdade.
3: Pensa num nome bonito. É isso aí, galera. Vocês são top. Abraço.
1: Valeu, André. Tamo junto. André, que é lá de Brasília, torcedor do Palmeiras, sabia, Farias? Mandou um direct outro dia lá no Instagram. Ele roda como motorista de aplicativo.
0: Qual que é o Instagram?
1: É @eu_yuriduque. Uhum. Anota aí. @eu_yuriduque. Com Y. Tá bom. Y-U-R-I. Lembra desse goleiro, Farias, ou não?
2: Eu me lembro de nome, assim. Eu era bem mais novo.
1: Vamos fazer assim, então. Olha só. Vamos abrir a primeira dinâmica do programa. Eu quero a galera participando no áudio. Eu quero a galera mandando mensagem. Lembrem de jogadores com nomes complicados. Eu não vou falar nome feio, porque às vezes eu posso ofender a pessoa, né? Nomes complicados, nomes diferentes. Eu quero você mandando aí o seu áudio. Conhece alguém que tem um nome diferente? Não precisa ser jogador, não. Cara, minha vizinha se chama, e aí você fala o nome dela, traz a história. É porque às vezes a vizinha pode ser um parâmetro bom, não.
0: Olha a associação que ele faz, a vizinha.
1: Mas por quê? Qual é o problema? Você tem problema com vizinha?
0: É um programa esportivo, cara.
1: Mas o cara não pode ter vizinha? Entendi. Você gosta de futebol, você não pode ter vizinha, tá? E nem tocar nesse assunto que você gosta de futebol.
2: Ó, o Ellison jogou no Fluminense entre 93 e 97.
0: Ah, eu não era nem nascido.
1: O Ellerson é mais fácil de gritar do que o Arlerson.
2: É, eu acho que o Ellerson. O R, ele tá mais bem encaixado do que em o Arlerson. Mas é questão de adaptação também.
1: Verdade, questão de adaptação. Ó, a galera vai mandando perguntas por aqui. O Álvaro Rocha botou: Franklin péssimo com a leitura de jogo. Justino muito bom também. E Cabral segue bem. Se não fosse o Arcanjo, ele guardava dois ontem e um deles seria um golaço. Grande noite do Lucas Arcanjo.
2: É, grande noite. Ele faz as duas defesas nas finalizações do Cabral. A da cabeçada é maravilhosa. A do chute de longe é muito boa, mas eu acho que ali, pra mim, é obrigação do goleiro defender. Pô, o cara acerta um chute quase que do meio de campo. O goleiro tem que catar. Ah, mas o ataque tem que catar, irmão. E foi muito bem na jogada. Tem um outro lance aqui que eu tô esquecendo agora, mas vou lembrar daqui a pouco, em que o Lucas Arcanjo se sai muito bem. Eu gostei da partida do Cabral em alguns pontos, em outras não. Ele tá confiante pra arriscar de fora da área, ele ganhou na cabeça, ele faz pivô, ele tá dando arrancada, que é a coisa que era difícil de observar. Ou seja, dá um tapa na lateral, mesmo que você não vá dentro do gol, você consegue trazer o time pro campo de ataque, tirar o time do sufoco. Mas tá faltando, sabe aquela presença do um toque na área? Uhum. Aquela bola que cruza e o atacante só chega e pimba e escora na bola de qualquer jeito. Isso tem faltado ontem. Tem dois cruzamentos do Vidal, tem um do Vitinho. Alguns cruzamentos que a bola vai passando e tu fica esperando, cara, o centroavante ali. Porque o Arthur Cabral, ele é grandalhão, ele é um jogador de bom porte físico. Isso tem faltado, mas também não achei uma atuação tão ruim, não. E sobre a leitura de jogo, um abraço pro Álvaro, é um cara que entende muito de bola e tem propriedade pra falar. Eu só, assim, achei que a leitura dele pro segundo tempo, eu não achei ruim. Muita gente criticou as substituições. Primeiro, assim, tem a limitação, é o que ele tem no banco de reservas da gente também. Não dá pra extrair tanto quando o seu banco te oferece Santi Rodrigues, Kadir, Lucas Emanuel, jogadores muito jovens. Pô, Matheus Ponte entra quebrando a bola. Só que, assim, acho que dentro do que ele tinha em mãos, ele tentou mudar um pouquinho ali, começou a botar jogadores mais de área, ele botou o Arthur Cabral junto com o Lucas Emanuel por um determinado período, não me incomodou tanto, não. O Rodrigo Brandão tá falando aqui da cabeçada pro chão do Cabral que ele catou. É, exatamente, a cabeçada e o chute eu me lembro, mas tem mais um lance, ele foi muito bem, eu não me lembro exatamente quem foi que finalizou.
1: Um abraço pro Brandola, que tá acompanhando a gente, daqui Tamo a pouquinho junto, ele vai participar aí do Papo 1. Ô, Léo Pinheiro, não. Foi teimosia do Ancelotti não ter levado o Arthur Cabral pra Copa?
0: Acho que sim.
1: Foi um erro, né?
0: É.
1: Pedro e Arthur Cabral, eles deveriam estar na Copa do
2: juntos.
1: Mundo. Talvez a história
2: juntos,
1: seria outra.
0: Em campo.
1: Né?
0: Não mesmo só juntos na mesma convocação, mas em campo.
1: É,
0: um assunto... O Brasil ficaria bem móvel. É uma formação, né, que agrada, né? Pelo amor de Deus, Yuri Duque, pô.
1: Sobre jogadores que vestem a 9, o que você achou do nome do filho do Hendrick?
0: Kendrick,
1: você acha um bom nome?
2: É, o nome do filho dele é Kendrick?
1: É,
2: mas não tem assim. O Kendrick Lamar?
1: Tem,
0: sim,
1: então.
0: E por isso que o Ancelotti vai colocar o nome do filho dele de Drake. E tem essa rivalidade.
1: Léo Piero, notas para o nome Kendrick.
0: Cara, olha só, eu não sou especialista em nome, né, nessa temática.
1: Mas o seu nome é um nome tradicional.
0: Meu nome é um nome tradicional, um nome bonito, né, cara? Um
1: Gabriel
0: nome
1: tá é tradicional.
0: É, Gabriel é um nome bíblico, né? Tá na Bíblia, emplacou.
1: Yuri já não é tradicional.
0: É porque o Yuri é russo, né, cara?
1: É, isso aí.
0: Já é mais leste europeu ali, uma parte também da Ásia, né, dependendo.
2: Mas socialista, né,
0: o nome. Isso, é um nome que agrega mais, né? Você sabe, né, que se o trabalhador produz, pertence a ele. É sério, pô, isso é um conceito. Ah,
1: mas comunista. Criticar.
0: Ah, a gente tá falando aqui sobre produção, sobre trabalho.
1: Sim.
0: E esse é o detalhe agora. Leonardo, cara, Leonardo é um nome bom. Leonardo é um nome presente na música, presente no esporte, presente na comunicação.
1: Verdade, cara. Tem Leonardo em tudo quanto
0: é
1: lugar.
0: Tem. É um nome que agrega bastante. E assim, é um nome atemporal, né?
1: Na pintura, nos atores.
0: Sim, na inovação, né, cara? Tecnologia, artes, moda. E assim, isso sim, no teatro. E é um nome que é atemporal, né? Porque você vê adultos, né? Pessoas mais velhas e também crianças com o nome de Leonardo. E já vem com o apelido redondinho, Léo. Acabou.
1: Verdade. É bem feito, né? Tem algum outro apelido pra Leonardo, não, né? É Léo. Tá só Léo, né mesmo, né?
0: Léo tá bom, né, cara? É. Tá bom, não?
1: O Gabriel tem Biel, né?
0: Tem Gabi agora.
1: Gabi também.
0: Com força.
1: Gabi é melhor que Biel, cara.
2: Na minha infância me chamavam de Biel, né? Quando me chamavam por apelido. Mas ultimamente agora tá essa moda, né?
0: É, chegou com tudo,
2: a molecada chama... Sabe como a molecada chama Gabriel? Você
1: chegou com tudo, cara.
2: Molecada, tá? Molecada. Tinha uma época que eu trabalhava cobrindo muito jogo de base. Uhum. Aí todo Gabriel, o apelido era GB. Eu ficava assim, cara, GB.
1: É,
2: todo GB. Eu falei, caraca, a galera agora, vai...
0: Essa geração, ela vem muito com siglas, né? E assim, ela odeia vogal. É só consoante.
2: É verdade.
0: Não, é só consoante, pô. Aí vamos supor, o Gabriel, ele vai virar GBRL.
1: É isso.
2: Aí pra facilitar, né?
0: Entendeu?
1: Tem várias siglas assim nesse estilo, cara. Ó, a galera vai participando no chat aqui, vai mandando mensagem. O Gabriel José botou. Tá bom, não vou ler isso aqui. Ah, botou nome diferente. Tá bom, vamos lá, vou ler. Ele botou aqui, porque são jogadores, então eu posso ler. Ele botou Franco Fodas, José Porras e Doku. São três jogadores.
2: Cara. Jeremy Doku, eu trabalhei no jogo dele durante a Copa. E eu optei por falar Doku mesmo, né? Porque é a forma certa de...
1: É,
2: Doku,
1: a forma certa.
2: Foi a forma que ele expressou naquele videozinho das pronúncias.
0: E o Milton?
1: Qual Milton?
0: Milton Caraglio.
1: É, tem ele mesmo. Também tem o Milton Cunha, né?
2: Cara, manda um abraço pra quatro amigos meus.
1: Pode ser, quem?
0: Fala aí. Kikozinho.
2: Tá lindo e branco.
1: Vamos mandar, tá bom.
0: Estão todos ligados nesse momento. Pelo YouTube.
1: Tá bom. O Dinho botou assim, Abubacar do Vasco. Não lembro se era assim que se escreve o nome.
2: É, mas aí
1: não.
2: O cara O Abubacar é nigeriano? Deixa eu ver aqui.
1: Não era Abubacar não, cara. No Vasco, foi?
2: Teve um Abubacar no Vasco, sim.
1: Tá, beleza. A galera tá mandando mensagem aqui, ó. O Pitson das Américas botou. Nome bonito é o do Maestro Júnior. Leovergildo.
2: Leovergildo, isso aí. E o Abubacar do Vasco é Abubacar Belo Sage. Assim, Abubacar é um nome razoavelmente comum. Nigéria, se não me engano, Camarões. Então, assim, é estranho pra nós que somos brasileiros, mas é um nome comum por lá.
1: Verdade. Ó, Ana Forte botou. Yuri tem duas origens. Na tradição eslava, é um variante de Jorge. Significa agricultor e no Japão, lírio. A minha mãe me falava isso, cara. Que Yuri em russo é Jorge. Tipo, tem essa... Não é que sim, é Jorge em si, mas tem esse significado.
2: Mas ela escolheu por conta disso?
1: Não, ela escolheu... Ela ficou entre Ian e Yuri. Ela gostava desses dois nomes.
2: Uhum.
1: É com Y os dois. É, o tradicional. Oi, vamos lá.
0: Não tem cara de Ian, não, pai.
1: Vamos lá, o tradicional é
0: tem
1: com Y.
0: Tem carinha de Yuri mesmo.
1: Ou não, o tradicional é com Y.
2: É com Y.
1: Y-U-R-I. E o Ian também. Y-A-N. Aí a galera foi adaptando. Fez Yuri com I. Aí depois teve Yuri com H. Igual foi o atacante do Botafogo. H-Y-U-R-I.
2: Já viu o Yuri Castilho jogando esporte? É I-U-R-Y.
1: É diferente. Inverteu, no caso. Usou o I no início e o Y no final. Enfim, variantes de nomes diferentes. Tem o WhatsApp? DDD 21 99 557 1013. Manda.
4: Então, bom dia, pessoal da TMC.
1: Bom dia,
4: o Vasco da Gama teve o lateral que se chamava Jason.
1: Teve mesmo.
4: Aí você pensa, J-A-S-O-N. Não, era D-I-E-Y-S-O-N. Era Jason.
2: Bom demais.
4: Gente, ninguém merece, né?
1: Então,
0: Jason que segue atuando profissionalmente e estava no Serrano, na segunda divisão do Campeonato Carioca. Trabalhei em um jogo dele e entrevistei ele tem duas semanas.
1: Vamos entrar no ponto aqui? O cara escolheu o nome Jason, por exemplo. O principal nome Jason conhecido por todo mundo é o personagem do filme de terror.
0: Uhum.
1: E tu escolher Jason pro seu nome, a mãe no caso, pro nome do seu filho, é complicado, né? É igual tu botar assim, Fred Krueger vai ser o nome dessa criança aqui. Tu gosta de Jason, Faria?
2: Cara, eu não gosto muito desse nome não, mas...
0: Gosta?
2: Gosto, assisti um esses dias, tá bem hypado até o Obsessão.
1: Ah,
2: legalzinho, tá falando bacaninho.
0: Eu gosto muito de comédia.
1: Também, cara, sou da comédia. Eu sou do filme nacional, né, cara?
0: Romance, é isso.
1: Eu sou do filme nacional.
2: Teve uma vez que ele... Eu sou do filme nacional. Antigo, Yuri, fala nomes de três filmes nacionais.
1: Isso é mentira.
2: Tem aquele da Ingrid Guimarães. Não, ele falou assim, tem aquele da Ingrid Guimarães. Porra, Ingrid Guimarães tem 87 filmes, cara.
0: É ele, filmes nacionais.
1: Cidade de Deus.
0: Cidade de Deus, Tropa de Carandiru, Tropa de Elite 1 e 2, Alto da Compadecida.
1: É, viva o cinema nacional, irmão.
0: E se eu fosse você, 1, 2 e 3, pô...
1: Ah, é 20? Então beleza, é 20. Mudou tudo nesse programa.
0: Pô.
1: Então vamos para um rápido break, na volta. Eu quero a participação dos ouvintes. Qual o nome mais feio que você já viu na sua vida? No DDD 2199-557-1013. Fica aí.
0: Yuri.
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8: Vai, Uri Duque, o pai da bola.
9: Vai da bola.
10: Eu tava com uma saudade desse funk, cara. De verdade. Eu estava com uma saudade.
11: Também. Não é eu briguei pra estar nesse programa de manhã.
10: A Copa do Mundo, que me perdoe, mas eu estava com saudade da minha vinheta. Que no início eu não gostava, eu tenho que contar essa história aqui sempre nos bastidores. No início eu não gostava da minha vinheta, inicialmente.
11: É porque você é insuportável.
10: Tá, não, olha só,
11: você
10: vamos lá.
11: Você tem que ouvir o mais velho.
10: Vamos lá, inicialmente foi assim.
11: O mais experiente.
10: Tu tem minha vinheta velha aí não, né, ô Sael? Acho que ela não tem por aí não. Eu paguei uma vinheta, Farias. Eu paguei uma vinheta, R$40 pra ser produzida. Tem aí, olha aí a vinheta.
12: Vamos. Yuri Duque, o pai da bola.
10: E aí ela foi cortada pelo Marco Alviano.
11: O Marco falou não.
10: Aí alguém falou assim, não. Aí a galera me enganou.
13: Tu pagou por isso?
10: Paguei, cara, R$40. E aí o...
11: Ele tem.
10: E aí o Sayão virou pra mim, o Sayão não, alguém falou assim, ah, foi o Torelli, né, como sempre. Falou, cara, isso tá uma merda. Eu falei, não, beleza, eu entendi. Vou me adaptar e vou aceitar. E aí ele falou, cara, bota o funk do pai da bola. Vai, bota o funk do pai da bola. Funk do pai da bola que foi produzido pelo Sayão, Leonardo Sayão. Poucas pessoas sabem disso. Mas Leonardo Sayão produziu o funk do pai da bola. E aí a gente levou, uma vez foi legalzinho, duas vezes, três. E agora fica essa vinheta aí tocando. E a galera vai participando com a gente aqui no DDD 21 99 557.

0: Exatamente.
1: Isso aí. É, tem que tomar muito cuidado também, porque o Léo Pinheiro, ele tem esse costume, tá? Se você for mal-criado com ele, ele vai ser mal-criado com você também. Uhum. A galera tá mandando mensagem no chat, ó. O Joey Doing botou assim, salve! Tem Yukanari Sugawara, da seleção japonesa. Verdade, jogou essa Copa do Mundo, né? E o nosso querido Guga Villani, que berrava Doku com tanta força durante os jogos, né? Da...
2: É o nome do cara.
1: Ele mudou esse nome. Eles não falaram Sugawara, eles falaram Suganawara. Ficou um bagulho desse.
2: É, mas aí pode ser que eles tivessem...
1: Suganawara, uma parada dessa.
2: Tinha um vídeo, né, pra cada seleção onde o atleta falava o nome dele para tirarmos essa dúvida. E aí, de repente, eles estavam seguindo somente a indicação do próprio atleta.
1: É verdade. O Sérgio Oliveira botou like. É isso, vai apertando no botãozinho do like aí, hein, tropa. O Gritaria do Torelli. Meu nome é Eliandro, bem diferente, exótico. Vamos fazer uma lista, cara, com os melhores?
0: Eu prefiro Gritaria do Torelli.
1: Vamos fazer uma lista, ó. Eliandro já tá aqui na nossa lista, hein. A Ana Forte participando por aqui. O Vinícius Basto botou aqui também a mensagem dele. É, a Ana Forte por aqui também, mais uma vez mandou a mensagem dela falando que hoje eu estou apresentando. A galera vai mandando mensagem, vai participando. O Wallace Santos botou: nome feio da minha ex, Sheila Roji Sheila. Não é possível isso. Isso é mentira.
0: Galera, tem muita facilidade pra mentir.
1: É, fica mentindo aí, pô. DDD 21 99 557 1013, manda aí.
3: Fala, galera, TMC. Fala, boa irmão. Tarde. Quem tá falando é o Daniel da Taquara. Vocês estão falando aí de nomes estranhos. Pô, eu fui num evento já muitos anos atrás. Uhum. É um bagulho que não tem como esquecer.
1: Sim.
3: Eu tive o prazer de beijar uma moça no qual o nome dela era Zingara. Zingara. É loucura isso, velho.
1: Vamos entrar aqui num ponto. Por que o Gabriel mencionou que beijou ela?
0: Gabriel não, Daniel.
1: Daniel. O que, que o Daniel mencionou que beijou ela? Não tem sentido.
2: Vantagem.
1: Não tem sentido.
2: Na verdade, nem beijou, a gente sabe que nem beijou. Quando fala assim, nem pegou.
0: É maneiro até que ele perguntou o nome, né? Botinelli. O filho dele é Botinelli.
1: Botinelli.
0: Botinelli.
1: Ô, Botinelli, você poderia ter falado somente que você conheceu uma pessoa com esse nome. Mas você fez questão na história de falar: porra, eu beijei, eu tive o prazer de beijar.
0: Às vezes teve.
1: Tá bom, a gente pode acreditar. Mas geralmente.
0: Assim, eu trabalho com os caras que são muito historinhas, hein, Gabriel?
1: Tem uns que matam a cobra e mostram a cobra morta. E aí deixa surpresa.
0: Isso. Tem gente assim, comprova e tal. Mas assim, o que eu tô ouvindo de história recentemente é um absurdo. Mas tem gente que gosta de contar história, tem gente que fala a verdade. O Daniel Botinelli, ele gosta. Enfim, ele preferiu contar essa história.
1: Exemplo, Farejo. Você já teve um amigo que você tá assim numa boate com ele, num barzinho, numa balada, ele fala assim: vou no banheiro. Aí quando ele volta, ele fala:
0: peguei
1: maluco,
0: quatro.
1: Tu não sabe o que aconteceu.
2: Pô, demorei, porque
1: eu tava na fila do banheiro, veio uma, me deu um beijo na boca. Aí eu entrei no banheiro, tava no mictório, a menina falou: com licença.
2: Mesmo, mas acho que essa aí tá tão manjada aqui. Mas eu vou falar, ontem eu passei por uma situação e eu vou expor um amigo aqui desse grupo. Não, mas depois no break eu vou cobrar o amigo. Porque assim, eu saí do jogo ontem, tava trabalhando lá no Newton Santos, e aí meus amigos estavam ali próximo a um evento, bem pertinho do estádio.
1: Eu vi a foto.
2: Os amigos falaram assim, a minha esposa tava lá, esse grupo de amigos, minha esposa tava lá, e falaram: ó, acabou o jogo, vem pra cá. Eu fui. Aí chegamos lá e encontramos outros amigos. Amigos incomuns com esse amigo aqui da equipe. E aí esse amigo, ele tava dando um beijinho, efetivamente, tava, porque eu tava na minha frente. E aí, essa mina que tava dando um beijinho no meu amigo falou assim: aí, fulano lá da rádio, tem uma amiga minha que tá doida pra beijar ele. Mas ele só promete, ele só dá like no Instagram, ele só dá foguinho. Mas ele não chega e chama pra approach, não. E a mina tá assim, pô, querendo realizar um sonho de beijar o cara da rádio.
1: Isso,
2: e o amigo,
1: uma história,
2: e o amigo que diz por aí, que faz e acontece, tá com fama aí de viciado só em dar like.
1: Grande história,
2: aí,
1: cara.
2: Assim, pô, seu amigo é viciado em flertar, mas chegar mesmo ele não chega. Fala: ó, eu não vou opinar.
0: É verdade.
2: Não sei se o amigo, de repente, o amigo tá.
0: Pô, mas
2: tá
0: numa esse cara fase é solteiro? Mais...
2: Esse cara
0: é solteiro?
2: Esse cara da equipe?
0: É.
2: Ah, é, pô, reconhecidamente solteiro.
1: Então tá bom. Isso. Aí ficou mais fácil, né? Vocês entregaram.
2: Ah, vou lançar aí.
1: Não, pô. Vocês entregaram.
2: Não,
1: né?
2: Pô, é. São casados na equipe. O Branco tá casado, eu tô casado.
1: Ah.
2: Mas quem tá casado?
1: Eu Brandão. Eu namoro.
2: Você
1: Joel,
2: namora.
1: Joel.
2: É verdade.
1: João Leite. Caraca, todo mundo. Imagina, então.
2: É verdade.
1: Saião.
0: Sobrou Saião.
1: E Marcão.
2: Sobrou só o Marcão.
1: Sobrou
2: o
1: Marcão.
2: Só você.
1: Só o Marcão.
2: Passa as contas aí, pô. Passa as contas.
0: Que isso,
1: aí
0: gente.
1: Aí não dá.
0: Vamos nos preservar.
1: Ó, o Marcelo Rodrigues botou assim: pai da bola, eu te amo. Tá bom, eu também te amo, Marcelo Rodrigues. E botou: vocês são os melhores. É isso.

0: Galera vai participando por aqui. O Eduardo Paraná. Namorei uma garota chamada Oricélia. Ganhei.
1: Para.
0: Gente, assim...
1: Os caras vão inventar vários nomes femininos.
0: A gente não vai acreditar
1: mesmo.
0: Isso tudo, né, cara? A gente não vai acreditar. O Edinaldo Gomes. Naldão Uber Black aqui. Yuri, boa tarde. Hoje os melhores na bancada. A Mariana Maturo botou assim. Meu pai é Clérier. Minha avó é Jandili. E meu ex é Eriksen. Eriksen é aquele? Ah, tu namorou o camisa 10 da seleção da Dinamarca. Tu vai meter essa aqui pra gente agora, Mariana. Não é possível. Mandar um abraço aqui pro Eriksen. Pai do Léo, nosso querido João, um abraço pro seu João que está acompanhando. Seu João mandou uma mensagem para o Léo, trazendo o nome de um jogador que pra ele não é um nome bonito. Qual é o nome?
1: É o Crisan, que é o Zinho.
0: Verdade.
1: Zinho, pô, Zinho que jogou no Flamengo. E vários atletas aí jogaram com o Zinho.
0: Então um abraço pro seu João e pra dona Lili também, que tá sempre acompanhando. Eu tenho uma história legal com a dona Lili, o Gabriel Faria.
2: Que isso?
0: A gente tem pouco tempo, né? Mas eu vou falar. Teve um dia que o Léo Piero me ligou de vídeo e aí ele tava com uma dificuldade pra fazer
1: você
0: uma parada que a rádio pediu. Foi você, você.
1: Não. Você
0: quer que eu fale a matéria? Eu vou falar o motivo. O Léo Pinheiro, o Léo Pinheiro estava tentando colocar um subtítulo no texto.
2: O Yuri tá com essa mania de ligar pros outros uma da manhã, duas da manhã.
1: Eu vou falar de novo. Foram duas vezes. Ele me ligou pedindo ajuda e teve um outro dia que eu te liguei pedindo ajuda. Esse foi o dia que você me ligou.
0: Ah, foi nesse
1: dia? E aí você falou, tá onde? Eu falei, cara, tô aqui com a minha mãe. Aí deixa eu falar com ela. Aí falou.
0: Aí a dona Lili trocou uma ideia comigo, falou que fritou um pastelzinho pro Léo.
1: Foi, aniversário dela.
0: Aniversário dela. E aí teve um fatídico momento que o Léo queria assistir a série do Brasil Campeão de 70 e os pais dele já tinham assistido. E aí o Léo ficou
1: bolado.
0: Bolado da vida.
1: Pô,
0: lá.
1: Eu fiquei em casa sem assistir, esperando pra assistir com eles. E aí meu pai já chegou falando que a série é uma merda. Porque nada é real. Olha, esse gol não foi nesse ângulo, não. Foi mais pra cá.
0: Seu João, pai. É uma obra fictícia, né,
1: pô,
0: seu João?
1: E ele fica bolado. Pô. Ficou bolado, levantou da sala. Não, não gostei, não foi assim. Ele não falou isso.
0: Ó.
1: Essa conversa não aconteceu. Pô, pai, pelo amor de Deus.
2: Eu tava lá no meu chat.
0: Ó, a Natália Silva... Ele falou dos bastidores, ó, vou te falar.
2: E cara, essa conversa aí
1: não fez isso, não.
0: O Pelé não subia esse lado da bermuda. Ele subia o outro e jogava só com a coxa.
1: E eu juro pra você que foi assim. E aí tive que falar, eu e minha mãe, nós tivemos que falar. Cara, isso aqui não é um documentário. É ficção.
0: É ficção, é ficção.
1: É baseado em fatos reais. Não é reprodução fiel do que aconteceu.
2: Falta alguns amigos nossos, quando assim, forem contar algumas histórias, eles falaram assim, pô, isso aqui
0: é ficção.
2: É baseado em fatos reais. Mas não é totalmente
1: real. Quando eu vou na noite pro Gabriel Farias, eu gosto muito de mentir.
0: Que isso?
1: Mentir, eu minto muito, pô. Eu tenho algumas mentiras que são titulares, né? Que eu quase entrei nos Havaianos.
0: Que é uma verdade, né?
1: Sim, tem uma outra também que o Gabriel, ele foi um expoente aí, ele esteve num top 100 de uma revista.
0: É.
2: Cara, essa do top 100 a gente emplacou esses dias. E assim, sem nenhum comprometimento, a gente tava, isso, a gente nem tava pelo, levando tão a
1: foi
2: sério.
1: Foi pelo prazer de mentir.
2: E emplacou.
0: Emplacou sério.
1: Passou,
2: e, assim,
1: passou.
2: Impressionante.
1: Eu falei, não, o Gabriel produziu um material que viralizou e aí ele foi escolhido como top 100 jornalistas que contribuíram pra uma causa.
0: Maneiro.
1: E aí, pra não ficar escancarado, a gente bota que ele ficou lá entre 50 e 80.
0: Sim. Botar top 1 é complicado.
1: E aí, assim, caraca, mas por quê? Eu falei, cara, então, procura. Tem um vídeo dele que viralizou, bateu 3 milhões de views. E a galera começou a debater sobre a juventude e como o jornalismo impacta em determinadas pautas.
0: E assim,
1: as pessoas, caraca, maneiro, parabéns. E aí você sai assim, caraca, é muito potencial aqui a mentira.
0: Assustador, parabéns para Gabriel Farias e Léo Pinheiro. A Natália Cismelo botou like devidamente dado. Tamo junto, Natália. A Mariana Maturo completou e falou: uma pena que não era o 10 da Dinamarca. Era só um nome feio mesmo, mas é o pai da minha filha. Tá bom.
2: Ah, mas aí se é o pai da filha dela e se eles ainda estão casados, é sinal de que deu certo.
0: É isso aí. O Gilson Silva Júnior, conheço uma Robércia. Conheço o Arlindson. Entre outros, escreveu errado aqui, né? Ambos de Fortaleza, né? O Cláudio Brandão botou, conheci uma Josefina. O Lucas Dias, Yuri, não tem essa mania de ligar de madrugada, não, jamais. Não tenho mesmo, não. Isso aí é
2: tá
0: tudo
2: com essa mania agora, mas assim, eu levo na esportiva porque eu faço. Então eu aceito a brincadeira de volta.
0: Não, então,
2: tem amigo aí que não gosta.
0: Então, o quê? O Torelli veio pra mim e falou assim. Então, o Torelli veio pra mim e falou assim, pô, me incomodou. Então eu falei, já, não faço mais. Agora, o João Leite, por exemplo, eu ligo pra ele, ele sempre atende. Aí, teve um dia que ele me ligou de volta, eu estava dormindo, ele me acordou e eu não atendi. E ele botou assim, se não atender, não é irmão. Ele mandou essa mensagem.
2: Pelou também.
0: Por exemplo, o Léo...
1: E o Yuri abraçadinho com a mulher dele. Ela, o que aconteceu? Pô,
2: amor, vou ter que atender,
1: tragédia.
2: Vou ter que atender o João Leite aqui, senão eu não sou irmão dele.
0: O Léo, por exemplo, eu ligo e aí agora o Léo tá com mania de não atender.
1: Pô, mas é porque eu tenho aqui aquele sono, né, que bloqueia a ligação. Se eu tiver acordado, eu falo, pô. É. Eu atendo.
0: Teve uma vez que ele atendeu, eu quase fiz uma cagada federal. PDD 2199-557-1013, manda aí.
3: Fala, galera do Papo de Crack TMC. Aqui é o Ian de Belfor Roxo. Ô, pai da bola, tua mãe tava em dúvida entre um nome bonito e um feio. Escolheu o feio, deixou bonito pra mim. Brincadeira. É, curiosidade aleatória, vocês sabiam que dois dos grandes cantores da atualidade brasileiro se chamam Jason também, que é o Ferrugem e o Xamã. Uma coincidência, né? Os dois tricolores também.
0: É, por isso que eles usam o apelido,
3: abraço.
0: Né? Por isso que eles usam o apelido.
1: Mas a grafia dos dois nomes é diferente, Jason de Jason.
0: Ferrugem usa um apelido e o Xamã usa outro apelido.
2: Nossa, justamente por conta disso. A do Ferrugem é J-H-E-I-S-O.
1: E a do Xamã, vê aí. Deixa eu
0: ver aqui. Do Xamã, vê aí. Você gosta de Xamã, ou Léo Pedro?
1: Cara, então viagem de avião.
2: Caraca, meu Deus do céu. A do Xamã é G-E-I-Z-O-N. Pô,
0: Z.
2: É Jason.
0: Caraca,
1: é Jason. Já viu esse corte falando sobre essa situação?
0: Nunca vi.
1: E eles se conheceram no momento de pobreza?
0: Nunca.
1: Pobreza, né? Porque em comparação com o que eles têm hoje, o Xamã trabalhava vendendo sapato numa loja. E aí puxou o Ferrugem pra dentro da loja, no desenrolo, pá, pra vender. E aí eles conversando e falou, pô, meu nome é Jason. Aí o Xamã, o meu também. Aí ele, mentira, cara, tá querendo vender só o tênis e tal. E aí o Ferrugem comprou o tênis com o Xamã, lá em Campo Grande.
0: Maneiro, maneiro, grande história. O Félix Antônio, o Félix Antônio de Oliveira botou assim, quando vocês falaram sobre futebol, na volta do break,
1: falarão.
0: Quando vocês falarão.
2: A gente já falou, né?
1: A gente falou, abriu falando de primeiro.
0: Daí a gente já fez uma coisa que a gente não faz nunca. A gente abriu falando de futebol e ficamos um bom tempo, quase o primeiro.
2: Tem aquela história também, né? O cara chega agora e acha que o programa começou agora.
0: São
2: 40 minutos de muita informação, esporte e emoção.
0: Cara, aqui tem informação, esporte, emoção e verdade. Tá tudo aqui, é só você ligar e acompanhar.
1: Não sei se você já chegou ou pegou a um novo quadro do segundo tempo do Papo de Crack?
0: Não, eu posso fazer hoje, será que dá?
1: Palavra inimiga.
2: Me contaram ontem, achei bem interessante.
1: Palavra inimiga.
0: Será que eu posso fazer um com Farias aqui? Será que o Breno deixa ou não?
1: O camarada, o negócio do Barbosa, ele disse que sim, que contaram pra ele que o filho dele não é dele, é do irmão dele.
2: Essa história me deixou meio assustado.
0: Eu vou tentar guardar os 20 minutos finais pra gente tentar
2: fazer. Não, deixa um papo
0: deixa pra
2: boa. Aí você vai quebrar.
0: A energia. Hoje tem. Inclusive hoje tem.
1: E assim, daqui a pouco eu tenho que contar um negócio pra vocês.
0: Tá bom, beleza. Vamos pra um rápido break, na volta. Aí sim vamos falar mais de futebol. Ou não, de repente a gente vai falar de entretenimento. Não sei se você viu o pose do Rodo, tá dando mole pra uma... Ih, vou contar essa história depois pra você. A gente volta já, fica aí, hein.
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4: De volta com esse programinha gostoso que é o Papo de Craque, primeiro tempo. E você também participa desse programa no DDD 21 99 557 1013. Manda!
5: Cara, eu preciso falar isso rápido porque é uma história longa, mas Léo, é impossível você mentir mais que eu, tá? Lucas Dias por aqui. Uma vez eu ia muito num pagode que tinha do lado do Engenhão ali. É muito antigo esse pagode, cara, o pagode do Fábio Senna, né? Dali bem conhecido ali da área, ali do Engenhão, Meia, enfim. E aí existia um grupo chamado Grupo Nascente, que cantava lá. Eu acabei fazendo amizade com o cara do Reco, que era o Celinho, irmão. Eu cheguei pro Celinho e falei, pô, quando que eu posso levar você na minha resenha lá? Ele, por quê? Eu falei, porque eu jogo no Panathinaikos, irmão. Essa mentira foi alongando, até o ponto do cara mandar um abraço pra mim lá do palco. Alô, Lucas Dias, jogador do Panathinaikos. Naquela época não tinha internet, irmão. Impossível você ganhar de mim, pô. O pagode inteiro olhou pra mim. O pagode inteiro. Infelizmente, o áudio ficou grande, mas é isso. Não tem como você ganhar.
6: Então, eu ganho de você porque uma vez o cara mandou um abraço pro Léo Pinheiro no pagode, o pagode todo olhou pra mim e era só por eu ser o Léo Pinheiro. Gabriel Farias estava presente.
7: Aí, uma vez a gente ganhou um balde de cerveja no pagode porque o Léo Pinheiro é só o Léo Pinheiro.
6: Não, não precisa mentir pra ganhar isso aí. Isso aí é mole, pô.
8: É, o Léo Pinheiro é o cara que mais tira foto aqui da rádio, né?
7: Mas eu vou falar uma parada. Tem um lado ruim de ser meio mentiroso assim na noite, porque quando você encontra outra pessoa, você fica assim, esse maluco é mentiroso. De repente ele não é. Por exemplo, esses dias eu peguei um voo e aí o tempo tava ruim.
6: Cara, pega mais ônibus.
8: Metrô. Esses dias eu peguei um voo.
7: Aí o tempo tava ruim pra aterrissar em São Paulo, o avião ficou girando à toa.
6: Igual o avião do Flamengo agora em Chapecó.
7: Aí, na minha fileira, estávamos eu, um rapaz no assento do meio. Esse rapaz se auto-intitulou. Não, eu tava de corredor. O rapaz se auto-intitulou um integrante de um grupo. Ele só falou assim: não, eu toco num grupo de pagode, acabei de voltar de Barcelona. Tava na Europa tocando pra alguns jogadores de futebol. E eu, quieto. E a menina da janela falou: ah, eu sou modelo. Tava aqui no Rio, na casa do meu
6: namorado.
7: Do meu namorado. E eu tô indo pra São Paulo agora, daqui a 2 dias tô indo pra Milão. E eu assim, ah, eu sou jornalista. E ficou aquele papo pra cada um. Ah, você trabalha onde? Eu trabalho em tal lugar. Ah, eu em tal lugar. E eles foram falando, eu fiquei por dentro, ficar esses malucos são mentirosos. E nesse...
8: Mas eles ficaram com o mesmo pensamento.
7: Mas eu não exagerei.
6: Vamos trocar o Instagram. Aí, pum, aí vem o pai. Pô, só na vida do pai tem 8 empresas que ele trabalha.
8: 8
6: arrobas.
7: Ah, mas nessa não menti. Porque eu fiquei com receio de rolar. Falei, acho que eu vou jogar uma mentira aqui só pra soltar, né? Pra deixar a viagem. Porque a viagem demorou, cara. Ficou duas horas. O voo, que era pra ser de 40 minutos, ficou 2 horas
8: ao todo. Soltar a muscula.
7: Porque chegou em São Paulo, não deu pra descer e aí acabaram voltando pro Rio. Aí nessa brincadeira eu falei, cara, acho que os caras estão começando a exagerar em algumas histórias aqui.
6: Aí tu não.
7: Eu vou ter que dar uma cadenciada.
6: Com o Yamal. Então, eu conversei com ele, fiz uma exclusiva com ele recentemente.
8: Ele é gente boa. Canal. Inclusive me chamou pra fazer uma resenha com o Rafinha lá.
6: É, não, Rafinha não.
8: Ué?
6: Rafinha é gente boa, pô, insuportável, mal.
8: Mas o Rafinha joga no Barcelona.
6: Ah, mas mal.
8: E é brasileiro, né, irmão?
6: E daí?
8: Beleza.
6: Pô, tem tanto brasileiro chato.
8: Saião! Tá preparado aí?
6: Tem uns 4 brasileiros chatos.
8: Tem mesmo. Tá preparado aí, Saião? Sobe o hino do Botafogo aí então, Saião. Vamos falar do Glorioso. Botafogo! Vamos iniciar o giro de informações com meu parceiro Rodrigo Brandão, ou Brandola. Fala comigo!
9: Beleza, pai da bola. Vamos repercutir esse empate que frustrou o torcedor que compareceu ao estádio Nilton Santos na noite de ontem. Frustrante pelo fato do gol não ter saído, porque a equipe jogou bem, diferente do que aconteceu contra o Santos. Ontem foram muitas oportunidades criadas e poucas cedidas ao adversário, principalmente no segundo tempo. O Lucas Arcanjo, goleiro do Vitória, foi eleito o melhor jogador da partida e isso retrata o que foi o jogo. Só o Arthur Cabral teve 2 chances em 2 conclusões que o Arcanjo fez grandes defesas. Vamos ouvir então Franklin Carvalho falando, entre outras coisas, da atuação do Lucas Arcanjo e também das oportunidades desperdiçadas pelo time que decretaram nesse empate.
10: A análise é muito simples. Não concretizamos algumas, para não dizer muitas, oportunidades que nós criamos. Já tivemos jogos em que criamos menos chances ou menos claras, digamos assim, e fizemos gol. Hoje não fizemos, desde que nós chegamos. Hoje é o 18º jogo e é o 2º que não fazemos gol. Em todos os jogos criamos chances para fazer gol. hoje voltámos a criar. O goleiro do adversário foi considerado o homem do jogo, o melhor em campo. Portanto, eu acho que isto reflete o que eu estou a dizer. É um ponto para a nossa caminhada que está na minha responsabilidade.
9: Está aí, portanto, a palavra do técnico português. Quem jogou essa partida foi o volante Danilo, enterrando, assim, qualquer expectativa ou esperança do Palmeiras de contar com o jogador ainda nesta janela. Agora, o que chamou mais atenção não foi nem isso. Foi a postagem que o Danilo fez nas redes sociais após o jogo. Em sua conta do Instagram, ele escreveu o seguinte, abre aspas, "Feliz por estar de volta. Respeitei a decisão do Botafogo de não ser vendido para o Brasil. Espero que o Botafogo agora respeite a minha decisão de não ir para a Rússia nesse momento." Fecha aspas. Uma declaração, de certa forma, inesperada de um jogador que foge de polêmicas e que pode gerar inúmeras interpretações. Ao mesmo tempo, ela confirma todas as informações que a gente vinha trazendo, que houve, de fato, o interesse e a proposta do Zenit da Rússia e que foi o Danilo quem não quis aceitá-la e que também houve o contato do Palmeiras, só que essa proposta foi o Botafogo que não aceitou os valores oferecidos. Valeu, Yuri.
8: Valeu, Brandola. Acabou, oh, acabou.
6: Acabou o quê? A novela?
8: Não, acabou o programa. O programa não, né? O programa ainda tem até que horas? Até duas. Isso. Acabou essa conversa que o Danilo vai pro Palmeiras, Gabriel Farias. Aliviado?
7: Ah, cara, quem tem que estar tá aliviado é quem tá envolvido na negociação. Eu não ia ganhar um tostão nessa negociação. Não ia ganhar um...
8: É ter negociação que frustra a gente.
7: Não, não ia ganhar uma... Tá, o amigo sabe bem. Não tem negociação que tu acha, pô, vai pingar uma bolada. Aí pinga um... casquinho de arroz ali. Na minha conta não ia pingar nada, então não tô aliviado de nada. Assim, é a melhor forma do Danilo se comunicar, aquele story que ele postou?
8: Ele tá de sacanagem também, né, irmão?
7: Não é a melhor forma. Só que vamos simplificar a análise também. O Danilo deve estar doido pra ir embora, mas foi profissional e entendeu que o Botafogo não queria negociá-lo com o Palmeiras. Ficou, entrou até movimentando na partida. Você não vê ali um cara com má vontade. Pelo contrário, um jogador empenhado. Por outro lado, o Botafogo deve estar doido pra despachar ele pra Rússia, porque o Zenit, né, balança uma grana forte e uma forma de pagamento que pode seduzir o clube. O atleta não quer ir pra Rússia. Eu acho que falta também um pouquinho, assim, de interpretação de texto básico em cima do que ele escreveu. É claramente um respeito à decisão do Botafogo, mas não quero ir pra Rússia. Repito, não é a melhor forma, acho que tem que ser tratado externar, internamente. Isso. Ou, né, num texto um pouquinho mais bem estruturado, pra não ficar parecendo indireta, pra não dar chance para interpretações diferentes, como acabou acontecendo. Só que assim, gente, é isso. O Danilo também não tá cheio de vontade de ficar no Botafogo. E o Botafogo também tá doido pra vender o Danilo, mas pra vender dentro do valor que o Botafogo estipulou. E tá tudo certo, cara. Eu acho que nessa negociação, no fim das contas, todo mundo agiu da maneira correta. O Palmeiras tentou o máximo, o Botafogo tomou a atitude dele de tentar segurar o jogador e, assim, acho que rolou uma pressão descoordenada, desmedida. E aí eu não sei de quem partiu, se foi do staff do atleta, eu não posso acusar porque eu não tenho realmente essa informação. Mas rolou um movimento totalmente desproporcional, inclusive com parte da imprensa participando, quase querendo empurrar o jogador, como se o Botafogo fosse obrigado a negociar. Só que aí tem um problema. Tem gente que não faz a menor questão de acompanhar o Clube do Rio. Botafogo muito menos. Então tem gente que tá achando que o Botafogo ainda tá em março, né, com o transfer ban acumulado, né, com o Texor no comando sem saber o que vai ser da vida, quando o Botafogo já passou por muitas atualizações desde então. Só que tem a galera que não acompanha, pô, e quer opinar e quer falar sobre um clube que não acompanha. A galera não acompanha, pô, vamos ser bem sinceros, não prestam atenção nos clubes daqui muitas vezes. Talvez mais no Flamengo, que tá sempre ali no holofote, gastando e tal, brigando por títulos. Não prestam atenção no Botafogo. O Botafogo tem um novo investidor que já até aportou dinheiro, já botou um aporte inicial de 15 milhões de dólares, que serviu para dar oxigênio. O Botafogo está às portas da recuperação judicial, onde garantiu ter condições de arcar com as dívidas que possui. E o Botafogo está regularizando o dia a dia, tanto que está contratando. Tem clube paulista que está com transfer ban empilhado. E o Botafogo não tá mais com o transfer ban.
6: Tem três clubes paulistas.
7: O Botafogo está nadando em dinheiro? Óbvio que não. O Botafogo precisa vender jogadores? Todo mundo precisa. Esse Jesubap deu uma entrevista falando, olha, de vez em quando a gente tem que vender alguém. Aí lembrou que no ano passado o Flamengo fez tanto em vendas e que esse ano, né, a coisa tava ali, não tinha gerado ainda um volume de vendas e que não é toda hora que ele vai sair contratando um Lucas Paquetá da vida. Tô usando essa comparação só pra dizer que até o Flamengo de vez em quando para e fala assim, pô, vamos tentar vender alguém pra dar um... Dá uma jogadinha de dinheiro no caixa?
8: O Juninho,
7: né? O Botafogo precisa. Só que o Botafogo, não...
6: Vendeu pro Pumas.
7: Vendeu o Juninho. Ele falava, ah, ainda estamos abaixo, né? Se puder mas vender mais alguém.
6: Jogadores, Jean Roberto agora.
3: Vendeu vendi, o Carlinhos. É que o Carlinhos também não é parâmetro. É
7: porque não são jogadores tão mais carimbados. É isso, porque pensa, o cara tá ali no meu elenco. Vou vender, pô, vou fazer um dinheiro pro meu caixa seguir de maneira saudável. Só que tem uma galera que parou no tempo. Sabe por quê? Em abril, sei lá, maio, o Botafogo vendeu o Alexander Barbosa pro Palmeiras pra pagar uma folha salarial. Tamanho desespero. Esse desespero passou. Se você acha que o Botafogo é caloteiro, se você acha que a recuperação judicial é justa ou não, o problema é teu. O fato é que ela existe. E o Botafogo agora não tá mais desesperado. Meu Deus, eu preciso vender. Só que tem uma galera que não acompanha o Botafogo. E não tá ligada nisso. Aí você vê a galera opinando, não, porque o Botafogo...
6: salário vai atrasar agora.
7: Como é que o Botafogo não vai vender? Aí depois o salário atrasa. Pô, meu parceiro, vai se informar, meu Deus. Eu sei que tem gente que nem jornalista é. Tem gente também que começou a dar informação nessa brincadeira que nem jornalista é.
3: Toma essa escutada.
7: Aí não tem o menor compromisso com informação. E tem os jornalistas também que cobram o barulho ali do clube, o qual cobre. E tá tudo certo. Aí cada um trabalha com sua consciência. Eu não vou ficar pagando aqui de santarrão, não. Cada um assume o seu lado na história. Agora, precisa pelo menos se informar, gente. Existe um novo cenário no Botafogo. Não é um Botafogo bilionário, não é que o Botafogo vai sair gastando, mas o Botafogo não tá mais desesperado. Tanto não está desesperado que o Botafogo falou assim, olha só, o valor é esse. Quer chegar? Chega e leva. Não vai chegar? Não vou te vender. Ou também não adianta chegar com valor e me falar que vai pagar igual aquela loja com carnê de 36 prestações. Não. Chega aqui e bota um pagamento maneiro que você vai levar o jogador, porque pro Botafogo é interessante entrar uma grana forte. Não entrou? Vai seguir jogando. E no fim das contas, eu acho que o Danilo tá se mostrando profissional, apesar de eu entender que esse story tá um pouquinho desencaixado, né? Um
3: mas
7: pouquinho
3: ele é, desconfortável. Ele não é muito bom nisso, né, Farias? Já não é a primeira vez.
7: Mas ali também não é ele. Eu acho falta que ali, ele tá tendo algum tipo de auxílio, né? Que não é o ideal. Inclusive, se ele precisar, eu tenho amigos aí que trabalham com assessoria de imprensa. Um irmão nosso aí, competentíssimo, um cara da melhor qualidade. Acho que vai ajudar a fazer a carreira dele deslanchar nessa parte de imagem. Agora, é isso. Eu só percebi nesse cabo de guerra, nessa coisa que virou de quase que tentarem arrancar o Danilo à força do Botafogo e enfiarem no Palmeiras, muita gente mal informada. E quando você tá distraído e não pesca uma informação, beleza, mas quando você tem todo um acesso à informação na sua mão e opta por seguir ignorante sobre aquele assunto, aí já é um problema seu. Então criou-se um movimento, acho que um pouquinho desproporcional, mas que sirva agora de lição pra galera que estava trabalhando no noticiário pra entender que o Botafogo vive um novo momento. Não é que o Botafogo voltou pra ponta no iceberg agora e que vai dar as cartas e vai fazer isso. Não é isso. Não tô dizendo que o Botafogo está nesse patamar, mas o Botafogo também já não tá mais naquela de vender o almoço pra comprar a janta. E incrível também, de ontem pra hoje tem uma galera, meu amigo, se doendo de uma forma inacreditável. Gente, eu achava que ao informar, você só informava e pronto, né? Peguei a informação e informei. Se a minha informação tava certa ou errada, é do jogo, né? Tanta informação se cruzando. Mas tem gente se doendo, meu parceiro. Como se estivesse participando da negociação de alguma forma. Isso.
3: É delicado, é um assunto delicado. Ô Léo Pinheiro, pelo lado do Flamengo, como é que repercutiu essa situação do Danilo? Já existiu uma desistência do clube sobre a contratação?
6: Ah, acho que não teve nenhum interesse forte, né? Teve um monitoramento, mas assim, o Flamengo não fez proposta, o Flamengo não... nem aprofundou consulta, porque o Flamengo entendia a realidade de que os volantes do elenco rubro-negro, eles, vou falar que são qualificados, mas estão agradando a diretoria do Flamengo. Lógico que se o Botafogo chega ali, cara, preciso de dinheiro, quero 15 milhões de euros, o Flamengo iria fazer um movimento. Mas assim, não teve algo profundo nesse sentido. E o Flamengo tem nada a ver com isso. Até me assustei com a pergunta.
3: Então, não, mas por que eu tô dizendo isso?
7: Não sei se foi o BAP.
3: Não, é...
7: ou Boto, acho que alguém falou assim, nem é uma posição que a gente entende que é tão urgente. Mas é aquela coisa, né? Se for um valorzinho acessível, por que não?
3: Então, mas eu tô falando isso porque no post do Danilo nos stories, ele fala para equipes no Brasil. Então, de certa forma, ele deixa claro que o contato não aconteceu somente do Palmeiras. Né? Então, enfim... o Flamengo também passou ali por aquele radar, mas como o Léo informou, não teve proposta concretizada. Vamos pro WhatsApp? DDD 21 99 557 1013, manda.
11: Fala, rapaziada da TMC, aqui é Matheus de Manguinhos. Resumo Manguinho. Da obra do Danilo e Botafogo e Palmeiras. Manguinho. Botafogo tá tirando uma ondinha aí com dinheiro que ele não tem, que não é dele. O Danilo vai jogar num time que ele não quer. E o Palmeiras vai continuar com um time bom. Provavelmente sendo campeão mais um ano.
3: Ué?
11: E o Botafoguense tá tirando isso como uma vitória. Pô, parabéns, hein? Parabéns. Valeu, rapaziada.
3: Tá bom. eu não acho que é uma vitória, na realidade.
6: Não é vitória, não. O Botafogo é... Tem uma discussão sobre soberanias, né? O Botafogo se mostrou ali um clube que bateu o pé, foi soberano dentro da realidade dos interesses do próprio clube. Vai inclinar a cabeça para a vontade de outros e por uma pressão que... É como disse o Gabriel, né? Uma pressão até diferente, né? Da imprensa, de uma mídia. Acho que criou também um cenário, vamos lá no campo da opinião, né? Um cenário no ano passado, vindo dos palmeirenses, de que, por exemplo, na disputa do título com o Flamengo criou uma pressão em cima de arbitragem, que o Palmeiras foi atrapalhado num discurso abraçado até mesmo pelo treinador, que, de maneira recorrente, ele foi agora homenageado, recebeu um prêmio no Palmeiras, e ele segue com o discurso de que a mídia e uma construção de narrativas, de mídia alternativa, de hipercobertura, que condicionou a arbitragem, pipipi, popopó. E nessa temporada, a gente vê um movimento nas redes sociais de influenciadores do Palmeiras, de também fazer essa pressão midiática a favor do Palmeiras. Eu acho que aconteceu isso também, mas não tem comemoração. O Botafogo manteve um ativo dele e entendeu o quê? O negócio é feito dessa forma, não é? Não vai se curvar a pressão de torcida, de mídia especializada, de mídia que é bairrista, para se desfazer de um jogador que é importante dentro de campo. Para mim, o craque do primeiro turno do Campeonato Brasileiro, porque é difícil você ver um volante com o número de gols que o Danilo tem.
3: Ele
6: um
3: vai para a Copa na garra e no suor, porque ele não participou do ciclo, pô.
6: Sim,
3: ele
6: não participou do ciclo. Pela qualidade individual... que é reconhecida não só por essa fase vivida por ele. Mas eu acho chatíssimo isso. Chatíssimo
3: agora,
6: o discurso.
3: É uma roda gigante que o Palmeiras está vivendo, que o Palmeiras está provando do próprio veneno. Porque o Palmeiras, ele vende o Danilo... Gente, a gente tem que lembrar que o ciclo é esse. O Palmeiras vende o Danilo para a Premier League. O Danilo joga na Premier League. Até vai bem no início, mas se eu não me engano tem um problema, né? Uma lesão, fica um tempinho parado, volta... E aí depois o Botafogo faz o investimento, traz o Danilo de volta pro Brasil, e agora o Palmeiras tá precisando pagar da mão de outro time porque ele vendeu o Danilo. Então assim, não tem uma matemática simples.
7: Eu acho que a venda do Palmeiras, acho que isso, tudo isso muito natural.
3: Não, é natural.
7: O Palmeiras vendeu o Danilo como qualquer outro clube vende, valoriza o jogador, de repente surge uma proposta, tu vende, repõe, e vida que segue. O que acontece, o que muito torcedor do Palmeiras reclama, e o que eu vi muito a imprensa de São Paulo falando, e aí eu tô falando da galera séria, né, que trabalhou sério, que trouxe informação séria, e tem muita gente bacana trabalhando também, é que parece que no ano passado os representantes do Danilo foram ao Palmeiras oferecerem o jogador. Olha, teve uma lesão lá no Nottingham, tava sem tanto ritmo, e aí parece que o Palmeiras disse, pô, não me interessa nesse momento. E o Botafogo pensou, ah, eu quero, vou tentar recuperar o jogador. E recuperou, de certa forma recuperou. É só abrir um outro parênteses aqui. Também vamos parar com essa história de gratidão, porque foi o Botafogo que acreditou, e aí o atleta tem que ter gratidão, porque o clube, de certa forma, jogou a carreira dele pro alto novamente. Gente, não existe em relação profissional esse papinho de gratidão também. Vamos deixar isso de lado. Gratidão, pra mim, é salário caindo na conta em dia e o atleta fazendo a parte dele. E o salário nem caiu em dia nesse período todo. Mas aí é outra história. O Botafogo já tá se resolvendo com suas dívidas, através da recuperação judicial. Só vamos parar com esse papo, porque não existe em área nenhuma da vida profissional, não existe uma de gratidão. Existe você, enquanto profissional, entregando rendimento, bacana, maravilha, e você, enquanto profissional, recebendo em dia. Porque amanhã ou depois, se o Danilo cair de produção e o Botafogo não tiver mais interesse em renovar,
6: vai ter cerimônia.
7: Ninguém vai fazer, eu vou ter peninha do jogador e vou renovar. Da mesma forma que o jogador, se daqui a pouco tiver uma possibilidade, por exemplo, de sair num pré-contrato, ele não vai chegar e vai ter peninha do clube que o projetou novamente o futebol. É relação profissional. Então vamos só dar um stop nessa situação também. Esse papinho de tem que ter gratidão, pipipi, papapó. Agora, no mais, em relação ao Palmeiras, acho natural. Eu acho natural o Palmeiras também fazer força, negociar. Isso aí é do jogo. É um clube interessado em contratar um jogador. Não deu, vida que segue.
3: Concordo. Olha só, rapaziada. Vamos para um rápido break. Na volta, vamos falar do Flamengo, do Vasco, do Fluminense. Vamos trazer mais informações off futebol e muito mais aqui nesse programinha, que é uma delícia, que é o Papo de Craque Primeiro Tempo. Fica aí.
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1: 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Ai, Yuri Duque, o pai da bola.
2: Vai dar bola. Cara, perdeu a linha.
3: Intervalo mano. Agitado aqui no Papo de Craque Primeiro Tempo. Linha. Pô, cara, esse cara fica com essa teimosia.
2: Mas eu vou
3: pô.
2: Falar, eu vou te dar uma razão num ponto. Eu, do lado da outra pessoa da história, eu não daria o like. Entendeu? Eu não daria esse tipo de like.
3: É isso aí.
2: Pra não gerar uma dupla interpretação, porque eu sou uma pessoa comprometida. Então eu entendo o seu raciocínio.
4: Não, mas assim, a gente pode até levar a discussão que a gente teve aqui pro ar.
3: Não, não pode.
4: Não pode. Não, assim, não é que a gente pode. Cuidado. É porque a gente tá discutindo.
3: Poder não pode.
4: Não, a gente tá discutindo sobre visões de gerações. O Yuri Duque, ele entende que a geração atual, pra geração atual, um like significa que você tá flertando. E pra gente é só mais, pra minha geração no caso, é só mais um like.
3: Não é assim dessa forma, você tá sendo um cara, você tá sendo muito, você tá tentando trazer pro seu lado a torcida, não é assim que funciona. Torcida, a questão é, existem likes foto, específicos. Isso. O exemplo, beleza, você, ó, o Léo postou aqui com o microfone da TMC, tá trabalhando. Aí, beleza, tem um sentido, ele tá, alguém tá dando like na foto dele, pô, maneiro o trabalho, jornalista, pá.
2: Sim, sim.
3: Agora, pô, não tem nada a ver, tá só o Léo, 3x4 na
2: só
3: foto.
2: Só o Léo pelado, aí...
3: Corra, aí...
4: Ele tinha um foto pelado, não, irmão.
3: Tem muita gente, né, cara, que...
4: Só se for bom, o Vampeta lá, né?
2: Eu entendi essa linha. Mas cuidado também pra não se precipitar na análise.
4: Tá, galera, é.
2: Tem pessoas, seres humanos diferentes, agindo de forma diferente.
4: Não, não é nada relacionado ao Yuri. É porque a gente gosta de debater aqui os choques de geração. E aí tem vários tópicos, né?
2: Nada específico.
3: O negócio Barbosa botou. Beija a menina, Léo Pi. Da menina do jogo do Botafogo.
4: Já ninguém, pô, pelo amor de Deus.
3: O Patola deixou aqui. Botafogo manda recado aí. Mercado que não está fazendo liquidação. Maior vitória de ontem. Pode até sair para o mercado interno. Contanto que pague o valor pedido. Tá bom. Ana Forte vai mandando mensagem aqui. Botou que não tem vascaíno na mesa. É. O Guilherme Concierge botou. Boa tarde, Papo 1. Eu tenho um amigo que a mãe dele se chamava Persila Jacinta.
4: Para.
3: Era o nome mesmo. E no futebol tem um famosozinho. Que o nome dele é Crisan. Lembrando aqui o comentário que o seu João já tinha mencionado, o pai isso, do Léo Pinheiro.
4: É, jogou com o Zinho, né?
3: Isso. O Eduardo Albuquerque botou, alô pai, pra você eu dou, like dado. Obrigado, irmão, tamo junto, participa com a gente, vai mandando sua mensagem no chat da TMC. O Bruno Vanzilota botou, opa, cheguei, vai mandando sua mensagem, vai mandando a sua participação. Vamos falar de quem, Gabriel Farias? Pensa aí comigo.
4: Rapidinho, posso mandar um abraço?
3: Vasco. Não. Rapidinho, nada de abraço. Não. Pode mandar.
4: Abraço pra Roberta Pinto, botafoguense, que tá aqui também opinando sobre o Danilo.
2: Gente boa.
4: E pra ela é Vaza Danilo. Um abraço pra ela e também para o taxista Leonardo, Léo Vascaíno, que também tá acompanhando o programa, né? E a gente tem essa grande audiência, sim, né? Verdade. Da galera que tá aí rodando na cidade. Então, abraço pra Beta e também pro Leonardo, taxista aí vascaíno. Então forte é abraço, irmão. Obrigado pela audiência.
3: Abraço, Roberto. Abraço, Léo. Obrigado pela participação. Ó, só pra lembrar, mandar um abraço aqui pra toda a galera, como a gente já mencionou, pra todos os taxistas do Rio de Janeiro, estão fazendo um trabalho. Hoje não tá um dia de sol no Rio, tá um dia bem nublado, inclusive, mas tô fazendo um trabalho aí com muita excelência. Um abraço pra toda a galera do táxi, tá sempre participando. Um abraço pra toda a galera dos motoristas de aplicativo, também fazem um trabalho de excelência. E os motoaplicativos também, a galera do mototáxi, tem muita gente que escuta a gente.
4: Eu não tenho coragem, irmão. Eu tenho medo.
3: De moto?
4: De cair.
3: Ah, eu pego de vez em quando, cara. Assim, ajuda na mobilidade e na rapidez, né? Você
4: na
3: chega
4: agilidade,
3: mais rápido,
4: né?
3: É.
4: Isso.
3: Você chega mais rápido nos lugares. Enfim. E aí, Farias, você pensou quem a gente pode chamar nessa sequência?
2: Vasco. Joga amanhã.
3: Então vamos falar do Vascão! Subiu o hino do Cruz Maltino. E nessa semana empatou em 2x2 contra o Independente Medellín. O resultado não foi positivo, ou talvez tenha sido, né? O jogo fora de casa contra a equipe colombiana, segundo jogo do novo técnico Pedro Emanuel. Quero saber do Joel Silva, informações do Vasco. Fala comigo, Joel!
5: Beleza, pai da bola, um abraço para você e para toda a rapaziada ligada no Papo de Craque. O Vasco abriu negociações com o volante argentino Santiago Sosa, que pertence ao Racing da Argentina. As conversas ainda estão no início, mas o Vasco tem um grande otimismo em fechar a negociação. Primeiro, porque o valor proposto de salário ao Santiago Sosa agradou os representantes. E agora é necessário, portanto, negociar com o Racing. Lembrando que ele foi um dos destaques do Racing na campanha da Libertadores do ano passado, inclusive dando muito trabalho ao Flamengo na semifinal daquela edição. Inclusive o rubro-negro demonstrou interesse na contratação do jogador em dezembro do ano passado, só que o Racing, naquela ocasião, queria o pagamento da multa rescisória, 12 milhões de euros. No entanto, 6 meses depois, né, a história é outra e o Racing já aceita negociar por um valor abaixo. O Vasco busca essa contratação em definitivo, mas com o pagamento sendo efetivado apenas no ano que vem, que é quando o Vasco, né, entende que já será comprado pelo Marcos Lamacchia e, portanto, terá dinheiro para arcar com essa despesa. Além de jogar como volante, Santiago Sousa também faz a zaga, né? Joga também como zagueiro. Então o Vasco entende que é um investimento, uma negociação para lá de necessária. Afinal de contas, o Vasco busca um volante e também um zagueiro para reforçar o seu elenco. Beleza, Yuri?
3: Valeu, Jota de Vigário. Obrigado pela sua participação, Joel Silva. Cara, e aí, Sousa tá no radar do Vasco. Bom nome, Gabriel Farias.
2: Eu gosto. Para a realidade do Vasco, seria um nome bem interessante para compor esse sistema defensivo, que tá precisando de reforço, né? Acho que seria um bom nome, sim. Agora, vamos contratar, né, galera? O tempo tá passando. Tem rodada atrás de rodada. O Vasco segue se enrolando no sistema defensivo. Seria bom acelerar. Eu sei que é muito fácil daqui do ar-condicionado ficar cobrando pressa. E muitas vezes a pressa te leva a contratar de uma maneira ruim. Mas que o Vasco possa acelerar determinados movimentos, principalmente no miolo de zaga.
3: Então é isso. Gostou também desse nome, Léo Peru? Você conhece o Sousa do Racing?
4: Cara, jogou pra caramba, né, nos enfrentamentos com o Flamengo. E eu acho que até é porque é um recorte, né? A gente não acompanha o campeonato argentino.
3: Sim,
4: não,
3: verdade.
4: Assiste o campeonato argentino. Mas assim, nos duelos, nos enfrentamentos com o Flamengo, a ausência dele foi impactante pro modelo de jogo do Racing, né? Um jogador de muita vontade, qualidade técnica. E assim, não vou falar que é melhor que as opções, né? Chega ali. Não vou falar que é melhor que o Thiago Mendes, mas, por exemplo, é melhor que as opções que o Vasco tem, sim, nesse momento, que é um jogador que consegue atuar nesses dois cenários, nas duas fases do jogo, né? Tanto na fase ali defensiva, quanto na fase ofensiva, de construção, de passe, um protagonismo, né? E ele consegue estar presente em vários lugares do gramado, né? Um jogador que se multiplica em campo. Então, eu vejo com bons olhos, sim, é um jogador de nível elevadíssimo. É,
3: ajudaria bastante esse meio campo do Vasco, até para dar uma elevada realmente no patamar, porque o Thiago Mendes vinha fazendo uma boa temporada. É, vale lembrar que, assim, as críticas elas precisam ser um pouco mais moderadas quanto a ele, porque ele teve uma lesão na panturrilha, próximo, inclusive, do retorno agora aos treinamentos, e isso acabou afastando o jogador, né, também nessa volta um pouco mais rápida. Então, isso atrapalhou. O Thiago Mendes ainda está num processo de recuperação. A gente até estava falando sobre isso no jogo, né, o Farias, porque é muito difícil. O cara, ele veio de uma lesão grave, veio pro Vasco, trabalhou, encontrou um bom futebol. Sim. E aí, quando você tem uma paralisação que já dá um baque assim no físico do jogador, tu ainda sofre uma lesão.
2: Garante. Então, minha preocupação é justamente essa: é que o Thiago Mendes apresentou um nível elevadíssimo na posição, um dos melhores do país, isso aí não é segredo pra ninguém. A questão é que ele teve essa quebra no ritmo. E aí o meu medo é, pô, será que ele consegue já retomar rapidamente aquele bom futebol? Ou será que ele vai ter que remar tudo de novo? Não é só a gente lembrar da chegada dele. E eu me lembro que durante aquele período de questionamento, entre a chegada dele e até ele emplacar, o Fernando Diniz falou um pouco sobre a questão física dele, falou sobre a lesão, disse que o fato dele ter vindo de uma liga do Catar impacta, né? Porque o nível competitivo é bem mais baixo. Meu receio é só esse. É porque é um atleta que claramente tem ainda alguma dificuldade com parte física. Mas é isso, sendo bem tratado, sendo bem acompanhado pelo departamento médico, pela preparação física do Vasco, é um atleta que tende a voltar a entregar aquele bom futebol que a gente já viu do Thiago Mendes, essencial pro Vasco hoje. Você perdeu um Thiago Mendes hoje por lesão ou por uma má fase, seria algo que impactaria negativamente demais no desempenho do Vasco.
3: É, concordo. Vasco entra em campo aí nesse final de semana, tem confronto pela frente com transmissão da TMC. Galera no chat mandando mensagem, o João Pedro Salomão botou: o cabelo do PDB é uma obra de arte. Obrigado, irmão. Mesmo. Cortei bonito hoje.
4: Aí, você viu o camarada que é um dos representantes, um dos empresários do Vinícius Júnior, que ele é a cara do Yuri Duque?
2: É mesmo, cara. É.
4: Mas assim, de longe e cabeça baixa.
3: Igualzinho. Wesley, cara.
4: Aí ele postou uma foto no churrasco, eu mandei: Yuri, é você aqui de cantinho? Ele, pô, geral tá me marcando. Eu falei: Yuri, reposta e finge que é você.
3: Cara, eu recebi muita mensagem.
4: Só que aí a Virgínia postou uma foto da cara do camarada.
3: Virgínia me quebrou,
4: e aí, cara. Quebrou o Yuri Duque. Inclusive, ele tá casando hoje. Ou casou ontem.
3: O Wesley tá casando, parabéns
2: então
3: pra
2: eles.
3: Eles
2: estão em extensão nossa lenda?
3: Não sei. Não, acho que não. Teve
4: aí, pô, Gabriel, aí, o Vinícius Júnior volta de São Gonçalo, tu não volta.
3: Cara, o Vinícius tem um jatinho.
2: Pro meu lado agora.
3: Vinícius tem um jatinho, né? Ele pode estar aqui hoje.
2: Tem também, eu não tenho jatinho.
4: Torelli deixou essa crítica pra você ontem aqui.
3: Que ele não tem jatinho?
4: Não, que você tá em ausência com o São Gonçalo. Até o Vinícius Júnior vai lá duas vezes no ano.
3: O Torelli não pode falar muito não, cara. Ó, o Flagaludo botou, boa tarde, espuminhas.
2: Fui criticado pelo Torelli.
3: Yuri, pegar moto nem pensar. Melhor chegar atrasado nesse mundo do que adiantado no outro. Que isso, cara. Tá bom.
2: Então, eu sou desse lema, tá? Eu não ando de moto. Também. Mas assim, óbvio que pra quem sabe andar, é um bom meio de transporte.
4: Eu tenho um amigo, cara, que ele andou de moto e aí ele caiu de moto. Aí o dedo dele arrastou no chão, aí quando foi ver, ele quebrou o dedo.
3: Caraca, hein?
4: Aí ele viu a despedida do Gabigol com o dedo quebrado, sem saber que estava quebrado. Aí descendo a rampa do Maracanã, falou, tá muito difícil de andar. Foi no médico e descobriu que quebrou o dedo, porque caiu de moto no Ubermoto. Lógico que...
3: Legal.
4: É, foi um acidente, né? Uma questão pontual, uma fatalidade ali naquele caso. Lógico, e eu entendo e acredito na perícia dos nossos pilotos, né? Uhum. Na grande maioria... Mas
2: tá suscetível a isso, né? Mais assim disposto, como de carro, óbvio, óbvio.
4: Assim como de carro, você também tem a possibilidade de sofrer um acidente. É, na moto, é mais fácil de você ter ali uma fratura, um problema físico.
3: Beleza. O Hugo Oliveira botou. E aí, o pai da bola foi ou não cortado do time da TMC? É verdade,
2: quero receber essa informação ontem. Foi
3: cortado. Não. Sim, e vou jogar por outro time.
2: Já tá fechando com outro time?
3: Não, já fechei. Qual time? Estou assinado. Vou jogar com a ESPN esse ano.
4: Telefone tocou.
3: Vou jogar com a ESPN esse ano. E assim que o Léo Pinheiro tomou a decisão dele, porque foi uma decisão 100% tomada pelo Léo Pinheiro, mesmo eu fazendo uma grande atuação no amistoso em que fui testado, fazendo
2: peneirão.
3: Fazendo uma porrada de longe, um petardo que eu dei no meio da rua, acertando o ângulo, eu estou cortado por panela. Eu estou cortado por panela. É, tem outras pessoas. Eu posso botar a boca no trombone? Eu vou botar também, não quero saber.
2: Mas você pode botar a boca no trombone,
3: eu não sou amigo de ninguém ali, irmão. Eu não sou amigo de ninguém ali. A verdade
2: do Léo?
3: Não, do Léo eu sou. Do Léo e do Vitor. A verdade é: o nome da empresa é TMC. E hoje o time é composto por menos funcionários da TMC do que teoria que ser.
2: Essa é uma crítica válida,
3: aí,
2: eu concordo.
3: E aí o Yuri Duque fica de fora.
2: O objetivo
3: do time.
2: É fazer um campeonato pra integrar. Pra ter um momento de resenha legal, ou o objetivo é a parte competitiva?
3: Não, e o pior é da forma que isso chega até a mim. Porque, ao tempo todo, Vitor e Léo, e aí, como é que tá? Não, vai ter, você vai jogar com a gente, você é da empresa. É, e aí, você vai jogar. Mim. Ok, beleza.
4: O Jota de Vigário.
3: Muito lindo.
4: O Jota de Vigário tá nessa.
3: É outra que tá no
4: erro. Léo Pinheiro, o maior entusiasta, o maior defensor.
3: É outra que tá no erro também, não quero saber.
4: E aí, Jota de Vigaré, tudo isso aí,
3: cara, eu tenho que pagar o break, é o meu momento de falar, segura aí, calma
4: o
3: aí.
4: O falecido faleceu.
3: Tu tá no erro,
4: e
3: irmão.
4: A culpa é só do Léo Pinheiro, tá no erro. É incrível.
3: E aí, beleza, tá tudo lindo lá.
4: O Léo Resenha tá lindo.
3: Aí tá tudo lindo, tá maravilhoso. Aí, beleza, chega, tipo assim, terça-feira, que era o último dia pra enviar a lista.
4: Fechando a janela.
3: A lista era até meio-dia, o Léo Pinheiro me manda uma mensagem 11 horas. Pô, mano, deixa eu te falar, a gente tá vendo aqui, mas pô, de repente eu não jogo pra você jogar. Eu falei, não existe, Léo Pinheiro, você trabalha na empresa, pô. Tem que jogar eu e tem que jogar você. Não tem que jogar o cara que é da Globo, não tem que jogar o cara que é da...
2: Não tem que jogar.
3: Irmão, o time é TMC. Mas aí, eu não vou discutir porque os caras jogam junto há 3 anos, ok, lindo. Beleza, eles jogam junto há 3 anos também, mas não ganharam o título. Então era o momento de renovação. Mas vamos falar sobre isso.
2: Caralho, moleque.
3: É
2: aí,
3: 3 anos jogando junto.
2: Que desabafo bem feito,
4: três,
2: mano.
4: Não, são mais
3: aí, são 4 anos jogando 22, junto.
4: 22, 23, 24,
3: aí, beleza.
2: Desabafo anos, bem anos. Feito, com, bem estruturado.
3: Com respeito, porque tenho alguns conhecidos por lá também. Mas nunca ganharam o título. É um momento de reformulação, mas não. Aí o Léo Pinheiro resolveu bater na tela.
2: São quantos jogos? É verdade que reduziu o número de inscritos?
3: Sim, 15.
2: Drasticamente. Foi de quanto pra quanto?
3: 18 pra 15. Tiraram 3, mas o Brandão já pulou fora. Teve uma galera que pulou fora. Mas aí o que eu falo é o seguinte...
4: O Brandão já queria jogar no passado, né?
3: O que me impressiona, Farias, é assim. A decisão foi tomada. Quando desliguei a ligação com o Léo Pinheiro, já tocou o telefone 2 vezes.
2: Ah, o mercado, ele se movimenta, né? Ele se retroalimenta.
3: E aí, com menos de 5 minutos, eu já tava fechado com a ESPN e eu prometo confronto com a TMC esse ano e deixo convite pra todos acompanharem. Porque se o Léo Pinheiro entrar na minha frente, eu vou atropelar. Vamos pra um rápido break.
4: Problema
3: na volta,
4: é achar.
3: A gente fala mais de futebol.
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1: 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Ai, Yuri Duque, o pai da bola.
2: Vai dar bola.
3: De volta no Papo de Craque, primeiro tempo aqui na TMC. Ai, depois de um intervalo quente, filho. Mas assim, cara, a verdade tem que ser dita. O cara não pode ser omisso em algumas decisões que tem que ser tomadas. É quando a responsabilidade é da pessoa.
4: Moleque, aí, tu vai arrebentar, vai ser a melhor competição da tua vida.
3: É muito simples.
4: Vai passar o cerol no time da TMC, mano.
3: Só pra falar aqui, ó. Gostaria de saber o que irá acontecer na Copa SES 2026 para assistir esse confronto entre Léo. Então, galera, o sorteio vai acontecer na próxima semana. Eu vou jogar pelo time da ESPN. E o Léo Pinheiro vai jogar pelo time da TMC. Eu, de verdade, o meu coração, gostaria de atuar pela TMC. Mas eu acabei de descobrir por quê. O veneno, ele só espuma.
5: O Léo Rezinha tá ali, ó.
3: Já vou chamar, tá, o Gustavo, desculpa. Mas deixa eu falar, cara, deixa eu falar.
5: Quem te pediu de falar, cara?
3: O veneno, ele só espuma, o Gabriel Farias. Quando você começa a jogar umas verdades na pessoa. Porque aí ela se faz de bonzinho. Aí quando tu começa a jogar verdade, o veneno vem espumando. Aí já soltou que a decisão não foi só dele. Aí já falou que o cara que falou uma coisa já mudou de ideia. Aí começa a falar as verdades. E eu tô cagando, Gabriel Farias. Mas na verdade, no meu coração, eu queria defender as cores da minha empresa. Mas já que eu vou passar o caminhão. A verdade é essa. E se eu jogar contra, eu não vou ter dó nem piedade. Gustavo, tem informação da cidade do Rio de Janeiro? Fala comigo.
6: Tem sim, Yuri. Boa tarde pra você. Para todos que nos acompanham, mais um daqueles casos que são puro suco de Rio de Janeiro. Que
3: legal.
6: A gente recebeu essa imagem mais cedo e custou acreditar, porque era um carro capotado em um valão em Mesquita, na Baixada Fluminense. O que chamava a atenção é que o carro estava sem os pneus e as rodas. E a informação que a gente recebeu foi: em vez de ajudarem, roubaram o carro. E aí a gente foi atrás dessas informações. Confirmamos com moradores, testemunhas ali da região, esse acidente que aconteceu na Avenida Baronesa de Mesquita ontem à tarde, ali próximo ao cemitério Jardim da Saudade, do município da Baixada, né, próximo à estação de trem também da cidade de Mesquita. Esse carro transportava uma família que perdeu a direção do controle da barra de direção, né, acabou colidindo e caindo nesse valão que divide as pistas. E aí, enquanto aguardavam, né, a chegada do reboque por meio do seguro, essas pessoas decidiram ir para casa, até por conta do horário, já também da distância para a residência delas, e deixaram o carro ali na garantia que amanhã a gente vai chegar aqui, o reboque vai buscar o carro. Quando chegaram, as rodas e os pneus foram levados e aí só sobrou mesmo a estrutura do carro quebrado, né? Obviamente, a gente conversou com moradores ali da região que contaram que o carro foi retirado agora pela manhã, obviamente sem as rodas e sem os pneus. Então, infelizmente, né, a família vai ter esse duplo prejuízo pelo acidente e também pelo furto que aconteceu durante a madrugada. Felizmente, ninguém ficou ferido aí nessa ocorrência. Só para completar, Yuri, teve um outro furto também envolvendo trânsito, envolvendo o padroeiro dos motoristas, São Cristóvão. A estátua dele foi furtada por completo no trevo das Margaridas.
3: Que isso?
6: Exatamente.
3: É de onde eu moro.
6: Ali no trecho, né, entre a Avenida Brasil e a Rodovia Washington Luiz. A estátua sumiu da noite pro dia. Já chegou a 15 o número de furtos de estátuas e outros monumentos aqui no Rio de Janeiro, apenas em 7 meses. Dessa vez, o padroeiro dos motoristas vai ficar um pouco distante dos motoristas que passam ali pelo trevo das Margaridas.
3: Valeu, Gustavo. O Rio de Janeiro é inacreditável mesmo, tá? O último que sair apaga a luz, a verdade é essa. Vamos falar do Flamengo? Cadê o hino do Mengão?
4: Vamos falar da TMC na Copa, São Bicano.
1: Sempre Flamengo.
3: Eu vou evitar tocar nesse assunto, porque eu me estresso real. Quem traz informações do Flamengo é o Léo Pinheiro.
4: Traíra.
3: Eu falaria, o meu parceiro Léo Pinheiro, mas hoje é só Léo Pinheiro. Quem traz informações do Flamengo é Léo Pinheiro.
5: É a vida dele, isso tu sabe, né? Parece
3: Léo Pinheiro.
5: Os outros novinhos que dão.
3: Notícias do Flamengo, Léo Pinheiro.
5: Vamos lá, pra falar da Olimpíada que o Yuri Duque joga, Olimpíadas Escolares.
3: Notícias do Flamengo, Léo Pinheiro.
5: Vamos lá, Yuri Duque, rapidinho, falando sobre final de semana, o Flamengo vai enfrentar o São Paulo pelo Campeonato Brasileiro, tem aquela questão no setor de meio campo, o De Arrascaeta ainda não volta à titularidade, o técnico Leonardo Jardim já fez essa projeção para não atrapalhar o time, ele

0: modelo de pagamento para o time espanhol nessa negociação. Thiago Almada, 25 anos de idade, o Flamengo propõe um contrato de 5 anos e aí vai ajustar os últimos detalhes para a chegada desse jogador para nessa tentativa de contratação do Thiago Almada. É mais um passo tímido, mas ainda assim é considerada uma evolução. Chegada dos representantes do jogador nesse final de semana ao Rio de Janeiro para avançar um pouco mais nessa negociação. Projeção do Flamengo mais otimista é na próxima semana concluir a negociação pelo atleta. Então, o Flamengo enfrentando São Paulo no final de semana e sobre o Almada, essa é a situação. Os representantes chegam à cidade do Rio de Janeiro e aí vai ter aquele almoço. Não a apresentação da cidade, porque eles conhecem a cidade, mas aquele almoço. Vai usar o voucher da empresa, né, Yuri?
1: Bom, isso é bom. Eu gosto bastante.
0: Vai almoçar, vai conversar e tudo na paciência, na tranquilidade, em mais um capítulo da novela Thiago Almada.
1: E aí, o Gabriel Farias, eu já ouvi a opinião de todo mundo, com certeza você já falou, mas eu não escutei a sua pessoalmente. Te agrada essa contratação do Thiago Almada?
2: Contratação de altíssimo nível. É, até falavam sobre isso, talvez ontem ou anteontem aqui no Papo 1. Eu entendo que nessa janela, é a maior contratação do futebol brasileiro, a melhor contratação do futebol brasileiro. É um jogador com uma qualidade técnica refinadíssima, mas é óbvio que a gente está, assim, tomando como base o futebol que ele apresentou, principalmente naqueles 6 meses de Botafogo, porque ao sair do Brasil ele tem uma passagem até ok pelo Lyon, tanto que ele vai parar logo na sequência no Atlético de Madrid. Lá na Espanha ele não se firma. Tudo é uma questão de perfil também, né? Eu não sei se o Atlético de Madrid é o lugar ideal para o Almada desenvolver o estilo de futebol dele. No Flamengo, eu acho que ele vai ter uma condição muito melhor. Né? Vai jogar no time mais forte do país, com companhias que vão potencializar demais o futebol dele. No Botafogo, observamos isso. Ele encaixou muito bem no Sava, no Luiz Henrique, no Igor Jesus. O quarteto funcionou muito bem. No Flamengo, ele vai ter Arrascaeta, Lucas Paquetá, Samuel Lino, Pedro. Ok, nem todo mundo vai caber na equipe, mas quando ele jogar, ele vai estar acompanhado dos melhores jogadores possíveis. Qualquer contratação no futebol envolve risco, então eu não posso aqui cravar que o cara vai comer a bola no Flamengo, assim como ele comeu a bola no Botafogo, mas eu acho um movimento muito bem feito por parte do Flamengo.
1: Concordo com você, tá, Gabriel Farias? Vamos pro WhatsApp, DDD 21 99 557 1013, manda.
3: Negócio é o seguinte, dá de pulgar, mano, joga Léo Pipo alto. Sem sacanagem aí. Renovação TNC já, hein? Joga, não ganha nada. Vamos acabar com a panela, pelo amor de Deus, hein?
2: É isso aí. Eu acho que a gente tava esperando realmente uma renovação. Eu não tava acompanhando. Essa notícia me pegou de surpresa. Porque eu pensei assim, cara, tá, realmente, nem se reformular, não sei se é a palavra. Mas, assim, 2 ou 3 reforços que chegassem pra qualificar um pouco mais. Cara. Pra equipe dar o salto, né? Pra dar o salto. Pô, a semifinal, chegou a hora de dar o salto.
1: Eu recebi uma ligação.
2: Mas, pelo visto, a direção optou por manutenção de elenco.
1: Quando essa notícia surgiu no meu contrato com a ESPN, rolou uma ligação, o Gabriel Farias, de uma pessoa de um outro time. E aí, fala assim, pô, que história é essa? Não vai jogar? O que aconteceu? Eu falei, não, eles optaram...
2: Eu fui panelado aqui.
1: Eu fui panelado, eles optaram manter o mesmo time. E aí, a aspas foi a seguinte... Eles vão com o mesmo time pelo 4º ano seguido.
2: Time envelhecido.
0: E o mesmo time que venceu todas essas pessoas. Por exemplo, esse cara citado, Cavua. Cava direto. Por exemplo, a ligação da ESPN, sabe quem foi o seu agente?
1: Mas isso aí não foi de nada.
0: Ele não sabe quem foi o agente dele. Ele não sabe. Ele é inocente, quem foi o agente dele.
1: Olha, Léo Pio, não sei se você sabe, mas você tinha o mesmo cargo que eu. É como se a gente estivesse no mesmo quartel e só em lugares diferentes.
0: Ele não sabe quem foi o agente dele.
1: Era
0: que emplacou ele na equipe.
1: Em todos os times ali eu tenho o mesmo acesso que você tem. Em todos eles. Talvez até um pouco
0: ele
1: mais.
0: Ele não sabe.
1: Talvez até um pouco mais, porque eu vou dizer,
0: você me libera ligar pra ele? Eu posso? Que isso? Eu quero agora. Eu falei, claro, pô.
1: Porque, inclusive...
0: Ah, Yuri do quê? O pai da bola.
1: Inclusive, tem acesso até em outros times até um pouco maior. Porque eu realmente
0: não, eu
1: vivo
0: não tenho
1: a
0: acesso,
1: competição.
0: Eu não tenho. Beleza, pô.
1: DDD 21 99 557 1013. Não renova não, pra ver.
4: Ele só escuta. Boa tarde, galera do Papo de Crack 2. Yuri Duque, o pai da bora. Sabe o que eles falam, Yuri?
1: Ah.
4: Sabe o que eles falam?
1: O quê?
4: Que panela só é ruim pra quem tá de fora.
1: Sim, verdade.
4: É isso que eles falam. Júnior vascaíno.
1: Só que a panela velha, ela até pode fazer comida boa. Só que aí uma hora ela começa, não fica mais com aquela mesma... aderência.
2: Já largo um pedacinho de queimado no arroz.
1: O cabo, às vezes, não fica da mesma forma. Entendeu?
2: Agora eu fiquei até mais animado pra acompanhar essa temporada.
1: É aquelas coisas, né? Não, e assim, e do jeito que Deus é justo, a gente vai cair no mesmo grupo. Eu tenho certeza.

0: Aí imagina Deus agora. Deus com tanta coisa. Quatro guerras simultâneas. Copa do Mundo acabou, agora ele tá esgotado mentalmente.
1: Aí chegou o anjo lá. Deus, então tô com a demanda aqui da Copa Sérgio.
0: Aí Deus, ó, o Yuri Duque tá falando um negócio lá no Rio de Janeiro, na Barra. Aí Deus, pô, acabou a Copa agora, filho. Quatro guerras. Salvei quatro crianças agora de UTI, pô. A galera passando fome. Manda aí segurar 10 minutinhos.
2: Vamos ver o que o povo tá achando disso, o Gabriel Farias aqui no chat. Ó, calma, já vou chamar. Ó, o Rodrigues Vasco botou. Pai da bola, pistola. O João Pedro Salomão deixou a crítica aqui do Vitoca permanecer no gol da TMC nessa temporada. O André Cooler deixou a mensagem dele. O Ronaldo Escobar...
1: Não precisa assim, ser da empresa vai jogar.
2: Não, mas não é sobre isso, é questão da renovação, entendeu? O Ronaldo Escobar colocou assim... Irmão, tu fala na minha cara também, tu não fica botando mãozinha falando só pra falar, não.
0: Eu tô falando um negócio jurídico.
2: Ou então tu vai no ouvido dele, pô.
0: É parada séria, não tem nada a ver com a nossa brincadeira.
2: O Ronaldo Escobar botou assim, Yuri, meu ídolo, não vou jogar a Copa Sérgio esse ano, mas nós que somos crias de vigário, com mais três, vamos pegar esses otários de Bangu. É só o Léo mesmo, é o otário de Bangu. O Neva Polo botou assim, é isso, pai da bola. Léo Dinheiro é vacilão, paneleiro, tô contigo, paida. O Gilson Silva, céu, cara, o Yuri é brabo. Isso aí, Léo, que personalidade, vai pra cima do Léope. O André Cunha botou, quero ver o ódio que o pai da bola vai jogar contra o time da TMC. O Rodrigo Pezão, fora Léo Pinheiro. A galera vai participando por aqui. E ninguém foi a favor do Léo, só ele tem essa histeria coletiva. Tererê 2199-557.
1: Foi pró, foi pai negativa. Da bola.
2: 2199-557-1013, manda.
3: Papo de craque. Boa tarde, galera. Papo de craque.
2: Fala aí.
3: Ô, pai da bola. Ah. Tu deve ser ruim pra caramba,
2: sim,
3: meu irmão.
2: Com certeza, sou péssimo. Porque,
3: cara, quando a gente joga um pouquinho, vagabundo vai em casa, pede a mãe, negocia com a esposa, arruma chuteira e camarama. Tá ruim pro teu lado, irmão. Um abraço. Paulo da Taquara.
2: Valeu, Paulo. Obrigado pela sua participação. Só tem um problema. Isso tudo dá certo, né, Paulo? Quando não existe panela. O problema da panela é que o dono da bola tá no meio. O problema da panela é que o cara que tem a quadra, o condomínio tem a quadra, ele tem que estar no meio. Senão não tem a parada pra rolar. Aí tem que rolar tudo isso, entendeu? Tem essa panela. Vamos falar... O que foi, cara? Quer falar aí? Tá me olhando com essa cara. Pode falar.
0: Não, vai falar assim. Vai ter o entra e sai?
2: Vai ter o entra e sai.
0: Tá, beleza.
2: O quê? Alguém não mandou?
0: Não, é pra gente, pra me chamar de novo com o Flamengo,
2: pode
0: ser?
2: Ah, tá, então
0: ser?
2: Já quer, beleza, vamos lá. Então chama o Flamengo aí, Sael. Faltou de um time, novo. Né? Eu não falei o Fluminense.
0: Faltou isso. Não, mas só
2: pra gente, o Flamengo rapidinho.
0: Pra gente completar aqui o Flamengo, o Yuri Duque, o Léo Ortiz voltou a trabalhar de forma integrada com o grupo do Flamengo. Ele que teve um problema muscular lá naquela partida contra a equipe do Curitiba, na despedida do Flamengo antes da Copa do Mundo, né? Na paralisação para o Mundial. E ele voltou a trabalhar de forma integrada e vive a expectativa de voltar a ser relacionado. Não deve começar como titular nos próximos jogos, naturalmente. Até porque o Vitão está vivendo uma boa fase. Então, a tendência de Vitão e Léo Pereira novamente como dupla de zaga no final de semana contra o São Paulo. Mas é uma notícia boa, já que o Flamengo agora tem basicamente os quatro zagueiros principais à disposição. Léo Ortiz, Léo Pereira, Vitão e também o Danilo. Só que com o Léo Ortiz voltando a trabalhar de forma integrada aos poucos. O Leonardo Jardim vai tendo os reforços internos para esse mês extremamente pesado e importante, que é o mês de agosto, com Libertadores e mata-mata.
2: Valeu, então, o Léo Piero trazendo as informações. O Léo vai agora fazer uma participação lá na TMC em São Paulo,
0: isso,
2: né? Isso, vai pegar o avião.
0: É verdade que eu estou sendo expulso pelo Yuri Duque. Estou sendo chutado pelo Yuri Duque, o titular, não, o apresentador desse programa. E é isso.
2: É isso, é inacreditável. Mas é isso, Léo Piero. Vamos falar do Fluminense? Cadê o hino do Fusão?
0: Não? Não?
2: Sim, e eu vou pedir um favor, Gabriel Farias, pra você me chamar pra falar do Fluminense. Vai, Gabriel Farias.
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2: É isso, sou eu mesmo tô apresentando, mas vamos trazer as informações aqui do Fluminense. Cara, uma notícia pegou a torcida de surpresa ontem, eu trouxe, né, que o Davi Schwind, garoto da base, ele estava deixando o Fluminense, zagueiro, teve poucas participações no profissional. Ele estava indo pro AVS de Portugal, na realidade está indo, né? Essa negociação está sendo concretizada. Mas a notícia que pegou a todos de surpresa é a seguinte, cara. O Fluminense liberou o zagueiro Davi Schwind para o AVS sem compensação financeira imediata. Ou seja, o garoto está indo de graça. Em contrapartida, o clube ficou com 30% do jogador em uma venda futura, caso o jovem tenha sucesso no futebol português. Davi tinha contrato com o clube até 2028 e não estava nos planos do técnico Luiz Ubeldia, sem qualquer sinalização de que o panorama iria mudar. Diante da concorrência no setor, o staff do atleta optou pela saída, porque aos 22 anos, o defensor precisava jogar. Ou seja, o David Schwinds está indo embora de graça e o Fluminense está abrindo uma cláusula para ficar com 30% do passe do jogador pelo longo da sua carreira. Ou seja, na próxima venda o Fluminense leva 30%. É, a gente já debateu muito isso aqui, ô Gabriel Farias, sobre a desvalorização do Zubeldía com os garotos da base. Até que nessa paralisação para a Copa do Mundo, deu uma melhorada. Ele testou alguns garotos nos amistosos, sim, ele deu uma sequência maior para o Riquelme e Felipe. Mas realmente, isso vai trazendo ali também um afastamento dos empresários, dos agentes na permanência dos garotos. E o David Schwind, que era um nome da base, beleza, 22 anos, já não está tão novo. Óbvio, está novo para o futebol, mas não para ser uma revelação de base. Ele acaba sendo de graça. E a gente sabe, ô Farias, que é um caminho que pode ser cruel com o jogador, porque ele tá indo pro AVS de Portugal, Farias. É um time que não tem muita expressão, não tem muita fama por lá, então é difícil ele conseguir e o Fluminense não leva nada por isso.
1: Então, se você não bota pra jogar, não vai valorizar. Se você não expõe o seu atleta na vitrine, digamos assim, ninguém vai chegar com grana pra levar o jogador. Salvo alguns casos, assim, que o atleta tem ali um pouco mais uma referência de base, em que ele chama a atenção de um determinado clube alguns anos atrás e aí vai se formando aquele desejo, enfim. Eu consigo entender a negociação, por mais que não gere um valor nesse momento, né? O Fluminense, ele vai manter uma parte ali do passe e aí é isso. Ah, mas já a AVS de Portugal, é isso. Vai pro clube, aí lá ele tenta chamar a atenção de um outro, de um outro, de um outro, até que isso possa gerar algum tipo de retorno financeiro para a equipe do Fluminense. Eu fico me perguntando se o David Schwint é inferior ao Inácio, se ele é inferior ao Igor Rabelo. É. Tudo bem que o Rabelo mal joga, né?
2: Até o Freitas.
1: Eu fico me perguntando. Aí eu entro num outro debate aqui, que é justamente esse, né? O Zubeldía, ele não olha com carinho pra categoria de base. Espero que seja diferente agora nesse segundo semestre. Eu não acho que base tenha que ser solução imediata para problema nenhum da equipe, mas a utilização, ela é justa, até porque o Fluminense, ele tem um bom histórico de revelação de atletas. O Fluminense é um dos clubes que mais revela atletas. Você olha aí pelo Brasil inteiro, tem jogador do Fluminense espalhado. Você vai pra fora do país, toda hora tem um jogador do que passou pela base do Fluminense ou que foi formado pelo clube. Então, espero que receba um olhar um pouco mais carinhoso à base do Flu. E, de repente, né, quem sabe, se o David Schwint se destaca lá, o Fluminense pode ainda, quem sabe, obter algum tipo de retorno financeiro.
2: Verdade, é isso. A galera vai participando por aqui. Eu concordo com tudo que você falou, Tafarias. Eu acho que, inclusive, a valorização com os jogadores da base precisa ser mais recorrente com o Zubeldía. Não que o Fluminense não tenha essa característica, porque tem. E agora, uma atenção ainda maior, porque o Fred é o treinador do Sub-20 do Fluminense. Então, pô, gente, é um dos maiores ídolos do clube. Tem o tato ali pra saber, ó, esse cara aqui pode virar, esse cara aqui pode vingar. Então, atenção aí também nesse trabalho de base. Ó, o André Cury botou o seguinte, Farias. Sempre achei que o Léo fosse o padrinho do pai da bola na TMC. Mas depois dessa facada no coração, a relação tá estremecida. O meu padrinho na TMC é sorrir lá do céu, né? Já se foi. Enfim. A galera vai mandando mensagem aqui.
1: Tá lá de cima, olhando por aí. Você.
2: O Flagaludo, boa tarde, TMCista. Tinha um amigo que se chamava Rodolfo Lovato e outra amiga que se chamava Juliruba. Antunes, cada nome que a gente nem acredita. Juliruba é sacanagem. O repórter móvel. Entrei agora porque tava evitando o chato. Que bom em saber que ele não tá entre vocês e nem deveria estar nunca mais. O repórter móvel, vou te explicar.
1: Quem falou isso?
2: O repórter móvel.
1: Ah, irmão, não
2: é isso que eu ia falar.
1: Não,
2: olha só. O Torelli tá de folga hoje. Só
1: quem
2: isso.
1: É você pra falar quem tem que estar entre nós ou não, irmão? Quem é você?
2: É isso aí. O Lucas Dias botou assim. Irmão, o Yuri me falou isso ontem em um tom de raiva e rancor. Eu desejo que vocês se enfrentem nas semis e protele mais uma vez o sonho é ganhar o título da TMC. Projete, né? O Lucas Dias botou. Léo Pinheiro foi traíra. Aí soltou agora a resposta dele. Cara, se talvez você estivesse proposto a soltar uma que isso, cara? Uma proposta. Não é isso aqui, não. Afinal, o nome dele é Léo Dinheiro. Não, mas não é por causa disso, não.
1: Acho que dinheiro não rola, não.
2: E o Lucas Dias soltou o último assim, ó. Um adendo. Yuri é bom de bola, em caixa alta. Aqui é pra você ver, Farias, que não tem roubo. Estava na pelada ontem com ele, inclusive, com o Lucas Dias. O Tafarel Canto botou, pai da bola não passou na peneira da TMC, é isso mesmo? Tem a panelagem, né? O Lucas Dias continua aqui, uma sorte da TMC que minha Sérgio está inadimplente. Galera participando por aqui, mandando essa mensagem. A galera vai participando, ó. A Juju Vielman botou. É um absurdo o que estão fazendo com a base do Flu, concordo. O Ricardo Fonte da Silva.
1: Pensei que era ela falar um absurdo que estão fazendo com o Yuri Duque.
2: Verdade, também é um absurdo. O Ricardo Fonte da Silva botou assim: o Botafogo ferrado e rejeita a proposta de 160 milhões por um jogador normal. É o fim. A Juju Vielman botou. saudoso Pi, grande descobridor de talentos, verdade. E é um grande profissional, verdade. Amigo de todos nós e que tá sempre acompanhando o nosso trabalho aí. Inclusive, um beijo para o Vitoca. O Álvaro Rocha botou assim: conheço uma Andrômeda. Tá bom. O Thiago de São Gonçalo, ontem eu ia pagar o balde de cerveja pro Léo. Não paga mais não, irmão. A galera vai participando e vai mandando a sua mensagem. DDD 21 99 557 1013, manda.
4: Fala, galera da TMC, boa tarde. Leonardo de São Gonçalo, um abraço aí, galera. Papo de craque 1 aí, a resenha tá maneira hoje.
2: Valeu, irmão.
4: Mandar um recado aí pro Yuri aí.
2: Manda aí.
4: Avisar ele que panela só é ruim pra quem tá de fora.
2: É.
4: Um abraço, galera.
2: Valeu, irmão, obrigado, tamo junto. Só que tem que dar resultado, né, cara? Panela que só faz feijão, ela não serve pra ser uma boa panela, né? DDD 21 99 557 1013, manda.
5: Aí, galera, Alexandre Taxista aqui. Aí, o Yuri Duque vai fazer que nem o jogador da Argentina, aquele Enzo, que pegou o espanhol, botou o cara pra dar salto mortal no meio de campo. Aí, esse jogo, se for transmitido,
2: vai
5: eu vou
2: ser.
5: Querer ver.
2: Vai ser transmitido.
5: Abraço a todos.
2: Vai ser transmitido. Vocês precisam torcer para no sorteio da Copa Sérgio cair a bolinha da ESPN e cair a bolinha da TMC no mesmo grupo. Porque aí essa transmissão pode acontecer. Caso contrário, ou a ESPN ou a TMC podem ser eliminados antes, né, de se encontrarem nas fases finais. Mas caso estejam no mesmo grupo, teremos esse confronto de maneira oficial. Eu, pai da bola, contra Léo Pinheiro. Esse jogo vai ser transmitido. Só isso que eu tenho pra dizer. E o Gabriel Farias estará presente na arena pra acompanhar esse jogo.
1: Olha, tem mensagem chegando aqui, ó, de texto também. Rubens Inácio, ele tá falando assim: fiquei sabendo que o PDB foi cortado por indisciplina, fica jogando peladas que o colocam em risco.
2: Não, cara, assim...
1: Tem que se dedicar.
2: Rolou uma... Eu estou jogando peladas porque eu tô... Eu tô jogando de roupa, na verdade, mas eu estou jogando peladas, né, que é pra eu manter a minha intensidade física. Eu tô tentando... manter ali o meu ritmo. Tô fazendo personal direto pra o foco na Copa Sérgio. Eu tô levando a sério a competição. Mas o dinheiro não tá levando a sério. Saião, vamos começar mais o... não começar não, né? Vamos prosseguir com a sequência do giro. Vamos falar do Botafogo! Botafogo, Botafogo! E o entre sai, ele é com o meu parceiro Rodrigo Brandão. Fala, Brandola!
6: Pai da bola, tô de volta para falar mais sobre o Danilo. Não o baiano, que já falamos bastante na primeira entrada, mas do Danilo Pereira. É o novo atacante do Botafogo, que acertou a sua vinda ontem. Inclusive, ontem mesmo, ele já desembarcou aqui no Rio de Janeiro. Está, nesse momento, passando por uma bateria de exames, para aí sim o Botafogo anunciar oficialmente a sexta contratação nessa janela de transferências. O Danilo é um atacante, estava no Rangers da Escócia, tem 27 anos, e o contrato dele será por empréstimo com opção de compra. Esse empréstimo será por um ano. É mais um jogador para brigar pela posição de artilheiro do time. Ele vai brigar com o Arthur Cabral, com o Kadir e com o Lucas Manuel. Mais uma opção para o Franklin Carvalho no setor de ataque. Lembrando que o clube ainda vai buscar um zagueiro para fechar esse ciclo de contratações visando o restante da temporada. Valeu, Yuri.
2: Valeu, Brandão. Obrigado. Mais informações aí do glorioso Botafogo participando aqui também do nosso noticiário, obviamente, com o Rodrigo Brandão trazendo todas as informações. Ô, Farias, tu tá confiante, Farias, pra esse ano do Botafogo? Tá confiante, né? Você acha que dá, assim, pro resto da temporada?
1: Um pouquinho, não sei se confiante, fiquei um pouquinho menos preocupado, né? O primeiro semestre, ele era bem esquisito em matéria de administração, né? Em tudo aquilo que envolvia transfer ban. Agora eu acho que o Botafogo ganhou um terreno um pouco mais tranquilo para caminhar.
2: Calma aí. Tá acontecendo alguma coisa aqui.
1: Isso,
2: cara. Tá tocando meu telefone, calma aí. Alô?
7: Oi, amor.
2: Que isso, cara? Alô, quem é?
7: Não tá reconhecendo a voz...
2: Não é possível.
7: Da pessoa que você passou o último final de semana em Teresópolis.
2: Isso, não é possível. Você tá de volta, Lulu Santos, não é possível.
7: Eu não só estou de volta, porque estou recuperado, estou com as energias renovadas e também estou com saudades, mesmo passando praticamente o último mês inteirinho ao seu lado, Yuri.
2: Ô Lulu, cara, você acredita que me pararam na rua perguntando sobre você? E perguntaram se realmente eu fico chateado quando você fica falando sobre mim aqui na rádio. Eu falei que é mentira, a gente não tem um relacionamento, né, Lulu?
7: Nós temos um relacionamento, nós temos uma cumplicidade, nós temos uma paixão que me inspira.
2: Então tá bom, Lulu. Eu particularmente não tenho. Eu não tenho muito essa. Não é recíproco, não, tá, Lulu? Mas beleza. Até porque é mentira não, isso. É mentira, Lulu.
7: Não é. Não é o que parece quando estamos a sós.
2: Aí eu já, ô Lulu, olha só. Tu fica falando que eu faço aula de música. Isso é tudo mentira. Eu não faço aula, eu não faço nada disso, pô. Isso é tudo mentira.
7: Você faz aulas de músicas com as mãos em instrumentos de cordas e também com a boca em instrumentos de sopro.
2: Ah, mentira. Agora tem que ligar o microfone.
0: Tá ligado,
2: aí
0: pô.
2: Foi,
0: Lulu,
2: agora.
0: Boa tarde. É Léo Pinheiro na voz. Satisfação estar falando com você. É, sobre instrumentos de corda, o Yuri Duque, ele é bom no dedilhado? Ele dedilha bem?
7: É um garoto prodígio, eu diria. Poucas vezes eu vi alguém com tanto talento com os dedos como o Yuri Duque.
2: Que isso, cara.
0: Parabéns.
2: Que isso. Ô, Lulu Santos,
7: é porque você nunca viu ele tocando com a boca.
0: Ah, tá.
2: Ô, Lulu Santos, você foi lá nos Estados Unidos acompanhar a Copa, não foi?
7: Eu estava nos Estados Unidos para fazer uma turnê com o meu novo show chamado Amor em Duques.
2: É possível.
7: E aí eu acompanhei a Copa do Mundo.
2: Você trouxe um presente para mim, Lulu, ou não?
7: Eu trouxe vários presentes para você. Uma mala com presentes que você vai amar.
2: Aí eu vi vantagem, Lulu. Aí eu vi vantagem.
0: Ah, então você é o tipo de camarada que gosta de dar um presentinho.
7: Eu adoro presentear meus amigos com souvenirs.
0: Trouxe chaveiro?
7: Eu trouxe chaveiros, ímãs, estatuetas e outras recordações dos Estados Unidos. Todas pro meu amorzinho Yuri Duque.
2: Agora, no privado, eu te pedi uma camisa do vozinho, Lulu.
0: Ah.
7: Não só trouxe, como ela está autografada e com o perfume do vozinha.
2: Ah, beleza. Então tudo certo, então.
7: Sabe qual é o perfume dele?
2: Qual o perfume?
7: Perfume do vozinha?
2: Ah, qual é?
7: Alfazema.
2: Ah, tá. Entendi. Faz sentido.
7: Cheiro de vozinha.
2: Faz sentido. É isso. Obrigado, tá, Lulu? E obrigado, Maicon Navarro. Estamos com saudade, hein, safado? Volta logo.
8: Segunda-feira eu tô aí, rapaziada. Também tô morrendo de saudade de vocês. Mandar um abraço aí pra galera da mesa, pro Farias, pro Léo. Quem mais tá?
2: Só né? Eu, né?
8: Saião, pô. Nosso mano Saião. E pra toda a nossa audiência também, né? Os ouvintes me mandando mensagem aí direto, falando, pô, tamo com saudade, tá fazendo falta. Segunda-feira tamo aí, galera.
0: É isso. Rapidinho, cara. Antes de ligar, a gente, nessa semana, abriu uma promoção pra levar 5 ouvintes pro seu aniversário, tá?
8: Aham.
0: E aí a gente vai sortear. Logo mais. E aí cada um vai poder ter a possibilidade de pagar um balde de cerveja pra gente.
2: É isso aí.
8: É isso. Então você... É, você que tá ouvindo aí o Papo de Craque primeiro tempo, se inscreve que dá tempo de você concorrer e ganhar essa promoção aí exclusiva da TMC.
2: É isso, promoção da TMC. O No Céu Tempão, forte abraço, Yuri Duque, tamo junto, irmão, obrigado. O Flagalu do Magno, beijo no seu coração, hein? Fica com Deus, tchau, tchau. Até
8: quando? Valeu!
2: Até sábado, né? Estaremos juntos. É isso.
8: Até amanhã.
2: O Flagalu vai mandando mensagem por aqui, o Fábio Santos.
0: Sabe como é que essa promoção emplacou ontem?
2: Ah.
0: É assim, curta uma noitada com a galera da TMC. Tenha uma mulher ou um homem desenrolado por Yuri Duque e beije na boca e pague um balde pra gente.
2: Beleza, é uma boa promoção. Eu consigo, sim, com tranquilidade. Só não pode ser muito feio. Vamos pra um rápido break. Na volta a gente finaliza o entre e sai. E aí a gente vai almoçar que eu tô cheio de fome. Papo reto, fica aí.
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11: Ai, Yuri Duque, o pai da bola.
12: Vai da bola.
13: De volta com o Papo de Craque primeiro tempo, vamos falar do Vasco. Joel Silva.
14: Yuri, de volta aqui para falar sobre o jogo do Vasco de amanhã contra o Mirassol, 8h30 da noite em São Januário, pelo retorno, né? Primeira rodada do retorno do Brasileirão. Jogo de 6 pontos, afinal de contas o Vasco é o 17º colocado e o Mirassol o 18º. E em caso de vitória do clube paulista, o Vasco será ultrapassado. Mas se vencer, tem boas chances também de deixar a zona do rebaixamento. A expectativa é de que o técnico Pedro Emanuel faça novamente mudanças no time, principalmente no setor de meio campo. Nuno Moreira não agradou e pode ser que o Ramon Rick, volante oriundo da base, receba uma oportunidade entre os titulares. O jogador, inclusive, jogou o segundo tempo do empate contra o Independente Medellín. O Spinelli, autor do gol de empate, também, né, elevou a sua moral. E tendo em vista que o Brenner não foi bem, a expectativa é que ele possa voltar ao comando de ataque. O treinamento acontece nesta tarde no CT Moacir Barbosa e vai ser a única atividade do elenco. Afinal de contas, ontem os jogadores realizaram apenas um treinamento regenerativo lá na Colômbia e chegaram no início da noite. Então, só a atividade de hoje vai ser a definitiva para enfrentar o Mirassol amanhã. Jogo importantíssimo em São Januário.
13: Valeu, Joel. Beleza, obrigado. Yuri. Tamo junto, beleza? Forte abraço. Vamos falar do Fusão, já muda aí, ô Saião.
15: Tricolor de coração.
13: Vamos tra- trazer um retrospecto aqui. O Fluminense entra em campo no próximo domingo contra a equipe do Grêmio. E na última vez que o Fluminense visitou o Grêmio lá na Arena, foi vitória do Tricolor, tá? Pelo Brasileirão. O Tricolor marcou duas vezes. Sabe gol de quem? Jefferson Soteldo foi o grande nome da partida naquela ocasião. O Soteldo, que foi o nome diferencial naquela partida, Ganso entrou em campo. Também teve o Lúcio Acosta, jogador que teve o seu contrato renovado, que é outro assunto que vamos abordar aqui. Ele está no bid, está oficializado com a sua renovação contratual até o final de 2029. Ou seja, Fluminense com mais tranquilidade para manter e oficializar a permanência do Lúcio Acosta. Só sai se receber uma proposta muito boa, o que pode acontecer. Então, Fluminense com tranquilidade envolvendo Lúcio Acosta. É isso, fechamos os quatro times. E aí, o Saião mudou a trilha, a gente tá entrosado mesmo. Galera vai participando aqui no chat, muita gente xingando o Léo Pinheiro, acho coerente. O Carlão de Higienópolis também participando aqui com a mensagem dele. O Ricardo Bastos perguntou se existe uma troca uma troca de afetos com o Lulu, não existe. O Thiago de São Gonçalo, leva uma bola nova, Yuri, que deixarão você jogar. Não, Thiago, eu não tô nem indo mais, já acabou, já não tem mais nem essa possibilidade. O Marcelo Rodrigues botou, ele voltou. O Negócio Barbosa botou, seja homem, Yuri, assume o Lulu. O MV Matos botou que essa brincadeira vai dar processo. A galera vai participando aqui. O Antônio Vasco também mandando mensagem dele. O Roberto Souza Sony. O Ronaldo Escobar falou que viu ele jogando descalço lá na Praça 2. Bem na Isidro Rocha. Você joga lá?
15: Não é que é isso. Não.
13: Pode ser o Brandão, né? Não sei. A galera vai mandando mensagem aqui, participando com a gente. Muito obrigado. Vamos para um último WhatsApp? DDD21995571013. Manda.
16: Fala, rapaziada da TMC Primeiro Tempo. Ô, Paida, quer dizer que a panelinha te deixou de fora?
13: Panela.
16: Porra, pra botar uma galera, porra, são 15 vagas.
13: Isso.
16: Porra, não, arrumaram uma vaga pra tu, irmão.
13: Bebê.
16: Ah, esculacho, mano.
13: 15 vagas.
16: Atropela, pai. Atropela, pai. Atropela. Esse tal de Léo Pinheiro aí, ó. Já não é de hoje. Thiago da VP, tamo junto. Abraço.
13: Tiagão, 15
16: acima
13: vagas.
16: Acima deles, Paida.
13: 15 vagas. O time da TMC. Pergunta quantos trabalham na empresa?
15: Quantos trabalham na empresa?
13: Deve ter 3 no máximo.
15: Dois,
13: se tiver 2.
17: Joel vai jogar?
15: Só pode ter
13: 3.
15: Joel, Léo e Saudoso?
13: E Saudoso. 3. Aí que eu te falo, não é isso não é panela. Eu não vou entrar nesse argumento. DDD21995571013, manda.
18: Fala aí, papo de craque, primeiro tempo, beleza? Eduardo Cherendini Kit.
13: Fala, Eduardo.
18: Aí, eu já tô quase na casa dos 50 e eu concordo aí com o Léo Dindin. Pra mim, um like é só um like mesmo.
13: Sim.
18: Valeu.
13: Um like é, cara, um, like. Um pente é um pente, um romance é um romance, amor é amor. E um lance é um lance.
17: É
13: um lance.
17: Agora, de um like é só um like também. É, assim, depois, aí a foto é.
15: Se eu lançar uma foto de sunguinha.
17: É, um like é um like. Ah, não, é um like, pô.
13: Vamos estar evitando foto de sunguinha. Dá tempo de mais um.
15: DDD21995571013.
13: Manda bala.
19: Fala, galera da TMC. Aqui é Naldão Beblec da Zona Sul.
13: Fala, Naldão.
19: Então, o Botafogo tá tirando onda. Tá com a GDA aí bancando o time. Não tá precisando vender seus craques. Muito pelo contrário, tá se reforçando. E se Deus quiser, o Vascão, qualquer hora dessa aí, também vai despontar, entendeu? E a Urubuzada não vai ser o único forte no Rio, não. A gente vai crescer e o futebol carioca vai crescer junto e o futebol brasileiro vai crescer junto. Tamo junto. Bom programa pra todos aí.
13: Valeu, irmão. Abraço. Obrigado pela sua participação. Tamo junto, ó. Tem uma mensagem aqui no chat, deixa eu só achar aqui rapidamente, do Rangel Vitor. Botou assim, inacreditável, apunhalado pelas costas.
17: Lamentável.
13: É, o Rangel Vitor que botou aqui que não vai perder o nosso confronto e não perde, não. Eu não tenho um histórico muito positivo o na Vitor, Copa Sérgio. O Vitor, então o Léo tem que tomar cuidado mesmo.
15: O Vitor Rangel que... já foi na Copa Sérgio, né? Já fez alguns conteúdos lá, muito bacana. Já conversei com ele.
13: Só um bônus final aqui, rapidamente. Tinha duas vagas na ESPN. Preencheu a minha e aí ficou uma vaga sobrando. Eu levei um trunfo que eu tava tentando trazer pra TMC desde o início. Comentei com o Léo várias vezes.
17: Você também queria sua vaga e mais trazer mais gente.
13: Pô, você falou que necessita de reforços, ok? O time vai com o mesmo time, no mesmo modelo. Eles recusaram o cara que foi muito bem ano passado. E agora ele assinou com a ESPN e também será reforço na competição.
15: Qual posição ele ficou ano
13: passado? Atacante.
15: Não, qual posição na
13: classificação? Isso não tem nada a ver, irmão. Isso não tem nada a ver. O Thiago Mendes está fazendo uma temporada muito legal e ele joga no Vasco, tá na zona de rebaixamento.
15: Você sabe quem são as cabeças de chave, né?
13: Isso não tem nada a ver.
15: Você sabe? O finalista, o vice
13: acabou,
15: e o terceiro
13: lugar. É isso. Obrigado, Gabriel Farias. Obrigado, Léo Pinheiro. Vou contar mentira aqui, não. É isso, rapaziada. Tamo junto. Sobremesa. Vambora.
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1: Boa tarde pra você que tá sintonizado na TMC. Sim, Transamérica agora é TMC. Quem escuta, sabe. Seja muito bem-vindo. Começa agora o Sobremesa, o seu programa favorito. Comigo, Lucas Salles, e também com ela, Mini Ruth.
2: O melhor dia da semana chegou, bebê. Eita, sexta-feira é bom demais, né, Luquinhas?
1: Olha, a gente tá aqui começando o nosso programa e o Marcelo Batista, o outro apresentador, ele decidiu, faltando 5 segundos pra gente entrar no ar, ele decidiu ir ao banheiro. Olha que coisa gostosa.
2: Esse velho tá demais, gente. Não aguento. Todo dia dando trabalho.
1: E o pior, ele chegou mais cedo. Isso que eu não entendi. Ele podia ter ido antes no banheiro. Ele chegou mais cedo. Aí, faltando 5 segundos, quis agora. Mas, ó, daqui a pouquinho ele vai voltar, tá certo?
2: Bateu o piriri.
1: É, peraí. peraí, que ele acabou de mandar um áudio. Calma aí.
2: Ele tá no banheiro mandando o áudio?
1: Peraí, um minutinho, um segundo.
2: Como assim, gente?
1: Peraí.
2: Não é possível.
3: Ô, Lucas, eu tô aqui no banheiro da rádio, viu? Vê se você pode me ajudar. Vê se alguém pode abrir aqui pra mim, sei lá, pelo lado de fora. Meu, vim no banheiro e a porta não abre. Não sei o que aconteceu. Tô preso aqui no banheiro. Vê se alguém pode me ajudar aí.
1: Peraí.
3: Sei lá, manda uma mensagem.
1: Peraí. Você tá preso? A gente começou o programa agora.
2: Não é possível, velho.
1: Deixa, tá tudo bem. Então é o seguinte, o Batista uma hora vai estar aqui com a gente. Então vamos começar o nosso programinha de meu Deus com a nossa enquete do dia. A gente vai fazer a pergunta e você responde através do nosso WhatsApp 011 97221 1001. E a pergunta de hoje é: qual foi a coisa mais cara que você pagou no Pix?
2: No Pix.
1: Ali, ó, na hora, no dinheiro, ali, ó, pum, Pix, peixes. Qual foi a coisa mais cara, Mini Ruth?
2: Ah, gente, eu sou pobre, né? Eu sempre coloco tudo no crédito, o mês que vem eu me viro. Mas no Pix acho que foi um gin de 10, né?
1: Um gin de 10? Pra você que não sabe, gin de 10 é uma bebida que custa 10 reais. Você vê que a procedência é duvidosa, né, Mini Ruth?
2: Pouquinho só, pouquinho.
1: Quantos gins de 10 você comprou?
2: Ah, eu comprei acho que uns 3, né?
1: Tanto.
2: E acho que é por isso que o Batista tá com piriri também, que eu dei um pra ele antes.
1: Bom, então eu quero saber qual foi a coisa mais cara que você já comprou no Pix. Manda pra gente no 011 97221 1001. E pra você que está assistindo a gente no YouTube, como diria o Batista, o Mijão, ele falaria pra você já dar o seu like, o seu joinha no nosso canal do YouTube, no vídeo que você está assistindo agora, e é claro, compartilhar com o máximo de gente, beleza? Estamos pelo @TMCNewsBR. E agora, amigos e amigas, vamos para a nossa entrevista com o nosso convidado de honra, que é, inclusive, ele é mais do que de honra, ele é de toga.
2: O que é toga?
1: Toga é aquela vestimenta que as pessoas usam no direito, quando estão no tribunal, sabe?
2: Ah, que chique!
1: É o nosso advogado, o nosso convidado é um advogado criminalista. Ele já foi policial civil, também é professor e tem mais de 1 milhão de seguidores no Instagram. Ele está aqui hoje para tirar todas as dúvidas para você que não quer perder o seu réu primário. Senhoras e senhores, vamos receber o nosso convidado, ele, o professor doutor Rafael Paiva!
4: Obrigado pelo convite, muito gosto estar aqui com vocês. E só uma correção,
1: por favor.
4: Quem usa toga é juiz.
1: É juiz, eu peço
4: advogado
1: desculpa.
4: Usa beca. É mais bonito
2: até. Olha que chique, rapaz.
4: A palavrinha é a capa beca. Do Batman, é a mesma coisa, muda só a cor. A cor do cordão.
1: Então me explique, qual é a cor do cordão do advogado?
4: Então, é vermelho ou branco? Entendi. É grená ou branco, vai, digamos assim.
1: Nossa, mas que chique. Ó, como a nossa. Ó, o pessoal do juizado gosta de uma coisinha meio frufru, né, mano?
2: Não, eu achei chique demais, rapaz. Eu tô com medo de ser presa, porque meu crime é amar demais, viu, Eva?
1: Olha, a nossa primeira pergunta de hoje pro advogado criminalista que usa beca é: doutor Paiva, qual é a sua sobremesa favorita?
4: Putz, cara, aí ferrou, porque eu sou chocólatra inveterado e vou ser bem a brasileira daqui. É brigadeiro.
1: Boa, ok. Mais um ponto para o brigadeiro.
2: Você pode ser preso, hein? Assassino da dieta.
1: Eu achei que se fosse falar assassino de outra coisa, aeronáutica. Pelo amor de Deus. Doutor, o senhor é professor, foi policial civil e agora é advogado criminalista há quase 12 anos, correto?
4: Sim, 12 anos como advogado.
1: 12 anos como advogado. Só que o senhor também já foi policial, ou seja, o senhor já apreendeu e agora o senhor quer soltar. Por que isso?
4: Olha, é só muda o lado do balcão que você se encontra, né? Mas eu entrei na polícia, eu tinha 18 anos de idade, era muito jovem.
1: Caramba.
4: Eu tava em busca, nunca tive o sonho de ser policial. Eu queria ter um emprego, né? Família de pais, funcionários públicos. Minha mãe é professora, meu pai foi metroviário, né? E pensei em concurso público, passei no concurso público da polícia. Minha mãe ficou desesperada, 18 anos. Fui trabalhar na polícia e com quase chegando nos 30, uns 28 anos, eu resolvi que eu queria ganhar dinheiro.
1: Como policial não ganha dinheiro no Brasil?
4: Honestamente, não.
1: Cara, olha que bonita. Honestamente, não. Mas você sabe de alguns casos de um pessoal aí que ficou rico sem ser honesto na polícia?
4: Sim, existem diversos casos, até noticiados, pessoas presas, né? Existe uma corrupção. Mas um detalhe importante que eu falo de quem trabalhou lá, que a maior parte, por incrível que pareça, não é essa imagem que a gente tem, a maior parte é muito honesta, é trabalhadora, é sofrida pra caramba, inclusive. Mas tem aquela parte que é muito suja, né? Inclusive, nós tivemos aí operações do Ministério Público recentemente, prendendo policiais que recebiam propina do crime organizado. Então, caramba, existe uma banda podre que, infelizmente, existe e tem que ser banida da polícia. Mas a maior parte dos policiais são muito honestos.
2: E tem advogados também, né? Que acabam sendo corruptos, né?
1: É verdade.
2: Inclusive, acho que o caso mais recente é de dona Deolane Bezerra, né?
1: A mamãe tá presa!
2: A mãe tá enjaulada. O que que acontece? Demorou tanto tempo pra ela ser investigada, por quê? O fato dela ser advogada deu uma atrapalhada nisso?
4: Não, eu acho que não. Eu acho que é uma investigação muito complexa mesmo, são muitos fatores. Então, quando a gente fala de crime organizado e principalmente de lavagem de dinheiro, são muitas facetas. Então, o dinheiro, o que é lavagem de dinheiro, né? Então, para explicar para as pessoas. O dinheiro do crime é um dinheiro ilícito, ele não tem origem. Ele não tá num banco, ele tá em dinheiro, é espécie. Então, esses caras, eles têm que lavar o dinheiro, ou seja, tornar uma aparência lícita para um dinheiro que é ilícito.
1: É tipo assim, o dinheiro que é dinheiro de vivo, né? Nota, 100 reais. Você pega aqueles 100 reais e fala assim, pô, mas vendi aqui uma coisa errada, ganhei 100 reais. E agora, como é que eu vou botar esse dinheiro na minha conta do banco? Que o pessoal vai ficar de olho, falar, ó, você chegou aqui com dinheiro vivo? Aí o que, que o pessoal do tráfico faz? O pessoal do errado, eles abrem uma empresa, eles falam que ganharam dinheiro de uma forma. Tem gente que compra até bilhete de Mega Sena, você sabia disso?
2: Nossa, eu sabia.
1: Não tem isso, doutor?
4: Tem muito. E durante muito tempo, a lavagem de dinheiro foi praticada com isso. Abriu um comércio, até a ideia lavagem de dinheiro era porque era lavar rápido. Lavar rápido era o mecanismo principal para lavagem de dinheiro. Lavar rápido, lavanderia.
1: É que você pode falar que foram várias pessoas lavarem um carro e aí você não tem como, ninguém vai falar, duvidar de você. Você abre um lava rápido e fala, vieram 50 carros e me deram gorjeta, me deram muito dinheiro. Quem vai duvidar de você, entendeu?
2: Entendi, caramba.
4: Só que o crime descobriu uma forma muito mais efetiva de lavar esse dinheiro.
1: Como?
4: Influenciadores, bets.
1: Entendi. Bets, mas por exemplo, o influenciador, engraçado, porque a Deolane é uma influenciadora, mas ela nunca quis ser. Ela começou como advogada e aí virou influenciadora. Você acha que esse foi o grande erro dela? Querer se mostrar demais, aparecer demais?
2: Porque ostentar, né, também.
1: Tem que tomar cuidado, que quanto maior o salto, maior a queda.
4: Veja, eu não sei o que se passou, quais foram os motivos que levaram ela a ir pro caminho da influência, né, hoje, né? A gente não pode falar que ela é culpada, inocente, ainda tá tudo numa investigação. Mas o fato é que, eu vou confessar pra vocês aqui, advogar dá um trabalho gigantesco. Puxa. Dá dinheiro advogar? Dá dinheiro, mas dá muito trabalho, é muito dificultoso trabalhar como advogado. E como influenciador é muito mais fácil, tá bom? Já vamos começar por aí, que é um dinheiro muito mais fácil,
1: então,
4: né?
1: Então a gente tem até dó da Deolane Bezerra, coitada, que deve ter sido duro sobreviver enquanto advogada, a gente até entende agora. Doutor, você no seu Instagram, o senhor dá dicas pras pessoas não caírem em golpes, inclusive... O senhor já fez um vídeo que não tem nada a ver com golpe, mas tem a ver com abordagem policial. O senhor disse num dos seus vídeos que se um policial te abordar na rua, você tem o direito de não querer respondê-lo e que ele não pode te levar preso ou para a delegacia. Você pode me explicar isso melhor?
4: Bom, vamos lá. Hoje, a polícia, para te abordar, ela tem que ter um justo motivo. Ela tem que ter alguma coisa, alguma fundada suspeita para te abordar na rua. Você não pode abordar você porque achou você estranho, porque, enfim. Então, ela tem que ter uma justificativa. Você não precisa e não vai dar ao policial informações que, de alguma forma, possam te comprometer. Por quê? Isso pode e será usado contra você em algum momento. Então, o que a gente orienta é sempre o seguinte: foi abordado por um policial, sempre colabora com a abordagem. Não é pra você sair tretando com o policial, você não manda em mim, você não pode falar. Não, você vai responder desde que aquilo esteja dentro do que é seguro pra você. Na dúvida, não responda. E o policial não pode te levar preso por não responder, porque você não está praticando um crime quando você não responde a uma pergunta do policial. Inclusive, está previsto na nossa Constituição que o cidadão tem o direito de permanecer calado. Então, se o policial não tem uma prova contra você, não tem algum elemento criminoso que justifique te levar para a delegacia, ele não pode fazer isso.
2: Mas e se rolar alguma força durante essa abordagem vinda do policial? Eu posso, por exemplo, pegar meu celular e filmar? Isso é crime ou não?
4: Não, não é crime. E você pode filmar e você deve filmar, inclusive. É importante que você filme e o policial, ele vai falar assim: olha, eu não autorizo a filmagem. Ele não precisa autorizar. Porque todos os agentes públicos, quando estão em atuação, a própria função já diz, é uma função pública. Logo, ele está, sim, passível de ser filmado. É claro, você não pode usar essa filmagem depois para humilhar o policial, para fazer um meme, uma brincadeira. Isso aí é um outro problema. Mas você filmar para sua segurança é, sim, muito importante. O que eu falo sempre para as pessoas é a gente tem que ser inteligente. O policial que está lá do outro lado, ele é um ser humano. Ele tem vários problemas, ele ganha mal, ele é cobrado, ele é humilhado, ele tem muitos problemas.
1: Tá arriscando a própria vida, inclusive, né?
4: Sim, nós não somos inimigos dos policiais, a gente só tem que ter um limite. Porque também, como nós dissemos, tem policial bom e tem policial ruim. Então, assim, o policial do outro lado também é um cara que tem vários problemas. Não é inteligente você ficar brigando com o policial no momento da abordagem. Então, o que eu sempre digo, colabore dentro do possível. Quanto menos você falar, melhor. Menos falar, melhor, tá? Seja respeitoso, colabore. E se tiver algum abuso, se você puder, por exemplo, filmar e tudo mais, depois você vai correr atrás de responsabilizar o policial por isso. Mas naquela hora não é inteligência ficar brigando. Por quê? O cara tá na função de Estado, ele tá com uma arma. Então, pra aquilo piorar pra você, é muito mais fácil. É mais fácil piorar pra você do que o piorar pra ele.
1: Concorda? Se você colaborar com o policial, vai dar tudo certo. Relaxa.
2: É verdade.
1: Responda o que o policial lhe perguntou numa abordagem e seja educado, tá bom? Isso é o mais importante. Tem gente que já quer dar carteirada, né? Tem gente que fala assim: eu sou sobrinho do vereador tal. Então me respeite. Não, menos. Respeite o policial que ganha pouco, tá na rua, tá sofrendo risco de morte. Coitado dos policiaizinhos.
2: Você sabe com quem você tá falando.
4: E o policial odeia isso, viu?
1: O quê?
4: Carteirada. Sabe que sou só amigo de fulano? Odeia. Cara, fala pouco, fala baixo e responde o que tem pra responder. O que não tiver pra responder, você fala: não vou responder, e acabou.
1: É isso mesmo.
2: Eu tenho uma dúvida, doutor. Eu confesso que eu sou meio Maria Farda, sabe? Eu não posso ver
4: o Maria Butina.
2: Maria Butina. Eu não posso ver o policial que eu fico maluca. E eu vejo muitos vidinhos de policiais na internet seduzindo com farda. Isso pode ou não pode?
4: Não pode. Não pode. Seduzindo? Não pode. Mas assim, não é crime também, tá?
1: Então acabou. Se não é crime, tá liberado.
4: É que assim, existem duas polícias, né? Tem várias polícias, mas vamos pegar assim: existe uma polícia civil nos estados, uma polícia militar. A polícia civil, ela é um regime civil, então é mais liberado. A polícia militar está sujeita a um regime militar, que é muito mais rigoroso. Então, um policial que fica seduzindo com a farda, ele não vai responder criminalmente por isso, mas ele pode responder administrativamente na corregedoria da PM.
1: Tá vendo? E olha, quem está falando é quem entende do assunto. Afinal de contas, ele já foi policial civil e é advogado criminalista com mais de 1 milhão de seguidores no Instagram. Estamos conversando com ele, doutor Rafael Paiva, que acabou de citar aqui que, bom, dar em cima de policial não é crime. E o policial corresponder também não é crime. Agora, doutor Paiva, o que mais não é crime, mas todo mundo acha que é?
4: Cara, tem uma que é muito, muito, muito comum, né? Muitas pessoas perguntam, que é traição.
1: Ué, traição não é crime?
4: Não é crime.
1: Graças a Deus. Amém. Amém,
4: o tal do adultério não é crime desde 2005. Tem outro que é chocante, que vocês vão...
1: Qual?
4: Incesto.
1: Ai, Deus me livre. Ai, nojento. Quer levar isso, não.
4: Detalhe. Só fazer um
1: deveria aqui. Deveria ser.
4: Ponto e vírgula. Desde que sejam maiores e conscientes.
1: Não, tá
4: errado. Então, assim, a filha maior de 18 anos, que não tem nenhum problema mental, que se relaciona com o pai, é nojento.
1: É errado. É crime sim, tá bom? Vamos.
4: Mas aí tem uma questão. Nem tudo que é imoral é ilegal.
1: É verdade. Tem pessoas que se aproveitam disso, inclusive, e passam na frente do outro na fila. Você sabia disso?
2: Eu sei. Às vezes eu fingi que eu tô grávida.
1: Que isso?
2: Ah, não pode? É crime isso?
4: Fingir que é grávida? É, pode ser que seja crime sim. É.
2: Gente, eu vou sair algemado hoje.
1: É, me corrija, é falsidade ideológica?
4: Pode ser, porque falsidade ideológica é você simular uma situação que não existe pra não responder por alguma coisa ou pra ganhar uma vantagem. Então, a depender da forma como essa... Normalmente, tá na fila ali, só passar, falar, tô grávida, não vai ser um problema.
1: Tá vendo?
4: Mas se você preencher uma ficha, por exemplo, aí é um problema.
1: Inclusive pra você, que finge que tem alguma deficiência corporal, fica ali capengando, dá uma de braço curto, daí também é errado, tá, gente?
2: Errado.
1: Além de ser imoral, que é feio pra caramba. Doutor, seguinte, qual dica você dá para os pais que estão nos ouvindo agora? Você que é pai, ouça a dica do doutor. Doutor Paiva, que está aqui conosco, para proteger os seus filhos da internet. O senhor fala isso no seu Instagram, eu gostaria que o senhor pudesse.
4: Nossa, eu falo muito para pais porque eu sou pai de 3 filhos, tenho filhos aí de várias idades diferentes e sempre existe um medo muito grande, nós vivemos uma sociedade muito perigosa, mas quer saber da internet, né?
1: Exatamente.
4: Então, falo de filhos pequenos.
1: É, porque hoje em dia, eu acho que os pais, você que é pai, ouve aqui, tá? Você acaba expondo os seus filhos na internet. E se você não der uma olhadinha no celular deles, eles podem estar fazendo coisas com pessoas mal intencionadas. Pessoas que podem se aproveitar dos seus filhos. Então, ouve a dica. Como proteger os filhos da internet, Dr. Paiva?
4: Bom, primeira coisa, você não vai postar fotos do seu filho em algumas situações. Tem muito pai, muita mãe que gosta de postar a foto do filho, bebezinho, por exemplo, pelado, ou então na banheirinha, ou então de cuequinha. Isso aí é um prato cheio, porque hoje existem redes muito sérias de pedofilia. Então são grupos de homens, de mulheres também, que se valem dessas imagens, e essas imagens são jogadas na internet, numa deep web e tudo mais. Então, não postar esse tipo de foto é o primeiro passo. Segunda foto que você nunca vai postar do seu filho é foto de uniforme. Porque você está entregando uma informação valiosíssima. Você postou a foto da sua filha, do seu filho, com o uniforme da escola, a pessoa que eventualmente está querendo o mal... quer sequestrar, nós temos tráfico de crianças muito forte hoje acontecendo também no Brasil, ele vai saber onde seu filho estuda e não achem que é impossível ele entrar, ele conseguir acesso a essa criança, então não poste esse tipo de conteúdo porque ele vai sim ser muito grave para o seu filho e numa outra faceta é tomar cuidado com o que seu filho está consumindo. Esses dias chegou no meu escritório uma situação de uma mãe que a filha dela, uma filha de 13 anos de idade, conversando com uma menina da internet, conheceu nesses joguinhos, tá? E dentro desses joguinhos, a menina começou a manipular ela, manipular, depressão, até que ela orientou a menina a se cortar, se desviver, né? E graças a Deus, a mãe percebeu, tinha várias marcas no pulso da menina. Então, a internet hoje, ela é tão perigosa quanto o ambiente da rua, só que a gente não está lá para ver o que está acontecendo. Então, nós temos, por exemplo, grupos de Discord, inclusive, que detalhe, né, ponto e vírgula. Nem todo mundo que está no Discord faz coisa errada. Tem grupos de tecnologia, tem grupos bons lá.
1: Para você que é papai e mamãe e não sabe o que é Discord, é um aplicativo que você pode conversar com outras pessoas. É o tipo o nosso MSN, lembra?
2: O antigo Skype também, né?
1: Lembra do ICQ? É tipo isso hoje em dia que se chama Discord.
4: Exato. E lá muitos crimes são cometidos, muita gente é induzida a praticar crimes, coisa errada. Então tem que estar de olho no que seu filho está consumindo e com quem ele está falando sempre.
1: Muito bem. Nós estamos aqui ouvindo ele, doutor Rafael Paiva, advogado criminalista. E você que acompanha o Sobremesa sabe que está faltando uma voz aqui. É a voz do Marcelo Batista. Confere, Minigut.
2: Isso aí. Ficou preso no banheiro, gente. Não é possível. Cadê? Cadê alguém pra ajudar a produção? Ó, 20 minutos se passaram, cadê o Batista?
1: Mas acaba que ele tá mandando o áudio, eu quero muito ouvir. Ele foi ao banheiro 5 segundos antes do programa começar. E aí, ficou preso no banheiro. Olha o áudio que ele mandou, ó. Calma aí, peraí, peraí.
3: Eu tô assistindo um programa aqui no YouTube, tá quase acabando minha bateria. Você não conseguiu ninguém. Você achou o Leleco por aí, hein? Você não conseguiu ninguém pra me ajudar. Eu tô vendo aqui, já tá quase acabando o primeiro bloco do programa. E eu tô aqui sentado, ó. Porta não abre. Porta não abre. Eu vou participar daqui, então. Deixa eu fazer uma pergunta aí pro doutor Rafael. O doutor, se roubarem meu celular e eu for até a delegacia para fazer um BO, eles podem me obrigar a ir embora para casa e falar que eu tenho que fazer esse BO online? Eu queria saber isso aí. Meu Deus, vocês estão de sacanagem comigo.
1: Doutor, pode repetir, pode responder a pergunta do Batista. Se roubarem o celular dele, tá? E mandarem ele for numa delegacia fazer o boletim de ocorrência. Peraí que ele tá botando o áudio dele.
2: Meu Deus, não para.
1: Se ele for roubado e for à delegacia pra fazer o BO, e chegar lá na delegacia, o delegado olha pra ele e fala, ih, não, vai fazer o boletim de ocorrência online. Podem fazer isso com ele?
4: Sabe que isso na delegacia tem um nome, né? Chute de ocorrência, chama. Chute de ocorrência. E às vezes o policial, ele perde mais tempo explicando pro cidadão e convencendo ele a fazer o boletim de ocorrência online do que efetivamente sentando e fazendo o boletim de ocorrência. Ó, o fato é o seguinte, o delegado, investigador, escrivão, eles não podem se negar a registrar o boletim de ocorrência presencialmente na delegacia. Eles são obrigados a registrar. Agora, um ponto e vírgula aqui importante. O boletim de ocorrência online, ele tem o mesmo valor do boletim de ocorrência físico. Eu, particularmente, eu não fico em delegacia para fazer boletim, eu prefiro fazer online. Hoje, aqui em São Paulo, principalmente, 99% dos BOs podem ser feitos online. Então, o ideal é que você, se você puder, faça online. Mas se você não quiser e você estiver já na delegacia, o policial é obrigado a registrar. Detalhe importante, uma dica para você que está aqui ouvindo. Independentemente de onde foi o crime, independentemente de onde você mora, porque esse também é uma, são duas justificativas que eles usam pro chute de ocorrência. Ah, tem que fazer na delegacia do seu bairro, tem que fazer na delegacia XYZ, não importa. Hoje existe uma portaria dentro da Secretaria de Segurança Pública que obriga o policial a registrar o boletim de ocorrência, mesmo que ele more, sei lá, Brasilândia, e o crime aconteceu em Parelheiros, ele quer registrar o crime na Sé. Ele pode registrar o boletim de ocorrência naquela delegacia, em qualquer delegacia, e a única coisa é que a investigação, se acontecer, vai ser direcionada para a região onde o crime aconteceu. Fora isso, o BO é um direito do cidadão, tem que ser registrado e aí sim vai ser encaminhado para os devidos fins.
2: Tudo que é online às vezes é mais fácil, né? Bem melhor, galera. Mas será mesmo? Porque, doutor, eu sou uma pessoa muito ligada na internet, sempre vejo vídeo e eu estou vendo alguns vídeos sobre influencers tentando ajudar os policiais, né? Então, os influencers, eles dão meio que uma de detetive, né? Começam a mandar mensagem para suspeitos. Você acha que isso atrapalha ou ajuda o trabalho da polícia?
4: Olha, acho que as duas coisas. Em alguns casos pode ajudar e em muitos casos pode prejudicar também. A gente tem que entender que a função do policial é investigar. Só que nós temos, infelizmente, muitas deficiências nessa área e tem muitos, a maior parte dos crimes no Brasil não são investigados. Então nós temos registros intermináveis de boletim de ocorrência, de crimes que estão acontecendo todos os dias. Parece que a cada hora 90 e poucos celulares são roubados no Brasil. É muita coisa.
1: Muito, meu Deus.
4: Então, os crimes não são investigados. Então, o que acontece é o seguinte: pode atrapalhar, mas também qualquer pessoa tem o direito de descobrir, jornalistas, por exemplo, de ir atrás. E temos casos famosos de crimes que foram desvendados por jornalistas, né? Na polícia tem uma máxima. Diz o seguinte, bandido não tem dono. Então não importa se foi o fulano, se foi a polícia ABC que descobriu. Descobriu, é papel da justiça atuar.
1: Pala! palavras dele, o doutor Rafael Paiva, advogado criminalista há 12 anos e também já foi policial civil, conhece os dois lados da moeda, já prendeu e já soltou gente. Na mesma delegacia, inclusive, já chegou a fazer isso?
4: Você sabe que tem uma história numa delegacia que nós trabalhávamos e eu era, né, não era delegado, era
1: policial.
4: E o delegado mandou fazer uma prisão em flagrante de um rapaz que estava trabalhando e foi acusado de furtar um dinheiro de uma empresa. Só que para nós ali, a gente, né, muitos anos de polícia, tava na cara que não era. Foi meio que armado. Só que não tinha o que fazer, eu tive que prender. Prendemos. E nós prendemos, eu e um outro parceiro meu, nós prendemos e nós mesmos fizemos o HC dele na sequência.
2: Nossa senhora!
1: E aí, doutor Rafael?
4: E ele foi solto, tá?
1: Olha aí.
2: Doutor, você consegue soltar o Batista do banheiro, será?
1: Boa, Mini Ruth. Pra quem não
4: se ligou. Depende do intestino dele, como é que tá, né?
1: Não, ele tá bem. A porta que ficou trancada ali, ele não tá conseguindo abrir. Porque tem jeito. É a segunda vez que isso acontece. O Batista vai nesse mesmo banheiro e ele é um troglodita. Ele não entende que ele tem que girar devagar. Ele vai com raiva, tá preso no banheiro até agora, vai ficar por aí, tá, Batista? Porque agora, senhoras e senhores, é hora da PPP, pergunta problemática e polêmica.
4: Nossa.
2: Eita!
1: Doutor Rafael Paiva, eu quero saber de você, porque a Elise Matsunaga, aquela do caso Yoki, ela ganhou um filme sobre o crime que ela cometeu. Em casos assim, doutor, os familiares

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1: Caro ouvinte que nos ouve com seu ouvido, estamos de volta com Sobremesa, o seu programa favorito aqui na TMC. Hoje recebendo ele, o convidado de honra e de beca. Ele que é advogado criminalista há 12 anos e também já foi policial civil. Senhoras e senhores, doutor Rafael Paiva, que está conosco aqui e que daqui a pouquinho vai responder a PPP sobre o caso da Elise Matsunaga, aquela que assassinou o marido. Daqui a pouquinho a gente vai ouvir a resposta dele, mas antes eu quero dar uma olhada na nossa enquete do dia, que traz a pergunta: qual foi a coisa mais cara que você já pagou no Pix? O pessoal responde.

0: áudio no nosso WhatsApp 011 97221 1001. Vamos lá, a primeira resposta.
1: Olha só, o Daniel Borges, ele mandou o seguinte: uma vez eu fiz um pique de 30 mil reais, mas foi porque me mandaram errado e eu devolvi. Mandou o seguinte também: o maior pix que eu já fiz foi o de R$2 que eu fiz pra completar a compra do mês, porque o limite do crédito tinha estourado.
0: Acontece, né? Vai, próximo, Vini Ruti.
1: Olha só, o Marcos Vinícius mandou o seguinte: o maior pix que eu fiz foi pro mecânico. O carro continuou fazendo barulho, mas a minha conta pelo menos pagou.
0: Que bom, pelo menos isso. Bom, então se você tem aí na sua memória o maior pix que você já fez, manda pra gente no 011 97221 1001. Bora, agora, amigos, você que está acostumado a ouvir o Sobremesa, este programinha de meu Deus, o seu programa favorito, você tá sentindo falta da voz do Marcelo Batista, não é mesmo? Mas acontece o seguinte: o Batista, ele chegou mais cedo aqui na rádio e, faltando 5 segundos para nós entrarmos ao vivo, ele decidiu ir ao banheiro.
1: Incontinência urinária na idade dele, para, né? Amigo, a gente para. Entende.
0: Respeita. Só que é o seguinte, ele ficou preso lá e tá preso até agora. Pra isso, pra a gente seguir o programa, ele tem mandado alguns áudios. Vamos ouvir. Olha o áudio que ele mandou.
1: Não, mandou mais alto, tá desesperado lá no banheiro. Bem feito. Acho é pouco.
0: Para com isso, menino.
1: Acho é pouco. A gente precisa da ajuda de alguém especial.
0: Calma aí, eu vou botar o áudio que ele acabou de mandar. Aqui, ó. Calma aí.
2: Ô, Lucas. Não, agora é sério, vai. Meu, sou apresentador do programa. A gente combinou de fazer brincadeira, de zoar com os convidados, né, meu? Eu tinha que estar aí com vocês, meu. Vocês vão me deixar trancado aqui dentro, meu? Vocês vão me deixar trancado aqui dentro? Vocês estão de sacanagem comigo, né? Eu tinha que estar aí apresentando o programa, meu. Vou dizer, viu, meu?
0: Só tem uma pessoa que pode ajudar o Batista aqui na TMC. E essa pessoa se chama Leleco! E ele está conosco aqui para explicar o que é que aconteceu. Porque o Batista foi ao banheiro, ficou preso e não está conseguindo sair. Leleco, seja muito bem-vindo ao nosso programa e dê o seu pitaco, dê a sua opinião. O
1: que que aconteceu?
3: Bom, eu acho que ele tá com problema sério, né, cara? Ficar no banheiro preso? Ou ele não quer sair do banheiro?
0: Não. Ele ficou preso. Ele quer sair, mas ele não consegue.
3: Então, pra ele sair agora, cara, eu tenho que ver como é que tá a minha playlist aqui de serviço.
0: Mas
3: eu vou sair às 18 horas, cara.
0: Mas, Leleco, é fácil de tirar ele do banheiro?
3: É fácil, não é difícil, não.
0: É rapidinho?
3: É.
0: Quanto tempo, mas fala um pouquinho mais perto do microfone, Leleco.
3: Pra poder abrir a porta, uns 5 minutinhos, talvez até 3 minutinhos.
1: Você consegue fazer isso agora, Leleco?
3: Não, agora não vai dar, não, cara.
1: Por quê?
3: Porque eu tô com a demanda alta, tenho um serviço pra fazer de urgente, cara. E só vou ter um tempo aqui pela minha agenda aqui, ó, umas 18 horas mais ou menos, que é a hora que eu tô saindo, cara.
0: Então, tudo bom. Já que é rápido, o Leleco pode fazer isso em 3 minutos, como ele mesmo disse, só que a partir das 18 horas, que é o horário que o Leleco acaba o expediente. Então, Batista, você que tá acompanhando a gente, fique agora então com o pitaco do Leleco e espere até as 18 horas pra ser liberado, ok?
3: Eu preciso trabalhar, tá? Senão eu não vou conseguir tirar ele de lá, bicho.
0: Ô, Leleco,
3: se a demanda aumentar, ele vai ficar até amanhã.
1: Ai, bicho. Meu Deus.
0: Obrigado
1: do céu.
0: Pela sua participação no quadro Pitaco do Leleco. E se você puder, se despeça, por favor, do nosso público, Leleco.
3: Ô, pessoal da TMC, muito obrigado aí, ó. Pessoal, sobremesa é bom, né?
0: Tá gostando?
3: Mais ou menos.
0: E o que que falta pra melhorar, Leleco?
3: Falta pelo menos uma sobremesa, né?
1: É verdade.
3: Sobremesa sem sobremesa depois do almoço. Quer saber? Eu vou dar uma saída, valeu?
0: Este foi o pitaco do Leleco, senhoras e senhores. Ele é verdadeiro, ele é íntegro. É um homem que não tem meias palavras, sem papas na língua.
1: É o nosso faz tudo aqui da TMC, maravilhoso. Leleco, arrasou.
0: Salva de palmas pra você, Leleco. Ô, Cuca, nessa hora você põe palma, meu filho.
1: Cadê as palmas?
0: Ô, Cuca! Pelo amor de Deus, Cuca! Fica inserindo meme, vai trabalhar com ratinho, Cuca. Porra, 5 segundos e me bota meme. Na hora que é pra botar palma, não bota.
1: Ele não é o pai. Eu
0: porra, adoro. Meu, ai, o sonoplasta, negócio. Voltemos então com o nosso convidado Rafael Paiva, advogado, criminalista, também foi policial civil e tem mais de 1 milhão de seguidores no Instagram. Ele entende tudo. Antes de irmos para o break, eu fiz a PPP, pergunta problemática e polêmica. Vou repeti-la. A Elise Matsunaga, aquela que matou o marido e também depois esquartejou o corpo, ela ganhou um filme, estreou ontem na plataforma de streaming. Em casos assim como o dela, Dr. Rafael Paiva, os familiares da vítima podem contestar a obra?
4: Podem contestar, assim como qualquer obra jornalística, de audiovisual, que é baseada em fatos reais. Eles podem contestar, e me parece, posso até falar bobagem, mas estava para ser aprovada uma lei, não sei se já foi aprovada, que impede que o criminoso envolvido nessas obras receba algum tipo de valor por isso. Então, ele não pode receber nenhuma quantia em dinheiro por ter essa exposição. Claro, é uma atriz que faz os personagens e tudo mais, então é tratado como uma obra audiovisual que, como qualquer obra, pode ser contestada assim.
0: Parece que tem um projeto de lei para impedir que pessoas que cometeram crimes ganhem algum dinheiro, algum valor, algum cachê, qualquer remuneração em casos como esse, de fazerem um filme, porque vão usar o nome dela, vão usar a história dela, a imagem dela, vão realmente lucrar com essa história do filme, e aí acabam pagando para ela uma porcentagem. Dizem que foi pago um valor para Elise Matsunaga fazer o depoimento dela na plataforma de streaming da Netflix. Dizem, supostamente, parece que ela recebeu uma remuneração. Você acha que isto é justo, isto é o certo?
4: Não, eu acho que é muito imoral uma pessoa que praticou um crime bárbaro. Apesar que a Elise ainda sofre um certo tipo de passagem de pano, as pessoas que parece que gostam até dela por causa da situação e tudo mais. Mas a gente, acho que não é bacana, não é moral uma pessoa que praticou um crime grave, um crime hediondo, que é o crime de homicídio, anos depois de uma pena que, se eu não me engano, nem foi cumprida integralmente ainda, está cumprindo em liberdade, enfim, um regime aberto, que essa pessoa ganhe por essa história macabra. Eu sou totalmente contra.
0: Bom, nós estamos também ao vivo no nosso YouTube, @TMCNewsBR, e lá nós recebemos perguntas. E teve a Lidiane Machado Martins, que fez uma. Ela diz assim, uma dúvida. Os policiais não podem fazer nada sobre os flanelinhas que obrigam e nos forçam a pagar com vagas na rua? Poxa, ainda temos que pagar a Zona Azul. Dúvida boa,
1: sim. É uma máfia quase, né? Rapaz.
4: É uma máfia, sim. E muitos desses flanelinhas praticam crimes. Por exemplo, de extorsão. A pessoa não pode obrigar o cidadão a pagar qualquer coisa que seja, mesmo que eventualmente eles simulem que é uma contribuição, a título de deixar o carro parado numa vaga pública. Então, isso sim pode ser considerado extorsão. Eu acho que nesse ponto falta vontade política de realmente determinar que a polícia faça essas prisões, leve as pessoas para a delegacia. E tudo bem, a gente sabe que no final das contas não vai dar nada, mas vai tirar o cara de circulação e vai talvez moralizar um pouco essa situação, que em alguns lugares é muito grave. Tem lugares onde, se você não pagar, eles quebram seu carro, depredam. Nossa. Enfim, fora as agressões, né?
1: E falando em máfia, tem outra máfia também que é bem conhecida, que é a máfia dos cambistas, né? A gente que gosta de ir pra rolê, pra show, pra jogo, em estádio, geralmente esses cambistas, eles compram os ingressos, vendem muito acima do valor. O que que o senhor acha que poderia ser feito referente a isso?
4: Olha, eu acho que o problema do cambista, a gente tem que separar o joio do trigo. Existe o cambista que vende o ingresso verdadeiro e o que vende o ingresso falso. O que vende o ingresso falso, com certeza, é crime. Estelionato, no mínimo. Agora, o cambista que vende o ingresso verdadeiro entra naquele negócio que é uma conduta imoral, que pode ser até civilmente reprovável, tem que ser combatida pelas empresas, principalmente, mas não é uma conduta necessariamente criminosa.
0: Nossa, não é criminoso? Pela madrugada, quando você vai lá, vai comprar o ingresso, que você decidiu ir num show em cima da hora, chega lá, não tem mais ingresso, mas tem na mão do cambista por 10 vezes mais o valor deveria ser.
4: Mas, Lucas, sabe uma coisa que vai acabar com o cambista?
1: O quê?
4: A gente não comprar ingresso dele.
0: Acabou. Faz sentido.
1: Olha só, mas sabe o que tá na mão também de bandidos safados? Nossos celulares, doutor. É. E eu confesso que eu sou meio tchonga na rua, né? Eu ando meio, distraída. O que que eu posso fazer sendo meio distraída, andando aí pelas ruas, pra me proteger desses roubos? Existe também um perfil onde os bandidos se aproveitam?
4: Com certeza. Hoje o crime de roubo é o crime que mais gera uma sensação de insegurança nas pessoas. Com certeza é um crime da vez, é um crime muito deixado de lado e que tem aumentado muito, principalmente aqui em São Paulo. O que você tem que fazer para evitar ser roubado? Uma cartilha muito simples. Número 1, você não tira o celular do seu bolso, da sua bolsa, quando você estiver na rua. Isso é muito triste. Quando a gente vai pra fora, a gente fala, porra, aqui eu posso tirar meu celular. É uma coisa tão simples e, infelizmente, aqui no Brasil, você não vai fazer isso. Então, celular sempre no bolso. Segunda dica, vai pedir um Uber, um táxi, não fica com o celular ali, assim, ó, que as pessoas ficam assim, né? Esperando pra ver a placa, pra ver não sei o que lá. Cuidado com isso, porque isso também é um chamariz. E você tá com o celular assim, os caras passam, pegam o seu celular e ninguém consegue recuperar depois. Eles são muito rápidos. Outra coisa, nunca andar distraído na rua. Você sempre tem que ir do ponto A ao ponto B. Ah, ficou olhando, sabe, turista? Tem turista que mora em São Paulo e turista em São Paulo. Fica olhando, divagando, também é problemático. O bandido, ele sente isso. Principalmente se for mulher. Mulher é um alvo sempre preferencial, porque o bandido sabe que a mulher, ela normalmente, ela não reage, ela fica com mais medo, ela se prende ali, fica travada. E também, muito, muito, muito importante, você não... E essa aqui é uma dica que muitos jovens cometem. Hoje tem aqueles fones de ouvido com diminuição de ruído. Não sei se vocês já usaram.
0: Cancelamento de ruído, sei, conheço bem, uso eles.
4: Então, mas é uma coisa que é muito louco, você realmente não consegue ouvir direito. Nada. Então você tá na rua, infelizmente, tá? Vou falar isso aqui com muita tristeza no coração... Mas nós estamos numa guerra, então não dá pra você andar com esse fone na sua rua, na rua, porque você vira uma vítima preferencial. Primeiro que o cara sabe que você tem um celular de alto valor. Você tá com um fone de alto valor, tem um celular de alto valor. Segundo, você está distraído, é mais fácil você ser abordado. Sempre que estiver andando na rua, olhando, identificando possíveis riscos, tá? Então, o cara que tá vindo ali, é um grupinho, muda a rota, vai pra outro caminho. Não dá pra você subestimar, porque hoje... A cada esquina tem um bandido.
0: Este é doutor Rafael Paiva, advogado criminalista, que também foi policial civil e que tem mais de 1 milhão de seguidores no Instagram. Ele sabe do que ele fala. Ele tá aqui pra tirar as suas dúvidas. Inclusive, vou começar com a minha.
1: Bora.
0: Uma dúvida sobre o golpe. Odeio golpe. Odeio. Acho a coisa mais me irritante. Dá vontade de passar pela tela do celular, entrar na frente do golpista e esganar o golpista. Essa é a minha vontade. Mas o que fazer quando, por exemplo, você cai num golpe lá do SMS do banco para você fazer um pagamento? Aí você vai, clica e aí perde o seu dinheirinho. Perde o seu dinheiro, manda para a polícia investiga e descobre que quem fez o golpe é um presidiário. Como é que você prende alguém que já tá preso?
4: Bom, vamos lá, são várias facetas aí na sua pergunta. Primeira coisa é, você nunca vai clicar em nada que seja desconhecido. SMS, já pra mim, é batata, eu nunca clico. WhatsApp, só se for de alguém que eu conheço e realmente eu esteja e ela confirme que é um link válido. Clicar em link sempre é um problema. E-mail, WhatsApp, SMS, é a principal forma que os bandidos usam para ingressar na sua conta, no seu celular. Então não façam isso. Mas aconteceu, clicou, achou que fosse verídico, pegaram o seu dinheiro. Tem que registrar um boletim de ocorrência. Mas a primeira providência é entrar em contato com o banco. Liga para o banco, pega o protocolo, anota o protocolo, que você vai precisar dele depois. Liga e fala, aconteceu isso, isso, isso, aquilo. Importante, eu não concordo com esta transação. Pega o protocolo, sai da ligação, faz um boletim de ocorrência, informa do BO o número do protocolo e, evidentemente, que esses crimes não são investigados, infelizmente, tá?
0: Sério?
4: Que não são investigados. Eles vão pra uma zona de penumbra aí dentro dos registros policiais, mas o que você quer, necessariamente, é que seja ressarcido. E em muitos casos, você contrata um advogado, ou se você não tem condições, vai num juizado especial, que nós chamamos de juizado de pequenas causas, e ingressa com uma ação contra o banco, porque o banco, ele tem uma responsabilidade maior nesses casos. Ele tem meio que garantir a segurança dos sistemas dele, e tem que também estar atento ao grau de transação. Uma transação que é atípica, o banco tem obrigação de bloquear. Então você consegue muitas vezes na justiça fazer com que o banco suporte esse prejuízo, tá certo? Agora, um cara que tá preso, ele pode responder um processo? Pode. E a pena vai se somando. Então vamos supor que o cara tá condenado por um golpe. Outro golpe, outro golpe. As condenações vão se somando, ele vai ficar pelo menos 40 anos preso.
0: Que, ô, que é o limite. Ô,
4: louco! Pelo menos aí assim, sim. É o limite, é o limite.
0: Aí a justiça fazendo justiça.
1: E outro golpe que tem muito, cara, já aconteceu comigo, com vários amigos, é a clonagem do Zap Zap, né? É o famoso WhatsApp. O que a pessoa pode fazer quando acontece isso?
4: Olha, também a clonagem do WhatsApp, na maior parte das vezes, ela nasce de um link também, tá? De um link, de um arquivo. Não saia bem das coisas. E aqui a gente tem que falar principalmente pra quem é mais velho, pra você ter um pai, ter uma mãe. Avisar pro seu pai, pro sua mãe, não ficar clicando em link, porque normalmente é assim que eles entram. Tem uma parcela menor desses crimes de clonagem que eles têm alguém da operadora. Então tem um bandido lá na operadora que autoriza a clonagem do chip, a assunção daquela função. Então, nesses casos, o que você tem que fazer é entrar em contato com a operadora, sempre pegar o protocolo, registrar um BO, um boletim de ocorrência, e sair avisando as pessoas do seu convívio. E, aliás, antes até de fazer depois, faz antes. Você tem que ter com a sua família uma senha de segurança. Porque esses golpistas, eles clonam seu WhatsApp para entrar em contato com a sua mãe, com a sua tia, com o seu irmão, para pedir dinheiro, para pedir Pix, se passando por você. Então, nesse caso, você tem que ter um combinado com a sua família. Não transfira dinheiro se eu te pedir, a não ser que a gente passe uma senha que vocês vão definir entre vocês, tá? Se já aconteceu, entre em contato com a família e fala: olha, meu celular foi clonado, vai acontecer isso, isso, isso, aquilo. Não dê invasão pra isso, não converse com o bandido, simplesmente bloqueie o número e tchau.
1: Alô, família, se eu pedir dinheiro no WhatsApp, sou eu mesmo, viu?
0: Vamos aproveitar a presença do nosso convidado, doutor Rafael Paiva, para tirar as dúvidas que vocês que nos ouvem mandaram. Quando nós dissemos que o doutor estaria conosco, muita gente mandou perguntas, é hora de respondê-las. Claro. Como, por exemplo, a pergunta do Hélio Câmara. Minha mulher pegou umas conversas estranhas no meu WhatsApp e me deu um tapa. Posso processá-la por agressão?
4: Pode. Pode processar, sim. É, são coisas diferentes, né? Tem outro crime também que ele nem prestou atenção. É, o cônjuge, né, marido e mulher, não tem o direito de, sem a autorização da outra parte, acessar o conteúdo do celular.
0: Ih, ferrou, doutor. Ferrou, que agora o senhor vai criar o Discord, hein?
4: Se for combinado, tudo bem. Por exemplo, eu sou casado, a minha mulher tem acesso ao meu, eu tenho acesso ao dela, e tudo bem. Mas se não for o acertado entre vocês, isso corresponde a um crime de violação de dispositivo de informática. Então você não pode acessar o celular do seu marido ou da sua esposa sem autorização dela. Mas vamos lá, já tem um crime aí. Segundo crime, a agressão física. Porque lembra que traição não é crime?
0: Lembro.
4: É muito imoral, mas não é crime. Então, se você bateu, você perdeu totalmente a razão e pode responder por isso, sim. Detalhe importante, toda agressão física que não for da Lei Maria da Penha, porque contra a mulher é outra regra. Então, mulher que bateu no marido, não aplica a Lei Maria da Penha. Aplica-se a regra comum. Ele não basta ele fazer o BO. Fazer o BO e voltar e representar esse BO em 6 meses. O que é esse representar? É simplesmente dizer pro delegado: eu quero que ela seja processada. É como se fosse uma autorização. Se você não fizer isso, o BO fica arquivado.
0: Olha próxima
1: só.
0: Pergunta, vai, menino Gotinho.
1: Caio César, ele tá com um probleminha parecido com o meu. No meu prédio tem um vizinho que fuma um cigarrinho de artista e o cheiro fica muito forte lá no meu apartamento. Eu posso processar ele?
4: Pode processar ele, sim. Veja, hoje o consumo de erva, vamos colocar assim, não é mais considerado crime, não é legalizado, não é mais crime, tá? Então temos um ponto aí, então o seu vizinho não está praticando crime. Só que isso vale para erva, vale para barulho de criança, barulho de cachorro, de imóveis, vale para qualquer regra de vizinhança. Nesses casos, o direito à propriedade, que a pessoa fala assim: é minha casa, eu faço o que eu quiser. Não é absoluto, nenhum direito no Brasil é absoluto, nem o direito à vida. Então você tem a sua propriedade, você tem que seguir as regras de convivência. Se for algo numa situação que esteja causando algum dissabor para você, você pode ingressar na justiça. E a depender do contexto, é claro, a pessoa tá dentro da casa dela, não tem o que você fazer com a erva. Agora, se ela vai na varanda e fuma pra janela, aí você tem uma chance maior de conseguir isso, mas não é fácil.
0: Próxima pergunta, Suzy Brilhante. roubaram uma chinela do armário do meu trabalho. Isso é caso de RH ou de polícia?
4: É um caso de polícia. Só que aqui um detalhe até pra gente explicar. Não é roubo, é furto. Qual que é a diferença do roubo e do furto? No roubo tem violência, mão armada, tem ameaça. O furto é o larápio. O cara que trola, pegou, abriu o seu armário, pegou a sua chinela. Nesse caso, crime de furto, pode fazer o boletim de ocorrência sim. E leve pro RH também, porque o RH tem que saber que lá dentro tem um ratinho furtando as coisas dos demais funcionários.
0: Vai, a próxima pergunta,
1: pergunte. O João Melo mandou o seguinte: se eu disser pra um PM que eu tenho direitos durante uma abordagem aqui na minha quebrada, eu viro camisa de saudade, ou seja, a estampa de saudade, quando a pessoa, né,
0: vem a falecer,
1: a família coloca aquela estampa.
4: É, infelizmente a gente sabe, não é mentira pra ninguém, que existe um tratamento dado pela polícia em áreas nobres e nas áreas periféricas. Mas também vou fazer uma outra coisa: a vida do policial na área nobre é muito mais fácil do que na área periférica. O cara que vai para a periférica, ele vai pra guerra todos os dias, então ele já vai com a cabeça a mil. Então a gente tem que ser inteligente. Tem uma abordagem? Colabora com a abordagem, né? Não precisa entregar as coisas, não precisa ficar falando, né? É, contando que não te perguntaram. Se algo for te prejudicar, você não fala. E aí, ele toma as providências. É,
0: pra mim tem que tratar todo mundo igual, principalmente o pessoal da área nobre. Dá uns tapinhas na cara pra ver se acorda.
4: Às vezes precisa,
0: da realidade. Precisa. Dá uns tapinhas. Alô, pessoal que mora na zona nobre. Bom, amigos, estamos aqui com ele, o Dr. Rafael Paiva, que abrilhantou o nosso programa. Ele que é policial civil e também advogado criminalista. Ele abdicou da profissão de policial civil e há 12 anos trabalha sendo um dos maiores advogados criminalistas do Brasil, com mais de 1 milhão de seguidores. A gente vai agora dar uma olhada na nossa enquete do dia, que traz a pergunta: qual foi o maior valor que você já pagou no Pix? Que quer que o pessoal responda, Mini Ruth?
1: Ó, Gustavo Santos mandou o seguinte: o maior Pix que eu já fiz foi pro dentista. Eu saí com um sorriso bonito e a conta feia. Renatinha Oliveira mandou o seguinte: fiz um Pix de R$2.000 pra mobiliar a casa. Só deu pra comprar uma mesa.
0: É verdade isso, pai. Último.
1: Bruno Nogueira, ele mandou: o maior Pix que eu fiz foi no veterinário. O cachorro saiu curado e eu entrei em depressão.
0: Obrigado pela sua presença aqui, doutor Rafael Paiva. E obrigado. O senhor tem agora um recadinho final, por favor. A câmera sua, manda bala.
4: Muito obrigado pelo convite, sempre um prazer. Tomem cuidado, infelizmente a situação não está fácil. A gente tem que realmente tomar as cautelas todos os dias quando a gente sai de casa, pedir a Deus proteção, não facilitar a vida do bandido e sempre, sempre, sempre seguir o Dr. Rafael Paiva nas redes sociais, @paivaprof.
0: É isso aí, @paivaprof. E ó, faltou só a voz do Marcelo Batista, que ficou preso. Mas calma, preso é no banheiro aqui da TMC. Ele mandou um áudio, olha só o que ele mandou. Olha isso aqui, rapidinho,
2: ó. Ô Lucas, é isso, meu. É isso, então. É isso. É sério que você, a Mini Ruth, o diretor, o pessoal da produção, vocês me deixaram o programa inteiro aqui. Meu, eu sou o apresentador do programa. Fazer trollagem com convidados.
0: É isso aí.
1: Maluco, Batista, tá putaço.
0: Calma. Gente, olha, muito obrigado pela sua audiência. Segunda-feira estamos de volta com Sobremesa, o seu programa favorito aqui na TMC. Fique agora com a programação da TMC. Um beijo, um queijo. Tchau, tchau, pessoal. Valeu.
1: Até segunda.

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4: Olá, boa tarde. Estamos chegando ao vivo para todo o Brasil com o nosso Link TMC. Hoje, comigo novamente, Thiago Matheus. Nas folgas aí do Tomás Rafael, do Rodrigo Alvarez, mas com ela também, Mayara Bastianello e toda a nossa equipe de repórteres, produção, espalhados aí pelo Brasil todo. Bora nessa então, 2 horas de programa, 2 horas de Link TMC pra você. O programa só está começando. Boa tarde.
5: Passou na lei. A partir de hoje, a segurança da mulher brasileira cabe na bolsa e vem em lata de spray. A sanção presidencial liberou a venda de spray de pimenta para adultas em defesa pessoal. Se bem utilizado, o dispositivo é uma ferramenta legítima de defesa. Na rua, na saída do trabalho ou diante de um stalker ou um ex-obcecado, aqueles poucos ml garantem o que a vítima mais precisa no momento do ataque: tempo para correr e pedir socorro. É um fôlego valioso contra a covardia. Borrifou, ardeu, fugiu. Mas, por outro lado, a vida real não vem com manual de instrução. Longe de ser solução mágica, a lata pode virar armadilha, especialmente dentro de casa, que é justamente onde a maior parte dos crimes acontece e a violência não avisa. Vem surpresa na intimidade, com congelamento e medo. Sem treinamento cirúrgico, a ferramenta de defesa vira arma na mão do próprio agressor. O Estado, de certa forma, terceirizou a proteção. Trocou a política pública efetiva por um aerossol de 50 ml. O spray pode até garantir 3 segundos de ardência ali nos olhos do agressor. Na verdade, até mais, né? Fica ali um bom tempo. Mas só a presença real da polícia e de uma justiça bem feita garante uma vida inteira de paz. Mas isso ainda está longe de acontecer.
4: Enquanto o governo ele dá alternativas para que a mulher se defenda sozinha na rua, na economia ele quer partir para briga de peito aberto. Mesmo quando quem vai apanhar é o trabalhador. Veio o segundo tarifaço de Trump, agora mais 12,5%, sob o pretexto de trabalho forçado. A resposta do Planalto foi imediata, armar a lei da reciprocidade e rebater o golpe. Só que o setor produtivo entrou em pânico. CNI, Anshan e a indústria pedem socorro. Não reaja. A lógica do setor privado é bem simples. Retalhar os Estados Unidos é comprar uma briga com foice no escuro. Se o Brasil revidar, perde empregos, encarece o consumo e escala uma guerra comercial que não tem como vencer. Seja no spray de pimenta ou na diplomacia das tarifas, reagir sem estratégia é o caminho mais curto para o tiro sair pela culatra. E não é só isso não, viu? O Link TMC traz novas informações de uma denúncia exclusiva aqui da TMC que virou investigação, fala sobre as repercussões do laudo final do acidente da Voipass, que matou mais de 60 pessoas e muito mais a partir de agora para você.
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5: E estamos aqui com um dos principais assuntos do dia, de muita polêmica. Hoje, aliás, aqui no Link TMC, você vai ter o contraponto, como sempre, desse assunto também. Mulheres maiores de 18 anos já podem comprar e portar spray de pimenta para defesa pessoal em todo o país. A lei foi sancionada hoje e publicada no Diário Oficial da União. Para comprar, é preciso apresentar um documento com foto, comprovante de residência e certidão de antecedentes criminais, mostrando que não há condenação por crime cometido com violência ou grave ameaça. Daqui a pouco, como eu disse, a gente vai falar mais dessa decisão, mas a gente quer saber de você. Spray de pimenta na bolsa, ou no bolso, que é melhor, tá, gente? Não adianta andar na bolsa, tem que estar no bolso. Ele aumenta a segurança da mulher ou dá falsa sensação de proteção? Esse é o tema da nossa enquete e as opções são as seguintes. Aumenta a segurança de verdade? Dá só uma falsa sensação? Depende de treino e de quem usa. Ou pode aumentar o risco de agressão. Vote agora na nossa enquete, aqui no chat do YouTube, no arroba TMC News BR, ou então no WhatsApp da TMC, 1197221-1001. Então já começa, pode mandar até pelo 97221-1001 a sua opinião mais completa, né? Sobre o que você acha dessa decisão do governo. Você, mulher, se sente mais segura? Você, homem, acha que a sua irmã, sua mãe, sua filha também vai estar mais segura? Ou realmente, se não souber usar, o negócio pode virar contra você, né? Porque spray de pimenta, você joga nos olhos do agressor, tem que sair correndo. Tem que ver a direção do vento, tem um monte de problema. Senão, a gente vai falar disso aqui também.
4: Num ambiente fechado, por exemplo, nossa, é um perigo também, pra quem tá sofrendo a agressão. Mas manda o áudio aí, ó, no WhatsApp, mensagem de texto também, ou então na votação, através do nosso YouTube, @TMCNewsBR. Agora, 3:04, vamos girar os nossos repórteres espalhados pelo Brasil. A gente começa com Brasília, onde você sintoniza 100.1 no FM. Tem uma análise publicada pelo jornal britânico Financial Times, que aponta que o Brasil foi o país mais prejudicado pela nova reformulação das tarifas impostas dos Estados Unidos. Então, o Brasil criticou as taxações do Trump e diz que vai acionar a Organização Mundial do Comércio contra o país. Então, ao vivo de Brasília, o Adrian de Almeida chega com todas as informações. Bem-vindo, Adrian.
0: É isso, pessoal. Olha, a organização independente Global Trade Alert, eles fizeram um levantamento que mostrou que a tarifa aplicada, né, aos produtos brasileiros, ela subiu aí, essa média foi de 11 para 17,7%. Ou seja, esses dados, eles mostraram que o Brasil, ele se tornou, então, de fato, o país parceiro comercial dos Estados Unidos que mais sofreu por conta dessas últimas sanções. A primeira de 25% e a outra que a gente recebeu aí ontem, né, de 12,5%. Se a gente for comparar com alguns países europeus, como Alemanha, Espanha, França também, foram países que eles receberam muito menos tarifas. As taxas, elas ficaram de fato bem menores. O Brasil foi o país que mais foi sancionado, né? Que mais recebeu essas tarifas. Depois que os Estados Unidos confirmaram essa tarifa de 12,5%, a gente foi conversar com o ministro do Desenvolvimento, Indústria, Comércio e Serviços, Márcio Elias França, e ele falou que, olha, não é o plano A do Brasil, mas que a gente pode sim aplicar também a lei da reciprocidade para os Estados Unidos. A gente vai ouvir agora um trecho da fala dele.
1: Olha, o governo brasileiro não pode renunciar à possibilidade de usar o instrumento da reciprocidade, porque seria abrir mão de um direito que protege a economia brasileira, os interesses do Brasil. Então, o governo federal, o governo do presidente Lula, não vai renunciar nunca à possibilidade de efetivamente, de todos os meios e formas, defender os interesses dos setores produtivos.
0: E olha, eles também falaram que pretendem sim também acionar a Organização Mundial do Comércio para verificar o que pode ser feito, justamente porque essas tarifas então já subiram, né, além do que era esperado. Ele reforçou essa ideia de que o Brasil vai proteger sim o setor produtivo e, olha, em alguns casos, as exportações, como a gente já disse algumas vezes aqui, elas podem chegar a 37,5%. A primeira tarifa de 25% e essa segunda, que foi aplicada ontem, são de países que não combatem a compra, né, de produtos de outros países que fazem, na verdade, uso de trabalho forçado. Foi o Brasil e mais 60 países que se encaixaram nisso. Então, alguns produtos podem chegar a 37,5% de tarifa quando a gente for vender eles para os Estados Unidos.
5: É, né, Adrian? E o setor produtivo está apavorado com essa taxa, essa história da reciprocidade, com esse princípio. Um dos motivos é: o Brasil importa, né? O setor produtivo importa maquinário dos Estados Unidos. Então, se o Brasil encarecer, colocar uma tarifa sobre maquinário dos Estados Unidos, fica caro para o setor produtivo aqui. Quer dizer, as pessoas, o setor produtivo, a indústria, vai gastar mais. Estou falando aí de indústria de fertilizantes, a gente está falando de indústria de transformação, que dependem de tecnologia de fora para também funcionar. E aí, com isso, né, o custo fica mais caro, o custo da produção fica mais caro. A gente perde ainda mais competitividade global. Enfim, só sei que saiu uma pesquisa, a gente vai trazer ela ainda hoje no Link TMC, que os brasileiros apoiam, viu? A maioria dos brasileiros apoia que a gente busque mais a China como um mercado de troca e não os Estados Unidos. A gente vai trazer isso ainda hoje aqui no Link TMC. Bom, eu vou trazer um absurdo aqui. Quando a gente fala de saúde, né? A gente vai para um hospital, a gente espera que os médicos, que a equipe, que o hospital faça de tudo para que, né, nem sempre é possível, claro, às vezes é um caso que não tem solução, então você leva lá a pessoa que você ama para ser atendida, não tem solução. Agora, quando é um caso de negligência, uma morte por negligência e ainda se tratando de uma maternidade, a revolta é muito grande. A gente vai trazer aqui um caso revelado com exclusividade pela reportagem da TMC, que é a da maternidade, onde uma jovem teria sofrido negligência médica na Baixada Fluminense. E agora essa maternidade vai passar por vistoria. Érica Levigar traz as informações. Érica, traz pra gente também, né, quem foi que levantou, que fez esse levantamento e trouxe essa denúncia exclusiva aqui pra gente. Boa tarde.
2: Oi, Mayara. Boa tarde pra você, Thiago, pra todo mundo que tá acompanhando a gente. Esse levantamento foi feito pela Beatriz Trindade, repórter aqui da TMC Rio de Janeiro. E depois dessa denúncia, né, da reportagem da TMC, com exclusividade, o Ministério Público do Rio solicitou com urgência uma vistoria no Hospital da Mãe, que fica em Mesquita, na Baixada Fluminense, curar esses casos de negligência médica durante o parto. Essa inspeção, que vai ser realizada pela equipe da área de apoio técnico da área de saúde do próprio Ministério Público do Rio. Além disso, o órgão também solicitou, pediu esclarecimentos para a Secretaria de Estado de Saúde sobre as medidas adotadas pela pasta. A equipe que estava de plantão no dia em que esse caso aconteceu também vai prestar depoimento ali à Polícia Civil. Nas próximas semanas, os médicos e os outros profissionais da unidade vão ser chamados, então, para serem ouvidos pelos investigadores desse caso. Toda essa investigação, ela teve início depois da morte da Thaísa da Silva Neres, que tinha 20 anos. Esse caso foi revelado em primeira mão pela reportagem. A família afirma que a jovem, ela permaneceu por cerca de 11 horas em trabalho de parto, mesmo relatando dores intensas. E o bebê, que é o Davi Luiz Neres Lima Araújo, morreu, infelizmente, dias depois ali do nascimento dele. 3 dias depois de receber alta, a Thaísa voltou ao Hospital da Mãe relatando que ainda sentia fortes dores e, segundo a família dela, exames identificaram que tinha restos de placenta no útero. Ela foi transferida para o Hospital Estadual da Mãe Eloneida Studart, que fica em São João de Meriti, na mesma região, e infelizmente não resistiu, acabou morrendo no dia 10 de julho. A Defensoria Pública também cobrou explicações da direção do Hospital Estadual da Mãe e da Fundação Saúde. O órgão pediu os prontuários médicos da Thaísa e solicitou também a abertura de uma sindicância interna. E nesse documento, a Defensoria reforça que depois da publicação das reportagens da Transamérica, da TMC, quase 40 mulheres procuraram a reportagem para relatar casos de negligência dessa unidade de saúde. O órgão também quer saber quantas mortes de gestantes foram registradas no hospital ao longo deste ano. E é claro que a gente vai atualizando aqui na TMC. Volto com vocês, Mayara e Thiago.
4: Valeu, Érica. Obrigado. Esse assunto pesado, né? Mas que é a realidade de muitos locais espalhados pelo nosso Brasil. E como a Mayara falou, caso revelado com exclusividade pela nossa reportagem TMC do Rio de Janeiro, mas a matéria completa no nosso site tmc.com.br. Do Rio de Janeiro, vamos para Curitiba e vamos falar de um assunto que também está trazendo muita preocupação para os brasileiros, principalmente para aqueles que moram no Rio Grande do Sul, que são as fortes chuvas que continuam castigando o estado. E agora a Defesa Civil emitiu um alerta para a elevação do Rio Guaíba, com risco alto para enchentes na região metropolitana de Porto Alegre. Aliás, o Rio Uruguai, ele já atingiu uma marca de inundação para os municípios e também colocou cidades em risco. Então, Brian Valêncio, direto de Curitiba, atualiza tudo para a gente. Seja bem-vindo também.
6: É, Thiago, são mais de 200 municípios já afetados pelas fortes chuvas dos últimos dias. Quase 2 mil pessoas que precisaram deixar as suas casas, e a expectativa é que continue assim, porque continua chovendo. E como você bem citou, o Rio Guaíba entrou em alerta desde ontem à noite. E aí o destaque é para as ilhas em volta de Porto Alegre, essa sim com risco alto de inundação ainda nessa sexta-feira. A Defesa Civil, então, emitiu esse alerta e orientou os moradores dessa região a seguir o plano de contingência que já estava sendo preparado desde que essas chuvas começaram na semana passada. A situação também preocupa, claro, outras regiões do estado. O Rio Jacuí e o Rio Uruguai já estão com pontos de transbordamento e aí há risco de alagamentos em municípios como General Câmara, também São Borja. E aí o Rio Taquari, que foi um dos mais atingidos naquelas enchentes de 2024, para a gente lembrar, ele começou a apresentar um recuo em alguns trechos, embora vale ressaltar que ele ainda apresenta aí um nível acima do normal. Nesse momento, então, são quase 2 mil pessoas desabrigadas e 565 desalojadas. Lajeado concentra o maior número de moradores fora de casa. Encantado e Estrela vem logo na sequência. E aí, claro, qualquer situação de risco, a Defesa Civil do município pede para que os moradores da região entrem em contato e, em caso de inundação, saiam dos seus imóveis.
7: Não, eu fiquei impressionada com a imagem que passou aqui agora, para quem está acompanhando pelo YouTube, né, de uma casa inteira levada pelo
4: flutuando
7: rio.
4: No rio.
7: É, exatamente. E a gente está falando aqui desde o início da semana, né? Teve uma história, inclusive, de um pai, né, que um homem de 70 anos acabou morrendo, ele caiu num rio, né, no Rio das Antas. Deixa eu só, daqui a pouco eu vou dar uma olhadinha melhor aqui nessa notícia. Da chuva, né? Que, enfim, de um homem que morreu no mesmo rio em que a casa da filha dele foi levada na última enchente. Então é realmente muito triste a situação no Rio Grande do Sul, não é falta de aviso. E novamente, né, a gente tá passando aí, passamos por um bom tempo já e pelo jeito nada foi feito e a gente continua. Não adianta dizer que é a chuva que causou isso, é a falta de preparo, é a falta de preparo das cidades, é a falta da infraestrutura, enfim. A gente continua por aqui para trazer... o laudo, né, da Voipass, que foi apresentado ontem à tarde. O avião que caiu em Vinhedo, no interior de São Paulo, emitiu ao menos 5 tipos de alertas antes da queda em agosto de 2024. Esse foi um dos resultados desse relatório que foi apresentado pelo Centro de Investigação e Prevenção de Acidentes Aeronáuticos, o CENIPA. Francisco Neto acompanhou e atualiza para a gente direto de Brasília, onde, né, esse relatório foi apresentado para inclusive, familiares que estavam ali nessa cerimônia, né, Francisco? Fala pra gente, boa tarde.
8: Exatamente, viu, Mayara? Muito boa tarde para você, boa tarde para o Thiago. Nós estamos falando sobre uma investigação que já estava correndo, né, desde agosto, e esta investigação, né, trouxe ali familiares nas portas, na porta, né, da CENIPA, justamente tentando buscar alguma resposta em relação a isso, viu? E esse relatório final sobre a queda aí do avião da Voipass, que passou, né, que matou, na verdade, 62 pessoas em Vinhedo, trouxe uma conclusão importante. O documento divulgado, né, pela CENIPA aponta que a ANAC falhou no acompanhamento da empresa e não adotou medidas mais rígidas, mesmo já tendo identificado problemas relacionados à segurança. De acordo com os investigadores, essas falhas permitiram que a companhia continuasse operando mesmo com a redução dos níveis de segurança. O relatório também diz que os sistemas usados pela ANAC para monitorar esses riscos ainda estavam em fase de aperfeiçoamento na época, né, do acidente. Outro ponto que chamou a atenção, Mayara e Thiago, foi que sobre, né, a atuação dos pilotos. As investigações destacou aí que eles estiveram, né, com fadiga. Os investigadores analisaram toda a rotina aí dos tripulantes antes, né, do voo, concluíram que não havia sinais de cansaço extremo. Mas o relatório aponta que questões emocionais podem ter causado momentos de distração dentro da cabine. As gravações da caixa preta, né, mostram aí conversas informais entre os pilotos em momentos aí importantes da operação da aeronave. Segundo a CENIPA, isso pode ter tirado parte da atenção da tripulação, né, e aumentado, inclusive, os riscos deste voo. Mesmo assim, os órgãos reportam, né, que o acidente aéreo como esse acontece por uma combinação de fatores e não apenas por uma causa, né? Nós conversamos com os familiares, nós vamos acompanhar agora.
9: Hoje, de certa forma, nós sabíamos, mas foi a comprovação por fatos, por ciência, do que exatamente do que a gente já sabia, né? O sentimento não é de alívio, é de dor, é de indignação, é de revolta, porque tudo eles poderiam ter sido evitado, né? Todos sabiam que aquele avião ia cair, menos os nossos que entraram. Então não é alívio, pelo contrário, é revolta, é muita luta, é saber que a gente continua unido. Pelo amor aos nossos, então não existe alívio.
7: Pois é, mas não existe alívio, né? Mas é um pouquinho. A gente sempre busca respostas, né? A gente espera que essas respostas realmente ajudem um pouco a dar um fechamento no luto dessas pessoas. Bom, a gente daqui a pouquinho, muita gente participando aqui do 11972211 no nosso chat do YouTube sobre essa liberação da compra de spray de pimenta por mulheres aqui no Brasil. Já a gente vai ter uma entrevista para desmistificar tudo isso, para vocês entenderem melhor esse assunto. Logo em seguida da Rádio Uber, então não saiam daí.
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11: Muito boa tarde para você que tá aqui na Rádio Uber TMC. Tá começando o quadro Uber Entrevista, com a participação do motorista parceiro Marcos Vinícius, de Minas Gerais, que ganhou 6 estrelas durante a campanha da Uber na Copa do Mundo, que já terminou. A seleção brasileira não conseguiu, infelizmente, a 6ª estrela, mas o Marcos conseguiu. 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Tudo bem, Marcos? Legal ter você aqui na Rádio Uber. 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
11: Ok. Marcos, sábado agora, 25 de julho, é dia do motorista. Por isso, eu gostaria que você deixasse uma mensagem a todos os motoristas parceiros e parceiras da Uber e também para aqueles que ainda não são parceiros, mas que dirigem pelas ruas e avenidas desse Brasil afora. Pode ser?
12: Claro, Rodrigo. Quero desejar um feliz dia do motorista a todos os companheiros e companheiras que usam o volante para garantir o sustento da família. Dirigir todos os dias pela rua do nosso Brasil exige coragem e muita responsabilidade. Que a gente continue rodando com segurança, paciência, mantendo orgulho dessa profissão que move o país. Um grande abraço a todos, parabéns pelo nosso dia.
11: É isso, gente. Eu conversei aqui com o motorista parceiro Marcos Vinícius, que recebeu o reconhecimento de 6 estrelas da Uber durante a Copa do Mundo 2026. A seleção não levou, mas o Marcos sim. Obrigado, Marcos, pela sua participação.
12: Eu que agradeço pelo convite, Rodrigo. Obrigado.
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4: Agora 3h22, estamos de volta aqui no Link TMC. Pedindo para você participar, para votar na nossa enquete do dia do spray de pimenta. Aliás, daqui a pouquinho, na sequência, tem entrevista bacana para você. Enquanto isso, @TMCNewsBR, deixe o seu voto por lá, porque agora, antes, a gente volta a falar sobre as chuvas, né? No sul do país, os temporais registrados nas últimas semanas eliminaram o risco de bandeira vermelha na conta de luz, e também a expectativa de especialistas é que a bandeira amarela seja mantida. As informações são da agência Infra. A bandeira tarifária era uma taxa extra cobrada na conta de energia quando falta chuva e aí o país precisa ligar as usinas térmicas, que geram eletricidade muito mais cara pra gente. Verde não cobra nada, amarela cobra um pouquinho, a vermelha é a mais salgada no bolso do consumidor. Então uma consultoria estima 80% de chance de a bandeira amarela continuar em agosto. E zero chance aí para ter a bandeira vermelha, portanto. Para o resto do ano, porém, o cenário é de incerteza. Os especialistas esperam que a chegada do El Niño, o fenômeno climático, que deve ganhar força a partir de setembro, e trazer mais seca ao norte, nordeste, parte do sudeste do país, o que pode encarecer a energia mais lá na frente.
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0: entrou em vigor a lei que autoriza a venda de spray de pimenta para mulheres maiores de 18 anos em todo o país. A sanção foi publicada no Diário Oficial desta sexta e cria regras iguais para o Brasil inteiro. Da proposta que tinha sido aprovada pelo Senado, o presidente Lula vetou dois trechos, entre eles o que permitia a compra por adolescentes a partir dos 16 anos com autorização dos pais. Não, agora é 18 mesmo. A gente agora chama para conversa aqui, uma conversa que, aliás, está gerando bastante zum, zum, zum, bastante conversa aqui no nosso WhatsApp, no nosso chat do YouTube, a promotora de justiça do Ministério Público de São Paulo e presidente do Instituto Pró-Vítima, Celeste Leite dos Santos, para nos ajudar a entender um pouco. Doutora, eu vou falar para você, eu quando vi de início ali que o Congresso tinha apoiado, né, tinha aprovado o uso de spray de pimenta, eu como mulher me sentia aliviada. Só que ao passar do tempo, eu fui entendendo um pouco mais do assunto, inclusive lendo algumas coisas que você escreveu, depoimentos que você deu e que me chamaram muita atenção, né? A gente tá falando ali de uma arma, querendo ou não, né, que precisa ser usada com muita cautela. E por isso eu queria saber a sua opinião, né? A sua eu já sei, mas eu queria que os ouvintes e quem nos assiste aqui também entendesse um pouquinho da sua opinião sobre essa liberação. A gente está indo combatendo o problema da forma correta? Boa tarde.
1: Boa tarde, é um prazer estar aqui na TMC. Bom, me parece que existe um equívoco nessa legislação, porque isso não se trata de uma verdadeira lei de segurança pública. Você está transferindo a responsabilidade da sua autodefesa para a vítima, sendo que é o Estado que é obrigado a prestar proteção, prestar segurança, prestar apoio à pessoa que é vítima de um crime. Aí vocês vão perguntar, mas seria totalmente inútil? Veja, ela tem uma eficácia extremamente limitada, ele é muito mais um instrumento paliativo, né? Você está dando uma falsa sensação de segurança para a população. Por quê? Essa mulher ou essa adolescente, na posse de um spray de pimenta, ela teria que estar capacitada para o seu uso. Existem diversos tipos de sprays de pimenta. A gente tem spray de pimenta em fog, spray de pimenta em gel. Isso muda num contexto de eventual prática de crime a sua reação. Por exemplo, em ambientes fechados, se você utiliza spray de pimenta, especialmente se for em névoa ou fog, ele vai não só atingir o seu potencial agressor, mas você mesma e todos os terceiros ao seu redor. E o que isso significa? Significa que você, primeiro, vai ficar mais vulnerável, segundo, vai poder responder civil, penalmente e administrativamente pela sua conduta. Ou seja, existe uma inversão de valores. De vítima, você passa a ser acusada, passa a ser ré da prática de um crime. Outro ponto, se for em ambiente aberto, se você disparar contra o vento, isso também vai contra você e, ao invés de atingir o seu agressor, você que será atingida, deixando ainda mais vulnerável. A aproximação, se você está a menos de um metro de distância, existe o risco do seu agressor se apoderar desse spray de pimenta antes que você o utilize e também usá-lo contra você. Então, me parece que já está tendo uma inversão de valores, o Estado está lavando as mãos do seu dever de fornecer políticas públicas adequadas e legislação adequada. Nós estamos há 6 anos esperando a aprovação do Estatuto da Vítima, que foi aprovado em 2024 na Câmara dos Deputados e esse ano na Comissão de Direitos Humanos do Senado e na Comissão de Segurança.

0: estar presente e não transferir a responsabilidade para a vítima que ela se autodefenda. E ainda que você, em situações de autodefesa, existem ferramentas mais eficazes do que o uso de spray de pimenta. O Estado poderia estar, por exemplo, capacitando as mulheres e adolescentes com técnicas de defesa pessoal. A técnica de defesa pessoal, ela permite, primeiro, pela postura que você tem, a forma de olhar já inibe eventual agressão, que a pessoa se aproxime de você. Ou, já estando em meio a uma agressão, que você consiga se desvencilhar daquela agressão e sair daquela situação para poder pedir ajuda. Então, não será com spray de pimenta, que no mundo, inclusive, é proibido o seu uso em seres humanos, é regulamentado via de regra. Nos países em que existem ursos, animais selvagens, para que as pessoas possam afugentar esses animais. Então, está tendo toda uma deturpação de valores nessa situação.
1: É, doutora, pelo que eu estou pensando aqui, eu acho que talvez o único caso mesmo de se usar um spray de pimenta, talvez, possa ser para mulheres, que aí vamos lá falar do Estado, né? Para mulheres que, por exemplo, têm uma medida protetiva que já saiu, que já foi determinada pelo juiz, mas que não tem oficial de justiça para entregar. Então tem mulheres que ficam aí meses, eu tenho relato de mulheres que estão há meses com uma medida protetiva para ser entregue para o agressor, ou não encontra, ou tem muito caso e daí não tem oficial de justiça. Então nesse caso pode ser uma mulher bem treinada, que está na rua e tem medo, e às vezes o ex-companheiro vai lá e pode fazer algo com ela. Acho que nesse caso, então, só para botar um contraponto ali, o uso do spray de pimenta, uma mulher treinada e que tem realmente um stalker ou um agressor que a procura na rua e que pode fazer alguma coisa, ou mesmo talvez uma mulher, uma motorista de aplicativo que está ali na rua, que pode se defender. Nesses casos, a senhora acha que vale a pena a mulher ter um spray de pimenta na bolsa, ou mesmo assim também é perigoso?
0: Desde que o Estado forneça previamente uma capacitação adequada. A própria legislação, ela não libera simplesmente que você vai comprar um spray de pimenta. Diz que vai ter uma regulamentação e que será prevista uma capacitação, até para evitar que a mulher responda pela prática de crime. Então, tem que estar presente em situações de que legitimam a legítima defesa. Quando que você pode agir em legítima defesa? Quando você usa, primeiro, moderadamente. Então, a sua reação tem que ser moderada. Então, você não responde a uma agressão verbal com um spray de pimenta, por exemplo. A pessoa tem que estar indo na sua direção para agredi-la. Então, são os meios necessários e proporcionais para repelir uma agressão atual, injusta. Então, estando presente esses requisitos, proporcionalidade, moderação, agressão atual e injusta, você pode fazer uso do spray de pimenta. Mas sempre lembrando que ele é uma faca de dois gumes, porque ele pode te colocar numa situação de maior vulnerabilidade, porque ele pode ser apoderado pelo próprio agressor, dependendo da distância que você estiver dele. Dependendo do vento, ele pode vir em sua direção e não na direção do agressor. Eu não estou dizendo que é uma medida totalmente inútil, mas é que a sua eficácia é totalmente limitada.
2: Tá, e a gente quer agradecer, portanto, a Celeste Leite dos Santos, ela que é presidente do Instituto Pro Vítima e também promotora de justiça do Ministério Público de São Paulo, trazendo um outro olhar aí por conta da liberação do spray de pimenta. Ainda tem muito debate pela frente, acredito eu, Celeste, mas esse começo já elucidou bastante pra gente. A gente agradece demais.
0: Muito obrigada, é um prazer estar aqui.
1: Obrigada, prazer é todo nosso. Mas é isso, a gente trouxe ponto e contraponto também, né? Que para algumas mulheres bem treinadas em situações muito específicas, pode valer, mas também não adianta você andar com o seu spray de pimenta na bolsa, é no bolso ali, tá na rua, bota no bolso do casaco, né? E claro. E por outro lado é isso, gente, no lugar, a gente nem comentou isso ainda na entrevista, não deu tempo, mas onde mais se morrem mulheres, que é dentro de casa, pelos companheiros, que eu acho horrível usar essa palavra, né? Porque companheiro é uma coisa positiva, mas tanto por namorados, por maridos, etc., não dá pra usar o spray de pimenta. Não dá, enfim. Logo, e a violência vem que você nem está preparado. Você vai ficar dormindo com o spray de pimenta no bolso.
2: E a venda indiscriminada, ela pode virar uma arma de ataque também.
1: Também,
2: então,
1: exato.
2: Então, o que deveria ser uma defesa para as mulheres, pode ter marmanjo comprando aí também, mercado paralelo, irregular, enfim, e acaba virando uma arma de ataque.

0: É isso. Agora é hora de cada cidade da TMC trazer a informação local.
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0: Três horas e 37 minutos, uma excelente tarde para você, sintonizado em 101.3. Eu sou Jade Marinho, tá na hora da gente atualizar as notícias aqui da nossa cidade, do nosso estado, falando de um acidente que aconteceu agora há pouco. Atenção, motorista, você na BR-116, na altura ali de Magé, para quem tá indo no sentido Teresópolis, tem que tomar cuidado, não é, Larissa Cardoso? Parece que teve um engavetamento por ali.
9: Exatamente, Jade. Um engavetamento envolvendo três caminhões. Até o momento, a gente tem uma informação que tem uma vítima lá no local. A gente ainda não tem o estado de saúde dessa vítima, mas a via ali está sendo obstruída parcialmente e não teve derramamento de óleo, felizmente. A gente vai retornar aí para acompanhar como que está essa situação, mas só para localizar os ouvintes, é ali na altura do quilômetro 138, conhecido como a antiga Praça de Pedágio Engenheiro Pierre Berman. Jade.
0: Obrigada pelas informações. Daqui a pouco a gente traz novas atualizações desse acidente. Você, motorista, se não tiver como, paciência, mas se puder, evite ali a região. E a gente segue atualizando as informações agora da política do Rio de Janeiro, porque o Partido Liberal, né, o PL, lançou, na verdade, confirmou a candidatura de Douglas Ruas ao governo do estado. Leonardo Rezende esteve na convenção e tem mais informações, não é isso, Léo?
10: É isso, Jade. Douglas Ruas confirmado para o governo do estado e Carlos Portinho confirmado também como nome à reeleição para o Senado Federal pelo Partido Liberal, pelo PL. A grande questão envolvendo essa convenção hoje é ainda envolvendo duas vagas da direita. Primeiro, a vice de Douglas Ruas. Antes, havia ali a pré-candidatura confirmada de Rogério Lisboa, do PP, mas houve ali um desacerto, né, entre a aliança entre o PL e a federação, que é do PP e o do União Brasil, para indicação desse vice na chapa, e ainda para essa segunda vaga no Senado. Antes também já havia confirmação que Márcio Canella viria como esse segundo nome da direita para o Senado pela União Brasil. Aconteceu aquela operação da Polícia Federal que terminou na prisão do ex-prefeito de Belfor Roxo com um fuzil apreendido dentro do seu carro, o que esfriou um pouco ali para ele ser confirmado como esse nome da direita. O que a gente teve de confirmação hoje por parte do PL é que essa coligação entre PL, PP e União Brasil está mantida para o Rio de Janeiro. Lembrando que no âmbito nacional o PP e União Brasil declararam neutralidade. O que isso significa? Que cada diretório do partido regional vai ter autonomia para escolher se apoia ou não o palanque do PL, né, em determinado estado no Rio, segundo hoje o que disse o presidente do partido aqui no Rio, Altineu Cortes. E essa parceria está mantida, então o PL segue no aguardo do União Brasil e do PP indicarem esse nome para vice de Douglas Ruas e também para a segunda vaga pelo Senado aqui no Rio de Janeiro. Jade.
0: Obrigada, Leonardo, pelas suas informações. Lembrando aos nossos ouvintes, Léo, que a partir de segunda-feira, de 5 da tarde até às 6 horas, a gente vai atualizando nesse horário local, então, as notícias da nossa cidade, do nosso estado, né?
10: Exatamente, ansiedade já batendo, contagem regressiva, né, para a nossa estreia aqui no Rio TMC segunda edição. Muita informação sobre política, muito serviço também de trânsito. Então, você ouvinte, não deixe de nos acompanhar e de participar também com a gente, mandando sempre a sua sugestão de pauta para a gente cobrir aqui na TMC.
0: Exatamente. 3:41, a gente volta agora a integrar a Rede Transamérica.
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12: Hoje no Universo Uber, o Edson Ragazzi dá a dica de como podemos evitar a emissão de poluentes no ar.
13: Oi, minha amiga parceira da Uber. Oi, meu amigo parceiro da Uber. Eu sou o Edson Ragazzi, jornalista automotivo. A poluição do ar é hoje um dos principais fatores de risco para a saúde humana. Infelizmente, uma grande parcela dessas emissões está associada aos veículos automotores movidos por combustível fóssil, especialmente nos centros urbanos. Os veículos mais modernos possuem sistema de componentes para diminuir essas emissões de gases tóxicos, porém, eles precisam funcionar perfeitamente. Um desses componentes é o catalisador automotivo. Ele está instalado no sistema de escapamento e converte os gases tóxicos gerados pela queima do combustível em substâncias menos nocivas, o que contribui diretamente para a melhoria da qualidade do ar e a proteção da saúde da população. O catalisador automotivo é fabricado com materiais nobres para ter a duração da vida útil do veículo e a peça não tem reparo. Sendo assim, é necessário fazer inspeções constantes e verificar se existem vazamentos, ruídos. A perda de potência do carro também pode ocorrer quando o catalisador está danificado. Para manter o componente em dia, abasteça com combustível de qualidade, troque o óleo do motor de acordo com o recomendado pela montadora e mantenha a ignição e o sistema de injeção sempre regulados. É isso. Até a próxima aqui na Rádio Uber, com mais dicas especialmente para você, parceira e parceiro da Uber.
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14: Agora 3:46, estamos de volta ao vivo com o Link TMC para todo o Brasil. Hoje comigo, Thiago Matheus, com Maiara Bastianello, Tomás Rafael e Rodrigo Alvarez estão de volta na segunda-feira para sua alegria, né, Maiara?
0: E o Wilsinho Pedroso, nosso analista político, já, entra já. Daqui a pouquinho. Tava tomando um cafezinho primeiro.
14: Já, porque agora a gente vai trazer esse assunto, que é o ranking das cidades mais violentas do país, que foi divulgado nessa semana pelo Fórum Brasileiro de Segurança Pública, tá virando alvo de contestação. A Prefeitura de Maranguape, na região metropolitana de Fortaleza, ela publicou um manifesto que está criticando a metodologia do levantamento, que aponta que a cidade com taxa de 100,3 mortes para cada 100 mil habitantes. Segundo a prefeitura, esse estudo não mostra os números absolutos usados no cálculo e deixa de fora cidades menores com índices piores. Então, para responder essas críticas e até explicar para a gente como o ranking é construído, a gente conversa agora com o David Marques, que é gerente de projeto do Fórum Brasileiro de Segurança Pública. David, seja bem-vindo, obrigado. Não sei se é Davi ou David, você pode me corrigir por gentileza, mas primeiro já pergunto, antes de falar aí desse resultado, queria entender o processo, a metodologia, quão complexo é produzir um ranking como esse, quais dados que acabam entrando na conta, outros dados que não acabam entrando, enfim, dá um resumão pra gente, bem-vindo, boa tarde.
15: Boa tarde, pessoal, agradeço aí o convite para fazer essa conversa, boa tarde também a todos que nos ouvem. Bom, o Anuário Brasileiro de Segurança Pública, ele tá chegando na 20ª edição, então tem aí um acúmulo de 20 anos sistematizando dados oficiais, né? A base, a principal base do anuário são os boletins de ocorrência que são registrados pelas polícias civis dos estados, né? Todo ano, por meio da Lei de Acesso à Informação, a nossa equipe constrói um quesito, né, um questionário amplo, no qual a gente pergunta a incidência de diversos tipos de crimes. A gente tem dentro do anuário mais de 12 capítulos temáticos nos quais a gente aborda, tenta oferecer, na verdade, esse panorama, né, esse retrato amplo da segurança pública no Brasil nas suas diferentes, né, especificidades. Especificamente sobre essa situação das cidades, o que, que a gente faz, né? O nosso principal indicador de violência letal, ele é chamado mortes violentas intencionais, né? Essa categoria, ela é um critério de... A gente cria por meio dela critérios de comparabilidade entre diferentes realidades estaduais e municipais. A gente leva em consideração homicídios dolosos, as lesões corporais seguidas de morte, os latrocínios, que são os roubos seguidos de morte, os feminicídios estão aqui incluídos, as mortes decorrentes de intervenção policial também estão incluídas nesse indicador. E para poder tornar comparável, a gente não leva em consideração apenas os números absolutos, né? A gente também calcula as taxas por 100 mil habitantes. Calcular a taxa significa que a gente pondera o volume de ocorrências pela população. E aí você torna realidades distintas comparáveis, né? Porque você pondera pela população. Então, o que, que a gente consegue perceber, né? Para poder elaborar essa relação, a gente faz um recorte dos municípios com mais de 100 mil habitantes. Porque municípios com menos de 100 mil habitantes, uma variação muito pequena no número de casos de um ano para o outro pode causar uma explosão na taxa, que não necessariamente vai revelar da melhor forma possível a situação que está acontecendo naquele município. Então, aqui a gente faz esse corte de municípios de 100 mil habitantes ou mais, calcula as taxas, e é isso que dá esse ranking, né, digamos assim, que são as cidades que têm os maiores níveis de letalidade nessa perspectiva comparada, né? Por isso que a gente não leva em consideração os números absolutos, né? A gente leva em consideração a taxa que é ponderada pela população.
16: Pois é, e por isso que às vezes, né, São Paulo era o líder em menos mortes, desbancado esse ano por Santa Catarina, às vezes as pessoas podem pensar, nossa, mas São Paulo é um estado muito violento e tudo mais, mas não é, porque é per capita. E eu vou só provocar uma coisa aqui, né, quem tá nos ouvindo, vocês aqui que estão comigo, os dados do Anuário Brasileiro de Segurança Pública, que são feitos ali, levantados, né, com muita seriedade pelo Fórum Brasileiro de Segurança Pública, eles são cruciais para as prefeituras poderem usá-los para, a partir dali, combater a violência. Então, assim, eu acho muito, muito hipócrita da parte de uma prefeitura detonar o anuário e não fazer um meia-culpa. E começar a pegar esses dados e, olha, aqui na nossa cidade o grande problema é a violência contra a mulher. Então, o que nós vamos fazer de política pública para diminuir esse problema? Porque é isso que o Fórum Brasileiro de Segurança Pública faz. É levantar dados para ajudar governos, estados, municípios a combater cada tipo de violência que pesa mais ali em cada região. E aí eu queria aproveitar para te perguntar sobre qual foi o dado esse ano, qual foi o ponto do anuário que chamou mais atenção de vocês? Foi a questão do aumento da violência contra a mulher, dos golpes, ou até mesmo a redução no número de crimes violentos como um geral, né? A gente saiu de 20 mortes por cada 100 mil habitantes para 19 pela primeira vez na história. O que mais chamou a atenção de vocês esse ano?
15: Sim. Bom, de fato, o intento do anuário é a gente criar qualificar esse debate sobre segurança pública com base nos dados, né? Porque sem dados cada um pode dar a opinião que quiser e isso não vai nos levar necessariamente a lugar nenhum, né? Acho que é legal citar também, Maranguape está nesse primeiro lugar de novo, né? No anuário do ano passado também foi uma cidade com destaque muito negativo, né? Do ponto de vista das taxas de mortes violentas intencionais, o que mostra que não é um problema pontual. A gente está falando de um problema que é um pouco mais profundo e que precisa ser enfrentado de fato, como você disse, né? Eu acho que do ponto de vista quando a gente olha o anuário como um todo, tentando não se perder nessas diferentes temáticas, uma coisa que é muito interessante é a gente perceber uma mudança de configuração da criminalidade no Brasil. Por um lado, a gente está vendo um fenômeno de redução dos crimes que acontecem no espaço público, né? Óbvio, a gente ainda tem taxas muito altas de vitimização para praticamente todos os crimes. Ainda são taxas muito altas. Porém, elas estão em redução. A gente está vendo uma redução importante nas mortes violentas intencionais, de uma forma mais ampla. A gente está vendo redução nos roubos. Então, são roubos, as modalidades de roubos que são presenciais, que são na rua, ou seja, roubo a transeunte, roubo a estabelecimento comercial, roubo de carga... roubo a instituição financeira, todas essas modalidades elas vêm caindo já há algum tempo, né? E por outro lado, a gente tem indicadores que estão na contramão, ou seja, a violência que acontece dentro das casas, dentro dos lares, ela continua crescendo. Então é exemplo disso, o caso mais extremo é o caso dos feminicídios, mas a gente também tem a violência contra crianças e adolescentes, com o crescimento dos indicadores de maus tratos, por exemplo, né? E também crescendo, a gente tem a letalidade policial e dentro dos crimes patrimoniais a gente tem uma explosão dos estelionatos, né, que são os golpes digitais, principalmente os golpes digitais, né, que cresceram aí praticamente 430% desde 2018. Ou seja, a gente tem uma queda nos roubos na rua e um crescimento do crime patrimonial que tem acontecido principalmente no ambiente digital. Então é uma mudança de configuração mesmo do crime patrimonial e também dessa violência letal, né? Com redução das mortes violentas intencionais, crescimento da letalidade policial, dos feminicídios e desses crimes que acontecem dentro dos lares, dentro das casas.
14: A gente conversou aí com David Marques, gerente de projetos do Fórum Brasileiro de Segurança Pública, para trazer aí, portanto, os dados que foram divulgados nesta semana pelo Fórum Brasileiro de Segurança Pública. David, obrigado pelas explicações. Bom trabalho, até a próxima.
15: Muito obrigado, pessoal. Um abraço para vocês aí.
16: Obrigada. E só reforçando mesmo a importância do trabalho do Fórum Brasileiro de Segurança Pública como um dos agentes, né, que nos ajuda a entender um pouco da questão da violência no Brasil. E como eu disse, os números que são levantados por eles de forma séria são usados, tem que ser usados, né, pelas prefeituras, governos, país, governo federal, para justamente saber onde estamos errando e para onde podemos caminhar, o que pode ser feito. Olha, já, Thiago, eu vou te perguntar uma coisa.
14: Diga.
16: Você já viu, tipo, um Tinder pessoalmente?
14: Já.
16: Não, Tinder pessoal, não na...
14: Como assim?
16: Tinder pessoal? Ah, o Tinder não no aplicativo. Tinder, aplicativo de namoro, mas... Experiência pessoal.
14: Certo.
16: O Rio de Janeiro tá fazendo isso, tem até PowerPoint no meio.
14: Ah, é mesmo?
16: Arranjar um match aí num... De repente, arranjar um encontro fora do celular, você pode arranjar um encontro pessoalmente com a ajuda de uma tecnologia antiga,
14: essa,
16: o PowerPoint.
14: É boa, essa eu ainda não vi.
16: É coisa do Rio de Janeiro que tá chegando daqui a pouquinho. Mas primeiro a gente vai pro terceiro e último bloco da Rádio Uber.
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18: Ei, você motorista parceiro que tá começando a rodar agora com o app da Uber, seja muito bem-vindo! Para te ajudar a acelerar os ganhos e entender cada detalhe do app, tá no ar o Beabá da Uber. 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
16: Já de volta por aqui, agora trazendo o nosso comentarista político, o Wilson Pedroso. Quem mandou você vir às 4? O programa começa às 3.
25: Não, mas é sexta-feira, né? Sextou.
26: Cobrando ar, hein?
25: Sextou. Cobrando ar. Deus falou que eu posso. Tem mensagem de Deus aqui.
16: Deus
25: viu?
16: Mandou?
25: Eu falei, foi Deus que mandou.
16: Ah, tá bom. Deus não manda nada aqui. Gente, é o nosso Deus, Isabela Lirantes, nossa editora-chefe, que manda, assim, todos nós.
25: Fica
16: com o seu
25: ouvido.
16: Chicote. Exatamente. Bom, a gente traz o Wilson Pedroso e um convidado especial aqui no estúdio, já já vou apresentá-lo, porque vamos falar de pesquisa eleitoral. Tem muita pesquisa eleitoral, né, gente? Cada dia uma pesquisa diferente, resultados parecidos na maioria delas, né? E toda pesquisa precisa ser registrada na Justiça Eleitoral pelo menos 5 dias antes de virar notícia. Com metodologia, quem pagou, quanto custou. E este é o ano em que esses números vão aparecer todos os dias, como eu disse, na sua tela. Com as convenções partidárias em andamento e as candidaturas se fechando até 15 de agosto, a temporada de pesquisas, como eu disse, está rolando o tempo todo. Mas o que significa na prática, por exemplo, uma margem de erro? Por que dois institutos apresentam resultados diferentes na mesma semana? Para explicar como o estudo funciona por dentro, a gente conversa agora com o cientista político e sócio de uma das maiores empresas de pesquisas do país, a Real Time Big Data, Bruno Soler. Bruno, muito boa tarde. Obrigada por estar aqui com a gente no estúdio.
1: Bem-vindo.
2: Boa tarde. É um prazer estar com vocês aqui.
16: Bom, eu começo já te perguntando uma das coisas que eu trouxe aqui. Como que pesquisas trazem resultados diferentes? É a metodologia que faz isso? Enfim, o que faz com que pesquisas da mesma semana tragam resultados... Dessa vez não tão diferentes, né, Wilson? A gente está tendo resultados meio parecidos, mas com porcentagens diferentes, talvez, ou com um candidato diferente do outro, às vezes um candidato lá de baixo acima do outro. Explica pra gente.
2: Maior, o que mais difere nesse processo todo é justamente a questão metodológica, né? Cada empresa de pesquisa tem uma maneira de coletar os dados. Mas o que é importante nesse processo todo é isso que você trouxe. É o fato de que tudo caminha para mais ou menos uma mesma direção. Né? Ah, deu 2% a mais, 3% a mais para um, para outro. A gente está num momento ainda que está muito distante do processo. Tão perto, mas tão distante. Porque o eleitor brasileiro ainda não está conectado com o processo eleitoral. Né? A gente tem que aguardar um pouco o que vai ser. Ainda tem um período aí pela frente. A campanha oficialmente nem começou. Né? A gente está no período das pré-candidaturas, né? Agora começaram as convenções aí, e a gente está nesse processo. Então você tem muita variação por conta disso. Tem pesquisa que é feita com metodologia presencial, tem outras que são feitas por telefone, tem outras que são feitas digitalmente. O fato é que a gente tem, pelo menos na grande maioria e nos institutos que a gente pode levar a sério, que tem credibilidade, quase todos apontando para uma mesma direção, apesar dessas pequenas flutuações que você tem numéricas, né? Mas o que é importante é que a pesquisa indique para a gente qual que é o retrato daquele dia. E no Brasil a gente tem uma coisa que é sensacional, né? Que todo dia tem uma notícia
16: Sim,
2: nova.
16: Sim, exato. É uma briga, coisa, aí, né? Outro pede desculpa, outro aceita, daí o outro vai lá e desce a linha no outro candidato e assim vai.
2: Então a gente tem variações diárias também, né?
16: Isso às vezes também acaba de uma hora pra outra.
2: De uma hora pra outra, é verdade. Então isso também acaba impactando.
14: Baseado nisso que você falou, Bruno, então pesquisa é retrato do momento ou ela pode ser uma tendência também? Já existe aquela tendência, aquela predisposição pro voto, porque a pessoa já tem ali o seu perfil, em quem ela costuma votar, mas essas notícias que você trouxe, elas impactam o quanto numa pesquisa, numa diferença de uma semana para outra?
2: Ela é uma fotografia do momento em que foi coletado o dado. Então vamos dizer assim, normalmente a grande maioria dos institutos coletam os dados em 2 dias, né? São 2 dias de coleta, começa às 8 horas da manhã de um dia, vai até às 9 horas da noite desse mesmo dia, e no outro dia também tem essa sequência. Então você vai sentindo flutuações de 2 dias normalmente quando você faz o campo, né? Isso você pode pegar alguma flutuação já na própria pesquisa que você está fazendo. Por exemplo, ontem a gente teve um pedido de desculpas do Flávio Bolsonaro à Michelle. Hoje a Michelle Bolsonaro aceitou o pedido de desculpas do Flávio. Provavelmente quem pegou essa, quem estiver fazendo pesquisa hoje, pode pegar alguma flutuação a partir disso. Então esses fenômenos do dia acabam impactando um pouquinho também, né? Agora, é uma fotografia. Ela indica a tendência? Ela pode indicar, desde que você saiba ler a pesquisa. Então, o que é importante a gente ver na pesquisa? O quanto de rejeição que o candidato tem, o quanto que ele tem de conhecimento nessa altura do campeonato. Eu tenho um dado interno das nossas pesquisas, mas isso pode ser divulgado, não tem nenhum problema, não precisa de registro na Justiça Eleitoral. O fato de que 71% dos brasileiros só sabem dizer 2 candidatos à presidência da República. né? Só sabem dois. Então a cabeça do eleitor ainda não está aberta para saber quem são as outras propostas que estão chegando e tudo mais.
25: Não está conectada.
16: E a espontânea é um problema, né? Nesse caso. Porque quem você vai votar?
14: Pior ainda.
16: Aí você fica só em Flávio Bolsonaro e Lula.
2: São os dois nomes que as pessoas
16: sabem. Não conhecem mais ninguém, né?
2: É. E isso acaba impactando totalmente nessa altura do campeonato. Então, ela indica uma tendência? Indica. Qual que é a tendência hoje? É que o brasileiro vive uma polarização na cabeça dele, tem dois nomes, mas que ele também, quando você vê os outros dados de satisfação com o governo, satisfação com a vida, é um eleitor que está insatisfeito com o que está vivendo.
16: Que ele gostaria de uma terceira via.
2: Ele gostaria de uma mudança, só que ele só enxerga dois movimentos.
16: Que é isso que o Sim acho que quer perguntar, né?
25: O Bruno, nós aparentemente, até os meses passados até agora, nós vivemos uma polarização, né? O que aconteceu em 2022... aparentemente vai acontecer agora em 2026. Porém, tem um candidato, o Renan Santos, que ao longo das pesquisas vem subindo constantemente. Diferente do Lula e Flávio, que um sobe para cima, outro cai dois para baixo, aí depois dois para cima e o outro um para baixo. O Renan vem de uma forma constante subindo. Tanto é que o exemplo é na Real Time dessa semana presidencial?
2: Dessa
25: semana presidencial, ele saiu de 6 para 9. E no segundo turno, de 30 para 35. Dá para acreditar que ele é uma terceira via?
2: Olha, senhor, eu acho que nós estamos vivendo no Brasil um momento muito interessante, porque a gente talvez esteja vivendo uma mescla das nossas duas últimas eleições. Por que dessa mescla? Em 2018, o país estava em terra arrasada. Tinha tido impeachment da Dilma, governo Temer com uma alta impopularidade. Locais do Brasil como o Rio de Janeiro sitiados, né, com intervenção federal, e o eleitor brasileiro vivendo o ápice da Lava Jato. Era um momento de disrupção, estava buscando alguma coisa que fosse completamente diferente de tudo. Naquele momento surgiu o bolsonarismo, né, lá em 2018. Em 2022 a gente teve uma eleição que era um enfrentamento entre dois modelos que o brasileiro ficou conhecendo: os 4 anos de Bolsonaro e aquele período que foi o Lula presidente da República, que foi um período que teve uma bonança na sociedade, na economia. E a gente teve esse enfrentamento. Foi uma eleição hiper apertada, mas o Lula acabou vencendo essa eleição. Então o bolsonarismo foi rejeitado nas urnas naquele momento. Volta o Lula com uma expectativa de que a vida fosse melhorar. Só que a vida não melhorou. Então nós estamos chegando agora nessa eleição com os dois nomes da polarização passada na cabeça do eleitor, Bolsonaro e Lula. O Flávio hoje um cosplay de Bolsonaro, né, tentando ser um representante daquilo, mas com uma coisa impressionante, com o eleitor não querendo nenhum dos dois, a verdade é essa.
16: Só um comentário antes do Sim perguntar, a importância do índice de rejeição. Né? Ontem a gente até falava de campanha política, como que trabalhava. Às vezes as campanhas olham mais o índice de rejeição do seu candidato do que a aprovação, né? E que isso tem demonstrado nas pesquisas? Que realmente fica mais claro, o índice de rejeição me parece mais claro do que o de quem prefere. As pessoas têm mais certeza de quem elas não querem de jeito nenhum.
2: Exatamente.
16: Do que quem elas querem de verdade.
2: Portanto, a gente está vivendo esse ponto que eu quero chegar. Nós estamos vivendo uma polarização que ela não é afirmativa, é uma polarização negativa. Eu voto em um para derrotar o outro. Ou seja, não é um voto de vontade, é um voto de defesa.
25: Não voto consciente.
2: Não voto consciente. Não, o cara tá falando assim: olha, eu prefiro que. Olha, mesmo esse Flávio aí, com todos esses problemas que estão aparecendo, eu prefiro ele ao Lula.
16: Não, eu voto na mosca, mas não voto
2: mas
16: no Lula.
2: Mas não voto no Lula. E o outro do Lula falou: olha, o Bolsonaro não dá. Tanto é que a gente pega na última pesquisa Real Time Big Data dessa semana: 50% de rejeição do Flávio, 48% de rejeição do Lula.
14: Você acha que essa parcela tá cada vez maior? De pessoas que só votam contra.
2: Cada vez maior, cada vez maior. O Lula talvez tenha um pouco de voto mais afirmativo, porque é governo. Então tem algumas pessoas...
16: Tem a máquina em seu
2: tem
16: favor,
2: tem a máquina,
16: né?
2: E tem aquele eleitor que... Tem um eleitor que busca terra firme, né? Fala, olha, bom não tá, mas talvez seja pior sem ele. E daí o cara tá votando no Lula em função disso. E o outro que tá votando, a grande maioria votando do Flávio, que tá votando anti-Lula. Agora tem uma coisa nesse processo todo, que... E daí vou pra pergunta do Wilsinho. Esse Renan Santos, talvez seja a única das opções que tem se colocado no cenário que seja contra os dois.
16: Uhum.
2: E que representa um pouco dessa insatisfação do brasileiro com a política. E eu quero dizer uma coisa para vocês. A gente está vendo na América Latina como um todo um movimento que eu tenho chamado, tenho brincado quando eu vou nas entrevistas, eu estou falando que a gente está vivendo uma pós-direita na América Latina. E o que, que é essa pós-direita? Só fazer um recorrido rápido. Chile, nós tivemos lá governo da esquerda, Sebastián Piñera vira presidente, né, pela direita, é reprovado na urna, volta à esquerda. Quando Piñera vai apresentar o candidato dele agora, que foi a Evelyn Matthei, ela perde para um candidato da extrema direita, ou dessa pós-direita, chamado Cast. Colômbia, tivemos agora, recentemente, o uribismo voltou ao poder com o Duque é reprovado nas urnas, a esquerda ganha a eleição, a esquerda é reprovada nas urnas, o Uribe apresenta um candidato de direita, o candidato não é votado, vem o de la Espriella e ganha a eleição. Argentina, Macri, Fernandes, e daí quando eu apresento a Patrícia Bullrich, quem que ganha a eleição? O Milei. É, a gente está vendo movimentos parecidos na América do Sul. Talvez no Brasil, quem esteja representando essa pós-direita seja esse Renan Santos. E a gente tem que ficar de olho nesse processo eleitoral do Brasil.
16: Só antes do Sim fazer a pergunta dele, só para complementar, como o Renan Santos ele está tentando agradar meio que aos dois lados. Hoje, num evento no Mato Grosso do Sul, em Campo Grande ali, ele falou algumas coisas, por exemplo, ele disse que pretende manter o Bolsa Família, caso ele seja eleito, mas que... para quem precisa, né, claro, mas que o governo deve criar portas de saída do programa por meio de frentes de trabalho e de emprego voltadas aos beneficiários. Então, você vê como que ele está lendo. Eu acho que quem está lendo melhor, na minha opinião, que boba, mas enfim, né? Ele está conseguindo ler melhor o cenário, ao que parece. Enquanto está ali a direita e esquerda se degladiando, Renan Santos está surgindo aí, de repente, talvez não agora, porque ele ainda é incipiente, as pessoas não conhecem muito bem quem ele é e tal. De repente, pode ser uma coisa mais para o futuro, né, Wilsinho?
25: Ô Bruno, hoje a gente fala muito em redes sociais, né? As redes sociais virou o campo de batalha político, principalmente das bolhas, né? Uma bolha de um lado, né? De torcida de um lado e torcida do outro. E ao mesmo tempo, a gente percebe nas eleições que os candidatos começam a se consolidar os seus espaços quando começa a rádio e TV. A rádio e TV ainda é algo importante para a consolidação dos candidatos nas campanhas?
2: Não, demais. É muito importante porque a rádio e a TV, no final das contas, quem acaba sendo, vamos dizer assim, o balizador do processo é justamente a rádio e a TV. Quando a rádio e a TV, eles entram no processo eleitoral e o cara, quando ele quer fugir do assunto, ele não quer mais ouvir de política, mas ele, aonde ele for, ele vai ser bombardeado pela informação política, porque é o que está vivendo o país naquele momento, ele vai ter que, em algum momento, parar e olhar e decidir alguma coisa. Mas esse fenômeno das redes sociais é uma coisa tão impressionante e a gente às vezes fica, né, boca aberto, né? Ontem eu estava naquele evento da XP Expert, a gente estava conversando um pouco disso e eu falei de uma coisa que me veio na cabeça. Quem estava acompanhando a Copa do Mundo, tinha alguém aqui que conhecia o Vozinha?
16: Nossa, total.
1: Antes da Copa não, né?
2: Ninguém. Em um dia, o Vozinha ganhou 20 e tantos milhões de seguidores no mundo. Porque ele apareceu e apareceu por uma transmissão de internet que começou a fazer a brincadeira, foi aquela Cazé TV.
1: Cazé TV.
16: Isso.
2: E depois todo mundo comprou a ideia e virou um grande fenômeno. Isso não pode acontecer numa campanha eleitoral?
1: É o efeito manada?
2: Pode acontecer.
16: E depende muito de acontecimentos específicos. E aí eu quero te perguntar uma coisa, Bruno. O que costuma mudar resultado de pesquisa? É, por exemplo, um mega escândalo de corrupção? Como em geral vocês avaliam isso? O que costuma ser decisivo ali mudar número de pesquisa de uma hora para outra?
25: E o povo ainda vota em proposta?
16: Ah, essa é uma boa.
2: Olha...
16: Não, né? Porque não tem...
25: O que muda aí, o povo
2: tá proposta. Tá difícil porque tá difícil de ver proposta, né? Mas eu acho que o povo vota por posicionamento.
16: É.
2: Posicionamento, que é mais do que proposta. É o que o cara indica o que ele vai ser.
16: conservador, eu defendo a família, defendo a família, direitos humanos.
2: Eu vou lutar mais pelos mais pobres, eu vou...
16: É, direitos humanos.
2: São algumas... e daí as propostas, elas complementam esse posicionamento. É a imagem que o sujeito acaba gerando para a sociedade. Eu acho que essa é a primeira coisa. E as pautas... Elas acabam, essas pautas que vão surgindo no processo eleitoral, depende muito de quem que atinge. Vamos lá, você criar um grande fato de corrupção em cima do Lula hoje, eu não acredito que mude o eleitor do Lula. O Lula foi preso, pessoal, e o Lula é presidente da República.
16: Exato. Se isso não...
25: Já está precificado.
2: Eu acho que isso está precificado. O eleitor dele já comprou, olha, não é isso. Agora, um caso de corrupção em cima do Flávio Bolsonaro impacta e impactou.
16: O caso porque a promessa era outra, porque a promessa sempre foi de um governo
2: exatamente.
16: De reputação ilibada, que não cedia a corrupção.
25: Foi eleito na esteira antissistema e anticorrupção.
16: Exato.
2: Que foi o problema que o Lula teve lá em 2005. Em 2005, exato. Quando surgiu o Mensalão...
16: Foi uma decepção geral.
2: Foi uma decepção. A classe média que tinha votado no PT... Mudou de voto. O PT nunca mais teve o voto da classe média. O PT modificou a comunicação com os programas sociais, começou a chegar nas camadas mais populares da população, e daí sim você teve um voto que começou a se desenhar no Brasil desde 2006, que é o mais pobre votando nos candidatos lulistas e os mais ricos votando anti-Lula. Independentemente de quem fosse. Vamos lembrar que em 2005 o governo Lula era super bem avaliado.
16: Sim.
2: Né? Estava no auge da avaliação, mas teve o caso Mensalão e o Geraldo Alckmin conseguiu ir pro segundo turno na eleição de 2006. Vai pro segundo turno. Ele conseguiu uma proeza, né? Sim. Que ele teve menos voto no segundo turno que no primeiro. Mas ele conseguiu ir pro segundo turno ainda naquela eleição. Ou seja, a gente. O que eu quero dizer é que algumas decepções elas ainda impactam. E depende muito do que você promete para a população e qual é o seu tempo. Quer ver uma coisa que eu acho que deixaria o eleitor do Lula muito insatisfeito com ele? Casos de e estava acontecendo isso, o Lula sendo visto como alguém snob. A Janja estava prejudicando a imagem do Lula nos mais pobres.
16: Sim, com a história dos gastos no exterior.
2: Os gastos no exterior, porque o cara não esperava isso do Lula.
16: Uhum, claro.
2: O Lula é visto como um igual para esse eleitor mais pobre. E quando ele começa a ver um Lula luxuoso, um Lula que parece que está se afastando disso, estava criando problemas. Tênis que a Janja foi escanteada.
25: Tênis de 10 mil reais.
16: Tênis estilista, coisa e tal.
25: Relógio de 60 mil.
16: Gente, olha, eu juro, eu ficaria conversando com o Bruno Soler, acho que até umas 8 da noite.
25: Papo bom.
16: Infelizmente, não temos mais tempo. Mas, Bruno, aqui é portas abertas pra você voltar. Obrigado. Quando você quiser. Traz ele. Eu vou, Bruno, se você quiser trocar. pode levar o Lucinho.
25: Mas troca só de sexta.
16: Bruno Soler, que é sócio da Real Time Big Data, Instituto de Pesquisa. Obrigada, viu, por tirar nossas dúvidas. Tem muita dúvida para tirar, por isso eu quero que você volte.
2: Não, voltarei. Foi um prazer estar com vocês. Obrigado pelo convite. E tô aí, tô à disposição.
16: Só não anda muito com o Wilsinho, que não é bom para você, tá bom? Só para, né? E a gente continua aqui nesse assunto eleições e polêmicas também. Parece que as coisas estão se apaziguando ali dentro do PL, porque a ex-primeira-dama Michelle Bolsonaro publicou um vídeo em que agradece o pedido de desculpas do enteado e pré-candidato à presidência Flávio Bolsonaro. Ontem a gente disse aqui que o Flávio foi lá, pediu desculpa pelas coisas que ele disse. Tudo bem, com 3 semanas de atraso, mas pediu. E a Michelle falou ali para os dois sentarem para ajustar os detalhes dessa reconciliação. Adrian de Almeida conta essa história para a gente.
1: Olha, pessoal, esse vídeo publicado pela Michelle, ele tem mais ou menos 2 minutos de duração. E nela, ela diz aí que existe um Brasil pronto para ser reconstruído e que eles devem, então, unir para conseguir, então, levar isso adiante, né? Provavelmente por conta disso que ela falou para sentar com o Flávio Bolsonaro e eles conseguirem, então, ajustar todos os detalhes, deixar ali tudo tranquilo, sem nenhuma ponta solta. E ela também agradeceu a senadora Damares Alves e a governadora do Distrito Federal, Celina Leão, porque, de acordo com a Michelle, elas foram duas peças essenciais essenciais para conseguir fazer essa reconciliação entre a Michelle e o Flávio Bolsonaro. Importante também lembrar que é o seguinte, né? Essa resposta dela, como você mesma disse, foi uma resposta a um vídeo publicado pelo Flávio Bolsonaro horas antes, em que ele pedia desculpas públicas, mesmo aí, né? Dias depois, semanas depois desse problema entre eles dois, mas ele publicou esse vídeo. Horas depois, ela já respondeu também de forma pública, colocando: olha, o que é importante agora não é a gente brigar, é a gente sentar, conversar, ver o que vai ser o futuro do Brasil, porque nesse momento, de acordo com os dois, o que é mais importante é unir forças para conseguir tirar o atual governo do poder, de acordo com o Flávio e de acordo com a Michelle. É importante também lembrar o seguinte, né? Nesse pedido de desculpas, o Flávio, ele reconheceu a responsabilidade da Michelle em cuidar do pai dele, o ex-presidente Jair Bolsonaro, por conta, né, de toda essa questão de saúde que tem acontecido com ele, e também porque ele está em prisão domiciliar. E aí, com isso, os filhos não têm mais o acesso pleno ao ex-presidente Jair Bolsonaro. Então, esse cuidado maior fica por conta da Michelle. Para finalizar, esse aceno entre os dois é muito importante, porque por conta disso, o Flávio, ele pode reconquistar a confiança do eleitorado feminino conservador, porque ele é muito fiel a Michelle Bolsonaro. Então, ele sentando, conversando e fazendo as pazes, pode ser que ele tenha um acesso muito mais fácil a essa parte do eleitorado.
16: É importante, a gente já falava aqui que em entrevista recente à TMC exclusiva, o Valdemar Costa Neto falou que tava ali conversando com os dois para que eles sentassem, vamos conversar, tudo família, né? Assim, vamos se resolver no almoço de domingo.
25: Eu tenho a impressão que o que aconteceu ontem, um jogo combinado,
16: sim,
25: né? Lógico, que aquilo foi mais uma carta de intenções do que um contrato final para resolver o problema. Tanto é que ela, no próprio vídeo dela, que você vê de forma nítida, que ela tá lendo.
16: Sim, né? Sim.
25: Não é um negócio, não tá falando do coração, né? É um negócio que ela tá lendo. Ela deixa claro: ó, aceito as desculpas, mas vamos sentar para ajustar, para conversar. Esse final de semana tem as convenções, tem a convenção do Flávio Bolsonaro aqui em São Paulo. Pelas informações que obtive do pessoal do PL aqui de São Paulo, ela não irá vir, vai mandar um vídeo. Ela poderia vir, né? Brasília, São Paulo, voo é uma hora.
14: Ponte aérea,
16: sim,
14: né?
25: Então, tem uma tentativa importante pro Flávio, que pelo menos tem uma tentativa de aproximação e para diminuir o desgaste que causou o vídeo que ela criou no mês passado. Mas essa reconciliação, ela não está totalizada. Ainda vão ter que construir alguns passos e para a mídia em geral e para o povo bolsonarista, ainda falta a foto dos dois juntos. Se não tiver a foto dos dois juntos, ainda vai existir uma desconfiança nessa conciliação.
16: Mas tá demorando, porque faz 3 semanas que ela publicou os vídeos, agora o Flávio Bolsonaro pediu desculpa. Acho que isso deixa muito claro, muito rapidamente aqui, Wilsinho, que não é bem assim.
25: Não é.
16: Que não é aquela desculpa assim, ah, vem cá, porque já tem o tempo de sobra para os dois mostrarem realmente que houve a desculpa.
25: Não, e ontem eu disse, porque o que vai acontecer sábado na convenção do Flávio, né? No final de semana, eu não lembro se é sábado ou domingo, mas na convenção do Flávio, no final de semana, a foto do palanque vai faltar a Michelle Bolsonaro, e a imprensa e parte do Centrão, parte da política, vai olhar com desconfiança essa reconciliação.
14: Agora, 4h24, mesmo dizendo que o Brasil não quer guerra, o presidente Lula defendeu o fortalecimento das Forças Armadas e anunciou mais investimentos na indústria de defesa. Durante visita a uma fábrica em Jacareí, interior de São Paulo, ele ainda fez críticas duras ao governo anterior e falou sobre a soberania nacional. O nosso repórter Ricardo Sparvoli acompanhou tudo de perto e traz os detalhes pra gente.
3: As declarações foram dadas durante a agenda oficial nas instalações da Avibraz Aerocu, empresa que fabrica produtos de defesa nacional em Jacareí, no interior de São Paulo. O presidente ressaltou a importância das Forças Armadas aqui no Brasil, por mais que, segundo ele, o país não esteja atrás de guerras.
4: Eu quero as Forças Armadas bem preparadas, bem treinadas, com os soldados que for suficiente para tomar conta desse país, e quero ela bem preparada do ponto de vista do poderio de armamento e conhecimento científico e tecnológico para que a gente possa andar de cabeça erguida, sem nenhuma arrogância, falando em paz.
3: Lula também afirmou que o Brasil foi quase destruído em nome de uma suposta moralidade durante o governo de um imbecil.
4: O imbecil ganhou as eleições, ele não achou caixa-preta. A caixa-preta estava na cabeça dele, que estava atrofiada de inteligência.
3: Também participaram do evento o ministro de Defesa José Múcio, o empresário Joesley Batista e o vice-presidente da República, Geraldo Alckmin. Alckmin, inclusive, revelou que o Brasil não sairá da mesa de negociações em meio ao tarifaço imposto pelos Estados Unidos.
16: Muito bem, o Partido Liberal confirmou hoje a candidatura de Douglas Ruas ao governo do estado do Rio. A decisão foi oficializada durante a convenção na sede do partido, no centro da capital fluminense. Vamos direto para o Rio de Janeiro falar com o Léo Rezende, que acompanhou tudo. Fala, Léo.
5: É isso, Mayara. A gente acompanhou essa convenção mais cedo, que, como você bem disse, confirmou a candidatura de Douglas Ruas para o governo do estado e também de Carlos Portinho para o Senado. A questão que fica para essa convenção é ainda o nome do vice na chapa de Douglas Ruas e a segunda vaga para o Senado. E por que isso? O PL tem uma coligação para até então, né? Tinha uma coligação até então para as eleições com o PP, né? Com a federação entre PP e União Brasil. Essa coligação esfriou, né? Há um termo ali de neutralidade, uma orientação de neutralidade, melhor dizendo, para os diretórios estaduais escolherem quem vão apoiar. Rogério Lisboa, que é ex-prefeito de Nova Iguaçu, cidade aqui da Baixada Fluminense, era o nome até então na vice da chapa de Douglas Ruas, foi anunciado em fevereiro, mas agora em julho, há 3 meses da eleição, se retirou da pré-candidatura, alegando problemas pessoais, mas em todo esse contexto aí envolvendo as negociações entre PL e a federação entre PP e União Brasil. Então, o nome hoje de Douglas Ruas foi confirmado sem o vice e sem também a segunda vaga para o Senado, que seria até então de Márcio Canella. A gente lembra que ele sofreu uma operação da Polícia Federal há poucas semanas, foi preso, inclusive, depois que um fuzil foi apreendido dentro do carro dele, e aí a confirmação, né, da pré-candidatura dele ainda ficou meio incerta a ver o que vai ser feito daqui para frente, mas o PL confirma que aqui para o Rio de Janeiro a coligação com o PP e União Brasil está mantida. Vamos ver que nome que a federação vai indicar para essa chapa junto com o PL aqui no Rio de Janeiro. Volto com vocês.
14: Vamos ver. Valeu, Leonardo. Obrigado pelas informações. Agora, conexão com BH. A gente tem novas informações sobre o caso da pré-candidata a deputada estadual que agrediu um entregador em Minas Gerais, que foi dado em primeira mão aqui pela TMC. O Partido Liberal, o PL, proibiu que Renata Vieira se candidate à Assembleia Legislativa do Estado pela sigla. A Mariana Reis acompanhou toda essa história e traz mais informações. Boa tarde, Mariana.
6: Boa tarde a você, boa tarde a todos. Exatamente, depois que viralizaram na internet esses vídeos da pastora e então pré-candidata a deputada estadual Renata Vieira agredindo esse entregador de imóveis dentro de um condomínio de

0: orientam esse trabalhador para que não perdesse a razão, né? Então não reagisse às agressões que ele sofria. Bom, Renata sustentou o tempo todo nas redes sociais que ela foi agredida primeiro pelo entregador, quando ele descobriu que ela era filiada ao PL. Na versão do entregador que conversou com a gente, mas não quis gravar entrevista, ele nega qualquer discussão partidária e diz que Renata é que já chegou, nas palavras dele, dando carteirada, se identificando como deputada já eleita e atuante, quando os móveis não couberam no elevador e ela queria que ele subisse de escada, e isso teria motivado o início da confusão. Também as pessoas que a gente ouviu do condomínio, né, que testemunharam esse conflito, negam a versão dela, e ela diz que as imagens dela sendo supostamente agredida primeiro acabaram ficando, que ela prometeu mostrar, ficaram em um ponto cego que as câmeras não registraram. Também, para a gente fechar, ela foi expulsa, né, do condomínio depois dessa confusão. A imobiliária rescindiu o contrato com ela e ela precisou então procurar outro lugar, além também agora dessa decisão de que não pode se candidatar nessas eleições. Volto com vocês.
1: Obrigada, viu? E a cada hora uma versão diferente que ela dá, e o Wilsinho Pedroso, péssimo pro PL isso.
2: É esse tipo de candidato que o PL de Flávio Bolsonaro quer se livrar, né? No momento de conciliação entre ele e a Michelle, aparece uma candidata doida dessa que já deu umas três versões e não consegue
1: provar ali,
2: né? e não consegue concretizar nenhuma.
1: Valeu, Wilsinho. Bom, e continuando por aqui, São Paulo recebe até este sábado a Expert XP, considerada um dos maiores eventos de investimento do mundo. Uai, gente, então não atualizou aqui no meu aplicativo. De novo, né? No seu também?
3: Tá aqui.
1: Tá aqui? Então vamos pro local, é isso? Cada cidade vai trazer então a informação local? Deus, é isso.
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5: 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Três horas e 35 minutos, de volta com as informações do Rio de Janeiro, para trazer um alerta para os tijucanos, né? Galera que circula pela Zona Norte, principalmente nessa região da Grande Tijuca. Moradores vêm relatando pelas redes sociais um intenso tiroteio ali na região do Morro do Cruz, né? Do Andaraí, na Zona Norte aqui da capital. A gente está em contato com a Polícia Militar para poder entender se está havendo uma operação, se é um confronto entre criminosos ali da região. Então, atenção, motorista, evite a região, a gente vem atualizando com maiores informações, lembrando, né, que na semana passada, inclusive, uma mulher acabou perdendo a vida, uma bala perdida, foi atingida próximo a um mercado ali na Maxwell, né, no Grajaú. Então, moradores ficam apreensivos, os tiros são ouvidos em diversas regiões ali da Grande Tijuca, né? Há pessoas que moram na Avenida Maracanã também relatam ali próximo à estação do metrô Uruguai. Então, atenção na região, o que está sendo dito, a gente está tentando confirmar junto à Polícia Militar, é que essa troca de tiro é motivada por disputa territorial entre criminosos de facções rivais. Então, atenção aí nessa região. Mudando um pouco o clima aqui das notícias no Rio de Janeiro, eu quero te convidar a participar, 21 99 557 1013, para mandar mensagem, participar aqui da nossa programação, porque eu tenho uma pergunta, viu? Até onde você iria para poder defender um amigo? A gente sabe que às vezes nossos amigos vacilam aqui, mas na frente dos outros a gente dá aquela passada de pano, mas às vezes isso acaba passando um pouco da conta, né? Inclusive, rolou uma confusão dentro do Detran após um exame, né? Uma pessoa foi reprovada e parece que rolou uma confusão, porque quem estava acompanhando ela não aceitou o resultado desse exame, não é, Érica? Boa tarde novamente.
7: Pois é, Jade. Boa tarde para você e para todo mundo que está acompanhando a gente. Um dos examinadores do Detran RJ que foi agredido depois de uma reprovação de uma aluna em Itaboraí, na região metropolitana do Rio, chegou a ter o uniforme rasgado pelo agressor. Para a gente explicar para os nossos ouvintes um pouco mais sobre o que aconteceu, esse caso aconteceu na manhã desta sexta-feira na área de provas de exame prático da região e, de acordo com as primeiras informações, o acompanhante de uma candidata reprovada ficou insatisfeito com o resultado. Então, ele realizou uma manobra que é conhecida como cavalo de pau em frente ao veículo no qual outro candidato era avaliado por esses mesmos examinadores. Então, o homem desceu do carro, agrediu os dois servidores com socos e chutes e chegou a rasgar o uniforme desse examinador. As vítimas registraram a ocorrência na delegacia de Itaboraí, para onde esse homem também foi conduzido. De acordo com o Detran RJ, o candidato que estava realizando a prova no momento em que esse acompanhante ele fez a manobra ali do cavalo de pau, ele compareceu à delegacia para testemunhar a favor dos servidores que foram submetidos a um exame de corpo de delito. A gente questionou aqui da reportagem da TMC a Polícia Civil sobre esse caso e segue no aguardo de atualizações em relação a esse agressor, né? É claro que também a gente atualiza aqui na reportagem da TMC. Mais complicado, né? Você agredir alguém para tentar ali dar uma... ajudar o amigo, né?
5: É complicado. Eu sei que às vezes a gente fica ali indignado, né? A emoção acaba tomando conta do espaço, mas a gente tem que respeitar a integridade física do próximo. A gente não dá para ser assim, né? Enfim, 4 horas e 39 minutos, a gente volta a integrar a Rede Transamérica TMC.
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0: Agora faltando 20 minutos para 5 horas da tarde, São Paulo recebe até este sábado a Expert XP, considerada um dos maiores eventos de investimentos do mundo. Algumas das principais atrações que estão entre os cerca de 30 e 50 palestrantes são o ministro da Fazenda e o presidente do Banco Central. A reportagem é do Marcos de Pato.
8: Investidores e o público antenado no mundo dos negócios reunidos em busca da troca de experiências que movimentam a economia. Líderes empresariais, autoridades e grandes nomes internacionais devem atrair cerca de 50 mil pessoas ao longo dos 3 dias da edição deste ano. Na programação de palestras desta sexta-feira estão nomes como do ex-secretário de Estado dos Estados Unidos, Mike Pompeo, e também do ator norte-americano Will Smith. E a agenda do dia também teve a participação de lideranças nacionais, como o ministro da Fazenda, Dario Durigan. Ele falou sobre os rumos da economia brasileira e um dos temas tratados foi a reforma tributária.
9: O nosso sistema tributário é caótico, ele é improdutivo, ele é irracional. Então, o que nós não podemos, a pretexto de dúvidas aqui e ali, é ter receio de avançar. Eu não tenho medo de dar um passo adiante e a gente fazer o seguinte: vamos revolucionar o sistema tributário no Brasil. É difícil fazer isso? Claro que é. Nós estamos há anos lidando com uma lógica tributária, com advogado, com contador, as empresas estão moldadas a responder ao contencioso que se gera com isso, mas eu não estou à vontade com isso. Nós vamos ter que mudar a realidade da tributação brasileira. Então tem mudança, para dizer e não fugir da pergunta, tem mudança. A mudança vai ser para melhor. Vai impactar a vida do empresário no dia a dia? Pode impactar.
8: Quem também participou como palestrante foi o presidente do Banco Central, Gabriel Galípolo. Ele falou sobre política monetária e do grande vilão para o endividamento de muitas famílias brasileiras.
10: A gente percebe que o endividamento maior ali está relacionado com aquele tipo de crédito que não tem nenhum tipo de garantia, né? O educativo, o cartão de crédito. Você vai analisar, você tem 100 milhões de pessoas que aparecem endividadas ali na relação do cartão de crédito, mas de verdade 60 milhões de pessoas são a maioria que passou ou à vista do crédito, 10 vezes sem juros e não tem nenhum tipo de juros. Mas você tem 40 milhões de pessoas que estão sustentando esses outros 60, que aí tem que pagar esses 15% de juros.
5: Muito bem, já de volta por aqui, agora pra trazer outras... Ah, não, pra dar tchau pro Wilson Pedro, sexta-feira eu vou te liberar.
0: Sextou, 15
5: minutinhos,
0: senhor.
5: Antes, tá bom?
0: Obrigado, bom, até segunda-feira.
5: Até, valeu, meu amigo, valeu. Até mais. Bom, e olha só, interessante essa notícia aqui, viu? O item de destaque da cozinha francesa, o foie gras, que é fígado gordo de ganso ou pato, vem se distanciando cada vez mais dos consumidores ligados à gastronomia. O presidente Lula sancionou uma lei que proíbe a produção e comercialização de qualquer produto alimentício obtido por meio de um método de alimentação forçada de animais. O foie gras é tipo o caviar da época do Zeca Pagodinho, nunca vi nem comi, eu só ouço falar, mas o caviar é diferente, né? O foie gras, ele tem um método de produção muito cruel. E aí o Adrian de Almeida vai contar pra gente essa história, até porque ele é caríssimo, né? Esse meio também cruel de produção faz com que ele seja muito caro. Então conta pra gente mais sobre essa decisão, Adrian. Se você estiver na ponta da língua aí, senão eu procuro aqui. Quanto que custa em média um foie gras? Não, eu procuro aqui, não tem problema. Eu sei que você é jornalista e que você não compra foie gras todos os dias, assim como eu, não é mesmo? Boa tarde. É, boa tarde não, pode falar aí.
11: Olha, eu não vi quanto é que custa, porque é isso, né? Eu nunca comi, nem quero chegar perto do foie gras, mas eu infelizmente tive que verificar aqui como é que funciona. E eu vou dizer pra vocês, olha, de uma forma bem resumida, coloca uma sonda ali, principalmente no esôfago desses animais, e eles colocam então uma alimentação de forma forçada, e com isso o fígado desses animais fica significativamente maior por conta do acúmulo de gordura nesses locais. E olha, pessoal, essa norma ela foi publicada no Diário Oficial da União, incluindo não somente o foie gras, mas também qualquer outra alimentação por conta aí, né, do fígado desses animais. E apesar da lei ter sido sancionada hoje, essa norma ela entra em vigor apenas daqui a 180 dias, ou seja, as empresas e restaurantes vão ter um prazo de quase 6 meses para se adequar a essas novas regras. E importante também lembrar aqui, para finalizar, que a partir dessa lei entrar em vigor, vai ser proibido aqui no Brasil não apenas produzir o foie gras, mas também comercializar. Porque as empresas podem falar, ah não, tá, então a gente não vai produzir, mas a gente vai importar de outros países. Ou seja, nem isso vai poder também. Ou seja, não pode produzir o foie gras aqui, mas também nem vai poder comercializar. Só, e lembrando aqui, essa norma, né, essa lei foi sancionada hoje, mas ela entra em vigor apenas daqui a 180 dias. Durante esse prazo, os lugares, né, vão conseguir vender, mas a partir disso vai ter multa e também pode ser preso de 3 meses a 1 ano quem descumprir essas normas.
12: É, eu fui pesquisar aqui, viu, Adrian? É, eu também sou da mesma opinião que você. A gente viu umas imagens aqui, quem estava no YouTube, é realmente cruel, é cruel. Sim. Esse método. E você pode ter o quilo do foie gras chegando a R$1.750. Mas é assim, é de uma crueldade sem tamanho. É, então, uma boa notícia, né? Pra quem pelo menos tem um pouquinho. É claro, a gente é hipócrita, a gente come carne, mas é que esse método é realmente muito cruel.
0: Agora o assunto é esporte aqui no Link TMC. Maiara Bastianello, aos 41 anos. Idade parecida com a sua, Maia? Mais ou menos.
12: Exatamente, né? A minha. Pra que divulgar?
0: LeBron James tem a mesma idade que você, Maiara. E ele já decidiu onde é que ele vai encerrar a carreira. O astro fechou com o Philadelphia 76ers e avisou que esse será o último time da vida dele. Eu até duvidava, achava que o LeBron ia mais adiante. Deixou os Lakers, causou muita comoção aí na internet depois de 8 temporadas, e agora vai vestir a camisa de um time que não é campeão da liga desde 1983. Quem tá aqui nos estúdios para falar de esporte, para falar de LeBron James e basquete, é o Rodolfo Dias. Então, o incansável, quase que interminável LeBron vai para a última temporada, vai descansar sim, né? Boa tarde para você, Rodolfo.
13: Boa tarde, Thiago. Boa tarde, Maiara. Pois é, cara, essa novela do LeBron James aí, ele durou alguns bons dias. E finalmente ele definiu para onde ele vai. E isso movimentou bastante a pós-temporada, assim. Dia 30 de junho, o Lakers anunciou que não ficaria com ele. Eu vou contextualizar aqui para vocês.
0: Sim.
13: É, dia 30 de junho ele falou que não ia ficar com ele, não ia renovar o contrato. E aí, a partir desse momento, todos os times da NBA, a maioria dos times da NBA, foram atrás dele e queriam ele no elenco.
0: Todo mundo quer o craque, né? Todo mundo quer.
13: E é uma coisa de louco, né? Sim. Porque como você falou, ele tem 41 anos, ele tá na 24ª temporada dele, então... É algo que nunca foi visto no basquete, eu acho que em nenhum esporte mesmo.
0: Ele já jogou com pais de muitos atletas.
13: Exatamente.
0: Né? Alguns atletas...
13: Inclusive, ele jogou com o próprio filho dele
0: aí,
13: nessa
0: também,
13: última temporada.
0: Com o Brownie, né?
13: Isso é uma coisa de maluco, né? E aí, depois desses boatos, alguns times ficaram nessa disputa final. O Cleveland Cavaliers, que foi um time que ele já jogou, foi um time que ele foi um campeão histórico em 2016. O Miami Heat, que também foi um outro time que ele já jogou, que hoje tem o craque Giannis Antetokounmpo, que é um dos melhores atletas atualmente. O Golden State Warriors, que é um dos times que ele rivalizou a carreira inteira dele. E o Philadelphia 76ers, que Sim. é um time bom também, com um bom elenco, e que agora tá o time que vai ter o LeBron. E isso foi tão importante, a decisão dele foi tão importante, que o comissário da NBA, o Adam Silver, que ele é praticamente um presidente, falou que ele só definiria a agenda dos outros times quando o LeBron definisse o time dele. Pra ver como essa decisão era tão importante. E aí, no final das contas, ele fechou com o 76ers e num contrato de 2 anos, ganhando US$8 milhões.
0: 76ers de Allen Iverson e tantos outros craques aí, mas que tá na seca desde o quê? 84, é isso?
13: 86.
0: 86, é isso mesmo. Pois é, quem sabe agora com o LeBron, que é um papa-títulos também, quem sabe vai pra frente.
13: O time, ele ficou, ele não era tão favorito. Agora ele ficou favorito, ele é o favorito a conquistar a conferência com 21% de chance.
0: Tá certo.
12: Muito que bem. Muito obrigada, viu? Voto
0: Valeu,
12: sempre.
0: Valeu, Rodolfo. Obrigado pela
12: obrigado, gente. Também Valeu. De basquete. Show. Valeu. Vamos falar então de FLIP, Festa Literária Internacional de Paraty, que chega ao terceiro dia com as escritoras mulheres no centro da programação. Conceição Evaristo, Andréa Del Fuego e Socorro Accioli. Accioli são alguns dos nomes, né, que passaram pelo palco hoje e reuniram um público grande. Quem conta pra gente é a Maíra Gama.
14: Terceiro dia da Festa Literária Internacional de Paraty chega com grandes escritoras mulheres na programação. Um dos destaques é a Conceição Evaristo, que vai participar de uma mesa com Eliana Alves Cruz, discutindo o conceito de escrevivências, que foi criado por ela, misturando literatura e experiências de vida. A escritora Andréa Del Fuego também reuniu um grande público para conversar sobre sucessos como A Pediatra. Quem também esteve teve na programação desta sexta-feira foi Socorro Acioli, autora de sucessos como Cabeça de Santo e Oração para Desaparecer. Fechando o dia de hoje, na mesa principal, a ministra do Supremo Tribunal Federal, Carmen Lúcia, vai falar sobre seu novo livro que discute democracia e eleições. A Flip vai aqui em Paraty até o próximo domingo. Essa 24ª edição traz mais de 600 atividades no palco principal em 44 casas parceiras.
0: É a Flip 2026, claro, com transmissão e todo o acompanhamento aí da TMC. Agora o papo é de cultura na reta final aqui do nosso link TMC. Se você fala em cultura, tem que falar em Estela Ribeiro, sempre aqui com a gente, para falar da atriz Cláudia Raia, que mal deixou os palcos aí com o espetáculo sobre a menopausa, já volta em grande turnê com Tarsila, a brasileira. É isso mesmo? Estela Ribeiro, conta pra gente. Boa tarde.
15: É isso aí. Oi, gente. Tudo bem? Pois é, eu fui bater um papo ontem. A Cláudia Raia, querida, parou o ensaio dela pra conversar comigo e falar um pouco dessa turnê. Ela já esteve em cartaz com Tarsila, a brasileira, em 2024. Inclusive, eu fiz parte desse elenco. Fazia o papel de Tarsila alternante dela. Os espetáculos que ela não podia fazer, eu fazia o papel de Tarsila. Foi uma experiência incrível.
0: Você que tá na tela, inclusive.
15: Ó. Que linda. É verdade. Que gentil. Obrigada.
12: É o Fabão. O Fabão só aparece, né? Gentil.
15: Querido. E a Cláudia agora volta com essa montagem numa turnê nacional. Olha só, é um espetáculo enorme, gente, com muita estrutura. E ela tá levando para as principais capitais: Rio de Janeiro, Belo Horizonte, Recife, Porto Alegre, Curitiba, Salvador. E depois volta aqui para São Paulo no começo do ano que vem. E aí ela contou um pouquinho pra gente de como tá sendo essa preparação. Vamos conferir.
16: Olha, agora eu acho que eu já posso ser considerada prestes a ser internada, porque realmente é uma loucura viajar com 74 pessoas, com 8 carretas, é realmente uma coragem. E eu acho um ato meio histórico, assim, levar esse tipo de espetáculo com esse tamanho de produção para esses lugares, né? Porque imagina esse espetáculo chegando em Recife, chegando em Salvador, chegando em Curitiba, em Belo Horizonte, em Porto Alegre, sabe? Não é comum eles assistirem esse tipo de espetáculo. Então eu estou muito feliz, muito honrada e mais feliz ainda que o comichão que me dava por dentro era que essa história se reverberasse pelo Brasil inteiro. A história de uma mulher muito importante, plural, única. E era isso que eu queria, né? Eu queria continuar contando a história do Brasil.
15: Olha só que legal. E realmente, a história da Tarsila é muito intensa. Ela foi revolucionária no mundo das artes. A gente falou um pouquinho sobre como ela se aproxima do feminismo nas suas ações, o espaço que ela abriu para artistas no Brasil e também no mundo inteiro. Ela foi reconhecida no mundo inteiro e é muito legal a Cláudia poder levar essa história em lugares que não tiveram oportunidade de ver aqui em São Paulo. Então fica a dica, se você quiser saber a programação exata, ó, no Rio de Janeiro, por exemplo, estreia já na semana que vem, no dia 30. Você pode entrar no Instagram do Tarsila, a brasileira, tudo junto, para conferir a agenda pra ver esse espetáculo lindo, Tarsila brasileira.
0: E esse papo que a gente acompanhou foi de Tarsila pra Tarsila, né?
12: É verdade, as Tarsilas.
0: As Tarsilas.
12: Assim, adoro a Cláudia Raia, mas eu prefiro a minha Tarsila que tá aqui.
0: Eu também.
15: Você sabe que a gente carinhosamente me chamava de Tarsela, que era Tarsila com Estela. Então justo. Era o dia de Tarsela.
12: Beijo, Tarsela. Obrigada.
15: Beijo, gente. Obrigada.
0: Tchau.
12: Ô, Thiago, não vou perguntar. Diga. Isso. Eu vou pedir pra você fazer isso porque eu tô solteira. Não posso fazer isso com você. Como que você venderia meu peixe em 5 minutos? A gente tem, tipo, 10 segundos.
0: Maiara Bastianello, gente fina, engraçada, divertida, alto astral. Bom gosto.
17: Será?
0: Aí, ó.
12: Ele não vai falar que eu sou bonita porque ele namora.
0: Ah, bonita.
12: Ah, bom.
0: Bonita.
12: Não, linda. Obrigada, Estela.
0: Ah, mas você pediu bonita.
12: Ah, tá bom. Então
0: linda,
12: tá bom.
0: Linda, linda. Um pouco mais cara.
12: É muito bem. Então, obrigada, viu? Agora o pessoal tá aqui no meu ouvido só falando besteira, esse pessoal da técnica aqui, ninguém vale nada. Por que eu perguntei isso? Porque no Rio de Janeiro, gente, tá rolando uma série de eventos que promovem uma central de combinações perfeitas ao vivo, através de apresentações de PowerPoint. Eu tinha brincado com o Thiago sobre o Tinder da vida real.
0: É.
12: Né? É mais ou menos isso. Nos aplicativos, você não tenta vender seu peixe, mas sim, é você mesmo que sim. Vende seu peixe. Ah, sou assim, sou assado, gosto disso, gosto daquilo, coloca foto. O que acontece nesses eventos? As pessoas viram cupidos e podem ajudar os solteiros na busca de um amor verdadeiro. A repórter Élica Levigar traz os detalhes pra gente.
17: Os solteiros cariocas terão mais tempo para encontrar o seu par na zona sul do Rio. O Date by Mate, inicialmente programado apenas para julho, vai continuar por mais um mês. A informação foi confirmada pela organização do evento, que acontece no pub Joe & Joe, no Cosme Velho. A anfitriã de eventos da casa, Letícia Lima, explicou que a expectativa com o primeiro mês do Date by Mate foi superada, com boas histórias e boas risadas.
18: Reúne muitas histórias, com certeza. A galera se diverte, a galera faz perguntas, acaba virando uma bagunça total, porque no final todo mundo acaba soltando um pouco, perdendo a timidez, então vira pura diversão.
17: A ideia do evento é vender o peixe do seu amigo em 5 minutos através de uma apresentação de PowerPoint. A ideia surgiu em Londres, na Inglaterra, e logo se popularizou. A proposta é deixar as redes sociais e aplicativos de lado para promover encontros reais. A pedagoga Joane Cândido viu o evento nas redes sociais e logo mandou para o grupo de amigas. O objetivo dela é certeiro.
19: Achei interessantíssimo e mandei pro grupo das amigas. E aí o grupo não precisa de muito convencimento, não. Colocamos lá e vambora, vambora. A meta? Maiara casada. É isso.
17: A professora de geografia, Maiara Brito, contou que foi ao evento para se divertir. Seja um amor ou uma amizade, a proposta de encontros reais conquistou a professora.
20: E a expectativa é sair do óbvio, porque quando a gente verifica em alguns aplicativos de relacionamento, é muito mais do mesmo, a mesma mesmice, não tem algo diferente. Então a ideia é sair do óbvio e às vezes não só necessariamente pelo relacionamento, mas você conhece uma outra pessoa, cria uma nova amizade, conversa com pessoas, eu acredito que essa seja a melhor parte.
17: Ao redor do mundo, o Date My Mate se popularizou pela interação real entre as pessoas. A plateia não só pode, como deve participar com perguntas direto ao ponto sobre os pretendentes. Se curtir alguém, é só entregar um cartão com as informações de contato para o representante oficial de quem gostou. Daí, o resto é história.
12: Muito bom, quero agradecer, porque obviamente quem pediu essa reportagem?
0: Você, né?
12: Eu mesma. E aí foi um esforço da Samara Onofre, aqui, nossa chefe de praças, do Rio de Janeiro, junto com a Maíra Gama, com a Érica Levigar também. Obrigada por trazer a história do Date My Mate, que eu achei sensacional. Tragam pra São Paulo aqui, por favor.
0: Sensacional. E falando em match perfeito, Mayara Bastianello, Carlo Ancelotti
12: não.
0: Colocou
12: não.
0: Fim.
12: Ah, não, match perfeito não é o Carlo Ancelotti a seleção.
0: É, não sei, pode ser que seja. Mas
12: tem outro melhor.
0: Ele colocou fim às especulações sobre o futuro dele e garantiu que segue no comando da seleção brasileira. Porque ele tava sendo ali cortejado pela seleção italiana, porque aí sim era o match perfeito, já que ele é italiano, a Itália queria ele, mas o Cello falou, não, fico no Brasil. Ele foi procurado pela Federação Italiana, queriam saber se ele aceitaria romper com a CBF, mas ele disse que não, de jeito nenhum. Calil agradeceu o convite, deixou claro que pretende aí cumprir o acordo que vai até a próxima Copa 2030, então depois das férias ele volta pro Brasil em agosto, para aí sim iniciar o planejamento da seleção, que faz 2 amistosos contra a Austrália no próximo mês de setembro, Mayara.
12: É, e agora só para encerrar aqui a nossa enquete do dia. Opa, abri aqui no meu computador, fez barulho, peraí que vai dar um sanduíche. A gente perguntou aqui, olha, spray de pimenta na bolsa aumenta a segurança da mulher ou da falsa sensação de proteção? Ficou meio dividido aqui, mas a maioria acha que aumenta sim a segurança de verdade. Depois, em seguida, dá só uma falsa sensação. Depois, com 22%, depende do treino e de quem usa. E em 12%, pode aumentar o risco de agressão. Lembrando que quase a metade dos nossos ouvintes falaram aqui, né? Aumenta a segurança de verdade. Quero muito agradecer a quem participou desse Link TMC. Thiago, meu amigo, sempre um prazer estar com você. Mas continuaremos juntos aqui localmente para São Paulo com o Paulista segunda edição.
0: Isso, porque na semana que vem estão de volta aí o Rodrigo Alvarez e o Tomás Rafael. Foi um prazer, um abraço, até a próxima.
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1: Estamos juntos na TMC. Tá no ar o Papo de Craque Segundo Tempo. Lembrando que hoje é o último Papo de Craque Segundo Tempo. No horário de 5 da tarde. O programa acaba hoje, não é? E recomeça na próxima segunda-feira em novo horário. 18 horas. A partir de segunda-feira, Papo de Craque Segundo Tempo pro Rio, pra Brasília, começando às 6 da tarde. Tá bom? A partir de segunda-feira, prepare-se, organize-se. Papo de Craque começando às 6, tá bom? Da tarde, evidentemente, não vai ser às 6 da manhã, né? A partir de segunda, Papo de Craque não mais às 5, e sim às 6. Então hoje é o último Papo de Craque no horário das 5. O programa acaba hoje. De novo, vou falar isso sempre. O programa acaba hoje, 8 horas da noite. E volta na próxima segunda, às 6 da tarde. Teremos mais uma hora entre um programa e outro para ouvir as histórias de Léo Saião. Ele que tem muitas histórias do rádio. São quantos anos de rádio, Léo Saião? São quantos anos de rádio?
2: 21.
1: Vê que agora ele quer falar no ar,
2: 51?
1: Né?
2: 51?
1: Eu perguntei, ele não fez menção de responder fora do ar. Ele respondeu no ar.
3: Tô gostando.
1: 21 aninhos? Tô gostando também. Personalidade.
3: É isso.
1: Personalidade. 21 aninhos de rádio? 21 anos de rádio, então.
4: E fora a história da família, porque é Nepo Baby de rádio também.
1: É Nepo Baby.
4: É Nepo Baby.
1: Manda zap no 21 99557-1013. Vê que o Marcão tá ali fiscalizando o trabalho, né? 21 99557-1013. Dá um alô aí, Marcão Viana. Já que o Saião tá falando, dá um alô aí.
3: Oi.
1: 21 99557-1013 é o nosso zap zap. E pelo YouTube TMC Sport. Tá sabendo, Marcão Viana, que hoje é a última edição do Papo de Craque Segundo Tempo?
3: Tô sabendo, uma pena.
1: No horário de 5 da tarde, evidentemente. Na segunda, teremos o Papo de Craque Segundo Tempo, às 6 da tarde.
3: Mais tempo.
1: Boa tarde.
3: Boa tarde, Breno. Mais tempo pro Papo 3.
1: Mais tempo pro Papo 3?
3: É.
1: Por quê?
4: Não, pro Papo 1 e meio.
3: Não.
1: Pro papo um e meio.
3: Sabe quem gostou disso?
1: Não, Torelli,
3: vai adorar.
1: Vai falar pra cacete também.
3: Ele vai poder ficar com a gente, né, mais uma hora.
1: É esquisito esse negócio, né?
3: É porque ele é carente, sabe disso?
1: Né? Completamente carente, né?
3: Então.
1: Bruno Torelli, né? Esquisitaço.
3: Ele comemorou pra caramba.
1: Comemorou pra caramba?
3: Ele falou, porque agora o almoço do esporte geralmente terminava por volta de 3h30, porque a galera teria que se voltar aqui pro estúdio, começar a pensar nas pautas. Não parece, mas a gente se prepara muito.
1: Não, eu não me preparo, mentira. Chego aqui, abro o microfone e falo com o que vem na cabeça.
3: Aí como é que a gente
1: vai... Tem nem roteiro esse programa?
3: Como é que a gente vai... Porra.
1: Ah, o papel. Esse papel todo errado aqui, ó, que ele me deu.
3: O papel errado de novo, dos
1: Blakes. O papel tá errado. Tu ajeitou esse papel, João Leite? Tu arrumou o papel?
4: Cara, eu já falei que...
1: Ó, isso aqui tá errado.
4: Os horários que estão aí...
1: Não, tá errado.
4: Você que me passou...
1: Mas eu te corri... Mas não.
4: Aí eu tenho que falar.
1: Não.
4: Ah, pra colocar a culpa no estagiário, é o leão.
3: É a guerra da carne?
1: É a guerra da carne?
4: É difícil.
1: O falecido me passou uma lista.
4: Deus o tem.
3: Que Deus o tem.
1: E aí eu te repassei a lista e pedi pra você imprimir.
3: Sorrindo, porra.
1: Chegamos no programa. O Saião fala: os horários não são esses, mas são esses aqui. A gente segue o que ele mandar, ué. Ele que manda.
4: É porque o Saião, ele é complicado também. Porque eu já virei pra ele e falei: Saião, tem como fazer os horários que estão aqui na lista? Ele falou: tem como. Pode ser. Então. Aí depois ele fala
3: quem manda nos horários dos breaks. É você,
1: o operador.
3: O Breno ou o Saião?
1: Não, o operador, pô.
4: Quem manda é o outro.
3: O João?
4: É o sósia do Saião.
1: Ele parece com o Saião.
3: Ah, é verdade, eu sei quem é.
1: Ele tem teu irmão ou Saião? É família Saião ou não?
3: Ele é Nepo Baby também, Saião?
4: Você é Nepo Baby, Saião.
1: Manda zap no 21 99557-1013. Tudo bem, ô Rodrigo Brandão? Boa tarde pra você.
5: Tudo bem, Berenoca. Boa tarde pra você.
1: Tô te vendo de novo, cara.
5: De novo, eu já tô de saco cheio de ver a sua cara.
1: Aguento mais.
5: Boa tarde aos ouvintes da TMC. Transamérica agora é TMC.
1: Agora não,
5: quem
1: tem um
5: escuta
1: ano
5: sabe.
1: Já, quase.
3: 101,3.
5: 101,1.
3: E o zap é 21,995.
1: 100,1 em Brasília 101, também. 3. Você não pode esquecer dos 100,1
4: é,
1: também.
4: Verdade. Até porque teve velho de guerra ontem esquecendo o dial de Brasília.
3: Teve?
1: Teve. Um barbudinho aí.
3: É.
1: 100, vírgula. Falei, ah, tu não vai fazer isso, né? Depois desse tempo todo, essa desfeita com a nossa gigantesca audiência na capital federal e nas cidades satélites.
5: Pois falam
1: os
5: que
1: municípios
5: eu tô velho.
1: Ao redor, mas você tá velho. 21 99557-1013.
3: Tá sem cabelo grisalho, hein?
1: Ele tá pintando lá.
5: Zero.
1: Não, você pinta o cabelo.
5: Não, zero não. confesso que algumas...
3: Na barba.
5: Na barba e no peitoral tá começando a aparecer.
3: Peitoral.
1: Se a gente tiver 500 likes na live, você mostra os peitos do peito, os pelos do peitoral?
5: Não, 500 é pouco.
3: Mil.
1: Não, 500. Mas mil não vai chegar. Não. A gente tá recuperando ainda o engajamento da Copa.
3: Mil.
1: Com mil eu mostro.
3: Com mil...
1: Não, mil likes
3: Brandão
1: não vai chegar.
3: Brandão vai mostrar
1: não.
3: O peito.
1: Ah, mil likes eu não vou nem entrar nessa não. Mil likes na live no TMC Sport?
5: Mil likes eu mostro.
1: Será que chega?
3: É, mil meu com mil teu.
1: 21 995 57 113 é o nome da
3: WhatsApp. Comer.
1: E no YouTube da TMC, se a gente tiver mil likes na live nessa sexta-feira, a live é... Mas não vai chegar nem ferro.
3: Vai,
1: tá muito
3: vai
1: longe,
3: chegar.
1: Cara.
3: Tomara sabe que não, por que né? Agora a galera vai começar a gritar na rua aí, rapaziada? Dá o like aí que o Brandão vai mostrar o peito. Ó,
1: tem 25 likes na live. Não vai chegar,
3: vai.
1: Cara. Mil likes na live?
5: Vamos colocar na Times Square lá o,
1: até
5: o
1: 8
5: papo
1: da
5: de
1: noite?
5: Crack. Coloca, dê like que o Brandão
3: like
5: vai mostrar
3: o Brandão
5: os
3: vai
5: peitos.
3: Mostrar o fio grisalho
1: do
3: no peitoral.
1: Então, YouTube TMC Sport é o nosso canal.
5: Ajudar a encontrar.
1: A live,
5: o peito é muito peludo.
1: Tá? A live RJ, tá bom? A live do Papo de Crack Segundo Tempo. RJ, você vai na live e dá o like. Com mil likes não vai chegar, porque a live começou agora,
5: tomara
1: tem pouquíssimos likes. Não teremos os mil likes pro Brandão mostrar os pelos brancos que ele tem no peitoral. Então você vai na nossa live no YouTube, TMC Sport, não vai chegar nem ferrando. Mil claro likes vai. Na live.
3: Eu vou deixar aqui meu like.
1: Tu não deu ainda não, é?
3: Agora eu vou dar.
1: Já deu?
5: Eu ia agora dar, mas eu vou dar pra que não chegue, né? Porque eu não tô afim de mostrar meu peitoral.
1: Não, você que falou que ia mostrar.
5: Não, claro que eu vou, eu sou sujeito
3: não
5: homem.
3: Não subestime rapaz. A audiência da TMC.
5: Não, nunca subestimei.
3: Então, eles vão chegar lá, já
5: eu
3: tem,
5: acredito.
3: Ó.
1: 21 995 57 113. Tem ninguém dando like, cara.
5: Não, não é assim o telefone.
1: 21 995 57 113.
3: 21...

0: 101.
1: 3. Hoje é o último Papo de Craque, segundo tempo. Vai acabar. No horário das... Não, o programa sempre acaba, graças a Deus, né? O pessoal, ah, Breno, vai acabar. Você vai sair da TMC? Eu saio todos os dias da TMC. Ontem eu não vim pra TMC, eu estava no estádio Nilton Santos. Eu apresentei o programa de lá, narrei o jogo do Botafogo, um belíssimo jogo de futebol, muito animado. Verdade. Apesar do árbitro pipocando, picotando e pipocando também. E apesar do Botafogo não ter feito um gol. Aí também não tem culpa o técnico. É, não tem culpa o Franklin Carvalho.
2: Tem culpa 21, ninguém, né?
1: Não, tem sim, Arthur Cabral tem culpa.
2: Ah, sim, é.
1: Quem, mas Medina tem culpa.
2: É. Lucas Arcanjo tem Cadí culpa. Tem,
1: não, mas o Lucas Arcanjo fez o trabalho
2: culpa.
1: Dele.
2: Então, ele teve culpa.
1: O senhor Cadí perdeu um gol também cara a cara.
2: Não, o do Medina foi pior.
3: Teu Medina, nossa.
2: O Medina foi... O do Medina pô, foi no lado que você tava, inclusive. Sim.
1: Todos os gols perdidos.
2: Brandão, cara camisa cara. 9, clássico.
1: Faria esse gol.
2: Caixa.
3: Eu encontrei, faria. Inclusive, com Bandeira.
2: Outro também.
3: Outro pivô. Aí ele falando pra mim, pô, Brandão, a gente não perderia aquele gol. Pô, tá
2: não,
3: maluco.
2: Não, não mesmo.
3: Inacreditável. Fabiano Bandeira, um abraço, nosso parceiro.
1: O Praça, um abraço pro Praça. Gente boníssima.
2: Craque de bola, tá?
1: Ele joga bem mesmo?
2: Cracasso.
1: É parceiro, gente craque, boa pra caramba.
2: Refinadíssimo.
1: E tá bem, tá lá no, na Placar. Né? É mais um que eu fico feliz também aí. Quando o cara é do bem.
2: É do bem.
1: E ganha oportunidade, eu fico feliz. Quando o cara é do mal, eu quero que ele se exploda. Se não vou torcer contra, mas o problema é dele. Não é o caso do Praça. O Praça é gente boa pra caramba. Também é um que tava ralando pra caramba. Hoje tá bem, graças a Deus, graças né? A graças a Deus. André Luiz Gonçalves, Breno e todos da mesa. Será que virou novela o Almada no Flamengo? A seguir cenas dos próximos capítulos? Saberemos sobre isso, né?
2: Isso aí é minissérie. Será? Novela mesmo é o Deossa no Vasco. Já tem mais de um mês.
1: Posso falar? Isso aí já me encheu o saco.
2: Pô,
1: já.
2: Também. Eu não vou falar nada sobre ele hoje.
1: Porque assim,
3: graças Deossa a Deus, a novela Danilo acabou.
2: É, a do Danilo acabou. Aí Deossa
3: acabou mais ou menos.
2: Acabou.
3: Inclusive,
2: acabou.
3: Vou trazer não. Mais... Bom, depois eu falo. Puta,
1: vai ter mais coisa ainda?
3: Não, é sobre a coletiva de ontem.
1: Ah, tá. Não, porque aí o Vasco todo dido...
2: Todo.
1: Galera fica passando pano, tem muito torcedor que passa pano. Eu queria que a galera colocasse a mão na consciência, né? Pela situação do Vasco. Ninguém. Tá parecendo que ninguém quer PN, sabe? PN?
2: PN.
1: É, PN. Papo, tirando uns dois, ó. Você tira o Andrés
2: papo,
1: Gomes.
2: Nada.
1: Você tira o Andrés e tira o Cuiabano.
2: O Léo Jardim.
1: O Léo Jardim, tudo bem, trabalhou e tal. Não sei se teve culpa nos gols, mas não ia nem entrar nesse mérito. Mas o Léo Jardim, beleza. Você tira uns três aí, esses três, parece que ninguém quer PN. Aí fica torcedor, não, porque o negócio é o BAP.
2: Descobriu o que que é?
1: Ah, porque o BAP...
3: Fala aqui no meu ouvido.
1: Dane-se, entendeu? O que ele tá falando. Tem muito mais urgência. E ninguém tá falando nada. Aí vem o Joel. Não, porque vai trazer o Deossa, o Ieboa, aí tem o nome do menino lá, o nigeriano, também, que vem.
2: Eberê, não, Eberê. Mas isso aí deu uma...
1: Não, mas aí os nomes que aparecem, cara. Aí, não, a solução vai ser o Ieboa.
2: Hoje apareceu mais um nome. Esse agrada.
1: Qual?
2: Santiago Sosa, do Racing.
1: Tá, mas mesmo assim, cara...
2: Não, mas agrada. É agrada, pelo menos é um cara que você conhece.
1: Aí vem assim, tudo bem, aí tudo bem o Sosa. Aí vai dar uma injeção de ânimo no elenco do Vasco? Eu acho que não vai, cara. É muito mais fácil ele entrar na rotação. É diferente do perfil. Você citou nesses dias aí... Aquela janela de 23, quando o Vasco também estava adido e ia cair em 2023. Sim. Escapou no finalzinho, né?
2: No último lance.
1: O gol do Serginho.
2: Isso aí.
1: Macedônia, Serginho Kosovo. Veio Medel.
2: Tá com o quê?
1: Veio. Não é o pai. Kosovo, né?
2: Kosovo.
1: Medel, Verrete,
2: Paulinho,
1: Paier. Então, uma galera.
2: Michael,
1: então, é uma galera que você vê. Pô, é um perfil de jogador que injeta ânimo no ambiente. Porque o Medel, ele não vai baixar a cabeça pra ninguém. Ele vai querer ser líder do grupo.
2: Pelo contrário.
1: O Michael é a mesma coisa.
2: Chegou
1: o Verrete,
2: já, inclusive, com a abraçadeira. Ele chegou com a abraçadeira.
1: O Verrete foi a mesma coisa. Você viu que era um perfil do cara que ia chegar pra dominar o ambiente. O Vasco tem que ter uns dois ou três que botem a bola embaixo do braço, queiram brigar pela abraçadeira de capitão. Pô, não vai ser o Ieboa, não vai ser o Deossa, o Eberê, entendeu? E não vai ser o Sosa, na boa, não vai ser o Sosa. Por isso que eu acho que falta
2: o zagueiro
1: trabalho.
2: Do Racing, né?
1: Ele é o zagueiro do Racing?
2: É o volante que joga volante. Também como zagueiro. O capitão é o que fraturou o maxilar na semifinal contra
3: ficou
2: o Flamengo.
3: Ficou
2: muito fudido.
1: Então, eu acho que tá faltando muito. Tá faltando ainda muito foco por parte da gestão. Lembrando, se a gente tiver 1000 likes na live no TMC Esporte, na Live RJ, o Brandão mostra os pelos brancos sextou, que ele tem no peitoral. É sexta-feira, irmão. Se vocês quiserem conversar, vocês fiquem à vontade. Assim, pode falar, eu tô falando aqui, mas vocês podem falar. Eu não vou nem prestar atenção no que vocês estão falando.
2: Desculpa,
1: Wagner, Breno, você acha que a posição de volante será Deossa? Não entendi o que ele quis dizer.
2: Foi
1: Tadeu Fayad.
2: Um trocadilho, eu acho que não foi legal.
1: Tadeu Fayad, perdendo a linha, hein? Eu nem ouvi o que ele falou. O Ricardo Fonte, Medel tomava gol de cabeça de anão. Wagner Seara mais uma vez, no céu tem pão. Brandão, o que, que você achou do post do Danilo que ele fez no Instagram? O pessoal não gostou muito, não. Eu achei de um tom ruim também.
3: Ah, ruim, acho que não foi o Danilo.
1: Assessoria?
3: Não sei.
1: Empresário?
3: Não sei. Pô, não vou falar, né, Breno?
1: Esposa?
3: Sou maluco de
1: pai,
3: tomar
1: um
3: processo
1: mãe.
3: Nas costas.
1: Mas você acha que não foi ele que postou aquilo?
3: Não, acho que foi ele.
2: Sinceramente, eu achei legal.
1: Legal?
2: No momento onde a gente vê um futebol com muito media training, o cara foi ali numa sinceridade pra mim absurda. Ele colocou o pingo nos is e deixou claro pro torcedor e pra todo mundo qual era a parada. Palmeiras chegou, o Botafogo falou que negociava com ele e ele falou, tá bom, então também, então não vou pra Rússia, vamos achar um meio termo. E agora vamos aguardar o meio termo. Agora, ele deixou isso claro, porque talvez faltou isso, a comunicação do Botafogo em dizer, a gente não vai vender para o Palmeiras, ponto.
1: Mas você não acha que o Danilo também tá muito grandão depois do que ele fez em maio? Em maio ele pediu para não jogar, pô. Entendeu? Não adianta agora ele querer ser sincerão se em maio ele pediu pra não jogar.
0: Mas ele pediu pra não jogar em maio foi um pouco justo também, né?
1: Você acha que foi justo?
0: Ah, o Botafogo todo dia, cheio de polêmica, cheio de confusão.
1: Com o Botafogo.
0: Não recebendo salário direito, tem algumas taxas, FGTS, tem coisas que atrasam, enfim, direito de imagem. O cara tá vendo um barco afundar. Ele pode ir pra um barco que não está afundando, como no caso era o Palmeiras. Ele só poderia jogar no Palmeiras se ele não tivesse feito aquele jogo em maio, que ele não fez, se ele não tivesse jogado ontem. Então assim, eu achei justo da parte dele, tendo em vista que o barco estava bem afundando, com água quase na cabeça, eu acho normal que ele faça um movimento desse. Agora que parece que chegou a GDA e tal, tudo, as coisas estão um pouco mais corretas, no sentido de pagamentos, enfim, em cumprir com as obrigações do clube, eu não acho justo que ele peça para não jogar. Mas naquele momento eu achava normal, um movimento de carreira que assim é natural e a grande maioria dos jogadores faria o mesmo, ainda mais ele, que tinha mercado por conta da Copa, tinha mercado por conta do bom futebol que ele estava desempenhando. Se tivesse jogado mais na Copa, poderia até ter um mercado muito maior do que tem agora. Eu achei um movimento justo, ok. É chato pro clube, mas é ok.
2: Eu entendo ele lá atrás não jogar e não entendia ele agora não jogar, caso fosse o caso.
0: Sim, né?
2: Se exatamente. Fosse assim, ele não ser relacionado contra o Vitória, aí eu já acharia uma tremenda falta de respeito dele.
0: Ia ser birra.
2: Exatamente. Agora, como ele entrou, jogou, Botafogo inclusive até postou nas redes sociais em tom ali de provocação ao Palmeiras.
0: Nítido.
2: Qual foi a provocação? Danilo, jogador do Botafogo, seleção brasileira, em campo. Tipo, sim. E aí colocou lá o Mr. Bean e tal.
0: Mr. Bean, eu vi.
2: Então, beleza.
0: Até porque o Palmeiras, quando o Danilo estreia na Copa do Mundo, o Palmeiras coloca lá no Twitter. Cria da base do Palmeiras, estreia pela seleção brasileira, entra em campo, enfim. Não provocado até porque naquele momento tinha boas chances do Palmeiras contratar o Danilo.
2: O Palmeiras contou com um ovo que não saiu da galinha.
0: Não saiu.
2: E o Botafogo, eu acho que o Botafogo hoje é um Botafogo totalmente diferente do contexto de maio, quando ele pediu pra não jogar.
0: Sim, muito.
2: Então hoje, já tem um novo investidor, Transferban caiu, contratações acontecendo. É um time que tá sendo tocado. E pra mim, a posição do novo investidor de não vender pra um rival brasileiro indica que, olha só, a gente não tá aqui pra brincar.
0: Exatamente.
2: E em contrapartida, o Danilo diz também, ó, também na Rússia eu não quero ir mesmo a proposta sendo boa. Então vamos achar um meio termo. Qual é o meio termo? Ou você joga e tem que jogar, porque tem contrato, bom contrato.
1: Ou o teu empresário traz uma proposta de verdade aí pra gente, então.
2: Exato. Ó, quanto que o Palmeiras estava oferecendo? Um exemplo, sei lá, 28 milhões?
1: Chegou a se falar, o Vene falou de 31, mas você até falou, né? A informação que você falou foi 28. Assim, não é desmentindo, não, mas isso varia mesmo, porque às vezes tem comissão, tem luva, e o contrato pode variar mesmo, tá? Não é porque um deu certo, outro errado. Mas, pô, entre 28 e 31 é uma baita proposta, de euros.
3: Com certeza. Então, mas não era o pedido pelo Botafogo, né? Que pedia, no mínimo, 35 milhões.
2: E o Zenit chegou com 35, não foi?
3: 40.
2: Aí.
3: Nossa. Só que não era. O Danilo não queria jogar na Rússia.
2: Não, né? E sinceramente, eu acho que ele não tá errado, não.
3: Não, não tá errado.
2: Como gestão de carreira, melhor ficar no Botafogo.
1: Seleção brasileira, pensando em profissão.
3: Sim, 25 anos, cara.
1: Foi aquilo que a gente falou, tem jogador. E não se incomodaria. Eu lembro muito do caso do Gerson, né? Todo mundo. Poxa, todo mundo se doeu pelo Gerson. Pô, o Gerson vai abrir mão da idolatria pelo Flamengo. O cara quis, pô. Às vezes o cara não quer. Ah, ele vai abrir mão da seleção brasileira. Às vezes ele não quer. Pra mim, o recado que o Gerson passou é que ele não queria.
2: Ele queria dinheiro.
1: O recado que o Danilo passa é que ele se incomoda ou se incomodaria em sumir do holofote, né, e sair desse radar. A Rússia não. As competições europeias, a Rússia não participa, uhum, ainda por conta da guerra lá com a Ucrânia, etc. E você sai do radar. E não é só dinheiro. Até porque, assim, se o cara tem um mínimo de gestão, dinheiro passa a não fazer falta, né? Em determinado momento. Quantos anos tem o Danilo já? Você tem de cabeça?
3: 25.
1: 25 anos, então.
3: É, acabei de verificar.
1: Então, 25 anos. É um cara que já tem alguns anos aí, o contrato foi bom no Botafogo e tal, então tá numa situação que ele pode exigir isso aí. Pô, disputou a Copa do Mundo, pô. Nisso eu concordo. Agora, se o que ele fez em maio passou, então águas passadas. Então deixa pra trás, né? Se entendeu, se concordou, se deixou pra trás, beleza, melhor, e vamos olhar pra frente. Mas aí é isso. Ou ele joga com seriedade, né? Eu acho que ontem ele não entrou bem no jogo. Não sei se o Brandão concorda
3: não
1: comigo.
3: Não foi bem, assim,
1: errou inversões, errou passes.
3: E normal, entendeu? Normal, não jogou uma partida, não jogava muito tempo no Botafogo.
1: A galera deu moral.
3: Deu moral. E
0: cabeça cheia também.
3: Achei bacana isso. Legal a postura da torcida, de dar moral, de aplaudir na entrada dele ao campo, na entrada dele no jogo. E, assim, é normal de uma torcida que queria que ele ficasse.
1: É.
3: Eu senti isso.
1: É. Então é isso. Ou ele joga, ou então, ou o Botafogo, ou o empresário dele chega com uma proposta boa, de algum clube de um escalão melhor, de algum país melhor, de uma liga melhor, para que ele saia e que fique todo mundo feliz, né? Vamos aguardar as cenas dos próximos capítulos. Já já o Brandão traz mais sobre isso, vai repercutir a coletiva, é?
3: Sim, uma fala do Franklin Carvalho sobre isso, bom, sobre o Danilo.
1: Daqui a pouquinho. Tem Almada no Flamengo, tem, ou não, né? Tem Fluminense também que joga no final de semana. Muita coisa pra gente falar no Papo de Craque. Manda o seu zap no 21 99557 1013. E no YouTube da TMC, no TMC Sport, você pode deixar o seu like. Não vai chegar, eu tenho essa noção, que não vai chegar nem perto disso. Mil likes.
3: Mil likes, mil likes, mil likes, mil likes.
1: Não vai chegar likes, nem perto.
3: Só que
1: não vai.
3: Pra eu mostrar o peitoral.
1: Se a gente bater mil likes na live, o Rodrigo Brandão vai mostrar que ele tem pelos brancos.
3: Isso.
1: No peitoral.
3: Pelos grisalhos.
1: Grisalhos? É mais melhor, bonito? Ele tem pelos grisalhos no peitoral. Como não vai chegar, eu estou despreocupado, não vou, né, ser exposto a esse tipo de conteúdo. E você também não. Então vá no YouTube, TMC Esporte, live RJ no ar do Papo de Craque, e deixe seu like. Tem zap aí, meu parceiro João Leite? 21 99557 1013. Esperar um pouquinho?
0: Pode ir.
1: Posso ir? Então vai.
0: Tô colocando na fila.
1: Ah, então vai.
4: Boa noite, pessoal. Meu nome é Maria Luísa. Queria.
1: E aí, Maria?
4: Eu tô voltando, Malu, de viagem com minha mãe e com meu pai. Eu queria saber se tem notícia boa do Vasco.
1: Valeu, Malu! Valeu, beijinho! Luísa. Obrigado pelo carinho, papai e mamãe botando, beijo, é claro, a filha pra participar, porque sabe que aqui a criançada tem prioridade no Papo de Craque.
3: Traz uma boa notícia pra Malu aí, o Joel.
1: Tem?
3: Sim ou não?
2: Assim.
3: Demorou muito.
2: Negociação com o Santiago Sousa, eu acho que é uma boa notícia.
1: Sim. Tá bom.
2: É uma boa notícia, tá, porque se trata de um bom jogador.
1: Daqui a pouco você fala sobre isso.
2: Tá, beleza, então temos uma boa notícia.
1: Malu, então, vai ficar ligada. 21 99557 1013. Fala aí.
5: Fala, rapaziada do Papo de Craque. Aqui é o Ribeiro, motorista. Eu queria saber dos participantes do programa, se alguém tem alguma informação. Se o Brenner alguma vez já jogou bem na vida em algum clube.
2: Sim.
1: Já?
3: São não, Paulo jogou, né?
0: Foi muito bem.
1: Eles, tá bom, responde,
2: velho. Na época do São Paulo jogou bem, e no Cincinnati também, na Major League Soccer.
0: Tá bom. Ele foi um dos artilheiros do Campeonato Brasileiro no 2020 com o São Paulo, né?
1: O São Paulo vice-campeão do...
2: Exato. Ele,
1: do Diniz?
2: Não chegou a ser vice, né?
1: É terceiro, né?
2: Acho que... Caiu depois com um balão apagado.
1: É verdade.
2: Né? Mas...
0: Foi líder.
2: E fez... Se eu não me engano, ele teve naquela temporada 44 jogos, 22 gols pelo São Paulo.
1: Bom.
2: Não, bom número. Tanto é que ele é vendido à Udinese, e aí depois ele não consegue ir bem, vai pro futebol norte-americano, e aí lá no Cincinnati ele vai muito bem. Faz muitos gols, mas aqui no Brasil, não, no Fluminense, ele já tinha tido uma passagem totalmente apagada, e agora no Vasco, meu Deus do céu.
1: 21 99557 1013, mais um, fala aí.
6: Boa tarde, rapaziada do Papo de Craque 2, Breno.
1: Oi.
6: E os demais aí da bancada aí.
3: Boa tarde, irmão.
6: Acabei de botar agora aqui na rádio aqui. E eu peguei a conversa andando. Mas como o Breno se esforça pra ficar criticando o Vasco. Sabemos que o Vasco não tá recebendo de todo mundo, não. Mas o Vasco já sabemos.
2: Mas isso.
6: BAP faz de tudo pra ferrar com a vida do Vasco. Como você não quer que a gente fale contra ele?
2: Ele é o cramunhão,
6: que você defende muito. Mas o Vasco tem que se ferrar sempre por você.
2: Exatamente.
3: O Breno faz parte da mídia.
2: Foi exatamente isso que eu falei. E se você voltar na live, você vai ouvir exatamente essas coisas da minha boca. Não tem problema nenhum no Vasco. O problema é que a mídia adora falar mal do Vasco. Sabe por quê? Porque o Vasco incomoda. Ninguém quer ver o Vasco bem. Porque quando o Vasco tá bem, o Vasco incomoda e incomoda muito. Entendeu? Então, tem muita gente por aí que adora falar mal do Vasco. Então, o Vasco está muito bem. O Vasco está com um bom time, com um bom elenco, todo mundo empolgado.
3: Reforços chegando.
2: Muitos reforços chegando.
3: Brigando pela Libertadores.
2: Tá lá brigando na parte de cima da tabela do Campeonato Brasileiro.
3: Passou o carro em Medellín.
2: Pô, foi muito bem. Amanhã vai passar o carro no Mirassol também. Entendeu? Então não pode levantar nenhum ponto. Porque senão estaremos falando mal do Vasco. Obrigado, irmão. Tamo junto aqui na TMC. Ah, o jogadinho do Paquetá me lembrou de um negócio aqui, ó. Será que tem que ter uma boa história?
3: Palavra inimiga.
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8: Fala, galera do Papo de Crack 2, aqui é o Anderson de São Gonçalo. Pô, ontem eu tava felizão assistindo o jogo do Botafogo. Danilo entrou e eu falei, ufa, acabou a novela. E aí, quando já tava já comemorando, né, aqueles créditos subindo, as letrinhas e tal, eis que vem a cena do Instagram dele com aquela postagem dizendo que a novela parte 2 acabou de começar. Agora aguardemos aí até o fim da janela internacional.
2: Valeu, cara, tamo junto. A impressão que eu tenho, não é informação, é impressão, que ele quer sair. E não tem problema nenhum se ele se dedicar ao Botafogo enquanto ele estiver jogador do Botafogo. Enquanto ele for, eu dei esse negócio, né? Ah, eu não sou apresentador do programa, eu estou apresentador. Esse papo é chato pra caramba. Eu sou apresentador, você é o comentarista do programa, você é o comentarista, você é o comentarista do programa. É, o Saião é o operador, não é? Não está operador. O Danilo não está jogador do Botafogo, ele é jogador do Botafogo, tem contrato. Né? Então, enquanto ele for jogador do Botafogo, se ele se dedicar, se não rolar outra polêmica de, ah, pediu pra não jogar, não sei o quê, supostamente lesão, se esse tipo de coisa começar a aparecer, aí é um saco realmente. É, mas se ele for jogador do Botafogo e quiser sair, eu acho que não tem problema nenhum. Não, eu acho que não tô sendo inocente, não. É questão profissional, pô.
3: Sim. Não, o desejo dele é jogar na Europa.
2: É isso. Como muitos jogadores querem também.
3: Sim. É, preferência numa grande liga.
2: Agora, até lá, ele tem que cumprir o contrato dele, que é treinar e jogar bola, né? Defender o Botafogo.
3: O contrato dele vai até quando, Brandão?
2: Vou pesquisar aqui. Pesquisa no depois do intervalo, você traz esse detalhe pra gente.
3: Fábio Santos. É uma questão até de pré-contrato. É assim, me parece... Ele chegou em 25? Ele chegou ano passado, Brandão?
9: Danilo foi ano passado.
3: Assim, digamos que ele tem contrato no mínimo, né? Um tipo de negociação dessa, no mínimo 3 anos. Então 25...
9: Junho, julho de 2029.
3: Aí, cara, não, desculpa.
2: 4 anos
3: como,
2: de contrato.
3: Tem como assinar pré-contrato. É. Ah, na boa, o Botafogo tá mais do que certo de... Se não quiser vender pra rival brasileiro,
2: será que
3: tá certo.
2: Prometeram alguma coisa pra ele?
3: Cara, pela postagem eu acho que não. Ficou bem claro que não pra mim.
9: O que eu acho que prometeram pra ele... relativo à postagem, é que ele não vai ser vendido para a Rússia.
2: Não, eu digo assim, não, na vinda.
3: É porque você pode ser vendido se o jogador quiser. O que, não, ele, o que eu acho que é o seguinte, o Botafogo chegou e disse, pra mim a postagem é assim, que o Botafogo, o Palmeiras teve a proposta, ele quis ir pro Palmeiras. Aí o Botafogo falou, ó,
2: não, rival
3: pro
2: brasileiro.
3: Palmeiras eu não te vendo. Aí ele também, contra a partida, disse, tá bom, então pra Rússia também eu não vou.
9: Então isso. A promessa é isso. É, tipo, você tem um acordo de cavalheiros ali entre eles.
2: A postagem diz, né? Tô motivado, feliz de ter voltado.
1: Ok.
2: É, vou permanecer e cumprir meu contrato e deixar claro que também... Eu cumpri minha palavra que não fui vendido para um time brasileiro e que o Botafogo cumpra também a promessa. Entender que para a Rússia não é o momento agora. É. Ou ele fala, ir para a Rússia neste momento. Então, meu amigo, assim, a cabeça dele no meio do ano, essa janela é fortíssima na Europa. É onde times estão montando seu elenco de
1: a primeira Rússia, montagem. A Rússia, né? Tá investindo, porque tem uma... Eu tava lendo aí que tem uma esperança desse banimento aí da Rússia cair e ano que vem voltar a disputar as competições europeias. O texto dele foi o seguinte: feliz por estar de volta, né? Sick, né? Estar. Respeitei a decisão do Botafogo de não ser vendido pro Brasil. Espero que o Botafogo agora respeite a minha decisão de não ir pra Rússia nesse momento.
2: É isso. Ele respeitou o Botafogo em não. A palavra do Botafogo é: ô Danilo, eu não vou te vender pro rival. E ele tava dizendo, tá bom, Botafogo, então respeita a minha opinião de não ir pra Rússia.
9: Até porque, por mais que a gente saiba que as duas partes precisam acordar pra ter uma transferência. O jogador pode forçar, o clube pode escantear o jogador. Tem várias coisas também que podem acontecer nesses bastidores que podem dar problemas e podem forçar uma transferência.
1: Cara, ele tá desesperado ali, cara. Três minutos, Sayão. Que horas são ali, Léo Sayão? 5h28, cara. Vamos pro intervalo, eu volto já na TMC. Fica aí. Foi inacreditável.
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9: Ano passado? Joel Silva.
10: Não, ano passado não.
9: Retrasado.
10: 24.
11: Isso aí daria uma assim, boa cara. História de palavra inimiga.
9: Pô, 2024, cara. Não, 2024 não, Joel.
10: 24.
9: Se fosse 2014, eu entenderia.
10: Não, verdade. 2014, fosse naquela época, o Neymar tava bem.
9: Fosse naquela época que você me chamava de senhor, sabe? Senhor. Ele chegava no treino lá, ah, senhor Breno, acompanho muito o trabalho de vocês.
10: Eu escuto o Breno desde moleque.
9: Aí, agora tá com essa desgraça dessa conversa.
10: Ô, Breno, na boa, desculpe, irmão, com todo o respeito.
9: Eu comecei com 17. Calma aí. Desde que eu era moleque, né?
10: Tu tem quantos anos, Breno?
9: 29.
10: Então, Breno?
9: Eu comecei em 15.
10: Então, não, né? Impossível.
9: Eu comecei em 15.
10: Com 15 anos?
9: Não. Em
10: 2015. Em 2015.
9: 17 para 18.
10: Eu estava na faculdade e utilizava as suas matérias.
9: Ah, mentira.
10: Porra, tô
9: tu
10: falando.
9: Estudava com as minhas matérias. Ah, meter essa.
10: Que moral, hein? O Breno é uma das minhas referências no rádio.
9: Por isso que tá aqui comigo. Manda o seu zap. Tá ótimo, pô. 21 99557-1013. 21 99557-1013. O Luciano Fonseca falou que já deu. O Cauley traz o Danilo pro Mengão. O Fábio Santos, Breno, tá todo mundo morrendo de medo do Vasco. Todos os clubes da Série B estão com muito medo porque vão encarar o Vasco ano que vem. Ele que falou aqui.
10: Eu não deixava.
9: Juninho Ribeiro, o Botafogo vai receber aportes e vai se estabilizar pro próximo ano. O que adiantaria pegar essa grana em 3 anos, tipo Casas Bahia? Como assim? Um abraço pra família Klein, né? Sem falar que a GDA quer... Ah, não, agora é o Pão de Açúcar. Sem falar que a GDA quer mostrar que a casa da mãe Joana acabou. Um abraço para as Joanas, que são mães também, né? Sim. 21 99557-1013. Fala aí. Muito sim.
12: Eu não tô triste com o Vasco, não. Eu tô feliz. Porque por quê? O Vasco foi o primeiro time que começou a preparação pra Série B de 2027.
9: Não.
12: Um bando de morto, não jogam nada, com técnico porcaria, desconhecido.
9: Calma, jogador.
12: Não tem jeito. Estamos condenados mais uma vez a mais uma Série B. Um grande abraço pra vocês.
9: Mas cara, o sentimento é esse. Né? Mas o sentimento é esse mesmo, cara.
10: Mas isso aí também é bom deixar claro uma coisa.
9: O sentimento do torcedor tem que ser esse, muito cara. Não de entregar os pontos, mas de revolta.
10: Não, mas
9: de sabe, cobrança.
10: E sabe a questão? Muita gente fala que o torcedor do Vasco é
9: deslumbrado,
10: iludido. Ah,
9: é passional.
10: Não, olha aí, ó. É isso aí, cara.
9: Não, mas é que o Vasco não ganhou um jogo. Se ganhasse um jogo...
10: Não, mas se ganhar um jogo, sai da zona. Eu entendo o nosso ouvinte. É pra ficar...

0: revoltado
1: é
0: e principalmente preocupado. Mas, cara, o Vasco, se ganhar, o problema é ganhar, mas se ganhar, já sai.
1: Sabe por que eu fico mais?
0: Hoje, aí, fico o mais... campeonato tá bizarramente. Então,
1: é isso que eu ia falar. O que eu fico mais pé da vida, eu não tô igual o Torelli, não, e o Léo Pinheiro. O que eu fico mais pé da vida é que o Campeonato Brasileiro, você tira a parte da frente, o nível tá muito baixo.
2: Sim.
1: Eu debati isso com o Farias.
2: Muito parecido.
1: Então, porque eu achei que antes da Copa tinha muita gente que tava falando isso. Eu até achei que o pessoal estava exagerando. Ah, porque o nível tá baixo. Eu falei, gente, eu acho que é a mesma coisa. Ah, o nível tá baixo, o nível tá baixo, o nível tá baixo. Mas, cara, tem uns. A gente voltou da Copa do Mundo, pelo amor de Deus. O nível realmente tá baixo. E o Vasco não precisa passar isso sufoco, cara.
0: O nível tá muito baixo.
2: O gol contra da Chapecoense contra o Flamengo é coisa de maluco. É o zagueiro marcando o lateral e eles cabeceiam pra dentro do gol, cara. Isso é uma coisa de maluco. Isso é Looney Tunes, é trapalhões, cara.
1: A Chape já foi.
2: A Chape é isso.
1: E eu acho que vai bater a campanha do América de Natal, de 2007, com 17 pontos.
0: Ô, Breno, só pra...
1: A pior campanha da história do Campeonato Brasileiro.
0: Olha só como é que são as coisas.
2: Chance.
0: Do Palmeiras, que é o líder, com 44, até o Atlético Paranaense, que é... Bota o Fluminense, o G4. Bota o G5, vai. Do Palmeiras ao quinto colocado, a diferença são de 14 pontos. Do Vasco, que é o 17º, até o Botafogo, que é o nono, são 6 pontos.
1: Aí.
0: Olha como é que o campeonato tá. Ele tá achatado.
1: Já esteve mais,
0: mas, por exemplo, muitos times aqui, inclusive, estão com um jogo a menos. O próprio Flamengo, na verdade, não, né? Só Flamengo,
2: Flamengo e Mirassol.
0: E Mirassol.
1: O Vasco vai ficar com um jogo a menos também na semana que vem.
0: Na semana que vem, não vai.
2: O Botafogo também.
0: E o Botafogo também, né? Então, eu penso o seguinte: o Grêmio. Olhando rapidamente, Vasco, uma porcaria. Grêmio tá uma porcaria. Santos tá uma porcaria. Internacional tá uma porcaria.
1: O São Paulo, cara.
0: O São Paulo. O Atlético Mineiro também não tá nada além da conta.
2: O São Paulo é porcaria dentro e fora de campo, né? Tá dando ruim total.
0: Tanto é, cara, que os times assim, minimamente organizados, estão fazendo um campeonato sem sustos. Vitória, 11º, com 26 pontos. Curitiba é o 10º, com 26 pontos. Cara, o Atlético Paranaense é o 3º, com 33. O Atlético Paranaense subiu. Subiu ano passado. Sim. O Bahia é impressionante, né? Começa o Campeonato Brasileiro, o Bahia tá no G6. Impressionante. Bem ou mal, tá sempre... Ah, tá em 6º lugar.
1: Trabalho de Rogério Ceni.
0: Bragantino tá em 5º.
2: Mas a torcida, uma boa parte da torcida do Bahia tá insatisfeita com o Rogério. Viralizou até um tempo atrás um vídeo de um rapaz na fila da Mega Sena. E aí, enfim, Ah, o que você vai fazer se ganhar? Entrevista, né? O que você vai fazer se ganhar a Mega Sena? Eu pago a multa do Rogério pra mandar ele embora.
0: Assim, então, é isso que talvez o torcedor vascaíno gostaria. Ele gostaria de estar revoltado na sexta posição.
1: Sabe o que tá faltando?
0: O torcedor do Vasco só queria isso. Ele só queria ficar em quinto, sexto.
1: A gente ontem desceu a lenha no Vitória do Jair Ventura pela postura que eu acho que passa do ponto muitas vezes. Mas pro Vasco falta... um cara como o Jair Ventura e faltam uns 2 ou 3 tipo Baralhas, que encheu o saco ontem. A gente não fica a pé da vida, mas os caras vieram aqui no Rio e arrancaram um pontinho do Botafogo.
0: Isso aí.
1: Não é? É um anti-futebol? É, mas com o nível baixo que a gente tá tendo, é o que dá pra fazer, pô. O que não dá é o Vasco tá abaixo da média.
0: Exato.
1: E é bem medíocre, é bem na média o que a gente tá vendo do futebol no Campeonato Brasileiro. Falta um treinador tipo o Jair Ventura, que no primeiro segundo de jogo ontem, já tava enchendo o saco do árbitro, já tava reclamando. É o que eu defendo no futebol? Lógico que não. Mas dadas as condições atuais, falta uma emergência dessa, assim, um senso de emergência. Falei do Baralhas, o Camisa 6, esqueci o nome do Camisa 6 do Vitória de ontem também, que é outro que também encheu o saco também ontem. Mas os caras vieram e conseguiram, pô. Arrancaram um ponto. E o Vitória, que é um péssimo visitante no Campeonato Brasileiro, conseguiu um ponto do Botafogo.
2: É o 19º melhor visitante, ou seja, o segundo pior.
1: Só pede pra Chapecoense.
0: Quem?
1: Ou só vence o
2: Martínez.
1: É o Martínez, Emanuel Martínez.
0: Né? O Vitória tá falando, né, João?
1: É, o Vitória só é melhor, entre aspas, do que a Chapecoense como visitante.
0: Então, mas é também... Aí
1: como e comandante vai muito
0: comandante
1: bem.
0: Comandante é um dos melhores. É. Né?
1: Mas o que eu tô dizendo é, falta esse tipo de postura...
2: É o quarto melhor mandante.
1: De querer ir pra cima mesmo, de ir de peito aberto, de fazer retranca quando tem que fazer retranca, de não ter medo de jogar. É um futebol picotado? É, mas o árbitro também colaborou. Entendeu? Usando o jogo de ontem como parâmetro, Botafogo e Vitória, o time viu, o árbitro vai picotar o jogo? Vamos picotar também, pô. É, o goleiro vai demorar 3 anos, o Lucas Arcanjo, que ontem agarrou pra caramba, inclusive.
0: É bom goleiro.
1: É um bom goleiro. Pô, vai demorar pra bater o tiro de meta? O árbitro não vai falar nada? Então demora, pô.
0: E tem outra coisa. Eu acho que o Vitória usa as armas que tem.
1: É isso. Dadas as limitações do Vitória, eles usam as armas que tem. É chato pro futebol? Lógico que é. Eu defendo isso? Lógico que não. Mas é o que tem, pô. E o Vasco nem isso faz.
0: Mas não é só o Vitória não, tá? Eu acho que eu tava com você nesse jogo, Vasco e Bahia em São Januário.
1: O Bahia é outro insuportável também.
0: Pô, foi inacreditável. O Rogério Ceni disse na entrevista. Ué, não existe coibição, eu vou fazer.
2: O maior exemplo é o Palmeiras.
0: Pelo menos ele
2: Palmeiras
0: falou
2: isso. O Palmeiras, o Everton, qualquer gol que o Palmeiras tomava antes, e quando chegou no Grêmio ainda tava assim,
0: ele faz
2: agora que parou, ia pra cima, levantando os braços, fazendo... Pô, não tem como.
1: O que eu tô Palmeiras comparando, só pra que não me entendam mal, o Breno tá defendendo o antifutebol, que ele milita tanto contra. Não é isso. Mas é que dadas as limitações do Vitória, o Vitória consegue, por exemplo, vir no Rio e arrancar um ponto. Segurou um 0-0 até o final. E teve chance até, né? O Alisson, por exemplo, fez uma defesa importante no primeiro tempo ontem, de peito. Então chegou num contra-ataque a assustar o Botafogo, por exemplo. E o Vasco nem isso está fazendo. Vamos pro Zap, amanhã tem jogo do Vasco, hein? Vasco e Mirassol, 8:30. Atenção ao horário.
0: Meu Deus do céu, cara.
1: O que foi?
0: Esse horário aí, todo respeito
1: a... Eu não entendi esse horário de amanhã, 8:30.
0: Falaram que ia parar com esse horário?
1: E sábado, hein?
0: Sábado.
1: Então, porque geralmente era sábado 9 horas, né?
2: Atrapalhando a noite do cara.
1: Você não entende? Ele tinha um pagode amanhã, é isso?
0: O aniversário do Magno, cara.
1: Ah, é verdade. É verdade. Foi ontem, mas amanhã é comemoração.
2: A gente vai dar um endereço aqui, o horário?
0: Vai ser?
2: Vai ter sorteio de...
0: Não
2: é
0: na estrada do Quitungo?
1: Não, ele me mandou...
2: E Martin Luther King?
1: Ele me mandou o convite sem data, pô. Falei, pô, mas...
0: Essa foi boa mesmo.
2: E mandou o convite pro Breno, que eu tenho certeza que não vai.
1: Que tá velho, trabalhando, cara.
2: E que não tivesse também, é velho, não sai de casa.
1: Não, e ela... é velho, sai de casa, não é isso.
0: O Brandão vai.
2: Pô, Brandão foi no meu aniversário.
1: Eu sou casado e tenho filho pequeno e moro na Zona Oeste, pô, Zona Sudoeste agora, né? É. Eu não vou pra Zona Sul, pô. Esses caras são de Zona Sul, igual esse aqui. Fica, não, porque eu sou Dido, eu sou da Zona Norte.
2: Mas eu sou...
1: Eu faço churrasquinho na rua, não, eu sou raiz. Também.
2: Jota de Vigário.
1: É, eu sou nascido e criado em Vigário.
0: Tudo isso que você falou
1: aí,
0: é verdade.
1: Me chamou pra comemorar o aniversário dele, eu falei, pô, legal. A família da minha esposa dali, eu falei, pô, deixa minha esposa lá, vou no churrasquinho e tal. E não. Praia do Flamengo.
0: Eu fiz na areia, irmão.
1: Praia do Flamengo.
0: Playboy. Eu fui pegar uma praia no dia e chamei
1: praia
0: meus amigos.
1: Praia do Flamengo. Ainda falou, vem. Falei, que vou fazer o quê no Flamengo? Eu moro na Zona Oeste, pô.
0: Ué, eu moro em Vista Alegre.
1: Eu vou pra Zona Sul, eu não frequento a Zona Sul. Nada contra, até acho legal a Zona Sul, mas não frequento. Pra mim é
2: mas
1: muita contramão.
2: Mas você, como amigo do cara, deveria prestigiar.
1: Ele me chamou no dia. Ele falou, vem.
0: Não, mentira. Ah, botei no grupo do trabalho. Você sabe disso.
1: Tá parado. Eu não vi essa mensagem, não. Você falou, vem.
0: Aqui, hein?
1: E mandou foto. Falei, pô, a galera se reuniu, nem me chamou. Falei, tá não, bom.
0: Eu botei no grupo.
1: Eu fiz assim. Aí quando eu fui ver, aniversário do Joel. Eu falei, pô, o Joel.
0: Tá sua já,
1: não,
0: mas
1: que fica pagando de Dido, não. Ah, eu sou Dido.
0: Ué, foi o primeiro aniversário que eu não faço, porque eu me mudei. Aí eu não queria fazer na casa, no terraço da casa dos meus pais, porque, pô, ia dar um trabalho danado e eu também não tive tempo. O Vasco jogou, se eu não me engano, eu comemorei num sábado, o Vasco jogaria no domingo.
1: A culpa é do Vasco agora.
0: Não, trabalho.
1: A culpa
0: trabalho.
1: É do Vasco.
0: Não, trabalho. E aí eu fui e falei, quer saber? Lugar democrático, todo mundo chega com seu cooler, com a sua mochila, bolsa, sei lá, uma bolsa térmica, com a sua bebida, e quem quiser um petisco pede nas barraquinhas e tá tudo certo. O pior foi o Torelli, que chegou de tênis. Ele achou que era realmente no quiosque.
1: Cara, o Torelli...
0: Não, ele achou que eu tinha... Não, fechei um quiosque. Não. Era na areia. Guarda-sol, cadeirinha de praia e é ali mesmo.
2: Tá, ainda deu golpe aqui no estagiário.
0: É, deu golpe no João ainda.
1: Pagou mais?
2: Virou pra mim e falou assim...
1: Quer que abençoar com 50?
2: Paga minha cerveja aí, depois eu te pago.
0: Paga minha cerveja aí, depois eu te pago.
2: O Torelli, apresentador, falando pro estagiário.
1: Ai, então, chefe dos estagiários. Tem um ponto que está faltando nessa equipe. E tem tempo que eu não faço isso. Foi até antes do meu filho nascer, ou seja, tem quase 2 anos... Que a gente não tem. Vocês ficam indo na do Torelli? O Torelli acabou com a instituição que havia antes aqui, que é a praia entre papos.
2: Vai voltar.
1: Tem que voltar. Eu vou.
0: Dá pra voltar.
1: É porque eu me abstive um pouco, tal, não sei o quê, rotina e tal, outros serviços, outros trabalhos, não sei o quê. Eu vou ter que instituir. Vocês ficam indo pra almoço do esporte com o Torelli? Essa instituição falida que é o almoço do esporte com o Bruno Torelli. É
2: verdade.
1: Agora, com o papo de craque às 6, teremos 4 horas de novo entre os programas. A instituição Praia Entre Papos irá voltar ali no PP.
0: Papo 1,5.
1: Vai ser bom, hein? E tu sabe que o segredo é voltar andando, né?
0: É?
1: Pra poder...
2: Meu Deus.
0: É verdade. Isso.
1: E meu Deus do céu, cara. Há 15 minutos.
0: É porque tá sem joelho, cara.
1: Ah, é verdade.
0: Tá sem joelho.
1: Mas na última edição da Praia Entre Papos, Farias meteu o pé na hora, fomos só Vitor Costa e eu. E eu fui de bicicleta.
0: Lá do céu, ele não...
1: Ele só carrega o Yuri Duque na moto, né?
0: É verdade.
1: E aí eu falei, pô, vamos de moto então ali. Não. Eu não vou te levar. Falei, tá bom, vou alugar uma bicicleta. Peguei a bicicletinha laranja aqui, fui de bicicleta pra praia, deixei lá e aí na volta voltei de bicicleta também. 21 995 57 1013. Fala aí, mas vai voltar.
3: Fala, rapaziada do Papo de Craque. Ih, rapaz, não sabia não que a galera aí é da minha ex-área também, Jardim América, Vigário Geral.
1: Joel
0: Silva.
3: Porra. Devo ter dado muito cascudo em você lá, pô. Ué, que tomado isso? Pipa.
2: E ela? Não.
3: Ué, show de bola.
2: Ué, vizinho mala.
3: Ué. Ligado geral, tem história. Fernando do Pechincha, botafoguense falando.
0: Fernando, depende da tua idade, irmão. Se tu tiver ali entre os 40, tomou pipa não. Agora, com 50, talvez.
1: Ô, vizinho mala de ficar tomando pipa, porque, né?
0: Eu com 36 anos, digamos que eu tinha ali 12. Moleque de 16, não peidava, não.
1: Não, também não.
0: Não, mas agora,
1: isso aí, de outros, tu já levou cascudo.
0: Agora, uns de 20.
1: Não, então, isso aí geralmente dava não, ele a porrada com pai e mãe, né?
0: É.
1: Pô, tinha um vizinho que era muito mala. Que a mãe de um vizinho. Pior que o garoto era até gente boa, mas ele ficava aí nas costas.
0: Na pilha, né? Na pilha.
1: Dos pais.
0: Ah, sim.
1: Aí queria pagar de grande. Tinha a mesma idade que a gente. Aí, pô, uma vez soltando pipa no meu telhado, e ele subiu pipa na casa dele também. Vizinho, assim, tal. Beleza, tamo aqui, ninguém vai ensinar, né? Ninguém vai encher o saco do outro. Pô, não é que a minha pipa deu uma baixada. A mãe dele não meteu a vassoura na minha linha da pipa e deu certinho.
0: Não.
1: Falei,
0: não.
1: Pô, calma aí, pô.
0: Pera lá.
1: Aí que eu fiz, levantei outra pipa, tava eu e um amigo meu. E tive que cortar. Pô, deu uma confusão, pô. Mas aí a senhora meteu a vassoura na pipa.
0: Não pode meter vassoura
1: aí,
0: na pipa.
1: Meu avô se meteu, aí, pô, pronto, aí resolveu
0: isso
1: o problema.
0: Dá uma briga assim,
1: tá, pô.
0: Violenta, cara.
1: Ah, do lado é amiga, você não pode. Nem sei como é que tá hoje a instituição.
0: Cara, hoje em
1: pipa.
0: Dia eu nem vejo mais gente soltando. Muita gente soltando pipa.
1: Meu irmão, tem muita gente, cara.
0: Mas hoje é mais festival, né?
1: É, cara. Mais festival.
0: Não, antigamente você vinha assim, a galera na rua.
1: Eu era fominha uma época.
0: Eu não vejo.
1: Tem,
0: mais
1: tem.
0: Isso.
1: É o vazio, grupos, eu levantava
4: os grupos de soltadores de pipa, fazem caminho. E tudo.
0: Tem, não, tem. Então, mas porque a parada ficou mais organizada, porque eu vejo que é uma parada mais de gente mais adulta, velho, mais velha.
1: Sim, cara, isso,
0: a molecada.
1: Dá uma revolta.
0: A molecada eu não vejo, cara. Não vejo mais na rua.
4: Cara, duas da tarde de uma terça-feira.
1: Meu sonho.
4: Chegando, não, às vezes indo pra. Vindo pra cá, papo de craque, soltando pipa.
1: Caraca, mano. Isso é inveja tua, pô.
4: É, pode ser.
0: É inveja.
1: Mas eu, não, fiquei meio bolado esses dias. Tinha uma molecada lá no condomínio, uns três meninos lá. Devia ter, sei lá, 12, cara, 13, barbudo. 14 anos. O moleque, 12, 13 anos. Aí os moleques não estavam conseguindo botar a pipa no alto. Eu falei, pô, pelo menos no estacionamento do condomínio.
0: Pô, tu não foi ensinar?
1: Pô, lógico que não, pô. Cada um com seu cada um.
0: Cara,
1: pô.
0: Eu nunca isso, fui cara. Fã de pipa.
1: Ema. É, cada um com seus problemas. Então, eu gostei, também não, mas eu soltava, assim. Eu gostava disso, mas não era pipeiro. Tem uma molecada que é pipeira, que sabe muito e tal. Eu era ali o padrãozinho. Né?
4: Agora, bola de gude.
1: Bola de gude eu gostava.
4: Pião.
1: Eu gostava também.
4: Pô, meu irmão. Carrinho de rolimão.
1: O futebol. O carrinho de rolimão não tive essa experiência, assim. Mas o futebol, óbvio, né? De chinelinho e tal.
0: E eu morava num morrinho ainda era...
1: Will Santos.
0: Gravidade ajudava.
1: Breno, você soltava pipa no ventilador? Como que a vizinha pegou a pipa com a vassoura? Era um gancho, né? Que ela tirava... não era vassoura. Era
0: morou
1: um
0: em vila? Vila
1: não, tem era na casa da frente, assim, né? Do meu terraço, do outro terraço. Era aqueles ganchos de pegar manga, sabe?
0: Ah, sim, sim.
1: Não era
0: sim,
1: vassoura,
0: sim.
1: Tá? Mas ela... É como se ela tivesse dado uma vassourada. Era aqueles ganchos de pegar... Tinha uma cestinha.
0: Uma cestinha que ia lá
1: ela e... meteu e pegou certinho na linha. Eu falei, que é isso, cara?
0: Isso dava... Porrada. Afimelo, firme,
1: vocês pior. Ficaram ricos, esqueceram a Zona Norte. Porra. Em Bento Ribeiro ficava um monte de burro velho como eu. Não, fica um monte de burro velho como eu. Ah, deve ser soltando pipa.
0: Fica, um monte, mas bom, é burro velho. Não, eu não. A minha crítica é, eu não vejo mais crianças, adolescentes soltando pipa.
1: É, pois é. É uma coisa que não dá. A molecada, são outros tempos. A molecada se reúne pra jogar no telefone, pô.
0: É.
1: Fica a galera 3, 4, 5 reunidos pra jogar o mesmo joguinho ali.
0: Eu
1: Free
0: tiro
1: Fire
0: pelo meu sobrinho, cara. Às vezes quando eu vou na minha mãe, meu sobrinho mora lá, né? Com meu irmão, com meu pai. E aí, cara, quando eu vejo ele na rua andando de bicicleta, pô, já fico feliz. Quando eu chego lá e ele tá mexendo no celular dentro do quarto, falei, ô, moleque, sai do quarto. É. Dia bonito desse, vai pra rua, cara.
1: Ô, Fábio, meu filho faz 15 segunda-feira, nunca botou a mão em uma linha de pipa. É porque teve um negócio também, né? Eu peguei o início ali das linhas chilenas. Eu confesso que eu fiquei sem vontade de soltar pipa. Porque eu falo, o próprio Cerol... Já machucava a mão, pô. Imagina essa linha. Eu não sei como é que os caras conseguem soltar pipa com essa linha chilena, cara. Aí eu falei, aí não dá mais graça, não. Aí não, eu fiquei sem vontade. Tinha gente que botava gilete na rabiola, proibido.
0: E um detalhe, hein, que a gente não falou aqui. Pipa, você ainda vê. Bolinha de gude, pião, acabaram, meu irmão.
4: Lugar nenhum.
0: Eu não vejo mais em lugar nenhum isso.
1: Acabou, já era.
0: E olha que a gente tá em época de férias escolares. Uhum. Cara, eu não vejo pião, bolinha de gude.
1: Peça de museu.
0: Ó, o Johnny Milk mesmo, tá boiando. Nunca, não sabe o que é isso.
2: Não. Pipa, realmente, eu nunca consegui muito, não.
1: Pião.
2: Tem um tio até que tentou me ensinar,
1: pião.
2: Mas... Pião não muito. Bola de gude, sim, cara. Bola de gude eu jogava um tempo lá no condomínio onde eu morava.
0: Pô, jogar bola no azulejo é meio complicado, né?
2: Não,
0: bola
2: pô, de gude, tinha, né? Tinha um parquinho, assim, com areia e tal. A gente ficava lá jogando. Era maneiro, gostava.
4: Jogava o quê? Triângulo ou búlico?
1: Ele não sabe.
2: Eu não lembro
0: Brandão,
2: já.
0: Brandão.
1: O Valner Marcelino.
0: Sabe o que é o rap, mano?
1: Valner Marcelino.
0: Não sabe não, lá não sabe não.
1: Assunto chato, hein? Ah, ele era o vizinho que metia gancho na linha dos outros. Ele. Jogava marimba na pipa dos outros. É sacanagem, né? No céu tem pão. O problema de soltar pipa hoje é a linha chilena. Pois é, isso. Eu não consigo entender como que a galera consegue soltar a pipa com essa linha chilena. Bota um zap aí, ô Léo Saião. Vamos ver a galera.
5: Fala, galera da TMC. Aqui é o Ricardo Vasconcelos,
1: do Partido
5: Férias.
1: Tá sempre com a gente.
5: Cara, eu já vi zagueiros horríveis no Vasco. Santiago, Alex Pinho, Anderson Conceição, Wellington Paulo, Gomes.
1: Outro foi longe, hein?
5: Mas esses dois aí, Robert, Renan e Cuesta, se superam. Que dois zagueiros horrorosos. Eles conseguem ser piores do que o João Vitor, cara.
0: Não. Aí eu acho que tá sendo contaminado pela raiva atual.
1: Pode ser?
0: Porque ele falou Gomes, Wellington Paulo. Pô, Jorge Luiz, Eduardo Luiz. Teve muito zagueiro ruim, cara.
1: Teve.
0: Muito piores do que Robert, Renan e Cuesta.
1: Se a gente fizesse um pau a pau.
0: Porra.
1: Vasco de 2013. O de 15 acho que era até pior do que o de 13, não era não? E esse Vasco atual?
0: Cara, o de 15 tinha uma zaga boa, apesar de tudo. Assim, era uma zaga firme. Rodrigo e Luan.
1: É verdade.
0: Não era uma zaga tão ruim, não.
1: O Luan agora jovem, o Rodrigo já mais
0: experiente. 13 tinha Rafael Vaz, cara. Olha isso.
2: O Luan é depois campeão de Libertadores pelo Palmeiras.
1: Não, é campeão olímpico.
2: Não, sim, mas...
0: Ele ainda joga a Série B de 16 pelo Vasco, depois que ele vai pro Palmeiras.
1: Eu lembro que eu tava na cobertura do Vasco nessa época aí.
0: Rodrigo e Luan era uma zaga ok. Uma zaga hoje de nível...
1: É porque em 15 chega o Nenê, não é isso?
0: 15 chega o Nenê quando a vaca tempo. Já tinha deitado.
1: Agora, o time de 13 era tenebroso do Vasco.
0: 13 era. 13 tinha Juninho, cara. É ele verdade. Volta dos Estados Unidos... É, se machuca ali naquela reta final. Tinha Bernardo, tinha um atacante Edmilson.
1: Edmilson?
0: Edmilson, era um time bem. Pedro Ken? Pedro Ken tava em 13? Acho que tava assim.
1: Que loucura, cara. Vamos!
0: O era goleiro,
2: o
0: né, cara?
2: Tá no Toluca.
1: É,
2: vendo aqui.
1: O problema do Vasco foi parecido com o do Botafogo.
0: É isso aí. Né? É isso que eu ia falar.
1: Goleiros era e não dava jeito.
0: Michel Alves,
1: Alessandro
0: e o
1: Diogo Silva.
0: Vou contar um bastidor aqui, posso?
1: Rapidinho.
0: É, lá no meu canal Coleiro em Foco, eu recebi o Carlos Germano, que na época era preparador de goleiros. E na época, o Vasco negociou o Dida, cara. E ele revelou isso lá.
1: Falando, é mesmo?
0: O Vasco tava prestes a contratar o Dida.
1: Há quantos anos já tinha o Dida?
2: Não, o Dida tava na Portuguesa, é porque ele volta a jogar.
0: Tanto é que depois da Portuguesa ele joga no Grêmio e no Inter ainda. E nesse meio tempo, o Dida é oferecido ao Vasco. O Carlos Germano falou, pô, claro.
1: Óbvio, né?
0: Seria ótimo contar com o Dida aqui. E aí, na época, não teve um acerto. E aí o Vasco, o diretor da época, preferiu contar com o Michel Alves, que jogava no Internacional, no Juventude, alguma coisa assim. Não, a gente tem aqui uns goleiros já. Vai dar moral pro Dida.
2: Qual
0: também
2: ano isso?
0: 2013.
2: É, Dida aí, que foi...
0: Fumagalli tava nessa época? Fumagalli vem pra Série B.
1: Não, 14, de,
0: não, não, é, Fumagalli é 2009.
2: Ah, Adrião 2009. Chama uma dupla, né?
1: Qual dupla?
2: Fumagalli e Dida, né? A dupla, né?
1: Por quê? Explica. Vamos pro intervalo. A gente volta já na TMC. Fica aí.
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1: Não, acho que não foi, não. Deve ter ido em outro. Esse aí ele não foi.
2: Eu
1: não.
2: Acho que foi no do Dial.
1: Ah, no do Dial. É, mesmo assim, loucura, hein? Como são as voltas que o mundo dá, que os giros que a Terra plana dá. Manda o seu zap no 21 99557-1013. 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Então a partir de segunda, programe-se, organize-se. O Papo 2 não começará mais às 5 e sim às 6, tá bom? Todos os dias, a partir de segunda-feira, o Papo de Craque na TMC no Rio e em Brasília.
3: É bom a gente trazer o nosso ouvinte, né, Breno? Pra convidar o nosso ouvinte pra ouvir o Rio TMC.
1: Isso?
3: No primeiro tempo. Você
1: não,
3: quer...
1: não.
3: Segundo tempo, perdão.
1: E você o Brasília que... TMC.
2: Pode ouvir o primeiro tempo também, fica à vontade. Primeiro tempo
3: também, né? Às 11 horas da manhã.
1: Porque não, assim, às 10 da manhã.
3: Às 10, cara.
1: Não, calma aí, Brandão. O que você quer fazer? Me explica. Vamos combinar. O que você quer fazer, Brandão? Fala
3: deixa,
1: pra mim.
3: Deixa eu dar o recado. É porque o ouvinte quer fazer? Do Papo de Craque hoje vai chegar na segunda-feira às 5 da tarde, vai ouvir o Rio TMC Segundo Tempo.
1: Isso.
3: E a gente sabe que tem muitos motoristas, né, que ouvem a gente nesse horário, né? O motorista de aplicativo, o taxista, o motorista de ônibus, caminhoneiro, motoboy. Então, pô, participe, cara. Deixe aí a sua ajuda, trazendo algum acontecimento nas ruas, prestação de serviço. E aí você já emenda. Acabou o Rio TMC Segundo Tempo, você já fica com a gente pro Papo de Craque a partir das 18.
1: A partir de segunda-feira, Rio TMC Segunda Edição e Brasília TMC Segunda Edição às 5 da tarde, o Papo 2 começando às 6.
2: Equipe muito boa com Léo Resenha e Jade Marinho tomando conta aqui do Rio TMC Segunda Edição.
1: É, pro Rio de Janeiro, né?
2: Sim.
1: Pessoal de Brasília, que já está acostumado a acompanhar também a nossa programação, também terá o Brasília TMC Segunda Edição, também começando de 5 às 6 com a Ellen Gomes e com o Francisco Neto. Então o pessoal também excelente vai estar ligado também com a gente aqui na TMC. Amanhã tem jogo do Vasco, né? Pô, de novo, cara? Tem jogo do Vasco?
2: Jogo do Vasco.
1: Pô, toda hora o jogo do Vasco agora? Cara, o Vasco jogou aí com o Independente Medellín na Colômbia.
2: Quarta-feira.
3: Como é que vai ter outra Copa, hein?
1: Não vai outra Copa, é só em 2030. Ano não, que vem tem a Copa Feminina.
2: Copa Feminina.
1: É, em 29 tem a Copa de Clubes.
2: Inclusive, pra quem quiser comprar ingresso, a FIFA já colocou lá o aviso de... que pra você comprar ingresso de Copa do Mundo, você tem que se disponibilizar pra comprar, enfim.
1: Isso.
2: Entrar numa lista de interesses, inscrever. E já tá disponível pra quem quiser comprar ingressos pra Copa do Mundo Feminina, que acontece no Brasil no ano que vem.
1: Ui, o Vasco vai jogar de novo, cara.
2: Vai, amanhã, 8h30.
1: Eu narro esse jogo.
2: Ah, disso aí, Joel. Outro poder no aniversário do Magno, pô.
3: Pô, não tenho esse poder, irmão.
1: Vamos falar do Vasco da Gama, que joga amanhã com o Mirassol às 8h30. E você vai saber tudo do Vascão com meu parceiro Joel Silva. Fala, Jojo.
4: Beleza, Breno. Falando do Vasco, que tá negociando com o Santiago Sosa, volante do Racing, da Argentina, de 27 anos, que foi um grande destaque da equipe argentina no ano passado, na Libertadores, né? Inclusive no duelo com o Flamengo, né? No Maracanã.
1: Tem mais
4: dinheiro. Se destacou bastante naquela partida. E, a princípio, até o Flamengo teve interesse no jogador, mas a negociação não foi pra frente. E agora o Racing, numa situação diferente do que tinha naquela ocasião, até cogita a venda do atleta, porque a negociação de renovação está emperrada. O jogador tem contrato com o Racing até dezembro de 2027 e o Vasco entrou em conversas com o jogador e com o Racing na busca dessa contratação. Vale destacar que o Santiago Sosa já tinha entrado no radar do Vasco na primeira janela do ano, não houve nenhum avanço e agora o Vasco entende que é um jogador importante para ter em seu elenco. Primeiro, pelo perfil de liderança, capitão do Racing. Segundo, atua como primeiro volante, uma posição carente. Terceiro, também joga de zagueiro, que é uma posição carente dentro do elenco cruzmaltino. E a proposta do Vasco é a seguinte: na verdade, não teve ainda uma proposta, teve uma sinalização de uma possibilidade de proposta. O Vasco acenou com a possibilidade de 5 milhões de dólares, podendo chegar a 7 milhões de dólares com metas de desempenho, né, de bônus de desempenho do Sosa com a camisa do Vasco. O Racing entende que esse é um valor abaixo do que ele quer negociar, a princípio, 10 milhões de dólares. Então existe ali um impasse financeiro, lembrando, não há ainda uma proposta de papel timbrado, mas o que existe é o Vasco, uma sondagem. Naquela, se eu chegar com tanto, você aceita? e o Racing disse que não a princípio nessa negociação. Paralelamente a isso, o que a gente ouviu do staff do jogador, ele tem interesse em sair. E isso acaba, evidentemente, facilitando uma negociação. O salário proposto pelo Vasco é um salário muito maior do que ele ganha na Argentina. Não é um grande salário a nível de Brasil, mas é um salário que é melhor e maior do que ele ganha na Argentina. Então, é claro, conversas iniciais, ainda não podemos cravar que está tendo algum tipo de avanço, mas é uma negociação na qual o Vasco vê com bons olhos e o Racing está disposto a negociar. É aquilo, Breno. Chegando no valor comum, conversando direito, apresentando La Plata, o Vasco pode contar com esse jogador. Um jogador bastante interessante, Santiago Sousa, de 27 anos, volante do Racing. Breno.
1: A gente falou que tecnicamente, a gente falou na abertura do programa, né? Tecnicamente, é claro que agrega, é um bom jogador, então viria para elevar o nível. A minha reticência quanto a esse nome, eu fico meio reticente só na questão de perfil, de postura, que eu acho que o Vasco precisaria mais de postura do que de técnica nesse momento. Óbvio que reforçar tecnicamente é bom, tá? Eu tenho que explicar o que eu tô dizendo, né, com bem mastigadinho pra ninguém dizer, quer falar mal do Vasco. Não é isso. Mas, evidentemente, né, é um jogador de nível técnico muito bom pra reforçar o Vasco, que tá precisando ser reforçado. O que vocês têm a dizer sobre isso?
3: Principalmente nessa posição, né, Breno? Depois da saída do Hugo Moura, né? Então, assim, é um jogador que chegaria para repor essa saída. E eu vejo um jogador de qualidade, sim. Acho que vale o esforço. Lembrando das partidas que ele fez contra o Flamengo. Se não me engano, ele chegou a jogar também contra o Botafogo no final da Recopa. Bom jogador, acho que...
4: E capitão, né?
3: Capitão.
4: E líder do time.
3: Exatamente, líder, né? E Vasco... mais um líder, né, que pode chegar ali, claro, não vai chegar já assumindo, eu sou líder, eu que mando, não, tem que conquistar o espaço dele primeiramente, mas tem essa personalidade aí de liderança.
2: E é interessante também porque, guardadas as devidas tamanhos de cada um, ele tem um certo semelhança com o Paredes, um jogador que tecnicamente vai bem, mas também quando precisa dar aquela chegada junto, ele dá a chegada junto, não tem problema com isso.
4: Sou fã de volante assim, sabe dar aquela porradinha.
2: Larga um bracinho pra trás, uma coisinha assim, pô, se tiver que chegar junto, vai chegar junto. E é isso que o Breno falou, falta um pouco de postura às vezes nesse time do Vasco. O jogo contra o Independente Medellín, então, cara, tinha um jogador que parecia que tava dormindo. Thiago Mendes parecia que tava dormindo, Robert Renan parecia que tava dormindo. Então assim, tem um cara desses que vai bater, rapaziada, vambora, que é isso? Então, assim, eu acho importante pro Vasco nesse sentido e tecnicamente também vai bem. Ainda mais que, pô, o Barros ainda não se provou realmente, né?
4: E é o único da posição,
2: cara. É o único da posição. É muito bom jogador, o Barros. Quando ele vai bem, é muito bom jogador. Só que ele ainda oscila bastante e acho que ainda não... Tem se controlado melhor até, mas ainda não se controla perfeitamente nessa questão dos cartões amarelos, das faltas brutas. Então, assim, é importante ter ainda mais trazer mais experiência pra esse elenco. Um cara que ele compondo com o Thiago Mendes no meio de campo vai ser importante pro Vasco.
4: E é uma idade não 27, tão... 27 é uma idade ali de... Que o cara não é mais um menino, mas também não tá se encaminhando pra uma reta final de carreira.
2: O Bobiá faz bem dois idade. Contratos com o Vasco ainda.
4: Pode colocar um contrato de 3 ou 4 anos, renovado por mais um, por exemplo. Que é um jogador polivalente, né?
2: Sim.
4: Que eu, particularmente... De todos os nomes que foram especulados, que foram vazados, né, em negociações do Vasco, esse é o nome que mais me agrada, porque...
1: O Sousa.
4: Porque, de fato, foi o único nome que eu vi. Vou ser sincero, foi o único nome que eu vi jogar. O Yeboá, não lembro dele na Copa. O Deossa também não acompanhei tanto no Betis, no Monte Rei. A gente sabe pelo que as pessoas falam, a gente vai buscar informação. Agora, o Sousa eu vi. Aquele jogo no Maracanã contra o Flamengo é um jogo assim... É uma atuação de maluco. E o cara joga com o maxilar fraturado. Ainda tem isso. E não joga o jogo da volta. Talvez a história poderia ser diferente,
2: né? Destruído ali, realmente, que foi uma questão muito séria, né?
4: Sim.
2: Ele toma uma porrada do próprio companheiro de equipe, foi do Marcos Rojo, se eu não me engano.
4: Foi do Rojo, lateral.
2: Uma cotovelada. E aí ele ainda joga o final do jogo, mas não tem condição de jogar o segundo jogo, mas estava muito bem na partida. Talvez até o melhor, ou um dos melhores, com toda certeza, do Racing ali naquela partida.
4: Eu lembro que aquele jogo ali, cara, assim, ele conseguiu coordenar as ações defensivas de uma maneira. E o Flamengo, pô, um Flamengo que penou pra fazer um gol. Né? Um gol, inclusive, até com o Carrascal, a bola ia pra fora, o cara coloca pra dentro. E ele não joga o jogo da volta. E evidentemente que fez muita falta ao Racing naquele jogo.
1: Fez.
4: Era o capitão da equipe, um jogador muito bom. Então, assim, ele eu me animo. Não é também assim, ah, meu Deus, agora o Vasco vai brigar nas... Não, não é isso. É porque o Vasco precisa de um primeiro volante, porque o titular é o Barros. E o Vasco precisa de um zagueiro também. E ele faz as duas. É. Então dois jogadores pelo preço de um, né?
1: E tomara que seja o primeiro aí de uma lista de reforços e que ele vindo também sirva pra dar essa injeção de ânimo aí.
2: De bons reforços.
1: É, exatamente. A Beatriz da Mata tá por aqui, valeu. Zé Careca, Breno, tá sabendo que o pai da bola falou que vai jambrolhar o Léo Pinheiro no futebol? Pela ESPN, porque ele foi cortado da TMC.
3: Rapaz, bolado, pai essa da bola, aí, tá?
1: Boa, hein? É, porque ontem a gente trouxe informações da galera que não acompanhou no ano passado, em todos os anos que a gente tem a participação, a gente detalha a participação e a cobertura da Copa Acerj, né? Que é o campeonato da imprensa do Rio de Janeiro. E a TMC terá o time dela mais uma vez. Ontem, inclusive, a gente viu a lista dos participantes. Eu disse pra quem eu vou torcer, a TMC, evidentemente. Quem eu vou secar muito. Quem eu vou secar menos. Não, eu estava dizendo ontem no programa. Qual time que tem mais malas, menos malas? Time que tem amigos.
3: Sem dizer nome.
1: Não falei nome de ninguém.
3: Ah, tá.
1: Eu, Gabriel Farias e Brandão estávamos vendo a lista. Eu fui pontuando time a time, entendeu? Qual que tem mais mala. Né? E a TMC eu acho que vem forte. Qual que tem gato? Tem muitos gatos também.
3: Tem
1: gatos. Tem gato aí. E aí fica o meu apelo.
3: Explica pra galera o que é gatos, cara.
1: Gato é no futebol, por exemplo.
3: É
1: no futebol
3: bonito.
1: Profissional.
3: Não está atrelado à beleza.
1: Não, não é um moço bonito. Gato, por exemplo, no campeonato da imprensa, é você colocar um não jornalista pra jogar.
3: É isso aí.
2: Tem isso, hein?
3: Atleta universitário.
1: Tem, entendeu? Isso também. Tem que ser credenciado, ter a CERJ e ser um profissional. Se não for profissional, é gato. Entendeu? É gato. Ó, o pai da bola vai jogar pelo canal do Mickey?
3: O pai da bola vai jogar pelo canal do Mickey.
2: Sim, porque não tinha espaço, né? Não tinha vaga mais pra ele.
1: O mercado da bola levou o pai.
2: O mercado da bola levou o pai da bola.
3: É bom deixar claro, assim, pra galera, não criar ranço.
1: E do pai da bola?
3: Não, e o Yuri também não criar uma narrativa, porque eu tô no time, por
1: exemplo. Mas ele falou.
2: Não, ele já criou.
1: Ele que falou que vai bater o 9-9-20 então, que falou.
3: Ele vai bater no Léo, beleza. Não vai bater em mim, tá tranquilo.
1: Aí você dá uma porrada nele também, pô.
3: Tá tranquilo.
2: É porque houve uma mudança no regulamento, que aí tivemos que diminuir o número de participantes. E aí, assim, não deu pra incluir
3: exato.
2: O pai da bola.
3: Ponto.
2: Né? Precisou tirar. Eu, inclusive, fui um dos que saiu.
3: Saiu o Brandão, saiu o Ralf.
2: O Ralf, teve mais.
3: Saiu o Perdigão.
2: O Torelli não foi aprovado.
3: Carlinho, né? Carlinho, que inclusive manda um abraço
2: pra
3: ele.
2: Abração, Carlinho, passando aí
3: por um. O jornalista Carlos Beber está passando por um problema de saúde, né? Desejo tudo de bom pra ele.
2: Tá dando tudo certo, irmão.
1: Boa, vai se recuperar.
3: E mesmo assim, não teve como o Yuri.
1: Vocês ouviram o Papo 1 hoje?
3: Sim. Cara,
1: eu fui citado no programa hoje, que começaram a me marcar no aplicativo WhatsApp. E eu não entendi o porquê. E disseram, ele não almoça assistindo o programa. Eu falei, eu tava na rua, eu tava dirigindo, inclusive.
3: Essa parte eu não peguei, não.
1: E aí me marcaram, então eu não sei. Se eu fui. Algum ouvinte vai dedurar aí. Se eu fui citado, me marquem aí. Porque eu procurei na live e não achei. Eu tava dirigindo, inclusive. O Will Santos, Brenoca, você queria mais um estilo pitbull no meio de campo, né? Sim. Mas assim, pitbull não é pra sair batendo em todo mundo. É um cara líder, né? No Vasco.
3: Não, mas esse ele preenche.
1: Ele tem esse perfil? Preenche,
3: ele
1: então, preenche. Beleza.
2: Estilo guinha azul, talvez, né?
1: Guinha Azul, realmente, Guinha Azul.
3: Felipe Melo.
1: Guinha Azul talvez tenha sido o primeiro que a galera ficava latindo, né?
3: Foi.
1: Ou teve antes disso? Eu não lembrava de gente
3: de
1: antes.
3: Lembro, não. De latir, não.
1: Eu acho que o Guinha Azul era
3: cada porrada.
1: O é Guinha Azul. E a galera latia quando o Guinha Azul intercepta. Porque ele passava um pouquinho do ponto às vezes.
3: Nossa
1: passava.
3: Senhora.
1: Passava.
3: Desde a época do Inter.
1: Pois é. Marcelo Cardoso, sou vascaíno, mas ser vasco é muito doloroso. Nunca tem paz.
3: Calma, irmão. Calma. Teu lugar tá garantido no céu.
1: O Cowley, agora o Vasco vai dar trabalho.
3: Pronto, pra
1: não jogadinha do Paquetá. Quem narra ou comenta os jogos do Vasco envelhece 10 anos por partida. É lastimável.
3: Isso que o Breno tá assim?
1: Cara, eu falei, até a minha barba, cara, tá mais rala.
3: Eu, por exemplo, tenho 20 anos. Olha a minha caroça como tá.
2: O Brandão era novinho ano passado fazendo Vasco.
3: O Brandão, quando cobriu o Vasco na década de 90, que o Vasco só ganhava, pô, garotão. Começou a cobrir o Vasco ali nos anos 2000, quando começou o declínio.
1: Pegou rebaixamento.
3: Aí
2: peguei Botafogo 2025, 2026.
3: Deu uma rejuvenescida. Não,
2: tá
3: 24.
2: 24, mas aí veio 25, 26. Aí verdade, voltei a envelhecer.
1: André Coelho, o pai da bola hoje tava pé da vida. No início, eu acho que ele tava de sacanagem, mas ele ficou bolado porque foi cortado do time. Não, acontece,
2: ficou mesmo,
1: pô.
2: Ficou bolado mesmo.
1: Acontece, pô. Chegou agora, desculpa, também, ainda quer sentar na janela.
3: Desculpa,
4: cortado é quando o teu nome tá lá.
3: É.
4: E você é tirado.
3: Ele nunca esteve.
4: Ele nunca esteve.
3: Ah!
4: Mas é. Não porque a gente não quis. É porque o time tá formado. Joga junto desde 23, né, Brandão? Ou 24?
3: Eu acho que é 23.
4: Desde 23, é o mesmo time. Só que a Sérgio diminuiu de 19 para 15.
1: E por quê? Qual foi a justificativa?
4: Porque o campo agora...
1: O pai dele falou?
4: Então, o pai do João disse o seguinte, acredito eu, porque a gente jogou antes no Salgueiro, um abraço isso. Pra galera do Salgueiro, inclusive. Isso. O campo era um 7 na linha.
1: Vila Olímpica.
4: Na Vila Olímpica ali do Salgueiro.
1: O campo diminuiu.
4: Agora vamos jogar em General Severiano.
1: Mas é salão esse ano?
4: Não, na saída do Botafogo, só que agora é fute 7 menor, de fato. É. Em vez de ser fute 8, é fute
1: 6 na linha agora.
4: 6 na linha. E aí, pô, tiraram 4. Aí, meu amigo, pô, aí...
1: Aí é briga de foice.
3: São quantos aí, agora no time?
4: São 15. 15 inscritos.
3: 15 inscritos só?
4: Só.
1: É, podia ter
4: eram
1: uma
4: 19, pô.
1: Aí, né?
4: Até eram 19, caiu pra 15.
1: A FIFA aumentou pra 26, eram 23, né? Podia aumentar um pouquinho realmente aí.
3: A Sérgio indo na contramão das tendências do futebol
1: mundial. Exato. Fala aí. Teu pai lá, porque teu pai aumentar, João.
4: E um detalhe.
3: Tá complicado.
4: A gente tinha 18. Tínhamos 18 inscritos. A gente até deixou uma vaga pra lá. Aí esse ano que a gente precisava dessa vaga, não aconteceu, infelizmente.
1: O Brenoca, o Brandão...
3: Aumenta o número aí, pai.
1: O Brandão.
3: Tá difícil pra rapaziada. O Yuri tá bolado, pô.
4: Tá boladão mesmo.
3: O Yuri é garoto nervoso.
4: É. Pô, empolgadão, pelo amor de Deus, né?
1: Pai. Brenoca, beijo, o Brandão 120. Participou das obras de São Januário. Ele tava cobrindo lá. A pedra fundamental.
3: É.
1: O André diz, palavras dele.
3: Com uma outra pessoa.
1: O pai da bola falou
3: qual
1: que foi cortado. É o Rodrigo Pezão.
3: Abraço, Pezão.
4: Aquele?
1: O André falou, palavras dele, falou que foi cortado porque é time de paneleiro.
3: Não, nada disso.
1: Sabe o que é pior? O Yuri fica convivendo com essas vozes na cabeça dele, ele vai acreditar nisso.
3: Ele tá igual o Tarso.
1: Que Tarso?
3: Da novela.
1: Eu não pego essa referência.
3: Já viu aquele filme Fragmentado?
4: Também.
1: Fragmentado. É, o Yuri tem muitas vozes na cabeça, né, Yuri? Uma água benta resolve, irmão. Fábio Vascaíno! Estão jogando juntos há anos, nunca ganha. Parece o time do Vasco.
4: Pera
1: joga
4: lá.
1: Como nunca e perde como
4: pera
1: sempre.
4: Lá. São três semifinais consecutivas. Que, infelizmente, na última perdemos no shootout e só perde quem tá lá, né, irmão?
3: Desculpa. Mas aí parece o Vasco mesmo, que são
4: perdemos
3: duas finais de Copa
4: do Brasil.
3: Duas semifinais de Copa do Brasil consecutivas.
1: É verdade.
4: Uma final.
3: Perdemos no shootout pro time campeão.
1: O Thiago
4: a gente perde
1: Souza.
4: Só pro campeão, só pra constar também.
1: Bom, que isso. Bom, é uma boa estatística.
4: Não é bom, não.
1: O Edinaldo tá aqui, ó. Edinaldo falou aqui no chat, ó.
4: Quem falou?
1: Game da TMC sem renovação, é verdade. Tem que ter uma reconstrução, uma reformulação do futebol da TMC.
4: Mas o time que tá junto e que tá chegando na semifinal todo ano é um
1: mas
4: time.
1: Mas os velhos. O time tá envelhecendo,
3: os
1: cara.
3: Os velhos coronéis não querem abrir mão pra molecada jogar.
1: É um futebol de latifundiários.
3: Não, é difícil.
1: Futebol da TMC.
4: Mas você fala de velhos, irmão. Saiu os dois velhos do time, que é o Brandão e o Ralf.
3: Você é velho também,
4: a
3: tá
4: média
3: lá.
4: De idade, mas
1: caiu,
4: né?
1: A
4: média
1: de idade abaixou uns 20 anos. Thiago Souza. Tava dirigindo e escutando a concorrência? Por que não tava ouvindo o Papo 1? Eu não tava ouvindo a patrulha, não. Zapeiro 21995571313.
5: Patrulha. Boa tarde, rapaziada. TMC, quem fala é o Felipe, motor de aplicativo vascaíno. Pô, rapaziada, esse áudio aí, o maluco, ele deve tá muito bolado mesmo. Eu tô bolado com esse time do Vasco aí, mas esse áudio aí já é a segunda vez que sai no programa. Eu escuto o programa todos os dias.
1: Ah, é?
5: Ele com certeza só pegou o áudio e reencaminhou pra reproduzir o mesmo áudio falando... Da zaga dos zagueiros passados, do Cuesta, o Roger Tchernan falando que é pior do que o João Vitor.
1: O João tá dando mole.
5: Esse tá revoltado mesmo.
1: O João tá dando mole, tá vendo? Aí depois vai tomar bronca e aí fica todo ressentido.
3: Não. Eu vou falar
1: pera aqui lá.
3: Que o nosso querido amigo Ricardo, ele manda todo dia um áudio novo. Sempre bolado.
4: Não, é sempre citando os zagueiros também.
3: Ah, zagueiro, goleiro, atacante, presidente, diretor, torcida, estádio. Fala um negócio aí que ele vai citar também. Nosso amigo, ele é revoltado.
4: É lá de Patina.
3: Ricardo de Patina, churrasquinho.
1: É, é bom ir de ônibus, sabia? Pra Pati do Alferes, ou Joel Silva?
4: Tem ônibus direto, né?
1: Tem. Tem de Magé, que você pode ir pra Magé, né? Uhum. Inclusive, você pode ir de trem pra Magé. E ali tem um estádio Mané Garrincha, que inclusive o Esporte Clube Pau Grande joga, né? Que era um bairro de Pau Grande. E dali sai o ônibus para o centro de Pati. Ele passa por Miguel Pereira, que é uma região turística do Rio de Janeiro e tal. Então você pode pegar o Pati-Pau Grande, né? E na volta você pega o Pau Grande-Pati. E aí você consegue aproveitar essa região, essa parte da região serrana do
4: uma
1: Rio de Janeiro.
4: Bela viagem, né?
1: Dá pra ir de trem muito também, legal. Né? De trem você tem que ir pra Japeri e pegar um ônibus, né? Eu não sei, eu acho que o... Tá. Não, não passa ali, não. O Pati-Pau Grande não passa na estação de Japeri. Você tem que pegar em Magé, é melhor que ele sai mais vazio e tal. 21 995 57 1013. Um abraço pra Pau Grande.
6: Boa tarde, rapaziada.
3: E pra quem é de Pau Grande?
6: Aqui é Breno de Bangu. Pô, aqui na área de Jardim Bangu. As criançadas na laje, na rua, soltando pipa aí.
1: Aí, ó.
6: Graças a Deus, também isso, fico cara. Feliz.
1: Quebrando
6: eu até
1: vida?
6: Paro, compro umas pipas e dou pras criançadas se divertir.
1: Ah.
6: Uma história rápida aqui, uma vez cortei meu primo na mesma laje que eu sem querer.
1: Putz.
6: Ele me botou pra fora da laje, mané.
1: Claro.
6: Ainda bem que eu tô aqui pra contar a história hoje. Meu Deus do céu. Criançada é demais, né?
1: Ele não falou como que ele botou pra fora da laje,
3: eu
1: né?
3: Eu imaginei que ele tivesse empurrado ele pra fora
1: vaza,
3: da laje.
1: Já pensou? Vaza, moleque!
3: Tinha aí, muito cai. Isso, né, cara? Laje sem...
1: Sem muro, né?
3: Sem muro, pô.
1: Tinha muito. Loucuras, né?
3: A rapaziadinha caía da laje.
1: Ó, o Flávio Figueira falou que o áudio foi repetido sim.
3: Ih, denúncia, hein?
1: Pitbull carente. Se o Yuri Duque fizer gol contra a TMC, vai comemorar?
3: Pô, cara.
7: Boa pergunta.
3: Eu acho que
7: ele vai.
3: Do jeito que ele é,
7: muito.
3: Vai tirar até a camisa.
7: Já vai provocar.
3: Vai.
1: Ó, no YouTube, a gente falou que se chegasse a 1000 likes, não vai chegar nunca, né? Vocês, eu tinha pedido 500, vocês pediram 1000 likes.
3: Vai chegar.
1: Pro Brandão mostrar os pelos, é que é? Pelos grisalhos que ele
3: pelos
1: tem no peito.
3: Pelos grisalhos do peito.
1: Ele falou que mostraria sim. Se nós chegássemos a 1000 likes, como não vai chegar, ele pode ficar super tranquilo que não vai precisar mostrar.
3: Ufa.
1: A gente tá com pouquíssimos likes na live no TMC Esporte, ninguém está deixando like, então a gente não vai ter o Brandão mostrando os pelos grisalhos do peitoral dele. Bota mais um zap aí, ô. Léo Saião, fala aí.
8: Boa noite, Papo de Craque, TMC, segundo tempo.
1: Boa.
8: Tô com o Breno. Quer sair, beleza. Só jogar, cumprir seu contrato bonitinho.
1: O Danilo,
8: até
1: né?
8: Pintar uma proposta. Ah, eu tenho um sonho de jogar. Por que baralhos? Baralhos.
3: Baralho é jogador.
8: Você saiu de lá. Você estava lá. Ah, mas é porque lá não tá tendo oportunidade. Meu amigo, se dedica no treino, se dedica nos jogos e ganha confiança e ganha... Aí volta pra cá pra ficar com essa porrinhação de querer voltar pra lá. Coisa chata, meu amigo. Pô. Um abraço, galera. Jorge Niterói.
1: Valeu, Jorge. Ele tem um ponto. O Jorge tem um ponto. Mas foi o que eu perguntei. Até o momento que a gente não tenha a gente tem a confirmação sobre isso, fica só no campo da hipótese. A gente sabe que tem negociação que é assim. O cara vem, mas não, ó, se surgir proposta aí, tu vai. Teve a questão do John Arias no Fluminense... que foi prometido pra ele, e aí isso gerou até uma polêmica, chegou a se falar que ele não tava mais afim de jogar e tal, contornaram, ele foi campeão e depois foi pra Europa. E não, bateu lá e voltou. Né, pra mim foi uma gestão muito ruim que foi feita, mas é questão de cada um. Teve o Thiago Almada, que veio claramente pra ir embora. Luiz Henrique também, Luiz Henrique ficou até mais, e ainda bem que ficou mais do que o que muita gente esperava, né? De novo, não são informações, são impressões que a gente tem. Eu perguntei sobre o Danilo porque podia ter sido uma negociação pra ele. Ó, tu vem, fica um ano e a gente te vende pra Europa de novo. A gente faz um esforço aí pra te levar pra Europa. Até porque quando ele veio pro Botafogo, ainda era a gestão de John Textor.
3: Sim.
1: Né? E o John Textor, querendo ou não, mesmo todo dido também, ele, né, tava dido já o John Textor, mas ele tinha contatos lá fora, pô. Tinha ainda os tentáculos dele em outros clubes. Podia facilitar, tinha parceria com o Grego e tal. Não sei se isso aconteceu, por isso que eu perguntei. Se alguém tinha algo sobre isso, se não tem, a gente levanta a hipótese. Sim, não tem problema nenhum. Não tamo, isso não é uma acusação. Não é demérito pro cara se ele viesse pro Botafogo com a promessa de ir embora. Agora, enquanto isso não aparecer, ele é jogador do Botafogo, irmão. E tem que jogar. Voltou ontem a jogar depois de dois meses? Mais de dois meses, né? Pelo Botafogo. Foi no início de maio, praticamente, que ele ficou fora.
3: Foi jogo contra o Corinthians. A partir desse... Ele não jogou contra o Corinthians, né? Só dá uma olhada aqui.
1: Metade de maio. Dois meses. Vamos botar dois meses. Dois meses por aí. Sem jogar pelo Botafogo. Foi pra Copa, voltou, beleza. Não teve tanta oportunidade. Até acho que podia ter tido mais na Copa. Mas a questão do Danilo é essa. Se ele está aqui, independente de receber proposta ou não, tem que jogar. Tem que se dedicar. Entendeu? O Will Santos está por aqui também, Ricardo Fontes falou que... Ah, o Ricardo falou aqui, ó. Meu áudio não foi repetido, não. E ele falou, vou fazer 50 anos. Imagina quanto jogador ruim que eu já vi no Vasco.
3: Cara,
1: essa
3: assim,
1: foi boa, Ricardo.
3: Vamos pegar. Década de 80, 70.
1: Não, legal.
3: Show.
1: 90.
3: 90, ali o final dos anos 90. O início teve o Tricarioca, mas não teve muita coisa tão boa ali.
1: Campeão da Libertadores.
3: Aí teve, pô, final de 90 foi maneiro. Aí de 2000 pra... 2001. Não, 2002, vai.
1: Pô, se ele tem 50 anos é metade da vida dele, João.
3: Metade da vida dele.
1: Já chegou a 50% da vida do cara. Ó, o Marcelo Viana.
3: O grande zagueiro foi que ele viu... Dedé, né? Talvez.
1: Dedé.
3: Dedé e Anderson Martins.
1: Marcelo Viana, vocês devem viver numa bolha muito sem graça. sempre com essa piadinha sem graça do ônibus para Paty. Ha, ha, ha, muito engraçado, só que não. Mas não é piada,
2: tá,
1: né?
2: Tá bom.
1: Tem esse ônibus, se é você for lá...
2: É informação, né?
1: Você, eu sou busólogo, né? Diego perguntou, vou sim, Diego. 21 995 57 1013, fala aí.
2: É pra onde, hein?
7: Fala, galera,
1: perguntou,
7: fala aí.
1: No chat.
7: Rapaziada, esse último final de semana foi soltar pipa com meu filho. Tem 15 anos. Deve ter pipa no alto pra ele, né? Rapaz, falei, puxa, Pedro, puxa. Parece um jacaré puxando uma linha. Aquele bracinho curtinho, puxando todo sem jeito. A juventude tem jeito não, cara. Passou, acabou.
3: Tem jeito sim, irmão.
1: Tem. Claro, acho que tem. Tem jeito sim. Tem a paciência com o menino, né?
3: Isso aí.
1: É só ter
3: outros
1: paciência.
3: Tempos, né, irmão?
1: Isso é uma coisa que eu acho engraçada, que você pega, por exemplo, o pessoal mais velho. Ah, pô, se mostrar uma máquina de escrever, não sabe nem usar. Mas também, se o menino pegar o telefone e mostrar, tem gente que não sabe usar. Tem as duas vias.
2: É,
1: tem mão dupla. Tem muita coisa que a galera mais velha não sabe fazer e tem muita coisa que a molecada realmente não vai saber fazer.
3: Falta paciência, né? Com as duas partes.
1: É isso aí. São gerações diferentes.
2: E falta inventar um joguinho pra videogame de pipa, né?
1: É,
2: aí a pessoa aprende.
1: Tem o Pipa Combate.
3: Pipa Combate.
1: Tem?
3: No celular.
1: Aí, pô. Não sabe nada, pô.
3: João é muito garoto.
1: Não sabe nada, pô. Joguei muito já. O bom Pipa Combate. Nem sei se tem ainda mais, pessoal.
3: É bom que no fundo, a trilha sonora eram bons funks.
1: É, tinha um funkzinho. E no... Pra quem jogava CS aí, o CS 1.6, tinha um mod que você soltava pipa, não tinha servidores e tal. Maneiro demais, cara. O Edinaldo, mais uma vez, participando por aqui.
3: Pensar que Lan House, né, cara?
1: Pô, Lan House, a molecada não sabe o que é Lan House.
3: Não sabe quem é Lan House.
1: É a mesma coisa, a gente começa a ter isso, né? Vocês não sabem o que é isso. E as Lan Houses que tem, ainda tem Pipa Combate lá na Play Store. Tem muita Lan House hoje que acaba vivendo pela nostalgia, né? Por exemplo, ali em São Cristóvão, onde a gente tinha a nossa antiga sede, tem uma Lan House, não é Lan House, é locadora na verdade, mas tem muitas locadoras e Lan Houses que funcionam, mas na base da nostalgia. Né, locadora com jogos antigos, filmes antigos e tal, e Lan Houses também que funcionam, não só com computador, mas com videogames também, de outras épocas. Mas é tudo na base da nostalgia, porque não tem utilidade, né? Emergência hoje você resolve pelo celular, porque até 10 anos atrás você ainda resolvia tinha que ir no computador e tal, a não ser que você queira imprimir alguma coisa, cara, mas mesmo assim tem PDF.
3: Não é tão longe. Um DVD hoje em dia, cara.
1: DVD não
3: vai
1: tem.
3: Vai na casa de qualquer pessoa, não existe mais um aparelho de DVD.
1: Eu já falei que a Blockbuster faliu e ficou com R$50 meu lá de aluguel de Blu-ray. Blu-ray, hein?
3: Pô, não, Blu-ray.
1: Já contei essa história,
3: foi longe demais,
1: velho. Porque, não, meu pai ganhou um Blu-ray.
3: Caraca, tu comprou.
1: Ah, não, beleza. Não, meu pai ganhou em algum evento aí, que não sei se foi Amigo Oculto, sei lá, ele ganhou um Blu-ray.
3: Pô, se foi Amigo Oculto, cara, pô, também sacanearam teu pai. Blu-ray, cara. Pô, porque eu acho
1: que... Não, mas era maneiro, era home
3: fadado, cheater. Não, mas tava fadado ao fracasso.
1: Mas ele ganhou, pô. Vai falar bem. Não quero?
3: Não, claro.
1: Pô, mas aí, onde que a gente vai arrumar Blu-ray? Na Blockbuster, faliu já, né?
2: Tu roubou o Blu-ray, então?
1: Roubei o Blu-ray?
2: Não, do teu pai? É a fita.
1: Que fita, cara?
3: Não, ele ficou com crédito na Blockbuster.
1: Ah, tá, eu vou contar a história. Aí você tinha que ir na Blockbuster, porque eu não ia comprar a Blu-ray, pô. Já tinha streaming, já. Eu tinha até assinatura já de streaming, mas enfim, isso tá em 11 anos. 10,
3: vai, 10 anos.
1: Não, 2015, isso, por aí, 2015. E, pô, é maneiro, home theater, aquele sonzão e tal, ver filme dos Vingadores.
3: Home theater
1: era
3: maneiro mesmo.
1: Ver Mercenários, pô, era maneiro. Aí, beleza. Pra alugar, você tinha que ir na Blockbuster. Tinha que deixar crédito, pô. Aí, botei 50 lá. Botei até mais, na verdade. Aí aluguei 1, 2, 3, aí, pô, faculdade, trabalho. Não vou alugar, vou lá na loja, né, de quem nasce nos Estados Unidos, né? Aquela loja vermelha, pra ir na Blockbuster lá, pra pegar o disco. Né, não ia. E depois tem que devolver o disco, não ia fazer isso. Aí ficou. A loja faliu.
3: Morreu com um galo.
1: Bobear tá lá no, na RJ, lá na recuperação judicial da loja, tá lá, Breno Monsef, R$50, pra me devolver esse...
2: Hoje em dia já são uns 250.
1: Já, com correção monetária, não, com certeza.
3: Bons tempos que se alugava fita, né, VHS pra ver filme, rebobinar. Pra jogar.
1: Senão era multado.
3: Senão levava uma multa.
1: Era multado.
2: Eu tinha o cartãozinho da Blockbuster, aquele que era do sofazinho.
1: Ah.
2: De sóciozinho que eu pegava filme direto lá com meu pai. Era maneiro.
1: Ele tinha um Blu-ray desde pequeno, né? Blu-ray. Eu fui até depois de velho,
2: não,
1: né?
2: Eu tinha VHS lá em casa também.
3: E tinha uma parte nas locadoras que era fechada, né? Não sei se vocês lembram.
1: Tinha
3: umas cortininhas.
1: Eu não entrava assim. Lá, não sei.
3: Não?
1: Não, era criança, né, o Rodrigo Brandão?
2: Acabou antes de eu poder entrar.
3: Também por quê. Eram que os filmes mais legais ou mais caros?
1: Sei lá?
3: Não, eram filmes proibidos para menores.
1: Por quê?
2: Porque era muito divertido.
3: Porque era acima de 18.
1: Né? Ah, entendi. Então, não sei porque.
4: Terror, né? Filme de terror.
1: Pode ser, né?
3: Outros gêneros também.
1: Outros. Você alugou muito?
3: Não, porque na época eu não tinha isso.
1: Ah, tá.
4: Ele tinha internet de escada. Ele via esses filmes com mais
1: demora. Usava de madrugada. Pausava mais, né?
4: Depois de meia-noite.
1: Diego Faves, trazendo a nostalgia pro futebol, não se vê a molecada jogando descalço na rua. Muitos craques nasciam assim. Verdade. E aí a gente vai longe. Se for na nostalgia, a gente vai longe. Wagner Oliveira. Breno, tem uma menina dançando atrás de você. Será que é felicidade por ser sexta-feira? Deixa eu ver. Quem é a menina que está dançando aqui? Não sei.
3: Acho que era a Jade.
1: Será que é a Jade que está dançando? Deixa eu abrir aqui a porta do estúdio.
4: Pode ser a Érica também, não?
1: Quem estava dançando aí? E a galera viu. Foi a Érica? Foi a Érica Levigari que estava dançando, tá vendo? A audiência viu da TMC e falou que perguntou se, se é porque é sexta-feira hoje, é? É o quê? Ah, porque sextou, tá vendo? Então, Érica Levigari estava ali dançando e a galera viu no Papo de Craque. Rápido break, eu volto já. Fica aí.
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3: Teve esse desprazer, ô João Leite?
4: Lá do chão ele te olha?
5: Cara, mas vou falar que lá não foi tão ruim.
4: Ah, é? Em Vila Isabel?
5: É.
3: Quem eu ouvi coisas ruins.
5: É, assim, não foi tão ruim no trato pessoal.
4: Pessoal.
5: Não ficava muito próximo também, não.
3: Entendi, que bom, né? Eu queria ter tido essa sorte. 21 99557-1013 é o nosso WhatsApp. Lembrando você que amanhã tem Vasco e Mirassol. Domingo tem Cruzeiro e Botafogo, 4 horas. Henrique Imagine narra aqui na TMC. E às 6:30, Flamengo e São Paulo, domingo? Domingo, 6:30, Flamengo e São Paulo. Narração de André Marques. E amanhã,
4: The Bear.
3: É o The Bear que narra no domingo. E eu narro amanhã, Vasco e Mirassol em São Januário, aqui na TMC.
4: Elenco estrelado, né?
3: O quê?
4: Brenoca, Totoca.
3: Totoca tá comigo amanhã.
4: E você?
3: E Jojoca amanhã, nosso trio, imagine no pré
4: e
3: no pós.
4: Mamá.
3: Amanhã a partir de 7 da noite, o nosso esquenta com o Mamá e o fim de papo até 11, provavelmente. Não, até meia-noite, né? Acho que até meia-noite amanhã é o fim de papo. E no domingo a gente abre a transmissão às 3 para Cruzeiro e Botafogo, 4 da tarde, narração do Henrique Imagine ou Mamá. E às 6:30 tem Flamengo e São Paulo no Maracanã com André Marques, o Dedé, o The Bear. E tem informativo também de Grêmio e Fluminense. Também domingo, 6:30, Grêmio e Fluminense. O pai da bola. Aí domingo, o pai da bola vai abrir o esquenta 3 horas. Hoje eu vou com vocês até 11 da noite. Aí ele vai encher a boca pra falar domingo. Vai ter um dia de trabalho cheio, nosso pai da bola no próximo
4: gosta
3: domingão.
4: Falar.
3: É, adora.
5: Trabalha, fala, né, falando, tem isso também.
3: É, tem muito disso. Vamos falar do Mengão? Quero saber se o Thiago Almada vem mesmo, hein?
4: Malvadão?
3: Não.
4: Chama direito.
3: Por quê?
4: Como é que é que você chama?
3: O primeiro brasileiro classificado pro Mundial de Clubes de 2029?
4: Não é assim que você chama. Não.
3: Não é?
4: Eu vou.
3: A maior torcida do mundo?
4: Não
5: fala assim.
4: Não é o tetra da Libertadores?
3: O tetra campeão. Quem tem mais tem 4 no Brasil.
4: Não é assim, não. Jeito, não é assim que você chama o Flamengo,
3: fala
4: não.
3: A verdade. O clube que todos odeiam.
4: Também não.
3: Quase
4: quem
3: isso.
4: Quem falou isso? Não.
3: É, todo mundo odeia o Flamengo.
4: Todo mundo. Flamenguista odeia o Flamengo agora?
3: Não,
4: todos. Flamengo não é todo mundo, não?
3: Que não são Flamengo? É quase todo mundo. Não, quem é a maior
4: não.
3: Torcida?
4: Não é assim. Eu acho que tá regando. Tá regando.
3: Tô regando?
4: Saião, tá regando ou não tá?
3: Tô regando. O quê? Não é o malvado?
4: Não.
5: Levou cobrada do Saião, hein?
4: Tomou, hein?
3: É o malvado, pô. Não é o malvado?
4: Só isso?
3: É o malvado. Não é assim que eu chamo?
4: Não é assim, não.
5: O sete?
3: É o sete pele?
4: Não. Aí começa.
3: O demônio sobre a terra?
4: Isso.
3: Que mais? É porque o pessoal fica com medo quando fala essas coisas. Não, o cramunhão.
4: É só dormir com a luz acesa que o bicho papão não chega.
3: Léo Pinheiro, fala do Sete Pele, fala Léopi!
6: Breno, vamos lá rapidinho, mais um capítulo nessa novela envolvendo Thiago Almada e Flamengo. Os representantes do jogador são aguardados nesse final de semana no Rio de Janeiro para darem mais um passo nessa negociação para a contratação do atleta de 25 anos de idade que defendeu a seleção argentina na última Copa do Mundo e foi vice-campeão mundial. Em paralelo, o Flamengo também trabalha, negocia com o Atlético de Madrid valores nessa operação. A operação pode chegar à casa de 28 milhões de euros, 162 milhões de reais na cotação atual. Thiago Almada começou a última Copa do Mundo com status de titular na seleção do Lionel Scaloni, só que foi perdendo espaço na seleção argentina. A exemplo do próprio Atlético de Madrid. Thiago Almada passou pelo futebol brasileiro, pelo futebol carioca, defendeu o Botafogo em 2024, teve aqueles 6 meses de sucesso com o Alvinegro, título do Brasileirão, título também da Libertadores, passou pelo Lyon até chegar ao Atlético de Madrid. Agora a diretoria do Flamengo trabalha, conversa diretamente com os representantes do jogador, lembrando que já tínhamos ali um princípio de uma conversa e até uma sinalização positiva a respeito dos valores inicialmente propostos de salário. O Flamengo vai propor um vínculo de 5 temporadas ao jogador de 25 anos de idade. É um pequeno avanço, a vinda deles para o Brasil e, ainda assim, a gente não pode sacramentar a contratação dele. Mas é, repito, um avanço nesse processo de

0: tentativa de negociação, de tentativa no caso de contratação durante esse processo de negociação pelo Thiago Almada. Daqui a pouquinho a gente vai voltar para falar sobre o setor de meio campo do Flamengo, nesse momento até de escassez de opções, já que o Lucas Paquetá ainda está fazendo um trabalho de transição, o De Arrascaeta deve ganhar apenas alguns minutos nos próximos jogos e o Samuel Lino está sendo utilizado nessa função. Enquanto isso, paralelamente, o Flamengo tenta a contratação de mais um jogador para o setor. Thiago Almada, os representantes do atleta vão chegar ao Rio de Janeiro nesse final de semana. Breno?
1: Valeu, valeu, vamos ver, né? De fato, essa novela vai ter um final, é uma minissérie, né? Até o Joel falou, não é uma novela, é uma minissérie. Mas é porque uma negociação desse tamanho gera uma ansiedade grande, só que demora mesmo, pô. O próprio Paquetá demorou a negociação, um cara que queria vir. O Almada ainda teve que ser convencido de vir pro Flamengo.
2: E tava na final da Copa também, né? Não ia também se preocupar muito com transferência naquele momento, cabeça na final, né? Agora que fica mais campo aberto pra ele poder pensar nisso, discutir com a família, com os empresários.
1: E aí, vem
2: com
1: ou não vem?
2: O próprio Atlético de Madrid.
1: Acha que vem?
2: Cara, eu acho que vem. Até porque lá de fora, se não me engano, foi o Marca até que já publicou que o Flamengo salvou o Atlético de Madrid duas vezes, porque...
1: O cara tem uma dor de cotovelo do caramba também, né?
2: Comprou o Thiago Almada, quer dizer, aparentemente está comprando o Thiago Almada, e já comprou o Samuel Lino também, os dois para uma boa bolada de dinheiro, né? Então, assim, eu acho que vem. Eu tô confiante nessa vinda do Thiago Almada e acho que vai ser uma boa adição pro Flamengo.
1: Pô, eu também acho, porque a gente debateu isso aqui nos últimos dias, né? E eu até acho legal o Brandão e o Joel falarem disso também, porque pro elenco do Flamengo, mesmo um elenco caro, com orçamento bilionário, às vezes, por ocasiões, você pode ficar deficitário no elenco. É, se pensar na posição do meio de campo, Paquetá e Arrascaeta, sofrendo com lesões, por exemplo. Então, tudo bem, Arrascaeta voltando e tal, mas vê que passou, teve que fazer uma improvisação, que até desfez, porque o Plata sentiu na quarta-feira, né? Aí entrou o Lohan na partida.
2: E foi bem.
1: Foi bem, foi bem. O Lohan é um bom menino. Inclusive, eu vi muita gente cornetando o Felipe Luiz, né? Porque não deu oportunidade pro Lohan no Flamengo.
2: Gente cornetando.
1: E com certa razão, inclusive. Mas o que eu tô dizendo é, mesmo um elenco como o do Flamengo pode sofrer com déficits. E o Almada é um cara muito versátil, né? Então pode jogar no meio, pode jogar na ponta, parecido com o Paquetá. O Almada, eu só não lembro de ter visto jogando ele, por exemplo, como volante. Mas ele é um jogador mais ofensivo.
2: É mais ofensivo. Mas,
1: do meio pra frente, tem é muito versátil. Ele tem uma característica de jogar em praticamente qualquer lugar que colocar ele ali. Então, pro Flamengo que quer vencer aí mais uma Libertadores e brigar pelo título brasileiro com o Palmeiras, pô, é um excelente reforço. E eu tô mais confiante que ele vai vir também. O que você acha, Brandão?
3: Eu acho que já tá certo, né, praticamente. Né? Pelo que o próprio Léo disse, né, desembarca fim de semana aqui já. Então, assim, acho que vem baita de um reforço. Concordo com você, acho que por mais que o elenco do Flamengo seja um elenco quase completo, sempre tem uma outra ali, deficiência ali. O ataque, por exemplo, Pedro não tem um substituto.
2: Não,
1: há muito tempo.
3: Há muito tempo, né?
2: O Flamengo jogou uma final de Libertadores sem o Pedro, porque o Pedro tava lesionado e não tinha nenhum centroavante, né? Entra com Plata, se não me engano, na final.
1: É?
3: Isso, às vezes improvisa o Plata, joga com o Bruno Henrique, que já declarou diversas vezes que não gosta de jogar naquela posição, a posição dele é na ponta esquerda, enfim. E é um jogador, como você disse, versátil, pode jogar em qualquer posição, e do ataque, né, de frente, vai agregar muito, cara. É um baita de um jogador. Volto a dizer aqui que nessa janela de meio do ano, não vejo uma outra contratação melhor do que essa.
4: Não, com certeza não teve.
3: Aqui no Brasil, não.
4: De impacto, assim, jogador de Copa do... Pô, disputou Copa do
1: Mundo.
4: Final
1: da Copa, pô.
4: Final de Copa, pô, da Argentina, que já demonstrou no futebol brasileiro que é um jogador diferenciado.
2: Ele tava em 22 na seleção?
4: Sim, ele é campeão.
2: Ele é campeão mundial, né?
4: Ele é campeão do mundo. E com o Botafogo fez o que fez, brasileiro, ganhou Libertadores. Então, assim, é um jogador já experimentado no futebol brasileiro, já experimentado a jogar num time de massa, que é o Botafogo. Já ambientado ao futebol carioca.
3: Experiente.
4: A cidade do Rio de Janeiro. Chega mais experiente depois de uma rodagem na Europa, na qual ele joga no Lyon e no Atlético de Madrid.
2: E ao mesmo tempo ainda é novo, porque tem só 25 anos.
4: É.
3: Sim.
4: Então, bom, sim. Cara, assim, uma contratação absurda. Absurda. Só que tem assim, não, só... Não um detalhe, é só uma brincadeira que eu até tinha falado no outro dia que eu estive aqui. Na quarta-feira. Que o Flamengo tá investindo um grande valor no Almada. E sempre existiu o papo em relação ao Luiz Henrique também. E aí eu acho que para o Flamengo hoje, eu imagino que o Luiz Henrique porque tem o Arrascaeta, porque tem o Paquetá, jogadores em tese com uma característica parecida. Eu vejo que o Luiz, se a gente fosse pensar, Luiz Henrique ou Almada para esse Flamengo, eu acho que o Luiz Henrique seria uma contratação de ainda...
1: Questão de utilidade.
4: De ainda mais impacto. Porque, por exemplo, quem é o ponta direita do Flamengo?
1: Não, tá tendo uma rodagem muito grande.
4: É, se joga o Paquetá, se joga o Plata. Então,
1: Carrascal.
4: Carrascal. O Luiz Henrique chegaria, botaria a camisa de jogar. O Almada, você já tem que meio que dar uma quebrada na cabeça pra ver. Por exemplo, quem joga pelo lado esquerdo? Hoje o Samuel Lino tá jogando com mais
2: Hoje eu não liberdade. Sei nem se o, chegando agora o Almada vai ter que roer o osso um pouquinho pra ser titular.
4: Entendeu?
2: Se for pela esquerda,
4: né? É isso que eu tô falando, porque hoje o Samuel Lino tá muito bem. Em tese, o Arrascaeta é o 10. Irmão,
1: joga mas ele na direita.
4: Mas então, o Samuel Lino... E aí o Paquetá entra onde?
1: É porque o Léo Jardim não vai jogar com o time. A gente fez esse exercício aqui esses dias. Você pega, por exemplo, Jorginho e Paquetá. Uma dupla de volantes, entre aspas, né? Jorginho, um homem ali de marcação, mesmo não sendo esse homem de marcação, mas poderia fazer essa função e tal, com uma certa confiança. E o Paquetá junto com ele. Arrascaeta, Lino por um lado, Almada pelo outro e Pedro, ele não vai jogar
3: não
1: assim.
3: Não vai mesmo.
2: Não vai, mas vai ser maneiro.
1: Não, é isso que eu tô falando. Eu fiz esse exercício esses dias, porque pô, você pensar um time muito ofensivo. Né? É um quinteto de ataque.
2: Maravilhoso.
1: É, não é um quadrado, é um pentágono de ataque.
3: Alguém vai sobrar.
1: Só que é isso, alguém vai sobrar.
4: E com o Luiz Henrique, eu acho que ele teria...
1: A obrigação
4: vaga, de botar. Não, vaga cativa. Sim. Porque, pô, você vai ter um ponta...
1: É, teria um baita trio.
4: Aí você vai sobrar pro Paquetá, pro Arrasca... Pro próprio, sei lá, pro Samuel Lino, porque são jogadores. O Arrasca joga também pro lado direito, não sei.
1: Hoje o Almada o quê? Chegaria pra ser reserva do Lino?
4: Então, em tese, pra mim.
1: A princípio, chegou hoje, reserva do Lino?
4: Pra mim, o Almada chega para ser reserva do Arrascaeta.
1: Do Arrascaeta,
4: no meio de campo. Na minha visão.
2: É, mas é complicado
4: porque também, pelo momento do Lino, tá?
1: Tá.
4: Pelo momento do Lino.
2: Mas agora contra o Chapecoense, já jogou o Bruno Henrique pela esquerda e o Lino centralizado.
4: É, porque o Lino tá jogando com uma liberdade maior.
2: Variações
4: agora,
2: ali e tal, mas ele tava centralizado. Então ele pode jogar por dentro também. Então às vezes pode encaixar o Lino por dentro e o Almada pela esquerda.
4: É porque no Botafogo, a memória que eu tenho, o Brandão pode me corrigir, ele era um ponta que cortava pra dentro.
1: Isso.
4: Ele não era um ponta como o Luiz Henrique, colado à linha lateral. Então ele... Vamos comparar, trazendo o Flamengo pra conversa, Everton Ribeiro, que é um meio atacante, um armador que atuava... pela beirada, cortando pra dentro. O Almada faz isso da esquerda pra dentro.
1: Lado,
4: Do outro lado.
2: O próprio Arrascaeta, em 2019, tem algumas variações táticas ali do Jorge Jesus, em que o Arrascaeta fica aberto pela esquerda e o Bruno Henrique fica por dentro como meio que um segundo atacante ali.
4: Ao lado do Gabigol.
2: Ao lado do Gabigol. Às vezes também é alternado. Não. O Bruno Henrique abria mais, o Arrascaeta centralizava. Mas tinha essa variação também do próprio Arrascaeta ficar com... um ponta armador ali.
4: Aí você vê, né, cara? Por exemplo, o Flamengo vai ter o Carrascal, que disputou Copa pela Colômbia, Almada pela Argentina, Paquetá pelo Brasil, Uruguai, o Arrascaeta pelo Uruguai, isso eu tô falando em posição ali de 10. Se a gente for parar pra pensar, o Plata...
2: Pra mim o Plata pode jogar de 10, já jogou no Flamengo.
4: O Plata também, jogando ali atrás do atacante, então assim, é um elenco fabuloso, cara.
1: Assim, é, e eu acho que pra quem quer brigar por Libertadores...
4: Não, é isso aí mesmo.
1: Então, é isso, porque é aquele velho argumento que eu já falei. Até usando a comparação com o Vasco, que eu falei, pô, o Vasco tem que buscar nomes pra inflar o moral do elenco, nem que sejam jogadores de nível mais baixo. Você até corroborou isso, você falou, né? Pô, pode buscar um cara na Série B e tal. É o tipo de argumento que eu já falei que eu não gosto. Em casos normais, tá? Em casos, em situações normais. Pô, não tem um menino da base pra suprir, pô, não tem um cara na Série B. Em situações normais, não. Por quê? Porque o time que quer ser campeão brasileiro, de novo, que quer ser campeão da Libertadores... que quer, o Flamengo não tá mais na Copa do Brasil, mas se estivesse, buscar mais um título nacional, o Flamengo tem 5 Copas do Brasil, tem que investir, cara, tem que trazer jogadores de nível alto, tem que tirar jogador da Europa.
3: Tá falando de uma Série A de Campeonato Brasileiro.
1: Pois né? São times de torcida com história de
4: e
1: massa.
4: E já na Copa do Mundo. Exatamente. Pra principal competição de clubes do planeta.
1: É isso, é o que eu sempre falo, Flamengo, Vasco, Fluminense e Botafogo, e o Vasco, inclusive, né, tirando a situação atual, mas, de novo, em situações normais, você não pode se dar a autorização, né, se dar não luxo, mas se dar essa autorização de se contentar com pouco. Entende? Pô, o Flamengo vai trazer o Almada? Sim. O Botafogo trouxe uma janela de reforços até medianos, mas dadas as situações do Botafogo. Então eu entendo e até gostei da janela que o Botafogo tá fazendo nesse meio do ano para poder dar rodagem pro elenco. Trouxe 2 goleiros e tal, negociou um, já negociou o outro. Então tá dando rodagem. O Flamengo teve dificuldade de fazer isso depois de 19. Ficou muito tempo com o mesmo elenco e mudando pontualmente. O tal do quarteto mágico ficou muito, e eu acho que até além da conta. O Everton depois saiu, o Gabriel demorou, mas também encerrou o ciclo dele. Então, ver uma contratação, mais uma dessa, por um time do Rio de Janeiro, eu sei que tem a rivalidade dos outros e tal, mas ver o Flamengo contratando o Thiago Almada, eu acho que é isso aí, cara. Pô, 30, 40 milhões, tem que investir. Não quer ser campeão brasileiro? Não quer competir com o Palmeiras? O Palmeiras faz isso muito bem.
4: Quer ser campeão de tudo.
1: Pois é, não quer ser campeão da Libertadores de novo? Ser pentacampeão da Libertadores? Tem que investir. Então, é uma contratação que chega para o momento que o Flamengo quer. E aí depois é ver se vai dar certo ou não.
4: E acho que vai acabar bancando a Arrascaeta.
1: Vai pro banco a Arrasca?
4: Ah, eu acho.
1: Eu duvido.
4: Cara, assim, o Arrascaeta é craque de bola, excelente jogador, ídolo do Flamengo e tudo mais.
1: Ele só tem 32 anos.
4: É, mas fisicamente já não é esse jogador todo, porque não consegue, assim, também é uma questão física dele mesmo. É, do tipo físico dele. Ele não é esse jogador que sempre foi muito forte, sempre foi muito... sempre teve lesão, então não é isso. Então, eu acho que ele vai acabar sendo bancado, porque hoje o Almada é um jogador que consegue trazer uma dinâmica diferente, é muito habilidoso também. Eu acho que até, assim, se for pegar o auge da Arrascaeta e o auge do Almada, cara, talvez não tenha tanta distância, assim, de um pro outro. São jogadores parecidos no sentido técnico. Então, acho que talvez o Arrascaeta vai tomar um banquinho aí, cara.
3: Pode ser. Eu, sinceramente, acho que o Arrascaeta vem da sua melhor temporada.
4: Sim.
3: E eu concordo com a questão dos problemas físicos, por isso que eu acho que é importante. Se você está acostumado a ter um Arrascaeta no seu time, e ele, por uma questão física, ele não consegue jogar todos os jogos, é muito bom você poder contratar um Almada.
1: Eu ia chegar nesse ponto.
3: Então, assim, eu acho que tem espaço para todo mundo. Mas o Arrascaeta, assim, no par ou ímpar, para jogar agora...
1: Pau a pau,
3: os dois bem fisicamente.
1: Arrascaeta.
3: Eu vou de Arrascaeta. Porque o Almada, eu acho.
1: Muito jogo.
3: O Almada, eu acho que não chegou ainda. Ele ainda pode estar chegando no seu auge. E o Arrascaeta teve o auge no ano passado. E eu lembro muito bem daquele Botafogo de 24. Brandão cobriu, pode falar melhor do que eu. O Almada era uma peça importantíssima da engrenagem, mas era um coadjuvante de luxo. No sentido de. Luiz Henrique era o protagonista.
4: Igor Jesus.
3: Pô, Savarino metia gol todo jogo. O Igor Jesus fazia também aquele papel. E o Almada sempre ali. Fazendo parte da engrenagem. Já no Flamengo, o Arrascaeta, ele não é só a parte da engrenagem. Ele é o rosto das conquistas. Ele é o cara que bate o escanteio na cabeça do Danilo. Ele é o cara que mete gol no Brasileirão. Sim. Contra o Palmeiras, por exemplo, o primeiro gol naquele jogo do Maraca. Então, assim, que dá o passe, na verdade. Não, ele faz o gol, né? O Pedro dá o passe pra ele. Então, assim, eu acho que o Arrascaeta, ele é mais decisivo do que o Almada. Eu acho que em poder de decisão, de ganhar jogo sozinho, assim, uma bola de fora da área, um passe decisivo, alguma coisa nessa linha, eu prefiro o Arrascaeta.
4: Mas ele foi assim ano passado também, porque se eu for pegar conquistas com, por exemplo, 22 ele não é assim, em 19 ele também não é assim, em 19 ele
3: dá assistência pro gol do Gabigol no primeiro gol, por exemplo.
4: Ele dá assistência, mas quem bota ele na cara do gol é o Bruno Henrique, beleza, mas ele não é, eu acho que em 19 ele é mais o que o Almada foi pro Botafogo em 24, por exemplo. Principais... jogadores do Flamengo naquele ano são Bruno Henrique e Gabigol. Assim, isso pra mim é disparado. Apesar de que o grande protagonista é o conjunto da obra, em 2019, sim. Principalmente, que é um time muito, muito envolvido, muito...
3: Mas, por exemplo, do quarteto, é o único que consegue chegar no auge em 25. O cara chega em 19, sempre tendo ali, numa sombra hora do Gabigol, do Bruno Henrique, mas sempre sendo aquele cara... Tanto é que eu lembro que uma máxima que tinha... Quando o Arrascaeta não jogava, o Flamengo caía muito de rendimento. Porque, pra mim, ele é o cara diferente. Ele é o verdade. Cara que o jogo tá difícil.
4: Em 19 eu discordo, mas nos outros fazer anos, uma sim. Parada,
3: sabe?
1: Não, eu tô falando do ano passado também.
4: Ano passado, sim.
3: Eu acho que a partir de 19, quando o Flamengo deixou de ser tão...
1: Chegou o Paquetá, né?
3: Sim, mas eu ainda acho que o Arrascaeta tem mais poder de decisão do que o Paquetá e também do que o Almada.
4: Ah, mas é interessante. Porque o Arrascaeta também joga...
3: Uma discussão, óbvio. Pra quem é torcedor do Flamengo, imagina, pô, olha a discussão aqui, caraca.
1: Paquetá, Arrascaeta ou Almada?
3: Pô, isso aí a gente tá falando de um trio de meio campo que...
1: Trio de Copa do Mundo, pô.
3: Não, e puxando pela memória, cara, assim, jogador grande, que eu não tô conseguindo me lembrar, assim, em âmbito futebol brasileiro. De renome.
1: De opções, assim.
3: De opções. Diz, A gente for falar do Flamengo da ISL lá com Denilson, Alex, Edilson e Petkovic. Só pra... E, pô,
4: Sim. Porque eram as estrelas, era um time cheio de recheado de craques.
2: É, não necessariamente.
4: Corinthians da MSI lá com Tevez, Nilmar, Roger e Carlos Alberto, que eram jogadores no auge também. Mas a gente tá falando num contexto, cara, que é só também o Flamengo fazendo isso.
1: É, situações normais, né? E a gente comparei com o Palmeiras, mas o Palmeiras nunca teve, nesse período, um elenco estrelado, né? São boas peças. Tem muita rodagem, o trabalho do Abel é muito bom, mas não tem...
4: O Palmeiras não vai na grife.
1: É isso.
2: Cara, quem eles trazem
1: de... vai na estrela.
2: Quem eles trazem de grife, o... O Paulinho.
4: É.
2: O Andrés.
4: Mas tu vê que...
2: Mas quem?
1: Não é o mesmo patamar não de investimento.
4: Até de investimento.
2: Eu tô citando... O Arias agora... Arias. É, eles começaram a investir mais ano passado também, né?
4: Mas, por exemplo, qual é o principal jogador do Palmeiras? Desculpa. É o Flaco, que quando vem numa... Ah, o Flaco.
1: E apanhou pra caramba.
3: Demorou demais.
4: Jogadoraço. Copa do Mundo.
1: Mas tratado como bagre durante
4: muito tempo. Tratado como bagre durante muito tempo.
2: É isso aí. Mas acho que o Palmeiras também tem uma questão de que o Abel privilegia o conjunto, no sentido do sistema que ele monta.
1: É, a mesma coisa.
2: Tanto é que ele sacrificou. O Arias, por exemplo, não está tão bem no Palmeiras, porque o Arias é sacrificado pelo esquema do Palmeiras.
1: E no Flamengo, claramente, isso não funcionaria. Vamos ouvir a galera. Lembrando, hein? Eu acho que não vai ter hoje o quadro, não. Palavra Inimiga. O pessoal mandou histórias muito ruins, pelo que me passaram.
2: Mandaram poucas histórias e as poucas não achei que valiam a pena.
1: Vamos fazer o seguinte.
2: Então não tem.
1: A gente tá falando aqui de vários assuntos e tal, mas lembrando você que temos a possibilidade de ter o Palavra Inimiga. Se você tem alguma história que você precisa de ajuda, né? Você precisa aí de um conselho nosso aqui do programa do Papo de Craque ou da nossa audiência, você manda a sua história, 30 segundos, 40 segundos, você conta a sua história e aí manda pra gente no WhatsApp no 21 99557 1013. Se a história for boa, teremos o Palavra Inimigo. O João Leite estaria ouvindo os áudios. Se for uma história legal, ele vai colocar no ar. Se não for também, a gente continua o programa.
2: Se
1: tem
2: for
1: coisa
2: ruim,
1: pra caramba.
2: O Saião conta uma história pra gente. A gente
1: tem muita história pra contar. O Saião tem muita história pra contar. Os intervalos, vocês não têm noção de tanta história que ele conta. Bota um zap aí, ô. Ele fica rindo lá. Bota um zap aí, ô, Léo Saião.
5: Fica certo. Vou jogar pro ESPN esse ano e assim que o Léo Pinheiro tomou a decisão dele, porque foi uma decisão 100% tomada pelo Léo Pinheiro, mesmo eu fazendo uma grande atuação no amistoso em que fui testado, fazendo uma porrada de longe.
1: Ele é muito
5: um
1: chorão, mano.
5: Que eu dei no meio da rua, acertando o ângulo.
1: Ele é muito chorão, cara.
5: Eu estou cortado por panela. Agora eu vou falar. Eu estou cortado por panela.
6: Perdeu a linha.
3: Foi escovada no ar.
1: Torelli ganhou uma folga, porque vai dobrar no final de semana,
3: merecida,
1: evidentemente.
3: Folga.
1: Merecida. Vai trabalhar sábado, amanhã e domingo nos jogos aí na TMC, amanhã no Vasco e domingo no Botafogo, no Flamengo, né? Eu acho que ele tá, enfim.
2: Não, Flamengo
1: é o Botafogo. Então ele tá no Botafogo domingo. E, pô, Pai da Bola ganha a oportunidade de apresentar o programa. Tem nem um ano de casa, o Pai da Bola já está apresentando Papo de Craque, programa com grife dessa emissora. Pode dizer que tem panela, pô. Chegou agora, Pai da Bola.
3: É. Já quer sentar na janela.
4: Já dizia Romário.
1: Chegou agora e quer sentar na janela?
2: E vou te falar, olhando agora, ainda bem que não tá no time.
1: Se tivesse, você tá numa marra desgraçada.
2: Ia atrapalhar o ambiente.
1: Ia. Jogador que contamina o ambiente.
2: Faz mal pro vestiário.
4: Cara, pois chega, participa de um jogo treino.
2: Um amistoso.
4: É, um amistoso, faz um gol.
2: Não, um jogo treino, né, meu? Amistoso é contra time contra.
4: Outra coisa.
2: Eu recebi.
4: E acho que merece vaga.
2: Eu recebi vídeo dele entregando gol.
1: Aí, ó.
2: Nesse mesmo jogo treino. Tô mentindo?
4: Teve.
3: Tá mentindo, não.
4: Não, e detalhe: Yuri Duque participou desse jogo treino. Magno Navarro.
1: Magno que chegou fazendo nebulização. Como é que é o negócio de nariz lá?
4: Que o Nenê usava, que o Ronaldo Fenômeno usava.
1: Foi moda uma época aí também, patrocinaram.
4: Neymar
1: um monte de gente
4: usava também.
1: É, que levanta o nariz pra respirar melhor, ou respire bem, acho que é marca. Mas enfim, chegou com o negócio de respirador, chegou com mochilinha. É.
4: Gelol. Todo tricolor, todo.
1: É, fazendo todo nebulização. No, é aquele cara que chega e não fala com ninguém. E aí, Magno? Calma, né?
2: Headphonezão.
1: Isso, fonezão, JBL.
4: E o Torelli também participou. E você não tá vendo o Torelli nem o Magno chorando por aí.
2: Até porque o Torelli, mamãezado, todo mundo já falou. Contou o caos que o Léo Pinheiro deu uma chegadinha no Brandão, tirou a chuteira do Brandão. É o Torelli. É falta. E o Brandão, velho pra caramba, assim, pessoal, não foi falta. Velho.
1: É, segue
2: aí
1: o jogo.
2: O velho aceitou, pô.
1: Vamos pro intervalo.
4: Vai fazer a volta, Brandão.
1: Iremos fazer a cobertura da Copa Sergi. É, falaremos sobre isso. E eu vou secar o time do Pai da Bola.
4: ESPN.
1: Ele vai jogar na ESPN. Um abraço, pessoal, da ESPN. o canal do Mickey. Yes, né? Não, não vou secar, não. O pessoal da, do canal do Mickey é legal gente também. Fino, gente fino. Eu, menos o pai da bola. Eu volto já na TMC. Fica aí.
3: Domingo, Mickey, tá aí. É goleiro.
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4: Papo de Craque na TMC. Você estava comigo nesse dia, ô Rodrigo Brandão. Vamos até 8 horas, lembrando que a partir de segunda-feira, Papo de Craque às 18 horas, tá? A partir de segunda-feira teremos o Rio TMC segunda edição e também o Brasília TMC segunda edição às 5 horas. Por isso, Papo de Craque vai passar para as 6, de 6 às 8. E aí a gente já faz o esquenta pros jogos, traz sua participação. Então você vai continuar ouvindo a TMC às 5 da tarde, mas o Papo de Craque chegando às 18, tá bom? Então a partir de segunda-feira, Papo 2, às 18 horas, de 6 às 8, aqui na TMC. Vamos pro Zap no 21 99557-1013. Fala aí. Aqui.
5: Fala, Papo de Craque, segundo tempo.
4: E aí?
5: Aqui é o Fernando de Realengo.
4: Terra boa.
5: Pô, cara, estão falando aí a comparação Arrascaeta e o Almada, né? O Arrascaeta é mais decisivo, esse aquilo, aquilo outro aqui no futebol brasileiro, né? Porque já tá mais do que provado que num jogo de alto nível, o Arrascaeta, ele some, ele sucumbe no jogo. Assim foi contra Bayern de Munique, assim foi contra Paris Saint-Germain, contra o próprio Chelsea que o Flamengo ganhou. Em jogos grandes, ele some, some. Então, dito isso, Almada.
4: Tá bom, valeu, Fernando. Tamo junto. Obrigado aí pela mensagem. Deu uma cutucada no Arrasca. Bota mais um zap aí, Léo Saião. Vamos botar mais uns aí.
6: Boa tarde, Papo de Craque.
4: Boa tarde.
6: Ô, Breno.
4: Oi, oi, oi.
6: Rapaz.
4: Oi.
6: O Papo de Craque agora virou Almada, Arrascaeta e Paquetá. O Almada não é do Flamengo, o Arrascaeta e o Paquetá estão machucados. E tem meia hora de Papo de Craque só desses caras. Isso não é nem papo de Fla, não. É papo de escalação do Fla.
4: Que saudade que eu tava desse tipo de áudio! É porque passou a Copa, né? É porque isso aí é o sinal, meu parceiro Rodrigo Brandão, que o exorcismo está funcionando. Estamos exorcizando o demônio sobre a terra, ainda bem. É, aí de vez em quando aparece um outro aí reclamando. Ah, não sei o quê, só fala do demônio, tá? Demônio sobre a terra, o cramunhão.
7: O sete pele.
4: Estamos exorcizando, fiquem tranquilos.
7: Criança com... Como é que é? Criança de mochila.
4: Mochila de criança.
7: Criança,
4: é.
7: Criança com mochila.
4: É normal.
7: Nessa época não.
4: É normal.
7: Tá na época das férias.
4: Não, a criancinha de mochila é normal, é um ser inocente.
7: Da Marvel, tal, ali, da DC.
4: É só uma criancinha.
7: Homem-Aranha, tendência. Homem-Aranha.
4: Muito Mas Homem-Aranha. Será que ele mediu o tempo que a gente falou de Flamengo? Não pode mais debater futebol também nesse programa.
7: Não, aí, na moral, esse foi
8: Temos
7: o primeiro áudio.
8: Manja tempo.
7: Que eu
8: manja uso. Tempo.
7: Manja tempo. Que eu ouço reclamando sobre futebol. Porque tem áudio que, pô, vocês vão falar de futebol, não? Uh-huh. Aí quando a gente fala de futebol, não é pra falar de futebol.
4: Pô, a gente faz o esforço
7: pra não falar de futebol.
4: Pra não desviar o assunto, pra não falar de pipa, pra não falar de ônibus, pra não falar de culinária, pra não falar de operações policiais. Pô, a gente falou lá de Vigário, o bicho tá pegando lá, né? No Alemão hoje o bicho pegou também. Teve operação no Chapadão também, de novo. Então assim, o bicho tá pegando, aí eu não posso falar. Não. Aí quando fala de futebol, pô, vocês estão debatendo futebol.
7: Ainda traz informação errada, o Arrascaeta voltou a jogar.
4: É, pô. Já jogou quarta-feira, o Arrascaeta.
7: O Paquetá que tá machucado só.
4: É, mas vai voltar também.
7: Vai voltar.
4: Pra desespero dele.
7: Dele quem?
4: Do Fernando.
7: Ah.
4: Não, do ouvinte que participou. 21 99557-1013, fala aí.
9: Fala, galera do TNC, boa noite.
4: Ué? Aqui é
9: o Naldão, Uber Black da Zona Sul.
4: E aí, Naldão?
9: Rapaziada.
4: Ah.
9: Fala pro time da TMC aí, ó. Tomar cuidado aí com a lei do ex, hein? Valeu? Tamo junto.
4: Não, mas o Yuri não é ex.
7: É, ele não jogou pela TMC.
4: É, ele nunca jogou pelo time da TMC.
7: Nunca pintou no bid.
4: Inclusive perdeu.
7: É o Bica. Ele perdeu pra gente nas vezes que jogou contra.
4: Você saiu no Bica? O boletim informativo da Copa Sérgio?
8: Sim. Tem o cadastro único também, né?
4: Tem o cadastro único, tem...
8: Como é que é a sigla disso?
4: Tem o boletim unificado nacional de atletas também.
7: Tem o Bira.
4: Boletim unificado nacional de atletas. Esse também acontece.
8: É verdade. Sim. Você
4: tem que sair nesse aí também. Então,
8: é semelhante ao cadastro único.
7: Sim.
4: É semelhante ao cadastro, porque o cadastro único unifica todas as competições, entendeu? 21 995 57 1013. Mais um, fala aí.
10: Fala, Breno Monsé, Papo de Craque, segunda edição.
4: Beleza?
10: Irmão, esse cara que mandou o áudio, ele é maluco. Se o Arrascaeta amassasse contra o Bayern de Munique, contra o Paris Saint-Germain, pô, ele não jogaria no Flamengo, pô. Ele ia jogar no Real Madrid. Ele ia jogar no Barcelona. Ele ia jogar em time da Europa, né? Parece que é maluco, pô. Eduardo aí, rubro-negro, igual for roxo. O cara é maluco, rapaz. A respeito dele é ídolo do Mengão.
7: Caraca, bolou, velho.
4: Valeu, irmão, tamo junto. Esse tipo de debate, eu nem entro, nem João, deixo pra galera João, entender.
7: Eu acho que esse ouvinte do áudio.
4: Belfor Roxo?
7: É, o de Belfor Roxo. Você deveria pegar o contato do áudio.
4: Isso.
7: Que não, falou não, mal não, da Arrascaeta e troca o contato pra eles se pegarem numa passarela da Brasil
4: deixa
7: qualquer.
4: Deixa responder no ar, pô.
8: Eu quero é criar um grupo no WhatsApp.
7: Cria um grupo no WhatsApp.
4: Responde no ar,
8: isso,
4: pô.
8: Responde no ar.
4: É no ar, ô Joel Silva. Você quer privar a nossa audiência desse entretenimento?
7: Não, eles vão fazer isso, vão filmar e vai estar no Instagram da TMC.
8: Pô, você quer discutir com o ouvinte? Manda no ar. Você quer discutir com o Joel? Manda pro ar.
7: Não, mas eu acho justo, já que ele ficou muito... pé da vida. Pô, esse cara é maluco. É maluco.
8: Não tenta discutir comigo que eu não boto seu áudio no ar. Fica na moral aí.
4: Exatamente. Não discute com o João Leite, não. Bota mais um aí, ó, Leonardo Orsayon. Nosso Nepo Baby.
11: 1-9-5-5-7-7-1.
12: Agora fala seu nome.
11: Mikael.
12: Da onde? Onde você mora?
4: Esqueceu. Fala, Mikael.
12: Duque de Caxias.
11: Duque de Caxias.
12: Parque
11: das Missões.
12: Fala, Joel, não vai ter pega. Brasil perdeu.
11: Brasil perdeu.
4: Valeu, Mica! Beijinho, Mikael. Obrigado. Abraço aí pro teu pai também. De Duque de Caxias, no Parque das Missões. Que história é essa do Pega?
7: Se depender da seleção brasileira, não vai ter Pega.
4: Que história é essa do Pega?
7: Eu contei a história do Penta. Que foi uma emoção que eu guardo.
4: Ah, acho que tu já contou pra mim essa história, em outro momento.
7: E aí, no caso, eu falei, pô, que natural, a euforia. Tomava
4: Amazar,
7: conta,
4: né?
7: Na manhã daquele domingo. E eu fui no local onde as pessoas estavam reunidas. E nesse local começou a ter pessoas fazendo manobras arriscadas.
4: Corridas irregulares.
7: Não, era só...
4: Manobra?
7: 360 mesmo.
4: Ou seja, cabra
7: de pau. Pega.
4: E Chevette?
7: Chevetão. Chevetão roda
4: Opala,
7: muito.
4: Opala.
7: Chevetão, Opala, Fiat Uno.
4: Uno da quadradinha?
7: É, 2002,
4: era quadradinha. É. Paliozinho, tinha paliozinho lá?
7: Paliozinho não, cara. Paliozinho
4: não
7: era carro,
4: tinha
7: carro novo.
4: Paliozinho?
7: Paliozinho era carro novo, era verdade, cara. Ninguém 2002. Roda carro novo, não.
4: 2002 era carro novo.
7: Aí, pô, um Chevette lá, meu irmão, o cara rodou e bateu no poste. E esmagou a perna do cara que tava...
4: Ah, tu contou essa história.
7: E aí eu lembro disso, tipo assim, o que que eu lembro? Dos dois gols do Ronaldo
4: e, o cara
7: e do
4: até
7: cara
4: hoje,
7: perdendo a perna.
4: O cara até hoje lembra disso aí.
7: Ah, com certeza.
4: Se tiver vivo ainda...
7: O Penta pra ele não foi tão bom,
4: se ele não morreu em outro pega aí em algum lugar, né?
7: Pois é, sempre bom você estar tá
8: posicionado
7: perna,
8: longe. Fica um pouco difícil de participar de racha, né?
4: Não, ué.
7: É. Adapta, não depende.
8: Pô. Eu não falei que fica impossível, eu falei que
7: não,
8: difícil.
7: Não, ele tava fora do carro. É isso que eu tô falando.
4: Ele tava pior ainda, ele
7: tava assistindo.
4: Assistindo,
7: o carro rodou, pegou no poste.
4: O cara vai ver carros fazendo manobras irregulares,
7: né? Não aconselho isso pra ninguém, não.
4: Por favor.
7: Mikael, você não vai no pega.
4: Não faça isso, por favor. 21 995 57 1013 é o nosso WhatsApp aqui na TMC. Vamos falar do Glorioso?
7: Vambora.
4: Que joga domingo contra o Cruzeiro. Bom jogo, hein?
7: Bom jogo, reencontro, né?
4: Rapaz!
7: Criador com a criatura.
4: Teremos reencontros no domingo, o ex com o atual, sendo que o atual já esteve com o ex.
7: Sim.
4: Que loucura, hein?
7: É verdade. Só que a gente vai deixar pra falar isso depois, num outro momento,
4: Breno. Tá bom.
7: O que eu vou trazer...
4: Que você quiser, fica à vontade. Você
7: vou
4: que falou...
7: Vou trazer isso.
4: Você que levantou o assunto, agora não vai falar.
7: Vou falar na próxima entrada.
4: Aí complica.
7: É, vou trazer a palavra do Franklin Carvalho, na coletiva que ele concedeu ontem após o jogo, ele deu uma cutucada na imprensa, de um modo geral, dizendo que faltou respeito com o Botafogo, faltou respeito com o Danilo, faltou respeito também com o futebol brasileiro, por
13: por conta da imprensa ter cravado, ele disse num todo, a imprensa cravou que o Danilo não jogaria mais pelo Botafogo. Vamos ouvir primeiro essa fala do Franklin Carvalho, depois a gente traz mais detalhes.
14: Vou lhe dizer que ninguém estava correto, porque a informação era que o Danilo ia embora e o Danilo jogou hoje. Portanto, ninguém estava certo, nem daqui, nem de São Paulo, nem da China, nem de Portugal, ninguém. Porque toda a gente dizia que o Danilo ia embora e não ia jogar. O Danilo jogou hoje. Qual é a minha sugestão? Porque eu entendo que nem todos os agentes são como eu, todos os agentes do futebol são como eu e procuram dizer a verdade. Eu só posso dizer o que eu sei, a informação que eu tenho. Nós sabemos que os torcedores estão sedentos de informação e depois esta informação, quando vem errada, leva a esta nuvem que andou aqui durante estes dias. E hoje você pergunta-me quem é que estava certo, será aqui ao lado de São Paulo? Eu acho que ninguém estava certo, todo mundo falava que o Danilo ia embora. E o Danilo acabou por jogar, portanto, esta é a minha sugestão para a situação ou para situações que possam ser semelhantes. Procurem, e acredito que o façam, mas procurem apurar a verdade antes de lançar a informação cá para fora, porque acho que isto aqui no Brasil move milhões e as pessoas, como eu disse, estão sedentas de informação e consomem muita informação, por isso é que vocês lançam notícias com muita frequência. Mas acho que é importante nós apurarmos primeiro a verdade para depois informar. Portanto, eu quando digo que é falta de respeito é neste sentido, para com o Botafogo, para com o atleta e para com o futebol brasileiro. Eu não posso compreender que um atleta que está relacionado, que tem jogo hoje, e vocês, eu peço mais uma vez desculpa por dizer vocês, a imprensa continua a dizer que o atleta vai sair e é a hora H e é decisivo e é o dia decisivo e, ou é agora ou nunca. Eu não posso compreender, eu não entendo. E estou cá dentro. Sabem quantas vezes eu perguntei à diretoria o que é que se passa? Zero. Que eles tivessem novidades, tinham-me dito. Zero vezes que perguntei. Opto por não ler notícias por causa disto.
13: Aí, Franklin Carvalho, abriu o verbo, né, nessa entrevista coletiva. Vamos lá. Eu gosto muito das entrevistas do Franklin Carvalho. Dá primeiro deixar bem claro disso, porque ele não tem papas na língua. Ele fala mesmo, doa a quem doer. Só que em certos momentos, ele extrapola. E eu acho que esse foi um desses momentos. Franklin, em nenhum momento não houve, como você disse, que todo mundo falou que o Danilo não jogaria no Botafogo. Isso não é verdade. Eu, que sou setorista do Botafogo aqui na TMC, nunca disse que o Danilo não jogaria mais pelo Botafogo. E tem boa parte dos setoristas, né, de influências que cuidam do Botafogo, que falam sobre o Botafogo, tinham as mesmas informações que eu tinha. Eu dizia que o Danilo estava relacionado e que só não jogaria se surgisse uma proposta e que essa proposta poderia surgir em qualquer momento, até mesmo antes do jogo. Ontem eu estava falando, né, Breno, no Papo de Craque 2, que antecedeu o jogo do Botafogo. Olha, o Danilo está relacionado, ele já está no ônibus vindo, mas tudo pode acontecer. O Franklin estava aqui quando o Savarino saiu do vestiário, quando a roupa dele já estava pronta para jogar no jogo. O Franklin estava aqui, ele não soube dessa história. Poderia acontecer com o Danilo, por que não? Não surgiria uma proposta do Palmeiras ou de qualquer outra equipe?
4: Uma ligação em cima da hora.
13: Se o Palmeiras tivesse aumentado a proposta, eu não poderia dizer sim, o Danilo vai jogar hoje, porque eu não tinha essa certeza e muitos não tinham. Então, assim, eu acho que pegou um pouco pesado, generalizou. Eu acho que essa questão de generalizar não foi legal, dizendo que todos davam que o Danilo não ia jogar. Posso dizer uma coisa: a imprensa paulista, sim, boa parte, digo uns 90%, diziam que o Danilo estava praticamente certo com o Palmeiras. Por quê? Porque eles não sabem ainda, ou por falta de informação, ou por falta de vontade de querer saber a verdade, que o Botafogo vive um outro momento, diferente de 2 meses atrás, por exemplo, quando estava devendo gente, devendo jogadores, devendo credores. Hoje a situação é outra. Então, a imprensa paulista hoje não sabe disso, mas deveria saber, deveria pesquisar, que a GDA, com o Gabriel de Alba, fez questão de se impor ali. Não, eu não vou vender o Danilo para clubes aqui do Brasil, porque hoje o momento é diferente, Botafogo está se reorganizando, não estamos desesperados, como a imprensa paulista acha que o Botafogo está, e vai vender pelo preço que eles estipularem. 35, no mínimo, 35 milhões de euros. Então, assim, é mais um desabafo meu, que me senti atingido por essa fala do Franklin Carvalho. Respeito profissional, mas acho que não faltou respeito da imprensa, faltou respeito dele ao generalizar e dizer que todos davam que o Danilo sairia do Botafogo. Não foi o meu posicionamento, não foi a minha informação, e por isso que eu trouxe essa fala para a gente poder discutir aqui, Breno.
4: Eu tô junto contigo, Rodrigo Brandão. Bom desabafo, eu acho importante, porque...
13: Sim.
4: Vamos dizer, estão criando um ambiente ruim, mas esse tipo de fala, cara, eu acho desnecessário. Eu até acho que ele genuinamente tenha ficado incomodado com essa história do Danilo.
13: Sim, é compreensível.
4: Só que ele falou, quantas vezes eu fui à diretoria perguntar? Zero. Por que ele não perguntou? Não tem pra quem ele perguntar? Não tem um supervisor dele, alguém que ele possa perguntar? Fala, e aí, tem problema eu escalar? Ou ele peitou e mandou o cara pro jogo mesmo?
13: Não, ele falou no sentido de que ele tinha certeza de que o Danilo permaneceria. Não, eu não fui na diretoria porque eu sabia que o Danilo ia continuar.
4: É mais certeza que o próprio Danilo, se bobear.
13: É, talvez sim.
4: Muito mais.
13: Jogou pra galera.
4: É, eu acho que não tem necessidade, porque o Botafogo ontem fez um jogo legal até, criou bastante, mas a gente até falou, no resultado de ontem eu acho que ele não teve culpa, o Franklin em específico.
13: Não, não teve.
4: E aí não é por talvez ele sair também de campo com essa certeza, com essa sensação, dele ir pra coletiva e falar isso. Porque até tendo boa vontade com o Franklin, tá? Eu não tô passando pano não, mas tendo boa vontade. Eu acho que quando ele dá uma declaração dessa, você acaba inflando o ambiente sem necessidade, cara. O Botafogo está no momento de reconstrução interna. Né? E o Botafogo está no momento de uma virada de chave, mais uma. O Botafogo, antes da Copa, estava praticamente falido. A nossa preocupação era, com um monte de transfer ban, se o Botafogo teria condições de ter reforços, de pagar salários e quem ficaria no Botafogo até o final do ano. Se ele mesmo ficaria, a preocupação era essa, porque se não pagar salário pro técnico, ele vai embora também.
13: Até porque o Vasco mesmo esteve interessado no Franklin, né? Teve isso.
4: Teve isso durante a Copa. O Vasco chegou, não sei se chegou a conversar de fato com ele, mas chegou a conversar com o Franklin.
13: Conversou, então, já chegou a ter proposta, aí. Chegou a ter tudo, só que teve aquele vai que não vai, o Vasco também naquela questão do embrólio e tal, e aí meio que ele deu um passo atrás nessa decisão, porque o Vasco dava praticamente como fechado, cara. Chegou a tá bem próximo mesmo de fechar com ele.
4: Ele garantiu que pediu para que os interessados conversassem com o Botafogo, né? Mas houve essa conversa com ele.
13: Eu não sabia desses detalhes.
4: Com um salário, inclusive, melhor. Tanto é que ele recebeu um reajuste, se não me engano. Não teve um negócio desse? O Franklin?
13: Sim, sim.
4: Então, o Vasco. A questão do Vasco com o Franklin foi a mesma que o Fernando Seabra. Conversou com o treinador, tá tudo certo. Agora conversa com o clube.
13: Acho que tá ruim de desenrolo, hein?
4: É.
13: Tá ruim. Enfim, mas pra falar do Franklin, porque eu acho que ele tá fazendo um bom trabalho. Eu tô até sendo benevolente, assim, de não querer... falou isso. Não, eu acho... O seu desabafo foi certeiro, tá? Porque você, inclusive, estava na coletiva e tal. E quando ele fala isso...
4: Não tava.
13: Mas ele se dirige aos repórteres, poderia, né? Que estavam na coletiva, né? Exatamente. Mas eu digo assim...
4: Zona mista.
13: Quando ele se dirige assim, ele se dirige à imprensa, como um todo.
4: Sim.
13: Então, eu sendo de fato benevolente, tá, com o Franklin, porque eu acho que faz um bom trabalho. Eu acho que não há necessidade dele falar isso. Ele podia ter sido sincero, porque é muito da cultura portuguesa ser direto. A gente no Brasil usa a língua portuguesa fazendo muita firula, muita metáfora, né? Tem muita figura de linguagem. Nos outros países que falam português não é muito assim. Em Portugal, em Angola, Cabo Verde, eles são muito diretos, né? Acabam sendo mais sérios, né? A gente não. Então, se ele se sentiu incomodado, ele podia ter falado. Eu acho que ele podia ter aberto até a coletiva. Falar, gente, eu me senti incomodado até internamente, mas da minha parte nunca houve dúvida e tal. Então, vida que segue, ainda bem que ele tá aqui, né? Ainda bem que ele é nosso, vai ficar com a gente aí até onde der. É um jogador muito importante.
4: E
13: serviu a nós hoje, tomara que sirva até onde a gente puder contar com o Danilo. Ponto.
4: Precisava encerraria. Generalizar, né, Breno?
13: Porque é a imprensa.
4: Isso, e tentar ensinar o trabalho da imprensa. Eu acho que vocês deveriam apurar um pouco mais.
13: Mas apurou.
4: Uma falta de respeito.
13: Mas ninguém falou que o Danilo não jogaria. Ontem, durante o dia, não teve essa informação. Danilo não vai pro jogo. Isso não teve essa informação.
4: Até porque ele já estava relacionado. Parte,
13: eu digo de você.
4: Eu não falo da imprensa, de
13: ninguém. Eu não acompanhei lugar nenhum. Mas eu digo assim, aqui na TMC, por exemplo, a gente não teve. Até porque se tivesse alguém falando, você ia até ter levantado. Algum colega levantou, mas a minha informação é essa. Não teve isso.
4: Até teve. A imprensa paulista travada que o Danilo...
13: Não jogaria
4: ontem. Falando que ia vir o dirigente, ia fechar a negociação, não fechou, entendeu? E teve esse burburinho.
13: E, gente, assim...
7: Né, o Brandão tá até mais tempo aí do que eu na estrada. A gente sabe
8: muito
7: que...
8: mais tempo.
7: Muito mais tempo.
8: Muito mais tempo.
7: Mas assim, a gente sabe como é que funciona e a informação, é duro dizer isso, mas ela nem sempre é 100% verdadeira, porque quem te passa às vezes quer passar com uma narrativa, com outra. E acompanhando esse assunto de fora, me pareceu que o Palmeiras e os empresários do Danilo... não é que utilizaram, mas abasteceram com muitas informações a imprensa mais que cobre o dia a dia do Palmeiras. E a gente sabe que narrativa é importante.
4: Eu já caí numa dessa, mais novo. Uma das primeiras notícias que eu até chegou a se concretizar a negociação. Mas o empresário me falando, pode falar que ele é jogador do Fluminense. Fala, cara, mas não foi. Não, pode falar, ele vai. Aí eu ia nos caras do Fluminense. Não, ainda não.
7: Veja bem, pera
4: ele,
7: lá.
4: Pode falar, mas ele queria que eu dissesse que já tinha fechado pra botar pressão.
7: Exato.
4: Pra galera pressionar.
7: Jogo é, gente, que assim, vamos lá.
4: Pô, isso é mais velho que andar pra frente. Só quando você, às vezes, é mais novo, ou você quer também, né, inflar isso no seu noticiário, tendo a boa fonte, você acaba entrando nessa. Não é inocência do repórter. Às vezes o repórter até sabe que não sabe. Tá 100%. Mas como a fonte passou, ó, fala aí, fala que ele vai, fulano vai pro Rio, ou então, ó, o empresário dele veio aqui em São Paulo, pode falar. Certamente isso teve. Assim, eu não posso cravar quem falou, não sei o quê, porque não tem informação, mas no geral isso acontece isso não é, não é maldade não, tá? Isso faz parte do jogo, da negociação. Parte. Isso
7: Exato.
4: Tem todas as negociações. Faz parte nossa, filtrar. Então, isso certamente aconteceu.
7: Não,
4: e faz parte do jogo.
7: Tanto é que parte do contrato foi vazado. Vazado
4: por
7: quem?
4: Vazaram três prints do contrato na internet.
7: E a quem interessa? Interessa você reforçar uma narrativa. Eu não tô dizendo que o repórter não. Pelo contrário, você tem
4: notícia,
7: um documento.
4: Pô.
7: Notícia.
4: Lógico.
7: Não tô falando nada em relação ao jornalista, ao repórter. Eu tô dizendo que, nesse caso, você não vai divulgar. Por exemplo, chega aqui o contrato pro Brandão, ó. Tem uma cláusula aqui, pô, cara.
4: Não vou divulgar.
7: Lógico
4: que vai, jornalista.
7: Vai divulgar, pô. Então, eu acho que foi isso que aconteceu. E aí, a bronca do Franklin deveria ser no lado de lá. Porque eu vi muitos companheiros que cobrem Botafogo numa postura assim, é só por isso aqui.
4: Não, o Brandão falou isso desde o início. Eu até falei, pô, será? Ainda, lembra que a gente até falou? Acho que foi durante a Copa ou foi antes da Copa, sei lá, que você falou, por 40 milhões, acho, não foi? 35 milhões. Eu falei, pô, mas será que o Palmeiras vai fazer uma proposta maior, então será que o Botafogo de fato vai bater o pé? Aí você, bom, é a postura do Botafogo, acabou que se cumpriu.
7: Exato.
4: O Brandão falou isso aqui e se cumpriu, a postura do Botafogo e a CS foi.
7: O Brandão a todo momento chegou e falou, não, o Palmeiras ofereceu 28, 25, depois aumentou para 28 e o Botafogo quer 35. Essa era provavelmente, aí não cabe aqui falar da fonte, cada um tem sua fonte, mas imaginando que o Brandão, evidentemente, para dar essa informação, se ouviu vários lados. E talvez o pessoal de lá não ouviu o Botafogo. E naturalmente que essa informação, imagino, né? Que tenha vindo de fontes ligadas ao Botafogo.
4: Claro.
7: Que era uma parte central da negociação. Então, se um lado só vai escutar o empresário e o Palmeiras, tá faltando o terceiro lado a se escutar. E se fosse escutar, iria ter a informação do Brandão, que a todo momento disse. Ele só vai por 35. Se não tem 35, ele não vai e não foi.
8: O Palmeiras, institucionalmente, comunicava de uma forma quase certa de que o Danilo iria pra lá. A Leila falando que o Danilo queria... Entrevista com a Leila ali. A Leila falando... O Danilo quer voltar pra casa dele.
7: O Palmeiras?
8: Palmeiras. O Palmeiras lançou um mini documentário do Danilo, da história do Danilo. Agora, durante a Copa. A trajetória dele da Bahia até a Copa. O Palmeiras lançou a imagem quando o Danilo entra em campo. Ó, a cria da base do Palmeiras entrando em campo pela seleção brasileira. Então, o Palmeiras fazia todo um trabalho de comunicação oficial. Não só, não dizendo que o Palmeiras movimenta a reportagem, mas assim, obviamente, os clubes, na figura de seus dirigentes, se comunicam com o repórter, enfim, se comunicam com a imprensa. Mas o Palmeiras institucionalmente fazia movimentos que davam como quase certo que o Danilo estava indo para o Botafogo.
4: Isso é bizarro demais, cara, pra mim. O Álvaro Rocha tá por aqui, o Ricardo Talentoso. Vocês falaram que o Botafogo tava falido e corria risco de cair. Não vem com essa, não. Agora, também agora, né, ó, Ricardo? Pelo amor de Deus, né? Jefferson Soares, Kelvin Gomes, Douglas Coelho. Também por aqui o Pitsurna das Américas. André Cole, Diego Faves. Leonardo Matias, muita gente participando com a gente. Thales Silvestre falou que ontem ele disse que o Danilo fica, vai ser campeão da Sul-Americana. Ele falou isso mesmo, é verdade. e que vai ser o craque da competição. Valeu, tamo junto.
13: Tomara, irmão.
4: Bota um zap, meu parceiro Léo Saião, fala aí.
15: Alô, galera da Rádio TMC, aqui é Jair Deus Deu, de Adelaide, Austrália.
4: Olha isso aí.
15: Papo segunda edição.
4: É 8 da manhã,
15: muito
4: lá.
15: Bom, hein? Muito bom essa mudança de horário aí na próxima semana, hein? Vai ficar bom pra mim. É. Nós estamos adiantados aqui, Adelaide, 12 horas e meia em relação ao Brasil.
4: Quase 8 da manhã.
15: Tinha que acordar 5:30 da manhã pra ouvir aí o papo segunda edição. Agora eu vou acordar 6:30. Uma hora a mais. Grande abraço pra vocês aí, bom trabalho. Vamos que vamos aí, segundo semestre aí com o Mengão. A captura do Palmeiras, vamos ser campeão brasileiro e campeão da Libertadores com a Arrascaeta, nada de Almada, Almada. Almada jogou no Botafogo, pô. Não fez nada lá fora.
4: Valeu, então é
15: Arrascaeta na cabeça, até o final. Tamo junto, Arrasca.
4: Valeu, igual, tamo junto.
7: Não quer o Almada, hein?
4: Diretamente da Austrália.
13: Um abraço para todos os cangurus.
4: Que loucura,
7: hein? Abre aspas, hein?
4: É, ó. Não, falou que vai com a Arrascaeta. Ah, um abraço pros cangurus que ouvem, né? E
13: pros coalas também.
4: Né? Papo de cara. Coalas, né? Todos aqueles bichos que tem lá na Austrália.
13: Um abraço pra todos.
4: Tamo junto. Bota mais um zap aí, fala aí.
16: Boa tarde, pessoal da TMC Segundo Tempo. Anderson Milê de São João de Meriti.
4: Beleza?
16: Pô, o amigo aí reclamando do Arrascaeta e tal. Manda a Arrascaeta pro Vasco, pô. Manda de graça. Estamos querendo aí.
4: Tem vaga.
16: Pô, fulano, tá, ciclano, Jorginho, tá, manda também pro Vasco.
4: Não,
16: manda
4: o
16: Jorginho, que... manda a Arrascaeta. Manda aí que o Vasco tá precisando, pô. Vocês estão cheios de jogador de barriga cheia, reclamando com dor de cotovelo aí do jogador de vocês aí. Arrascaeta fez história no Flamengo aí, tá ruim, manda pro Vasco. O Vasco tá querendo um jogador de graça. Um abraço.
13: Não, eu acho que o Vinte disse o time, não, né? O time dele?
4: Não, acho que
7: nem precisa, né?
4: Não falou, né?
7: Nem precisa, né?
4: Cara, mas pau, Nuno Moreira ou o Arrascaeta? Pô, não, acho que é difícil, hein?
7: Sacanagem, Bruno.
4: Tô de sacanagem?
7: Porra, aí não, né, irmão?
4: É. Denilson da Silva, vocês estão se doendo muito. Parece até que estão se justificando como se estivessem falando M. Teve gente da imprensa carioca que cravou ciência aí do Danilo.
7: Teve, claro, meu
4: amigo. Ô, Denilson, então você não entendeu, cara.
13: O programa com a rádio desligada.
4: Não é isso, cara.
7: Ele não entendeu, eu acho que ele não entendeu.
4: O comentário que eu fiz sobre a fala do Franklin, eu só acho que ele inflama um ambiente que tá em reconstrução. Não houve necessidade. Ele podia ter tratado o assunto de forma positiva. Existe uma forma negativa e uma forma positiva de você tratar os problemas. Foi um problema? Lógico que foi. Ele disse que não foi, né? Lógico que foi. O Danilo tava pra sair, pô. O Botafogo bateu o pé, conversou com o cara, até pelo post do Danilo.
13: O post é muito nítido que o Danilo queria ir pro Palmeiras.
4: Então, o que eu falei foi, não há necessidade, eu acho, de falar assim. Porque eu acho que você inflama o ambiente. E, gente, vai ter gente na imprensa falando de tudo. Eu não sou porta-voz da imprensa. Eu falo pelo que... Eu respondo pelo que eu falo. O Brandão responde pelo que ele fala. É o Joel e o João Leite pelo que eles falam aqui na TMC. Então, não sou... Ah, porque fulano diz... O que fulano diz, vai lá no Instagram do fulano e comenta, né? Vai no programa do fulano e participa lá.
13: É isso.
4: Não é isso. Eu não vou ser motoboy de treta, né?
13: O problema foi ele ter generalizado.
4: É isso.
13: Ele não precisava generalizar.
4: Por isso que eu falei que...
13: todas as palavres, toda a imprensa...
4: Vocês. Ele falou, vocês.
13: Na imprensa diziam que o Danilo não jogaria mais pelo Botafogo. Não foi isso, né?
4: Ele não é se doer, não é defender, porque eu não tô defendendo ninguém. Eu defendo o que eu falo, né? E se eu errar, eu vou falar, errei.
13: É isso.
4: Entendeu? E se eu der uma opinião... que depois eu posso mudar, eu falava, mudei de opinião, como acontece o tempo todo aqui no programa, gente, pode mudar. Botafogo não tava pra cair? Ah, vocês diziam que o Botafogo ia cair, pô, mas minha opinião era, minha análise era, o Botafogo tá lá indo ladeira abaixo.
13: Isso
4: só não
13: é uma
4: tá
13: opinião.
4: Porque o trabalho era bom do Franklin Carvalho, e é um bom trabalho, dadas as limitações que ele teve. Minha opinião era que o Botafogo estava indo sim, agora não mais, porque o trabalho é bom e a tendência é o ambiente se pacificar. Entendeu? Então, o problema é quando você generaliza, você bota todo mundo no mesmo pacote. E aí, óbvio que eu vou querer me defender, pô. E o Brandão vai querer falar. Eu gostei muito do desabafo do Brandão por conta disso.
13: E me causou estranheza também a imprensa presente na coletiva não rebater, né? Mas enfim, entendo também, porque ali não era um local pra isso, né? Era um local pra discutir o que aconteceu no jogo, na verdade, né? Mas aí entrou nessa conversa, enfim.
4: Will Santos, Brandão, os ouvintes da TMC estão contigo. Esse técnico foi pistola, mas era só a diretoria do Botafogo chegar na imprensa e bancar que o jogador ia ficar. Álvaro Rocha, GDA Luma vai fazer um novo contrato. E um novo grande aporte no Botafogo. Não estava previsto no acordo original. O gatilho não, será a não venda e permanência do Danilo nessa janela. Isso já está combinado. Olha aí, tem informações, Álvaro Rocha.
7: Informação, hein?
4: Ed Faria, TMC inflamou o ambiente por 2 meses? Aí o técnico fala e vocês se doem? Tem que ir em quem falou, né, Ed Faria? É aquilo, né? Eu falei, quem falou responde pelo que falou. Você vai lá e cobra de quem falou, entendeu?
7: Quem falou?
4: É, quem lembra, falou?
7: Quem mete essa?
4: O Eurico, pô.
7: Quem falou?
4: Doutor Eurico. E quem é você? Né?
7: Quem é
4: quando
7: você?
4: Quando ele... Doutor Eurico? Não, doutor, não chama aqui de doutor Eurico. É presidente? Não,
7: tá. Presidente.
4: Ou... Eurico, Breno Monserre, de onde você é?
7: Era bom.
4: Rádio Transamérica.
7: Época era bom.
4: Rádio Transamérica. Eu cheguei a pegar o finalzinho de Eurico Miranda.
7: Pelo menos atendi o telefone, tá?
4: Atendia.
7: Atendi. Quer?
4: Eu falei isso no ar. Eu tinha acabado de chegar aqui na Transamérica e me passaram o telefone. Tinha o nome do assessor dele também, que era
7: Garófalo.
4: Solícito. O Garófalo também. Era meio ranzinza, mas era solícito. Assim, era solícito as coisas. E o Eurico tinha dessa, né? Quando você fazia uma pergunta mais incisiva na coletiva. Ah, presidente, fiquei sabendo disso, tal, é verdade.
7: Quem,
4: quem é você? Primeiro eu quero quem é você.
7: Te intimidava.
4: Você,
7: né?
4: É da onde? Na coletiva.
7: Da onde?
4: É Breno Monsef, Rádio Transamérica. Rádio Transamérica, é? E quem falou? Ah, eu soube. É. Muita gente fala muita coisa.
7: É isso aí.
4: É, e desconversava, né? Cara, eu vi que era bom demais. Ricardo Telendoso, KKK Breno, brincalhão.
7: KKK pra você também.
4: Ah, brincalhão. Paulo Minoso. Cara, o técnico...
7: Oi, não está...
4: Paulo Minoso.
7: Meu Deus
4: do céu. Cara, o técnico não está falando sobre o Danilo entrar ou não no jogo. Na minha opinião, ele está criticando a quem achava que o Botafogo venderia todo mundo. Mas o Botafogo ia vender todo mundo.
7: Ia mesmo. Texo,
4: ia vender todo mundo. O Diego Favis, o técnico só está fomentando CT. Pois é. E o Anderson Mireia falou, dei durante o sinal vermelho. Boa, dá um like na live no TMC Sport. Na volta falaremos mais de Flamengo, mais do Vasco, mais do Botafogo. Falaremos do Fluminense, que pega o Grêmio no próximo domingo em Porto Alegre. E tem muito mais pra você. Fica aí.
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1: Estamos de volta! O João gosta, cara. O João adora, né, João Leite?
3: Ele gosta.
1: Ele gosta.
3: Ele gosta.
1: Não, e eu acho legal que o João, ele pergunta as coisas, aí você vai vendo, vai contando as histórias, o brilhinho no olho dele, assim, né? Calma, João Leite, você é um garoto, João Leite. Teu pai, o Heraldo, nunca contou história pra você de jornalismo?
3: Cara, conta boas histórias.
1: Então,
3: boas histórias.
1: Então pronto, você também não fica com o olhinho brilhando com as histórias? Vai viver muita coisa disso ainda, ô João Leite. É, olha lá o sorrisinho dele. Esse é o nosso JL, hein? Vamos falar do Flu. Fluzão que joga domingo contra o Grêmio. Quero saber tudo do Fluminense com ele. Ah, ele. Yuri Duque, o pai da bola. Fala, Yuri.
4: Fala, Brenoco. Um abraço pra você e pra todos que nos acompanham no Papo de Craque Segundo Tempo. No domingo, o Fluminense entra em campo para encarar a equipe do Grêmio pelo Campeonato Brasileiro. E um resultado positivo é muito importante, já que o tricolor perdeu uma colocação na tabela do Brasileirão para o Atlético Paranaense. E por conta disso, o técnico Luiz Ubeldia vai mandar força total e deve realizar mudanças no elenco que empatou contra o Bragantino. Vamos lá. A provável escalação do Flu tem Fábio no gol, na lateral direita Guga, dupla de zaga com Thiago Silva e Freitas, como antecipamos ao longo das últimas semanas. René pelo lado esquerdo. Meio campo com Hércules, Martinelli e Lúcio Acosta. E o trio de ataque com Canóbio, Savarino e Hulk. O atacante uruguaio está de volta depois de uma participação na Copa do Mundo. E uma observação do Departamento de Fisiologia, que alertou o Zubeldia para a rodada contra o Bragantino, que Canóbio não estava 100%. Recuperado e bem fisicamente, o jogador é peça importante e titular na posição, dando mais liberdade para o atacante Hulk e para o Savarino pifar algumas bolas. O trio de ataque muda com o intuito de fazer uma surpresa para cima da equipe do Grêmio, que não vive um bom momento. Para o Fluminense, o resultado é muito importante

0: todo o elenco está ciente disso. Valeu, Brenoca.
1: Valeu, valeu, meu parceiro Yuri Duque, o pai da bola. Lembrando que domingo tem esse jogo importante. Falei de Cruzeiro e Botafogo, mas, cara, esse Grêmio e Fluminense também, a tendência é que seja um jogo legal de acompanhar, hein?
2: Com certeza.
1: O Fluminense tende a vencer esse jogo, inclusive, eu acho.
2: Com certeza, cara. O Fluminense é um time que, por mais que muito torcedor tá meio na bronca com o Zubeldía, principalmente por não ter vencido o último jogo, cara, é um time que pontua, é um time que briga lá na parte de cima da tabela, que tá com reforços, né? É um time que fez uma janela interessante.
1: Eu acho que o trabalho do Zubeldía é muito bom.
2: Cara, o trabalho do Zubeldía, ele é muito resultado, né? Mas eu acho que a galera tá na bronca, talvez, por desempenho. O que eu acho... Assim...
3: Ah, por desempenho, o pessoal tá na bronca.
1: Pô, mas,
3: bronca.
1: O desempenho, mas o trabalho é bem feito, eu sempre falo isso aqui, cara. O maior indício, eu acho que são as jogadas trabalhadas. O Fluminense tem jogadas trabalhadas o tempo todo.
2: Não, eu também
1: taticamente,
2: acho.
1: Taticamente é um time muito bem treinado, eu acho.
2: Eu também acho. E apresenta bons resultados, cara. O Fluminense é o quarto colocado do Brasileirão.
1: Pois é.
2: Classificado na Libertadores, classificado na Copa do Brasil. É o único, inclusive, é o único time, se eu não me engano. Ah, não, do Rio, evidentemente. Não,
1: o Vasco tem a...
2: Tá em três também. Não, o Palmeiras também tá... Tinha algum time da Copa do Brasil que saiu, que tá na Libertadores, mas que seja.
3: O Fluminense tá em três, só que diferente do Vasco, tá na Libertadores, e não na Sul-Americana.
2: Claro, claro, então... isso que eu quero dizer.
1: É, teve um que era o virtual classificado aí, que foi eliminado.
3: E teve um certo apresentador que secou.
1: Falou que ia ser virtual líder do era o virtual líder do brasileiro e o virtual classificado. Caiu das duas.
2: É, cara. Teve isso mesmo.
1: Uma boca de cemitério do caramba.
2: Mas eu acho que o Fluminense tem tudo pra ganhar esse jogo mesmo, cara. Eu acho que é favorito, inclusive.
1: Sim. Já conheceu alguém em boca de cemitério, assim, você não consegue nem ficar perto da pessoa quando ela tá falando, né? Às vezes tem, né?
2: Já.
1: A turma da...
3: Estudei com alguns.
1: A turma da mídia suja é um problema, né?
3: Não, eu conheci um boca de caçapa. Faz parte dessa equipe.
1: É. Dessa equipe?
3: Sim. O Torelli, pô.
1: Ah, o Torelli.
3: Boca de caçapa.
1: Não, eu digo do... O boca da mídia suja, o cara que não escova o dente, que vem aquele cheiro desgraçado.
2: Ah, não, aí é... Se você tem uma pessoa assim, você oferece uma bala?
1: Não, eu falo com a pessoa. Falo, pô,
2: tu
1: irmão,
2: fala?
1: Pô, irmão.
2: Porque assim,
1: não, fala
2: é
1: na
2: constrangedor.
1: Boa. É, não precisa constranger a pessoa.
2: É constrangedor. Não, é constrangedor dar esse recado.
1: Ah, é, é.
2: Tipo assim, pô,
1: com
2: dois.
1: Certeza.
2: Dois.
1: É igual sovaco.
2: O desodorante e a pasta de dente. Pra, o desodorante você sugerir, é pior, eu acho. É um assunto meio complexo, cara.
1: É complexo.
2: É complexo.
1: Não, eu falo, pô, irmão. Dá uma balinha aqui. Se tiver uma balinha, eu dou. Pô, tá.
3: Aí, quer, irmão?
2: Aí não, cara, é isso, não, quando o cara fala assim.
3: Fala, cara.
2: Quer uma bala? Ou então o cara já vai oferecendo. Toma uma bala aí. Pô, quero não. Toma aí, cara. Não,
1: depende do nível da intimidade.
3: Vou falar um negócio.
1: Ainda mais a gente hoje aqui no rádio que trabalha com a gente. Às vezes, pô, aquela melequinha no nariz fala, pô, irmão.
2: Não, beleza, mas isso aí é tranquilo.
1: Pô, irmão, comer um negócio fica no bigode assim,
2: aquele,
1: né?
2: Aquele no dente, né? No dente.
1: Pô, irmão. Vou escovar o dente antes do programa, né? Mas, pô, se ficou um negócio assim, fala, pô, irmão, limpa o dente aí, teu dente tá sujo. Eu falo, assim. Mas eu não vou humilhar a pessoa, não vou constranger. É pela pessoa, né?
2: Pior
1: mim,
2: que
1: pô.
2: Isso aí, cara, ele entra dentro daquele hall de coisas que as pessoas não gostam de ser. Confrontadas.
3: Comunicadas.
2: É igual aquele cara que tá te devendo, tu cobra ele, ele fica pé da vida contigo.
1: Mas a dívida é cara de pau mesmo.
2: Não, mas se bobear, o cara vai, pô, irmão, passar um desodorante aí. Pô, tá me chamando de fedorento, cara, pô, bate uma neurose.
3: Mas vou te falar.
2: Tem isso, tá ligado?
3: O do bafinho, tu pode oferecer a bala. O desodorante, tu faz o quê, meu irmão?
1: É, desodorante nem sempre tem.
3: A gente sabe que é difícil às vezes. É. Tem gente que tem a asa.
1: Então, tem. Quando é a asa, aí já é genético.
2: Não, então, assim. Existem asas e asas. Jogou a bola, às vezes realmente não, o cara, pô, esquece, pô, tu fica com a asa. Agora, pô, tem gente que vai trabalhar, irmão, assim.
1: Tem gente que vai trabalhar na.
2: Complica, irmão.
1: Imagina, tem a mídia suja, tem
2: cara,
1: a mídia
2: cara, vez
1: suja.
2: Eu pego o BRT de manhã, cara. De manhã.
1: O pessoal não tomou banho, pô, pra trabalhar.
2: Aí não, é na moral.
3: Tem um amigo da imprensa que é o repórter que fede a notícia.
1: Ele chega, a notícia anuncia que isso, ele chegou,
3: é.
1: Entendeu?
3: É verdade.
1: Ele cheira, não tem o atacante que fede a gol?
2: Fede a gol.
1: Tem repórter que fede a notícia. É pra, pô, um banhozinho às vezes resolve,
3: lembrado,
1: né? Um
3: Marcos.
1: Desodorantezinho e tal, ainda mais no dia de calor, pô. Depende da roupa que você usa, tem roupa que você transpira mais, né? Você percebe, a roupa que você fica, transpira sim. Mais e fica aquele cheirinho, tem roupa que não. A roupa que fica o cheiro, você não usa, pô. É, você tem que saber. Pô, todo mundo é bem grandinho, isso deve vir de casa. Sim. Mas às vezes depende do dia, pô. Pô, tem dia que você sua mais, então às vezes, sei lá, dá com bafinha, se você não percebeu, se alguém perceber,
3: outro passa.
1: Eu acho que fala, um de outro, eu acho que vale falar.
3: O problema é a constância.
1: Pessoa. Se for todo dia o cara com bafa, pô, irmão, vai no dentista, vai no endócrino, sei lá, né? Aí a pessoa tem que procurar o que vai resolver da vida dela.
3: Até.
1: Pode ser também. Pelo amor de Deus.
3: É uma faxineira, irmão.
1: Pode ser. 21 995 57 1013. Fala aí.
4: Boa noite, Papo de Craque. Pô, é loucura, né? O cara queria ensinar o outro profissional a trabalhar. Ué, se ele queria, faz tanta questão que tinha que, de não ter esse mimimi todo, ele podia chegar e falar assim: galera, o Danilo vai pro jogo. Tá? Eu, como treinador, estou afirmando, ele vai pro jogo. Mas por que, que não bota ele na reta? Ele tinha medo de receber, falar e botar e aparecer uma proposta?
1: É.
4: E aí o cara sair?
1: Claro.
4: Ah, pô, pelo amor de Deus. Né? Técnico de mimimi, pô. Técnico de mimimi.
1: Valeu, cara. Tamo junto. E não foi a primeira vez que isso aconteceu, né? Declarações do Franklin que pegam mal. E eu acho, de novo, sem necessidade, porque nem parece ser, talvez, o perfil dele, né? Aquele cara explosivo. Não é, ele não é. Não fica na beira do campo xingando todo mundo, né? Dando na cara de jogador. Não é. Então, não. Por isso que eu digo que não tem necessidade. E o trabalho tá bom. Se tivesse em crise, o trabalho também, você até entendia. Pô, o cara tá se defendendo e tal. Mas eu acho que não cabe. Não, não tem necessidade pelo trabalho bom que ele tá fazendo. 21 995 57 1013. Fala aí.
5: Fala, rapaziada do Papo de Craque. Aqui é o Denilson da Vila da Penha.
1: E aí, Denilson?
5: Porra, o cara quer Arrascaeta, quer Jorginho no Vasco. Porra, pra quê? Pra ficar sem receber salário? Vai passar fome,
1: não,
5: porra?
1: Não.
5: Ele tá maluco.
1: Pera lá.
3: O Vasco tá em dia, pera lá.
1: Vasco está pagando em dia.
3: Tá pagando em dia, tá com salário em dia.
1: Vasco está com salário em dia. Não houve informação alguma de salário atrasado no Vasco da Gama.
3: Isso aí é... E já chegou o empréstimo DIP do...
2: O que tudo indica, cairia essa semana a partir do momento que a justiça autorizasse. Se eu não me engano, autorizou na segunda-feira ou na terça, salvo engano. E a tendência era que caísse essa semana. Tanto é que é esse dinheiro que é carimbado. Carimbado que eu digo é o seguinte: um dinheiro que já precisa ser usado para pagamento de dívidas e...
1: Tem destino.
2: É, tem destino. É um dinheiro que chegaria para pagamento de salários, para fazer o clube girar e arcar com o que está escrito lá no plano de recuperação judicial. E com esse valor, o Vasco teria, no caso, o que sobrou no caixa disponível para fazer contratações e trazer reforços. Então a tendência era essa. E, inclusive, se especula que ainda não teve o aval do Bet por conta disso, porque ainda não caiu o dinheiro do empréstimo para eles. Então, por isso que tá nessa
3: novela.
2: Nessa novela aqui, porra, já tá indo já para uma...
3: Ah, já tá virando série, tem 358 temporadas.
2: É, pois é.
3: É quase aquela série de médico.
2: Já isso, cara. Muito por conta disso.
1: Bota mais um série de médico lá. Bota mais um zap!
2: Plantão.
1: Fala aí.
2: Médico.
1: Como é que é o nome da série? É Glee? É Glee?
2: Tem Glee.
3: Não, Glee é de música.
6: Rafael Flamenguista, tudo bom?
1: Friends.
6: Aí, o técnico do Botafogo, ele chega quase com a casa fechando.
3: Gosto de Chicago Med.
6: Com 237 transfer bans. Aí ele tem a oportunidade de trazer a mídia pro lado dele e falar: pô, galera, não, vê aí direitinho e tal. Isso. Mas tamo junto, eu sei como é que funciona. Trazer a mídia, né, pro lado dele, pra coisa começar a reestruturar. Não, ele vai lá e descasca a mídia, pô. Araga, esse aí foi esperto.
1: Valeu, irmão, tamo junto. Foi o mesmo ponto que eu falei, exatamente isso, cara. Tem mais WhatsApp? Não é possível, tem?
3: Sempre tem.
1: Não, sempre tem?
3: Sempre tem.
1: Sempre é muito tempo, né?
3: Sempre tem.
1: Não, mas os nossos ouvintes mandam... E é de ponta a ponta do programa, né? Do início ao fim do programa, verdade. O pessoal está participando do programa, né? Com muita audiência.
3: É verdade, meu.
1: Graças a Deus. Essa não... É, não sei. É verdade?
3: Não vou inventar, não.
1: 21 995 57 1013. Fala aí.
3: É bom dizer isso.
7: Tradicionais. Que é o Júnior da Praça Seca.
1: Tá rindo.
7: Pega esses dois caras aí que estão reclamando aí de Flamengo e o caramba, bota eles num grupo e depois sai do grupo. E deixa aí.
1: Boa. É uma boa também.
3: Eu já falei, é uma boa ideia pro João fazer isso.
1: É, teve um ouvinte aí que reclamou que a gente tava falando do Flamengo. Ah, vocês falam do Flamengo, não sei o quê. Aí entrou um outro reclamando dele, né? Pô, esse cara é maluco e tal. É bom, é uma boa ideia. Você cria um grupo, é, né? Com dois, e aí você sai do grupo. Deixa os caras lá se matarem, né? No sentido figurado, evidentemente, né? Se matar não, mesmo, vai em chilindró.
3: Várias passarelas no Brasil.
1: 21! Fala aí.
8: Fala, rapaziada, boa noite. Aqui é o Bira de Vista Alegre.
1: Que Bira?
8: O Yuri Duque queria roubar o teu quadro.
1: Qual?
8: É, palavra amiga.
1: E...
3: palavra inimiga. Palavra amiga é outra.
1: Cara, o pai da bola tá demais, hein? A gente tem que cortar a asinha do pai da bola, hein?
3: Podia mandar a história dele, né?
1: Aí, meu, qual conselho você daria pra um cara que chega na empresa, aí tem um time de futebol e ele fica barrado no time do futebol da empresa?
3: Boa história, hein? Pô, pra segunda-feira, hein, André?
1: Pede pro Yuri mandar um áudio aí, cara.
3: Tem que mandar um áudio. É, o palavra
1: inimiga. Precisa, né? Cara. A gente já traz essa história, isso.
3: Cara, é inacreditável. Nosso pai da bola, ele tá sem moral nenhuma, né? Ele tá tentando, ele tá sem moral, nosso pai da bola, né? Foram chamar o cara de pai da bola, pô.
1: É. Aí ele ficou grandão.
3: Botaram o funk do pai da bola. Pior que eu que botei essa desgraça no ar também, funk do pai da bola. E
1: ele não queria.
3: É, ele não quer. Né? Até ser chamado de pai da bola, não quero, né? Fui dar moral, tá vendo? Aí depois, ó... A gente cria um monstro.
1: Porque, segundo ele, ele é o pai da bola porque ele chamava os outros de pai
3: chamava
1: da bola.
3: Nada.
1: Eu nunca ouvi o Yuri chamar ninguém de pai da bola.
3: E depois que ele virou o pai da bola, então ele parou de chamar os outros de pai da bola.
1: Obviamente.
3: Chamou ninguém de pai da bola. Virou o ídolo, chama dele. Os outros de ídolo.
1: O ídolo.
3: O brother.
1: É, exato.
3: Chama todo mundo de brother.
1: Sim.
3: É.
1: O ídolo.
3: O pai da bola, não. Ah, é não. Pai da bola. É.
1: A alcunha é só dele, irmão.
3: Ele tá numa amarra.
1: Tá, amarra, desgraçado.
3: Hoje ele ligou aqui e falou: pô, esqueci o carregador. Desce com ele aí pra mim, não sei o quê.
1: Caraca, mandou tu descer.
3: O cara apresentou um programa.
1: O cara sem joelho desceu.
3: Ah, não.
1: Aí eu passou.
3: Cara, eu fui porque eu queria.
1: Não. Foi porque
3: também.
1: Você é um peidão.
3: Eu precisava contar um negócio pra ele.
1: Você,
3: Não. Ele já tava lá embaixo.
1: Arregou, pô.
3: Botou no zap, áudio de visualização única.
1: Na moral, numa porradaria entre Yuri e João.
3: Yuri? Yuri Duque, o pai da bola.
1: Desculpa.
3: O João Leite aqui, ó.
1: Tira o óculos aí, só pra eu ver se sem óculos tu melhora.
3: Não, Yuri. Piorou. Yuri Duque, o pai Yuri da bola.
9: Eu sou mais João.
3: Mesmo passando
1: João,
3: maquiagem.
1: É João.
3: Mesmo o Yuri passando maquiagem, que ele passa maquiagem, passa uma sombrinha aqui e tal.
9: É,
3: lá.
9: Faz a sobrancelha.
3: Faz a sobrancelha, desenhada.
1: Body splash, depois
3: faz,
1: do
3: ele
1: banho.
3: Passa um body splash, faz uma hidratação no cabelo, né? Passa chapinha. Vocês sabem que ele passa chapinha.
9: Chapinha.
3: É um cara que trabalha com a imagem, né?
1: A mãe dele penteia o cabelo dele.
3: Não. Ele penteia. Não, ele mesmo penteia.
1: Às terça e quinta?
3: Não, ele mesmo faz o cabelo dele, com prancha e tal, bota um spray.
1: Repara então, terça e quinta.
3: Vem mais bonito,
1: né? Eu tô te falando.
3: Você tá reparando no Yuri?
1: Não, eu tô reparando no que você tá
3: dizendo. Eu vou te falar.
1: É que agora a gente não tá mais fazendo uso da camisa social. Mas a mãe dele dobrava a manguinha dele pra ficar direitinho aqui.
9: Que bonitinho.
1: Bonitinho.
9: Até a botoadora.
1: A avó da bola.
3: Pra botar aquele botão da manga, eu não tenho essa habilidade, não. Sempre peço pra minha esposa.
1: Aposentamos?
3: Do quê?
1: A vestimenta.
3: Tá por enquanto.
1: Não, essa aqui é muito maneira.
3: Essa aqui
1: inclusive, é. Inclusive, eu vou sair, pô. Papo 3 hoje.
3: Vai sair da rádio?
1: E volto amanhã. Não, amanhã tá. Não, amanhã
3: vai ter pro estádio.
1: Amanhã
3: vai ter papo 3 hoje?
1: Eu vou estar com essa camisa aqui.
3: É, pior que eu. Eu trouxe uma.
1: Não. Tem que ser com essa aqui.
3: A minha chega. Vamos pro mais um zap, vai. Bota. Depois de descascar o pai da bola. Não tem! Não tem zap. Tem que chamar o intervalo.
1: Na acho volta
3: que
1: tem
3: ele
1: zap.
3: Não quer que bote zap no ar. Léo Saião quer que chame o intervalo
1: do programa. É que tinha uns bem chatos aqui.
3: Mala? Não, pode tirar. Mala. WhatsApp de mala a gente pode tirar do ar. Vamos fazer o intervalo. Na volta tem o entre e sai. Lembrando que a partir de segunda-feira o programa passa a ser exibido às 18 horas a partir de segunda-feira, de 6 às 8, aqui na TMC. Eu volto já! Fica aí!
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1: Sete horas, 53 minutos e 40 segundos aqui no Rio de Janeiro. O Léo saiu, bateu nostalgia nele agora.
14: Bateu, é.
1: 7 horas, 53 minutos, 45 segundos. Pip, não tinha. Lógico que tem. A Rádio Relógio, um abraço pessoal da Rádio Relógio. Léo Saião foi um dos períodos mais legais da vida do Léo Saião. Ele adora lembrar da... É ali na Taquara, não é? Um abraço pra turma da Rádio Relógio. É, vamos pro Zap? Não. Não. Vamos pro encerramento do nosso programa. Vocês sabem que o programa vai...
14: Passou, mas
1: não, vai ter que chamar de novo. Não, vai ter que chamar de novo. Vai ter que chamar de novo. Você sabe, dedinho nervoso.
14: Tinha que ter a vinheta com a participação do Brandão, cara. Toda vez que o Brandão tá no entre sai, é.
15: Tem vezes que eu não tô no papo 2, tem que ter, pô.
1: Vamos lá pro quadro que encerra o nosso programa.
16: Entre sai.
1: Vai, Joel Silva.
14: Duas informações rapidinho.
1: Pô, primeira, duas assim, pá.
14: GB, atacante emprestado pelo Vasco ao Fortaleza, está de malas prontas para defender o Chaves. da segunda divisão de Portugal. O jogador não conseguiu ter uma boa sequência lá no Fortaleza na Série B e agora vai pra Série B de Portugal. E
1: uma vez eu narrei um pênalti que ele desistiu de cobrar e o pênalti obviamente foi anulado pela árbitra.
14: Sério?
1: Ele foi sub-20, ele foi caminhando pra bola, foi retrasado isso, eu acho. Acho que é América, lá no Juventus.
14: Nem sabia que aconteceu
1: isso. Aí ele foi caminhando pra bola e ele viu que perdeu a passada, apontou pro goleiro como se o goleiro tivesse se adiantado. Só que quando você vai pra cobrança, a regra do futebol diz que você tem que efetuar a cobrança. Ele desistiu da cobrança, a árbitra deu tiro indireto pro América e ele perdeu a chance de cobrar o pênalti.
14: Meu Deus.
1: Foi antes dele quase ir lá pro... Foi pro Shakhtar, queria? Queria pro Shakhtar,
14: não,
1: né?
14: pra Turquia. Pro
1: Fenerbahçe. Então, foi antes disso aí, antes dele ir pro Fenerbahçe, quase ir pro Fenerbahçe. Enfim, GB.
14: Enfim.
1: E bom então, jogador.
14: Bom jogador. É, e a segunda informação, trata-se da questão da reforma de São Januário, não é mais assunto do primeiro vice-presidente geral, Renato Brito. É, isso porque, né, ele é um dos dirigentes que, digamos, teve o racha com o Pedrinho e seus pares, então ele foi afastado desse assunto que, de fato, hoje está...
1: Parado,
14: estagnado. Né? Estagnado, totalmente a ver navios ali. Está à deriva, digamos assim.
1: A nau está à deriva, né?
14: Estádio...
1: nesse caso de estádios, evidentemente. Caso, é, eu acho que você está ao vivo aqui, Botafogo. Fala, Rodrigo Brandão.
15: Também vão de duas informações.
1: Olha aí,
15: vocês
1: estão animados, hein?
15: Falando sobre o jogo de domingo, né? Tá dando informação de que o Ferraresi está de volta, vai ser o titular da zaga alvinegra. Com isso, o Marçal volta para o banco de reservas. O demais time pode ter aí a mesma formação que jogou ontem contra o Vitória. Lembrando que o Botafogo não tem nenhum suspenso, nenhum lesionado, né? Sem falar do Júnior Santos e do Alan. Então, o Botafogo, para esse duelo de domingo contra o Cruzeiro, com força quase máxima, reencontro do Arthur Jorge com o Franklin Carvalho, que fizeram parte da mesma comissão técnica naquele ano mágico de 2024. E a outra informação, Cauã Toledo, jovem joia do bairro, renovou o contrato com o Botafogo até 2029, mais um, né? O quarto jogador cria da base do Fogão que renovou o contrato.
1: Boa, valeu, Rodrigo Brandão. Flamengo, Léo Pinheiro.
16: Entro para falar sobre o Léo Ortiz, já que ele voltou a trabalhar de forma integrada com o grupo do Flamengo. Ele que teve uma lesão muscular sofrida naquele jogo contra o Coritiba, na véspera da paralisação para a Copa do Mundo, ele durante todo esse período fez o tratamento e nessa semana voltou a treinar junto com os companheiros no CT Jorge Elau, o Ninho do Urubu. O treinamento de amanhã vai condicionar a escolha do Leonardo Jardim de relacioná-lo ou não para o jogo de domingo contra o São Paulo. De qualquer maneira, mais uma opção e o Leonardo Jardim tendo agora à disposição Léo Pereira, Léo Ortiz, Vitão e Danilo com o retorno do Ortiz às atividades integradas. Breno.
1: Valeu, Léo. E o Fluminense com Yuri Duque.
17: Breno, entro para falar sobre o zagueiro Davi Schwint. No dia de ontem, eu fiquei devendo valores da negociação. Então, vamos lá. O zagueiro está saindo para o AVS de Portugal pelo seguinte valor, R$0. Uma decisão tomada pela diretoria que inclui apenas um adicional de 30% em uma futura venda. O jogador está saindo de graça e o Fluminense não está levando nada. Valeu, Branoca.
1: Pô, que loucura, hein? Esse foi o nosso...
18: Entra e sai.
1: Ó, segunda-feira a gente volta às 18 horas, hein? 5 da tarde tem Rio TMC segunda edição pro Rio de Janeiro, evidentemente. E pra Brasília tem o Brasília TMC segunda edição de 5 às 6. E o Papo de Craque a partir de segunda-feira, segunda edição, às 18 horas. Amanhã, a partir de 7 horas, a gente faz o esquenta. Bola rolando às 8h30 para Vasco e Mirassol em São Januário. Eu vou narrar com Torelli e com o Joel Silvio. Imagine no esquenta e no fim de papo. Domingão, 3 da tarde, Yuri Duque faz o esquenta. 4 horas a bola rola, Cruzeiro e Botafogo. Henrique, Imagine, Bruno Torelli e Rodrigo Brandão. Depois, às 6h30 no Maracanã, tem Flamengo e São Paulo com André Marques, com Gabriel Farias e com Léo Pinheiro. E as informações de Grêmio e Fluminense com o Yuri Duque, que volta também no fim de papo amanhã, no domingo, até 11 da noite, no domingo também, na TMC, tá bom? Então vem aí um super fim de semana, na segunda-feira, meio-dia, o Papo 1 com o Torelli, e às 6 da tarde, o Papo 2 comigo. Joel Silva, um abraço pra você, a gente se vê amanhã, hein?
14: É isso, amanhã, São Janu, tamo junto.
1: Amanhã, 7 da noite, estamos no ar já.
14: Exatamente, irmão. Vasco e Mirassol, 8h30 da noite, abertura do retorno do Brasileirão.
1: É verdade. Valeu, Joel. Valeu, João Leite. Um abraço.
19: Grande abraço, Breno Acre.
1: O quê? Segunda?
19: Segunda só.
1: Segunda a gente se vê. Valeu, Rodrigo Brandão. Bom Beijo. Trabalho domingo. Não estão, nos veremos.
19: Até semana que vem.
1: Até semana que vem. Valeu, Léo Saião. Valeu, Marcão Viana. Toda a nossa equipe nesse Papo de Craque. Então, segunda-feira, a gente se vê às 6 da tarde. Valeu!
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0: 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Olá, boa noite, tudo bem com você? Finalmente, sextou, começa agora mais uma edição do nosso Expresso TMC, agora 8 horas mais 1 minuto, seguimos juntos até as 9 horas da noite, eu sou a Alexia Marília e te trago agora os principais destaques de hoje, inclusive um beijo para você que sintoniza no rádio aí em São Paulo e Brasília, é o 100.1 FM, no Rio de Janeiro 101.3, Curitiba 100.3, BH 88.7 e também Recife no 92.7. Um abraço para você também que acompanha a gente pelo YouTube, youtube.com/TMCNewsBR. Não se esqueça, você também pode nos seguir nas redes sociais para você ficar informado, olha só, na palma da sua mão. É o @TMCNewsBR e também @TMCEsporte. Então bora para mais uma edição, vamos para os destaques de hoje. 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É, vem você se informar também no nosso Giro TMC. A pesquisa Datafolha mostra Lula com 48% das intenções de voto e Flávio Bolsonaro com 43% em um possível segundo turno para a presidência. O cenário é de estabilidade em relação ao levantamento anterior. A pesquisa também avaliou disputas contra Ronaldo Caiado e Romeu Zema, com vantagem de Lula nos dois cenários. E o governo Lula atuou para que a Federação União Progressista, formada por PP e União Brasil, permanecesse neutra na eleição presidencial e não apoiasse Flávio Bolsonaro no primeiro turno. A estratégia envolveu ministros, dirigentes do PT e o próprio presidente Lula. Com a decisão de neutralidade, a federação não entra na disputa presidencial, o que pode reduzir o tempo de propaganda eleitoral de Flávio Bolsonaro na TV e também no rádio. E o presidente Lula afirmou que pretende ampliar os investimentos nas Forças Armadas para reforçar a capacidade de defesa do Brasil. Durante visita a uma empresa do setor de defesa, o presidente defendeu mais investimentos em armamentos, tecnologia e treinamento. Lula disse que o país quer manter uma postura de paz, mas precisa estar preparado para proteger sua soberania e suas riquezas naturais. E a defesa de Jair Bolsonaro recorreu ao Supremo Tribunal Federal contra as novas regras da prisão domiciliar, principalmente a proibição de divulgar manifestos político-eleitorais. O advogado afirma que a medida restringe a liberdade de expressão e cita textos do próprio ministro Alexandre de Moraes para pedir a revisão da decisão. A defesa também compara o caso ao período em que o presidente Lula ficou preso durante a Operação Lava Jato. E o presidente da Argentina, Javier Milei, participa neste sábado da convenção do PL para declarar apoio à candidatura de Flávio Bolsonaro à presidência da República. A visita acontece em um momento de pressão sobre a campanha de Flávio, depois dos desgastes recentes que a gente vem noticiando ao longo da nossa programação. Milei também pretende reforçar a aproximação entre líderes da direita na América Latina. E o vice-presidente Geraldo Alckmin afirmou que o Brasil vai manter as negociações com os Estados Unidos, mesmo depois do anúncio de novas tarifas pelo governo de Donald Trump. Alckmin disse que a resposta será pela via diplomática e anunciou 18 bilhões e 500 milhões de reais em crédito para apoiar as empresas afetadas. O governo também aposta na diversificação das exportações para reduzir os impactos das medidas americanas. Falando de economia agora, a Bolsa Brasileira fechou a semana com leve alta de 0,19%, apesar da queda de 1,52% no último pregão, em meio às novas tarifas dos Estados Unidos sobre produtos brasileiros. O dólar caiu 0,59 centavos e fechou a R$ 5,08. As ações de mineradoras e da Petrobras ajudaram a sustentar o mercado, enquanto empresas dos setores de saúde e varejo registraram as maiores perdas da semana. Em São Paulo agora, a Rota localizou dois suspeitos de envolvimento no atentado contra o tenente Ronickson Pimentel, irmão de Eloá Pimentel, em São Caetano do Sul, na Grande São Paulo. A esposa e o enteado do homem, apontado como atirador, foram levados ao DHPP, mas acabaram sendo liberados. O principal suspeito do ataque segue foragido e é procurado pela Interpol. Agora no noticiário internacional, o presidente dos Estados Unidos, Donald Trump, afirmou que China e Rússia garantiram que não vão fornecer armas ao Irã durante o conflito no Oriente Médio. Segundo Trump, Xi Jinping e Vladimir Putin prometeram não enviar armamentos a Teerã. O presidente americano alertou que uma participação dos dois países na guerra teria consequências negativas. 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
0: É, agora vamos para a previsão do tempo. Assim você termina o dia informado, se vai fazer frio, calor, ou até mesmo se vai chover aí na sua região, para você conseguir então aproveitar o sabadão da melhor forma. Começando então pela região sul, bora lá. O dia do curitibano é de sol com nuvens e não tem previsão de chuva, viu? Mínima de 10 graus com máxima de 21. Indo agora para o sudeste, começando por São Paulo. No sábado, o dia é nublado, mas o sol aparece de vez em quando. E tem chuva prevista no período da madrugada. Mínima de 14 graus, com máxima de 21. No Rio de Janeiro, agora o alô é pro carioca. O sol aparece entre nuvens e tem sim pancadas de chuva previstas no período da tarde e à noite. Bom você separar o seu guarda-chuva então, viu? Mínima de 18 graus com máxima de 26. Em Belo Horizonte, o dia começa com sol, mas as nuvens aparecem à tarde. E tem chuva prevista no período da madrugada. Mínima de 16 graus com máxima de 27. Agora no centro-oeste, em Brasília, o sol aparece entre nuvens e não chove. Mínima de 19 graus com máxima de 28. Fechando com chave de ouro nossa previsão do tempo para esse sábado. Bora para o Nordeste. Em Recife, o sol aparece entre nuvens e chove de manhã. Mínima de 23 graus com máxima de 30 graus. 8 horas mais 8 minutos.
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0: Agora, movimentando a nossa reportagem em Brasília, a defesa do ex-presidente Jair Bolsonaro recorreu da decisão do ministro do Supremo Tribunal Federal, Alexandre de Moraes, em que ele proibiu Bolsonaro de receber visitas político-eleitorais. O repórter Adrian de Almeida está ao vivo com a gente e atualiza esse caso. Boa noite, Adrian.
3: Boa noite, Alex, e a todo mundo que nos acompanha. Olha, essa proibição ela foi determinada após o senador Flávio Bolsonaro divulgar essa carta escrita pelo pai dele, o ex-presidente Jair Bolsonaro, e ela foi como se tivesse sido endereçada aos brasileiros. Nessa mesma decisão, o ministro do STF ele suspendeu ainda que o Flávio visite o pai dele por 90 dias. Então está ainda também dentro desse prazo. A defesa do ex-presidente Jair Bolsonaro pediu também que a medida ela seja revista ou por Moraes ou que o recurso seja levado para a primeira turma do STF. Na avaliação dos advogados, é preciso esclarecer que a suspensão dos direitos políticos não atinge a liberdade de manifestação. E olha, o ex-presidente, né, ele teve os direitos políticos suspensos após ele ser condenado pela trama golpista, né? Esse processo já corre em trânsito em julgado, ou seja, não cabe mais recurso por parte da defesa. E de acordo com eles também, a suspensão de direitos políticos prevista na Constituição, ela não autoriza a imposição de limitações à liberdade de pensamento e de manifestação de ideias. E olha, Moraes, ele deve se pronunciar acerca desse pedido da defesa nos próximos dias. Pode ser que ele, então, consiga dar essa liberdade maior para as visitas ao ex-presidente Jair Bolsonaro ou que ele continue da forma com que está agora. A previsão mesmo é que ele continue do jeito que está, não mude nenhuma parte, né, dessa decisão dele. Daqui de Brasília a gente continua seguindo, verificando qualquer atualização e qualquer novidade em relação a esse caso. A gente volta, né, na programação da TMC no mesmo momento, dando aqui a informação em primeira mão.
0: Obrigada, Adriana. Então agora o tema segue nas mãos do STF. Qualquer atualização você volta com a gente ao longo da programação. 8:11.
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0: Agora vamos para o Rio de Janeiro. Olha esse caso, inclusive caso que nós demos aqui na nossa programação da TMC com exclusividade da nossa reportagem do Rio de Janeiro. É mais um desdobramento. A maternidade onde uma jovem teria sofrido negligência médica na Baixada Fluminense vai passar por vistoria. O caso foi revelado com exclusividade pela nossa reportagem e a repórter Érica Levigard está ao vivo com a gente para atualizar. Boa noite, Érica.
5: Boa noite, Érica. Oi, Alexia. Boa noite para você e para todo mundo que está acompanhando a gente. É isso, o Ministério Público solicitou com urgência essa vistoria no Hospital da Mãe, que fica em Mesquita, na Baixada Fluminense, para avaliar, né, investigar esse caso de negligência médica. Essa inspeção que vai ser realizada pela própria equipe técnica de saúde do Ministério Público, que também solicitou, pediu esclarecimentos à Secretaria Estadual de Saúde em relação aos desdobramentos desse caso. A equipe que estava de plantão nesse dia, médicos, também vão prestar esclarecimentos na Polícia Civil em relação a tudo que aconteceu, né, nesse dia. Essa investigação, ela teve início depois da morte de Thaíssa da Silva Neres, de 20 anos. Esse caso que, como você disse, foi revelado em primeira mão pela equipe de reportagem da TMC do Rio de Janeiro, apuração da repórter Beatriz Trindade. A família afirma que essa jovem permaneceu por 11 horas em trabalho de parto, mesmo relatando que estava com muitas dores ao longo de todo esse processo. E o bebê, né, o Davi Luiz Neres Lima Araújo, ele infelizmente morreu um dia depois do nascimento dele. A Thaíssa, depois de receber alta do hospital, voltou até a unidade hospitalar relatando que ainda estava com muitas dores e teria sido constatado, de acordo com a família, que restos de placenta ainda estavam no útero dela. Ela então foi transferida para o Hospital Estadual da Mãe Eloneida Studart, que fica em São João de Meriti, na mesma região aqui do Rio de Janeiro, e infelizmente ela não resistiu, morreu no dia 10 de julho. A Defensoria Pública também cobrou explicações da direção desse hospital estadual. O órgão pediu os prontuários médicos da Thaíssa e solicitou também a abertura de uma sindicância interna para apurar todas as circunstâncias desse caso. No documento, a Defensoria, inclusive, reforça que depois da reportagem da TMC Rio de Janeiro, cerca de 40 mulheres prestaram denúncias, fizeram queixas em relação a casos de negligência nessa unidade hospitalar. O órgão também quer saber quantas mortes de gestante foram registradas no hospital ao longo deste ano, esse caso que a gente segue acompanhando de perto aqui no Rio de Janeiro. Volto com você, Alexia.
0: É, caso revoltante, difícil ouvir uma história como essa sem se perguntar onde que o atendimento falhou, né? Independente do que a investigação concluir, uma mãe de 20 anos e um recém-nascido perderam a vida depois de passar por um atendimento que agora é alvo de apuração. Qualquer atualização sobre essa investigação, a repórter Érica Levigard volta com a gente aqui na programação do Expresso TMC.
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0: Voltando agora para Brasília, olha só, a ministra do Supremo Tribunal Federal, Carmen Lúcia, criticou em um evento literário quem ainda tem dúvidas sobre a urna eletrônica brasileira. A declaração foi dada dias depois do senador Flávio Bolsonaro questionar a legitimidade desses dispositivos. O repórter Adrian de Almeida, ao vivo, volta com a gente para explicar as informações.
3: Olha, Alexa, essa declaração, ela foi dada durante a participação da ministra Carmen Lúcia na Feira Literária Internacional de Paraty. Para quem gosta de livros, sabe que esse evento ele tem uma grande repercussão. E olha, lá, sem citar nomes, a ministra do STF, ela disse que esse tipo de discurso, ele deve ter menos repercussão hoje em 2026 do que teve em 2022. Ela por várias vezes disse que sim, as urnas eletrônicas brasileiras, elas têm segurança, elas passam por um processo muito rigoroso de testes. Ela disse também que nessa fase de testes são 9 fases em que as urnas passam para verificar se a segurança está tudo certo, se a parte digital, eletrônica dessas urnas estão ok. Só depois de passar por esses testes é que elas ficam aptas e válidas para serem usadas nas eleições, agora, por exemplo, né, que vão acontecer em outubro. Ela disse também que, nesse caso, né, o que se deve ser feito é pesquisar melhor, não duvidar das informações. Ela inclusive disse que uma das informações passadas pelo senador Flávio Bolsonaro, dizendo, né, que não tem segurança essas urnas, ela falou, olha, assim como já foi desmentido pelo próprio Tribunal Superior Eleitoral, essas urnas não têm nada a ver com uma empresa venezuelana que foi associada com fraudes nas eleições de 2012 lá na Venezuela. Ela disse que, de fato, confia nesse processo eleitoral. É importante também a gente lembrar aqui, para finalizar, que essa fala da ministra Carmen Lúcia, ela aconteceu poucos dias depois do senador e pré-candidato à presidência da República, Flávio Bolsonaro, em que ele, em um evento privado, onde estavam diversas entidades e também representantes de outros países, lá ele estava questionando a segurança das urnas eletrônicas. Então a gente possivelmente, né, verifica aí que esse discurso de hoje, de ontem, né, da Carmen Lúcia, foi justamente um paralelo aí, sem citar diretamente o senador Flávio Bolsonaro. Só é importante também lembrar que ela já presidiu o Tribunal Superior Eleitoral, então ela de fato tem necessidade de muitas vezes verificar e checar todas essas informações que são soltadas na internet no que tange aí a utilização das urnas eletrônicas brasileiras.
0: Sempre importante pontuar, né, que o sistema brasileiro é usado há quase 30 anos. Até hoje não tem nenhuma comprovação de fraude que tenha alterado o resultado das urnas eletrônicas ou até das eleições que nós temos aqui, né? E as urnas passam todo dia por diversas etapas ali de auditoria, com participação também do Ministério Público, Polícia Federal, e o Brasil, inclusive, é referência nesse assunto, enquanto outros países, como Estados Unidos, Alemanha, França, né, Adrian, utilizam ali cédulas de papel. O Brasil está à frente ali com um sistema que faz com que a gente consiga ter o resultado da eleição em pouquíssimo tempo. Então é muito importante lembrar da importância e também exaltar essa tecnologia que nós temos aqui no Brasil. Obrigada pelas informações.
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0: E seguimos no noticiário da política, noticiário a todo vapor, com eleições a caminho, chegando. As articulações políticas em Minas Gerais seguem indefinidas. Nos próximos dias, a promessa é de muita movimentação. Quem atualiza pra gente, direto de Belo Horizonte, é o André Rocha.
6: Movimentações intensas nas articulações para as eleições ao governo de Minas, tanto no campo da direita quanto na esquerda. No campo conservador, com a indefinição sobre a candidatura do senador Cleitinho, o PL de Flávio Bolsonaro já avalia um plano B. O nome da vez é o de Marcelo Aro, do Progressistas, que faz federação com a União Brasil. A estratégia do PL é abrir mão da candidatura própria no estado para garantir o apoio formal do PP e do União Brasil à disputa presidencial nacional. Ou seja, o Marcelo Aro pode deixar de ser candidato ao Senado e ser candidato ao governo e concorrer contra o atual governador Matheus Simões. Enquanto isso, na esquerda, a pedido do presidente Lula, o PT reforça a pressão para ter o empresário Josué Gomes, do PSB, como vice na chapa encabeçada por Patrus Ananias. A aliança busca repetir a histórica parceria de Lula com Josué Alencar e com o pai dele, José Alencar. O ex-presidente da Fiesp recusa o convite. O nome do ex-procurador-geral de Justiça, Jarbas Soares Júnior, também filiado ao PSB, ganha força para compor a chapa majoritária. Com as convenções partidárias marcadas para os próximos dias, o xadrez político mineiro entra em fase decisiva e promete novas definições no início da próxima semana.
0: Agora em São Paulo, a prefeitura credenciou a empresa de mobilidade por aplicativo Uber Moto, mas ainda mantém o serviço proibido. Quem tem mais informações é o nosso repórter Wailan Bernardo, que está aqui no estúdio comigo para atualizar então este caso. Boa noite, Wailan.
7: Boa noite, Alex. Bom estar aqui com você. Boa noite a todos que nos acompanham. Mais um episódio nessa novela entre a Uber Moto e a Prefeitura de São Paulo. A gente fala da Uber porque ela é a empresa que mais tem sido citada, já que uma outra empresa muito conhecida também havia desistido de operar com passageiros em São Paulo, focou somente no delivery. Mas essas são é uma batalha para qualquer aplicativo dessa modalidade, o transporte de passageiros em motocicletas. E agora a Prefeitura de São Paulo atendeu o credenciamento, eles que já vinham falando, reclamando bastante, lamentando sobre ter que atender, mas atenderam o credenciamento que foi imposto pela própria justiça. Porém, ainda mantém a Uber Moto sem a permissão para estar com o serviço ativo. Eles estão agora dizendo que precisam que ela atenda exigências. Essas exigências, Alexia, são apenas motociclistas e veículos cadastrados que podem oferecer corridas. Então vai ter que ter ali uma análise dessas motos e desses motoristas, desses pilotos que vão estar atuando. A plataforma precisa exibir certificados, os certificados que são exigidos pela prefeitura. Precisa ter um limite de velocidade pelo aplicativo, isso aqui inclusive é um ponto novo. Eles querem que através do próprio aplicativo tenha um controle de velocidade. Fornecer capacete e colete refletivo aos passageiros, então não só quem está pilotando a moto que vai ter que estar com esse colete, e também impedir viagens em áreas onde o serviço é proibido, como o mini anel viário e vias de trânsito rápido. Lembrando que a Uber se manifestou através de uma nota lá no início, quando a decisão saiu pela justiça, onde ela dizia que tem todos os certificados, que tudo está regularizado e que eles já têm tudo pronto para poder operar, faltando apenas a permissão da prefeitura. Em contraponto, a prefeitura traz que há certificados que estão vencidos e que ela ainda não atende todas as exigências e não passa segurança. A gente segue acompanhando de perto essa situação.
0: Com certeza, ainda. Enquanto isso, continuam sendo, então, discutidas as regras para o funcionamento da modalidade, com as exigências aí para o credenciamento das empresas e os critérios de segurança. Qualquer atualização, você volta com a gente. Seguimos aqui o nosso noticiário. Olha só, o ministro Cristiano Zanin, do Supremo Tribunal Federal, autorizou a Polícia Federal a investigar o ministro Moura Ribeiro, do Superior Tribunal de Justiça, em inquérito sobre venda de decisões judiciais na corte. Quem conta essa história pra gente, de Brasília, é o Rodrigo Vicente.
8: Moura Ribeiro é o primeiro ministro do STJ investigado no caso, cujas apurações tramitam no Supremo desde 2024. A investigação coloca sob suspeita decisões do ministro na corte que poderiam estar relacionadas ao lobista Andreson de Oliveira Gonçalves e sua esposa Miriam Ribeiro. Zanin autorizou também a PF a levantar dados de servidores vinculados ao gabinete de Moura Ribeiro no período investigado, além de informações sobre pessoas próximas ao ministro, como parentes e eventuais sócios para o cruzamento de dados fiscais. Bem, além da relação com os lobistas, há suspeita de transferência a um funcionário que atuou no gabinete dele em 2019 e saiu do tribunal em 2021. O funcionário do STJ que atuava para Moura Ribeiro era um auxiliar das sessões da corte, uma função chamada de capinha. Alguns ministros estranhavam, inclusive, as condutas do funcionário à época. Diante disso, foi aberto um processo administrativo contra ele e o STJ decidiu pela sua exoneração. Ao pedir a investigação, a PF disse ao ministro que ainda não existiam fatos objetivos que indicassem a participação de Moura Ribeiro no esquema criminoso, mas não se está descartando possibilidade de um esquema criminoso envolver, sim, servidores ou até o próprio ministro. Bem, a PGR denunciou 9 investigados, entre eles o empresário Andreson de Oliveira Gonçalves e assessores de gabinetes de ministros da corte.
0: 8:24.
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0: Agora é hora da nossa coluna Marcas e Consumidores, fechando a semana com as nossas conversas sobre o mercado de cuidados pessoais. Eu recebo o nosso queridíssimo João Faria aqui no estúdio da TMC. Hoje o assunto é um hábito que entrou de vez na rotina de muita gente, que é famoso skincare, para você que gosta de passar cremes e hidratantes no rosto para manter a pele saudável. Mas além dos produtos, as marcas têm apostado em experiências para conquistar o consumidor. E aí eu aproveito para perguntar para você, nosso ouvinte, está passando hidratante na pele? Está cuidando da pele? E pergunta aqui para o João, né? Como que esse comportamento do consumidor tem movimentado esse mercado? Boa noite.
7: Boa noite, Alexia. Boa noite a todos que nos acompanham. É isso, o consumidor hoje é quem define tudo. Ele está no centro das decisões que são tomadas pelas marcas. E é isso que a gente vem acompanhando durante toda essa semana, quando a gente fala no marketing, no mercado de cuidados pessoais. O comportamento do consumidor que dita todas as estratégias das marcas. E hoje, quem participa da coluna é a médica dermatologista, a Flávia Ador. E ela afirma que o autocuidado deixou de ser um luxo para se tornar uma necessidade. É isso, Flávia?
9: A gente vem observando que nos últimos anos, principalmente após a pandemia, uma transformação importante aconteceu no comportamento do brasileiro em relação ao uso de produtos para higiene e cuidados pessoais. O autocuidado deixou de ser encarado como um luxo, passou a ser entendido como uma necessidade, uma forma de promover o bem-estar e a melhora da autoestima. Hoje, quando a gente fala de skincare, por exemplo, estamos falando muito mais do que produtos. A gente fala de experiências sensoriais, de momentos que são dedicados a si mesmo.
7: É, Alexia, todo mundo se cuidando e o caminho tem que ser esse, né? Cuidar da saúde.
0: Sim, acima de tudo. E João, vou começar com uma pergunta sincera.
7: Vamos lá.
0: Você faz skincare ou só lava o rosto e acha que tá tudo certo?
7: Olha, eu economizo muito com produtos pro cabelo, né?
0: Ah,
7: eu não tenho
0: sim.
7: muitos gastos com isso. Mas assim, eu sou mais de lavar o rosto, eu sou um pouco... Não sou tão ligado assim, né? Uhum. Nesse cuidado mais profundo.
0: Uhum, mas tá com a pele maravilhosa, lisosa, e é isso que importa, assim também como, né, o visual aí.
7: Obrigado, Alex.
0: No caso da falta das madeixas, mas muito bom ter também esse bate-papo, porque além do cuidado da pele, é uma experiência também você colocar uma máscara no rosto, né? E sentir realmente que a pele tá hidratada e mantendo ela saudável também, né?
7: É a experiência que a doutora Flávia colocou aqui pra gente, né, Alexia? E eu lembro que amanhã é o dia do programa Marcas e Consumidores. A gente vai falar sobre o marketing automotivo. Amanhã, 12:30, eu entrevisto o Marcel Bueno, ele que é diretor de marketing da Ford para a América do Sul. Vamos entender como é que as marcas do setor automotivo vêm buscando se conectar com os consumidores, um mercado cada vez mais competitivo.
0: Muito importante, então fica o convite para você, nosso ouvinte, sintonizar aí na TMC para conferir então a coluna do nosso querido João Faria, Marcas e Consumidores, para falar um pouquinho então sobre o mercado automotivo. Agora 8:28.
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0: Os principais chefes do Comando Vermelho em Maricá foi preso. Tiago da Silva Santos, conhecido como Lafado ou 300, foi localizado na ponte Rio-Niterói. Segundo a polícia, havia contra ele um mandado de prisão com condenação de mais de 17 anos. De acordo com os agentes, Tiago estava fugindo de Maricá para a favela de Falé, na região central do Rio, onde também seria responsável por pontos de venda de drogas. O criminoso tem 30 anotações criminais e é acusado de homicídio, roubo, receptação, organização criminosa, associação ao tráfico, tráfico de drogas e tortura, ou seja, um histórico bem longo. Tiago já tinha sido preso 3 vezes. A última prisão aconteceu em 2022, quando foi capturado pela Polícia Civil em um restaurante de luxo. Na época, ele foi colocado em liberdade e, segundo a polícia, voltou a exercer a função de chefe do tráfico em Maricá. E o prefeito de Ribeirão Preto, no interior paulista, decretou estado de emergência depois do temporal que causou uma série de estragos na cidade. Até o momento, a Defesa Civil confirmou a morte de um idoso de 82 anos. O vendaval causou bloqueios de vias, quedas de árvores, destelhamentos e levou ao fechamento temporário do Hospital das Clínicas. O prefeito Ricardo Silva instalou um gabinete de crise para atender as ocorrências. Segundo a Defesa Civil, a intensidade da rajada de vento atingiu 121 km por hora e houve o registro de 21 milímetros de água de chuva em apenas 20 minutos. E a Receita Federal libera nesta sexta-feira a consulta ao terceiro lote de restituição do Imposto de Renda. Fico alerta para você, ouvinte. A consulta pode ser feita na página da Receita Federal pela internet. Basta o contribuinte clicar em Meu Imposto de Renda e também, em seguida, no botão Consultar a Restituição. Ao realizar a consulta, o contribuinte também poderá saber se há alguma pendência em sua declaração que impeça o pagamento da restituição, ou seja, se ele caiu na chamada malha fina. E a Justiça Eleitoral deu início ao envio de notificações via WhatsApp para a convocação de mesários que atuarão nas eleições deste ano, chegando a eleição. Então, a comunicação é voltada para pessoas que ainda não confirmaram a participação por meio do e-mail enviado anteriormente pelo Tribunal Regional Eleitoral. Para evitar tentativas de golpe, as mensagens são disparadas exclusivamente pelo número oficial do TRE, ou seja, DDD 11-3130-2300. Repetindo mais uma vez, DDD 11-3130-2300. Nos casos específicos de convocação para apoio logístico, a orientação é que o colaborador entre em contato diretamente com a sua zona eleitoral para obter a grade de horários e dias de trabalho. 8:35.
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0: É, agora é hora de economia aqui no Expresso TMC e você já deve ter percebido que as decisões tomadas do outro lado do mundo podem chegar até a sua mesa. É o caso dessa notícia de agora. O Ministério da Agricultura e Pecuária afirmou que o Brasil não pediu à União Europeia a flexibilização das regras sanitárias para exportação de carnes e outros produtos de origem animal ao bloco. Segundo a pasta, o governo brasileiro segue negociando tecnicamente com as autoridades europeias e aguarda uma resposta definitiva sobre a documentação apresentada. No início de junho, o bloco retirou o Brasil da lista de países considerados aptos a cumprir essas regras. Com isso, as exportações brasileiras de carne e outros produtos de origem animal para a União Europeia poderão ser suspensas a partir de 3 de setembro, caso o impasse não seja resolvido. De acordo com o Ministério, as autoridades europeias, abre aspas, ainda não apresentaram manifestação conclusiva, fecha aspas, sobre os documentos técnicos encaminhados pelo governo brasileiro. A gente acompanha então os desdobramentos dessa história. 8:37.
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0: 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E falando em impactos aí no nosso noticiário internacional, notícia que impacta você, ouvinte, Então, as

0: Tarifas dos Estados Unidos passaram por mudanças, negociações e revisões desde o ano passado, afetando o comércio global. O repórter Murilo Hernandes mostra pra gente a cronologia das medidas e os efeitos para o Brasil.
1: A onda de restrições comerciais promovida pela administração norte-americana teve início no começo de 2025, com o anúncio de tarifas de 25% sobre o México e o Canadá e a elevação progressiva de taxas sobre a China. Em abril do mesmo ano, a Casa Branca formalizou a aplicação de uma tarifa universal de 10% sobre a fundamentação da Lei de Poderes Econômicos de Emergência Internacional, abrindo prazos de negociação com parceiros estrangeiros. Em julho de 2025, a política atingiu diretamente o Brasil, com o anúncio de sobretaxas que alcançariam até 50% em insumos como aço e alumínio. Em resposta ao encargo, o governo federal ativou o programa Brasil Soberano para disponibilizar linhas de crédito ao setor produtivo atingido. O cenário passou por alteração jurídica em fevereiro de 2026, quando a Suprema Corte dos Estados Unidos invalidou o uso da legislação emergencial para amparar a taxa universal. Para manter a cobrança, a administração americana recorreu aos dispositivos da seção 122 da Lei de Comércio e da seção 232 da Lei de Expansão Comercial, exigindo relatórios administrativos sobre a balança de pagamentos e segurança nacional. Diante dos processos de negociação, parte dos países reverteu ou flexibilizou as cobranças. O Reino Unido estabeleceu um acordo bilateral que reduziu as alíquotas sobre aço e alumínio e concedeu isenções do setor aeroespacial. México e Canadá preservaram isenções vinculadas ao acordo regional para o setor automotivo e agrícola. Em contrapartida, a China manteve o conjunto de tarifas da seção 301 e o Brasil teve a confirmação de uma alíquota adicional de 25% sobre bens manufaturados, com isenções mantidas para commodities como café, celulose, suco de maracujá e petróleo bruto. O governo brasileiro e os órgãos comerciais internacionais acompanham a publicação dos novos relatórios em Washington, que definirão a validade e a cumulatividade das taxas aplicadas a cada nação.
0: E olha, a temporada de shows do cantor Harry Styles em São Paulo está esquisita. Depois do cancelamento do show de terça-feira, hoje teve um incidente na frente do estádio. Uma viatura do choque caiu num buraco, é isso mesmo. Quem conta pra gente essa história é a Cláudia Montefusco, que tá aqui no estúdio da TMC. Boa noite, Cláudia, que história é essa?
2: Boa noite, Alexia. Boa noite a todos que nos acompanham pelo rádio e também no YouTube. Realmente tá bem esquisita essa temporada aí do cantor britânico, viu? A cena, ela assustou os fãs que aguardavam na fila para entrar no estádio Morumbis, na zona sul da cidade. Os vídeos do incidente circularam rapidamente nas redes sociais e mostra o blindado do batalhão de choque da Polícia Militar afundando no asfalto, bem no acesso ao estádio, no portão 6. O carro tentou entrar no Morumbis, mas o chão não suportou o peso. Apesar do susto, ninguém ficou ferido. Segundo o responsável pelo estádio, o asfalto cedeu por conta de uma obra pública de canalização do córrego. A produtora responsável pelo show informou que a apresentação acontecerá normalmente. Devido ao acidente, o acesso à arquibancada geral será realizado exclusivamente pelo portão 15 como medida preventiva. Realmente, a passagem deste cantor aqui pela cidade de São Paulo está rendendo bastante, né?
0: É, passagem furacão. Ele que também teve que cancelar um show porque passou mal. E agora mais este desdobramento, mas pelo menos o show vai rolar. Então você que veio a São Paulo, como o caso de muitas pessoas que tiveram que viajar para conseguir curtir o show. Então vem aí, só realmente curioso, né, que tenha acontecido isso. Mas o cantor, ele realmente movimenta aí muita gente, né? É, ele que veio daquela banda, Cláudia, chamada One Direction, e agora mantém a sua carreira solo com vários prêmios, inclusive ganhando o Grammy de melhor álbum do ano em 2023, concorrendo com o Beyoncé naquele ano. Mas, bastante curiosa essa história, mas que bom que o show ainda mantém intacto aí, previsto para 8h45, para você ouvinte que gosta de Harry Styles. 8 horas mais 42 minutos.
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0: Mudando de assunto agora, uma disputa bilionária entre o governo do Rio e o grupo Manguinhos voltou a avançar na justiça. A decisão do Superior Tribunal de Justiça muda, pelo menos por enquanto, os rumos da cobrança dos débitos tributários da empresa. Quem explica essa história para você é a repórter Luísa Rodrigues.
4: O Superior Tribunal de Justiça autorizou o governo do Estado do Rio a retomar a cobrança de uma dívida tributária de cerca de 14 bilhões com o Grupo Manguinhos. O grupo controla a Refite, antiga refinaria de Manguinhos, empresa do setor de combustíveis. A companhia já foi classificada pela Receita Federal como devedora quanto mais, uma expressão usada para empresas que mantêm uma prática recorrente de não pagamento de impostos. Mas o que significa essa classificação? Para explicar melhor o conceito, nós conversamos com o consultor tributário Francisco Arrighi.
5: Devedor quanto mais é aquele devedor que já possui uma grande monta de débitos federais e o débito corrente mensal, aquele que surge mês a mês com as emissões de notas fiscais, com a venda de produtos, também continua sem pagar. Essas dívidas vão se acumulando e muitas vezes as companhias fazem pequenos parcelamentos para criar a imagem ou a imaginação de que tudo está sendo parcelado, quando na verdade os débitos estão se acumulando, aumentando cada vez mais, sendo corrigido pela Selic e com isso torna-se completamente impagável.
4: Na decisão, o presidente do STJ, ministro Herman Benjamin, suspendeu uma liminar que impediu o governo do Rio de continuar cobrando os débitos do grupo Manguinhos. Com isso, a Procuradoria-Geral do Estado poderá retomar as execuções fiscais e cancelar o parcelamento das dívidas, enquanto o processo continua sendo analisado pelo Tribunal de Justiça do Rio. Segundo o ministro, impedir a cobrança poderia causar prejuízo aos cofres públicos, já que envolve créditos tributários de alto valor. A decisão também considerou o risco de outros credores conseguirem bloquear o patrimônio das empresas antes do Estado. A decisão do STJ é provisória e vale até que o Tribunal de Justiça do Rio analise o recurso apresentado pelo governo. Recentemente, a companhia foi alvo de uma ação recente da Polícia Federal. O responsável por ela, o empresário Ricardo Magro, chegou a ter o nome incluído na difusão vermelha da Interpol. Além dele, a PF cumpriu mandados de busca e apreensão contra o ex-governador Cláudio Castro.
0: E o Tribunal de Justiça de Minas Gerais ainda não informou se o sargento suspeito de matar a esposa, a também militar capitão Michele, em Belo Horizonte, já tem um novo advogado. Quem atualiza é a Mariana Reis.
6: O advogado do sargento Eduardo Abner abandona a defesa do militar suspeito de matar a própria esposa, a capitão da Polícia Militar de Minas Gerais, Michele Azevedo. O anúncio do advogado Gustavo Nepomuceno foi feito nessa quinta-feira, mas ele disse que não comentaria o motivo em respeito à ética da advocacia. O processo corre em segredo de justiça. O sargento está preso desde segunda-feira, quando levou a mulher ao hospital Odilon Behrens. Segundo os médicos, a capitã já estava morta quando deu entrada na unidade de saúde. Sinais de violência pelo corpo da vítima e principalmente um grande ferimento na cabeça fizeram com que a equipe acionasse a polícia. Vizinhos do prédio em que o casal morava confirmaram presenciar com frequência o sargento xingando a capitão e que denúncias já foram registradas pelo Disque 100 pensando em proteger a mulher. Na ficha criminal do sargento, duas ex-namoradas já o denunciaram por agressão. A Polícia Civil investiga um suposto feminicídio.
0: Agora em São Paulo, a Polícia Civil prendeu o quarto suspeito de envolvimento na morte do empresário Marcelo Magalhães de Almeida, em Carapicuíba, na Grande São Paulo. A Luísa Mutoni traz as informações.
7: Lucas Jaimes Oliveira Moura da Silva, conhecido como Quadrado, foi localizado por volta de 5 horas da tarde. A expectativa é de que ele seja ouvido nos próximos dias. Também ontem, uma semana depois do desaparecimento de Marcelo Magalhães de Almeida, a polícia localizou o corpo do empresário no Rio Cotia. Os familiares que estavam acompanhando as buscas na área de mata para onde Marcelo teria sido levado, que reconheceram o corpo dele. Antes de Capivara, já estavam presos Lucas Soares de Lima, conhecido como Quadrado, o irmão dele, Paulo Sérgio Soares de Almeida e Júlio César Moura Batista. Segundo a investigação, Marcelo foi vítima de um sequestro e depois vítima de um homicídio. A emboscada foi planejada pelo amigo de infância dele, Quadrado, que já está preso pelo crime. Foi ele quem atraiu Marcelo para a área de mata, onde ele ficou mantido em cativeiro. Antes de matar o empresário, os criminosos transferiram cerca de R$8.000 das contas bancárias de Marcelo. As investigações apontam que Quadrado já estava extorquindo a vítima antes, pedindo dinheiro, presentes caros e até um apartamento para não revelar informações sobre relações amorosas mantidas por Marcelo.
0: E olha, os efeitos das mudanças climáticas já fazem estados de diferentes regiões do país reforçarem os planos de prevenção para enfrentar um El Niño, que pode ser um dos maiores e mais intensos já registrados. Enquanto Minas Gerais, Rio de Janeiro e Pernambuco ampliam ações de monitoramento e resposta, o Paraná saiu na frente e apresentou uma estrutura inédita no Brasil para dar suporte às equipes que atuam nesses grandes desastres, né, que nós acompanhamos em relação às chuvas. O Brian Valêncio tem as informações.
8: Com ocorrência cada vez mais frequente de problemas ambientais devido às mudanças climáticas e a confirmação de um El Niño que pode ser muito perigoso para o Paraná, o governo do estado anunciou uma nova base de operações, muito similar ao que acontece nos Estados Unidos, em que pelo menos 60 bombeiros podem passar em locais atingidos por tragédias por tempo indeterminado. A estrutura é inovadora e é a primeira no Brasil. O investimento é de R$9 milhões. E os equipamentos chegam a pesar 11 toneladas. O comandante-geral do Corpo de Bombeiros do Paraná, Coronel Antônio Geraldo Hillerlino, explica como a equipe vai atuar em eventuais tragédias.
9: Com a notícia dessa intensificação do El Niño, que historicamente, desde os primeiros registros, deve ser o mais intenso de todos, há possibilidade, sim, de grandes desastres ocorrerem. Mas as nossas preparações, seja do nosso pessoal, aquisição de equipamentos, a preparação de toda a logística, vem frequentemente sendo aperfeiçoado, coroando agora com essa aquisição que para nós, nos grandes desastres, vai proporcionar aos nossos bombeiros, que são aqueles que estão lá nos escombros, tirando as pessoas do alagamento, da inundação, do risco à vida, que cansam muito, um ambiente que possa propiciar uma recuperação mais acelerada para que eles possam trabalhar cada vez melhor.
8: A preocupação com os efeitos do El Niño não é exclusiva dos paranaenses. Em Minas Gerais, a Defesa Civil reforçou o monitoramento em tempo real e revisou protocolos para responder à onda de calor, enxurradas e deslizamentos. O Corpo de Bombeiros intensificou a Operação Alerta Verde para reduzir o risco de incêndios florestais, enquanto o setor agrícola orienta produtores sobre conservação de água, manejo do solo e o uso de culturas mais resistentes à seca. No Rio de Janeiro, a estratégia é reforçar a prevenção diante da previsão de chuvas intensas e calor extremo. A Defesa Civil ampliou os sistemas de alerta para a população e a Prefeitura prepara medidas como pontos de resfriamento, distribuição de água e protocolos para eventos em caso de temperaturas muito elevadas. Em Pernambuco, o foco está na segurança hídrica. O estado desenvolve um plano de adaptação às mudanças climáticas e já discute medidas para enfrentar a redução das chuvas previstas para o Agreste e para o Sertão. A preocupação aumenta porque parte dos reservatórios monitorados pelo estado já opera com menos de 10% da capacidade. Para o governador do Paraná, Ratinho Júnior, é preciso ir se preparando, porque é cada vez mais real a possibilidade de desastres provocados por eventos climáticos extremos já nos próximos meses.
10: Nós estamos, né, muito preocupados, porque realmente as informações é que nós vamos ter um volume de chuva muito grande agora no segundo semestre, mas a nossa preocupação e todo o nosso planejamento é para estar todo muito bem equipado, organizado para enfrentar qualquer tipo de problema.
8: Além de atender ocorrências no Paraná, a nova estrutura pode ser deslocada para qualquer região do país, em operações de grande porte, como enchentes, deslizamentos, incêndios florestais ou outras situações de emergência.
0: 8:52, vamos falar agora da FLIP, que é a Festa Literária Internacional de Paraty, um famoso festival de livros, debate e cultura. No terceiro dia da FLIP, mulheres fortes subiram ao palco. Andrea Del Fuego é uma das vozes que arrasta multidões pelas casas paralelas do evento. Quem conta pra gente é a Rebeca Renzi.
11: Nem o tempo instável e a falta de luz assustaram o público da FLIP, que formou filas ao redor dos quarteirões históricos de Paraty nessa sexta-feira. O terceiro dia da Festa Literária Internacional de Paraty foi marcado por mulheres fortes no palco. Conceição Evaristo, Socorro Acioli, Carla Madeira, a ministra do STF, Carmen Lúcia e Andrea Del Fuego atraíram multidões para as casas paralelas e para os espaços oficiais do evento. A autora de pediatra, Andrea exalta a escrita feminina e a presença de tantas escritoras fortes na festa.
12: É um momento auspicioso e eu acho que ele é sólido, porque as mulheres estão escrevendo, editando, sendo curadora, sendo júri de prêmios e a maioria dos leitores são mulheres, então acho que isso não tem mais volta.
11: Com a chegada do final de semana, os próximos dois dias são os mais concorridos da FLIP, mesmo com a previsão de chuva e frio na cidade. Paraty se prepara para ter as ruas cada vez mais lotadas e a cidade cada vez mais efervescida.
0: 8:53.
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0: E agora é hora de falar de esporte aqui no Expresso TMC. Tô aqui com o Felipe Amaral para nos atualizar sobre o Brasileirão masculino e feminino. Boa noite, Felipe.
14: Boa noite, Alexa. Boa noite a você que nos ouve no Expresso TMC. Bom, vamos começar falando do Corinthians, né? Que ontem fez uma baita partida. A equipe corintiana venceu o Remo por 3-0 nessa volta de Brasileirão. Os torcedores ficaram empolgados, então trago mais uma boa notícia pro torcedor corintiano, né? O Corinthians conseguiu nessa sexta-feira derrubar um dos 4 transfer bans que enfrentava. O clube efetuou o pagamento de uma multa disciplinar de US$ 225 mil à FIFA e teve a punição retirada. A sanção havia sido aplicada pelo descumprimento de decisões relacionadas a pendências financeiras envolvendo o Philadelphia Union dos Estados Unidos, pela contratação do volante José Martínez, além de débitos referentes à chegada de Charles junto ao Midtjylland lá da Dinamarca e o empréstimo de Thales Magno do New York City. E agora vamos dar um giro rápido pela próxima rodada do Campeonato Brasileiro. A briga tá boa na parte de cima e na parte de baixo da tabela e temos bons jogos nessa próxima rodada. Amanhã, no sábado, tem 2 jogos muito importantes ali para quem briga no Z4, para não ser rebaixado pela aquela vaga na Sul-Americana. O Vasco enfrenta o Mirassol lá no São Januário, confronto direto na parte de baixo da tabela, e o Santos enfrenta a Chapecoense na Vila Belmiro. A Chape, que é a última colocada do campeonato, vem enfrentando mais dificuldades, e o Santos, que no meio da semana ganhou do Universidade Central da Venezuela pela Sul-Americana, aplicou um bom resultado e tenta agora dar aquela respirada no Campeonato Brasileiro. E tem mais um jogo amanhã que interessa tanto para quem está em cima quanto para quem está embaixo. O Internacional enfrenta o Atlético Paranaense. O Furacão é o terceiro colocado e está na briga pelo topo da tabela. Já o Inter está apenas um ponto da zona do rebaixamento. Então, temos bons jogos amanhã aí que podem dar uma boa bagunçada no campeonato. E daí, no domingo, a gente ainda tem outros bons jogos, tá? No domingo a gente começa a rodada com Bahia e Corinthians lá da Arena Fonte Nova. Temos Cruzeiro e Botafogo, Grêmio e Fluminense, Bragantino e Curitiba, Flamengo e São Paulo, Palmeiras e Atlético Mineiro e Remo e Vitória para fechar a rodada, né? O Brasileirão você acompanha aqui na TMC, então fique por dentro com a gente. E agora vamos falar do que voltou hoje. O Brasileirão Feminino voltou agora há pouquinho, após 2 meses paralisado. Na verdade, né, 2 meses paralisado as rodadas completas. Na última sexta-feira a gente teve um jogo atrasado entre Vitória da Bahia e Botafogo. Vitória venceu por 2-0. E hoje a competição volta com todas as equipes e já tivemos algumas partidas, tá? Hoje, né, acontecendo agora. Inclusive o Flamengo vem vencendo o Grêmio por 2-1. América Mineiro e Santos ficam no 0-0. Assim como o Internacional e Fluminense também estão no 0-0. Jogos que estão acontecendo nesse momento. E a parte de cima da tabela, a briga tá boa no Brasileirão Feminino, tá? O Corinthians tem 28 pontos, é o líder, 28 pontos. O Palmeiras é o vice-líder com 27, o São Paulo tem 26 e o Ferroviário tem 22. Então os paulistas dominando o G4 da competição. Porém, daqui a pouquinho essa tabela pode mudar. O São Paulo pode assumir a liderança. Se vencer o Cruzeiro hoje às 9h30, o Tricolor conquistaria 3 pontos, ficaria com 29 pontos. Passaria o Corinthians, que ainda joga por essa rodada do campeonato.
0: Perfeito, Felipe Amaral trazendo então os destaques sobre o Brasileirão masculino e feminino e esporte. 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
0: 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E vamos desacelerando o nosso Expresso TMC. Ficamos por aqui com um compilado completo do que mais importa para você nesta sexta-feira. Expresso TMC com muita informação, jornalismo, dinamismo, uma programação 360 para você, nosso ouvinte. E daqui a pouquinho, às 10 horas da noite, você tem um encontro marcado comigo, Alexia Marília, aqui na TMC, no nosso Resumo TMC. Tchau, tchau, até daqui a pouco.
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0: no ar a Voz do Brasil. As notícias do governo federal que movimentaram o país no dia de hoje.
1: Olá, boa noite.
2: Boa noite para você que nos acompanha em todo o país.
1: Sexta-feira, 24 de julho de 2026.
2: E vamos aos destaques do dia.
1: Atenção, entregadores e mototaxistas.
2: A partir de segunda-feira, você pode negociar um novo veículo com juros mais em conta. Pablo Mundim.
3: O programa permite financiar um veículo zero quilômetro, como bicicleta elétrica, ciclomotor, motoneta, moto elétrica ou moto flex.
1: Proteção de mulheres na internet e enfrentamento da violência no ambiente digital.
2: Plataformas devem retirar em até 2 horas conteúdo íntimo não autorizado.
1: E está proibido o uso de inteligência artificial para criar imagens íntimas falsas.
2: É o que prevê o decreto que entrou em vigor esta semana, Luana Karen.
4: A norma engloba crimes e outros atos ilícitos praticados com o uso da internet que provoquem sofrimento físico, psicológico, sexual, político ou econômico.
1: E sancionada a lei que autoriza o uso do spray de pimenta para autodefesa por mulheres acima de 18 anos. Raquel Mariano.
5: O aerossol deverá ser de uso individual, intransferível e não poderá conter substância letal ou que cause intoxicação permanente.
2: Hoje, na apresentação da Voz do Brasil, eu, Helen Bernardes e Luciana Vasconcelos.
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2: Atenção, mototaxistas, motofretistas e entregadores de aplicativos habilitados no programa Move Brasil.
1: O início das operações da linha de crédito nos bancos para a compra de novos veículos começa na próxima segunda-feira, dia 27 de julho.
2: Nesta fase, a liberação do financiamento dependerá da análise feita pelas instituições financeiras.
6: Os trabalhadores que usam motocicletas e bicicletas como instrumento de trabalho terão um pouco mais de tempo para dar início à segunda fase da linha de financiamento do programa Move Brasil. As operações, que começariam em 13 de julho, foram adiadas para o dia 27 para a conclusão de testes tecnológicos e operacionais entre os sistemas.